0: próximo ano. Apesar de, nesta altura, os contribuintes já estarem mais preparados para reembolsos mais pequenos ou mesmo para pagar IRS.
1: Certo, eu acho que é importante esse esclarecimento, embora, como já aconteceu durante 2 anos, neste momento já estamos todos mais preparados, e qualquer cidadão hoje que tem rendimento do trabalho dependente, contribuinte, já está preparado para isto, porque já lhe aconteceu em 24 e 25, e portanto já sabe que com esta descida acentuada e para as situações em que a descida é mais baixa, a descida da retenção na fonte é mais baixa do que o valor a pagar no final, pode dar este acerto e, portanto, é importante que esta situação seja do conhecimento geral e, portanto, informá-la é sempre bom para que não existam depois as tais surpresas ou defraudar as expectativas dos contribuintes.
0: A bastonária da Ordem dos Contabilistas Certificados revela também uma preocupação de que espera ainda mais esclarecimentos do Governo.
1: Eu diria que tenho aqui uma preocupação que tenho que ver aqui como é que ela vai ser ultrapassada, porque, enfim, o comunicado do Governo apenas disse que ia ser emitido um despacho neste sentido, se o despacho for só a referir os 50%, é uma forma nova de ajustar depois os programas salariais, porque normalmente são disponibilizadas as tabelas e ajustam-se as tabelas. Neste caso é considerar a tabela existente, toda ela reduzida em 50%. Preocupa-me aqui um bocadinho os arredondamentos e se os arredondamentos vão ser todos iguais, a ponto de não poder haver problemas depois em diferentes aplicações de taxas de retenção.
0: As preocupações da bastonária da Ordem dos Contabilistas Certificados sobre o corte de 50% na retenção de IRS nos salários e pensões em novembro. Esta quarta-feira, o Governo vai anunciar o vencedor do processo de privatização da TAP. Na corrida para a compra de 44,9% da TAP está a Lufthansa e a Air France KLM. A decisão vai ser anunciada no final da reunião do Conselho de Ministros. Segundo a agência Bloomberg, os dois grupos terão aumentado as propostas para valores superiores a 1.000 milhões de euros. Desde já, o secretário-geral do Partido Socialista recorda como o partido foi atacado no passado por ter defendido alguns objetivos estratégicos que tudo indica, diz José Luís Carneiro, esta noite numa entrevista à RTP, são assumidos pelas duas empresas candidatas a ficar com a TAP.
2: Ora, o que é que nós sabemos hoje? É que vai ser possível garantir todos aqueles objetivos estratégicos que tínhamos colocado. Lisboa, continuar como um hub da operação internacional, garantir, que foi uma das condições que eu coloquei, nomeadamente no diálogo que tive também com aqueles que dialogaram connosco, o diálogo que tive com o Governo, para garantir que todas as operações logísticas possam estar sediadas em Portugal. Espero que esta questão esteja salvaguardada e, na altura, falei deste ponto e fui considerado, digamos, ingênuo naquilo que tinha sido a minha posição. O que é que eu defendi? Foi que o Estado, que o capital que o Estado tinha injetado na companhia fosse ressarcido, ou seja, o Estado ser ressarcido desse investimento.
3: Nós, na verdade, não sabemos qual é o valor da venda.
2: Bem,
3: não é?
2: Mas eu quero dizer
3: vamos
2: o seguinte,
3: que é que
2: as companhias que se habilitaram a essas funções disseram-no publicamente que estavam disponíveis para que, no médio prazo, poderem vir a ressarcir o Estado do capital, de cerca de 3 mil milhões de euros, que o Estado colocou na companhia. Portanto, se
3: o Partido Socialista está feliz com este desfecho?
2: Ora bem, vamos conhecer amanhã aquilo que o Governo nos vai comunicar. Mas se aquilo que o Governo nos for comunicar corresponder a estas premissas que aqui estou a colocar, então significa que nós estávamos certos quando decidimos, digamos, retomar a posição do Estado na TAP, estávamos certos quando não a deixámos cair durante a pandemia e estávamos certos quando colocámos as exigências que colocámos em relação à privatização de parte do seu capital.
0: José Luís Carneiro, entrevistado esta noite na RTP. Esta quarta-feira, o Governo anuncia a decisão que tomou quanto à privatização da TAP, que que, e a escolha de candidatos, esta privatização da TAP só deve ficar concluída em 2028. A entidade reguladora para a comunicação social adiantou à TSF que a ERC vai apreciar esta quarta-feira o caso da invasão do estúdio da Rádio Universidade de Coimbra por um grupo do Chega, liderado pelas deputadas Rita Matias e Madalena Cordeiro. O caso vai ser apreciado na reunião do Conselho Regulador e, para já, a ERC não quer prestar qualquer outra declaração sobre este assunto. Mais de 27 mil processos judiciais estão parados há mais de 4 anos nos tribunais de primeira instância, um número que resulta de um levantamento feito pelo Conselho Superior da Magistratura, um levantamento nacional que abrangeu o Supremo Tribunal, os tribunais da relação e os tribunais de primeira instância, e é nestes tribunais que há mais processos parados, Paulo Fernandes Ribeiro.
4: A área do comércio concentra a maioria dos casos parados, são mais de 13 mil nesta situação. A área civil surge em segundo lugar com mais de 8 mil casos. Quanto ao tipo de processo, as insolvências lideram. Seguem-se as ações de processo comum, com mais de 3 mil casos, e os inventários que aguardam nos tribunais. Na distribuição geográfica, a comarca de Lisboa registra o maior número absoluto de pendências há mais de 4 anos. São os 5.500 processos. Porto Este, Braga e Viana do Castelo registram as percentagens mais baixas do país. Nas instâncias superiores, os tribunais de relação somavam 378 processos sem decisão há mais de um ano. A relação de Lisboa registra a percentagem mais elevada de processos entrados há mais de um ano, ainda sem decisão, com mais de 11%. A relação de Coimbra tem a percentagem mais baixa, com 2,5%. O Supremo Tribunal de Justiça tinha 60 processos sem decisão que tinham dado entrada há mais de um ano. O trabalho permitiu identificar limitações relevantes na recolha de informação estatística através dos sítios. Para corrigir o panorama, o relatório propõe a uniformização das práticas de registro e o reforço da articulação com o Instituto de Gestão Financeira e Equipamentos da Justiça. O documento recomenda, igualmente, novos estudos sobre a insolvência e execução, além da repetição periódica deste levantamento.
0: O Conselho Superior da Magistratura sublinha que o relatório visa apoiar a gestão dos tribunais e ressalva que nem toda a pendência decorre de atrasos judiciais, apontando fatores como peritagens, citações externas e cartas rogatórias. O Vaticano revelou esta noite que o nódulo removido do pulmão do Papa Leão XIV era cancerígeno. Durante a cirurgia foi necessário remover o lobo inferior do pulmão direito. Num comunicado, o Vaticano adianta que, tal como os exames pré-operatórios faziam suspeitar, a operação confirmou o diagnóstico de adenocarcinoma pulmonar. A TSF esta noite falou com o presidente da Fundação Portuguesa do Pulmão. O médico pneumologista José Alves explica que o cancro foi detectado numa fase muito inicial, pelo que o prognóstico é bom.
5: O adenocarcinoma é o que acontece nas pessoas que não fumam. Pelo menos a história que se conta é um achado radiológico. Ele não tinha nada, fez um taque e apareceu um nódulo. O estadio da neoplasia do cancro, muito provavelmente, é o mais baixo. Até porque só tiraram um bobo e às vezes até só se tira um bocadinho do pulmão. O que é que vai acontecer a seguir? Depende, ainda assim, da histologia. Neste momento, uma pessoa da população geral que faz um TAC e passa a ter um nódulo suspeito e faz desde logo a cirurgia, pode ter tirado a fonte, pode ter retirado do organismo a fonte que semeia as células neoplásicas e não ser preciso mais nada.
0: Ainda assim, o Papa vai fazer mais exames para despistar eventuais metástases, diz o presidente da Fundação Portuguesa do Pulmão, José Alves, sublinha que o Papa tem agora pela frente dias de fisioterapia respiratória. A capital da Arábia Saudita voltou a estar sob ataque e pelo menos 3 mísseis cruzeiros foram destruídos pela coligação liderada pela Arábia Saudita. Foram também ouvidas explosões junto das instituições instalações da petrolífera Aramco, no leste do país. Pelo menos 4 pessoas ficaram feridas em Riad, atingidas por destroços de mísseis que foram interceptados. Ao final da tarde, a capital saudita voltou a estar sob ataque. Pelo menos, como disse, 3 mísseis cruzeiros foram destruídos. No leste do país foram também ouvidas explosões junto a esta petrolífera. Este ataque provocou um pequeno incêndio num edifício da petrolífera em Dara. No Campeonato do Mundo de Hóquei em Patins, que está a decorrer no Paraguai, Portugal perdeu por 4-2 frente à seleção de Espanha, depois de ontem ter goleado a seleção suíça por 10-0. Um resultado que, diz o selecionador Reinaldo Ventura, deve servir de lição.
6: Na primeira parte não entramos como queríamos, não fomos agressivos da forma como teríamos que ser para um jogo com esta dificuldade. Foi corrigido ao intervalo, acabamos de ter uma segunda parte bastante melhor do que aquilo que foi a primeira, e é um exemplo que nós temos que tirar para o resto do campeonato. Acabamos por, mesmo assim, conseguir chegar ao fim, e a diferença de 1 ou 2 gols não fazia grande diferença, por isso aí o risco da nossa parte. Tentámos tudo, os rapazes tentaram tudo, por isso não satisfeito com o resultado, satisfeito com a entrega e com aquilo que vamos tirar para o resto do campeonato.
0: Esta quarta-feira a Seleção Nacional volta a jogar, desta vez com a Itália, enquanto a Seleção de Espanha defronta a Suíça. Hoje a Suíça voltou a perder, mas conseguiu marcar 2 golos, perdeu frente à Itália por 10-2. Na Liga dos Campeões, esta tarde o Sporting somou mais 3 pontos ao vencer a equipa francesa do Lens. Luís Suárez marcou o 7º golo na Champions, tornou-se no melhor marcador do Sporting em jogos da Liga dos Campeões. O outro golo do Sporting foi marcado por Dombiá. Na próxima semana, mais um jogo da Liga dos Campeões. O Sporting recebe em Alvalade os austríacos do LASK Linz. Ainda na Liga dos Campeões, o Futebol Clube do Porto defronta esta quarta-feira o Real Betis. Pérez e Zaidu voltam a ser opções do treinador do Porto, que esta tarde esteve no relvado do Estádio Olímpico em Sevilha e não gostou do que viu, Tiago Santos.
7: O passeio pelo relvado do Estádio Olímpico surpreende o treinador do Futebol Clube do Porto.
8: Starting from the pitch.
7: Fiquei surpreendido porque esperava um relvado de outro nível num palco como a Liga dos Campeões.
8: A different quality.
7: Variola esconde o jogo sobre a possibilidade de utilizar de início Oscar Piatuzewski.
8: We are players that are coming back.
7: Temos jogadores que regressam de lesões, mais curtas ou mais longas, o Oscar, por exemplo, mas também o jogador que tenho ao meu lado.
8: The main one is here close to me.
7: Farioli passa assim a bola a Samu, jogador que esteve lesionado durante vários meses e falhou o Campeonato Mundo de Futebol.
9: No período, afinal, trabalhamos mais que nunca.
10: Trabalhei mais do que nunca e graças a esse trabalho de verão, sacrificando tudo, sinto-me bem melhor que antes e não tenho nenhum medo. A lesão é passada, estou pronto para o que der e vier. Sinto-me muito cómodo a jogar.
9: Me sinto muito bem e muito cómodo jogando.
7: Sobram sobre este avançado elogios de Farioli, que também tem uma palavra para o treinador rival Manuel Pellegrini.
8: A legendary coach.
7: Um treinador lendário com mais de 1.100 jogos como profissional.
8: As a professional,
7: o Betis, que joga num ritmo acelerado.
8: It's quite remarkable.
7: É notável a velocidade e força na frente. Este jogo vai obrigar-nos a estar atentos e na nossa melhor versão.
8: And definitely our best version.
7: E sublinha Farioli que o Betis é neste momento a equipa da Liga Espanhola com mais golos marcados de bola parada.
0: O jogo entre o Betis e o Futebol Clube do Porto começa às 8 da noite. 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

0: Bem-vindos. Estamos prontos para descer pelo continente africano, bem lá abaixo, onde o Atlântico se junta ao Índico, depois de passarmos o Cabo das Tormentas. Hoje temos connosco alguém que nasceu na Nação Arco-Íris, onde raça, género, classe ou crença, supostamente, não importam. O país tem uma das constituições mais progressistas do mundo, mas ainda se debate com problemas pós-apartheid. Estamos entre metrópoles e savanas, de Cape Town ao Parque Kruger. Evocamos Mandela e o Dr. Barnard, que fez o primeiro transplante de coração no mundo. Falamos da maior economia de África, mas com uma forte desigualdade entre ricos e pobres. País multiétnico, com três capitais e hoje lar de meio milhão de lusodescendentes. Neste programa, a distância aproxima-nos da África do Sul.
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0: Nicolas Spagnoletti, 48 anos, A6, em Portugal, natural de Joanesburgo, cresceu na cidade do Cabo e vive hoje na zona do Porto, em Rio Tinto. É programador informático, mas também dramaturgo e já teve um bar na África do Sul. Chegou a Portugal por acaso. Durante a pandemia de Covid-19, estava de férias com o marido na Península Ibérica e durante o primeiro confinamento ficam retidos em Málaga e acabam por decidir não voltar para África e mudam-se para o Porto. Estamos em ligação com os estúdios da TSF Porto, onde está o Nicolas Spagnoletti. Olá, bem-vindo. Que balanço faz destes anos em Portugal? Não se arrepende da decisão de 2020 em ter voado para o Porto em vez de Cape Town?
1: Não, estou muito contente aqui no Porto e em Portugal. E sim, foi uma decisão boa.
0: Depois do confinamento em Málaga, percebe que se calhar era melhor ficar aqui pela Península Ibérica, Portugal ou Espanha, do que voltar para a África do Sul, não é?
1: Em 2019, tínhamos o bar e teatro na cidade do Cabo, que nós vendemos em 2019. E tínhamos a ideia de viajar mais frequentemente na Europa. E foi a primeira viagem a experimentar trabalhar remotamente durante mais tempo. E ficamos em Málaga durante 3 meses e viajamos pelo home exchange, trocar de casas, e arranjamos uma casa em Málaga, que foi a base para explorar a região. E o sítio que nós tínhamos visitado já antes da pandemia começou foi o Porto. E gostámos muito do Porto e só passámos 3 dias no Porto, mas 3 dias muito bons e decidimos tentar viver aqui. E planeámos durante o confinamento em Málaga mudar para Porto. E nessa altura havia muitas mensagens, muitas positivas para atrair imigrantes para o Porto e esse foi um fator grande na nossa decisão. Acho que agora a atitude mudou um bocado. As portas não estão tanto abertas.
0: Estão abertas, sim. Pois. Mas de facto é interessante. Eu pensava que era apenas uma viagem de turismo, mas não, ainda estiveram 3 meses em Málaga, perceberam que era possível trabalhar remotamente aqui da Península Ibérica e mudam-se para o Porto, onde estão há 6 anos.
1: E a pandemia mudou coisas no nosso trabalho, porque antes da pandemia quase ninguém dos clientes ouvia de Zoom, mas a pandemia resolveu isso.
0: É verdade.
1: E ficou muito possível para continuar a trabalhar de cá.
0: Mudou um bocadinho as coisas. Lembro-me que, devido à impossibilidade de muitos convidados se deslocarem aos estúdios de televisão e de rádio, falavam por Zoom ou por videochamada, e esse hábito ficou.

0: Trabalhava na área de software para advogados, legal tech. E eu estava a se reformar e ele falou comigo e disse: "Ah, filho, não tenho dinheiro suficiente para reformar, quer fazer um novo produto comigo?" E eu e o marido fez este produto que agora a nossa empresa inteira é esse produto que nós fizemos com o pai, uhum. baseado na experiência dele da vida toda. E ele, nós trabalhamos também com o meu irmão, que juntou-se a nós há 2-3 anos. E uhum. ele, o irmão, vive em Joanesburgo e é muito bom jogador de golfe. E ele fazer as vendas. E o pai apoio aos clientes e nosso desenvolvimento.
1: Portanto, há aqui esta tríade de Porto, Cape Town, Joanesburgo, remotamente a trabalhar a Nitric Industries. De resto, o seu pai, o Andrew Spagnoletti, eu acho curioso porque ele fundou uma empresa de software em 1980, algo pioneiro, certamente. No início deste século, ajudava o Nicolas ajudava o pai enquanto estudava para o curso de Humanísticas, formando-se na Universidade da Cidade do Cabo. Na altura ainda fez a website da empresa. Portanto, numa altura em que ainda pouco se falava de computadores, o seu pai foi visionário, não é?
0: Sim, mas eu tentei fugir da empresa familiar. Nessa altura, a software não estava muito emocionante, muito, e não queria seguir o percurso do pai. Mas cerca de 2000, quando conheci o marido, ele mostrou-me outro mundo de software, de open source, e também internet, claro, que fez, fez uma grande mudança. E depois juntamos a experiência do pai e a nossa experiência como tecnologia mais nova.
1: E o que fazem hoje, exatamente? Tem um produto bandeira que é a aplicação Law Practice, é software para advogados sul-africanos, uma ferramenta de contabilidade, não é? Assim, em termos não muito técnicos, o que faz hoje a Nitric e o que é o Law Practice?
0: Law Practice é um serviço, um SaaS. Firmas de advogados pagam uma subscrição mensalmente e têm acesso ao nosso serviço para fazer faturas e gerir os casos de firma, etc. E nós continuamos a desenvolver, e agora o nosso trabalho mudou muito com inteligência artificial, claro. E não previa, mas desde março não escrevemos código, agora só revisar o que code escreve. E sim, é um bocado assustador, porque ninguém sabe o que vai acontecer. Temos uma ameaça de IA, mas também para os clientes, porque advogados podem também ser substituídos de IA. Mas neste momento estamos a seguir com IA. Não temos escolha, temos de...
1: Tem mesmo de ser. Sim. E no vosso trabalho não é uma ferramenta. A IA já estou a ver que substitui o código, portanto já faz grande parte do vosso trabalho, não é? Você só tem de rever.
0: Sim, o que ainda valeu é lógica. Tem de ter pensamento lógico. E esta habilidade ainda é muito importante.
1: É exclusiva dos humanos.
0: Sim, exatamente.
1: Pelo menos por enquanto. Bom, não precisam de um espaço físico muito grande, um grande escritório, mas têm clientes além fronteiras. Os clientes são só sul-africanos ou são de outros países também?
0: Sim, temos clientes em Namíbia e Botswana. E tinha a ideia de chegar em Portugal e aprender português dentro de 6 meses e expandir o negócio em Portugal, mas não aconteceu. Mas agora a nossa empresa ocupa-me

0: isto e não tenho muito tempo livre para expandir aqui em Portugal. E também já não conheci algum parceiro local, mas também é um ambiente um bocado diferente. Na África do Sul, especificamente em Joanesburgo, nem chegar ao aeroporto de Joanesburgo já tens 5 cartões de negócios, pessoas tentar fazer negócios todos. Aqui não sei em Lisboa, mas no Porto é quase tabu falar de negócio ao jantar ou nas festas.
1: Sim.
0: Os meetups de tech aqui não tem o mesmo de tentar, não sei, posso dizer no rádio, mas fogo no cu.
1: Sim. Não tem aquela ânsia ambiciosa, não é?
0: Sim.
1: São mais contidos.
0: Sim, sim. Na cidade de Cabo é um pequeno Silicon Valley, tem uma cultura de startups e de empreendedorismo.
1: Mas... Sim, aqui a coisa rola para já um pouco mais devagar. Também temos as nossas empresas tecnológicas premiadas, mas estou a ver que, comparando, por exemplo, com a África do Sul, o nível é outro. Bom, eu penso que não se pode dizer que o Nicolas, e há pouco ele estava a dizer que queria aprender português em 6 meses, percebeu que ao fim de 6 anos ainda não está perfeito, mas já fala muito bem, faz um esforço por dar esta entrevista em português, que é muito diferente do inglês de origem, e então temo-lo cá com todo o gosto. Mas o que eu lhe perguntava é se não se pode dizer que o Nicolas seja um nómada digital, uma vez que apostou em viver aqui, já está aqui há 6 anos e é para continuar em Portugal?
0: Sim. Estou aqui para ser... Não sou nomada digital, sou imigrante. Não quero passear sem lar. Compramos uma casa, temos uma casa muito bonita, uma casa que dá muitas oportunidades para melhorar. Temos cadela.
1: Já tem umas coisas que ligam aqui a um sentido de pertença ao Porto e a Portugal.
0: Apaixonei-me à primeira vista. Fomos pela primeira vez em 2016, passamos 2 semanas em Lisboa e eu queria viver em Lisboa, mas o marido preferia o Porto. Eu também, eu gosto os dois, mas Portugal parece muito familiar para nós, é a Europa mais africana. Imediatamente sentimos em casa.
1: Uma afinidade, muito bem.
0: Sim.
1: Escutamos agora a música da África do Sul, o Nicolas. A Simfiwe Dana, há quem lhe chame a nova Miriam Makeba, é uma cantora jazz pop de etnia Xhosa. Eu pedi ao Nicolas Spagnoletti algumas amostras musicais, culturais do seu país de origem. Ele traz-nos Bantu Biko Street, é uma canção sobre Steve Biko, um dos maiores ativistas anti-apartheid, não é?
0: É.
1: E porquê esta canção em particular?
0: Fala de gente um bocado esquecida dos líderes depois de chegar da democracia. E também musicalmente tem aquela música de coro que vem de igreja.
1: Aquele lado gospel muito presente na África do Sul. Vamos então escutar Bantu Biko Street, Simfiwe Dana, uns minutos desta canção e já voltamos a conversar.

0: Steve Biko foi uma das principais figuras anti-apartheid, ativista morto pela polícia sul-africana com apenas 30 anos de idade. A par de Biko, naturalmente Nelson Mandela, símbolo global de resistência, preso entre 1964 e 90, Nobel da Paz em 1993, o Madiba, presidente sul-africano durante 5 anos. O bispo Desmond Tutu, Oliver Tambo, Albertina Sisulu e Thabo Mbeki são outros nomes indissociáveis da luta pela igualdade racial na África do Sul e consequente fim do apartheid que só se deu em 1994. Na altura, Nicolas Spagnoletti, sul-africano a residir hoje em Portugal e que temos hoje connosco aqui na TSF, tinha 16 anos. Ainda vivenciou o apartheid com os seus olhos?
1: Ah, sim, claro, foi impossível evitar, mas a altura de democracia para um gajo de 16 anos foi muito emocionante e foi incrível. Uhum. O nosso mundo abriu e foi um milagre. Uma das lutadoras de liberdade, Albie Sachs, ele disse: África do Sul consegue milagres. Infelizmente, não consegue o intangível. Nós conseguimos coisas incríveis, mas, infelizmente, o dia a dia falta muito para a maioria das pessoas. Mas, nessa altura, foi uma altura de muita esperança e melhoranças visíveis. E a África do Sul está mil vezes melhor do que durante a apartheid, com todos os problemas. Hoje em dia está mil vezes melhor, mas temos problemas, sim.
0: Tem problemas. É isso que eu lhe ia perguntar sobre a situação atual, porque há tensões sociais, há violência xenófoba, tanto quanto sei, impulsionada por sentimentos de anti-imigração, onde a situação económica não ajuda nada. Estes sentimentos raciais até provêm da comunidade negra para com outras etnias negras, de imigrantes do Moçambique, Zimbábue, Nigéria. Estamos longe de
1: ridículo, porque e como o presidente Trump que disse que há um genocídio contra os brancos, é completamente ridículo, sim. Porque ser branco na África do Sul é ser protegido de pior. E um branco provavelmente vive num bairro mais seguro, com mais riqueza, e simplesmente não é verdade que um branco é mais alvo de violência. Ou...
0: Sim. Ainda, de certa forma, é um privilégio ser
1: sim,
0: branco
1: sim.
0: Na África do Sul.
1: E ainda, para mim, o problema com a África do Sul não é que o país mudou, mas que não mudou o suficiente. E eu percebi que na minha vida não vai mudar como queria. O problema principal é a desigualdade, porque a desigualdade, claro que a desigualdade é muito má para os pobres, mas também não é coisa boa para os ricos, porque como desigualdade vem desconfiança.
0: Exatamente.
1: E uma coisa que eu gosto muito de Portugal é acesso a espaços públicos sem controle de acesso. E também pode confiar em pessoas, porque todos... Sei que Portugal também tem problemas, mas um pobre e um rico em Portugal, nas coisas básicas, têm mais ou menos uma vida igual. Têm acesso ao SNS.
0: Sim.
1: E têm educação boa. Comem mais ou menos dieta igual. Na África do Sul, um pobre vive muito longe da cidade. Tem de acordar às 3, 4 da manhã para viajar horas e horas nos transportes públicos muito caros. E agora não há comboios. Os comboios foram destruídos. E só os táxis, que são controlados pelo gangues. E saúde. Teoricamente temos saúde básica grátis, mas na verdade não é. E educação, até os pobres pagam para educação privada, muitas vezes porque as escolas do Estado não funcionam.
0: Portanto, é um risco só o simples facto de se deslocar para o trabalho para depois se receber pouco. E isto é um ciclo vicioso e cria esta animosidade entre as pessoas, daí que não vejam com bons olhos a chegada de imigrantes de outros países vizinhos de Moçambique, da África do Sul. Mas eu perguntava-lhe aqui frontalmente, e para fecharmos este capítulo, depois do apartheid e nos anos recentes, não houve umas ondas de revanchismo da comunidade negra para com os antigos senhores brancos? Isso agora está mais pacificado? Não há aquele racismo?
1: Não, o privilégio continua. É muito, eu acho muito esquisito, mas é como funciona o poder. Sempre é assim, os mais poderosos são protegidos.
0: A África do Sul faz fronteira com Moçambique, Zimbábue, Eswatini, Botsuana, Namíbia e Lesoto, que é um pequeno enclave rodeado por território sul-africano. É um país com imensos recursos naturais. Desde logo a platina, é o maior produtor mundial, ouro, diamantes, carvão. É a principal economia de África, com as melhores infraestruturas, dos poucos países do continente que não foi alvo de golpe de Estado ou guerra civil, mas onde a corrupção também entra, o que entronca no tal elevado desemprego que falámos, com cerca de um quarto da população e alta criminalidade, estado de coisas que o presidente Cyril Ramaphosa não tem conseguido inverter. Nicolas Spagnoletti, o plano é regressar com o Edward à África do Sul no futuro, ou ainda não pensou bem nisso?
1: Não, só para visitar. O nosso plano é ficar aqui.
0: É sul-africano, vive em Portugal, tem origem, acredito que o pai tenha origens britânicas, o Andrew?
1: Sim, nos dois lados tem origens britânicos e irlandês. Uhum. E o italiano, o nome italiano vem
0: italiano.
1: Há muitas gerações. A família mudou para Inglaterra no século XVIII.
0: Sim. Sim. Sul-africano com um nome italiano, de origens e raízes britânicas, casado com um holandês, nome o qual remete para espanholito, mas não é, Spagnoletti, e vive agora em Portugal.
1: Sim, sempre fui um peixe fora da água.
0: Sim. Eu pergunto, antes de escutarmos a próxima música, o que o surpreendeu e que não fazia ideia aqui na Europa, na Península Ibérica, quando ainda nem imaginava viver em Portugal, portanto tinha este modo de vida na África do Sul e chega aqui aos países mais latinos, o que é que o surpreendeu mais pela positiva?
1: Acho que a mistura de gerações e a visibilidade de várias gerações na vida. Por exemplo, eu gosto muito que as crianças são nos restaurantes e até nos bares, até meia-noite. Na África do Sul, as crianças não sei se comportem bem nos restaurantes, tipo, selvagens. Mas aqui, eu também com a relação com o álcool. Na Inglaterra, não se pode beber uma cerveja no McDonald's.
0: Sim,
1: vai ser
0: aqui pode.
1: Esfaqueados. Mas aqui tem aquela mais... mais uma vida mais calma e social para todas as idades.
0: Sim. Aqui pode-se beber uma cerveja sem o perigo de a pessoa ficar nervosa e andar para aí a cometer crimes de violência depois na rua. Uma ou mais, não é? Escutamos então a seguir a rainha da pop africana, Brenda Fassie, também conhecida pela Madonna dos Subúrbios. É a segunda escolha musical do Nicolas, alguém que também... Ela também foi uma voz para a comunidade negra marginalizada durante o apartheid, certo?
1: Certo.
0: Este Weekend Special fez questão desta escolha porquê?
1: É uma música muito popular e que mostramos que temos uma futura junta e urbana, porque antes de Brenda Fassie não havia um popstar contemporânea que toda a gente. Sim. E também ela era muito um símbolo para os gays. Para ver que há uma comunidade de gays negros. Porque ser gay na África do Sul, para os brancos e a classe média, é mais ou menos ok, mas nos bairros de lata, de townships, ainda é muito perigoso. Então, Brenda fazia nossa diva.
0: Mas para a comunidade gay, nas grandes cidades, mesmo os negros, isso já é aceito?
1: Sim, sim.
0: Coisa que não acontece na maioria dos países africanos.
1: Sim, sim.
0: Brenda Fassie, Weekend Special. Esta era a pop dos anos 80, feita na África do Sul, para todas as cores.

0: Cresceu no Soweto, na grande Joanesburgo. Brenda Fassi, um símbolo para várias comunidades na África do Sul. Weekend Special, esta pop dos anos 80, chamavam-lhe a Madonna da África do Sul e a Madonna de África, e percebemos porquê. A cidade do Cabo é a capital do poder legislativo na África do Sul, mas o país tem outras duas capitais: Pretória, capital do poder executivo, e Bloemfontein, capital do poder judicial. E nenhuma destas é a maior cidade. Joanesburgo é a maior metrópole, com quase 5 milhões de pessoas. Temos ainda outras importantes cidades sul-africanas, como Durban, Port Elizabeth, bem como alguns nomes resultantes da presença portuguesa há uns bons séculos. Natal, junto a Durban, batizada por Vasco da Gama no dia de Natal de 1497, quando fazia o caminho marítimo para a Índia. Machado Dorp, localidade nomeada em homenagem ao engenheiro português Joaquim Machado, responsável pelo caminho de ferro ali perto, em Moçambique. E, claro, Cabo da Boa Esperança, título na base da cidade do Cabo, uma saliência de terra, dizia o caminho marítimo para a Índia. Machado Dorp, localidade nomeada em homenagem ao engenheiro português Joaquim Machado, responsável pelo caminho de ferro ali perto, em Moçambique. E, claro, Cabo da Boa Esperança, título na base da cidade do Cabo, uma saliência de terra descoberta por Bartolomeu Dias em 1487, que, devido às tempestades da altura, lhe chamou Cabo das Tormentas, e só foi Cabo da Boa Esperança no regresso, nome dado pelo rei Dom João II, para mostrar a ligação entre os oceanos Atlântico e Índico e, por consequência, o caminho marítimo para a Índia. Hoje há cerca de 200 mil portugueses na África do Sul e 500 mil lusodescendentes. A imigração de cá para lá foi forte a partir do final do século XIX, sobretudo madeirenses. Quanto a sul-africanos em Portugal, são muito menos, cerca de 3.800 ao dia de hoje. Um deles é Nicolas Spagnoletti, programador informático, hoje aqui connosco. Ainda contactou com portugueses no seu país de origem? Qual a opinião que se tem da comunidade portuguesa na África do Sul?
1: A comunidade portuguesa é muito visível e temos Nando's. Já ouviste de Nando's? É um restaurante muito popular que agora está espalhado no mundo. A comunidade estereotopicamente sempre eram donos de lojas de
0: comércio.
1: Sim, mas agora são em todo lugar. Tivemos um amigo que também, quando tínhamos o bar, ele abriu um restaurante chamado Alfama.
0: Alfama.
1: E ele é uma das pessoas que sempre disse: ah, vocês vão amar Portugal, tem de ir. Sim. A comida foi uma surpresa quando cheguei aqui, porque a comida portuguesa na África do Sul é muito mais picante e acho que é uma influência de Moçambique.
0: Ah, ok, exatamente.
1: Quando nós pensamos em comida portuguesa, é piripiri, frango piripiri.
0: Mas não é tanto aqui. E diga-me, agora fala-nos da África do Sul. O que mais aprecia no seu país de origem? Temos os parques nacionais como o Kruger, o Kirstenbosch, o Knysia Elephant, a Table Mountain, as cidades, eventualmente com ótimos museus para se visitar. O que é que aconselha a um turista?
1: A África do Sul é um destino muito bom para visitar. E a cidade do Cabo, claro, não há muitas cidades com o mar, praias bonitas e montanha dentro da cidade. E depois o trabalho às sextas-feiras, sempre caminhamos, subimos a Lion's Head, vistas bonitas. E o Garden Route, é a costa do sul, é incrível, é muito bonita.
0: Uhum.
1: E também os parques de Kruger, mas eu diria não passa mais que 3 dias no safari. E também muita gente vai a Joanesburgo, não fica em Joanesburgo e vai imediatamente aos parques e passa uma semana, e acho é demasiado. Acho melhor passa 3 dias em Joanesburgo e 3 dias no Kruger. Ou qualquer parque.
0: É um parque tão grande que
1: meu conselho.
0: em três dias estamos sempre a ver coisas diferentes no Kruger.
1: Sim. E Joanesburgo, muita gente tem medo de Joanesburgo, mas na verdade é uma cidade muito vibrante.
0: Segura?
1: E

0: Não, não, não é muito seguro, mas só tens de seguir os conselhos de locais.
1: Exato.
0: Mas tem museus e música ao vivo e festas e mercados e tem muito. E vale a pena ver a diferença entre Joanesburgo, que está 10 anos no futuro, do que Cidade do Cabo. Cidade do Cabo ainda é
1: ok. É mais, um bocadinho mais atrasada.
0: Sim, e em termos de progresso social, acho. Mas Cidade do Cabo é mais agradável em termos de restaurantes e vistas e...
1: Uhum.
0: E Durban também é muito interessante porque tem a população indiana maior fora da Índia. Uhum. E este tem uma influência enorme na comida africana, sul-africana. Durban. E Durban tem mar mais quente.
1: Já é o Oceano Índico aqui.
0: Sim, o Atlântico na Cidade do Cabo é... Eu acho a temperatura aqui no Porto muito, muito agradável, mas porque eu vim da Cidade do Cabo.
1: Sim.
0: No verão, o mar está gelado.
1: O Nicholas é o autor da peça de teatro London Road, que recebeu algumas distinções, como o prémio Olive Schreiner em 2012. A dramaturgia também é uma parte importante da sua vida, não é?
0: Sim. Eu entrei mais tarde para teatro através de improviso. Entrei num grupo de improviso na Cidade do Cabo, Theatre Sports. Eu conheci vários atores e comecei a escrever peças. E há um grande festival de teatro em nossa Edinburgh Fringe, mas é em Macanda. O nome antigo é Grahamstown. Eu festival de teatro maior na África do Sul, e eu pensei que temos o festival uma vez por ano, mas no resto do ano precisamos um sítio similar para apresentar estas peças. Então nós abrimos o bar em 2011 e havia um espaço superior vazio e fizemos uma pequeno teatro de 44 lugares para apresentar este tipo de fringe theater, de produções pequenas. E
1: sim,
0: é uma coisa que eu tenho saudades do teatro e é uma coisa que queria fazer aqui. É o sonho, mas estou com olhos abertos a um espaço nos arredores do Porto. Pode ser uma fábrica.
1: Uma garagem, uma antiga fábrica, não é?
0: Sim, mas esta vez vou fazer uma empresa sem fins lucrativos do início. Porque, foi difícil. Foi um negócio difícil. Mas fizemos sem apoio. Foi completamente independente. E o que fazíamos era ter vários espetáculos por dia.
1: Talvez agora possa replicar essa ideia aí no Porto. O Nicholas Pagnoletti procura um espaço onde possa levar à cena teatro fringe, mais pequeno, eventualmente amador, se houver apoios então, e interesse de alguém de que nos esteja a ouvir, poderá ser mais um polo de teatro no Porto. Para fecho, vamos ficar com um tema musical em Afrikaans, o dialeto sul-africano e inamibiano, proveniente do neerlandês, o antigo holandês. Gert Floknel, descrito como Bob Dylan sul-africano, poeta, trouvador, natural de Buffalo-Vez, uma zona rural habitada sobretudo por pobres brancos, na altura, e se calhar ainda também.
0: Sim, ele é poeta e avô de paisagem de Karoo, é o deserto em que fica Beaufort West. A comunidade nesta zona são mais coloured, que não é um termo pejorativo na África do Sul, é uma identidade, é uma grupo de raça de misturas.
1: Mestiços, sim.
0: Sim, e a Beaufort West, a maioria das pessoas são coloured. Mas falam todos africanos, brancos e coloreds, nesta zona.
1: E aqui o Gert Vloknel é um cantautor, um trovador, e também fez questão de o trazer aqui ao programa, não é?
0: Para dar uma gama de tipos de línguas e músicas e no nosso tipo de country.
1: Exatamente. É o country sul-africano.
0: Sim.
1: Na língua africana. Muito obrigado por ter vindo à TSF, caro Nicholas. Espero que seja muito feliz por aqui. Thank you very much.
0: Obrigado.
1: E assim, juntamos mais uma nacionalidade à nossa sala de visitas. No próximo domingo, estarei de volta com mais uma história de vida em Portugal e outro pin para assinalar no nosso mapa das integrações. Conto consigo. Até lá.

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0: 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Nas notas de autor, parceria TSF-SPA, Sociedade Portuguesa de Autores, esta semana, o músico e compositor António Eustáquio.
1: A partir deste momento, encontra-se disponível em streaming toda a minha discografia, que pode ser consultada nas diferentes plataformas existentes, nomeadamente no Spotify, com pesquisa em António Eustáquio. Dos discos que gravei em guitarra portuguesa, podem ouvir o Quarteto Sons do Tempo, um trio de cordas com guitarra portuguesa, para o qual compus a Suíte das Folhas. Vivaldi em guitarra portuguesa, a obra completa de Vivaldi para alaúde, aqui com a guitarra portuguesa, a desempenhar o papel de alaúde, em conjunto com a Orquestra de Cordas Camerata Lusitana, ou o Bach em guitarra portuguesa, as três sonatas de Johann Sebastian Bach, com Jânio Silvestre no cravo e António Arias Miranda no violino. Em Guitolão estão disponíveis os álbuns Guitolão, novo instrumento português com o Quarteto Ibero-Americano, Guitolão com Carlos Barreto no contrabaixo, Estação 60, Guitolão Trio, com André Gaio Pereira no violino e Fábio Palma no acordeão de concerto. Para quem quiser sair de casa no início do próximo ano, poderá assistir à minha participação no concerto de Ano Novo da Orquestra de Câmara de Cascais e Oeiras, onde apresentarei o tema Verdes Anos de Carlos Paredes, com um arranjo meu para a Orquestra de Cordas, e constará de um programa de três concertos com músicas de diferentes países. Os concertos terão lugar nos dias 8 e 9 de janeiro em Oeiras e 10 de janeiro em Cascais.
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2: Passos Coelho está todo de volta e não reapareceu ontem, mas insiste em explicar que se sente apenas na obrigação de dizer umas coisas, ocasionalmente. Acredita que é uma responsabilidade enquanto ex-governante. E se não disse nada durante praticamente uma década? Foi porque esteve num retiro em Massamá e os monges maçamenses são muito rígidos quanto aos votos de silêncio. Até espirrar tem de ser para dentro. Hã? Esta justificação para o seu regresso é boa, mas havia outra capaz de apelar ainda mais à compaixão dos eleitores. Não devia ter alegado uma obrigação moral, mas sim uma condição neurológica, síndrome de Tourette política. Uma perturbação que se caracteriza por comentários involuntários sobre o estado da nação. Quando se trata da saúde, as pessoas compadecem-se muito. Na síndrome de Tourette política, em vez de mamas ou rabos, saem-nos, por exemplo, a maioria parlamentar de direita tem de se juntar. Ou um acordo com o Chega, por que não? Em algumas situações pode ser embaraçoso, como no cinema, mas noutras temos sorte e estamos a dar uma entrevista à Maria João Avilés, que concorda, faz como se estivesse também e no fim nem parece Tourette. Passos Coelho revelou ainda que é abordado na rua com frequência por cidadãos que lhe pedem para voltar, mas pode ser para voltar para casa. Doutor Pedro, vá lá, já são 11 da noite. O Montenegro só dá para líder parlamentar e olhe lá! Desculpe, tem razão, vou subir. A verdade é que há na política portuguesa muita dificuldade em assumir ambições pessoais. Esconde-se sempre o jogo, é até à última, e às vezes depois disso, eu ainda nem sei se António José Seguro será candidato à presidência da República. E já está em Belém há mais de meio ano. O segredo é não descartar nunca nenhuma hipótese. Depois admitimos fazer o sacrifício porque escutamos o chamamento, que não raras vezes é o próprio eco. Mário Centeno também anda numa azáfama, mas se lhe perguntarem, dirá que só não aguenta estar em casa a ver destruírem o que lhe custou tanto a cativar. Agora, na reforma, também foi acometido de Tourette política. Doutor Mário, vá lá, já são 11 da noite. Estes são piores do que o Sócrates. Desculpe, tem razão, vou subir. Há quem diga que não é possível prever o futuro, mas nós conseguimos fácil e não é preciso recorrer ao oculto. É tudo às claras. O nosso futuro é o passado, porque vivemos numa pescadinha de rabo na boca. Neste caso, uma pescadona. Mas até o professor Carlos Fiolhais vos dirá que, em teoria, podemos estar numa pescadona de rabo na boca, porque ninguém sabe o que está para lá. Mário Centeno, Passos Coelho, ainda volta José Sócrates, porque lá chegará o dia em que o tribunal desiste e converte-se em habitação, que é mais útil. Depois aparece Durão Barroso e Paulo Portas, segue-se António Guterres, que já está a arrumar os tareques nas Nações Unidas, e não são de excluir mais maiorias absolutas de Cavaco Silva. Os carros agora não fazem rodagem, mas o casal adquire um veículo elétrico e para na Figueira da Foz para carregar.
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4: Bem-vindos ao Gabinete dos Futuros Possíveis. Hoje é nosso convidado Tiago Pita e Cunha. Tiago Pita e Cunha é o CEO, diretor executivo, da Fundação Oceano Azul. E o nosso tema hoje é, exatamente, os oceanos. O futuro dos oceanos. Bem-vindo, Tiago.
5: Muito obrigado.
4: Bem-vindo ao
5: obrigado,
4: Gabinete dos Futuros Possíveis, onde fazemos aqui um exercício, uma conversa de projeção sobre como é que vai ser o futuro dos próximos anos, o futuro próximo, nesta área tão dada à imaginação e também tão vasta e rica que é a área dos oceanos. Tu és, neste momento, e já há uns anos, o CEO da Fundação Oceano Azul, que vai fazer agora 10 anos em dezembro, não é?
5: Exatamente.
4: E qual é o objetivo da Fundação Oceano Azul?
5: Bom, o objetivo da Fundação Oceano Azul, de alguma maneira, é para nós, dizemos, o nosso lema é do ponto de vista dos oceanos, ou seja, como, de alguma maneira, poder recuperar a sustentabilidade dos oceanos que foi perdida nas crises planetárias que hoje nós enfrentamos, a começar na crise climática, mas também a pensar na crise da biodiversidade, da desnaturalização do planeta, que é da diminuição abrupta, quer da biomassa do planeta, da biomassa natural, no fundo, da fauna e da flora do planeta, das florestas, da vida dos oceanos, quer também na biodiversidade em si, na variedade biológica do planeta, que é vital e que também está em grande perda e diminuição.
4: A Fundação Oceano Azul faz parte da... foi criada pela Sociedade Francisco Manuel dos Santos, e portanto há 10 anos, e entretanto também desde 2015 é a Fundação Oceano Azul, que é o concessionário, o oceanário está na sua concessão, digamos assim.
5: Sim,
4: não é?
5: O oceanário de Lisboa hoje é gerido a partir de nós e no fundo a... É uma concessão pública.
4: O oceanário,
5: continua a ser do Estado.
4: Em 98, não é? Foi criado em 98, para a Expo 98.
5: Foi criado para a Expo 98, foi um dos ex-libris da Expo 98.
4: E desde 2015 é gerido pela Fundação Oceano Azul.
5: É.
4: Continuando a ser propriedade do Estado, não é?
5: Continuando a ser propriedade do Estado. E o oceanário é algo que nos orgulha muito, porque o oceanário esteve sempre, desde a sua abertura, no top 10 dos aquários mundiais. Foi sempre reconhecido. Tem uma particularidade que é muito interessante, que é, foi o primeiro aquário público do mundo a querer transmitir a ideia de que só existe um oceano, porque é isso que é um aspecto muito importante ao qual eu gostaria de me referir mais tarde, que é juntar todos os oceanos num só. E portanto, enquanto que em muitos aquários nós vamos ver e temos os tubarões num lado e temos por exemplo, as douradas e separadas e o bacalhau no outro, nós aqui temos tudo junto e isso dá uma ideia muito mais natural do que é o oceano.
4: E portanto, tu defendes essa perspectiva de não temos de dizer o futuro dos oceanos, mas o futuro do oceano.
5: Bem, para mim é mesmo um posicionamento fundamental para alterar a governação do oceano, porque um dos grandes problemas que eu encontro hoje em dia na governação do oceano é que nós estamos ainda no paradigma da velha Convenção de Direito do Mar das Nações Unidas, que é uma convenção que foi negociada nos anos 70, apesar de só ter entrado em vigor no princípio dos anos 90, e que olha para o oceano apenas como um espaço geográfico, aliás, não como um, como cinco, porque reconhece o Oceano Atlântico, Pacífico, Índico, Antártico e Ártico, que é como nós ensinamos ainda às crianças na escola e que os cientistas hoje nos dizem, isso é um erro profundo, porque o oceano não é um espaço, o oceano é um sistema vivo e isso altera completamente depois a forma como nós temos de governar esse
4: que
5: espaço.
4: Que não tem fronteiras e que só pode ser, digamos, entendido na sua totalidade.
5: Na sua totalidade, é como é se fosse um motor, o oceano é um motor do planeta. Nós não podemos ter um motor partido em três, nenhum motor funciona. Se uma peça estragar de um motor, o motor todo seguramente fica afetado por esse...
4: Então vamos falar do futuro do oceano.
5: Exatamente.
4: E voltando ainda por um... só brevemente ao oceanário, é um dos melhores do mundo ainda hoje, é dos mais...
5: Bom, agora não existem já. Houve uma altura que a TripAdvisor tinha um rating internacional e nós estávamos sempre em primeiro lugar nos últimos anos, até que com o Covid a TripAdvisor deixou de ter esse rating. Portanto, nós hoje em dia não temos uma garantia absoluta de que estejamos no primeiro lugar mundial, mas como em tudo, desde bem-estar animal, a número de visitantes, principalmente as críticas que os visitantes deixam...
4: Desde a sua concepção, aliás, há pouco tempo teve cá o criador, não é?
5: O extraordinário arquiteto Peter Shermaev.
4: É, que foi o designer, foi digamos, o arquiteto do projeto, não é?
5: Sim, que foi quem fez o conceito e quem o criou do Oceanário de Lisboa, que aliás deu uma entrevista à Revista Única do Expresso, que foi extraordinária.
4: Sim, uma bela entrevista. O que é que retens do que ele diz em relação ao Oceanário?
5: Não, ele é muito engraçado. Ele diz que ele é um cineasta frustrado, que tinha gostado de ter sido cineasta, que o pai o teria desincentivado, que acabou por ser arquiteto, e como o pai dele era arquiteto, o pai dele foi um arquiteto muito famoso, e que depois entendeu que tinha de fazer estes percursos e os oceanários como se fosse um filme, portanto nós entramos, e por isso é que de facto é tudo escuro e a única área com luz são os tanques, como se nós estivéssemos a ver uma tela, digamos assim.
4: E portanto é hoje não só um dos monumentos, não é monumento, enfim, um dos locais mais visitados por toda a gente, não é? Como é ainda hoje considerado um dos melhores oceanários do mundo, enfim, uma coisa que ficamos a dever ao António Mega Ferreira, se calhar.
5: Não? Sem dúvida, não, eu digo sempre, o oceanário está para o século XXI como a Torre de Belém estava para o século XVI, ou seja, é o nosso, eu acho que Portugal, e se conseguíssemos ser cada vez mais focados em grandes desígnios que nos quais temos vantagens competitivas internacionais, o oceanário seria, com a sua biodiversidade, com a variedade biológica, com toda aquela biomassa, seria o exemplo do que é que nós queremos ser no oceano, digamos assim.
4: E é uma coisa que ficou da Expo, uma coisa que se dizia sempre, o que é que vai ficar da Expo? Ficou muita coisa e ficou desde logo o oceanário. E agora vamos falar um pouco de ti, desde quando é que vem este interesse pelos oceanos? Tu já estás nisto há muito tempo, não é?
5: Há tempo demais, diria.
4: Quando se pensa em Portugal, quem é a pessoa que fala sobre os oceanos há mais tempo, quer dizer, pensamos no Mário Ruivo, que é uma referência, claro. Professor Mário Ruivo, mas dos que estão vivos...
5: Eu conheci muito bem e com quem trabalhei muito nas Nações Unidas. Sim, talvez porque conceptualmente eu muito, muito cedo tive uma visão um pouco para o país, que foi, eu costumo sempre dizer, eu sou um filho do PREC, eu sou do tempo, nos anos 70, em que Portugal era pequenino e em que, com a libertação, digamos, daquilo que eram as colónias da altura, os territórios ultramarinos, havia quase uma vontade de tornar Portugal ainda mais pequeno. Eu sou do tempo, como costumo dizer, que até no futebol nós levávamos abadas, da Seleção Nacional levava abadas, nunca mais me esqueço de 5-0 na União Soviética, uma vez. Mas... eu sou do tempo, como digam, que faltava tudo. A minha mãe mandava-me para a fila do leite quando aparecia leite no supermercado. Faltava água no verão. Os professores não me professoravam, os juízes não ajuizavam e os polícias não policiavam. Portanto, quando vou fazer um mestrado na London School of Economics, já jovem adulto, a seguir ao curso de Direito, feito aqui em Lisboa, encontro um professor de Direito do Mar que diz que eu tenho de fazer a cadeira dele e me explica que Portugal tem a maior zona económica exclusiva da União Europeia, isto é em 93. Há tempo que já lá vai.
4: Um professor inglês?
5: Um professor inglês. Um professor inglês na London School of Economics, que ia dar Direito Internacional e Direito do Mar. E
4: sim,
5: depois...
4: que é uma coisa que nós nos esquecemos, não é? Portugal.
5: Na altura ninguém sabia em Portugal, ninguém sabia que nós tínhamos este mar todo.
4: E hoje ainda é a maior zona económica marítima?
5: Não, a zona económica exclusiva, sim. Portanto, nós somos o país da União Europeia que na Europa, faço esta ressalva, porque há países da União Europeia que têm territórios no Pacífico e no Índico, veja-se a França, por exemplo, na Nova Caledónia, que na Europa somos o maior país de mar da Europa. Ou
4: portanto,
5: seja,
4: se considerássemos o território marítimo como consideramos o território terrestre,
5: éramos o maior
4: Portugal
5: país,
4: era o maior país da União Europeia.
5: Sim, claro que sim.
4: Maior e que nós... A Noruega
5: não é da União Europeia.
4: Ah, ok.
5: É isso.
4: Mas não, a Noruega seria o maior, não é?
5: Enfim, a Noruega é maior em zona económica exclusiva. É o único outro país da Europa que tem uma zona económica exclusiva maior do que nós. É muito maior em linha costeira, por causa dos fiordes.
4: Sim.
5: E aquilo, a Noruega é um grande país com uma costa muito maior que a nossa. Mas, enfim, em termos de plataforma continental, aquilo que parece é que Portugal poderá ser maior que a Noruega em plataforma continental. A plataforma continental é apenas a jurisdição do leite marinho,
4: E nós ainda estamos em negociação para ter mais, não é?
5: Ainda estamos em negociação para poder... Não, não é para ter mais, era para poder
4: exercer
5: delimitado, exercer o direito sobre aquela área delimitada da plataforma continental.
4: Portanto, poderemos ser o país, o maior país da Europa, tendo em conta o que é o futuro do oceano.
5: Sim, de facto, sim. Há uma coisa que eu gostava muito de dizer para os portugueses posicionarem isto no mar. Nós, em termos de área geográfica terrestre, somos o 110º país das Nações Unidas. As Nações Unidas têm 196 países, logo, nós estamos na segunda metade. Estamos no início da segunda metade. Centésimo décimo em 196. Mas, em área marítima, nós estamos seguramente nos 20 maiores do mundo. Portanto, se houvesse o G20 do mar, Portugal era um dos países do G20. E isto devia-nos mudar totalmente a nossa percepção do que somos e do que queremos ser quando crescermos, no fundo.
4: E então, e o jovem licenciado em Direito?
5: Fiquei fascinado com essa notícia.
4: Tiago Pita e Cunha encontra este professor inglês que lhe diz, dedica-te ao mar.
5: A maior verdade que me acertou em cheio na cara da minha vida foi esta. Eu, nessa noite, não consegui dormir porque, lá está, sendo filho do PREC e achado que era filho de um pequeno país, porque eu muitas vezes, quando dava aulas, dizia que nós sofremos do síndrome do Luxemburgo. Nós somos um país médio europeu, somos o 9º país em área da União Europeia e somos o 13º em população. Tendo a União Europeia 27 países, nós estamos seguramente até na primeira metade aqui. Mas nós perspectivamos como se fôssemos um micro-Estado. Porque, de alguma maneira, infelizmente, também os políticos, lá está, das últimas décadas, talvez para se desresponsabilizarem, sempre dizem que nós somos um pequeno país. E, portanto, não há conferência internacional que eu não vá que alguém não fale que um governante português, que alguém que represente Portugal, não diga que Portugal é um pequeno país. E isso, para mim, faz-me imensa confusão, porque não conheço. Eu trabalhei com malteses na União Europeia. Estive na Comissão Europeia e trabalhei para um comissário maltês. Malta, quando negociava, e eles tinham acabado de negociar a adesão à União Europeia, isto foi em 2004, quando Malta negociava com a França e com a Alemanha, eu não tenho dúvidas nenhumas que os malteses pensavam que tinham o tamanho de Portugal. Quando nós negociamos com a França e com a Alemanha, pensamos que temos o tamanho do Luxemburgo ou de Malta. E este síndrome do pequenismo foi uma das coisas que, para mim, deixou de fazer sentido a partir do momento em que o professor me disse que nós tínhamos a maior
4: já
5: nem me recordo o nome dele agora.
4: Mas então vais para Portugal.
5: Já me esqueci de tudo hoje em dia que não fosse de
4: Portugal. Vais para Portugal e em Portugal dedicas-te aos oceanos. A partir daqui.
5: Ainda houve ali um percurso, não foi assim diretamente.
4: Depois, mas Mário Rui
5: era um jovem advogado, ainda voltei
4: para o professor Mário Rui era a grande referência nesse território em Portugal.
5: O professor Mário Rui era a grande referência nessa altura. Eu venho encontrá-lo depois porque vou para as Nações Unidas. Naquela altura, recordo-me, Mário Soares tinha lançado o grande relatório da Comissão Mundial Independente dos Oceanos, que tinha sido formada por ele, por inspiração de Mário Ruivo, e que tinha grandes nomes, grandes estadistas mundiais, Kennedys e Mandelas, e todos eles faziam parte daquela comissão, e com isso havia a necessidade, no fundo, de Portugal desenvolver uma agenda que potenciasse a Expo 98. É uma coisa importante que as pessoas têm de compreender. A Expo 98 foi ganha, julgo eu, ali em 93. E, na altura, nós estávamos em termos de igualdade com, julgo que era Toronto, uma cidade canadiana. E nós conseguimos fazer a diferença dedicando a Expo aos oceanos, que na altura dizia, no plural, os oceanos.
4: Exatamente.
5: E nessa altura, então, foi preciso criar também uma, digamos, agenda nas Nações Unidas para os oceanos. E mais, Portugal fez uma coisa muito inteligente na altura, que foi, conseguimos que 98 fosse adotado na Assembleia Geral das Nações Unidas como o Ano Internacional dos Oceanos.
4: Tu já estavas nesse território?
5: Não altura? Estava em 93. Eu em 93 estava no meu mestrado e na aula de Direito do Mar, na London School of Economics. Em 98 já estava. Eu comecei a trabalhar nas Nações Unidas em 97, e já para criar todo aquele lastro, digamos assim, para o Ano Internacional dos Oceanos.
4: E agora, dando um salto, aqui estás tu, és o CEO da mais importante fundação portuguesa, seguramente, Oceano Azul, uma das mais importantes do mundo, porque é uma fundação com uma dimensão internacional, tem no seu corpo de curadores, de conselheiros.
5: Mais importante na área do oceano,
4: do
5: digamos.
4: Do oceano, sim, claro, sim. Mas tendo em conta a importância do oceano, é uma fundação muito significativa, que tem um conselho de curadores, conselheiros, internacional, com pessoas muito importantes nesta área. E aqui entramos então no tema do nosso programa. Como é que está o oceano hoje?
5: Bom, esta é a parte mais dura, digamos, da conversa, Nuno, porque é impressionante como nos últimos 10 anos, alguns dos impactos que os cientistas previam, e muitos que eles não previram, se estão a verificar olhos nus.
4: Sim.
5: E por isso eu gosto de dizer isto, porque o Acordo de Paris para a descarbonização, que criou o grande objetivo de chegar

0: ar que respiramos. Mas um dos efeitos determinantes da atmosfera é exatamente o contacto com a atmosfera incendeia os objetos que vêm do espaço e faz com que eles se desintegrem.
1: Sim, não é? É um escudo protetor, não é? No fundo.
0: A não ser que tenha uma dimensão tão grande que não,
1: claro,
0: que isso não aconteça. Mas é também esse escudo.
1: Sem dúvida, sem dúvida. Não, a então, atmosfera, nós no fundo, o planeta é um planeta vivo, orgânico. Nós não somos um planeta morto. Todos os outros planetas do Sistema Solar são planetas mortos. Nós sabemos que não há vida nesses planetas. Sim. Nós somos um planeta vivo. Temos vida neste planeta. E temos isso porque temos três motores. No fundo, se o nosso planeta fosse uma nave espacial, os três motores eram a atmosfera, porque é aquilo que nos dá o ar habitável, não é? No habitáculo da nave. Uhum. Mas depois a atmosfera depende de dois grandes motores, que é a biosfera e a hidrosfera. Uhum. A biosfera é a biologia do planeta, que gera a vida toda nos oceanos e em terra, e 80% das formas de vida deste planeta estão no mar. Portanto, eu diria quase que 80% da biosfera é mar também, é oceano. A hidrosfera é 99% oceano e 1% rios, barragens, lagos, não é?
0: E portanto, neste momento, tu dizes que a olho nu, isto é, já é visível
1: a alteração desse enorme sistema de suporte que é o oceano.
0: Portanto, para já, a temperatura é muito maior, o crescimento, o aumento da temperatura é mais do que 1,5, do que 1,5 graus. Isso
1: bem,
0: já é...
1: A temperatura atmosférica está neste momento com umas décimas a mais que 1,5, o que é extraordinariamente, chegou muito mais cedo e de forma mais forte do que os cientistas pensavam. Basta dizer que há 10 anos em Paris, a grande esperança era conseguirmos ficar num grau e meio, no final do século. Nós estamos, 10 anos depois de Paris, com 1,5 graus.
0: No final do século XXI.
1: Do século XXI. Era para ser no final do século, décadas para a frente.
0: E já no final da década já estamos com 1,5.
1: Sim, na meio da década já estamos com 1,5.
0: Sim, sim.
1: Mas isto é 1,5 graus Celsius de temperatura atmosférica. Lá está, da tal temperatura da atmosfera. O oceano, sabia-se que absorvia temperatura do excesso de calor gerado pelo aquecimento global, mas não se sabia que já estaria talvez tão saturado. E por isso é que o oceano não entra no Acordo de Paris, como eu referi há pouco. Uhum. Hoje em dia, o oceano está a aquecer a uma velocidade vertiginosa. Uhum. Pequenas bacias oceânicas ou marítimas, como por exemplo, neste caso, o mar Mediterrâneo, uhum, que tem aquecido a 4 graus em média mais a temperatura média durante o verão. Isto é gigante, isto altera completamente toda a vida, muda as espécies.
0: O que é a causa imediata?
1: Bem, há duas causas imediatas. Uma é completamente a alteração do funcionamento do sistema, porque o oceano também é vivo. O oceano é essencialmente um fenómeno bioquímico. Nós alteramos profundamente a biologia do oceano com as pescas excessivas que a partir dos anos 50 do século passado começaram e que continuam ainda a ser excessivas. Nós reduzimos a biomassa, logo reduzimos a capacidade biológica que o oceano tem de interagir com a parte química. Mas depois o oceano está a absorver de tal maneira a energia que é gerada pelos gases de efeito de estufa e que gera temperatura, e está também a alterar com esses gases de efeito de estufa o nível, o ponto, digamos assim, da acidez do oceano, alterando o pH, que neste momento também já adulteramos a parte química. Portanto, nós alterando a parte biológica e a parte química do oceano, nós, por definição, alteramos o sistema oceânico tal como ele funcionava na sua plenitude. Isso tem efeitos muito grandes para a sobrevivência e para a vida das espécies. Há menos vida, mas por outro lado está a gerar estes fenómenos atmosféricos extremos a que nós nos começamos a habituar. Portugal tem hoje uma época de furacões todos os anos. Desde que as palas do Estádio da Luz voaram pelo ar há uns anos atrás, que nós, se pensarmos, nós temos memória muito curta do ponto, sim, de vista de clima, nós homens, mas se pensarmos, todos os anos temos uma grande, sim, tempestade.
0: Já normalizámos isso, é mais uma notícia, quer dizer,
1: mas... Eu acho que nós normalizámos, mas que é o ano passado, aquela sucessão de tempestades, não é?
0: Em
1: 5 semanas de tempestades no centro do país, aquilo contribuiu, é uma redução do PIB,
0: portanto,
1: considerável.
0: Isso tem, já começa a ser muito visível e um impacto enorme, não é?
1: Sim, falávamos económico mesmo, não sei.
0: Mas, quer dizer, acontecem fenómenos também, há as calotas polares também
1: estão a derreter.
0: Temos...
1: E também os glaciares, que não são nas calotas polares, como está a acontecer na Suíça, manifestamente, os glaciares suíços estão a monitorizar e estão preocupados, principalmente com o que aconteceu agora no Nepal, exatamente, sim. Portanto, os suíços estão a tentar prevenir que não lhes aconteça o que aconteceu no Nepal.
0: E, portanto, se for feito nada, e aparentemente nada de significativo está a ser feito, a tendência é para piorar tudo.
1: É que o problema é que estas coisas acontecem exponencialmente, não proporcionalmente.

0: infelizmente, quando nós desencadeamos estes fenómenos, depois não há cientistas que consigam prever onde é que se vai parar. O grau e meio era muito importante. Principalmente, havia uma grande razão. É que, com um grau e meio, os cientistas, na altura anterior ao Acordo de Paris, e como sabes, há um painel de cientistas para as alterações climáticas, o IPCC, que produz relatórios científicos anuais e que contribui imenso para mobilizar a opinião pública e para permitir que o Acordo de Paris tivesse sido constituído, feito, realizado. Sabemos que eles não conseguem prever muito mais para lá de um grau e meio. Com um grau e meio conseguia-se manter a maior parte dos países a flutuar. Com mais de um grau e meio, com os 3 graus que nós temos neste momento, estamos numa trajetória para 3 graus no final do século, não se sabe quais vão ser as temperaturas, mas seguramente que não são 40, vamos ter saudades de 40 graus. 40 graus no verão vai ser os tempos áureos de outrora.
1: Mas estamos a falar de coisas que vão acontecer já, nos próximos anos.
0: As coisas estão já a acontecer. Nós temos hoje em dia as chamadas ondas de calor, que se instalam por semanas, que aumentam muitíssimo a mortalidade e que alteram profundamente também o funcionamento de tudo, até da agricultura.
1: E isto é irreversível?
0: Isto não é irreversível, segundo os cientistas, se nós tomássemos uma série de medidas que devíamos estar a tomar desde a Cimeira do Rio de 92, desde que aquela convenção... há uma coisa que eu acho que é importantíssima as pessoas compreenderem. A Cimeira do Rio foi um passo em frente fundamental na humanidade.
1: As Cimeiras é aquilo que nós conhecemos como as COP.
0: Na altura não eram COPs, porque a Cimeira do Rio foi aquela que criou as COPs, criou as convenções que, por sua vez, criam as COPs. As COPs são as conferências das partes das convenções. Uma convenção tem partes, que são os Estados-membros, normalmente. Estas têm praticamente todos os países da comunidade internacional. E estes países reúnem-se anualmente em conferências para trabalhar na implementação das convenções. Naquela altura não havia as convenções ainda sequer.
1: A de 92 foi fundamental.
0: A de 92 foi a primeira vez que a humanidade se sentou à mesa para procurar proteger não apenas os seus países, egoisticamente. Foi a primeira vez que nós conseguimos sair da dimensão Estado, da dimensão país, para a dimensão planeta. E por isso nós criámos uma convenção para o clima, para as alterações climáticas, mas não era para proteger o clima dos Estados Unidos ou da China. Era para proteger o clima do planeta. E isso é extraordinariamente inovador, porque ainda hoje, eu diria, a maior parte dos decisores políticos não consegue atingir essa dimensão e vive preocupado com a dimensão Estado, com a dimensão do seu país apenas.
1: Desde essa cimeira do Rio de 92, depois há as COPs que...
0: até chegarmos hoje à COP 31, das partes.
1: E essas é que têm sido decepcionantes.
0: Essas têm sido muito decepcionantes, de facto, porque isso, principalmente a partir do Acordo de Paris, porque o Acordo de Paris chega numa altura já tardiamente, que quer e percebe que para chegarmos apenas a um grau e meio no fim do...
1: O Acordo de Paris é de...
0: O Acordo de 2015.
1: 2015.
0: E é aquele que diz que nós temos poucas décadas, 2 décadas, para meter as coisas na ordem. Ora, que é a tal neutralidade climática, a neutralidade carbónica em 2050.
1: Mas tudo piorou.
0: Já perdemos uma época, uma década.
1: Piorou porque os dirigentes políticos internacionais pioraram, digamos, significativamente, sobretudo nesta sua, digamos, na sensibilidade para esta questão planetária.
0: Claro que sim.
1: O drill, baby, drill, ou seja...
0: É não, há uma regressão clara relativamente a essa preocupação, sendo que é uma regressão contra relógio e contra o tempo e contra...
1: Porque isto dos combustíveis fósseis é a pedra de toque disto, não é?
0: Sem dúvida.
1: Se não se parar com a produção de...
0: E a extração dos combustíveis fósseis.
1: A extração de combustíveis fósseis.
0: Que não
1: encontram... Esse é o ponto mais importante de todos.
0: É o ponto mais importante de todos, porque a queima dos combustíveis fósseis é aquilo que está verdadeiramente na linha da frente, é o fator número 1 da carbonização do planeta. Ou seja, o que é a carbonização do planeta? É a atmosfera ficar saturada de gases de efeito de estufa, com principal incidência no CO2, no dióxido de carbono, e com isso os raios solares não conseguirem sair do planeta, aumentarem a temperatura, e aumentar a temperatura criarem o aquecimento global. Aumentando o aquecimento global, ele é absorvido em mais de 90% desse aquecimento é absorvido pelo oceano. Se não fosse o oceano a absorver há décadas esse aquecimento, de acordo com as perspectivas científicas mais conservadoras, a atmosfera teria neste momento mais 17 graus centígrados. Mais 17 graus centígrados, seguramente que nós não estávamos aqui a conversar, seguramente que talvez não houvesse nenhuma espécie de mamífero viva no planeta.
1: E portanto o oceano vai aguentar isso até um ponto. Há um ponto em que
0: até um ponto,
1: já não
0: aguenta
1: mais.
0: O oceano já começa a aquecer assim. Obviamente que o mar Mediterrâneo não representa o oceano do planeta. O oceano do planeta é a maior parte do planeta. O mar Mediterrâneo é uma pequena parte do planeta.
1: Sim.
0: Mas é em grande medida o aquecimento destas partes do oceano que gera os tais fenómenos extremos, porque esta energia que está condensada, a temperatura é apenas um sintoma da energia que lá foi concentrada. A energia solar, que não consegue escapar,
1: mas
0: digamos.
1: Mas coisas, falávamos há pouco, enfim, nas calotas polares, mas falámos... Os corais, por exemplo, desaparecem, não é?
0: Os corais estão em franca diminuição.
1: Desaparecimento.
0: Seres vivos que estão há 400 milhões de anos, muito antes dos seres humanos, e que nós estamos a destruir por causa destas emissões.
1: E tu, como CEO, diretor executivo da Fundação Oceano Azul, participas em muitas conferências internacionais, ouves todas estas... E como é que é possível que os dirigentes mundiais não acordem?
0: Bem, na parte do oceano, a parte que sempre que me deixa mais apreensivo é quando participo em conferências científicas, nos Davos da ciência do mundo, e à porta fechada nós ouvimos o que os cientistas nos dizem e nos preocupam, porque não há dúvida nenhuma que vai para além da minha compreensão o fosso que existe entre o que a ciência nos diz que temos de fazer e o que nós estamos a fazer. E, portanto, esse fosso, que é gerado por uma incapacidade de decisão governativa a nível multilateral e que, como estavas a referir, está a regredir, não é? Nós estamos cada vez mais a voltar à dimensão.
1: O
0: que é o nacionalismo crescente que não voltarmos às fronteiras nacionais, no fundo, não é? E não conseguirmos agarrar a dita dimensão planetária, que era aquela que era fundamental.
1: E isso, para que os políticos façam alguma coisa, eles têm que ser pressionados pela opinião pública.
0: E aí, por exemplo, no oceano não há um IPCC, não há um painel, o interface entre a ciência e a política na área do oceano está por criar. E aquilo que permitiu no clima o Acordo de Paris foi muito essa ligação entre a ciência e a política. Se esta ligação não existe na área do oceano, as pessoas ainda desconhecem mais tudo o que acontece no oceano, não é? E, portanto, o oceano ainda está mais atrás na linha das prioridades.
1: Pegando aqui na sequência que eu proponho habitualmente neste programa, que é onde é que estamos, por onde é que isto vai se não se fizer nada, e depois, finalmente, o que é que devíamos fazer, quer dizer, acho que já temos um retrato de onde é que estamos e por onde é que isto vai se não fizermos nada. A situação é mesmo muitíssimo dramática se continuar como está. Se não houver medidas drásticas, vamos para o que tu estavas a dizer, aumento da temperatura, fenómenos meteorológicos extremos, acidez total do oceano, perda de espécies a uma escala nunca vista, catástrofes naturais, inundação das cidades na costa, incêndios...
0: redução da área agrícola onde nós conseguimos a nossa segurança alimentar, porque essas são as zonas baixas dos deltas, dos rios, são as primeiras zonas a poderem ser inundadas.
1: Então, e no meio disto tudo ainda há espaço, alguma nesga para o otimismo?
0: Nós,
1: o que é que devíamos fazer? O que é que era preciso fazer?
0: Vamos lá ver uma coisa. É importante compreender que para democracias liberais, e hoje cada vez mais ameaçadas no seu funcionamento e na sua pluralidade democrática, é difícil conseguirem impor soluções drásticas. Aquelas soluções que, se o Acordo de Paris tivesse tido lugar quando foi o Protocolo de Quioto, em 1997-98, nós teríamos tido mais tempo para nos prepararmos e para nos adaptarmos. Hoje em dia, de facto, tudo parece necessitar de uma resposta mais drástica. Sendo que há um limite para democracias liberais poderem alterar totalmente, por exemplo, o modo de vida das suas populações. E, portanto, vamos ter de sempre atender a isto com este granos salos, digamos assim.
1: Sim.
0: Mas, no entanto, não há dúvida
1: nenhuma... E nas ditaduras ainda é pior, a menos que haja uma ditadura iluminada.
0: A não ser que seja uma ditadura iluminada,
1: que é quase uma contradição dos termos.
0: Que é uma contradição dos termos, porque as ditaduras normalmente são nacionalistas.
1: Certo.
0: Estão a pensar em dimensão Estado e não na dimensão planeta, não é?
1: Portanto,
0: tudo para mim e nada para os outros.
1: É difícil a todos os...
0: É muito difícil, estamos numa situação muito difícil. Era necessário nós continuarmos a trabalhar incessantemente neste projeto de chegar a 2050 com muito menos emissões de gases de efeito de estufa, com muito menos extração de combustíveis fósseis, mas continuamos a aumentar a extração de combustíveis fósseis.
1: O que é que achas que era preciso para haver uma mudança política? Catástrofes?
0: Bem, se nós fôssemos profundamente racionais, neste momento o que era preciso era estar a fazer um Paris 2. Era um novo Acordo de Paris. Porque o próprio Acordo de Paris, de 2015, já não está dimensionado para a situação em que nós estamos hoje. Nestes 10 anos tudo piorou bastante.
1: Tu não dizes uma COP de 1992, não é?
0: Não, um acordo mesmo, um novo compromisso político sim. Em que os países, no Acordo de Paris, os países comprometeram-se através das contribuições nacionais determinadas.
1: Certo.
0: Que são contribuições voluntárias. Cada país, e foi isto que permitiu Paris, cada país... dizia qual era a proporção de combustíveis fósseis. Não dizia combustíveis fósseis, porque o Acordo de Paris não fala em combustíveis fósseis.
1: Sim.
0: Dizia qual era a redução de gases de efeito de estufa, das emissões, com que cada país se compromete. A União Europeia...
1: Porque isso é um tema tabu, dizer combustão fóssil.
0: Porque, ironicamente, apesar de, como eu disse, os combustíveis fósseis serem a causa número um das alterações climáticas, mesmo assim eles não são referidos nos tratados e nos acordos.
1: Por causa dos lobbies das grandes...
0: Do clima, por causa dos lobbies das petrolíferas e por causa dos países que dependem da extração de combustíveis fósseis.
1: Portanto, esse lobby impede que se use até a palavra...
0: Petrodollar States, como se costuma dizer, que, por sua vez, pretendem extrair até à última gota de petróleo, digamos, poder tirar
1: partido.
0: E
1: para isso mudar é preciso acordo político?
0: Era preciso haver um acordo político, sendo que hoje em dia não se verificam as condições políticas para isso, porque ou se começava a votar por maioria... Ou havendo a regra do consenso, que é a regra geral das Nações Unidas, para, não no Conselho de Segurança, mas na Assembleia Geral, todas estas conferências foram desenhadas sobre a regra do consenso, do bom senso, digamos Sim. assim. Mas na ausência de bom senso e de consenso, aquilo que poderia ser uma decisão drástica no futuro era passar a atuar através de maiorias... internacionais que pudessem dizer nós temos de agir desta maneira e depois os tribunais internacionais de justiça poderem eles próprios também tomar as medidas consentâneas com as decisões que fossem tomadas. Mas isso é o que eu digo, isso seria um novo acordo de Paris.
1: Sim.
0: Que é a última coisa que neste momento encontra condições políticas não no mundo em que vivemos.
1: Então pedindo aqui, digamos, um exercício de ficção científica, daqui a 15, 20 anos vamos estar como? Como é que tu vês o 2050?
0: Eu não tenho uma bola de cristal para saber até que ponto a falta de condições políticas que existe hoje em 2026 vai continuar a existir logo em 2030. Eu acredito nos pêndulos, as coisas andam para a frente e para trás.
1: Mas se as coisas estiverem como estão,
0: as coisas podem voltar para trás. Eu acho é que...
1: Vai haver mais incêndios, mais inundações, mais...
0: Mas é isso que eu pergunto, até que ponto é que as populações mundiais, afetadas por mais incêndios, mais inundações, por diminuição da biodiversidade, da natureza, que é o combustível dos tais sistemas de suporte do planeta, vai permitir que esta situação continue a não ser atacada, a não ser combatida.
1: Tem que ser
0: assim.
1: As populações a acordarem antes de mais e a pressionarem os seus governos a porem isso no topo da agenda política.
0: Sem dúvida nenhuma, os governos também deveriam acordar, porque acho que não é de interesse de nenhum governo nenhum, de nenhuma democracia liberal, nas quais nós nos incluímos, que sejam as populações a levar os governos a fazer. Acho que os governos devem ser constituídos por visionários que devem atuar preventivamente a tempo e fazer isso. A União Europeia, de certa maneira, quis fazer isso. Tanto que a União Europeia é a única região do mundo que tem um acordo que visava implementar Paris, que era o chamado Pacto Ecológico, o Green Deal.
1: Sim.
0: O que acontece é que neste momento esse Green Deal saiu completamente da agenda porque há as chamadas outras preocupações, que são estas com que nós nos confrontamos nas notícias do dia-a-dia.
1: A guerra na Ucrânia, a corrida do armamento,
0: a guerra do Golfo,
1: as tarifas, a inflação, etc.
0: As alterações políticas.
1: Sim, então, e agora estamos a entrar na reta final do nosso programa. Eu gosto sempre de pensar por onde é que nós podemos escapar, e podemos falar quer do ponto de vista global, porque isto é um tema global, mas também falando em Portugal como um protagonista importante, tendo em conta a sua dimensão marítima, a zona económica exclusiva, não é?
0: Esta é a parte que eu gosto mais.
1: Então, os últimos 5 minutos que
0: sejam... Porque aqui temos, de facto, o nosso país tem aqui uma responsabilidade muito especial, que eu acho que, infelizmente, não é interiorizada pelos portugueses, pelos decisores económicos, políticos, académicos e pela população em geral, que é, nós somos, como começámos no princípio deste programa a referir, um dos maiores países oceânicos do mundo e, como tal, temos uma responsabilidade especial perante este espaço vital para o planeta, que é o oceano. Depois temos também benefícios enormes a retirar daqui. Mas para isso precisávamos de perceber onde é que estão os benefícios e quais são as indústrias onde nós nos devemos, no fundo, especializar.
1: Por exemplo, dirias, um estudante, alguém que hoje está a estudar, o oceano é um tema em Portugal absolutamente central.
0: Não sei se é um tema central para um estudante já estar em Portugal. É claro que nós temos cursos de biologia marinha, mas o oceano devia ser transversal a praticamente todas as disciplinas. Sim. Porque a parte toda da geopolítica, da geoeconomia, a parte jurídica, tudo isso, de alguma maneira, o oceano é o nosso fator diferenciador. Eu costumo sempre dizer, nós somos um dos maiores países oceânicos do mundo. Temos várias línguas, mas as línguas já nem são nossas, são de outros países, claro.
1: Mas a nossa economia,
0: portanto,
1: não, não reflete essa riqueza que nós temos, ou seja, continua a ser o turismo a maior área.
0: Sim, é o turismo costeiro, principalmente, é o turismo marítimo, mas aí também o nosso mar não tem as condições que tem no Mediterrâneo para fazermos turismo de recreação.
1: Mas o oceano, na parte do território português, podia ser uma solução para a energia, uma solução para a alimentação, uma solução para o turismo, enfim.
0: Para os transportes. Do comércio internacional, e para áreas novas que estão em franco desenvolvimento, como as áreas da biotecnologia, que é hoje em dia muito apoiada nos biotas marinhos. A biotecnologia tem como matéria-prima a biodiversidade. Uhum. A biotecnologia utiliza biotas, portanto, formas de vida, bactérias, para transformá-las em componentes de produtos de alto valor,
1: ou seja,
0: acrescentado.
1: Neste oceano, no fundo deste oceano, há uma riqueza ainda hoje.
0: E aí Portugal é um dos países mais ricos, porque na Europa não existe nenhum outro país que tenha a variedade biológica que nós temos. Portanto, para a biotecnologia, nós não fomos muito, não tivemos muita sorte com o petróleo, com o carvão, com o gás natural, até hoje e no passado. Com a biotecnologia nós poderíamos ser uma grande potência da biotecnologia marinha.
1: Há florestas marinhas, digamos assim, usando a expressão, há florestas marinhas por explorar, nesse sentido?
0: É mais diverso que florestas marinhas. Há as fontes hidrotermais, há os corais de profundidade, há as bactérias, o oceano, uma grande parte do oceano são bactérias, da vida no oceano são bactérias.
1: Isso está tudo por estudar e por descobrir?
0: Isso está muito por estudar, muito por descobrir. Apesar de tudo, houve um programa muito interessante, chamado InovaMar, que foi um consórcio industrial, que foi, aliás, disputado pela Fundação Oceano Azul, porque a Fundação Oceano Azul tinha um programa muito interessante de aceleração de startups de biotecnologia internacionais em Portugal, que era o Blue BioValue. E esse programa permitiu criar muitas startups. Uhum. E essas startups, depois envolvidas com grandes grupos económicos portugueses e com os laboratórios de investigação do mar portugueses, criaram este consórcio industrial, que fez um trabalho extraordinário, porque conseguiu inclusivamente ter financiamento do plano de recuperação e resiliência e entregou tudo aquilo que era necessário fazer com esse financiamento.
1: Isso continua?
0: Eu acho que não continua. Isto era um programa que era para durar os 4 anos do programa, do programa. E, portanto, neste momento foram entregues, digamos, os entregáveis. E, portanto, é uma pena, por um lado, não continuar a haver um consórcio tão interessante na biotecnologia.
1: E para finalizarmos, então, com uma nota positiva, o que é que tu dirias que o futuro...
0: Diria que Portugal
1: deveria ser.
0: Eu diria, Nuno, que Portugal, nós temos, eu sei que agora as pessoas vão pensar que eu vou ser megalómano, mas nós podermos ser no século XXI, que a Noruega foi a partir do final do século XX, que foi uma potência marítima. Mas a Noruega é uma potência marítima baseada nas indústrias do século XX, no gás, no petróleo, na aquacultura de salmão.
1: E eles construíram o seu fundo soberano a partir do petróleo, sobretudo.
0: Exatamente.
1: Não é? E sabiamente não o tocaram.
0: E sabiamente não o tocaram. Não é? Tu dirias... para as próximas gerações, não é? Mas eu diria que Portugal... nós em Portugal hoje em dia...
1: Qual é que é o nosso petróleo, então?
0: Há dois petróleos, nós temos dois petróleos. Temos a variedade biológica e, portanto, poder criar em Portugal uma indústria de biotecnologia. O que nós precisamos neste caso é de passar da escala laboratorial. Nós estamos a trabalhar a biotecnologia em Portugal à escala dos nossos laboratórios, dos laboratórios dos centros de investigação, para uma escala industrial. E que isso seria uma forma de podermos tornar-nos num país muito pertinente, com uma cota de mercado grande na área da biotecnologia marinha.
1: Mas isso é uma indústria extrativa também?
0: Até certo ponto é, mas é uma indústria que sintetiza. Não, é que é uma indústria que dissocia. A biotecnologia permite-nos extrair uma bactéria do fundo do mar e depois reproduzi-la sinteticamente em laboratório e, portanto, consegue criar aquele grande paradigma que nós precisamos. para o planeta e que nós precisamos para o desenvolvimento sustentável das sociedades humanas, que é dissociar as nossas matérias-primas dos recursos naturais do planeta. A biotecnologia permite fazer essa dissociação. Então, aliás, foi feita na farmacêutica.
1: Sim.
0: Nós começámos o século XX e todos os medicamentos tinham uma extração linear de uma planta ou de um animal. Uhum. E nós hoje em dia...
1: Depois foram sintetizados em laboratório.
0: Foram sintetizados em laboratório. Hoje em dia não depender...
1: E portanto tu acreditas que, apesar de tudo, a ciência ainda encontrará...
0: Não tenho dúvidas. Eu acho que é a única saída que nós temos e acredito que, face ao que é a resiliência, o instinto de sobrevivência da espécie humana, que é por aí que iremos chegar.
1: Muito bem. Tiago Pita Cunha, muito obrigado por teres vindo ao Gabinete dos Futuros Possíveis. O Gabinete dos Futuros Possíveis regressa sempre nos horários habituais e está sempre disponível em podcast.
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1: Salmanso fica perto de Évora e, de certa forma, soube sempre atrair novos clientes para as suas mesas mais especiais. Sempre aqui se praticou a cozinha alentejana autêntica e a julgá-lo está à ordem imparável de amantes dos bons momentos à mesa. Oferece vários modos de usar, sendo que o mais frequente é o do petisco. Torresmos, linguiça frita e queijinho seco fatiado. Basta um copo de vinho para a festa acontecer. Simplicidade desarmante em tudo e muito boas surpresas. Podemos sempre contar e usufruir fortemente do que o Café Fiolho tem para nos oferecer. Não posso deixar de evocar, com saudade especial, as décadas que o pequeno reduto chamado Chico nos deu tantas alegrias e congregando todos, passantes e ficantes, à mesa. Alegremos-nos com tudo. Está aqui um caso de pura e perfeita descoberta à nossa espera. A casa prima pela autenticidade, difícil de encontrar com esta pureza em todo o Alentejo. Ficou-me na memória um maravilhoso bacalhau à Brás, que tive o privilégio de lá comer e deu para aquilatar a ciência culinária que a oficiante cozinheira Maria João tem nas mãos. Magia pura e raízes. E talvez seja por isso tão difícil deixar este templo de bem comer. A feijoada da casa é de antologia, feita com enchidos caseiros e temperada no céu. Os bifes são feitos a partir de cortes selecionados de bovino. O bife à portuguesa, da vazia, é frito em azeite e alho, com toques imaculados de banha caseira. Sabe pela própria vida. As boas batatas fritas e o glorioso ovo estrelado configuram este fialho como nave espacial e é como se fôssemos teleportados para terras distantes. Ao fim da tarde, o fialho está cheio de amigos que, mesmo de pé, convivem e petiscam as glórias que a cozinha vai produzindo. Uma simples posta de bacalhau assada na brasa é convertida em luxo à mesa, a que nunca nos esquivamos. 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
1: É esta terça-feira que a Apple mostra que equipamentos é que tem vindo a desenvolver na área da casa inteligente, mas graças a uma fuga de informação de última hora, já se sabe quase tudo. A peça central chama-se HomeView. É um centro de comando com ecrã tátil e Siri a fazer de inteligência artificial. Não se chama HomePad, como muitos esperavam, e a razão está no uso. É para olhar e para falar, não tanto para tocar, explica o jornalista que avançou a notícia. Vai existir em duas versões, uma de bancada com base em metal e uma outra de parede. Chega acompanhado por uma coleção de acessórios desenvolvidos por marcas como a LG e a Schneider Electric, campainha, fechadura, termostato, câmaras de segurança, o habitual numa casa inteligente. Mas também previsto para hoje está o desvendar de um novo HomePod Mini e uma Apple TV 4K com chip A19 que possivelmente trará microfones para a Siri e um telecomando mais fácil de encontrar. Estes dois equipamentos deverão chegar às lojas no final do mês, ao passo que o HomeView só a meio de novembro é que estará disponível. Quanto aos acessórios da LG, esses chegarão ainda mais tarde.
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1: Durante 30 anos, foi humorista na Rádio Record de São Paulo. Com o salário era baixo, um dia, a Dona Irene Barbosa solicitou um aumento, mas o diretor pediu-lhe tempo para estudar o assunto. Insistiu durante várias semanas e obteve sempre a mesma resposta. Até que um dia, já cansado e irritado, a Dona Irã Barbosa respondeu: está certo, Sr. Diretor. O senhor continua a estudar e quando estiver formado, avise-me. Era uma das vozes mais típicas do cancioneiro brasileiro. Com sotaque peculiar, gostava de gírias e trocadilhos, aproximava a canção do cotidiano das ruas e dos bares de São Paulo. De propósito, errava no português. Ficou célebre a canção na voz de Hélio Regina, Tiro Álvaro, cortado pela censura. Álvaro era alvo, tábua e também automóveis. Boêmio divertido e criativo, falou da pobreza e da realidade dura das pessoas, das mulheres submissas e de quem ganhava pouco, e da solidão das grandes cidades. Trem das Onze é um dos grandes clássicos da música brasileira. Das inúmeras versões, recomendo, por exemplo, a de Gal Costa ao vivo. E o Trem das Onze existiu de facto, de 1894 a 1964, uma linha férrea das mais úteis que transportava pessoas para o trabalho. 11 da noite era a última partida. Perdê-la só no dia seguinte. Trem das Onze entrelaça o amor, o dever familiar e as limitações da vida urbana. No Brasil, anos 60, Adoniran Barbosa, Trem das Onze.

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1: Depois é uma sequência enorme de eventos que vão até ao Supremo Tribunal Federal e que culminaram ontem. Ontem foi dia de Nossa Senhora Aparecida, feriado nacional no Brasil, 12 de outubro, com os principais, com os candidatos todos em missas, em cultos religiosos católicos, incluindo os que são evangélicos, que é o caso de Flávio Bolsonaro. Então, qual é que é a origem do boato, não é? Em 2007, o deputado Vitório Galli, que é um pastor da Igreja da Assembleia de Deus, uma igreja evangélica, propôs, de facto, mudar a lei do feriado da padroeira do Brasil para lhe chamar padroeira dos brasileiros católicos. Esse Vitório Galli depois foi assessor especial do presidente Jair Bolsonaro, mas este projeto nunca andou. E, portanto, aquilo que a jornalista Maria Cristina Fernandes disse na Globo News soou aos católicos como um boato verosímil, quer dizer, porque há esta desconfiança de que o crescimento dos evangélicos, recordando, os católicos são 56% dos brasileiros ainda, e os evangélicos vêm ainda a crescer e estão quase perto dos 30%, não é? Portanto, é verosímil que haja setores evangélicos que queiram acabar com o título de padroeiro do Brasil, a Nossa Senhora Aparecida, e não foi a primeira vez. Não foi a única vez, esta de 2007. Em 2018 também há fake news, na eleição de 2018 também há fake news neste sentido, e em 2022 também. Bom, a questão é que tudo terminou no Supremo Tribunal Federal. Nós estamos, e no Tribunal Superior Eleitoral, nós estamos numa eleição altamente judicializada.

0: a política está dentro do tribunal e o tribunal resolveu assentar reais na política e, portanto, tudo vai parar ao Supremo Tribunal e, portanto, foram mandados retirar posts, voltaram a ser autorizados posts dos dois lados sobre esta polémica.
1: Sendo que, Miguel, isto mostra também a influência também do eleitorado que está, digamos assim, com muita pujança nestas eleições, sobretudo ligado, o eleitorado evangélico, já aqui falámos muito sobre ele, que está muito ligado à campanha de Flávio Bolsonaro.
2: Olá, Judita, olá também ao Zé e aos nossos ouvintes. Eu acho que, acima de tudo, é um eleitorado que é mais organizado e que se organizou porque tem um propósito. Eu acho que o eleitorado católico nunca teve propriamente um propósito através da política, nunca utilizou talvez a política como um propósito de liderança para depois fazer alterações na sociedade. Eu acho que é exatamente isso que um mundo evangélico fez, da mesma forma que nós já falámos aqui que eles alteraram aquilo que é a organização e a forma de estar, por exemplo, em bairros, em favelas, em municípios, em alguns estados também. Agora preparam-se para fazer isso conjuntamente com Flávio Bolsonaro e com uma direita religiosa, não só católica, mas protestante, e que acredita que a presença da religiosidade é importante porque foi, digamos assim, alguns deles acham que foram ungidos por Deus Nosso Senhor. E, portanto, o problema é que, digamos assim, nós estamos praticamente a chegar ao último minuto do jogo e temos uma equipa que se preparou e que está preparada e que sabia muito antes de entrar em campo para o que é que iria. E do outro lado nós temos uma esquerda brasileira desesperada, sem liderança, sem futuro, a parte dessa esquerda desaparecida totalmente do Congresso Federal, e depois temos uma Igreja Católica e talvez um lado católico mais centro-moderado, centro-direita moderado, centro-esquerda, que achava que esta ideia do catolicismo e da presença de Deus na vida do brasileiro, até porque a própria Constituição assim o diz, e também dentro do Congresso Federal, seja na Câmara dos Deputados, seja mesmo no Senado Federal, tem uma imagem de um crucifixo por cima onde senta o Presidente do Senado ou da Câmara dos Deputados, que isso era suficiente, mas a imagem de Deus a imagem de Deus tanto serve para um católico como serve para um protestante, mas, tanto serve para isso.
0: Deixa-me só
2: terminar. E, portanto, eu acho é que aqui o que acontece é que eu entendo perfeitamente que estes boatos apareçam. Nós estamos no final de uma campanha que não foi das piores campanhas que já vimos, até aparentemente até foi muito mais tranquila do que outras campanhas, até principalmente da última campanha entre Jair Bolsonaro e Lula da Silva. Agora parece-me que há um certo desespero, como houve, por exemplo, outro desespero dentro da campanha de Lula e da própria população que apoia Lula. Mas já lá vamos.
0: Quer dizer, lembrar porque é que este tema de Nossa Senhora Aparecida ou das imagens religiosas são tão exageradas no Brasil, no sentido que a maioria dos evangélicos brasileiros são convertidos ou são filhos de convertidos e vêm do catolicismo, não é? Nestes últimos 20 anos, nós vimos isso ao longo do programa. E abandonar as imagens é uma marca dessa conversão, é como quase dizer deixei a idolatria, não é? Todos nós nos lembramos, ou se não nos lembramos, eu recordo que é 12 de outubro de 95, portanto, exatamente no dia de Nossa Senhora Aparecida, em 1995, um bispo da Igreja Universal do Reino de Deus, o Sérgio Von Helder, deu pontapés numa imagem de Nossa Senhora Aparecida em plena televisão, num programa televisivo que ficou muito, que chocou muito a sociedade brasileira. Porquê? Por um lado, os evangélicos têm este tema de deixar a idolatria, quer dizer, ao converter-se recusam ou renegam as imagens e até a intermediação de Nossa Senhora. E por outro lado, Nossa Senhora Aparecida é uma imagem de uma mulher negra, portanto, que foi descoberta por pescadores, na rede dos pescadores, ali no interior de São Paulo. E, portanto, virou rapidamente um símbolo nacional multirreligioso. O Miguel explicou isso há um ou dois programas atrás, e muito bem. Quer dizer, todas as religiões, até as de matriz africana, elas têm de alguma forma uma relação com a Nossa Senhora Aparecida, que virou símbolo nacional. E portanto há este, digamos assim, esta dificuldade, não é, em tratar religiosamente a imagem da Nossa Senhora Aparecida e de tratar enquanto símbolo nacional brasileiro.
1: Antes de irmos à questão das sondagens, gostava de vos ouvir fazer um ponto de situação sobre medir, no fundo, a temperatura da água nesta altura. Ainda, Miguel, regressando àquilo que dizias sobre alguma desorganização na campanha, durante esta última semana temos ouvido, junto das campanhas de Lula, a tentativa de tentar sair, mas com muitos passa-culpas sobre quem terá tido a responsabilidade pela comunicação, como a comunicação foi feita, e pelos temas que trouxeram. Lula, já dissemos aqui neste programa, apostou mais numa campanha de legado em vez de uma campanha de futuro. Ainda há hipótese de mudar, de haver uma mudança de rumo na campanha de Lula, ou os dados já estão demasiado lançados?
2: Utilizando aqui uma expressão de um ex-presidente de um clube de futebol, prognóstico só no fim do jogo. Mas eu diria que o prognóstico não é mesmo nada positivo. E não é mesmo nada positivo porque os primeiros dias da campanha a seguir às eleições foram simplesmente catastróficos e mostraram exatamente aquilo que falava há pouco. Não só os evangélicos prepararam-se para isso, mas também o Partido Liberal preparou-se para isso, também a ala que acompanha Flávio Bolsonaro se preparou para isto, e creio que grande parte do Brasil se preparou para uma mudança. Se essa mudança é boa ou não, cá estaremos certamente os três para depois avaliarmos essa mudança e irmos acompanhando. Agora parece-me é que há um Brasil que se preparou, que quer mudança, que quer mesmo enterrar, não é o legado de Lula, mas quer terminar a sua carreira, quer dizer que ele não mais faz parte daquilo que é o futuro do Brasil. E decide dar um salto no escuro, como dizia o Zé a semana passada. Pois muito bem, isso parece-me que está muito presente. Vimos, por exemplo, uma ideia peregrina lançada pela própria campanha de Lula da Silva, da possibilidade de Lula, uma vez que não é neste momento possível, legalmente possível, fazer alteração de candidato, ou seja, não é possível retirar o Lula para pôr o Alckmin e depois procurar uma vice-presidente, alguma coisa, portanto, só em caso de, efetivamente, de morte de algum dos candidatos, é que era possível fazer a alteração. Portanto, a ideia peregrina era que Lula dissesse que não toma posse e que
0: isso
2: renuncia.
0: Não foi cogitado pela campanha do Lula, Miguel, isso foi fake news que saiu dos Bolsonaro, mas correu o boato, sim.
2: Pronto. E portanto, esta ideia peregrina...
1: Lula está até ao fim.
2: Lula estará até ao fim. Lula estará até ao fim, mas lá está. Lula estará até ao fim, não só da vida política dele, mas de uma esquerda brasileira que vai acabar. Uhum. E uma esquerda brasileira que vai acabar e uma oposição que vai acabar. O Brasil vai deixar de ter oposição. O Brasil vai deixar de ter um líder. E a esquerda não vai conseguir ter um líder. É o pior que vai acontecer no Brasil. Agora, Judite, não é só a vitória de Bolsonaro. Eu não posso, não podemos avaliar isso ainda, temos as nossas dúvidas, e eu tenho a minha opinião pessoal do quanto vai ser um Brasil totalmente diferente. Agora, pior é teres um país em que não tens uma figura que seja oposição. Não há no Brasil a figura de líder da oposição, como não há nos Estados Unidos. Nos Estados Unidos aparece alguém sempre no ano das eleições para desafiar o presidente, ou o presidente cessante, ou o presidente incumbente que vai para a reeleição. No Brasil é a mesma coisa, mas não há esta figura, não há o líder da oposição.
1: Alguém que vai fazendo sombra.
2: Exatamente, portanto não há, digamos assim, agora não sei bem quem é que é o líder da oposição em Portugal, se é o José Luís Carneiro, se é o André Ventura, mas pronto, não há nenhum dos dois. Portanto, mas Lula era essa figura da oposição durante os 4 anos de Jair Bolsonaro, da mesma forma que era o líder da oposição nos 8 anos de Fernando Henrique Cardoso, ou nos anos de Collor e de Itamar Franco. Agora vai deixar de existir uma figura da oposição que possa, de alguma forma, ser a imagem de que há um Brasil que tem a representação política e que acredita ainda que, através da democracia, essa representação política terá efeito. Com o desaparecer de partidos como o PSDB, que eu acho que é uma coisa histórica e que socialmente e até sociologicamente e naquilo que é a minha área das relações internacionais e da ciência política, tem que ser estudado, que é um partido com tanta força e que nunca conseguiu, desde 2002, nunca conseguiu substituir a sua liderança, que foi Fernando Henrique Cardoso. O mesmo acontece ao PT. Ou seja, nós temos duas lideranças que são tão fortes, globalmente são muito superiores ao próprio partido, e que, quando desaparecem, neste caso Fernando Henrique saiu porque já não podia fazer mais mandatos, Lula sairá agora possivelmente com uma derrota nas eleições, e pela sua idade não me parece que continuará a ser uma ideia de que aqui a 4 anos Lula poderá concorrer novamente. Parece-me a mim que o PT vai se esvaziar e que possam surgir à esquerda ou ao centro-esquerda novas forças políticas. Portanto, não é só um Lula que vai até ao fim. Parece-me a mim que é o fim também de uma era e de um polarizar de políticas e de ideias e de lideranças, que foi entre o PSDB, já desaparecido há algumas eleições, e agora o Partido dos Trabalhadores.
1: Já agora, Zé, aproveitando, vais seguramente querer falar sobre isso, juntava esta crise, digamos assim, da esquerda também a crise da direita não bolsonarista, que acaba por, nesta eleição, ser, digamos assim, também inundada pela onda bolsonarista. Quem, de um lado e do outro, é que ainda se pode perfilar ou não como alternativa nos próximos tempos?
0: Deixa-me só voltar um bocadinho atrás, porque eu concordo com o Miguel. O caminho de Lula nesta eleição é complicado, é difícil. Não há história de quem tenha perdido a primeira volta tenha ganho a segunda em eleições presidenciais. Há em estados, mas não há nas eleições presidenciais brasileiras precedente de quem tenha perdido a primeira volta tenha ganho a segunda. Mas eu acho que temos que estar atentos ao que de facto está a acontecer no terreno, e eu não estou já a fazer contas ao pós-lulismo. Vejam bem, eu acho que o Lula fez uma coisa que é muito rara em política, que é admitiu o erro na condução da campanha. No dia 7 de outubro, portanto, 2 dias depois da eleição, foi muito rápido, reuniu com os jovens deputados do PT e disse que esta tinha sido a campanha mais mal organizada desde 89. Portanto, sem papas na língua, não é? E no dia 9 de outubro determinou, a semana passada, determinou a mudança de toda a estrutura organizativa da campanha, e nomeou 3 homens de sucesso nesta eleição, com sucessos nesta eleição, 3 homens do Nordeste, para coordenar a campanha política. Portanto, o Camilo Santana, o Rui Costa e o Rafael Fonteles, que é o governador do Piauí, para assumirem a liderança da campanha. E já se percebe nos grupos do WhatsApp, nas duas grandes manifestações de rua deste fim de semana, na Avenida Paulista e em Copacabana, que pelo menos a esquerda está a querer sair à rua para lutar até ao fim. Depois há também um quase afastamento de Janja, que é a mulher de Lula, Rosângela da Silva, que de facto assumiu um protagonismo muito, muito diferente das outras primeiras damas, que não tem um cargo formal, mas tem tido um papel central na definição da agenda, dos discursos e nas prioridades do presidente, e também na gestão das redes sociais do Palácio.
1: É a mulher do telemóvel, não é?
0: É a mulher do telemóvel. O presidente Lula não tem telemóvel. Qualquer chefe de Estado pode atestar isto que eu estou a dizer, que é, tentam ligar para o Lula e ele nunca atende, é sempre a mulher que atende. E os chefes de Estado estrangeiros é um problema, mas aliados internos, políticos, para decisões rápidas, cria ali um cotovelo, quase um controle, não é? Digamos assim. E, portanto, o que foi dito pela senhora Cátia Abreu, que é uma eminência parda, muito relevante dentro do PT, foi que houve excesso de Janja e pouco Alckmin, vice-presidente. E eles, na minha visão, acompanho as campanhas do Brasil há muitos anos, acompanho várias campanhas políticas, acompanho várias campanhas políticas no mundo inteiro há muitos anos, eu estou impressionado com a rapidez e com a amplitude das alterações e das transformações, das mudanças que estão a implementar. Isto não estou a dizer mais nada senão isto, quer dizer, foram rápidos na decisão de proceder a alterações na estrutura de campanha, até na linguagem e nos canais. Há um dado antigo que eu gostava de trazer e que ajuda a perceber esta preocupação. O Datafolha, já em 2025, media que 36% dos brasileiros achavam que a atuação de Janja atrapalhava o governo. Portanto, já em 2025, em junho, o Datafolha dava essa pista, né? E portanto, o que se pode esperar daqui para a frente é uma campanha que parece mais enérgica, já se sente. É difícil, parte com 4 pontos de desvantagem, parte sem, nós dissemos isso a semana passada, sem ter um repositório, digamos assim, de votos onde possa ir buscar. Zema, Caiado e até o Augusto Cury, que tinha prometido neutralidade, já declararam um voto em
1: Flávio.
0: Augusto Cury, com detalhes muito interessantes que merecem ser contados, não é? Que assinou um termo de compromisso com o Flávio Bolsonaro em 8 pontos, onde, para além de política pública relacionada com a violência contra as mulheres, crédito aos microempresários, etc., pede uma reconciliação nacional. Quer dizer, não vejo. Não

0: temos Quest, e na quinta-feira, próxima quinta-feira, temos o Datafolha, a segunda do Datafolha. O Lula está com uma rejeição superior à do Flávio Bolsonaro. Não obstante, todas as políticas que têm vindo a anunciar e que nós temos falado aqui. O que me parece, e era só isto que eu queria dizer, é que, ao contrário de vários analistas que dizem que esta é a campanha da rejeição, toda a gente sabe que em duas voltas, na primeira escolhe-se, na segunda elimina-se, mas eu acho que esta campanha vai ser de quem consegue mobilizar os seus, quem consegue ir buscar a casa às pessoas que acham que o seu voto não vale nada. E há muitos indícios, já em 2022 havia, e agora também, muitos indícios de que há eleitorado do Lula que não se está a mobilizar, seja porque não tem muito dinheiro para o autocarro e porque a urna de voto está longe, seja porque não tem voto obrigatório por ser um nordestino de 70 anos e estar lá muito distante.
1: Mas já agora, Miguel, estavas aqui a dizer que não com a cabeça. Os 33 milhões de abstencionistas que se registaram no primeiro, na primeira volta, digamos assim, primeiro turno, não chegam. Não acreditas que seja possível mobilizar esses e os outros que se dispersaram pelos outros candidatos?
2: É que nós. Eu não concordo nada com o Zé. E não concordo mesmo porque o Zé está a fazer uma leitura, eu entendo a leitura dele e é uma leitura inteligente, mas eu não concordo que nós passamos do princípio que esses 33 milhões não votaram ou votaram em branco ou não foram votar ou rejeitaram o voto por causa de Flávio Bolsonaro. E eu acho, conhecendo aquilo que conheço da política brasileira, que acho que é muito mais por estarem cansados de Lula também. E acho que Lula, por ter essa rejeição, é muito maior. E depois Lula não tem uma coisa, Lula não tem aquilo que em política também é extremamente importante, que é o momento, é a onda. E neste momento a onda cavalga, é cavalgada por Flávio Bolsonaro. Que, atenção, o Zé disse aqui uma coisa extremamente importante na semana passada, que era a própria campanha de Lula queria Flávio Bolsonaro, porque achava que conseguia pôr Flávio Bolsonaro no bolso. E esta incapacidade de leitura, eu acho que continua nesta segunda volta. Não interessa agora afastar a Janja, toda a gente sabe que a Janja está lá e que se o homem for reeleito, ela estará lá. Alckmin, eu trabalhei na equipa de Alckmin em 2006, é um tipo que nós aqui em Portugal diríamos que é um tipo porreiro e é um bom executivo e é um homem decente e de bem, e que sofreu bastante politicamente e perdeu muito voto em São Paulo por ser vice-presidente de Lula e saiu do seu partido histórico, o PSDB, mas não tem o carisma que seria necessário. E quando nós olhamos para aquilo que são também as pessoas que foram agora chamadas, os jovens deputados têm pouco voto. Piauí tem pouco voto.
0: Não é Piauí, é Minas Gerais, é a Annalisa, por exemplo.
2: Mas a Annalisa não tem a capacidade de mobilizar o voto que por exemplo, terá outros políticos que neste momento ganharam as eleições. A mim parece-me que há aqui esta ideia de que desses 33 milhões ou 30 milhões o Lula vai conseguir buscar uma grande percentagem. Não, eu não estou a ouvir uma coisa no Brasil, que era aquilo que eu disse aqui a semana passada, que talvez fosse um bocado essa ideia, que era a ideia de defender a ideia de que Lula, apesar de tudo, é o garante da liberdade e é o garante da manutenção do Estado de Direito. E talvez fosse por assustar as pessoas dessa forma que politicamente se poderia ir buscar esses 30 milhões ou 33 milhões um número grande de votos que as pessoas dissessem, bom, ok, tudo bem, não votei na primeira, volta.
1: Mas já agora deixa-me, e a memória? É que, a memória, deixa-me só dizer, em relação à memória das pessoas, estavas a falar de assustar. Os brasileiros já passaram por uma gestão, por um consulado Bolsonaro pai.
2: Mas lá está, foi aquilo que nós falámos na semana passada, zerou. O homem perdeu as eleições e foi condenado. Essa que é a situação. Lula, para muito brasileiro, e até algum brasileiro com quem eu falei, foi condenado e depois há... E esta dúvida agora levantou-se. Apesar de não haver aqui uma correlação direta com Lula, existe muito mais com Alckmin. Não, com

0: Alckmin, sim.
1: Com Alexandre de Moraes.
0: Sim, Alexandre de Moraes,
1: Alexandre de Moraes foi secretário de Geraldo Alckmin enquanto governador do Estado. E Geraldo Alckmin é muito próximo de Michel Temer, o ex-presidente do Brasil, vice-presidente de Lula, e que agora, à última da hora, veio apoiar Flávio Bolsonaro. E portanto, há aqui uma mistura complicada. Mas, acima de tudo, é um bocado esta ideia que é a memória histórica também está em cima de Lula, que é condenado, e que as pessoas sabem que o PT, houve imensa corrupção dentro do PT, que pessoas próximas, inclusive os filhos, inclusive, por exemplo, a ex-mulher, que nunca trabalhou, mas que de um momento para o outro tinha uma reforma de mais de 20 mil reais. E, portanto, há aqui uma quantidade de coisas que a memória está muito presente. E se te lembrares, e termino com isto para deixar o Zé me contradizer, logo a seguir vir aqui disputar os argumentos. Mas que é bom, é a democracia a funcionar.
2: É ótimo.
1: E então o que é que acontece? Pensa o seguinte, há muita gente que ainda não, e vou utilizar esta expressão um bocado mais qualquer, que ainda não engoliu o facto do Supremo Tribunal Federal ter considerado erros processuais para fazer cair todo o processo de Lula, para fazer cair a condenação e a prisão de Lula. E obviamente que não vamos agora entrar aqui na discussão jurídica, mas há muita gente que acha que isto foi feito para poder permitir que Lula voltasse a disputar, para tirar o lugar a Bolsonaro. E, portanto, a memória histórica talvez esteja muito mais presente nisto do que alguém que perdeu as eleições e a seguir é condenado. E quem vem é o filho dele.
2: Só para contrariar, né? É um belíssimo grupo de música brasileira. Deixa-me só colocar as coisas naquilo que eu acho que é o eixo certo. Quer dizer, vamos lá. Em 2022, o Lula venceu o primeiro turno ao Jair Bolsonaro por 6.187.000 votos, ok? Desta vez, o Lula perdeu por 2.2 milhões de votos, 2 milhões e 200 mil votos, grosso modo. Eu não estou a falar só dos 33 milhões de abstenção. Há um conceito chamado não-voto que cresceu este ano, nesta eleição, frente a 2022, 1 milhão e 200 mil votos. E o não-voto é a abstenção, os brancos e os nulos. Só em votos nulos nós teremos 3.6 milhões de votos. Só em votos brancos temos 2.3 milhões de votos. Mais os 33 milhões e 400 mil votos em abstenção, dá 39 milhões e 400 mil votos. Portanto, quase 40 milhões de votos. 25%, mais de 25%, quase 26%, é não voto. É o chamado não voto. E, portanto, este é o celeiro onde Lula pode querer ambicionar movimentar, e é isso que está a fazer, de uma forma que eu acho que é bastante mais profissional do que na primeira volta. Na primeira volta tentaram fazer uma... Já desvalorizaram em absoluto o adversário. É o filho do Jair, é o menino, não batam muito no menino, que é porque queremos ele como adversário, né? E depois, eu acho que ele, quer dizer, comparou o currículo que tem com o currículo de Flávio Bolsonaro e chegou à conclusão que não tem hipótese. Já vimos que não. E já sabemos também porquê. Quer dizer, tem a ver com a pouca vergonha no Supremo Tribunal Federal. Na minha avaliação, tem a ver com isso. Ativou a direita não bolsonarista, aquela que nós descrevemos como a direita não bolsonarista, que vale 21%. E ativou-a porque o juiz que condenou o Bolsonaro à prisão foi apanhado num enorme esquema de corrupção. Pronto. É a minha leitura. Mas só para dizer, Miguel, não é um sonho ir buscar pessoas no abstencionista. O abstencionista no Brasil está estudado, e foi estudado o abstencionista de 2022. E era este o perfil: homens nordestinos, mais de 70, tendencialmente Lula. E isto foi estudado pelo Filipe Nunes e pelo Thomas Trauma. Agora, este não voto cresce de forma muito grande.
1: Mas quando, deixa só te dizer uma coisa, mas quando tu tiveste no Nordeste uma votação tão maciça em Flávio Bolsonaro, quando tu sabes que a política dos chamados caciques e dos chamados cabos eleitorais no Brasil é tão forte, Tu ainda há bocado disseste o pensionista do Nordeste com mais de 70 anos e tal. A mim não me parece que este pensionista olhe para Lula e esteja preocupado com a democracia, ou esteja preocupado com o seu futuro ou com a sua pensão, e vá maciçamente. Eu quando digo sonho, obviamente que eu preferia ter um Brasil em que eu soubesse que o presidente do Brasil, apesar de tudo, não é um fanático, nem está ligado a um fanatismo religioso. Mas quando eu digo um sonho, parece-me a mim que mesmo que ele vá buscar grande parte desse eleitorado, e acredito que sim, e tenho isso enquanto tese, enquanto uma possibilidade, não me parece a mim é que neste momento a força que existe, a mudança que se alterou, maioria no Congresso, maioria no Senado, maioria dos governadores, onde estamos também a ver, por exemplo, um apoio maciço até de presidentes de presidentes de Câmara, prefeitos de cidades importantíssimas e que não estavam ligados ao PL, mas que vêm aparecer, agora toda a gente quer aparecer na fotografia, isso é normal, faz parte. Faz parte, que haja possibilidade de haver essa alteração.
2: Miguel, eu não estou a dizer que vai acontecer, o que eu estou a dizer é que faz sentido esta mudança, e era um pouco o sentido da pergunta da Judite, faz sentido, para mim faz sentido a mudança que o Lula operou na estrutura da campanha e na forma de falar e na linguagem e na mensagem que está a colocar, e de facto está a mobilizar, só isso que eu estou a dizer. Se dará frutos ou não, não falta duas semanas para nós sabermos.
0: E já agora Zé, sim, diz.
2: É uma inevitabilidade Lula perder? Eu aí acho que não.
0: Já agora, porque ficou pendurada essa questão de há pouco, depois do Miguel ter falado aqui sobre o deserto que parece estar poder afetar a esquerda se Lula sair de cena, eu perguntei também sobre e tu falaste há pouco da direita não bolsonarista. Tem-se falado muito de Tarcísio de Freitas, não é? Governador de São Paulo. Ele poderá ser essa voz que o Miguel dizia há pouco, que não sendo um adversário sombra ou uma oposição sombra, mas ou também vai alinhar com Flávio? Repara,
2: não, alinhará com Flávio, porque tanto quanto sei de Tarcísio Freitas, é um homem leal e tem uma gratidão grande ao pai de Flávio Bolsonaro, Jair Bolsonaro. Mas vamos ver outra vez, sem querer cansar os nossos ouvintes com números. Vamos ver os números. O Tarcísio Freitas foi reeleito governador de São Paulo à primeira volta, resolveu logo, com 62,7% dos votos. Não é? No estado de São Paulo, o Flávio Bolsonaro, portanto, venceu com 51,9%. Portanto, há uma diferença enorme de 11 pontos entre a performance do Tarcísio de Freitas e a performance do Flávio. Este é o primeiro aspecto que eu queria sublinhar e que me parece muito interessante. O Tarcísio de Freitas também tem feito por manter uma distância formal em relação ao PL e aos bolsonaros, nomeadamente na filiação partidária. Ele é filiado no Republicanos e não é por falta de convite de Valdemar Costa Neto, que é o presidente do PL, do partido onde milita Flávio Bolsonaro e Jair Bolsonaro, que ele se tem não é por falta de convite que ele se tem mantido nos Republicanos, é porque quer de facto manter alguma distância de gratidão para com Jair Bolsonaro, que o descobriu. Ele era um servidor público, começou por ter uma carreira, que foi capitão de exército também, um tipo ligado às infraestruturas, foi diretor-geral, o equivalente ao nosso diretor-geral, nos governos de Dilma Rousseff, enquanto servidor público, não é? Enquanto um funcionário público de alto escalão, dirigente da função pública, e depois Jair Bolsonaro quis dar um impulso nas infraestruturas e foi buscá-lo. E ele ficou muito grato. E tem-se revelado um político muito, muito moderado, para ser honesto, não é? Por exemplo, na noite eleitoral, agradeceu ao Fernando Haddad, que foi o oponente dele do PT, pela elevação da campanha. E isto num ambiente político altamente polarizado, mas demasiado polarizado, isto vale ouro, mostra que sabe juntar inclusive adversários. Quer dizer, ele dá um exemplo sempre em Mauá, que é um dos municípios do estado de São Paulo, o prefeito é do PT, e ele dá esses exemplos. Mas porque é que eu não vou socorrer Mauá só porque é do PT? Quer dizer, aparece claramente como uma reserva, não é? Mas parte do acordo que o Flávio Bolsonaro assinou com o Cury implica mandato único, ou seja, o Flávio Bolsonaro comprometeu-se com o Augusto Cury contra o apoio dele, entre várias coisas, são 8 pontos, um deles é candidatura única. Depois haverá uma revisão constitucional, sabe se é de 4 anos, se é de 5 anos, 4 como está agora, ou se aumenta um ano para esse mandato único. O pai não poderá, em princípio, ser candidato, porque no Brasil um familiar direto não pode ser candidato para suceder. Quer dizer, um familiar.
0: Neste caso, o pai não pode suceder ao filho.
2: Não pode suceder, o pai não pode suceder o filho, nem o filho pode suceder o pai, a não ser que o pai se demita 6 meses antes. A regra basicamente é esta. E há quem esteja a ler que este mandato único, nas circunstâncias do Flávio Bolsonaro, é para deixar caminho aberto e livre para Tarcísio em 2030. Há esta leitura. O que faria sentido, na minha visão. E, portanto, sim, eu acho que Tarcísio de Freitas é a reserva da direita. Não bolsonarista, eu vou chamar assim, porque ele tem tentado manter uma distância higiênica, digamos assim, do bolsonarismo.
0: E estamos quase a fechar, Miguel, temos cerca de 4 minutos. Uhum. Pedia-te então também a tua leitura sobre que papel pode vir ou não a ser representado por Tarcísio de Freitas, e também, fazendo aqui um paralelo com os Estados Unidos, Trump acabou por quase colonizar o Partido Republicano nos Estados Unidos. O bolsonarismo pode fazer o mesmo à direita não bolsonarista, digamos assim?
1: Eu vou fazer então aqui, ainda bem que tu utilizaste esta analogia, eu vou fazer aqui a analogia. Da mesma forma que a esquerda brasileira cometeu o erro Biden, e a semana passada eu utilizei a imagem de Mário Soares, esta semana vou utilizar a imagem de Biden, quando já sabia que Biden não ganharia as eleições, mesmo assim insistiu-se, e depois à última da hora, lá foi possível mudar ainda, à última da hora apareceram também com uma candidata que sabia que não tinha condições, o Brasil foi igual. Cometeram esse erro. Relativamente à leitura que o Zé faz, também não concordo. Eu acho que nós vamos assistir a 2 mandatos de Flávio.
2: Bem.
1: Como?
0: Está animado hoje.
2: Estamos bem.
1: Também não concordo. Eu acho que Tarcísio terá uma força muito grande, tem uma força enorme dentro do Estado de São Paulo, mas ainda não é uma força nacional. Não é. Não é uma força que tenha votos noutros Estados. Não é ainda a voz e o peso nacional. Senão Geraldo Alckmin ou José Serra teriam sido eleitos variedíssimas vezes, ou mesmo a Aécio Neves, quando era governador do Estado de Minas Gerais, que é sempre o Estado que elege os presidentes, ou pelo menos quem é presidente nunca perde em Minas Gerais. Não parece que seja. Nós vamos assistir a 2 mandatos de Flávio Bolsonaro, nós vamos ver o Brasil a virar uma direita muito militarizada, muito religiosa.
2: Miguel, se vamos assistir a 2 mandatos de Flávio Bolsonaro, ele começa logo a mentir.
1: Sim, isso toda a gente sabe, dito eu hoje estou com as analogias do futebol.
2: Ele não precisava de se comprometer com o mandato.
1: Não, mas obviamente.
2: Mas comprometeu-se.
1: Pronto, Mesquita Machado, esse líder do futebol vimaranense, também disse que no futebol e na política o que hoje é verdade amanhã é mentira. E portanto, o que é dito em campanha, nós já todos vemos disso, desde Obama a Trump, passando por Flávio Bolsonaro e mesmo por Lula da Silva. Lula da Silva também disse que quando passou o testemunho a Dilma Rousseff que se ia embora e não seria mais candidato e voltámos a vê-la fazer mais 2 campanhas. E portanto, mas é a minha leitura, respeito que haja outras, mas parece-me a mim que Flávio Bolsonaro prepara-se, se ganhar as eleições, para fazer 2 mandatos, e nós vamos ter um Brasil muito diferente, vamos ter um Brasil alinhado com o Chile, com a Argentina, com a Colômbia e principalmente com os Estados Unidos, e longe, por exemplo, da China ou da Rússia.
0: Miguel Baumgartner e José Bourbon Ribeiro voltam outra vez na próxima semana para concordar e para discordar neste Brasil Adentro, onde continuamos a seguir para e passo rumo à segunda volta, dia 25.
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4: A alimentação complementar é quando a criança, para além do leite, começa a experimentar refeições de maior consistência. Mas isto não significa que o leite deixe de ser necessário. Vamos perceber melhor do que se trata e quando começar, junto da nutricionista infantil Ana Rachid. Há uma idade, quando devemos iniciar a alimentação complementar?
5: A ESPGAN, que é o órgão europeu de nutrição e gastroenterologia pediátrica, diz que não devemos introduzir antes das 17 semanas, e isso prende-se por uma recomendação também por uma questão de infecções, gastroenterites, que pode ocorrer no bebê. E o bebê pode mesmo morrer se fizermos aqui uma introdução alimentar precoce antes das 17 semanas. Lembrar que estas 17 semanas vai rondar perto dos 4 meses e 4 meses e meio. E depois, ela pede também a ESPGAN que não devemos atrasar para além destes 6 meses. Isso porquê? Porque o bebê, a partir dessa idade, começa com uma depleção de ferro, ou seja, o ferro, as suas reservas de ferro, começam a baixar. E o leite materno não fornece, nem o leite materno, nem o leite artificial, irá fornecer ferro para este bebê. Essas reservas de ferro são feitas durante a gravidez pela mãe. E, portanto, todas essas reservas de ferro que o bebê tem até o início da introdução da alimentação complementar, não é? Porque é efetivamente isto que acontece, a alimentação vem complementar o leite materno ou leite artificial, e por isso nós devemos introduzir os alimentos. E, portanto, deve ocorrer sempre após os 6 meses.
4: E há alguns sinais que possam indicar que o bebê já possa estar preparado para essa introdução alimentar?
5: Sim, nós temos os chamados sinais de prontidão. Na verdade, isto, a ESPGAN também tem uma nota sobre este tema no seu guia. E os sinais de prontidão, basicamente, são para aí 5, e nós devemos avaliá-los também, mas avaliar juntamente com a idade. Há bebés que terão os seus marcos de desenvolvimento antes dos 6 meses, portanto os seus sinais de prontidão, e há bebés que terão após os sinais de prontidão mais coisa, menos coisa. E quando eu digo mais coisa, menos coisa, é uma semana, duas no máximo. Se este timing passar para além desses tais uma semana, duas, o bebé deve ser avaliado. E esses sinais de prontidão é a curiosidade pelo alimento, que ocorre normalmente perto dos 4, 5 meses, quando o bebê também tem um interesse em agarrar objetos e levar à boca. Na verdade, esse interesse pelo alimento nada mais é que a curiosidade pelo alimento, não é? Por aquele objeto que o adulto está também a mexer. Depois nós temos também o sinal de extrusão e protrusão da língua, que nada mais é o reflexo de gag. E esse sinal de protrusão e extrusão vai fazer com que o bebê não empurre os alimentos para fora. Na verdade, ele é protetor do nosso sistema e, por isso, o bebê vai acabar por diminuir ao longo da vida, ele nunca desaparece, mas vai ficando anterior à língua. E depois nós temos o último e o mais importante deles todos, que é o equilibrar-se com o apoio anterior, ou seja, quando eu coloco uma mão à frente da barriga do bebê, com ele sentado numa superfície rija, por exemplo, o chão, ele não cai, não pende para os lados. E isso é muito importante por causa do risco de engasgamento.
4: Ainda assim, esperar sempre pelos 6 meses.
5: Ora, nós falamos muito desses sinais de prontidão, que na verdade são os sinais de prontidão externos, não é? São aqueles que são visíveis, nomeadamente a cervical tem que estar direita e não pode pender. E esse sinal também ocorre perto dos 4 meses, quando o bebê começa a fazer aquela postura de cobra, não é? De esfinge, como se diz no yoga. E na verdade, para além desses sinais de prontidão que nós conseguimos avaliar externamente, nós temos os sinais de prontidão internos, E aquilo que se sabe em termos de fisiologia e de gestão é que os bebés não estão preparados para digerir alimentos, nomeadamente o bebé não produz uma amilase pancreática, que é uma enzima que vai digerir os amidos, antes dos 6 meses. E, portanto, estes sinais de prontidão que nós falamos externos estão intrinsecamente ligados aos internos e por isso é muito importante aguardar pelos 6 meses.
4: Quais são os alimentos que recomenda para esta fase de introdução?
5: Na verdade, o que eu recomendo é que o bebé passe a fazer efetivamente a comida da família. Porquê? Porque não existe um alimento-chave, não existe um alimento primordial, existe sim nutrientes essenciais a apresentar nesta fase, nomeadamente o ferro, que é o nutriente major. Os alimentos também com bastante calorias, porque o bebé está em fase de desenvolvimento. Mas na verdade é uma fase em que o bebê, para além de precisar sim de prevenir que as suas reservas de ferro acabem, não é? Nós precisamos da introdução alimentar por causa da deficiência de alguns nutrientes que ocorrem a partir dos 6 meses, mas nós temos que olhar para esta fase como uma forma de aprendizagem, não é? Não é suposto que o bebê que está alimentado a leite materno, a leite artificial durante 6 meses, passe a ingerir grandes quantidades de alimentos. E, portanto, até aos 12 meses nós temos um bebê que é lactente, portanto é um bebê que está a beber leite e 75%, 80% da sua ingestão é leite e depois 30% é complementar, portanto alimentos complementares. E por isso eu aconselho sempre o bebê a ingerir alimentos exatamente igual ao da família, duas refeições principais de prato completo, ou seja, almoço e jantar, e esse almoço e jantar ser uma refeição completa com uma fonte de hidratos de carbono, arroz, massa ou batata, uma fonte de carne ou de peixe, onde vamos buscar aqui o ferro e a proteína, um legume e também desde os 6 meses podemos introduzir a leguminosa. E portanto, eu diria que faríamos uma alimentação equilibrada.
4: Nesta fase é possível que exista alguma recusa por parte das crianças e gerar, por sua vez, alguma frustração nos pais. Como é que se gera esta parte?
5: Então, estas recusas, que nós chamamos recusa e que na verdade não é uma recusa porque o bebê não quer, normalmente está associado, eu acompanho muitas famílias e a verdade é que a frustração do adulto está associada à gestão de expectativas. E o que é que isto quer dizer? Às vezes um profissional diz que aquele bebê, quando iniciar a alimentação complementar, deve ingerir 180 ml de sopa, com 30 gramas de proteína lá dentro. E a verdade é que cada estômago de um bebê é diferente, mesmo nós adultos somos diferentes, não é? Eu dou sempre o exemplo, um dia eu vou correr, num dia eu faço yoga e num dia eu estou o dia todo a dar consultas sentadas. Portanto, o meu gasto energético e calórico é diferente de dia para dia e o mesmo acontece com o bebê. E portanto, quando nós estandardizamos as quantidades e queremos que aquele bebê coma a quantidade que está na cabeça do adulto, vai levar à frustração. Isto é um ponto. Outro ponto que acontece muitas vezes é a gestão horária. Ou os pais deixam muito tempo sem comer para que tenha fome e senta à mesa para lhe dar a comida, e vai correr mal porque um bebê com fome não vai explorar a comida. Ou então, com muito sono, um bebê que está cansado, a prioridade em termos de fisiologia, a linha primária é o sono, ou seja, se eu estiver cansada e com fome, o bebê vai preferir sempre dormir primeiro do que comer. Outro erro também que às vezes acontece é com informações que não são passadas adequadamente, que é quando o bebê começa a comer temos que substituir uma mamada por uma refeição e a verdade é que nós esquecemos mais uma vez que este bebê é um bebê lactente e portanto o bebê tem que manter a livre demanda tanto do leite materno como do leite artificial e a alimentação vem complementar, portanto nós temos que explorar, deixar que o bebê explore os alimentos e que dê os seus sinais de fome e saciedade, que é essencial para esta fase do seu desenvolvimento.
4: São as recomendações de Ana Rachid, nutricionista infantil. Em regra geral, a partir dos 6 meses, é recomendado iniciar a alimentação complementar.

0: 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Todas as semanas, há Jornal Portugal Mobi Summit. A edição é de Ana Maria Ramos.
1: Tem 19 anos, é moçambicano, está a desenvolver um drone resistente, quem sabe, até a furacões, para entregar medicamentos a 200 km de distância. Nos carris, a Medway tornou-se no primeiro operador ferroviário da Península Ibérica no primeiro semestre. O setor aplaude o Fundo para a Mobilidade, que, pela primeira vez, contempla este tipo de empresas. Já chegou à França o ciclista solitário português que pedala até à COP da Turquia. Após 800 km na estrada, David Mendes diz que está bem e pronto para enfrentar os Alpes. São notícias do mundo da mobilidade. Clayton Michak está a desenvolver um drone para levar medicamentos a zonas remotas de Moçambique. Não é a primeira vez que este jovem de 19 anos, estudante de engenharia da Universidade Eduardo Mondlane, faz este tipo de experiências. Há 2 anos criou um drone de corrida em fibra de carbono, capaz de atingir os 240 km por hora, que acabou por ser reconhecido a nível internacional após uma apresentação no Japão. Mas agora trabalha mesmo é num aparelho com autonomia para 200 km e capaz de levar encomendas até 2 quilos, resistir a ventos fortes e em qualquer zona remota de um país que tem mais de 800 mil quilómetros quadrados.
2: Criei um drone que tem a capacidade de fazer deliveries, entregas, no transporte de medicamentos. Ele consegue fazer 200 quilómetros de conexão. Isso por conta do sistema de GPS que ele tem. E ele consegue aguentar ventos fortes, consegue carregar cerca de 3 quilos, mas por fator de segurança, traçou-se que deve ser 2 quilos. Fazer um drone não é fácil. Eu em um drone só posso fazer cerca de 45 minutos ou mesmo uma hora.
1: Noutros voos em carris, dados do transporte ferroviário de mercadorias revelam que a Medway tornou-se no primeiro operador do mercado ibérico. Carlos Vasconcelos, o presidente da empresa, adianta que foi a companhia que mais toneladas de produtos transportou entre os meses de janeiro a junho, no total de todos os operadores públicos e privados.
3: Nós lideramos, no primeiro semestre fizemos 3.330 milhões. De toneladas quilómetros. O número 2 fez 2.674 e o número 3 fez 2.140 milhões. Em Espanha temos vindo a investir, a conquistar clientes. É um trabalho que não é fácil, uma vez que éramos recém-chegados, mas eu penso que graças à qualidade do serviço e à confiança que fomos ganhando nos clientes, no espaço de 2 anos duplicámos a cota de mercado. Um crescimento significativo e estamos muito esperançados com a atividade em França.
1: O setor aplaude o Fundo para a Mobilidade dos Transportes, que pela primeira vez contempla este tipo de empresas, fez saber à TSF Miguel Rebelo de Sousa, o presidente da Associação Portuguesa das Empresas Ferroviárias.
4: O Fundo para a Mobilidade e Transportes foi alterado para permitir também dar apoio ao transporte ferroviário de mercadorias. Não dava no passado, era só passageiros. E, portanto, houve aqui uma mudança importante de abordagem do governo. É um sinal que é dado ao mercado, que é importante dar destaque, porque é a primeira vez que é implementada uma medida de apoio aos clientes do transporte ferroviário de mercadorias para contratarem o serviço de transporte de mercadorias. Ora, qual é que é a importância? É que é preciso reconhecer que o que se pretende é uma transição modal de aumento da cota da ferrovia para o transporte de mercadorias e é por isso que se está a fazer este investimento na rede ferroviária.
1: Mudou a bitola, já passou os Pirineus e prepara a próxima etapa até os Alpes. David Mendes, o ciclista solitário português, diz que mantém a forma para prosseguir a viagem até Antália, na Turquia, depois de cumpridos os primeiros 800 km a pedalar de Portugal até aos Pirineus.
5: Já estou em França, estou no meu dia de descanso. Foram 850 km sofridos, estava muito vento, apanhei alguma chuva, mas o corpo respondeu bem. Estou aqui em Saint-Jean-Pierre-de-Port, que é uma cidade início do caminho de Santiago francês. Tenho aqui uma citadelazinha. A viagem, difícil, durido, cansado, mas sem problemas. A escolha da rota também foi positiva. Estradas secundárias, sem trânsito, mesmo de sonho, foi muito fixe. Os condutores espanhóis São 5 estrelas, extremamente cuidadosos. O governo português tem que aprender alguma coisa com o que por lá se faz. Não é muito distante, é aqui ao lado, mas o respeito dos condutores é fenomenal. Nunca se aproximam de nós. Passam pelo menos 1,5 metros e quase sempre esperam até que seja possível passar para a via oposta, para estarem na via separada, e isso torna a viagem completamente diferente, muito mais agradável.
1: A próxima etapa é então Marselha, mas ainda tem mais de 3 mil quilómetros por pedalar e chegar a tempo de entregar o memorando das 10 propostas em nome da mobilidade e sustentabilidade das cidades portuguesas aos líderes que vão participar na COP deste ano.
5: A seguir, em direção a Marselha, passando por Carcassonne e Béziers, espero continuar as mesmas médias, talvez um bocadinho mais, que agora o corpo já reagiu, já está mais em forma. O terreno um bocadinho mais plano, pelo menos até Marselha, e onde farei outra pausa. Acho que é isso. E até breve.
1: David Mendes, o presidente da Viena Ciclável, estima chegar dia 9 de novembro a Antália, na Turquia, a tempo então da abertura da COP31, a Conferência das Nações Unidas sobre as Alterações Climáticas, e completar os 4.700 quilómetros com passagem por 11 países da Europa.
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1: Exceto quando era adolescente e ouvia a mesma música repetidamente para memorizar as suas letras, na minha idade adulta raramente ouvia a mesma peça musical duas vezes de seguida. Uma delas foi com Desintegration, de Tristan Murail. Esta obra, escrita entre 1982 e 1983, é um dos marcos da dita música espectral, da qual Murail é um dos precursores. A obra tem na totalidade cerca de 22 minutos. Mas a primeira coisa que fiz quando cheguei ao fim da primeira audição foi voltar a ouvi-la na íntegra.

Se há projeto que me orgulho de ter ajudado a conceber e participar, foi a reformulação do curso de composição da Escola Superior de Música e Artes de Espetáculo, da agora Universidade Técnica do Porto. Desde 2003, este projeto transformou a cena compositiva portuense, tendo produzido uma série de compositores de altíssima qualidade, alguns deles com carreiras relevantes. Um dos excelentes exemplos da Escola do Porto é Igor C. Silva, um compositor que tem feito uma carreira notável a nível internacional. Vamos ouvir Términos, de 2009, uma peça para viola solo e eletrónica que faz parte do recentíssimo disco lançado pelo grande violinista Trevor McTate, intitulado 50-50.

Hoje sabe-se a importância que a movimentação de escravos africanos teve para a criação de novos estilos musicais nas Américas. Estilos como o jazz, a música afro-caribenha ou o samba emergiram nas Américas graças a uma influência africana num espaço colonizado por europeus cristãos, de uma forma que dificilmente teria sido possível na Europa. O que talvez não se sabe tão bem é como a escravatura também contribuiu para o desenvolvimento de estilos musicais no Golfo Pérsico. A safra e o comércio de pérolas era uma atividade altamente desenvolvida e lucrativa nos países do Golfo Pérsico até aos anos 30 do século XX. A pesca de pérolas, uma atividade arriscada e perigosa, era em grande parte feita por escravos oriundos da África. Cada viagem durava em média cerca de 4 meses, feita em barcos de madeira relativamente pequenos. Com esta atividade, foi criado todo um repertório de canções de trabalho e devocionais. Neste repertório, é também audível a influência africana, que se traduz pelo frequente uso de palmas, vários instrumentos de percussão e pelos ritmos sincopados executados. Ensbahri, música das artes marítimas do Kuwait, faz parte de uma recolha que fiz junto do grupo Mayouf Mejali Ensemble do Kuwait em 2020.

Foi por volta de 2001, na peça Rain, uma coreografia de Ana Teresa de Kessmacher, onde ouvi um monumental Music for 18 Musicians. A primeira vez foi em Terra de Ninguém, uma coreografia de Olga Ruiz para o Ballet Gulbenkian com Tehillim. Tehillim é uma peça de Steve Reich de 1981 que musica os salmos 18, 19, 34 e 150 cantados em hebraico. Esta é a primeira obra de Reich usando textos religiosos. O que me impressiona pessoalmente nesta obra é como a sua linguagem se adapta à profundidade da música sacra, dando-lhe um ímpeto e uma nova vida neste contexto.

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1: A música pode ser um instrumento poderoso para incomodar poderes estabelecidos. O músico nigeriano Fela Kuti bem sabia disso. O seu tema Zombie, de 1976, era uma sátira da ditadura militar que imperava na Nigéria nos anos 70. Ilustrando os militares como zombies e instrumentos de poder, Fela descrevia-os como sendo capazes de executar a violência sob comando e submissos ao poder autoritário. Este tema, extremamente popular na Nigéria quando saiu, originou a invasão do complexo habitacional onde ele vivia por mais de 1000 soldados em 1977, que incendiaram o complexo e atacaram os seus residentes, e onde a sua mãe foi atirada de uma janela, tendo falecido posteriormente com os ferimentos causados pela queda.

Se bem que ainda há muito por fazer para que certa música fique disponível em formato digital, da mesma forma que a música do mundo ocidental. Atualmente já encontramos uma quantidade notável de música de outras culturas, outrora somente existentes em gravações de difícil acesso. Um desses exemplos é o canto em voz sussurrada Isidre Inanga, do músico do Burundi François Muduga.

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Tomei conhecimento do trompetista franco-libanês Ibrahim Malouf por recomendação de uma amiga. Este trompetista, um virtuoso do jazz com influências de música levantina, toca um trompete microtonal de 4 válvulas inventado pelo seu pai, Nassim Malouf. Este instrumento permite-lhe fazer rigorosamente os meios bemóis e meios sustenidos tão característicos de makamat, o sistema de organização melódica típico da música árabe. Vamos ouvir o Overture 2 do álbum Kultum, que é uma interpretação de Alf Leila ou Aleila, uma suite popularizada por Kultum nos anos 1960. Kultum foi uma cantora importantíssima, conhecida como a voz do Egito, um verdadeiro ícone cultural que teve uma carreira estrondosa naquele país e no mundo árabe entre 1923 e 1973.

Se há uma coisa que os computadores, por mais inteligentes que sejam, nunca vão conseguir fazer como os humanos, é sentir. Phil, de Kendrick Lamar, é para mim uma prova viva do que os computadores nunca irão conseguir fazer, por mais inteligentes que sejam.

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1: Um dos grandes exemplos da utilização de sampling na música erudita contemporânea é para mim o terceiro andamento da Sinfonia de Luciano Berio. Neste andamento, mais de 30 excertos de várias obras orquestrais, desde Johann Sebastian Bach a Karlheinz Stockhausen, são meticulosamente sequenciados e sobrepostos para criar uma das obras mais importantes na música contemporânea ocidental da tradição erudita da segunda metade do século XX.

Os Mashrou Leila era uma banda libanesa que teve uma atividade muito intensa entre 2008 e 2022. Durante a existência, a banda sofreu bastantes problemas com o conteúdo das suas letras anti-establishment, com o facto de seu cantor ser assumidamente queer e suportar as causas LGBTQ+. A banda acabou por se desfazer em 2022 por não aguentarem com os ataques e cancelamento a que estavam a ser permanentemente sujeitos. One Wait é uma canção do álbum Razook, cujo título se traduz, e repetimos, o refrão One Wait, One Wait, One Wait, ou e repetimos, e repetimos, e repetimos, representa a persistência como forma de resistir à pressão, tornando a canção um hino para manter a solidariedade viva quando não há uma resolução clara à vista. Uma lição extremamente importante nos dias em que vivemos hoje.

Durante Covid, em 2020, a banda Nine Inch Nails lançou o álbum Ghosts 6. Durante o confinamento, eu costumava fazer longos passeios de bicicleta pela ilha de Saadiyat em Abu Dhabi, completamente deserta, ouvindo muitas vezes este álbum. O tema The Cursed Clock, que abre o álbum, é talvez a melhor representação musical da desolação que sentia naqueles tempos incertos.

Na cadeira O que é Música, coleciona na New York University em Abu Dhabi, tenho o prazer e o desafio de discutir este tema numa turma onde raramente tem dois alunos da mesma nacionalidade. Isto numa universidade com estudantes de mais de 115 países. Encontrar música de diferentes culturas do planeta que ilustra a universalidade do fenómeno musical enquanto algo profundamente humano é um exercício complexo, mas gratificante. Principalmente quando descobrem perlas como esta canção de iniciação das polifonias do povo Banda da República Centro-Africana.

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1: Uma das grandes valências do mundo global atual é a possibilidade de miscigenação de várias culturas musicais, criando narrativas transnacionais e transculturais. Bocante é um ensemble afrodiaspórico e transnacional fundado por Michael League, do Snarky Puppet, e centrado na cantora, compositora e guitarrista guadalupense Malika Tirolian. O nome significa troca, em crioulo de Guadalupe, refletindo um projeto que reúne músicos de 5 países e 4 continentes. A música dos Bocante cruza influências da África Ocidental, blues do Delta, calaja caribenho, jazz, funk e rock. Michael League descreve-o como uma combinação em vulgar de música da África Ocidental, blues do Delta, Led Zeppelin e calaja caribenho, com letras em crioulo e francês. Ouçamos Reparation do álbum What Hit.

Uma das experiências musicais mais incríveis que tive foi assistir a um concerto de mais 3 horas de duração do George Clinton no Central Park, em Nova York, em 1996. Este concerto, um concerto de beneficência para o Summer Stage, juntou os seus projetos Funkadelic e P-Funk, assim como uma série de convidados. Tive a oportunidade de experimentar o poder do funk durante mais de 3 horas, onde era impossível não estar sempre a dançar. Summer Swim é uma faixa do álbum The Awesome Power of a Fully Operational Mothership, que tinha acabado de sair nesse ano, com o grande Bootsy Collins no baixo.

Orquestra Jazz Matosinhos tem feito um trabalho ímpar na cena jazzística nacional nos últimos 30 anos. Não só são uma formação do mais alto nível, mas desdobram-se em diversos tipos de atividade que incluem a criação de repertório nacional para Big Band, formação de músicos, divulgação de marcos importantes da história do jazz e colaborações com músicos que fazem parte da estratosfera jazzística como Carla Bley ou Lee Konitz. O tema que vamos ouvir, Jivago, de Kurt Rosenwinkel, é do álbum Our Secret World, fruto da colaboração da orquestra com este guitarrista da estratosfera jazzística em 2010. Um arranjo brilhante do Carlos Azevedo, com a direção de Pedro Guedes, que passa por ser meu irmão.

A primeira vez que tive contacto com a música de Nick Berch foi num concerto de 27 horas que ele deu com o seu quarteto mobile no Art Center da New York University em Abu Dhabi. O feito foi notável, dado que a execução da sua música requer bastante destreza física e concentração. Para o público, e especialmente para mim, foi uma experiência única dormir ao som de música tão boa executada ao vivo. Módulo 18 faz parte dessa experiência.

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1: Acontecem coisas interessantes quando uma pessoa muda de referencial geográfico, principalmente quando esse sítio foi povoado por portugueses em tempos idos. Pouco depois de me ter mudado para Abu Dhabi, aprendi uma versão ligeiramente diferente sobre a história dos descobrimentos. Aí, reza a lenda, algo que parece verídica, que Vasco da Gama conseguiu chegar à Índia por indicações de um navegador emirato, Ahmed ibn Majid, que lhe indicou qual seria o melhor trajeto, aproveitando as correntes do Oceano Índico Ocidental. A navegação marítima entre o Golfo, o sul da Índia e a África Oriental era já nessa altura uma rota comercial conhecida e explorada pelos diferentes habitantes destas zonas. Os portugueses tiveram uma presença, algo que parece violenta, na zona do Estreito de Hormuz, nomeadamente na Península de Mussandan, nos séculos XVI e XVII. É aqui que encontramos o Xurru, uma tribo ancestral desta região que me disseram ter umas canções para assustar os portugueses. Não descansei enquanto não ouvi e gravei essas canções. A Nadba, um grito de guerra do Xurru, era cantada nas montanhas, aproveitando os ecos para criar uma multiplicação de vozes com vista a assustar os invasores. A Nadba que vamos ouvir foi gravada pelo Music and Sound Cultures Research Group em 2022. Olá.

0: 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Bom dia, 5:58, menos uma hora nos Açores. 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
1: Já a greve do metro em Lisboa, uma greve de 24 horas, não vai haver circulação de comboios e isso vai alterar tudo o que é mobilidade dentro da cidade de Lisboa. Vamos já escutar as razões da administração da empresa e também dos trabalhadores que justificam o protesto desta manhã. Hoje é também o dia em que o Governo vai anunciar quem é o parceiro acionista na TAP. O curso para a privatização está a chegar ao fim e o Conselho de Ministros vai decidir hoje se opta pelo consórcio da Air France com a KPLM ou pela alemã Lufthansa. É um negócio que as agências internacionais garantem pode valer ao Estado mais de 1.000 milhões de euros. Nesta manhã, havemos ainda de olhar para o regresso do Porto ao estádio La Cartuja, em Sevilha, onde ganhou a Taça UEFA em 2003. Desta vez, vai defrontar o Betis de Sevilha.
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0: Para esta quarta-feira há previsão de céu pouco nublado, com nubosidade no litoral norte e centro, incluindo neblina ou nevoeiro matinal. Subida da temperatura máxima. Para esta quarta-feira esperam-se 33 graus para Santarém, 32 para Lisboa e também para Évora, máxima de 27 graus em Faro e 24 no Porto. A mínima mais baixa é de 11 graus em Braga. Para os Açores, conto com aguaceiros fracos nos grupos central e ocidental, máxima em Ponta Delgada 24 graus, para a Madeira poucas nuvens, não há previsão de chuva, 26 graus é a máxima hoje para o Funchal. Aí está a edição às 6 na TSF e Nuno Domingos.
1: Está em Lisboa e vai sair de casa agora para usar o metro esta manhã. Não o faça, porque não vai haver metro durante o dia de hoje. É uma paralisação de 24 horas. Os trabalhadores do metro de Lisboa acusam a empresa de não cumprir o acordo alcançado em abril deste ano e por isso fazem esta greve de todo o dia. O metro só vai voltar a abrir portas amanhã às 6:30 da manhã. Portanto, hoje, durante todo o dia, as portas das estações vão estar fechadas e a alternativa é circular à superfície, por exemplo, com o recurso aos autocarros da Carris. Sara Gligó é dirigente da Federação dos Sindicatos de Transportes e Comunicações, uma das estruturas que convocou este protesto, explicou há pouco à TSF o que motiva esta paralisação.
2: Em abril nós firmámos um acordo em que garantia um conjunto de recrutamentos para as áreas da empresa onde há trabalhadores em falta, quer aqui no posto de mando central, quer nos postos de tração, na categoria de encarregados e inspectores. Envolvidos 6 meses, a empresa só ontem é que começou a fazer um conjunto de processos de seleção para estes mesmos lugares. Depois existia também aqui a questão das funções das chefias, no caso dos inspectores, que a empresa esvaziou por completo e hoje continua sem dar ferramentas a estes trabalhadores para que possam exercer a sua função de chefia e, portanto, e assumir as suas responsabilidades, tal e qual como a categoria profissional assim o obriga.
1: Nesta conversa com a TSF há pouco, Sara Gligó lembrou que, apesar do Metropolitano negar as acusações de assédio laboral, garante que existem pressões aos profissionais da empresa. Vamos já escutar essas declarações há pouco na TSF de Sara Gligó.
2: Temos aqui questões de algum assédio laboral, também denunciadas as pressões à empresa, e a empresa vai sempre dizendo que é uma matéria que de alguma forma é muito sensível e, portanto, que entende que não pode haver situações destas, nada faz para que aqui no posto central, no posto de comando central, as situações acabem, e elas existem com muita frequência. Obrigar os trabalhadores a fazer um conjunto de trabalho suplementar, porque não há trabalhadores que cheguem.
1: Sara Gligó, uma das dirigentes sindicais que convoca este protesto, em comunicado, o Metropolitano de Lisboa disse que pagou pelo trabalho suplementar realizado no posto de comando central e nos postos de tração. A FECTRANS diz que a questão é outra.
2: A questão aqui é exatamente o inverso. Os trabalhadores não querem esse trabalho suplementar. Estas categorias são categorias que exigem um trabalho muito específico, que controlam a circulação de comboios e que põem. É um trabalho denso e com muita responsabilidade, pelo qual estes trabalhadores não podem fazer 16 horas de serviço seguido, porque não é possível, não é humanamente possível. E quando a empresa diz que obviamente pagou o trabalho suplementar, pagou porque não tinha trabalhadores suficientes, efetivos suficientes, que garantissem estes locais de trabalho. Portanto, porque se assim não fosse, também não teria necessidade de o fazer, teria que pagar vencimento para uma categoria e para um lugar de trabalho que está em falta.
1: Sara Gligó, da FECTRANS. Estão apresentados os argumentos dos trabalhadores, que asseguram estão disponíveis para continuar o diálogo. Escutados estes argumentos, vamos agora desfiar um pouco do que são os argumentos da administração do Metro de Lisboa e que passam pela ideia de um protesto que é desproporcional, mas não só, Nadine Soares.
3: A administração defende que as questões relacionadas com esta paralisação dizem respeito à realidade de uma centena de trabalhadores, num total de 1.600. A empresa entende que os resultados contratos alcançados em negociação coletiva com os sindicatos estão a ser desconsiderados. Num comunicado enviado às redações, deixou o aviso de que esta paralisação vai ter um impacto significativo na mobilidade da população da área metropolitana de Lisboa, ou seja, pode afetar cerca de 600 mil passageiros. E por isso o Metropolitano de Lisboa descreve esta paralisação como desproporcional e desajustada. A administração garante nesta nota ter apresentado soluções de compromisso nas negociações depois do acordo celebrado com as organizações sindicais a 13 de abril, entre elas propostas de alteração de horário, gestão de escalas e ainda recrutamento e formação. Nesta mesma nota, o Metropolitano de Lisboa reforça a disponibilidade para continuar a dialogar com os sindicatos e encontrar soluções que garantam a continuidade do serviço, a segurança dos passageiros e o direito dos trabalhadores.
1: Os argumentos da administração do Metropolitano de Lisboa, aqui em síntese com a jornalista Nadine Soares. Ponto principal da notícia: não há metro em Lisboa hoje durante todo o dia. As portas das estações só voltam a abrir amanhã de manhã. A escolha do Governo sobre a venda de 44,9% do capital da TAP vai ser anunciada mais logo depois da reunião semanal do Conselho de Ministros. O anúncio da opção ou pela Air France KLM ou pela Lufthansa segue-se a uma negociação pormenorizada com os novos acionistas. Os pedidos de apreciação às entidades regulatórias portuguesas e europeias vão depois continuar e o processo pode demorar até 2 anos até ficar totalmente concluído. Estimativas reveladas pela agência de notícias Bloomberg, especializada na área económica, apontam para uma proximidade de valores dos dois concorrentes naquilo que estão dispostos a pagar pela participação acionista na TAP. Em ambos os casos será mais de 1.000 milhões de euros, o que valoriza a TAP em pelo menos 2.100 milhões de euros. É a segunda vez que a TAP é parcialmente privatizada na última década. A primeira venda aconteceu nos últimos dias da governação de Pedro Passos Coelho, em 2015. Na altura foi vendida a empresa ao consórcio que integrava a Sul-Americana Azul e o Grupo Português Barraqueiro. Uma privatização que foi parcialmente revertida durante a governação de António Costa e que acabou por deixar de o ser depois da crise da aviação internacional provocada pela pandemia de Covid-19. No plano de endividamento português, um plano anual, há hoje uma operação de longo prazo. A Agência de Gestão da Dívida Pública quer colocar no mercado até 1.500 milhões de euros em obrigações do Tesouro, com dois prazos diferentes: 10 anos para pagar em 2036 e 25 anos e meio para pagar em 2052. Na última operação de longo prazo que Portugal fez, de venda de obrigações do Tesouro, ficou a pagar juros de 3,6% por títulos a 9 anos. Mas vale a pena lembrar que os juros da dívida pública têm estado a aumentar em todas as economias europeias e Portugal não é exceção. Ontem foram conhecidas as intenções do Ministério das Finanças em relação à aplicação da medida de alívio fiscal durante o mês de novembro, um alívio fiscal que será feito através da redução das retenções na fonte do IRS, nos pagamentos dos salários no mês de novembro, no final do mês de novembro, e também do subsídio de Natal. As simulações da Ordem dos Contabilistas Certificados indicam que a percentagem de desconto aplicada em novembro pode ser mais agravada para os salários mais baixos, mais agravada se o ajustamento tivesse ocorrido de forma gradual durante todo o exercício. Essa é a explicação que deu na TSF ontem à noite Paula Franco, a bastonária da Ordem dos Contabilistas Certificados.
4: Já era um bocadinho expectável, já tinha sido anunciado que se fosse aprovada, entretanto, a redução das taxas de IRS,

0: salários pagos em novembro e o subsídio de Natal que for pago também em novembro. E por isso foi hoje também divulgado pelo Governo, para acompanhar precisamente esta notícia e a aprovação da redução das taxas de IRS, que essa redução seria de 50% nas taxas de retenção aplicáveis. O que é que isto significa na prática? Significa que temos que analisar e fazer a análise, tendo em conta que em novembro, quando esta redução for aplicada, esta redução das tabelas de retenção na fonte, ela quer fazer, no fundo, retroagir a janeiro esse efeito. E temos que perceber se a percentagem destes 50% é ou não é mais agravada, isto é, mais elevada do que aquilo que seria se tivesse sido feito ao longo de todo o ano. Pronto, nós já fizemos simulações na ordem e chegámos à conclusão que de facto acabam por estar, principalmente para os salários mais baixos, um bocadinho mais agravadas do que aquilo que seria se tivesse sido o efeito normal durante os meses.
1: Mas tu, na área da Ordem dos Contabilistas Certificados, faz um sublinhado muito importante, diz que é necessário esclarecer a população sobre o acerto de contas no final do ano em relação aos rendimentos, sublinhando que a experiência de anos anteriores já previne algumas expectativas que algumas expectativas saiam defraudadas.
0: Eu acho que é importante esse esclarecimento, embora, como já aconteceu durante 2 anos, neste momento já estamos todos mais preparados e qualquer cidadão hoje que tem rendimento de trabalho dependente, contribuinte, já está preparado para isto, porque já lhe aconteceu em 24 e 25 e, portanto, já sabe que com esta descida acentuada e para as situações em que a descida é mais baixa, a descida da retenção na fonte é mais baixa do que o valor a pagar no final, pode dar este acerto e, portanto, é importante que esta situação seja do conhecimento geral e, portanto, informá-la é sempre bom para que não existam depois as tais surpresas ou defraudar as expectativas dos contribuintes.
1: Paula Franco, bastonária da Ordem dos Contabilistas Certificados, a propósito dos acertos no IRS durante o mês de novembro, o tal bónus fiscal que foi anunciado pelo Governo para compensar e para permitir às famílias terem mais rendimento disponível, agora que há uma pressão maior sobre os preços de diversos produtos e a inflação tem estado a subir nos últimos meses. Portugal perdeu com a Espanha na segunda jornada do Campeonato do Mundo de Hóquei e Patins no Paraguai, derrota por 4-3 ontem à noite. Reinaldo Ventura, o selecionador nacional, admite que Portugal entrou mal no jogo.
2: Na primeira parte não entramos como queríamos, não fomos agressivos da forma como teríamos que ser para um jogo com esta dificuldade. Foi corrigido ao intervalo, acabamos de ter uma segunda parte bastante melhor do que aquilo que foi a primeira, e é um exemplo que nós temos de tirar para o resto do campeonato. Acabamos por, mesmo assim, conseguir chegar ao fim e a diferença de 1 ou 2 gols não fazia grande diferença, por isso aí o risco da nossa parte. Tentámos tudo, os rapazes tentaram tudo, por isso não satisfeito com o resultado, satisfeito com a entrega e com aquilo que vamos tirar para o que resta do campeonato.
1: 4-2 e não 4-3, como disse, foi o resultado final desta vitória de Portugal, desta vitória de Espanha frente a Portugal na jornada 2 do Campeonato do Mundo. Corrigir os erros é a receita de Reinaldo Ventura, o selecionador nacional. Portugal esteve a perder por 3-0, ainda respondeu com golos de Miguel Rocha e Gonçalo Alves, mas ao cair do pano, Paulman Rúbia marcou o golo que estabeleceu o resultado final. Por isso, na liderança deste grupo principal do Campeonato do Mundo vai agora para a Espanha. Hoje Portugal vai defrontar a Itália, na Itália que ontem ganhou à Suíça por 10-2. Portugal ocupa o segundo lugar deste grupo. O jogo de hoje frente à Itália está marcado para as 9h45 e tem relato na TSF em direto de Assunção, no Paraguai, com José Santos. Hoje também, à noite, o Porto vai voltar a um relevado onde já foi feliz. O relevado do estádio La Cartuja, em Sevilha. Foi neste estádio que, em 2003, O Futebol Clube do Porto derrotou o Celtic na final da Taça UEFA. Esta vez, os Dragões já revelaram que não estão satisfeitos com o estado

0: do terreno, especialmente o estado do relvado. Bruno Sousa Ribeiro é um dos enviados especiais da TSF a Sevilha e já espreitou o palco do jogo.
1: Nesta altura, aproximo-me do relvado, a altura em que é audível, vai passando um avião aqui por cima do estádio de La Cartuja, estádio olímpico com um cenário verdadeiramente imperial. É um estádio praticamente de uma cor só, monocromático e com cerca de 1, 2, 3, 4 anéis. Podemos dividir o estádio em 4 anéis. Tem capacidade para 70 mil espectadores e, mais uma vez, deverá encher-se nesta recepção ao Futebol Clube do Porto. O Betis, desde que deixou o Benito Villamarín, que está em obras, e passou aqui para o estádio La Cartuja, tem tido a terceira melhor média de espectadores na Liga Espanhola, à frente só Real Madrid e Barcelona, e hoje não será a exceção. O Betis recebe o Futebol Clube do Porto com casa cheia, com toda a certeza. Uma notícia que pode não ser tão boa para as duas equipas é o estado do relvado, aproximo da linha lateral, e de facto há algumas falhas na relva. Vamos ver o que acontece. A certeza também de que a equipa de Francesco Farioli jogará aqui na Andaluzia debaixo de altas temperaturas, temperaturas acima dos 30 graus.
0: Bruno Sousa Ribeiro, na relva do estádio La Cartuja, em Sevilha, um estado da relva que também não agradou ao treinador do Futebol Clube do Porto, Francesco Farioli.
2: Um treinador lendário, com mais de 1.100 jogos como profissional. É notável a velocidade e força na frente. Este jogo vai obrigar-nos a estar atentos e na nossa melhor versão.
0: Não era, obviamente, este o registo que queríamos escutar de Francesco Farioli, aqui elogiar o treinador do Betis de Sevilha, Manuel Pellegrini, e também a capacidade competitiva da equipa do Betis. Agora sim, o desabafo de Francesco Farioli em relação ao estado da relva no estádio La Cartuja.
3: Starting from the pitch.
2: Fiquei surpreendido porque esperava um relvado de outro nível num palco como a Liga dos Campeões.
3: A different quality.
0: Francesco Farioli, ontem na antevisão deste Betis Futebol Clube do Porto. O repórter Tiago Santos vai agora olhar para o possível 11 inicial no jogo de hoje.
4: O Futebol Clube do Porto deve mexer em todos os setores, menos na baliza. Lugar para Diogo Costa. A defesa com Alberto Costa à direita, Martim Fernandes à esquerda, no lugar de Francisco Moura. Os centrais, Pablo Rosário, no lugar do suspenso Bednarek, e ainda Jakub Kivior. Meio campo com Alan Varela e Victor Froholt, e depois Gabri Veiga, que deve regressar ao 11 para o lugar do Wang. No ataque, PP, André Silva, e uma grande dúvida para fazer face à ausência de William Gomes, Borja Sainz ou Oscar Piatuszewski. Quanto ao Betis, o chileno Manuel Pellegrini tem apenas uma derrota em toda a temporada e deve apresentar um 11 muito próximo daquele que é o mais utilizado. Destaque para Marc Bartra, que apesar de defesa central, é também, e por esta altura, o melhor marcador da formação do Betis. Antony, Isco e Riquelme são algumas das figuras no ataque desta formação, que tem um goleador, o irlandês Troy Parrott. Como em todas as equipas há um jogador que passou por Portugal, Héctor Bellerín joga do lado direito da defesa.
0: Tiago Santos, com os 11 possíveis para o Betis Futebol Clube do Porto, mais logo 8 da noite, relato na TSF em direto de Sevilha. Já agora, outro jogo grande desta jornada da Liga dos Campeões, mais logo à noite, também às 8, é o confronto entre os dois recentes campeões europeus. O Manchester City vai receber o Paris Saint-Germain.
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6: Está com a manhã TSF de quarta-feira. Muito bom dia. Passam 19 minutos das 6.
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6: Daqui a pouco temos humor com Zé Pedro Silva. Agora a música com Luz Casal.

0: Pensa em mim, Luz Casal na manhã da TSF. Bom dia, 6:24. Daqui a pouco temos a crónica de desporto, a pressão alta, assinada por Nuno Vieira. Mas para já parece mentira o humor com Zé Pedro Silva, título da crónica desta manhã: dizer aquilo que é.
1: Dizer que hoje vamos declarar aquela que é uma guerra àqueles que são vícios muito irritantes daquela que é a língua portuguesa. Falamos daquilo que são abusos, daquelas que são expressões desnecessárias. Dizer que sofremos daquilo que é a prolixidade, e uma prolixidade avançada. Ai, o que é aquilo que é a prolixidade? Dizer que é aquilo que é um discurso palavroso, uma expressão erudita para aquilo que é encher aqueles que são chouriços. Quando não temos nada para aquilo que é dizer, podemos perfeitamente fazer aquilo que é o silêncio, essa faculdade universal de todas aquelas que são as pessoas. Aquela que é a prolixidade vem daquilo que é o prolixo, ou aquilo que seja, o uso daquilo que são demasiadas palavras, naquilo que é muito irritante, entedia e às vezes enfarta. Dizer que não é coincidência esta derivação de prolixo, isto aquilo que é, para aquilo que é lixo. Em alguns casos são aquilo que são perífrases. Ah, e o que é aquilo que são perífrases? Já não me recordo daquilo que é a minha memória. Dizer que consiste naquilo que é recorrer àquilo que são vocábulos desnecessários para avolumar aquela que é a frase, só para parecer aquilo que não é daqueles que não são poetas. Nada contra os circunloquios que são lóquios. Ah, e o que é aquilo que são circunlóquios? Dizer que são perífrases naquilo que é um sinónimo. No fundo, falamos daquilo que são rodeios, não confundir com aquilo que são rodeos. Mas nada contra os circunloquios que são lóquios, que até enriquecem aquilo que é a língua. Só não se pode aquilo que é abusar e recorrer àquilo que são demasiados. Uma pessoa na casa daqueles que são os 50 anos pode ter falado mais 25 anos daquilo que era o necessário para aquilo que era exprimir-se. Dizer ainda que sobre aquele que é o dizer que torna-se absolutamente dispensável iniciar aquela que é uma frase a dizer que vai dizer aquilo que é alguma coisa. Em princípio, quem começa a falar vai aquilo que é dizer aquilo que é algo, pelo que não se compreende aquilo que é um anúncio. Tal lógica implicaria, por exemplo, naquela que é uma refeição, começar por dizer aquilo que é comer e só depois então aquilo que é alimentar-se. Aquele que é o gesto de levar aquele que é o garfo àquela que é a boca, em princípio é aquilo que é suficiente. Uma moda, felizmente, naquilo que é em desuso, é outra de terminar aqueles que são discursos oficiais com disse. Pois é claro que disse, acabou de aquilo que é dizer, toda aquela que é a gente ouviu. Com todo aquele que é o respeito, ao dizer-se disse, até parece aquilo que é estar-se a citar alguém, num efeito aquilo que é contrário ao aquilo que é desejado. Disse quem? Em aquilo que é fim. Dizem que são muletas linguísticas, mas não é suposto aquilo que são muletas fazerem aquilo que é cair, desde aquilo que é logo, no aquilo que é ridículo.
0: Parece mentira, Zé Pedro Silva, na manhã TSF, repete mais à frente, a seguir ao Grande Jornal, às 8:00, antes das 8:30 da manhã. E agora Nuno Vieira, diretor do jornal O Jogo, assina pressão alta.
2: O Sporting alcançou uma excelente vitória no Estádio Lá, que esta época já bateu o PSG na Supertaça Francesa. Os Leões seguem assim alegremente 100% vitoriosos na fase de Liga das Champions, depois de na primeira ronda terem batido em Alvalade o Galatasaray. Esta viagem tinha tudo para ser complicada, e não se iluda quem pense que há adversários fáceis entre a elite do futebol europeu. Porque se houvesse, o Bayern Munique não teria empatado ontem a 3 golos frente aos aparentemente modestos noruegueses do Viking Stavanger. Luís Suárez voltou a mostrar que tem razões para pensar que pode jogar num clube de maior dimensão. E Dombiá aproveitou a falha clamorosa da defensiva gaulesa para carimbar o resultado final, num jogo de dimensão internacional que revelou o voraz apetite dos sportinguistas, a espantar alguns fantasmas que por aí andam. Que o diga Rui Borges, sempre muito criticado e debaixo de fogo, mesmo que as coisas lhe corram bem. Há uma certa elite desportiva que não se contenta com uma boa feijoada à transmontana e está sempre à espera de um prato do melhor marisco. O técnico não tem nada de muito vistoso para oferecer. Fala com sotaque, é pouco dado a elitismos, anda com um relógio caro.

Nuno Vieira, depois da vitória ontem do Sporting para a Champions, vamos abrir a janela para o mundo ainda antes das 6:30 da manhã. Hoje vamos pastar as cabras.

0: Bom dia, são 6:30, 5:30 nos Açores. Manhã TSF de quarta-feira. Assunto em destaque, Leonor Ferreira. Hoje não há metro em Lisboa.
1: Durante 24 horas estará suspensa a circulação em toda a rede e as estações vão estar fechadas, sendo que o serviço só vai voltar à normalidade amanhã. Nesta paralisação não há serviços mínimos. O protesto das chefias da Direção de Operações é justificado pelo incumprimento e a falta de respostas da administração relativamente ao acordo de empresa assinado em abril deste ano. Entre os problemas estão a falta de trabalhadores, o recurso excessivo a trabalho suplementar, a existência de turnos prolongados e atrasos na formação de encarregados e inspectores. Em novembro, o IRS nos salários e subsídio de Natal pago nesse mês, assim como as pensões, vão ter um corte de 50%. O anúncio é feito pelo Ministério das Finanças, que explica que este ajustamento é feito para que as famílias beneficiem imediatamente da descida, não tendo de esperar pelo acerto do IRS no próximo ano. Já em dezembro, voltam a aplicar-se as tabelas de retenção atuais. Paula Franco, a bastonária da Ordem dos Contabilistas Certificados, lembra, no entanto, que em 2027 será feito o acerto.
2: Com esta descida acentuada e para as situações em que a descida é mais baixa, a descida da retenção na fonte é mais baixa do que o valor a pagar no final, pode dar este acerto e, portanto, é importante que esta situação seja do conhecimento geral.
1: Um aviso de Paula Franco sobre o que pode significar este ajustamento das tabelas quando foi feito o acerto do IRS no próximo ano. A Presidenta do Fundo Monetário Internacional defende que na atual conjuntura é preciso defender e apoiar mais as pessoas e não os preços. Uma recomendação de Kristalina Georgieva na reunião anual do FMI na Tailândia. A responsável considera que o mundo registra 3 choques, o energético, o orçamental e o tecnológico, e por isso deixa recomendações. A zona euro precisa de investimento, os Estados Unidos precisam de poupar e a China precisa de investir mais no mercado interno. São declarações que vamos detalhar no Jornal das 7. É hoje conhecido o vencedor do processo de privatização da TAP na corrida para a compra de 44,9% da transportadora. Está a Lufthansa e a Air France KLM. A decisão vai ser anunciada no final da reunião do Conselho de Ministros. Segundo a agência Bloomberg, os dois grupos terão aumentado as propostas para valores superiores a 1.000 milhões de euros. A privatização só deve ficar concluída em 2028. Subiu para 6 o número de mortos na sequência de um ataque russo a Kiev. Um míssil balístico atingiu infraestruturas energéticas, danificou também um prédio residencial e deixou centenas de casas sem luz. Ontem, o presidente ucraniano garantia que os russos estão a preparar novos lançamentos de mísseis balísticos e, por isso, não vão cumprir o cessar-fogo nas infraestruturas energéticas, um cessar-fogo proposto por Donald Trump. 8 em cada 10 portugueses comprou no último ano a tecnologia de consumo rápido, como carregadores, auriculares e outros aparelhos mais pequenos, e 1 em cada 6 já colocou estes equipamentos no lixo comum ou em contentores inadequados. É o que revela um estudo do Fórum Resíduos de Equipamentos Elétricos e Eletrónicos, feito em 12 países.

0: e no qual foram também inquiridos 503 pessoas em Portugal. São dados que vamos revelar ao longo desta manhã. No Mundial de Hockey em Patins, que decorre no Paraguai, Portugal perdeu por 4-2 frente à seleção de Espanha. Esta quarta-feira, a seleção nacional volta a jogar, desta vez com a Itália, enquanto Espanha defronta a Suíça. Na Liga dos Campeões, o Futebol Clube do Porto defronta o Real Betis esta quarta-feira. O jogo começa às 8 da noite, tem relato na TSF e pode ser também acompanhado em tsf.pt.
1: E vem aí calor, pelo menos até sexta-feira. Para hoje esperam-se 33 graus para Santarém, 32 para Évora, 31 graus máxima em Beja, 32 em Lisboa, 27 de máxima para Faro e também para Leiria, 24 graus para o Porto e 28 para Bragança. A mínima mais baixa hoje é de 11 graus em Braga. Céu pouco nublado, apenas com a nubosidade matinal no litoral norte e centro. Para os Açores, há previsão de aguaceiros nos grupos central e ocidental. Máxima em Ponta Delgada, 24 graus. Madeira, com céu pouco nublado, 26 de máxima para o Funchal.
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1: António Eustáquio, músico, compositor, daqui a pouco nas Notas de Autor. E depois vamos olhar a imprensa desta manhã com o jornalista Manuel Acácio. Ainda temos o Fila J de José Carlos Barreto, antes das 7. Agora a música com Rodrigo Leão.

0: Guarda-te, o álbum Rapaz da Montanha, de Rodrigo Leão, na manhã da TSF. Estamos a 19 minutos das 7, há já problemas no trânsito, indicação de acidente na entrada para o tabuleiro da Ponte 25 de Abril, sentido Almada-Lisboa. Atenção, porque a fila já chega aos viadutos do Feijó e neste percurso o trânsito está já bastante lento, já a afetar a ligação pelo Centro-Sul e também o final do IC20. Vamos às notas de autor esta semana com o músico António Eustáquio.
1: No Notas de Autor de hoje está com um evento que acontecerá no próximo fim de semana, com a apresentação em Portugal do grupo Música Reservata, com direção da maestrina Sandra Silvio. O programa constará de obras do barroco espanhol e ibérico-americano. O discurso musical terá sobretudo como leitmotiv a música venezuelana resultante da mistura entre a música europeia dos colonos espanhóis com a dos povos indígenas locais. O elenco apresenta um conjunto de 8 cantoras, todas venezuelanas, enquanto que a parte instrumental será composta maioritariamente por músicos portugueses, com destaque para a conceituada arqueologista Maria Correia, que também tocará tiorba neste programa. Assim, no próximo dia 16, sexta-feira, pelas 19 horas, o grupo apresentará um programa religioso com o título Vilâncios do Novo Mundo, na Igreja de São Roque, em Lisboa. Já no dia 17, sábado, pelas 17h30, será apresentado o programa intitulado Tonos Humanos entre Espanha e o Novo Mundo, com um repertório de cariz profano, concerto a ter lugar no Museu Nacional da Música, em Mafra.
0: Ficaram as sugestões de António Eustáquio, o músico que esta semana assina as notas de autor, parceria TSF-SPA. Estamos nesta altura com 14 graus no Porto, 15 em Lisboa, 22 em Faro, 21 graus no Funchal e Ponta Delgada. Os Muse, para depois olharmos a imprensa desta manhã.

0: Canção popularizada por Nina Simone, aqui na versão dos Muse, Feeling Good, na manhã TSF. Faltam 13 minutos para as 7. Vamos olhar as manchetes da imprensa nesta quarta-feira. Manuela Cássio.
1: Num dia em que vamos ter temperaturas a rondar os 30 graus em vários distritos, o Jornal de Notícias revela que o negócio da roupa e do calçado sofre com o verão prolongado. Os empresários preveem um desastre para a economia e a antecipação das promoções. No mercado da habitação, não podemos falar de promoções, muito pelo contrário. O Público revela que o teto máximo das rendas acessíveis sobe mais de 50% em alguns municípios. Os valores, agora aumentados pelo Governo, são uma referência para os proprietários poderem ter a isenção total da tributação sobre os rendimentos prediais. O Negócios realça que a renda acessível para um T0 em Lisboa será de 785 euros. É um aumento de 30% naquela que já é a cidade mais cara do país. A habitação é um fardo para o orçamento de muitas famílias e o DN conta que 63% dos portugueses adiaram projetos devido ao aumento do custo de vida. Segundo o barómetro feito pela Aximag, 22% das pessoas adiaram tratamentos de saúde, 8% reduziram o número de refeições que fazem por dia. O Correio da Manhã dá conta de um aumento de rendimentos, temporário, que dará às famílias mais dinheiro para o Natal. Vamos ter uma retenção do IRS com corte de 50% em novembro e no subsídio de Natal. A medida abrange tanto os salários como as pensões. Esta semana, a revista Sábado fala dos segredos dos super-idosos, como Lídia Franco, que está em palco aos 82 anos, ou Helena Sacadura Cabral, que escreveu um livro aos 91. A ciência mostra o caminho para chegar em boa forma, física e mental, à categoria dos 80+. A vitória do Sporting na Liga dos Campeões por 2-0, no campo dos franceses do Lens, enche de cor as primeiras páginas dos jornais desta quarta-feira. O JN realça o contra-ataque e um recorde para Suárez. O colombiano tornou-se o maior goleador da Champions pelos Leões, que somam 2 vitórias em 2 jogos. A bola destaca União Europeia. Leão Solidário continua o processo de afirmação internacional. O Leão acelera, comenta o Record. O Mercedes verde e branco ganha velocidade na Champions. O jornal O Jogo acrescenta que o Leão toca sempre 2 vezes. É mesmo um Mercedes topo de gama. Mas a manchete principal do jogo vai para o Betis Porto. Francisco Farioli lembra a final da Taça UEFA no Olímpico de Sevilha para vincar o otimismo da equipa. O Porto quer outra boa memória. Mesmo a terminar a viagem pelos jornais, destaca o editorial do Jornal de Notícias. Inês Cardoso chama a nossa atenção para o caso protagonizado por 2 deputadas do Chega, que, acompanhadas por militantes, silenciaram um programa da Rádio Universidade de Coimbra e obrigaram a interromper a emissão. Inês Cardoso explica que está em causa o crime de atentado à liberdade de imprensa, que, sendo cometido por um agente do Estado a agir nessa qualidade, é punível com uma pena de prisão até 3 anos. E ainda que pudesse discordar do formato de entrevista à distância ou que considere ilegítima a decisão da Assembleia Magna da Associação Académica de Coimbra, que deliberou impedir o acesso às suas instalações de elementos do partido, o Chega não recorreu aos tribunais ou à entidade reguladora para a comunicação social. Decidiu que a lei e as instituições não contam e que o partido pode agir por conta própria. O que importa sublinhar, defende o editorial do Jornal de Notícias, é o olhar benevolente que continua a ser lançado sobre comportamentos criminosos e que atentam contra os valores democráticos. Quem não vê, só pode mesmo estar muito distraído.
0: Os temas principais nos jornais desta manhã, aqui na revista de imprensa com Manuel Cássio. Estamos a 9 minutos das 7.
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0: Antes vê-se uma manhã complicada com greve no metropolitano de Lisboa durante todo o dia. A juntar a isso o facto de já haver acidente para a ponte 25 de Abril, um acidente na entrada para o tabuleiro, sentido Almada-Lisboa. A fila nesta altura já está a começar praticamente na zona de Corroios, a fila na A2, muita demora também pelo IC20 e pelos acessos do Centro-Sul. No IC19 também já algumas paragens entre Queluz e a reta dos comandos da Amadora, nos outros acessos a Lisboa ainda sinal verde, é o que acontece a esta hora em todas as ligações ao Porto.
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0: Começa hoje a segunda parte do TAN de Imagens 2026. É por aqui que vamos hoje no Fila J com José Carlos Barreto.
5: É a edição 24 do TAN de Imagens, que depois de maio e junho regressa agora para fechar o ano, de hoje até final do mês, com a mostra do que foi acontecendo em dois estaleiros. Local de encontro de quatro artistas, dois para cada estaleiro, um do cinema, outro do palco, para criar um espetáculo que vai agora ser apresentado. António Câmara Manuel é a voz mais antiga do Tom de Imagem, regressa também agora para dar conta desta programação de final do ano com dois estaleiros, duas instalações.
6: Este ano temos, penso eu, dois estaleiros que são duas bombas, acho eu, porque o primeiro estaleiro é o João Nicolau, o cineasta do Rapaz, é do John From, da Espada da Rosa, e agora da Providência e da Guitarra, que aceitou este desafio em unir-se à Joana Manuel, que é uma performer que nós muito admiramos, já também trabalhou com o Tony Mas, e vamos juntá-los. Eles não se conheciam, portanto esta ideia dos estaleiros está completamente viva, porque preferencialmente juntamos pessoas que não se conhecem e vamos então ver o que é que eles nos vão apresentar.
5: Porque os programadores não sabem nada sobre os dois estaleiros, este é o primeiro na ordem da programação, o que ouvimos, com a atriz e cantora performer Joana Manuel e o realizador João Nicolau, e também a atriz Andreia Farinha e a realizadora e diretora de imagem Leonor Teles.
6: E também o outro, que não é menos bomba que o primeiro, que é a Leonor Teles, a super cineasta e diretora de fotografia, a Leonor Teles, que terá este casamento, entre aspas, com outra encenadora e atriz, a Andreia Farinha, que faz parte do coletivo A Estrutura Buraco, que também já teve no Tão de Mais. E, portanto, a Andreia Farinha e a Leonor Teles também vão apresentar um estaleiro, também não sabemos o que é que vai acontecer, e é mesmo o corolário do Tom de Imagem.
5: Esta parte do festival, que já foi uma ideia europeia, o Tom de Imagem, e que sobrevive agora só em Lisboa, ligar a imagem e o palco em espetáculos, muitos deles em estreia absoluta. Como sublinha António Câmara Manuel, este é também um momento com menos tempo, mas que traz essa grande surpresa de saber, afinal, o que aconteceu nestes meses até aqui.
6: É bastante mais curto, mas com uma expectativa muito alta, talvez mais alta, porque são dois projetos de duas pessoas que não se conhecem, uma do cinema, outra do palco, e que vamos ver o que é que, durante estes meses que tiveram a trabalhar, nos vão apresentar.
5: Há também duas instalações que se mantêm vivas, também com o que se pode ver e ouvir, para dois espaços diferentes.
6: Da plataforma 285, que vamos fazer um novo espaço, o Safra, que também caracteriza o Tom de Imagem, que é apresentado em espaços surpreendentes sempre, e um projeto de instalação do Filipe Batista, que vamos apresentar nos Jardins da Bombarda, que é um espaço agora com quem trabalhamos e gostamos bastante.
5: O tempo da imagem e o vivo do palco, em dois espetáculos e duas instalações, até final de outubro, é o Tom de Imagem.
0: Começa hoje a segunda parte do TAN de Imagens em Lisboa. Vamos já seguir para a edição das 7 da manhã.
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0: É uma manhã sem metro em Lisboa, só é possível mover-se à superfície. Os trabalhadores estão em greve durante 24 horas, queixam-se do Metropolitano de Lisboa não ter cumprido o acordo alcançado em abril deste ano. Vamos já escutar os argumentos da administração e também dos trabalhadores. O Fundo Monetário Internacional insiste que há um problema grave orçamental nas economias mundiais e que tem de ser rapidamente corrigido. Declarações de Kristalina Georgieva, a diretora-geral do Fundo Monetário Internacional, esta madrugada na Tailândia. Hoje é dia de saber quem vai afinal ser o parceiro do Estado na TAP. A estrutura acionista vai mudar com a venda de 44,9% do capital da TAP e o Governo decide hoje, depois da reunião semanal do Conselho de Ministros, se é a Air France ou a KPLM, aliás, se é a Air France e a KPLM ou se é a Lufthansa que vai ficar com esta participação minoritária no capital da TAP.
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2: Acidentes em Lisboa, numa manhã em que não há metro em Lisboa, portanto, antevê-se uma quarta-feira bastante complicada. Há agora acidente na A5, é antes da saída para Linda a Velha, sentido Cascais-Lisboa. Há já fila antes do Estádio Nacional. Eu lembro que amanhã começou difícil também para a Ponte 25 de Abril, com um acidente na entrada para o Tabuleiro, sentido Almada-Lisboa. Está praticamente resolvido, mas já há muita demora antes da zona de Corroios, praticamente já junto à fila na A2, está a começar junto à área de serviço do Seixal. Está aí uma quarta-feira de calor, com temperaturas máximas para hoje de 32 graus para Lisboa, 33 para Santarém, 24 para o Porto e 27 para Faro. Avançamos agora para o Jornal às 7 da manhã, Nuno Domingos.
0: Se fosse um dia normal, as estações de metro em Lisboa estavam abertas já desde as 6:30 da manhã. Mas este não é um dia normal, é um dia de greve, 24 horas de protesto dos trabalhadores do Metropolitano de Lisboa e por isso as estações estão fechadas, porque quando há greve no metro em Lisboa, por razões de segurança, as estações não podem abrir e os comboios não vão circular. E assim, há um protesto que vai durar todo o dia de hoje, as estações só vão abrir amanhã às 6:30 da manhã. Hoje, para circular em Lisboa com transportes públicos, só mesmo à superfície, e se calhar a grande ajuda vai ser mesmo a rede de autocarros e elétricos da Carris. Os trabalhadores do Metropolitano de Lisboa estão em greve porque acusam a empresa de não cumprir um acordo que foi alcançado em abril deste ano. Sara Gligó, dirigente da Federação dos Sindicatos de Transportes e Comunicações, uma das estruturas que convoca este protesto, explicou esta manhã à TSF o que é que motiva a paralisação.
3: Em abril nós firmámos um acordo em que garantia um conjunto de recrutamentos para as áreas da empresa onde há trabalhadores em falta, quer aqui no posto de mando central, quer nos postos de tração, na categoria de encarregados e inspectores. Envolvidos 6 meses, a empresa só ontem é que começou a fazer um conjunto de processos de seleção para estes mesmos lugares. Depois existia também aqui a questão das funções das chefias, no caso dos inspectores, que a empresa esvaziou por completo e hoje continua sem dar ferramentas a estes trabalhadores para que possam exercer a sua função de chefia e, portanto, e assumir as suas responsabilidades, tal e qual como a categoria profissional assim o obriga.
0: As indicações deixadas por Sara Gligó, justificações em relação a este protesto, apesar da empresa metropolitana de Lisboa negar as acusações de assédio laboral, Sara Gligó garante que existem pressões aos profissionais. Ora, num comunicado ontem, o metropolitano de Lisboa diz que pagou o trabalho suplementar realizado no posto de comando central e nos postos de tração, mas a FECTRANS diz que a questão é outra.
3: A questão aqui é exatamente o inverso. Os trabalhadores não querem esse trabalho suplementar. Estas categorias são categorias que exigem um trabalho muito específico que controla a circulação de comboios e que põe, é um trabalho denso e com muita responsabilidade, pelo qual estes trabalhadores não podem fazer 16 horas de serviço seguido, porque não é possível, não é humanamente possível, e quando a empresa diz que obviamente pagou o trabalho suplementar, pagou porque não tinha trabalhadores suficientes, efetivos suficientes, que garantissem estes locais de trabalho, portanto, se assim não fosse, também não teria necessidade de o fazer, teria que pagar vencimento para uma categoria e para um lugar de trabalho que está em falta.
0: Os trabalhadores asseguram que estão disponíveis para continuar o diálogo, escutados estes argumentos da dirigente sindical da FECTRANS. Vamos agora aos argumentos da administração do Metro de Lisboa, que foram explicados num longo comunicado divulgado durante o dia de ontem. Há um argumento principal. O protesto, diz a administração do Metro, é desproporcional, mas não é o único argumento, Nadine Soares.
4: A administração defende que as questões relacionadas com esta paralisação dizem respeito à realidade de uma centena de trabalhadores, num total de 1.600. A empresa entende que os resultados alcançados em negociação coletiva com os sindicatos estão a ser desconsiderados. Num comunicado enviado às redações, deixou o aviso de que esta paralisação vai ter um impacto significativo na mobilidade da população da área metropolitana de Lisboa, ou seja, pode afetar cerca de 600 mil passageiros. E por isso o Metropolitano de Lisboa descreve esta paralisação como desproporcional e desajustada. A administração garante nesta nota ter apresentado soluções de compromisso nas negociações depois do acordo celebrado com as organizações sindicais a 13 de abril, entre elas propostas de alteração de horários, gestão de escalas e ainda recrutamento e formação. Nesta mesma nota, o Metropolitano de Lisboa reforça a disponibilidade para continuar a dialogar com os sindicatos e encontrar soluções que garantam a continuidade do serviço, a segurança dos passageiros e o direito dos trabalhadores.
0: Os argumentos da administração do Metro de Lisboa, a empresa está hoje sem operar, as estações estão encerradas e os trabalhadores estão em greve durante 24 horas. Um mundo na encruzilhada entre o choque energético, o choque orçamental e o choque tecnológico, a Agência Política Global, esta manhã apresentada em Bangkok, na Tailândia, pela diretora-geral do Fundo Monetário Internacional, José Milheiro, Cristalina Georgieva, mandou a Europa investir mais.
5: A zona euro é considerada pelo Fundo Monetário Internacional uma região desenvolvida, mas precisa urgentemente de investimento e de aumentar a competitividade. Já a China precisa de gastar mais no mercado interno e os Estados Unidos têm que poupar mais.
6: China needs to spend more, the US has to save more, and Europe has to invest more.
5: Face a isto, é preciso ter em conta que locomotivas europeias, como a França, entraram em déficit, o que faz aumentar as taxas de juro, mesmo em países que, como Portugal, foram bons alunos.
6: We are seeing across the Eurozone an impact in terms of yields heading upwards, even in countries that traditionally never see their yields move.
5: O custo do financiamento passa a ser cada vez mais elevado e a somar com o aumento dos preços da energia e dos alimentos é necessário equacionar políticas sociais mais alargadas.
6: As energy and food prices rise, protect people, not prices. That means providing temporary and targeted support to the most vulnerable while preserving price signals.
5: Cristalina Georgieva defende que é preciso prestar apoio temporário e direcionado aos mais vulneráveis, preservando simultaneamente os preços, e no que diz respeito à política monetária, desafia os bancos centrais a manterem-se concentrados na estabilidade dos preços. Além disso, a trajetória de crescimento é puxada em duas direções opostas.
6: Dragged down by the negative energy supply shock triggered by the war in the Middle East and pushed up by the positive AI demand shock.
5: O choque negativo na oferta de energia desencadeado pela guerra no Médio Oriente puxa o crescimento para baixo. E em sentido contrário, o impacto da inteligência artificial impulsiona de forma positiva a economia mundial.
7: Trabalho do jornalista José Mulher, que acompanhou esta conferência de imprensa em Bangkok de Kristalina Georgieva, diretora-geral do Fundo Monetário Internacional. É o segundo levantar de alertas feito por Kristalina Georgieva no espaço de uma semana. No plano anual de endividamento português, há hoje uma operação de longo prazo. A Agência de Gestão da Dívida Pública quer colocar no mercado até 1.500 milhões de euros em obrigações do Tesouro com dois prazos diferentes, 10 anos, ou seja, para pagar até 2036, e 25 anos e meio para pagar até 2052. Na última operação de longo prazo feita por Portugal, a dívida pública portuguesa foi contratualizada a 3,6% por títulos a 9 anos. Na economia real, depois da segunda noite consecutiva a dormir em sacos-cama e em cima de cartões na Praça Dom João I no Porto, os ativistas reclamam políticas diferentes de acesso à habitação. Tem hoje uma assembleia para redefinir a estratégia, é só ao fim da tarde. Além dos movimentos que iniciaram o protesto de sábado passado, foi convidada toda a população. Tudo indica que a ideia é fazer prolongar este protesto por tempo indeterminado, mas as decisões serão tomadas na tal assembleia marcada para as 7 da tarde. A concentração foi organizada pela plataforma Não Dá Mais Para Viver Assim, que promoveu protestos também em cidades como Aveiro, Braga, Lisboa e Funchal. Ontem à noite, na RTP, José Luís Carneiro, o secretário-geral do Partido Socialista, disse que não sente a ameaça de Mário Centeno, que se tem posicionado como uma espécie de alternativa à liderança do Partido Socialista.
8: Eu, para mim, é um estímulo. É um estímulo porque vejo todos os estímulos de todos aqueles que querem participar. E eu queria dar conta do seguinte: o Mário Centeno está a participar na nossa equipe económica, juntamente com outros meus, neste caso, camaradas, alguns. Outros são também independentes: o professor Costa e Silva, Fernando Medina, o Pedro Cisa Vieira, vários. Olha, o bastonário da Ordem dos Economistas, o Dr. António Mendonça, o professor António Rebelo de Sousa, entre várias personalidades de várias universidades portuguesas, como aqui já lhe pude dizer, para aqui, para trazermos uma nova abordagem económica para o país. Por qual é a economia que eu quero, Vítor? É uma economia que seja mais produtiva, mais competitiva, que pague melhores salários.
7: José Luís Carneiro, ontem à noite, em entrevista na RTP. 8 em cada 10 portugueses comprou tecnologia de consumo rápido no último ano. Este é um dos resultados de um estudo do Fórum Resíduos de Equipamentos Elétricos e Eletrónicos. Esta tecnologia de consumo rápido implica carregadores, auriculares, outros aparelhos mais pequenos. Ana Matos, do sistema Eletrão, diz que 33% dos inquiridos fazem acumulação de equipamentos eletrónicos que já não usam.
9: Muita gente acaba por guardar estes equipamentos, mesmo não os tendo utilizado. Quem nunca abriu uma gaveta lá em casa que tenha equipamentos elétricos que já não utiliza ou que estão avariados e que podem ser colocados no ecoponto, de certeza que haverá muito poucas pessoas que podem dar esse exemplo de não terem esses equipamentos. E, portanto, remetendo-me também ao estudo, 33% das pessoas admitiram que faziam essa acumulação. E, portanto, precisamos não só de combater aqui a colocação indevida nos locais que não são os corretos para se encaminhar para a reciclagem, mas precisamos também de sensibilizar as pessoas para o facto de ter estes equipamentos a acumular em nossas casas também não é a forma certa de o gerir.
7: No ano passado, o Eletrão recolheu 45 mil toneladas de equipamentos. Só 18% dos inquiridos neste estudo que hoje está a ser revelado é que dizem ter depositado mal os materiais. Ana Matos diz que muitas pessoas ainda se enganam a reciclar os equipamentos eletrónicos.
9: Os inquiridos dizem que colocaram, por exemplo, em papeleiras ou ecopontos amarelos. Portanto, estamos a falar de cerca de 30% dos inquiridos. O lixo comum também é outro dos destinos que identificam quando não o colocam no sítio certo. Portanto, temos aqui um misto entre as pessoas que efetivamente sabem ou não têm noção, mas colocam no lixo indiferenciado ou colocam até no ecoponto amarelo a achar que aquele é o destino certo, mas efetivamente depois não é.
7: Ana Matos, do sistema Eletrão, desde 17 de setembro que o Eletrão tem uma instalação no Parque Meyer em Lisboa para apelar à reciclagem dos aparelhos eletrónicos. É uma decisão que pode levar ao fim dos apoios às touradas, é a opinião do coordenador da plataforma Basta de Touradas, neste dia em que diversas organizações europeias vão reunir-se no Parlamento Europeu para exigir o fim dos subsídios da União Europeia à tauromaquia. Ouvido pela TSF, Sérgio Caetano defende que esta seria uma decisão justa.
10: É uma questão extremamente importante e também uma questão de justiça, porque, como sabemos, milhões de euros da União Europeia estão a ser canalizados para uma atividade que se baseia na crueldade com os animais, na tortura de animais, e ainda por cima uma atividade que viola totalmente as regras de bem-estar animal da União Europeia.
7: O coordenador deste movimento cívico estima que cerca de 19 milhões de euros por ano sejam direcionados para a tauromaquia e que o fim deste apoio pode significar o fim da atividade.
10: Sem financiamento público, as touradas acabam de imediato. Neste momento é uma atividade completamente dependente dos fundos públicos, não só da União Europeia, mas também das câmaras municipais e do próprio governo. Segundo a estimativa que nós fizemos, são cerca de 19 milhões de euros todos os anos, não só das câmaras municipais que compram os bilhetes para oferecer, para garantir que há público nas bancadas, mas muito dinheiro da União Europeia para a criação dos animais.
7: A plataforma Basta de Touradas apoia o fim deste subsídio, mas adianta que não será uma das organizações que vai estar hoje presente no Parlamento Europeu. Já o presidente da Associação Portuguesa de Empresários Tauromáquicos considera que a discussão não faz sentido. Paulo Pessoa de Carvalho afirma que este seria o fim de um apoio que não existe.
11: Essa reivindicação é uma reivindicação que não faz qualquer tipo de sentido, porque à tauromaquia, diretamente, não existe qualquer subsídio atribuído. Existem subsídios a gado e a raças autóctones em concreto e a vacas leitantes, e os subsídios que são dados são a criadores de gado, que alguns também têm ganaderias bravas, só que além da raça brava, a grande maior parte desses subsídios que os criadores de gado bravo recebem não é pelo seu reduzido efetivo de gado bravo, mas sim pelas outras raças e que têm de vacas para carne, de vacas aleitantes, que acabam por ser substanciais.
7: Paulo Pessoa de Carvalho acredita que o fim dos subsídios não ia terminar com estas atividades e que os principais prejudicados seriam mesmo os agricultores. Hoje é o dia de saber qual é a escolha do Governo sobre a venda de 44,9% do capital da TAP. Vai ser anunciada depois da reunião semanal do Conselho de Ministros. O anúncio será entre a opção Air France KPLM ou Lufthansa. É um final de um concurso, ou melhor, um dos pontos finais neste processo, que depois vai ter, no seguimento, uma negociação pormenorizada com o novo acionista e também um pedido de apreciação às entidades regulatórias portuguesas e europeias. Este processo pode ainda durar até 2 anos, ou seja, só ficar concluído em 2028. As estimativas reveladas pela agência de notícias Bloomberg, especializada na área económica, apontam para uma proximidade dos valores que os dois concorrentes estão dispostos a pagar pela participação acionista minoritária na TAP, em ambos os casos mais de 1.000 milhões de euros, o que daria um valor total à TAP de mais de 2.100 milhões de euros. No Mundial de Hockey Patins no Paraguai, Portugal perdeu na última noite com a Espanha, perdeu 4-2, e Reinaldo Ventura, o selecionador nacional, diz que provavelmente aprendeu muito com os erros cometidos.
12: Na primeira parte não entramos como queríamos, não fomos agressivos da forma como teríamos que ser para um jogo com esta dificuldade. Foi corrigido ao intervalo, acabamos de ter uma segunda parte bastante melhor do que aquilo que foi a primeira, e é um exemplo que nós temos de tirar para o resto do campeonato. Acabamos por, mesmo assim, conseguir chegar ao fim, e a diferença de 1 ou 2 gols não fazia grande diferença, por isso aí o risco da nossa parte. Tentámos tudo, os rapazes tentaram tudo, por isso não satisfeito com o resultado, satisfeito com a entrega e com aquilo que vamos tirar para o que resta do campeonato.
7: Hoje o adversário é a Itália, mais logo às 10:45, na Itália, que ontem ganhou à Suíça por 10-2. A fechar, nota para duas informações de última hora. A polícia turca assumiu o controle da sede da principal estação privada de televisão na Turquia, a Halk TV, uma estação que é próxima da oposição na Turquia, a transmissão deste canal de televisão foi imediatamente interrompido. Os ataques russos da última noite contra a Ucrânia provocaram pelo menos 6 mortes e há cerca de 600 mil pessoas que estão sem energia por causa destes bombardeamentos.
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2: Não há metro em Lisboa, amanhã está já bastante complicada em grande parte dos acessos à cidade. Desde logo a ligação à Ponte 25 de Abril começou mal esta manhã de quarta-feira com um acidente na entrada para o tabuleiro. Já está resolvido esse acidente, só que na A2 a fila já chega aos foros da Amora e ainda nem são 7:30 da manhã. O IC19 tem demora entre o Cacém e a Amadora, a A5 tem já muita demora também entre a Ribeira da Laje e Linda a Velha. Há fila também na A33 para a Ponte Vasta Gama, na zona de Montijo. A1 para Lisboa tem demora entre São João da Talha e Sacavém. Também já se anda devagar na segunda circular, em direção a Pinamanique, entre o Prior Velho e a Encarnação. E há também já demora nos dois sentidos à passagem pelo Campo Grande. No Porto, a VCI, no sentido a Rábida Freixo, apresenta já alguma lentidão entre Bessa Leite e a Boa Vista. O mesmo acontece no final da A3 para a Via de Cintura Interna.
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2: E a seguir vamos para a página de economia nesta manhã TSF de quarta-feira.
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2: Daqui a pouco, negócios e empresas, para já a pura economia, com o jurista e gestor Nuno Correia da Silva, a que hoje vem falar sobre o debate do orçamento da União Europeia. Mais do que uma discussão de verbas, está em causa o futuro modelo da União Europeia.
16: O debate sobre o próximo orçamento da União Europeia está a dividir os Estados-membros entre os designados frugais e os amigos da coesão. Por frugais entendem-se os Estados que defendem uma gestão mais rigorosa do orçamento europeu, com limites à despesa e maior controle sobre a utilização do dinheiro comum. Normalmente é composto por 5 países, a Holanda, a Suécia, a Finlândia, a Áustria e a Dinamarca. Este ano tem contado também com a Alemanha. No grupo dos amigos da coesão estão 17 países. Entre eles Portugal, Espanha e Itália, que consideram que o orçamento europeu deve continuar a financiar o desenvolvimento das regiões menos prósperas, promovendo a redistribuição e o equilíbrio entre Estados. A controvérsia em vésperas da elaboração de um orçamento comum a 27 Estados é normal, nomeadamente sobre quem deve pagar, quanto deve pagar e como deve ser gasto. Mas a discussão do próximo orçamento é mais profunda. É uma discussão que envolve muito mais do que a distribuição de verbas. Comporta em si o debate sobre o caminho que a União Europeia deve seguir. Os designados países da coesão pretendem perpetuar uma Europa redistributiva, em que os países mais ricos contribuem mais para os fundos de coesão, sendo os países mais pobres os mais beneficiários. Mas essa Europa está ameaçada pelas alterações políticas e sociais. Os dois grandes motores da economia europeia, a Alemanha e a França, estão em acentuada desaceleração. A Alemanha teve 2 anos de recessão, com crescimento negativo, e no ano passado passou a positivo, mas com os tímidos 0,2%. A França, há 3 anos, fica abaixo de 2% e apresenta uma dívida astronómica perto dos 130% do PIB, com risco de se tornar ingerível e com juros sobre as obrigações francesas a atingirem os 5%. Perante o mau desempenho económico, cresceram os votos contra este modelo da União Europeia, sobretudo contra o esforço financeiro que as duas principais economias têm assumido. O descontentamento tem reflexos políticos e em França alavancou a Frente Nacional de Marine Le Pen e na Alemanha a AfD. São partidos que podem ganhar as próximas eleições, por isso, mais do que discutir números, o próximo orçamento da União Europeia discute, sobretudo, o futuro modelo da Europa, nomeadamente, se altera o rumo ou se continua a alimentar o descontentamento.
2: Nuno Correia da Silva, Pura Economia na manhã da TSF. E agora vamos para o Negócios e Empresas. Hoje está em destaque o Grupo Lusíadas Saúde com Ana Maria Ramos.
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17: Plano de investimentos em Portugal acima dos 130 milhões de euros até 2030, o Grupo Lusíadas Saúde está a reforçar a oferta já com a abertura do Hospital de Loura para serviço Sintra e Cascais, também a reabertura da Clínica de Entrecampos em Lisboa, além de intervenções em Braga e obras de construção no Hospital do Algarve. Adianta Vasco Antunes, o CEO da empresa.
18: A operação do Grupo Lusíadas está em franca expansão. Este final de verão abrimos o Hospital Lusíadas das Beloura no mesmo dia em que reabrimos a Clínica Lusíadas Entrecampos. O Hospital Lusíadas Beloura visa servir a população de toda aquela zona oeste, portanto foram cerca de 40 milhões de euros. Aquilo é um hospital totalmente dotado com a última tecnologia. Neste momento, naturalmente, redefiniu aquilo que é o standard da nossa oferta. E o Hospital do Algarve está em construção. A expectativa é que o iremos abrir provavelmente princípio de 28. Vai ser o nosso novo hospital porta-estandarte no Algarve. A Norte continuamos a reforçar a nossa presença. Estamos a ampliar o Hospital Lusíadas de Braga. Estamos a ampliar o recém-inaugurado Hospital Lusíadas Maia. O Hospital do Algarve, só para ter uma noção, estamos a falar de cerca de 60 milhões de euros de investimento. Portanto, são valores muitíssimo avultados.
17: Nos planos também está a aposta em centros de saúde integrados, iniciado este ano, nas unidades que tem no país, e já soma 17.
18: Se contar aquilo que são as nossas unidades entre hospitais e clínicas, na realidade nós temos 17 e estamos a abrir 16 este ano, ou seja, por detrás do conceito dos nossos centros de saúde está muito protocolo clínico, está muita análise. Demorámos cerca de 2 anos a preparar todo este processo e, portanto, agora que o temos, lançámos para toda a rede. A única unidade que é a exceção disto tem a ver com o Alfragide, que tem as suas características específicas, nomeadamente um centro de saúde mental muitíssimo diferenciado e muitíssimo avançado. Se quiser, será a unidade-chave para a componente da saúde mental. E, portanto, vamos abrir dentro de cada unidade do Grupo Lusíadas, vai passar a ter uma área dedicada a estes centros de saúde.
17: Além de Portugal, não está posta de parte a análise da expansão internacional, numa altura em que vários cenários se colocam ao fundo acionista Vivalto, dono do Grupo Lusíadas Saúde.
18: O grupo continua naturalmente a implementar o seu plano estratégico e a prosseguir aquilo que é o seu desenvolvimento na Europa, com o apoio contínuo daquilo que é a sua estrutura acionista. A Vivalto tem claramente uma intencionalidade de continuar a expandir aquilo que é a sua atividade pela Europa. Em Portugal, nós temos um plano de expansão plurianual até 2031 que ascende a 160 milhões de euros. E, portanto, aquilo que nós hoje em dia temos é uma visão europeia. Recentemente temos hoje em dia um órgão de gestão integrado, que nós denominámos internamente, não o estrangeirismo, mas chama-se o Global Operational Committee, que tem os CEOs de todas as operações de volume na Europa. e que em conjunto trabalhamos naquilo que é a oportunidade de expandir e de oferecer aquilo, os nossos cuidados em outras geografias onde possamos não estar presentes.
17: O grupo privado Lusíadas Saúde estima-se alcançar este ano os 550 milhões de euros com uma margem de EBITDA acima dos 13%.
2: Está feita a página de economia na manhã TSF. A seguir a edição das 7h30, depois vamos ao desporto, 7h28. Bom dia.
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0: São 7:30, bom dia, 6:30 nos Açores. Temperaturas a esta hora, 16 graus em Lisboa e no Porto, 22 em Faro, 21 graus em Ponta Delgada e 20 no Funchal. Vamos olhar os temas que marcam amanhã. Cláudia e Patrício Silva vão continuar os protestos no Porto contra os preços na habitação.
1: Os manifestantes que estiveram acampados na Praça Dom João I, no Porto, vão reunir-se esta quarta-feira em Assembleia para decidirem novas formas de luto. A votos vai a possibilidade de manterem o protesto por tempo indeterminado. A Assembleia começa às 7 da tarde. A Europa precisa urgentemente de investir mais. É a recomendação deixada pela Presidente do Fundo Monetário Internacional durante a reunião anual do FMI na Tailândia. Kristalina Georgieva avisa ainda que os Estados Unidos precisam de poupar e a China tem de investir mais no mercado interno. A Presidente do FMI considera que o mundo está a passar por 3 choques, o energético, o orçamental e o tecnológico, e defende que, na atual conjuntura, é preciso proteger mais as pessoas e menos os preços. 600 mil pessoas ficaram sem energia na Ucrânia depois do ataque russo a Kiev. 6 pessoas morreram. O míssil balístico danificou um prédio residencial e atingiu infraestruturas energéticas numa violação do cessar-fogo proposto por Trump. O presidente da Ucrânia considera que os mais recentes ataques russos são um desrespeito persistente pelos Estados Unidos. O Ministério da Cultura, Juventude e Desporto vai atribuir a medalha de honra ao mérito desportivo a António José da Conceição Oliveira, conhecido no universo futebolístico como Tony. A tutela destaca a carreira de mais de 5 décadas enquanto jogador, treinador e dirigente desportivo e reconhece o contributo excepcional para o futebol português. O anúncio da distinção é feito no dia em que Tony celebra 80 anos. A medalha será entregue no dia 26. A polícia turca assumiu hoje o controlo da sede da principal estação privada da oposição, a Halk TV, interrompeu a transmissão em direto e anunciou, através da rede social X, que foi nomeado um administrador. O editor-chefe da estação televisiva aparece também num vídeo a contestar a legalidade da decisão. A polícia está a realizar uma busca nas instalações da emissora e a impedir os funcionários que chegam de manhã de entrar no edifício. A tomada de controlo da Halk TV pelas autoridades turcas ocorre 2 semanas depois do bloqueio do acesso ao site de notícias independente T24. 8 em cada 10 portugueses comprou, no último ano, tecnologia de consumo rápido, como carregadores, auriculares e outros aparelhos mais pequenos, e 1 em cada 6 já colocou estes equipamentos no lixo comum ou em contentores inadequados. É o que revela um estudo do Fórum Resíduos de Equipamentos Elétricos e Eletrónicos, feito em 12 países e no qual foram inquiridos 10 mil adultos, dos quais 503 em Portugal. A TSF Ana Matos, do Eletrão, diz ainda que este estudo revelou que 33% dos inquiridos fazem acumulação de eletrónicos que já não utilizam e 18% reconhece que deposita mal os materiais quando os deita fora.
2: Os inquiridos dizem que colocaram, por exemplo, em papeleiras ou ecopontos amarelos, portanto estamos a falar de cerca de 30% dos inquiridos. O lixo comum também é outro dos destinos que identificam quando não o colocam no sítio certo.
1: O ano passado, o Eletrão recolheu 45 mil toneladas de equipamentos. E recordo que hoje o metro de Lisboa não funciona devido à greve das chefias da Direção de Operações. Os trabalhadores acusam a empresa de não cumprir o acordo alcançado em abril. A greve de 24 horas não prevê serviços mínimos.
0: Também por causa disso, o trânsito tem estado bastante complicado na região de Lisboa. Já vamos fazer daqui a um minuto novo ponto de situação agora no arranque de Hora de Ponta. Vem aí calor, pelo menos até à próxima sexta-feira, temperaturas acima dos 30 graus em grande parte do território do continente, sobretudo no centro e sul. Esperam-se para hoje 33 graus para Santarém, 32 é a máxima para Lisboa e para Évora, 31 de máxima para Beja, 27

0: 17 para Faro, 24 para o Porto e 28 para Bragança, mas à noite e de manhã está frio. A mínima mais baixa hoje é de 11 graus em Braga. Dia de céu limpo, os Açores com mais nuvens e aguaceiros fracos nos grupos central e ocidental. Máxima em Ponta Delgada, 24 graus. Para a Madeira, céu pouco nublado, 26 é a máxima para o Funchal.
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0: Já vamos ao trânsito, para já olhamos as notícias do desporto com Ricardo Barras. Ricardo, Porto tem hoje um jogo importante a contar para a Champions.
1: Os Dragões jogam esta noite em Sevilha, frente ao Betis, à procura da primeira vitória nesta Liga dos Campeões. Francesco Farioli não tem a equipa na máxima força devido a vários condicionamentos e, portanto, deve apresentar um 11 inicial diferente, Tiago Santos.
2: O Futebol Clube do Porto deve mexer em todos os setores, menos na baliza, lugar para Diogo Costa. A defesa com Alberto Costa à direita, Martim Fernandes à esquerda, no lugar de Francisco Moura. Os centrais, Pablo Rosário, no lugar do suspenso Bednarek, e ainda Jakub Kivior. Meio campo com Alan Varela e Victor Froholt, e depois Gabriel Veiga, que deve regressar ao 11 para o lugar de Wang. No ataque, PP, André Silva, e uma grande dúvida para fazer face à ausência de William Gomes, Borja Sainz ou Oscar Piatuszewski.
1: O jogo vai ser realizado no estádio La Carturra, que está a ser utilizado pelo Betis esta época devido às obras do estádio Benito Villamarine. O repórter da TSF, Bruno Sousa Ribeiro, explica as condições que o Porto vai encontrar no jogo desta noite.
3: É um estádio praticamente de uma cor só, monocromático. Podemos dividir o estádio em quatro anéis. Tem capacidade para 70 mil espectadores e, mais uma vez, deverá encher-se nesta recepção ao Futebol Clube do Porto. Uma notícia que pode não ser tão boa para as duas equipas é o estado do relvado, aproximo da linha lateral, e de facto há algumas falhas na relva. Vamos ver o que acontece. A certeza também de que a equipa de Francesco Farioli jogará aqui na Andaluzia debaixo de altas temperaturas, temperaturas acima dos 30 graus.
1: Reportagem de Bruno Sousa Ribeiro, ele que vai estar no relato do Betis Futebol Clube do Porto. A emissão especial de desporto da TSF começa depois das 7h30 da tarde. Rui Borges volta a destacar o trabalho que tem feito ao longo da sua carreira e que o fez chegar ao Sporting. O técnico dos Leões conseguiu a 8ª vitória da carreira na Liga dos Campeões ao vencer o Lens por 2-0 e igualou o registro na competição do antigo treinador do Sporting, Ruben Amorim.
4: Em termos individuais, sinceramente, fico feliz. Se Deus quiser, é debater outras coisas quaisquer, pelo meu caminho, feliz acima de tudo pelo que tem sido o meu trajeto. Estou aqui por muita competência, por muito trabalho, nunca ido de paraquedas, é um bocadinho para esses Bernardos da vida.
1: Numa semana em que o Sporting consegue a segunda vitória consecutiva, Rui Borges elogia a coragem da equipa frente aos franceses.
4: Tinha pedido muita, hoje era preciso ter coragem, ambição e humildade, e a equipa teve durante 93 minutos, nunca lhes faltou isso, e foi importantíssimo. Depois sabíamos, claro, que os passos que eles davam, e que em momentos até de transição poderíamos ferir muitas vezes o lance. Acho que em alguns momentos poderíamos ter feito mais golos, e em alguns momentos poderíamos ter mais qualidade do que o que tivemos nas saídas. Em alguns momentos também conseguimos aqui ou ali abrandar o jogo, ficar com bola. Acho, acima de tudo, estou feliz porque eles cumpriram a regra com aquilo que era pedido e souberam perceber o que o jogo ia proporcionar e mantiveram-se fiéis a isso.
1: O Sporting soma 6 pontos em 2 jogos para já nesta Liga dos Campeões. A seleção feminina de futebol vai defrontar a Islândia. Conseguiu o apuramento para o derradeiro play-off de acesso ao próximo campeonato do mundo. A primeira mão da eliminatória vai ser jogada em casa no dia 26 de novembro. Já a seleção masculina de hóquei em patins defronta esta noite a Itália, no último jogo da fase de grupos do Mundial. O selecionador Reinaldo Ventura fala da obrigação em ganhar o jogo.
5: A Itália é um jogo que temos que ganhar, é um jogo que queremos ganhar, como sempre entramos com esse objetivo. Amanhã não deixa de ser a mesma coisa. Vamos entrar muito focados naquilo que é o jogo difícil que vamos ter, contra uma equipa muito pragmática, que em todos os momentos sabe aquilo que está a fazer em campo. Vamos tentar de todas as formas entrar desde o início de forma agressiva para conseguirmos ganhar o jogo.
1: Declarações do selecionador nacional após a derrota frente à Espanha por 4-2 na segunda jornada. Portugal soma 3 pontos e procura assegurar o segundo lugar do grupo A. O jogo frente à Itália, terceira classificada, vai ter relato na TSF a partir das 9h45 da noite.

0: Ricardo Barros e a primeira página do TSF Desporto. Eu lembro que mais logo ao final da tarde temos emissão especial Champions para acompanhar o Betis Futebol Clube do Porto. Emissão a partir das 7:30 da tarde. Vamos ao trânsito. Numa manhã sem metro em Lisboa, tudo parado, pode dizer-se, nos principais acessos à cidade. Vamos começar pelas ligações à ponte 25 de Abril. A fila na A2 está já a começar na zona do Fogo. O IC19 tem demora entre o Cacém e a Amadora e entre Alfragide e Pinamanique. Na A5 há fila logo a seguir à portagem de Carcavelos até Linda a Velha e entre Monsanto e o viaduto Duarte Pacheco. Também há A33 para a Ponte Vasta Gama, já tem fila desde a zona de Sarilhos Grandes. Há um para Lisboa, tem já demora desde São João da Talha até Sacavém. Depois a segunda circular também parada entre o Prior Velho e Encarnação. No sentido contrário, em direção a Sacavém, há já fila antes das Torres de Lisboa até ao radar. Na Cril, no sentido de Sacavém Algés, há fila entre Sacavém e a ligação ao Senhor Roubado. Também o acesso da A8 para o túnel do Grilo continua complicado, com a fila a começar logo a seguir à portagem de Loures. A calçada de Carris preenchida desde a zona da Ramada até ao Campo Grande. O eixo Norte-Sul também já de lutação esgotada entre a Ameixoeira e as Laranjeiras. Na cidade do Porto, o trânsito está lento no final da A1 para a VCI, fila desde a zona de Santo Ovídio até à saída para a Via Panorâmica, afeta a ligação da A44 em direção ao Porto e depois na VCI há de novo fila entre a Boa Vista e o Nó de Francos. Via de cintura interna, que no sentido Freixo Rábida tem fila a partir da Ponte do Freixo até ao Nó da A3, A3 sentido Braga-Porto tem paragens entre Águas Santas e a Circunvalação e depois também no acesso à VCI. Na A4 já há fila para a portagem de Hermesinde e depois entre o túnel de Águas Santas e a saída para a A3.
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0: E agora vamos ao mundo digital. Rui Tocaiana, o WhatsApp vai finalmente deixar agendar mensagens.
3: Era um pedido antigo dos utilizadores e a Meta está quase a fazer-lhes a vontade. O WhatsApp vai, em breve, permitir o agendamento de mensagens. A novidade foi descoberta pelo site WhatsApp Beta Info numa versão de testes para Android. Mas o que surpreende é que isto só chega agora. O concorrente, o Telegram, tem a mesma funcionalidade há mais de 6 anos. E não foi meia dúzia de anos passada a inventar seja lá o que for, porque no WhatsApp o agendamento de mensagens vai funcionar tal e qual como funciona no Telegram. Basta carregar sem soltar no botão de enviar, escolher o dia e a hora e está feito. A mensagem segue à hora marcada, mesmo que o telemóvel de origem esteja sem ligação à net. E pode ser texto, links, fotografias ou vídeos. A encriptação de ponta a ponta também está garantida, bem como a implementação deste sistema nos grupos. A medida é útil e há muito reclamada por quem tem amigos noutros fusos horários ou por quem trata de comunicações de empresas fora de horas. A fase de teste está avançada, mas para já nada se sabe quanto a datas para a disponibilização a todos os utilizadores.
0: E hoje temos Simone na memória de elefante com Manuel Costa Monteiro e Mário Fernando.
4: Fora do Brasil, muitas vezes não se atenta na relevância que algumas novelas tiveram na projeção de certos movimentos sociais. Aliás, as novelas são algo muito brasileiro e que devem ser entendidas, antes do mais, como algo que diz bastante mais a quem lá vive do que propriamente a quem segue as coisas à distância. Quando se fala da importância das novelas na sociedade brasileira, vem logo à memória a célebre Gabriela, construída a partir da obra de Jorge Amado. Mas como já aqui falámos disso em devido tempo, optei por outra, produzida em 1979, e que constituiu o primeiro e violento abanão televisivo sobre a condição das mulheres no Brasil. Malu Mulher, protagonizada por Regina Duarte, trouxe para o espaço mediático a discussão de temas até então inéditos na televisão brasileira. As relações entre homem e mulher, as dificuldades da vida conjugal e da vida profissional, a educação dos filhos, o conflito de gerações. Em rigor, esta Malu debatia a condição da mulher diante de uma liberdade recém-conquistada. Ora, tão poderosa como o guião foi a seleção para a banda sonora. São mulheres e, pasme-se, a Globo resolveu ir buscar a artilharia pesada, ou seja, todas as grandes figuras da MPB. Elis Regina, Gal Costa, Maria Bethânia, Rita Lee, Fafá de Belém, Zezé Mota, o quarteto em si e também uma jovem, Simone, a quem foi entregue o tema título, Começar de Novo, composto por Ivan Lins e Vítor Martins, propositadamente para esta produção. E, de repente, Começar de Novo transformou-se em algo muito próximo de um hino feminista no período de transição para a democracia. A letra marcou uma geração no Brasil, mas não só. A versão americana foi interpretada por Sarah Vaughan.

0: E agora, Manel, diz-nos o que guardas para amanhã.
1: Como se pode regular a censura com o nome inexistente?
2: O Brasil continua em destaque na memória de elefante com Manuel Costa Monteiro e Mário Fernando.
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2: Estamos a 9 minutos do Grande Jornal às 8 horas e 19 anos depois, o jornal britânico The Sunday Times revelou uma entrevista nunca publicada de Amy Winehouse, artista britânica que faleceu a 23 de julho de 2011. Então, com 23 anos e acabada de editar o álbum Back to Black, Winehouse falava sobre a forma como encarava a morte. Quando era nova, o meu maior medo era a possibilidade de morrer sem deixar a minha marca. Dizia a voz de Rehab: sei que tenho apenas 23 anos, mas sim, estou muito orgulhosa de mim própria. Ora, segundo o The Sunday Times, esta entrevista decorreu em Los Angeles em maio de 2007, pouco depois de Winehouse e Phil Dercival se terem casado. Vamos recordá-la até ao Grande Jornal às 8 da manhã.

0: I'm No Good, Amy Winehouse, na manhã TSF. Vamos ao minuto SabSeg, ainda antes das 8.
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2: Seguro escolar não é seguro de saúde. 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O seguro escolar tem um enquadramento próprio para situações consideradas acidentes escolares, de acordo com as regras aplicáveis. 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Uma queda na escola, uma consulta por doença ou uma lesão numa atividade fora do contexto escolar podem ter enquadramentos diferentes. Para as famílias, o essencial é saber que a proteção existe em cada situação. 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

0: Muito bom dia, 7h58, menos uma hora nos Açores. Está no ar amanhã, TSF de quarta-feira.
1: Lisboa está sem metro durante todo o dia de hoje, por causa de uma greve dos trabalhadores desta empresa. Eles denunciam a falta de cumprimento por parte da administração da empresa de um acordo que foi fechado em abril. É um acordo que mexe, acima de tudo, com o pagamento do trabalho suplementar. Hoje as estações de metro estão fechadas e, por isso, há alterações significativas na forma de se movimentar em Lisboa. O Papa passou uma noite calma, é assim que a Secretaria de Imprensa do Vaticano explica como foi a noite de Leão 14 no Hospital Gemelli em Roma, depois da operação de ontem de hora e meia que obrigou à retirada de parte de um pulmão para extrair um nódulo cancerígeno precisamente no pulmão do líder da Igreja Católica. Os protestos continuam na Praça Dom João I no Porto. Vamos para lá daqui a pouco para perceber-se como está a ser o despertar num dia que terá a Assembleia ao fim da tarde para decidir novas formas de luta.
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0: Vem aí calor para todo o território do continente, temperaturas altas até à próxima sexta-feira e bem mais elevadas do que é habitual nesta altura do ano. Estamos praticamente a meio de outubro, 33 graus máximo hoje para Santarém, 32 para Lisboa, 27 para Faro, 24 é a máxima para o Porto, mas está frio durante a noite e manhã, 11 graus mínima mais baixa hoje em Braga. Dia de céu pouco nublado, Açores com mais nuvens e aguaceiros fracos nos grupos central e ocidental. Máxima em Ponta Delgada 24 graus para a Madeira. Conte com alguma nebulosidade, não há previsão de chuva, 26 de máxima para o Funchal. Avançamos para o Grande Jornal às 8 na manhã TSF, edição de Nuno Domingos.
1: Uma frase curta é a única que sai de um comunicado da Secretaria de Imprensa do Vaticano esta manhã sobre a noite do Papa Leão XIV. O líder da Igreja Católica foi operado ontem durante hora e meia a um pulmão para retirar um nódulo cancerígeno. O Papa passou uma noite calma. É esta a frase do comunicado da Secretaria de Imprensa do Vaticano. O Papa, de 71 anos, foi operado ontem, deve continuar internado nos próximos dias no Hospital Gemelli, em Roma. Um dia sem metro em Lisboa significa cerca de 150 mil pessoas que utilizam o metro e que têm de encontrar uma forma alternativa de transporte à superfície, ou seja, transporte particular, táxis, autocarros, elétricos. Em última análise, os meios de mobilidade leve que estão disponíveis, como as bicicletas ou as trotinetas. Hoje não há metro, durante todo o dia, devido a uma greve de 24 horas dos trabalhadores que contestam o não cumprimento de um acordo assinado em abril deste ano. As estações estão fechadas por razões de segurança. Sara Gligó, dirigente da Federação dos Sindicatos dos Transportes e Comunicações, que é uma das estruturas que convoca este protesto, dá a entender que o trabalho suplementar em algumas áreas específicas da empresa, que foi acordado de uma maneira, não está a ser respeitado.
2: A questão aqui é exatamente o inverso. Os trabalhadores não querem excesso de trabalho suplementar. Estas categorias são categorias que exigem um trabalho muito específico, que controla a circulação de comboios e que põe, é um trabalho denso e com muita responsabilidade, pelo qual estes trabalhadores não podem fazer 16 horas de serviço seguido, porque não é possível, não é humanamente possível. E quando a empresa diz que obviamente pagou o trabalho suplementar, pagou porque não tinha trabalhadores suficientes, efetivos suficientes, que garantissem estes locais de trabalho. Portanto, se assim não fosse, também não teria necessidade de o fazer, teria que pagar vencimento para uma categoria e para um lugar de trabalho que está em falta.
1: Os trabalhadores asseguram continuar disponíveis para o diálogo. Os argumentos dos trabalhadores são estes. Agora, os argumentos da administração da empresa, lidos num comunicado pela jornalista da TSF, Nadine Soares.
3: A administração defende que as questões relacionadas com esta paralisação dizem respeito à realidade de uma centena de trabalhadores, num total de 1.600. A empresa entende que os resultados alcançados em negociação coletiva com os sindicatos estão a ser desconsiderados. Num comunicado enviado às redações, deixou o aviso de que esta paralisação vai ter um impacto significativo na mobilidade da população da área metropolitana de Lisboa, ou seja, pode afetar cerca de 600 mil passageiros. E por isso o Metropolitano de Lisboa descreve esta paralisação como desproporcional e desajustada. A administração garante nesta nota ter apresentado soluções de compromisso nas negociações depois do acordo celebrado com as organizações sindicais a 13 de abril, entre elas propostas de alteração de horário, gestão de escalas e ainda recrutamento e formação. Nesta mesma nota, o Metropolitano de Lisboa reforça a disponibilidade para continuar a dialogar com os sindicatos e encontrar soluções que garantam a continuidade do serviço, a segurança dos passageiros e o direito dos trabalhadores.
1: Apresentados os argumentos que justificam o fecho das estações de metro hoje ao longo do dia, as estações só voltam a reabrir amanhã. César, é possível olhar esta manhã para o trânsito de Lisboa e detectar algum tipo de perturbação que seja, que possamos identificar com esta greve do metro?
0: É bem possível. Aliás, tenho aqui o mapa à minha frente, o mapa da cidade de Lisboa, que está totalmente pintado a vermelho, assinala as estradas onde o trânsito está bastante lento. Eu diria que nesta manhã, das duas uma, ou saía de casa até às 6h45, ou então mais tarde, a partir das 9h, é provável que o trânsito comece a normalizar um pouco, mas de facto, esta manhã está impossível em Lisboa. Boa, a agravar ainda mais a situação. Logo ao início da manhã houve um acidente para a ponte 25 de Abril. É certo que está resolvido, mas a fila aqui para na zona do Fogoteiro.
1: Obrigado, César. O impacto no trânsito desta greve do metro de Lisboa. E agora, o Porto e os protestos que continuam deste sábado. Foi a segunda noite consecutiva a dormir em sacos-cama e em cima de cartões na Praça Dom João I no Porto, de diversos ativistas que começaram a semana a dormir em tendas. As tendas foram retiradas pela Câmara no início da semana, logo na manhã de segunda-feira, e hoje continuam nessa praça, reclamam políticas diferentes de acesso à habitação e têm hoje, mais logo, ao fim da tarde, uma assembleia para redefinir a estratégia. Na Praça Dom João I no Porto está a repórter da TSF, da Inês Cortês. São muitos os ativistas que ainda resistem a na praça?
4: Muito menos quando comparado com segunda-feira. Eu contei cerca de 25 pessoas. Também está cá a Polícia Municipal. Também é menos número, são cerca de 5 agentes. Quando na segunda-feira, quando cá estive, contava cerca de 25 e os manifestantes eram realmente muito mais. Entretanto, já todos acordaram porque a Porto Ambiente está a limpar a praça com duas máquinas, com escovas. Os manifestantes estão a dormir ao relento desde segunda-feira, quando tiveram de desmontar as tendas. Estão a dormir com colchonetes, sacos de cama, cobertores, e esta acampada, apesar de sem tendas, parece-me bem organizada. Os manifestantes estão ao longo de um dos lados da praça, do lado mais perto do edifício Milênio BCP, entre o Teatro Rivoli e a Rua Sá da Bandeira. Vejo também muitos cartazes de protesto com frases como Código Salverde para pagar a renda, numa referência à empresa de Luís Montenegro, Viva o poder popular e a especulação mata. Comigo tenho João Silveira, é trabalhador estudante de 23 anos, está cá desde sábado, quando esta acampada começou, esta ação. Bom dia, João, até quando planeiam ficar aqui na Praça Dom João I?
5: Bom dia, de facto agora já temos mais algumas, ou seja, voltamos às nossas reivindicações de habitação, mais habitação pública, teto nas rendas, a regressão da lei dos despejos e fim aos despejos. Achamos que de facto enquanto estas reivindicações não forem sequer discutidas pelo Governo, pela Câmara, de facto temos que permanecer. É verdade que sem tendas, mas sentimos que mesmo assim ainda há muita gente que considera a nossa luta justa.
4: Então não têm uma data em mente para saírem aqui, até haver essa reunião, como estava a dizer, planeiam ficar a dormir ao relento?
5: Sim, exatamente. Queremos ver que pelo menos o Governo está a levar isto a sério, queremos medidas concretas para a resolução deste problema, que nós não temos visto, e portanto é isso que nós queremos.
4: A vossa advogada esteve aqui na segunda-feira. Já decidiram alguns próximos passos, ações a tomar?
5: Não, neste momento estamos a discutir ainda muitas coisas, mas ainda não há nada que se possa avançar.
4: João, hoje tinham convocado uma assembleia para hoje, mantém-se?
5: Sim, a assembleia hoje, à quarta-feira, às 19, mantém-se aqui para a Praça dos Paveiros para, de facto, haver uma manifestação e discutirmos os próximos passos.
4: Só para esclarecer, disse Praça dos Poveiros. Vai ser na Praça dos Poveiros ou na Praça Dom João I?
5: Praça Dom João I, peço imensa desculpa.
4: Tudo bem. E João, para terminarmos, como é que têm sido estes dias? A dormir ao relento, está cá desde sábado, dormia numa tenda, entretanto já não dorme numa tenda, está a dormir há duas noites ao relento. Como é que têm sido estes dias?
5: Sim, eu só não dormi aqui na noite passada, de resto já dormi aqui. Esta é a terceira noite que estou a dormir no nosso acampamento.
4: Só para esclarecer, dormiu aqui esta noite, porque eu vi-o aqui esta manhã, sim.
5: Na noite
4: anterior.
5: Anterior, exatamente. E de facto, embora a sensação de segurança tenha mudado um pouco, o que é facto é que dormi mesmo assim bastante bem. Temos tido muitas mantas que de facto muitos populares nos têm trazido muita ajuda. Isso nota-se, isso mesmo nas condições que nós temos aqui para ficar, embora já não sejam as ideais, mesmo assim é possível descansar, é possível continuarmos aqui.
4: Eu vejo aqui a Polícia Municipal, vejo a Porto Ambiente. Como é que tem sido a vossa relação com os agentes, com a Porto Ambiente? Têm cá ficado durante a noite?
5: Sim, a Polícia Municipal desde ontem ficou aqui a noite toda. A Porto Ambiente tem de facto aparecido aqui todas as manhãs para limpar a praça. Embora a polícia nos garanta que isso acontece todos os dias desde sempre, de facto nós sabemos que isso não é verdade e já outras fontes nos confirmaram que isso não é verdade. Ou seja, a Porto Ambiente está aqui para tentar nos limpar daqui para fora. É um desperdício de recursos por parte da Câmara, mas nós compreendemos o objetivo. Mas mesmo assim as relações têm sido muito cordiais. Sabemos que há muitos trabalhadores, mesmo da própria Porto Ambiente, que simpatizam com a nossa causa, que gostavam de não ter que fazer este papel. Estão só a seguir ordens neste momento e, portanto, Mas nós sentimos isso, sentimos esse de facto apoio da maior parte dos trabalhadores aqui das redondezas, mesmo os que têm que fazer o trabalho difícil de nos tentar tirar daqui.
4: Muito obrigada, João Silveira, trabalhador e estudante de Engenharia Mecânica com 23 anos. Para já, a Porto Ambiente já terminou a limpeza, cheira, Nuno, a detergente na Praça Dom João I.
1: Uma praça lavadinha, preparada para a Assembleia, que vai realizar-se mais logo e que vai redefinir a estratégia desta luta, que começou no sábado com um acampamento. As tendas, entretanto, foram retiradas, mas os ativistas não arredam pé na Praça Dom João I, no Porto. Reportagem de Inês Cortês, em direto nesta manhã, TSF. Agora, o mundo numa encruzilhada entre choques, o choque energético, o choque orçamental e o choque tecnológico, mas também a agenda política global. Tudo isto, esta manhã, confeccionado no discurso da diretora-geral do Fundo Monetário Internacional, Kristalina Georgieva, mandou José Milheiro à Europa investir mais.
6: A zona euro é considerada pelo Fundo Monetário Internacional uma região desenvolvida, mas precisa urgentemente de investimento e de aumentar a competitividade. Já a China precisa de gastar mais no mercado interno e os Estados Unidos têm que poupar mais.
7: China needs to spend more, the US has to save more, and Europe has to invest more.
6: Face a isto, é preciso ter em conta que locomotivas europeias, como a França, entraram em déficit, o que faz aumentar as taxas de juro, mesmo em países que, como Portugal, foram bons alunos.
7: We are seeing across the Eurozone an impact in terms of yields heading upwards. Even in countries that traditionally never see their yields move.
6: O custo do financiamento passa a ser cada vez mais elevado e a somar com o aumento dos preços da energia e dos alimentos é necessário equacionar políticas sociais mais alargadas.
7: As energy and food prices rise, protect people, not prices. That means providing temporary and targeted support to the most vulnerable while preserving price signals.
6: Kristalina Georgieva defende que é preciso prestar apoio temporário e direcionado aos mais vulneráveis, preservando simultaneamente os preços. E no que diz respeito à política monetária, desafia os bancos centrais a manterem-se concentrados na estabilidade dos preços. Além disso, a trajetória de crescimento é puxada em duas direções opostas.
7: Dragged down by the negative energy supply shock triggered by the war in the Middle East and pushed up by the positive AI demand shock.
6: O choque negativo na oferta de energia desencadeado pela guerra no Médio Oriente puxa o crescimento para baixo. E em sentido contrário, o impacto da inteligência artificial impulsiona de forma positiva a economia mundial.
1: José Milheiro, atento à conferência de imprensa de Kristalina Georgieva em Bangkok, na Tailândia, esta madrugada. Uma conferência de imprensa que é o segundo alerta em poucos dias do Fundo Monetário Internacional para as crises orçamentais que estão a afetar os países, com alertas e avisos que os Estados e as economias devem reagir rapidamente e corrigir os atuais problemas orçamentais. Uma operação da GNR ontem à noite na A2, perto de Alcácer do Sal, resultou na apreensão de 8 mil litros de gasolina. Estavam armazenados em jerrycans, 320 com 25 litros cada um. 8 mil litros de gasolina que estavam a ser transportados num veículo pesado sem cumprir as regras aplicáveis ao transporte rodoviário de mercadorias perigosas. Um homem foi constituído arguído, de 24 anos, era o condutor deste veículo, é suspeito da prática do crime de tráfico de drogas, está agora sujeito ao termo de identidade e residência. No âmbito desta ação foi ainda interceptado um veículo ligeiro que estaria relacionado com este transporte de combustível. O condutor foi também identificado, um homem de 32 anos. A GNR apreendeu um veículo pesado de mercadorias e um telemóvel e está agora, tem à sua guarda estes 8 mil litros de gasolina. Nas notícias deste dia, olhamos para um alerta do sistema Eletrão, o Fórum Resíduos de Equipamentos Elétricos e Eletrónicos, diz que 8 em cada 10 portugueses comprou tecnologia de consumo rápido no último ano, mas a introdução no sistema de reciclagem destes equipamentos está a ser mais demorada. Tecnologia que resulta, por exemplo, de carregadores, auriculares e outros aparelhos pequenos. Ana Matos, da Eletrão, ouvida pela TSF, diz que 33% dos inquiridos neste estudo fazem acumulação de eletrónicos que já não usam. Vamos já escutar essa declaração de Ana Matos.
8: Muita gente acaba por guardar estes equipamentos, mesmo não os tendo utilizado. Quem nunca abriu uma gaveta lá em casa que tenha equipamentos elétricos que já não utiliza ou que estão avariados e que podem ser colocados no ecoponto, de certeza que haverá muito poucas pessoas que podem dar esse exemplo de não terem esses equipamentos. E, portanto, remetendo-me também ao estudo, 33% das pessoas admitiram que faziam essa acumulação. E, portanto, precisamos não só de combater aqui a colocação indevida nos locais que não são os corretos para se encaminhar para a reciclagem, mas precisamos também de sensibilizar as pessoas para o facto de ter estes equipamentos a acumular em nossas casas também não é a forma certa de o gerir.
1: É um alerta que é deixado por parte da Associação Eletrão para métodos mais corretos de reciclagem dos pequenos equipamentos eletrónicos. A Associação Ambientalista Zero aproveita também este que é o Dia Internacional dos Resíduos Elétricos para lembrar que há uma situação de descalabro na reciclagem dos resíduos elétricos em Portugal. Afinal, não é amanhã que entra em vigor o novo regime que fixa o preço para os táxis que transportam passageiros a partir da zona de chegadas do aeroporto de Lisboa. O Jornal Público diz esta manhã que a aplicação das novas tarifas foi adiada para o início de novembro. A medida definia valores fixos para quem apanha um táxi no aeroporto, valores que começavam nos 16 euros. Em causa, a necessidade de resolver algumas questões técnicas, o atraso de cerca de 2 semanas na entrada em vigor deste novo regime tarifário vai, no entanto, permitir alargar o alcance da medida para fora da capital. É pelo menos essa a intenção dos táxis. Algumas localidades de Loures, como Prior Velho, Sacavém, Moscavide ou Portela, mesmo junto ao aeroporto, vão poder ser abrangidas pelo tarifário fixo. É pelo menos esse o sinal que é dado pelos taxistas no Jornal Público esta manhã. Questionada pela TSF, a Câmara de Loures diz que não foi contactada. Até lá vai começar a ser testada a cancela que dá acesso à área que os taxistas aderentes ao novo regime têm de utilizar. O Governo está a preparar novas regras para os terminais rodoviários, quer separar quem gera e quem opera para evitar incompatibilidades como as que foram registadas nos últimos tempos no terminal rodoviário de Sete Rios. O terminal é gerido pela Rede Expressos e durante anos a Flixbus, um operador, queria ter acesso ao terminal, mas não conseguiu, tendo isso sido alcançado nas últimas semanas. O diploma exige que as entidades gestoras que cumpram deveres de neutralidade e imparcialidade e que a seleção de entidades gestoras seja feita através de um concurso. A concessão não pode exceder os 10 anos. A cada 2 anos, o Instituto da Mobilidade e dos Transportes e a Autoridade de Mobilidade e dos Transportes vão avaliar a situação. O Governo justifica esta intenção de mudar a atual legislação, que terá permitido a multiplicação de modelos de gestão arbitrários, indefinidos e irregulares.
0: Este é o Grande Jornal às 8. 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
1: Ora, precisamente, está aí mais uma noite de campeões.
2: E é um regresso do Futebol Clube do Porto, 23 anos depois, a um relevado onde ganhou uma competição europeia, no caso a Taça UEFA, em 2003. É o relevado do La Cartuja, o estádio La Cartuja, em Sevilha. Foi ali o palco da vitória do Porto frente ao Celtic, na primeira das vitórias europeias de José Mourinho. Desta vez, os Dragões não estão satisfeitos com o estado do terreno. O repórter Bruno Sousa Ribeiro esteve ontem, precisamente, no relvado do estádio La Cartuja e ficou impressionado.
3: Nesta altura, aproximo-me do relvado, a altura em que é audível, vai passando um avião aqui por cima do estádio de La Cartuja, estádio olímpico, com um cenário verdadeiramente imperial. É um estádio praticamente de uma cor só, monocromático, e com cerca de 4 anéis. Podemos dividir o estádio em 4 anéis. Tem capacidade para 70 mil espectadores e, mais uma vez, deverá encher-se nesta recepção ao Futebol Clube do Porto. O Betis, desde que deixou o Benito Villamarín, que está em obras, e passou aqui para o estádio La Cartuja, tem tido a terceira melhor média de espectadores na Liga Espanhola, à frente só Real Madrid e Barcelona, e hoje não será a exceção. O Betis recebe o Futebol Clube do Porto com casa cheia, com toda a certeza. Uma notícia que pode não ser tão boa para as duas equipas é o estado do relvado, aproximo da linha lateral, e de facto há algumas falhas na relva. Vamos ver o que acontece. A certeza também de que a equipa de Francesco Farioli jogará aqui na Andaluzia debaixo de altas temperaturas, temperaturas acima dos 30 graus.
2: Registo de reportagem de Bruno Sousa Ribeiro no relvado do estádio La Cartuja em Sevilha. Quanto ao jogo e quanto à apreciação deste relvado, Francesco Farioli admitiu ontem à noite que ficou desapontado.
4: Starting from the pitch.
3: Fiquei surpreendido porque esperava um relvado de outro nível num palco como a Liga dos Campeões.
4: É diferente quality.
2: O Porto joga com o Betis de Sevilha às 8 da noite. Ontem o Sporting somou a segunda vitória nesta Liga dos Campeões, 2-0 em França, frente ao Lens, o suficiente para Rui Borges ficar feliz.
5: Estou feliz porque eles cumpriram a regra com aquilo que era pedido e souberam perceber o que o jogo ia proporcionar e mantiveram-se fiéis a isso.
2: Rui Borges, do treinador do Sporting, ontem à noite em França. O Ministério da Cultura, da Juventude e do Desporto vai atribuir a medalha de honra ao mérito desportivo a Tony, o treinador e antigo jogador do Benfica, que é atualmente vice-presidente da Federação Portuguesa de Futebol. O Ministério anuncia que reconhece com esta medalha o contributo excepcional para o futebol português ao longo de uma carreira de mais de 5 décadas como jogador, treinador e dirigente desportivo. Além de treinar o Benfica e ser campeão nacional, foi também selecionador nacional no Europeu de 1984 em França.
1: Domingos editou o Grande Jornal às 8 na manhã da TSF. A seguir temos humor com Zé Pedro Silva. Antes ainda vamos passar os olhos pelo trânsito numa manhã bastante complicada em todas as ligações à cidade de Lisboa. Isto por causa de facto de haver greve no metro de Lisboa, greve de 24 horas, ou seja, durante todo o dia não há metro. Muita gente que habitualmente não o faz hoje terá de agarrar no automóvel e de facto as coisas estão muito complicadas. Já vamos daqui a pouco fazer o ponto de situação. Também o tempo está a aquecer, 33 graus máxima hoje para Santarém, 32 para Lisboa e para Évora, máxima de 31 graus em Beja, 27 em Faro, 27 graus é também a máxima para Coimbra, 24 para o Porto e 28 para Bragança. Dia de céu limpo ou pouco nublado, os Açores com mais nuvens e aguaceiros fracos nos grupos central e ocidental, máxima em Ponta Delgada 24 graus, para a Madeira céu com alguma nubosidade, mas sem chuva, 26 graus é a máxima para o Funchal.
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7: E agora o trânsito. É longa a lista de problemas nesta manhã de greve no Metropolitano de Lisboa. Para a Ponte 25 de Abril, a fila na A2 começa na zona do Fogoteiro. O IC19 está cheio entre o Cacém e Pinamanique. Na A5, a fila começa logo a partir da Portagem de Carcavelos. A partir daí, é praticamente sempre em para-arranca até ao viaduto Duarte Pacheco e daí para o Marquês de Pombal. A Marginal, em direção a Lisboa, está também com o trânsito parado entre Carcavelos e Algés. Na ligação à Ponte Vasta Gama, a 33, também está difícil desde a zona de Sarilhos Grandes e depois na ponte até à passagem pela área de serviço de Alcochete. A 1 para Lisboa tem paragens entre São João da Talha e Sacavém. A segunda circular está cheia nos dois sentidos até ao Campo Grande. O mesmo acontece desde a zona de Sarilhos Grandes e depois na ponte até à passagem pela área de serviço de Alcochete. A 1 para Lisboa tem paragens entre São João da Talha e Sacavém, a segunda circular.

0: Tem fila antes do Infantado, a calçada de Carris também preenchida desde a Ramada e o eixo Norte-Sul também igual entre a zona da Amachoeira e as Laranjeiras em direção a Campolide. No final da A1 para a VCI há demora já a partir do nó com a A29 até à saída para a Via Panorâmica, afeta a ligação da A44 em direção ao Porto, que tem fila desde Valadares. A VCI sentido Rábida Freixo tem paragens entre a Boa Vista e Francos, em direção à Rábida, à fila entre a Vintes, na A20 e a saída para a A3. A A3 continua difícil desde Águas Santas, a A4 tem fila para a portagem de Hermesinde e depois entre o túnel de Águas Santas e a A3. Também a Via Norte continua complicada em direção ao Porto, fila entre a saída da A4 e o acesso à via de setor interna.
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0: E agora temos humor na manhã TSF. Parece mentira com Zé Pedro Silva.
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0: Título da crónica de hoje, dizer aquilo que é.
3: Dizer que hoje vamos declarar aquela que é uma guerra àqueles que são vícios muito irritantes daquela que é a língua portuguesa. Falamos daquilo que são abusos, daquelas que são expressões desnecessárias. Dizer que sofremos daquilo que é a prolixidade e uma prolixidade avançada. Ai, o que é aquilo que é a prolixidade? Dizer que é aquele que é um discurso palavroso, uma expressão erudita para aquilo que é encher aqueles que são chouriços. Quando não temos nada para aquilo que é dizer, podemos perfeitamente fazer aquilo que é o silêncio, essa faculdade universal de todas aquelas que são as pessoas. Aquela que é a prolixidade vem daquilo que é o prolixo, ou aquilo que seja, o uso daquilo que são demasiadas palavras, naquilo que é muito irritante, entedia e às vezes enfarta. Dizer que não é coincidência esta derivação do prolixo, isto aquilo que é, para aquilo que é lixo. Em alguns casos são aquilo que são perífrases. Ah, e o que é aquilo que são perífrases? Já não me recordo daquilo que é a minha memória. Dizer que consiste naquilo que é recorrer àquilo que são vocábulos desnecessários para avolumar aquela que é a frase, só para parecer aquilo que não é daqueles que não são poetas. Nada contra os circo com aquilo que são lóquios. Ah, e o que é aquilo que são circunlóquios? Dizer que são perífrases naquilo que é um sinónimo. No fundo, falamos daquilo que são rodeios, não confundir com aquilo que são rodeos. Mas nada contra os circo com aquilo que são lóquios, que até enriquecem aquilo que é a língua. Só não se pode aquilo que é abusar e recorrer àquilo que são demasiados. Uma pessoa na casa daqueles que são os 50 anos pode ter falado mais 25 anos daquilo que era o necessário para aquilo que era exprimir-se. Dizer ainda que sobre aquilo que é o dizer que torna-se absolutamente dispensável iniciar aquela que é uma frase a dizer que vai dizer aquilo que é alguma coisa. Em princípio, quem começa a falar vai aquilo que é dizer aquilo que é algo, pelo que não se compreende aquilo que é um anúncio. Tal lógica implicaria, por exemplo, naquela que é uma refeição, começar por dizer aquilo que é comer e só depois então aquilo que é alimentar-se. Aquele que é o gesto de levar aquele que é o garfo àquela que é a boca, em princípio é aquilo que é suficiente. Uma moda, felizmente, naquilo que é em desuso, é outra de terminar aqueles que são discursos oficiais com disse. Pois é claro que disse, acabou de aquilo que é dizer, toda aquela que é a gente ouviu. Com todo aquele que é o respeito, ao dizer-se disse, até parece aquilo que é estar-se a citar alguém, num efeito aquilo que é contrário ao aquilo que é desejado. Disse quem? Em aquilo que é fim. Dizem que são muletas linguísticas, mas não é suposto aquilo que são muletas fazerem aquilo que é cair, desde aquilo que é logo, no aquilo que é ridículo.
0: 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E agora vamos para o Café Duplo, hoje com um duplo tema, com Ribau Esteves e Frederico Rosa, moderação de Leonor Ferreira.
4: É A exoneração do secretário-geral da Administração Interna, Ricardo Carrilho, desencadeou uma troca de acusações com Luís Neves. O ministro justificou a demissão do secretário-geral com uma quebra de confiança, acusando o ex-dirigente de condutas graves, como tentar prejudicar o funcionamento do

0: O Cirespa, empresa que gera as comunicações de emergência do Estado. Carrilho acusa por seu lado Luís Neves de retaliação política por ter bloqueado a transferência de 26 milhões de euros para a empresa que qualifica de verdadeiro servidouro de dinheiros públicos sem fiscalização. Já perante estas acusações, o PS, o Chega e a Iniciativa Liberal pediram a audição parlamentar urgente do Ministro da Administração Interna e também de Ricardo Carrilho. A Iniciativa Liberal vai mais longe, pede uma auditoria ao próprio Ciresp. Segundo tema deste café duplo, o corte de 50% na retenção do IRS a cobrar nas pensões e salários de novembro, bem como no subsídio de Natal, processado nesse mesmo mês. Bom dia, Ribau Esteves e Frederico Rosa. Começo por si, Frederico Rosa. O PS pede esta audição do ministro por suspeitar que podem estar em causa irregularidades financeiras no Ciresp, por duvidar da capacidade do ministro ou pelas duas coisas?
1: Bom dia. Bem, os motivos que o Partido Socialista vai pedir esta audição, eu diria que ao Partido Socialista caberá, mas há uma coisa que me parece que é demasiado evidente. É, as acusações, eu diria, de parte a parte, são demasiado graves, numa altura que cada vez mais importa esta confiança das instituições, para mais num Ministério tão importante, como é o Ministério da Administração Interna. Mas perante tais acusações, eu quase que diria, mesmo com tudo o que já se tem passado, não nos deixa de deixar de boca aberta, eu acho que é importante esclarecer. Porque há uma coisa que não pode ficar dúvida. Obviamente nunca pode ficar dúvida sobre a legalidade das ações e independentemente que haja concordância sobre as mesmas ou não. Mas do enquadramento legal das ações, isso não pode ficar dúvida. Mas não se pode deixar uma polémica desta estalar desta forma, com acusações, eu diria mesmo, gravíssimas de ambos os lados, sem esclarecer cabalmente. E isto não devia ser um pedido partidário. Acho que isso devia ser um partido, e não tenho dúvidas que será um pedido transversal para um esclarecimento cabal, que é fundamental, diria, não só no Ministério da Administração Interna, mas sobretudo num Ministério, como o Ministério da Administração Interna, ter esta capacidade de confiança, sabendo já que ele já está sob escrutínio com outras comissões, com outras CPIs pedidas por outros casos.
0: Isto fragiliza, a seu ver, a figura do ministro Luís Neves e eventualmente pode pôr mesmo em causa a sua permanência no governo?
1: Eu acho que vai estar... Fragiliza sempre todos os envolvidos. Eu acho que disso ninguém tem dúvida, mas também fragiliza a instituição democrática. E daí a necessidade de nós termos que apurar exatamente o que é que se passou, apurar o enquadro, porque as acusações são muito graves. Eu acho que ninguém tem dúvidas, qualquer português que ouve este tipo de acusações e que assistiu ontem, de parte a parte, este tipo de acusações, quer dizer, mesmo com tudo o que se passa, não pode deixar de ficar a boca aberta. Quase que diria o que mais faltará suceder a Luís Neves e ao Ministério da Administração Interna nos dias que correm. Mas eu acho que é fundamental isto, esclarecer, reforçar a confiança nas instituições, porque estas questões não são questões de partido A ou B, não são questões de governo A ou B, são questões da República, das instituições democráticas e da confiança que cada vez mais temos que incutir nos cidadãos, nas nossas instituições. É isso que está em causa neste processo.
0: Ribau Esteves, considera grave o facto desta troca de acusações dentro do Ministério da Administração Interna envolver uma empresa que tem o sistema de comunicações de emergência do Estado?
2: Muito bom dia, um abraço a todos e a todas. Obviamente que sim, quer dizer, nós estamos aqui num campo em que acontecem coisas óbvias. Em primeiro lugar, o ministro não tem confiança, o ministro e a sua equipa de secretário de Estado não têm confiança no secretário-geral e, portanto, a importância que um secretário-geral tem para um ministério é enorme e, portanto, não havendo confiança, e é isso que Luís Neves alega, obviamente só há o campo da demissão. Não é possível ser ministro, ser secretário de Estado, um ministério, e estar a trabalhar como secretário-geral em quem não se confia. Esta é uma questão não só política, é uma questão de capacidade de gestão de uma entidade, neste caso de um ministério, que é absolutamente óbvia. A outra dimensão é a gravidade das acusações que o agora ex-secretário-geral faz, e faz por escrito, faz com uma exposição pública e com um pormenor muito claro, e obviamente que tem acusações como favorecimento, como pressão para cometer ilegalidades graves, e obviamente que isto exige a intervenção, nomeadamente da Procuradoria-Geral da República, e tanto quanto percebi, ele já o suscitou. Portanto, há aqui a necessidade de estas questões de legalidade serem averiguadas com muita rapidez, com muita urgência. Aliás, já há outros processos, já há outros inquéritos em relação a Luís Neves noutras matérias, lá da casa e do outro lado, etc. E é muito importante para a democracia, para a credibilidade do próprio ministro, para a sua boa vida em termos de tranquilidade no exercício da função ou para o seu sancionamento, que estes inquéritos terminem. É negativo, obviamente, para toda a gente. É evidente que o escrutínio político, a decisão sobre as condições para continuar ou não continuar no governo, pois essas cabem estritamente ao primeiro-ministro, como é evidente, mas eu diria que é uma urgência. Mais do que o debate político, e obviamente lá vai o ministro outra vez ao Parlamento, e pronto, e obviamente essa dialética e essa ação fiscal fiscalizadora do Parlamento, pois com certeza que tem que ter o seu campo, e na estrutura parlamentar que temos hoje, sabemos que esse campo tem sido muito cultivado, mas obviamente há aqui uma outra dimensão. A gravidade das acusações de parte a parte é de tal ordem que se exige que as instituições do Estado que investigam essa dimensão de ilegalidade, nomeadamente quando elas têm uma dimensão de gravidade elevada, têm que agir e têm que agir rapidamente. Portanto, é neste quadro que eu coloco essa necessidade de intervenção.
0: Luís Neves é cada vez mais um problema para o governo e deveria sair, Frederico Rosa?
1: Não consigo fazer essa avaliação. Acho que o Luís Neves, mais do que ser um problema para o governo, tem tido problemas com a sua ação governativa, e eu sinceramente espero é que os veja resolvidos. A confiança na governação e a tranquilidade que tem que ter para governar, essa caberá ao primeiro-ministro decidir se a tem ou não.
0: Ribal Esteves, faço-lhe a mesma pergunta.
2: E repito o que disse, obviamente é o primeiro-ministro que tem que fazer essa análise e tomar essa decisão a todo o tempo, que obviamente Luís Neves tem estado sempre no centro das atenções e por motivos que não são positivos, é um facto objetivo, todos nós vemos que ele tem jeito e tem competências para o cargo, isso é claro, ao contrário da sua antecessora, mas obviamente é uma decisão que a todo o tempo o primeiro-ministro tem que tomar.
0: Entramos agora no segundo tema do Café Duplo. O anúncio feito ontem pelo Ministério das Finanças de um corte de 50% na retenção do IRS a cobrar nas pensões e salários do próximo mês e também no subsídio de Natal processado nesse mês de novembro. Frederico Rosa, não é uma nova medida? No fundo, é uma outra roupagem numa medida que já estava aprovada no Parlamento. Como é que vê esta medida anunciada pelo Executivo?
1: Olha, eu nos dias que correm com tanta pressão no custo de vida, eu acho que todas as medidas obviamente são de solta. Se é a medida que resolve, não é. É um contributo. Há a sua dimensão pequeno, mas não deixa de ser um contributo. É importante para não se repetir coisas em anos transados, nomeadamente que as pessoas não sejam surpreendidas com o reembolso de IRS, se não o tiverem em menor escala, porque a gente sabe que muitas vezes o orçamento familiar é importante, ou se mesmo que o tiverem que devolver uma parte, é importante esta informação e esclarecimento. Agora, nós temos um problema gravíssimo com o aumento do custo de vida. Esta é mais uma medida que concorre, e eu, deixa-me lhe dizer, vejo bonomia em fazê-lo em novembro com o subsídio de Natal, porque nós sabemos que para a economia e para o comércio do local e de proximidade também, estes momentos são momentos importantes. O momento de Natal, o momento do subsídio de Natal, o momento para as famílias, muitas vezes com contas extra, que aproveitam os subsídios para fazer face a eles. Por isso, sim, é uma medida que é a sua medida, obviamente. Eu diria que, não quero dizer ínfimo, mas na sua medida vai concorrer, obviamente, para a ajuda ao orçamento familiar. É importante vir com informação para fazer face também àquilo que pode vir a ser, muitas vezes nós chamamos o 15º mês no reembolso, mas não podemos esquecer que esta medida é uma medida, como um imposto de rendimento, muito assimétrica, e que não vai chegar àqueles que mais precisam.
0: Aqueles que ganham o salário mínimo, por exemplo, não beneficiam.
1: Os que ganham. E que é uma parte muito considerável das pessoas que hoje, e dos agregados familiares, que também têm que fazer face, aliás, que acima de tudo eles não têm dinheiro para outra coisa que não fazer face aos bens essenciais e ao aumento de custo de vida. Mas com isto, acho que é uma boa medida, acho que é preciso mais. O impacto dela, muitas vezes, não é na medida do anúncio que é feito, mas nunca quero deixar de referir que estas medidas, numa altura, qualquer medida que venha a aumentar o orçamento familiar, mesmo que seja 60 euros por ano,
0: tem
1: no caso de um jovem que ganhe 1.500 euros, é sempre mais.
0: Ribau Esteves, olha para esta medida também com otimismo ou acha que é, no fundo, mais do mesmo e não se está a beneficiar mais ou é uma operação extra àquilo que já estava previsto?
2: Não, esta não é uma medida estrutural, obviamente, é uma medida de apoio, eu diria, à tesouraria dos indivíduos e das famílias que estão abrangidos por ela, obviamente, que nunca há medidas que abrangem toda a gente, como é lógico. E, portanto, estamos com uma situação de alta do custo de vida, com base em vários fatores. Enfim, o fator principal é o preço dos combustíveis. Vamos entrar numa altura em que, em regra, há mais despesas para cumprir, enfim, a satisfação das necessidades básicas, e não só das básicas, na época de Natal e Ano Novo. E é uma medida positiva, porque, obviamente, alivia a tesouraria das famílias, que obviamente depois vai ter a colocação do encontro de contas lá para o verão do próximo ano. Mas
0: isso é que depois é que as pessoas ficam aflitas.
2: Mas a questão é que nós hoje temos uma sessão de pressão negativa e esta é uma boa resposta. Como é que vamos estar no verão? Não vale a pena estarmos a palpitar porque ninguém sabe. Seguramente que se estivermos com tensões negativas no custo de vida, haverá outras medidas, é a minha profunda convicção. Mas neste quadro em que vivemos, esta é uma medida avisada, esta é uma medida positiva e obviamente isto tem que ser dito de forma muito clara.
0: Chegamos assim ao final deste Café Duplo. Regresso amanhã com outros temas, outros protagonistas.
3: Café Duplo, moderação de Leonor Ferreira. Amanhã a dupla será Angélica da Teresa e Bernardo Peçanha. Bom dia, estamos a 13 minutos das 9 horas e hoje no TSF Pais e Filhos, com Maria Ramos Santos e Paulo Jorge Guerreiro, vamos tentar perceber o verdadeiro significado de alguns emojis.
4: Os emojis que as crianças utilizam podem ter significados muito diferentes daquilo que realmente são. O Alerta é lançado pela primeira vez no ano passado a propósito da minissérie Adolescência, mas volta agora com os dados mais recentes da Escola Segura, que dão conta de que o cyberbullying e as ofensas corporais aumentaram. A PSP renova a mensagem sobre os perigos escondidos das redes sociais. Afinal, a que emojis é que os pais devem estar atentos? Começamos por aqueles que podem indicar conversas sexuais. Refiro-me, por exemplo, à berinjela, ao cachorro-quente, a bananas ou à maçaroca. São muitas vezes utilizados para falar sobre o órgão sexual masculino. Já o feminino é representado por uma flor, por um taco, uma peça de sushi ou até um gato. Quando o assunto são drogas, os mais novos usam muitas vezes os emojis de plantas, cavalos, corações diferentes, repousados ou bonecos de neve. Sérgio Pereira, porta-voz da PSP, junta-se ao TSF Pais e Filhos de hoje. Reconhece que as conversas de teor sexual entre os jovens fazem parte do crescimento, mas faz o apelo aos pais para que tenham especial cuidado quando se utiliza este tipo de emojis no diálogo, nomeadamente em plataformas de jogos online e redes sociais.
5: Nós sugerimos que haja mais diálogo e mais comunicação e mais acompanhamento, mas muito diálogo entre os pais e os filhos, para que estes possam ter confiança nos seus pais, nos seus responsáveis parentais e partilhar algumas das dificuldades que possam eventualmente estar a ter em ambiente escolar e nomeadamente, e hoje em dia não podemos descartar isso, em ambiente digital, quer com colegas, quer com amigos, quer com quaisquer outras pessoas que eventualmente possam estar a perturbar o normal dia-a-dia dos nossos jovens.
4: A polícia deixa ainda um aviso sério sobre o grooming, um processo de manipulação onde o adulto ganha primeiro a confiança da criança para depois pedir fotografias íntimas ou tentar marcar encontros com a criança.
3: Alertas importantes no TSF Pais e Filhos desta manhã. Muito bom dia, estamos a 10 minutos das 9.
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3: Está na hora dos sinais de Fernando Alves.
7: A manchete do JN estica esta manhã a fazenda e a fita métrica sobre o balcão do destempero meteorológico. Os animadores das rádios anunciam uma quarta-feira de calor, mas o desconchavo das temperaturas não pede o louvor drummondiano da mini blusa. Ao contrário, conta o jornal, nas lojas de Santa Catarina, no Porto, reza-se pela chuva. Não é uma figura de estilo, é a confissão de Diana ao repórter do JN. Ela não repete os versos de Mayakovsky, não promete talhar com o veludo da voz uma blusa amarela. Ela confessa que está a rezar para que venha a chuva e o mau tempo. Mas, entretanto, o verão prolongado instala mais do que apreensão no setor do vestuário. Os empresários vestem o receio de um desastre para a economia e antecipam promoções, acreditando que talvez nem assim. O presidente da Associação Nacional das Indústrias de Vestuário e Confecções prevê que o ano acabe mal e não esconde o receio de que algumas empresas possam entrar em layoff. Na outra margem do rio, vendedores de roupa enfrentam o outono vinagrado de um autarca cujo provável desconhecimento de canete e de bolso o incentiva a esconjurar Marrakech. Como poderão vender os seus casacos de malha, os seus blusões acolchoados? Está, entretanto, a Rua de Santa Catarina um formigueiro de mangas cavas. O repórter do JN anota os desabafos de lojistas que não conseguem dar vazão a botas de cano alto ou a samarras contra o frio, nem que chovam picaretas. Diana não pede uma chuva com requisitos raros, uma invernia que leva os telhados pelo ar, e não lhe ocorre sequer evocar a chuva minuciosa de uns versos de Borges. Ela está literalmente com a corda na garganta. Não lhe peçam que vislumbre na chuva a coisa curiosa que acontece no tempo que passou. Nem que, de Santa Catarina, ela discorra sobre se era a filha de um rei de Alexandria ou a outra, a doutora da igreja. Os padroeiros dela são, nestes dias, os turistas que levam a roupa de inverno para os seus países. Este é um daqueles dias em que nos fazem falta meteorologistas com a varinha mágica de Costa Alves ou José Blanco de Portugal. Valha-nos que, nas páginas de um jornal, um dirigente da Associação Têxtil e Vestuário de Portugal discorra sobre a mudança das dinâmicas, explicando que já não há estações clássicas e que um diretor da Associação Portuguesa dos Industriais de Calçado, Componentes, Artigos de Pele e Sucedâneos observe a circunstância de estarem trocadas as estações, o que o leva a tornar evidente que deixou de haver certezas quanto ao tempo. Há aqui, entretanto, uma urgência. Estes inesperados meteorologistas, ao contrário de um outro antigo manda-chuva, não podem esperar sentados.

Vem, chuva vem. Jorge Palma na manhã TSF. Estamos a fechar esta hora. Vamos para a edição das 9. Daqui a um minuto fica a saber o tema em debate hoje no Fórum.

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2: São 8h59, bom dia, menos uma hora nos Açores e está no ar amanhã TSF de quarta-feira.
3: A equipa do presidente Zelensky da Ucrânia está a denunciar que houve um corte no acesso ao sistema Starlink de comunicações via satélite durante a última noite. Uma noite em que houve ataque russo com 6 mortos e parte importante da rede elétrica da Ucrânia a ficar desligada. O Papa Leão XIV passou uma noite calma depois da operação de ontem a um nódulo cancerígeno no pulmão. Os alertas não param. Tem sido assim todos os dias desta semana. O Fundo Monetário Internacional está a avisar para uma confluência de crises que está a atingir as economias globais.
2: Ora, e esta manhã, no Fórum da TSF, vamos debater os avanços da inteligência artificial e dos robôs, Manuel Acácio.
4: E tendo como ponto de partida este alerta do FMI, que já ontem nos tinha dito que a inteligência artificial vai afetar ou eliminar cerca de 40% dos empregos em todo o mundo. No Fórum da TSF, queremos ouvir a opinião dos nossos e das nossas ouvintes. Estamos a preparar-nos para o facto da inteligência artificial poder afetar quase metade dos empregos, prejudicando, sobretudo, os trabalhadores mais jovens? Está preocupado com a falta de regulação numa área que está a avançar muito rapidamente? E os robôs que ocuparem um posto de trabalho? Não deviam pagar impostos como os trabalhadores?
2: Garantimos aqui na TSF que não há inteligência artificial no atendimento das chamadas. O número de telefone é o 808-202-173, 808-202-173. Pode participar também no debate online na página da TSF no Facebook. O fórum está no ar a seguir às 10.
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2: Vamos à edição das 9 da manhã na TSF, Nuno Domingos.
3: Começa com uma tragédia no rio Ganges, um dos mais sagrados para os hindus na Índia. Durante um festival religioso, uma embarcação precária de madeira com várias crianças a bordo virou-se. Não há um número exato de pessoas que estavam a bordo e o que se sabe é que esta embarcação estaria sobrelotada. Há pelo menos 13 crianças mortas, 3 foram retiradas com vida. Os relatos no local falam do desespero dos pais dentro d'água, pais que perderam todos os filhos e que levam a cabo, nesta altura, uma busca intensa nas águas do rio Ganges com a ajuda das lanternas dos telemóveis. O primeiro-ministro Narendra Modi já lamentou o sucedido, que classificou como profundamente doloroso. O acidente aconteceu em Vaishali, no leste da Índia. O Papa Leão XIV passou uma noite calma no Hospital de Gemelli. O líder católico foi operado ontem, foi-lhe retirado um nódulo cancerígeno e um lóbulo de um dos pulmões. A operação correu de forma positiva, de acordo com a equipa clínica. A recuperação vai ainda durar alguns dias. Ninguém para já fala na necessidade de adiar a visita apostólica do Papa, prevista para novembro, à América Latina, incluindo ao Peru, onde viveu quando era Robert Prevost, um missionário norte-americano. Na Ucrânia, os ataques russos desta noite mataram pelo menos 6 pessoas em Kiev, deixaram pelo menos 600 mil pessoas sem eletricidade. Zelensky, o presidente ucraniano, diz que os ataques são a demonstração de que não há cessar-fogo nenhum em vigor. Mas desta noite há também um alerta feito pela equipa do presidente Zelensky. O acesso dos ucranianos à rede de comunicações por satélite Starlink, do milionário norte-americano Elon Musk, esteve cortada. Portanto, os ucranianos não tiveram acesso a essa rede de comunicações. Por várias vezes se disse que os Estados Unidos davam ordem à Starlink para cortar o acesso a esta rede da parte dos ucranianos. Foi o que aconteceu durante esta noite, mas se houve ou não uma ordem nesse sentido, isso para já não é explicado nas notícias que estão a chegar. 3 dias consecutivos de alertas do Fundo Monetário Internacional, que está reunido esta semana na Tailândia, em Bangkok. Foi em Bangkok que Kristalina Georgieva, a diretora-geral do Fundo Monetário Internacional, falou de uma encruzilhada de choques, o energético, o orçamental e o tecnológico, que está a levar a agenda política global para o colapso. E nestas mensagens, José Milheiro, Kristalina Georgieva mandou ainda a Europa investir mais.
5: A zona euro é considerada pelo Fundo Monetário Internacional uma região desenvolvida, mas precisa urgentemente de investimento e de aumentar a competitividade. Já a China precisa de gastar mais no mercado interno e os Estados Unidos têm que poupar mais.
6: China needs to spend more, the US has to save more. And Europe has to invest more.
5: Face a isto, é preciso ter em conta que locomotivas europeias, como a França, entraram em déficit, o que faz aumentar as taxas de juro, mesmo em países que, como Portugal, foram bons alunos.
6: We are seeing across the Eurozone an impact in terms of yields heading upwards. Even in countries that traditionally never see their yields move.
5: O custo do financiamento passa a ser cada vez mais elevado e a somar com o aumento dos preços da energia e dos alimentos é necessário equacionar políticas sociais mais alargadas.
6: As energy and food prices rise, protect people, not prices. That means providing temporary and targeted support to the most vulnerable while preserving price signals.
5: Kristalina Georgieva defende que é preciso prestar apoio temporário e direcionado aos mais vulneráveis, preservando simultaneamente os preços. E no que diz respeito à política monetária, desafia os bancos centrais a manterem-se concentrados na estabilidade dos preços. Além disso, a trajetória de crescimento é puxada em duas direções opostas.
6: Dragged down by the negative energy supply shock triggered by the war in the Middle East and pushed up by the positive AI demand shock.
5: O choque negativo na oferta de energia desencadeado pela guerra no Médio Oriente puxa o crescimento para baixo. E em sentido contrário, o impacto da inteligência artificial impulsiona de forma positiva a economia mundial.
3: Os ecos das críticas e dos alertas de Kristalina Georgieva, diretora-geral do Fundo Monetário Internacional, na reunião que está a acontecer em Bangkok, na Tailândia, durante esta semana. A repórter da TSF, Inês Cortês, esteve esta manhã outra vez no despertar dos ativistas que desde sábado estão na Praça Dom João I, no Porto, 25, nesta altura. Estão em protesto contra as novas medidas de habitação e o aumento do custo de vida. Dormem ao relento deste segunda-feira, quando a polícia lhes retirou as tendas que tinham montado no local. João Silveira é o porta-voz desta ação de protesto. Lembra que está agendada para hoje, mais logo, na Praça Dom João I, uma nova assembleia. 2 sindicatos confirmaram já a presença nesta iniciativa.
7: Estamos hoje, então, como já vimos alertar, às 7 aqui na Praça Dom João I, a nossa assembleia com manifestação para, de facto, protestarmos por uma habitação digna.
8: Estão à espera de muitas pessoas?
7: Estamos à espera de muitas pessoas, sim.
8: Mais do que segunda-feira, talvez?
7: Sim, sim, sem dúvida, mais de segunda-feira.
8: Quantas pessoas é que participaram na segunda-feira?
7: Na segunda-feira tiveram cerca de entre 300 a 400 pessoas na Assembleia, do início ao fim.
8: Já tiveram a confirmação de presença por parte de algum sindicato, de alguma entidade?
7: Sim, sim, já houve dois sindicatos que confirmaram, deram o seu apoio. Nós temos feito essas publicações a partir das nossas redes sociais, quer o Sindicato dos Trabalhadores de Call Center, assim como o Sindicato dos Trabalhadores da Segurança Social, têm de facto demonstrado todo o seu apoio.
8: E vão estar aqui presentes hoje?
7: E vão estar aqui presentes hoje, sim.
3: Mais logo às 7 da tarde, a Assembleia na Praça Dom João I, no Porto. A Guarda Nacional Republicana apreendeu ontem à noite na Autoestrada do Sul cerca de 8 mil litros de gasolina numa operação de fiscalização perto de Alcácer do Sal. Um veículo pesado de mercadorias transportava mais de 300 jerrycans com combustível, gasolina no caso. O capitão Celso Pereira da GNR falou há pouco com a TSF e explicou como foi detectada esta infração.
9: Numa abordagem de fiscalização rodoviária, a conduta do condutor era algo nervosa e havia um forte odor a combustível, a gasolina, que não era compatível com o combustível que o veículo usava, que era um veículo com caixa frigorífica. Estranhou-se isso, fez-se uma análise mais minuciosa da mercadoria transportada e depois chegou-se à conclusão que transportava 320 jerrycans com combustível lá dentro, previsivelmente a gasolina, que naturalmente terá que ser sujeito a testes afins para confirmar. O condutor não conseguiu justificar a proveniência da quantidade em termos de jerrycans e havia fortes indícios que estaria ligado à atividade de tráfico de estupefacientes, à parte do apoio em si, e enquadrou-se no crime de tráfico de estupefacientes.
3: Um caminhão frigorífico com gasolina, 8 mil litros de gasolina fresquinha. Um homem de 24 anos foi constituído arguido, ficou sujeito ao termo de identidade e residência. O capitão Celso Pereira da Guarda Nacional Republicana explicou ainda que o futuro dos 8 mil litros de gasolina que ontem foram interceptados será decidido por um juiz.
9: Estes 8 mil litros de gasolina são apreendidos cautelarmente à ordem do processo de crime em si, e depois depende da decisão da autoridade judiciária, que é soberana nessa questão em termos de titularidade do inquérito crime, que depois determina o seu destino.
3: Na operação foi ainda identificado um outro homem de 32 anos que conduzia um veículo ligeiro e que estaria a dar apoio ao condutor do veículo pesado. Ainda não será amanhã que entra em vigor o novo regime que fixa o preço dos táxis que transportam passageiros a partir da zona de chegadas do aeroporto Humberto Delgado em Lisboa. Segundo o Jornal Público desta manhã, a aplicação das novas tarifas foi adiada para o início de novembro. A medida definia valores fixos para quem apanha um táxi no aeroporto que começavam nos 16 euros. Em causa está a necessidade de resolver questões técnicas. O atraso de cerca de 2 semanas na entrada em vigor do novo regime tarifário pode, entretanto, permitir-se um alargamento do alcance da medida para fora da capital. Ou seja, as duas tarifas previstas para dentro da cidade de Lisboa podem, afinal, incluir algumas localidades do Conselho de Loures, como Prior Velho, Sacavém, Moscavide ou na Portela, localidades que estão exatamente coladas à zona do aeroporto. Podem ser abrangidas por este tarifário fixo, é o que avança o jornal, mas questionada pela TSF, a Câmara Municipal de Loures diz que ainda não foi contactada a este respeito. Entretanto, vai começar a funcionar uma cancela que é parte do mecanismo que dará acesso à área onde os taxistas aderentes a este novo regime poderão frequentar. O Governo está a preparar novas regras para os terminais rodoviários. Quer o Governo separar quem gere de quem opera para evitar incompatibilidades como aquelas que têm sido notícia nos últimos meses na gestão do terminal rodoviário de Sete Rios em Lisboa. O Jornal de Negócios fala esta manhã de um projeto que teve acesso do Governo, um projeto que altera um regime que, por exemplo, nesta altura, permite que o terminal seja gerido pela Rede Expressos, enquanto outros operadores pretendem operar no mesmo terminal. No caso do terminal de Sete Rios, a situação foi resolvida nas últimas semanas, com a chegada, com alguns horários, da operadora Flixbus. O diploma que agora está a ser preparado pelo Executivo exige que as entidades gestoras cumpram deveres de neutralidade e imparcialidade e que a seleção da entidade gestora seja feita através de concurso. A concessão não pode exceder os 10 anos. A cada 2 anos, o Instituto da Mobilidade e dos Transportes e a Autoridade da Mobilidade e dos Transportes vão avaliar a situação. O Governo justifica a mudança com a atual legislação, que terá permitido a multiplicação de modelos de gestão arbitrários, indefinidos e irregulares. Há um debate hoje em Bruxelas, uma decisão que pode levar ao fim das touradas. O coordenador da plataforma Basta de Touradas fala de audição que está a ser pretendida por parte de várias organizações europeias no Parlamento Europeu para exigir o fim do subsídio da União Europeia à tauromaquia. O apoio ouvido pela TSF, Sérgio Caetano, desta plataforma Basta de Touradas, defende que esta seria uma decisão justa.
10: É uma questão extremamente importante e também uma questão de justiça, porque, como sabemos, milhões de euros da União Europeia estão a ser canalizados para uma atividade que se baseia na crueldade com os animais, na tortura de animais, e ainda por cima uma atividade que viola totalmente as regras de bem-estar animal da União Europeia.
3: Sérgio Caetano, nesta conversa com a TSF, estima que cerca de 19 milhões de euros por ano sejam direcionados para a tauromaquia e que o fim desse apoio pode significar o fim das touradas. Vamos já escutar essa declaração de Sérgio Caetano.
10: Sem o financiamento público, as touradas acabam de imediato. Neste momento é uma atividade completamente dependente dos fundos públicos, não só da União Europeia, mas também das câmaras municipais e do próprio governo. Segundo a estimativa que nós fizemos, são cerca de 19 milhões de euros todos os anos, não só das câmaras municipais que compram os bilhetes para oferecer, para garantir que há público nas bancadas, mas muito dinheiro da União Europeia para a criação dos animais.
3: É por isso que a plataforma Basta de Touradas apoia o fim deste subsídio, mas mesmo não sendo uma das organizações que hoje vai estar presente no Parlamento Europeu. A TSF ouviu também o presidente da Associação Portuguesa de Empresários Tauromáquicos, considera que esta discussão não faz sentido. Paulo Pessoa de Carvalho diz que seria o fim de um apoio que em rigor não existe.
11: Essa reivindicação é uma reivindicação que não faz qualquer tipo de sentido, porque à tauromaquia, diretamente, não existe qualquer subsídio atribuído. Existem subsídios a gado e a raças autóctones em concreto e a vacas leitantes, e os subsídios que são dados são a criadores de gado, que alguns também têm ganaderias bravas, só que além da raça brava, a grande maior parte desses subsídios que os criadores de gado bravo recebem não é pelo seu reduzido efetivo de gado bravo, mas sim pelas outras raças e que têm de vacas para carne, de vacas aleitantes, que acabam por ser substanciais.
3: Em Portugal existem várias festas populares ligadas à tauromaquia, o caso das touradas à corda na Ilha Terceira, da vaca da corda em Ponte Lima. Paulo Pessoa de Carvalho acredita que o fim dos subsídios não ia terminar com estas atividades e que os principais prejudicados seriam mesmo os agricultores.
11: Relativamente aos agricultores, com todas as dificuldades que eles hoje já têm, se tiverem cortes de reduções à criação do gado bravo, eu acho que sim, que terão impacto. Eu não conheço, não digo que não haja, nenhum criador de gado bravo que não rentabiliza a sua exploração com outro tipo de gado que dá muito mais rendimento. E, portanto, o substancial dos subsídios que um produtor de gado possa ter, o gado bravo é sempre numa escala mais pequena. E eu não acredito que isso possa, de alguma forma, vir a afetar a tradicional corrida de touros ou mesmo as variadíssimas festas populares que existem de norte a sul e ilhas no nosso país.
3: O que é certo é que o tema hoje é discutido no Parlamento Europeu.
2: Dentro de uma hora a seguir às notícias das 10, está no ar o Fórum TSF. Hoje vamos debater os avanços da inteligência artificial e dos robôs e queremos ouvir a sua opinião. Estamos preparados para o facto de a inteligência artificial poder afetar cerca de 40% dos empregos, prejudicando sobretudo os jovens? 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É disto que falamos no fórum desta manhã. 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

0: A seguir vamos à opinião, depois olhamos a imprensa internacional, agora o trânsito que tem estado bastante complicado por causa da greve no Metropolitano de Lisboa, greve de 24 horas, ou seja, todo o dia. Nesta altura, a fila na A2 começa na zona da Amora, vai até à Praça da Portagem da Ponte 25 de Abril. O IC19 tem demora entre o Cacém e a Amadora e entre Alfragide e Pinamanique. Na A5 a fila começa logo a partir da Portagem de Carcavelos, a Marginal também com demora entre Carcavelos e Algés. Na A1 para Lisboa há demora a partir de São João da Talha até a Sacavém e depois a segunda circular tem fila entre Sacavém e o viaduto Oeste Norte-Sul. Em direção a Sacavém há fila entre Benfica e a zona do Radar. A Cril também complicada em direção a Algés, fila entre Sacavém e a ligação ao Senhor Roubado e depois entre a zona comercial de Odivelas e os túneis de Benfica, e no sentido contrário há fila entre Olival Basto e Sacavém. O IC16 em direção a Lisboa tem demora entre o Nó da Crel e a zona da Pontinha, já na Cril. A A16 em direção a Lisboa também com muita demora entre Mira Sintra e a ligação à Crel. Também difícil o acesso da A8 para o túnel do Grilo desde a zona do Infantado, e o Eixo Norte-Sul continua complicado entre a Ameixoeira e as Laranjeiras em direção a Campolide. No Porto, o trânsito está lento na A3, paragens a partir de Águas Santas até à saída para a Circunvalação. Na Avenida AEP, a fila chega à A28, à ponte sobre o Rio Lessa. A VCI, sentido Freixo Rábida Freixo, tem paragens entre a Rábida e a Boa Vista. Em direção à Rábida, há fila entre Bonjoia e o Nó da A3. O final da A1 para a VCI continua complicado, desde o Nó de Santo Ovídio até à Ponta Rábida. Afeta a ligação da A44 em direção ao Porto, com fila desde a zona de Valadares.
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0: Já a seguir a opinião, à quarta-feira assinada pelo jornalista João Fernando Ramos.
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3: Os protestos violentos crescem na Europa. É o descontentamento de gerações que não se enquadram numa sociedade que se foi desmoronando nos princípios e na organização. Em França, o mote são as más condições nas escolas, mas lá se mistura o custo de vida, o não à guerra e os grupos de desordeiros profissionais que estragam todas as marchas com desacatos e a destruição de lojas e tudo o que encontram na rua. Esta Europa dá sinais muito preocupantes, com as lideranças a viverem entre cálculos políticos para se irem mantendo no poder e a total incapacidade de tomarem decisões estruturais e de fazerem reformas. A economia do velho continente encalhou com estrondo e sem uma solução para as guerras, isto segue para o total desconhecido. A opinião pública percebe isso e a violência na rua é apenas um desses sinais de alarme. O prolongar do conflito no Médio Oriente e na Ucrânia, a nova guerra de Trump e a falta de identificação de quem vota com quem os governa, são o palco perfeito para radicais de esquerda e de direita semearem a ideologia de que tudo se resolve pela força e no caos social. Cá as coisas têm sido pacíficas, mas há demasiados sinais de que, mesmo nesta terra de gente pacífica, a subida do custo de vida e a falta de horizonte podem acabar com a paciência das gerações mais jovens, que são aqueles que mais dificuldades enfrentam. É o emprego, a casa, a dificuldade em ter sustento para uma família, os transportes e as contas com o ritmo do trabalho a não deixar espaço para uma vida com mais prazer. A nova geração quer valorizar esse princípio, lazer e prazer. Mas a realidade é outra, somando frustração à vida de quem, afinal, lá volta a ser escravo do trabalho e trabalha para pagar as contas, sem tempo nem dinheiro para um copo com os amigos ou um fim de semana fora do ritmo infernal desta vida. São assim princípios de incerteza para um caminho que ninguém conhece. Se a guerra no Golfo não terminar, mesmo, não há quem garanta ou se atreva a fazer a previsão do que é que vai acontecer na nossa vida nos próximos tempos.
0: A opinião de João Fernando Ramos, agora 9:26.
4: Informação horária. 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
0: O impacto da inteligência artificial na segurança é um dos temas em destaque na imprensa internacional desta manhã, que já foi lida por João Francisco Guerreiro.
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6: A inteligência artificial está a potenciar as ameaças no Reino Unido. É a manchete do The Independent. O jornal destaca que o chefe dos serviços secretos britânicos alerta para uma nova era de insegurança com mais perigos do que durante a Guerra Fria. O responsável do MI5 admite ataques com drones ou armas biológicas. O Financial Times destaca outro alerta sobre inteligência artificial. A empresa Anthropic, dona do cloud, prevê que programas maliciosos capazes de se reproduzirem sozinhos podem vir a tomar o controle de aparelhos domésticos inteligentes, como os telemóveis. Estes chamados vermes informáticos poderão passar de um equipamento para o outro sem intervenção humana, atingindo televisores e outros dispositivos ligados à internet, lê-se esta manhã no Financial Times. A Grã-Bretanha resiste à pressão da União Europeia para aplicar tarifas à China, destaca o The Guardian. Londres rejeita acompanhar Bruxelas na imposição de taxas sobre os automóveis chineses. O governo britânico recusa alterar as regras comerciais para satisfazer as exigências europeias, apesar dos receios de que o Reino Unido sirva de porta de entrada para automóveis chineses no mercado europeu. O político relata, entretanto, como o comissário europeu Maros Sefcovic conseguiu um avanço nas negociações com Pequim. O entendimento prevê limitar inicialmente a 350 mil por ano as importações de automóveis chineses. O objetivo é dar margem aos fabricantes europeus, mas ainda há divergências sobre a forma de proteger a indústria automóvel. Turquia e unitar inicialmente a 350 mil por ano as importações de automóveis chineses. O objetivo é dar margem aos fabricantes europeus, mas ainda há divergências sobre a forma de proteger a indústria automóvel. Turquia e União Europeia procuram lançar novamente as relações económicas. É a manchete do jornal turco Daily Sabah. Num encontro em Bruxelas, empresários e responsáveis políticos defenderam a modernização da União Aduaneira, que já tem mais de 30 anos. Ankara reclama também o tratamento justo nas regras industriais europeias. O ministro belga dos Negócios Estrangeiros manifestou apoio ao reforço das relações comerciais entre a União Europeia e a Turquia. Na Alemanha, o Die Welt escreve que o chanceler promete acelerar as reformas. Friedrich Merz garantiu aos empresários maior rapidez nas mudanças económicas, numa altura em que o setor empresarial alemão está a perder a paciência com o governo. Apesar da recessão cordial, o chanceler enfrenta pressão para apresentar resultados e colocou também exigências ao novo ministro do Trabalho. O rei aos habitantes de Ceuta: não vos deixaremos sós nem indefesos, é a manchete do El País. Filipe VI e a rainha visitaram a cidade espanhola no norte de África depois da entrada de muitos menores ilegalmente em julho e agosto. O monarca garantiu que Espanha tem a obrigação de defender Ceuta e que qualquer ameaça ao território é também uma ameaça à Europa.
0: João Francisco Guerreiro, correspondente da TSF em Bruxelas, a olhar aqui a imprensa internacional. Vamos conferir os temas que marcam a atualidade daqui a instantes na edição às 9:30. Depois, no direto de resposta, vai ser feito a partir de Sevilha. Lembro que mais logo ao final da tarde temos um Betis Futebol Clube do Porto para a Liga dos Campeões.
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0: uma operação da Polícia Judiciária a instituições bancárias.
1: É uma operação de buscas por crimes de fraude fiscal, branqueamento e falsificação relacionado com um esquema de fuga ao pagamento de IMT, o Imposto Municipal sobre Transmissões Onerosas de Imóveis. Ora, este esquema de fuga aplicava-se à aquisição de imóveis, ao pagamento do Imposto sobre a Compra de Imóveis. A notícia está a ser avançada nesta manhã pela CNN Portugal e também pelo Correio da Manhã TV. A CNN dá conta de mais de 50 buscas, nomeadamente às sedes do Banco Angolano de Investimentos, em Lisboa, e do Banco Carregosa, no Porto. Em causa estão fundos imobiliários criados em torno de declarações indevidas de isenção do pagamento de impostos na compra de edifícios que permitem a esta rede, em função da dimensão dos negócios, não pagarem milhões de euros ao Estado. É uma notícia que vamos desenvolver ao longo desta manhã. 13 crianças morreram quando o barco em que seguiam se virou no rio Ganges, na Índia. A embarcação estava sobrelotada e dirigia-se para um festival religioso hindu. Quando aconteceu o acidente, apenas 6 pessoas foram resgatadas com vida, incluindo 2 crianças que, segundo relatos, se encontram em estado crítico. Segundo testemunhas no local, algumas famílias perderam todos os seus filhos. O Papa passou uma noite de calma, depois de ontem ter sido operado a um pulmão para retirar um nódulo. A informação é avançada esta manhã pelo Vaticano, depois de ontem ter confirmado que o nódulo removido era, como se suspeitava, cancerígeno e que durante a cirurgia foi necessário retirar o lobo inferior do pulmão direito. A Zero classifica de descalabro os números relativos à reciclagem de resíduos elétricos em Portugal e responsabiliza o governo. A Associação Ambientalista diz que o país recicla menos de metade do que a meta comunitária. Em comunicado, considera que a responsabilidade por esta situação é do Ministério do Ambiente, da Agência Portuguesa do Ambiente e também da Direção-Geral das Atividades Económicas. É uma posição assumida esta quarta-feira, no dia em que se assinala o Dia Internacional dos Resíduos Elétricos. Os protestos no Porto contra os preços na habitação vão continuar. Os manifestantes que estiveram acampados na Praça Dom João I no Porto vão reunir-se esta quarta-feira em Assembleia para decidirem novas formas de luta. A votos vai também a possibilidade de manter este protesto por tempo indeterminado. Já esta noite, alguns desses jovens dormiram na praça. João Silveira, porta-voz desta ação de protesto, diz que 2 sindicatos já confirmaram a participação na iniciativa.
2: Quer o Sindicato dos Trabalhadores de Call Center, assim como o Sindicato dos Trabalhadores da Segurança Social, têm, de facto, demonstrado todo o seu apoio e vão estar aqui presentes hoje.
1: A Assembleia de hoje para decidirem novas formas de luta está marcada para as 7 da tarde. A terminar, a informação de que a GNR apreendeu 8 mil litros de gasolina numa operação de fiscalização na A2, perto de Alcácer do Sal. A gasolina estava distribuída por mais de 300 jerrycans com combustível transportados por um veículo pesado de mercadorias. O capitão Celso Pereira, da GNR, descreve como detectaram esta infração.
3: A conduta do condutor era algo nervosa e havia um forte odor a combustível, a gasolina, que não era compatível com o combustível que o veículo usava. E era um veículo com caixa frigorífica. Estranhou-se isso, fez-se uma análise mais minuciosa da mercadoria transportada e depois chegou-se à conclusão que transportava 320 jerrycans com combustível lá dentro, previsivelmente a gasolina, que naturalmente terá que ser sujeito a testes afins para confirmar.
1: O condutor do veículo de 24 anos foi constituído arguído e ficou sujeito a termo de identidade e residência. O destino do combustível vai ser decidido por um juiz.
0: E temos Fórum TSF a seguir às 10, hoje, para debatermos os avanços da inteligência artificial e dos robôs, e queremos ouvir a sua opinião. Estamos preparados para o facto de a inteligência artificial poder afetar cerca de 40% dos empregos, prejudicando sobretudo os jovens? Está preocupado com a falta de regulação numa área que está a avançar muito rapidamente? Os robôs que ocupam um posto de trabalho devem pagar impostos como os trabalhadores? É ainda outra questão que levamos para o debate no fórum desta manhã. Queremos ouvir a sua opinião. Participe 808-202-173, 808-202-173.
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2: Agora voltamos ao trânsito numa manhã para esquecer, por causa da greve no Metropolitano de Lisboa, muito mais gente obrigada a utilizar o automóvel. O resultado é que eram 7 da manhã, 7 e pouco, e o trânsito estava praticamente já todo parado em todas as ligações à cidade de Lisboa. Ora, nesta altura o cenário não é muito diferente, com a agravante de que há acidente na Ponte Vasco da Gama, antes da Cala de Zamora, em direção a Lisboa. Há fila no local. Também difícil a ligação à ponte 25 de Abril, se bem que aqui a fila diminuiu um pouco, mas ainda há demora na A2 desde Corroios. O IC19 tem fila entre o Cacém e a Amadora e entre Alfragide e Pinamanique. Na A5 as paragens começam a partir da portagem de Carcavelos, vão praticamente até ao viaduto Duarte Pacheco. A Marginal tem fila entre Carcavelos e Algés. Há um para a segunda circular também com paragens a partir de São João da Talha. Depois temos a segunda circular cheia nos dois sentidos até ao Campo Grande. Em direção a Algés, com fila entre Sacavém e o Senhor Roubado. No sentido contrário, fila entre o túnel do Grilo e Sacavém. Demora também no acesso da A8 para o túnel do Grilo. A fila estende-se até à zona do Infantado e o eixo norte-sul, ainda difícil entrar Meixoeiras e Laranjeiras em direção a Campolide. No Porto é que o trânsito está a melhorar aos poucos, mas conta ainda com alguma demora. No final da A1 para a VCI, entre Coimbrões e a Ponta Rábida, a VCI em direção ao Freixo tem paragens entre a Rábida e a Boa Vista. Em direção à Rábida, fila entre Bonjoia e o Nodo A3. A3 que ainda tem fila também a partir da zona de Águas Santas. Na Avenida AEP para a Avenida de Sidónio Paes, a fila chega ainda à 28, à zona da Ponte sobre o Rio Lessa.
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4: Bem-vindos ao Direto de Resposta, hoje a partir de Sevilha, onde a equipa da TSF, mais logo, a partir das 20 horas, vai fazer a cobertura do jogo da Liga dos Campeões entre o Betis de Sevilha e o Futebol Clube do Porto. E por isso, hoje o nosso tema é futebol. Tenho comigo o Tiago Santos, o editor de desporto da TSF. Tiago, qual é a importância para o Futebol Clube do Porto de participar nas Champions? Isto porque o Futebol Clube do Porto acabou de apresentar contas que são negativas, mas por outro lado, o próprio André Villas-Boas e a estrutura financeira do Futebol Clube do Porto passou a mensagem que de facto não são umas contas preocupantes, precisamente também devido à participação do clube na Champions. Que impacto é que isto tem nas contas? Quanto é que um clube pode ganhar por participar na Liga dos Campeões?
5: Em primeiro lugar, é decisiva essa participação na Liga dos Campeões. Basta recordar os números e para a temporada 2025-2026, estamos a falar, para o caso do Futebol Clube do Porto e também do Sporting, de cerca de 43 milhões de euros garantidos. São 18 milhões pela participação nesta fase principal, que é a fase de Liga da Liga dos Campeões, estes primeiros 8 jogos, e isto mesmo sem entrar em campo, mais 24 milhões, que tem que ver com o coeficiente de cada uma das equipas que participa na Liga dos Campeões. Cabe aos clubes portugueses, nomeadamente o Sporting e também o Futebol Clube do Porto, de acordo com esse coeficiente, receber cerca de 24 milhões de euros, dá o tal bolo dos 42, 43 milhões de euros. E depois há uma verba pelas vitórias e uma verba para os empates, no caso do Futebol Clube do Porto. Espera a amealhar também esta noite mais um valor, no caso o valor da vitória 2 milhões e 100, 2.1 milhões de euros. No caso, o empate, mais 700 mil euros.
4: Nesta altura, o Sporting, que venceu ontem e já vai na segunda vitória neste trajeto na Liga dos Campeões, já acumulou, em função dos pontos, uma quantia considerável.
5: 4 milhões e 200 mil euros, qualquer coisa próxima desse valor, para além dos tais 43 milhões de euros, esperando naturalmente que estes 6 pontos tenham também uma consequência mais adiante, com o apuramento para a segunda fase ou para um play-off. No caso do play-off, por exemplo, estamos a falar de 11 milhões de euros, no caso de uma passagem aos oitavos de final, de um valor ainda mais elevado.
4: Estamos a falar dos primeiros 8 clubes e depois há um play-off, portanto, para mais 8 para baixo na tabela, correto?
5: Se é que é quase aqui uma classe média da Liga dos Campeões, mas clubes que se mantêm na competição para o mês de fevereiro.
4: Isto, por outro lado, olhando um bocadinho para o espectro dos três grandes em Portugal, mais o Sporting de Braga, que normalmente também está e entra nestas contas da Europa, na verdade coloca um problema aos outros, ou seja, para o ano vamos ter 3 equipas na Liga dos Campeões, 2 acessos diretos, 1 acesso a partir do terceiro lugar, que terá que cumprir as pré-eliminatórias. Quem ficou de fora desta vez foi o Benfica. Isto também coloca, em termos de contas, um problema, embora o Benfica tenha apresentado contas positivas, um resultado curto em função daquilo que já apresentou noutros anos, mas apresentou contas positivas. Como é que se consegue driblar sem perder qualidade na equipa? Aquilo que vemos este ano no Benfica é que, de facto, não perdeu qualidade, pelo contrário, terá acrescentado até alguma qualidade. Como é que se consegue driblar esta impossibilidade de recolher estes dividendos tão importantes na Liga dos Campeões?
5: O único meio é com mais-valias a partir da venda de jogadores, ou seja, a diferença entre aquilo que foi investido no atleta e o valor pelo qual o clube acaba por vender o passe desse mesmo atleta. Sendo um atleta da formação, é mais fácil, porque o valor, pelo menos em termos contabilísticos, é o valor limpo. O Benfica faz cerca de 128 milhões de euros, ainda assim não vendeu aqueles jogadores que diríamos eram as peças essenciais para esta temporada e para ter rendimento esportivo. Falo de Pavlidis, falo de Andrés Sheldrup, conseguiu evitar essas vendas, ainda assim sabe que para se conseguir sustentabilidade ao longo das próximas épocas ou se tem de apurar para a Liga dos Campeões na próxima temporada, com essa janela um pouco maior, que são 3 equipas, ou tem de fazer, aí sim, vendas mais avultadas, caso não consiga um dos 3 primeiros lugares do campeonato, ou caso caia nas pré-eliminatórias, o que poderia ter acontecido até este ano, no caso da Liga Europa com o Benfica.
4: Muito bem, o nosso direto de resposta por hoje está encerrado. Voltamos amanhã com um novo tema e um novo convidado, mas não se esqueça de, ao longo do dia, seguir a reportagem da TSF em Sevilha, até ao jogo com o Betis. Teremos certamente apontamentos de reportagem na nossa antena e também, se não for de outra forma, não deixe de seguir todas as incidências desta partida de futebol em www.tsf.pt.
2: Lembro que a emissão especial TSF começa logo a seguir às notícias das 7:30 da tarde. Já a seguir às 10, temos Fórum TSF. Hoje debatemos os avanços da inteligência artificial e dos robôs e queremos ouvir a sua opinião. Estamos preparados para o facto de a inteligência artificial poder afetar cerca de 40% dos empregos, prejudicando sobretudo os jovens? Está preocupado com a falta de regulação numa área que está a avançar muito rapidamente? Os robôs que ocupam um posto de trabalho devem pagar impostos como os trabalhadores? Queremos ouvir a sua opinião. Participe 808-202-173, 808-202-173. Temos espaço para ouvir música até às notícias das 10. Proponho, para início desta sequência, a nova canção que junta os Fontaines D.C. a Rosalía. chama-se Where Is Gone, está já disponível nas plataformas digitais e é uma das faixas de Dopamine Chamber, o quinto álbum dos irlandeses Fontaines DC, com edição agendada para a próxima sexta-feira. Lembro que a banda vai atuar em Portugal no próximo dia 21 deste mês. Aí está Where Is Gone, Rosalía, com os Fontaines DC.

Rosalía, há pouco com os Fontaines DC e agora com Carminho. Vamos para a edição das 10, depois vamos debater os avanços da inteligência artificial e dos robôs no fórum desta manhã.

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0: São 9h58, bom dia, menos uma hora nos Açores. 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
1: Há buscas em curso em vários locais, bancos e outros locais. Mais uma operação de combate à criminalidade económica que está a ser levada a cabo pela Polícia Judiciária. Ontem à noite, na Autoestrada do Sul, a GNR mandou parar um caminhão frigorífico e lá dentro estava gasolina fresquinha. 8 mil litros de gasolina que foram apreendidas e que agora terá de ser um juiz a decidir o futuro. Há uma tragédia em curso no rio Ganges, na Índia, um dos rios mais sagrados para os hindus. Durante um festival religioso, uma embarcação precária virou-se, morreram pelo menos 13 crianças.
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0: Mais problemas no trânsito nesta manhã, muito difícil por causa da greve no metro de Lisboa. Há agora acidente na Avenida da Ponte 25 de Abril, junto ao acesso de Alcântara, sentido sul-norte. Há fila novamente a partir de Corroios na A2. Eu lembro que mantém-se também o acidente na Ponte Vasco da Gama, antes da Cala de Samora, em direção a Lisboa. Há filas desde a zona da área de serviço de Alcochete. No Fórum TSF, daqui a pouco vamos debater os avanços da inteligência artificial e dos robôs e queremos ouvir a sua opinião. Estamos preparados para o facto de a inteligência artificial poder afetar cerca de 40% dos empregos, prejudicando sobretudo os jovens? Está preocupado com a falta de regulação numa área que está a avançar muito rapidamente? E os robôs que ocupam um posto de trabalho devem pagar impostos como os trabalhadores? Queremos ouvir a sua opinião, inscreva-se para participar, 808-202-173, já lá vamos, antes a edição às 10, Nuno Domingos.
1: A Polícia Judiciária confirma que está a realizar buscas esta manhã em vários locais, numa operação de combate à criminalidade económica. Para já, contactada pela TSF, não produz mais detalhes do que aqueles que são conhecidos. Uma operação que foi inicialmente noticiada pela CNN Portugal e que fala em buscas ao Banco Carregosa e ao Banco Angolano de Investimento e a vários outros locais, num total de 50 buscas. Em causa, operações de fuga ao pagamento do Imposto Municipal sobre Transações, é o que conta a CNN Portugal. Um dos negócios em causa, conta ainda a revista Sábado, poderá ser a venda do antigo edifício da Federação Portuguesa de Futebol em Lisboa. Outra operação policial aconteceu ontem à noite na Autoestrada do Sul, em Alcácer do Sal. Um camião frigorífico foi interceptado e os elementos da GNR desconfiaram. Afinal, porquê que estaria um camião frigorífico com um motor a gás óleo a ter um cheiro tão intenso a gasolina? A porta do frigorífico foi aberta e conta o capitão Celso Pereira, da GNR, que lá dentro estavam 8 mil litros de gasolina fresquinha.
3: Numa abordagem de fiscalização rodoviária, a conduta do condutor era algo nervosa e havia um forte odor a combustível, a gasolina, que não era compatível com o combustível que o veículo usava. Eu era um veículo com caixa frigorífica, estranhou-se isso, fez-se uma análise mais minuciosa da mercadoria transportada e depois chegou-se à conclusão que transportava 320 jerrycans com combustível lá dentro, previsivelmente gasolina, que naturalmente terá que ser sujeito a testes afins para confirmar. O condutor não conseguiu justificar a proveniência da quantidade em termos de jerrycans e havia fortes indícios que estaria ligado à atividade de tráfico de estupefacientes, à parte do apoio em si. E enquadrou-se no crime de tráfico de estupefacientes.
1: Homem de 24 anos foi constituído arguído pela prática do crime de tráfico de estupefacientes, ficou sujeito ao termo de identidade e residência. Já o capitão Celso Pereira explica que o futuro destes 8 mil litros de gasolina será decidido por um juiz.
3: Estes 8 mil litros de gasolina são apreendidos cautelarmente, à ordem do processo de crime em si, e depois depende da decisão da autoridade judiciária que é soberana nessa questão em termos de titularidade do inquérito do crime, que depois determina o seu destino.
1: Capitão Celso Pereira, da Guarda Nacional Republicana, foi ainda identificado um outro homem de 32 anos que estava a dar apoio ao condutor do veículo pesado. A propósito de combustíveis, a Agência Internacional de Energia acaba de avisar que vai continuar a ser escasso o acesso dos mercados ao gasóleo nos próximos tempos, devido às atuais condicionantes da geopolítica mundial. Uma tragédia no rio Ganges, um dos mais sagrados rios da Índia para os hindus, durante um festival religioso, uma embarcação precária de madeira com várias crianças a bordo virou-se. Não há um número exato das pessoas que estariam a bordo, mas sabe-se que esta embarcação estaria lutada. Há pelo menos 13 crianças mortas, 3 foram retiradas com vida. Os relatos no local falam do desespero dos pais, que perderam todos os filhos, e também de uma busca dentro da água do rio Ganges com a ajuda de lanternas dos telemóveis. O primeiro-ministro Narendra Modi lamentou o sucedido, que classificou de profundamente doloroso. O acidente aconteceu em Vaishali, no leste da Índia. O Papa Leão XIV passou uma noite calma no Hospital de Gemelli. É esta frase única que está no comunicado divulgado esta manhã pela Secretaria de Imprensa do Vaticano. O líder católico foi operado ontem em Roma. Foi-lhe retirado um nódulo cancerígeno e um lóbulo de um dos pulmões. A operação correu de forma positiva, de acordo com a equipa clínica. A recuperação vai ainda durar alguns dias, mas para já ninguém fala na necessidade de adiar a próxima visita apostólica do Papa, prevista para o mês de novembro, na América Latina, incluindo o Peru, onde viveu Robert Paravost quando era missionário norte-americano. Na Ucrânia, os ataques da última noite dos russos mataram pelo menos 6 pessoas em Kiev e provocaram o colapso da rede elétrica. 600 mil pessoas estão sem eletricidade junto à capital ucraniana. Volodymyr Zelensky, o presidente ucraniano, diz que os ataques são a demonstração que não há cessar-fogo nenhum, e a equipa do presidente faz saber ainda que durante a noite houve muita dificuldade em aceder ao sistema Starlink de comunicações via satélite disponibilizado o milionário Elon Musk. Ameaças de suspensão do acesso a este serviço tinham sido feitas anteriormente por parte dos Estados Unidos. Na Península Arábica continuam os ataques sauditas contra posições dos rebeldes húteis e o ataque dos húteis também contra a capital saudita e os interesses petrolíferos. Esta noite foram ouvidas diversas explosões e pelo menos as instalações da petrolífera saudita Aramco terão sido atingidas. Não há registro de vítimas nem da dimensão dos estragos causados por este ataque. O dia vai ser marcado por uma assembleia ao fim da tarde no Porto, na Praça Dom João I, uma assembleia dos ativistas que contestam as medidas que dificultam o acesso à habitação, também o aumento do custo de vida. Nesta manhã despertaram 25 jovens que continuam em protesto, a dormir ao relento nesta praça. Estão lá desde sábado. A polícia retirou as tendas onde dormiam na segunda-feira de manhã, mas eles não arredam pé. Esta manhã, ouvido pela jornalista da TSF, repórter Inês Cortês, João Silveira, o porta-voz desta ação de protesto, lembrava que a assembleia de hoje já conta com a confirmação da presença de pelo menos 2 sindicatos.
4: Estamos hoje, então, como já vimos alertar, às 7, aqui na Praça Dom João I, a nossa assembleia com manifestação para, de facto, protestarmos por uma habitação digna.
5: Estão à espera de muitas pessoas?
4: Estamos à espera de muitas pessoas, sim.
5: Mais do que segunda-feira, talvez?
4: Sim, sim, sem dúvida, mais de segunda-feira.
5: Quantas pessoas é que participaram na segunda-feira?
4: Na segunda-feira tiveram cerca de entre 300 a 400 pessoas na Assembleia, do início ao fim.
5: Já tiveram confirmação de presença por parte de algum sindicato, de alguma entidade?
4: Sim, sim, já houve 2 sindicatos que confirmaram, deram o seu apoio. Nós temos feito essas publicações a partir das nossas redes sociais, quer o Sindicato dos Trabalhadores de Call Center, assim como o Sindicato dos Trabalhadores da Segurança Social, têm de facto demonstrado todo o seu apoio.
5: E vão estar aqui presentes hoje?
4: E vão estar aqui presentes hoje, sim.
1: João Silveira, ouvido pela repórter Inês Cortes, esta manhã, na Praça Dom João I, no Porto. A Assembleia está agendada para as 7 da tarde, mais logo, e conta com a presença não só dos ativistas, mas também de vários elementos da sociedade civil. A Associação Ambientalista Zero dá a nota negativa à gestão do sistema de resíduos de equipamentos elétricos e eletrónicos pelo Ministério do Ambiente e também pela Associação Portuguesa do Ambiente. Este ano passam 2 décadas de implementação deste sistema, que tem como objetivo fazer cumprir as metas de reciclagem de aparelhos eletrónicos. Os dados da Agência Portuguesa do Ambiente 2024 falam da recolha apenas de 32% destes resíduos, muito abaixo das metas da União Europeia. Hoje mesmo na TSF escutámos o sistema de gestão da rede eletrão falar de muito equipamento que é conservado em casa por quem os utiliza mesmo depois do equipamento deixar de ser usado. A Associação Ambientalista Zero denuncia medidas que foram no sentido contrário nos últimos anos ao objetivo de reciclar estes equipamentos. É o que diz a TSF Rui Bergmeier.
6: Recentemente, e as metas comunitárias são 65% de recolha, o próprio Ministério do Ambiente, quando renovou as licenças das entidades gestoras, alterou a meta das suas licenças. A meta era 65% e o Ministério do Ambiente reduziu para 40%. Ou seja, quem está responsabilizado por ajudar o país a cumprir as metas, são essas entidades gestoras, o Eletrão e a ERP, viram as suas metas extremamente reduzidas. E, portanto, Portugal, como é óbvio, não cumpre a meta comunitária, porque o sistema foi assumido pelo Estado que não era para cumprir.
1: Para a Zero, acresce que a taxa de gestão de resíduos imposta pela tutela é tão baixa que torna mais benéfico não cumprir as metas. Rui Bergmeier diz que também a Agência Portuguesa do Ambiente é responsável por estes baixos valores.
6: A APA tem uma responsabilidade acrescida, sempre autorizou modelos económicos muito abaixo do necessário. Por exemplo, em 1924, as entidades gestoras necessitavam de 40 milhões de euros para cumprirem a sua meta. E a APA autorizou um sistema a funcionar com metade da verba, ou seja, com 20 milhões de euros. O resultado foi recolhido metade da meta, como era natural.
1: Rui Bergmeier, da Associação Ambientalista Zero, que entende que Portugal vai ter de pagar centenas de milhões de euros à União Europeia pelas toneladas de resíduos de equipamentos elétricos que não foram bem geridos. Está marcado para mais logo às 3 da tarde um leilão público da antiga fábrica da Tupperware em Montalvo, perto de Constância. A fábrica fechou há cerca de ano e meio, depois de não resistir à falência global da famosa marca de embalagens plásticas, que foi pioneira em meados do século XX nas vendas em grupo. Uma primeira tentativa falhou por não ter sido alcançado o valor base estabelecido para a venda, 10 milhões de euros. O preço mantém-se hoje no leilão, mas ao contrário da primeira tentativa, já é admitida a venda fracionada dos diversos blocos, ou seja, 3 edifícios, um terreno, máquinas e equipamentos, mobiliário de escritório e equipamento informático. O leilão está marcado para as 3 da tarde, é presencial. Na fábrica portuguesa da Tupperware chegaram a trabalhar mais de 250 trabalhadores. Quando faliu, a unidade portuguesa tinha dívidas superiores a 22 milhões de euros.
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0: 10 e 14, vamos para o Fórum TSF, já a seguir com a moderação de Manuela Cássio. Hoje debatemos os avanços da inteligência artificial e dos robôs e queremos ouvir a sua opinião. Estamos preparados para o facto de a inteligência artificial poder afetar cerca de 40% dos empregos, prejudicando sobretudo os jovens? Está preocupado com a falta de regulação numa área que está a avançar muito rapidamente? E os robôs que ocupam um posto de trabalho devem pagar impostos, como pagam todos os trabalhadores humanos? Queremos ouvir a sua opinião. Participe para se inscrever. Ligue o 808-202-173, 808-202-173. Pode participar também no debate online na página da TSF no Facebook. Vamos saber do trânsito no final de hora de ponta que, ao contrário do que é habitual a esta hora, ainda está muito complicada a situação na região de Lisboa. Por exemplo, para a Ponte 25 de Abril, onde esta manhã já ocorreram dois acidentes resolvidos. Nesta altura ainda há fila na A2 a partir da Baixa de Corroios. O IC19 continua com fila a seguir ao Cacém e até à Amadora. Na A5 há demora logo a seguir à portagem de Carcavelos até Linda Velha. E depois entre Monsanto e o viaduto Duarte Pacheco. A Avenida Marginal tem fila entre Carcavelos e Algés. Na segunda circular, em direção a Pinamanique, fila entre o Prior Velho e o Campo Grande, em direção a Sacavém, entre o viaduto Oeste Norte-Sul e o Campo Grande. Na Cril, sentido Sacavém-Algés, há demora entre Sacavém e a ligação ao Senhor Roubado. No sentido contrário, em direção a Sacavém, há fila a partir do túnel do Grilo até à ligação à segunda circular em Sacavém. Também continua difícil o eixo norte-sul, logo a seguir à zona da Ameixoeira, até às Laranjeiras, em direção a Campolide. No Porto, o trânsito continua lento, apenas em duas ligações. A Avenida AEP tem fila na ligação à Avenida de Sidónio Paes e também há demora no final da A3 na ligação à Via de Cintura Interna.
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0: é o Fórum TSF, moderação de Manuela Cássio, a produção de Cláudia Patrício Silva.
1: Bom dia, o Fórum TSF de hoje tem como ponto de partida os alertas feitos por estes dias pelo FMI. O Fundo Monetário Internacional assinala que o mundo está numa encruzilhada entre um choque energético, um choque orçamental e um choque tecnológico. E avisa que a inteligência artificial pode afetar cerca de 40% dos empregos em todo o mundo, ou alterando a forma como esses empregos são efetuados na prática, ou eliminando postos de trabalho. E os jovens serão os mais prejudicados. Mas o tema é polémico porque, na mesma conferência do FMI, o presidente do Banco Mundial defendeu que a inteligência artificial pode vir a criar mais oportunidades de trabalho nos países em desenvolvimento. Ora, esta é uma questão que nos diz respeito a todos, por isso no fórum aqui hoje debatemos os avanços da inteligência artificial e dos robôs e queremos ouvir a sua opinião. Estamos preparados, ou se calhar é mais correto dizer, estamos a preparar-nos para o facto da inteligência artificial poder afetar ou eliminar cerca de 40% dos empregos? E os robôs que vierem a ocupar um posto de trabalho devem pagar impostos, devem fazer descontos para a segurança social, tal como fazem hoje os trabalhadores? Queremos ouvir a sua opinião. Número de telefone do Fórum 808-202-173, 808-202-173. Pode também contribuir para este debate escrevendo a sua opinião no Facebook da TSF. Mas há ainda uma outra questão importante que está também aqui em debate e queremos ouvir a sua opinião. Está preocupado com a falta de regulação nesta área da inteligência artificial que está a avançar muito rapidamente? Ainda ontem a Anthropic nos avisou que pequenos modelos de inteligência artificial poderão em breve escapar ao controlo e conseguirem replicar-se autonomamente, infiltrando-se nos instrumentos que temos em casa, ligados à internet, nas televisões, nos eletrodomésticos. Devemos levar a sério os alertas de investigadores das grandes empresas do setor, como a OpenAI ou a Anthropic, que apontam a falta de regulação, que denunciam que modelos de inteligência artificial já conseguiram fugir ao controlo, fazendo ações não autorizadas, chegando mesmo a lançar ciberataques? Devemos ficar preocupados quando estes investigadores nos dizem que a inteligência artificial representa uma ameaça à humanidade? Queremos ouvir a sua opinião. Número de telefone do Fórum 808-202-173, 808-202-173. Pode também escrever a sua opinião no Facebook da TSF. Foi isso que fez o Albano Vieira, que responde a esta pergunta, à pergunta se estamos preparados para os desafios da inteligência artificial, e o Albano Vieira responde não. A imensa maioria da humanidade nunca esteve preparada para todas as revoluções industriais acontecidas no passado. E esta será exatamente o mesmo desastre. Contudo, uma ínfima minoria, e também à imagem do passado, vai lucrar montanhas de dinheiro com o desenvolvimento massivo da inteligência artificial. Queremos, no Fórum TSF, ouvir a sua opinião. E o primeiro convidado da reflexão que hoje aqui fazemos é o professor Manuel Carvalho da Silva, que coordena o Laboratório Colaborativo para o Trabalho, Emprego e Proteção Social, o Colabor. Bom dia, professor. Bem-vindo ao Fórum TSF. Obrigado por se juntar nesta reflexão. Professor, estamos a preparar-nos para os impactos que a inteligência artificial tem e, sobretudo, virá a ter no mercado de trabalho?
2: Estamos e não estamos. Julgo que há atrasos e há, acima de tudo, há atrasos em comparação com outras situações já vividas, mas há, acima de tudo, muitos enviesamentos na abordagem dos problemas e nos caminhos a trilhar. Temos que ir por partes. Em primeiro lugar, sempre que houve grandes revoluções, houve problemas na velocidade das respostas. Ora, nós agora estamos numa situação em que há uma certa evidência de que o desenvolvimento da inteligência artificial e conexões que ela tem com o digital, com a robotização, até em particular nesta fase com a robotização, está a processar a uma velocidade muito superior àquelas que se registaram em grandes avanços científicos e tecnológicos anteriores. Esta evidência serve, ou colocação desta evidência serve para ser tomada como elemento justificativo de um determinismo irreversível quanto à organização e funcionamento da sociedade, não é? De ser, quer queiramos, quer não, isto é assim, e portanto, regulada ou não regulada, vai ser mesmo assim. Isto não pode ser encarado desta forma, tem mesmo que haver regulação e tem que haver respostas. E portanto, os choques mencionados, que o Manuel Acácio mencionou, do Fundo Monetário Internacional, são choques parciais, ou seja, nós temos que olhar em que sociedade estamos. E os choques que foram referidos são num contexto com mais complexidades que aquelas que são enunciadas. Ou seja, a sociedade tem grandes desafios e há uma tendência para querer resolver esses grandes desafios todos pela via do negócio. E não se resolve, não se responde aos desafios climáticos, ambientais, demográficos, à necessidade de uma nova estruturação que está em curso das novas cadeias de produção, novas cadeias de distribuição, os novos desafios ao ensino, à formação, os desafios a uma nova estrutura da formação da riqueza e da distribuição da riqueza, ou do aumento da esperança de vida e outros que podíamos enunciar. E é neste mundo destas complexidades e da necessidade de respostas que nós estamos a lidar com este problema. Sendo que o avanço da inteligência artificial, a sua adaptação à realidade, à sociedade em concreto, se faz num tempo em que, em simultâneo, está a desenvolver-se todo o processo da robotização e da digitalização. E durante muitos anos andámos, eu também tenho escrito sobre isso há muito tempo, a dizer que não se pode ver o avanço dos artifícios da inteligência humana, a que chamamos de inteligência artificial, desligados dessa conexão digital, robotização, etc. Ora bem, é neste contexto que importa discutir o que surge de novo e o que surge a reformular-se e ver a montante e a jusante da aplicação de uma determinada medida, de determinadas soluções, o que surge de novo de implicações positivas e negativas. Portanto, a regulação é absolutamente indispensável, mas não é só a regulação. Como hoje é colocada em evidência, nós precisamos de agir para resolver problemas da sociedade que eu acabei de enunciar e, portanto, precisamos de saberes outros da sociedade. Se a sociedade está complexizada, não é? Nós precisamos de ampliar os saberes que introduzimos. E termino esta introdução às questões colocadas com uma observação que é esta. Por exemplo, a nível do emprego, e o Manuel Acácio pôs esta temática em enfoque, a nível do emprego, tudo indica que, primeiro, duas coisas. Primeiro, os discursos de abordagem muito centrada no tecno, normal, em regra, apresentam-nos os cenários catastrofistas da destruição de profissões e de alterações profundas das profissões e destruição das profissões e desaparecimento de emprego. E nunca nos apresentam estudos que deviam apresentar sobre as potencialidades, sobre o que vai surgir de novo e o que vai ser reformulado. Eu costumo dizer a quem apresenta só uma versão que deviam ser proibidos de apresentar só a versão do negativo, deviam ser obrigados a estudar o que aparece de novo, aquilo que vai ser criativo. Primeira questão. Segunda, e na sequência disto, por exemplo, no plano do emprego, tudo indica que o que a aplicação da inteligência artificial articulada com robotização, e é nestas combinações que vai surgir a inovação, dizia eu que tudo indica que as mudanças serão muito mais qualitativas que quantitativas. Portanto, vão despertar-se novas necessidades, a exigência de novas competências, novas interpretações que nos trarão novas atividades humanas, novos saberes, a exigência de novos saberes, novas profissões, de articulação de ciências e de conhecimentos que nós nem imaginamos, que hão de delinear novos perfis profissionais, novas trajetórias, novas formas de desenvolver atividades humanas. E isto é que estruturará o emprego e as profissões do futuro. Aliás, já está a ser uma evidência. Segundo aspecto, tudo isto deve trazer um trabalho mais criativo e, por exemplo, o aumento da capacidade produtiva e a imensa capacidade de produção de riqueza que tudo isto traz deve levar-nos à redução de horários de trabalho e a remunerações muito, muito mais qualitativas e deve, por exemplo, induzir-nos para formas de trabalho muito mais criativo. Ora, nestes planos não se está a pôr em foco nenhum e é preciso colocar, portanto, a redução do tempo de trabalho, que há quase 100 anos pouca evolução teve, precisa de ser equacionado. Isto vai trazer revoluções profundas no encarar, como eu dizia, da organização, da prestação e da própria organização do trabalho, para além do tempo de trabalho e de encarar o tempo de trabalho ao longo de toda a vida ativa. Estes são problemas reais que é preciso considerar e termino só com um último, que é, nós falámos destes problemas, mas há uma tendência para pôr muito o enfoque nas pessoas que manipulam ou estão muito próximas da manipulação dos instrumentos ou das ferramentas associadas à utilização da inteligência artificial ou da articulação inteligência artificial, robotização digital. E não olhamos a imensa população do comum dos cidadãos, simplificando, dos milhões e milhões de seres humanos que nós vemos todos os dias de madrugada a movimentarem-se para irem para o trabalho. Uma figura que todos nós conseguimos identificar de quem estamos a falar, não é? Mas que são imensos, imensos trabalhadores. A vida deles já está a ser afetada pela alteração e as receitas que se apresentam para o comum destes trabalhadores é mais precariedade e trabalho barato. Isto, eles estão a ser, a vida deles já hoje é afetada por estas mudanças que estão em curso e não se comum destes trabalhadores é mais precariedade e trabalho barato. Isto, eles estão a ser, a vida deles já hoje é afetada por estas

0: dúzia, e é hoje uma evidência que são meia dúzia de empresas. Aqui é mesmo o caso, se nós considerarmos a meia dúzia de empresas de grandes plataformas no plano ocidental, certamente não chega à dúzia. Mais as chinesas, mais as russas, que serão algumas também. E todas elas têm ligações profundas aos setores militares, né? Nós sabemos que o desenvolvimento das tecnologias mais avançadas e, em particular, até da inteligência artificial, têm ensaios e têm desenvolvimentos muito fortes na indústria armamentista e não só, e conexões aí ligadas. Se nós tivermos isto em conta, que está entregue a meia dúzia e sem controle nenhum, e se refletirmos um bocadinho e virmos o tal conjunto complexo de grandes bloqueios que a sociedade atual tem, e que procurei enunciar aqui no início, nós temos um panorama do que é a complexidade e o perigo que estamos a viver e, portanto, da necessidade imperiosa de regulação, mas também e acima de tudo da necessidade imperiosa de colocar os cidadãos por todo o mundo a discutirem estas coisas, a percepcionarem estas coisas e a não deixarem que estas extraordinárias conquistas dos seres humanos, não deixar que eles sejam utilizados contra os próprios seres humanos. Isto seria a destruição. O caminho que está a ser seguido, se não tiver travões, pode levar e pode mesmo levar à negação da sociedade e a catástrofes que alguns projetam como a quase destruição do planeta. E não é, nós temos que dizer aos jovens, conseguiram-se avanços que podem permitir à sociedade humana viver muito melhor, ter trabalho muito mais criativo, ter dimensões de vida muito para além daquilo que nós conhecemos hoje, que sejam propiciadores de mais criatividade, de mais felicidade, de mais participação e interação humana, mas temos que estar atentos e temos que forçar regulações e temos que forçar o desaparecimento desta hipocrisia e dos anúncios das catástrofes que nos são feitos todos os dias em nome de um desconhecido para a maioria da humanidade.
1: Obrigado por ajudar neste debate. Sou Manuel Carvalho da Silva. Está aqui relançado com o contributo aqui do coordenador do Colabor, o Laboratório Colaborativo para o Trabalho, Emprego e Proteção Social. Está relançado o debate para o qual volto a convidar os nossos e as nossas ouvintes. Ponto de partida para esta reflexão que hoje aqui fazemos, o alerta feito pelo Fundo Monetário Internacional de que a inteligência artificial pode afetar cerca de 40% dos empregos, transformando-os ou eliminando-os, prejudicando sobretudo os mais jovens. Mas temos também aqui em conta aquilo que foi dito pelo Presidente do Banco Mundial. Nesta mesma conferência, ele defendeu que a inteligência artificial pode vir a criar mais oportunidades de trabalho nos países em desenvolvimento. E queremos aqui no Fórum TSF ouvir a sua opinião. Estamos preparados para o facto de a inteligência artificial poder afetar ou eliminar cerca de 40% dos empregos? Os robôs que ocuparem um posto de trabalho deverão pagar impostos, tal como fazem os trabalhadores? E olha ou não com preocupação para a falta de regulação nesta área da inteligência artificial que está a avançar muito rapidamente. Queremos ouvir a sua opinião. Número de telefone do Fórum 808-202-173, 808-202-173. Pode também escrever a sua opinião no Facebook. Devemos levar a sério os alertas dos investigadores de grandes empresas do setor para os perigos da inteligência artificial, que chega a ser apresentada como uma ameaça à humanidade? Que opinião tem o Américo Vicente, comerciante, que nos escuta em Pampilhosa da Serra? Bom dia.
2: Bom dia, Sr. Doutor. É assim, a minha opinião é medo extremo. Porquê é que eu tenho medo? Porque estas coisas artificiais são boas quando não são exageradas. Eu estou a ver que isto, os robôs e essas coisas todas, os próprios drones que andam lá nas guerras, tudo isto artificial pode ser útil desde que não seja por mal, porque nós estamos em perigo, como já disse aí o senhor antes, muito bem. Isto pode causar também perigo, porque não é só

0: aos empregos, porque além dessas máquinas, substituem pessoas, as pessoas podem trabalhar e assim estão essas máquinas artificiais a trabalhar por conta dessas pessoas, por conta do desenvolvimento, está bem, algumas coisas de proveito, mas aquele medo é, será que essas máquinas, esses robôs, essas coisas todas, atmosféricas, estão também a ajudar para o clima e para o desenvolvimento dos próprios países? Esses mais ricos, talvez, em algumas coisas, mas nós, os mais pobres, se calhar estamos a fazer mais mal que bem. Esse é o meu medo. É isso. A minha opinião é isso. Já há muito canto para falar nisso, porque sou empresário, tenho um pequeno negócio e acho que, na futura dos mais novos, eu tenho 65, mas os mais novos poderão pagar um pouco por isso, se queira que não, que eu me engano. Mas é isso, a minha dúvida é isso.
1: Obrigado,
0: bom,
1: Américo.
0: Tudo bem.
1: Obrigado, Américo Vicente. O próximo convidado do Fórum da TSF é o professor Lindo Oliveira, professor do Instituto Superior Técnico, autor, entre outras explicações, de um livro sobre a inteligência artificial. Professor Lindo Oliveira, bem-vindo ao Fórum TSF. Como é que escuta este alerta do Fundo Monetário Internacional de que a inteligência artificial poderá vir a afetar 40% dos postos de trabalho por todo o mundo, ou alterando a forma como é executado esse trabalho, ou eliminando esse posto de trabalho? Temos aqui, devemos olhar para isto como uma ameaça ou como ou aqui como uma promessa de melhorias?
2: Esta não é uma... Olá, bom dia, em primeiro lugar, muito obrigado pelo convite. Não é uma afirmação particularmente nova, não é? Ou imprevista, quer dizer, tem havido anúncios de dezenas de instituições, portanto o FMI é apenas mais uma delas. Eu acho que todos estes anúncios se caracterizam pelo facto de que realmente ninguém sabe exatamente o que é que vai acontecer, não é? Dizer que a inteligência artificial vai afetar, já me lembro, os 40% ou que é dos empregos, ainda por cima dizendo que nos casos vai alterar e noutros casos vai eventualmente eliminar, até não é uma previsão particularmente apocalíptica, não é? Quer dizer, provavelmente todos nós já temos o nosso emprego a ser alterado de alguma maneira, pelo menos algumas das nossas funções. Portanto, não me parece já ser uma coisa particularmente preocupante. Se falássemos que destes 40%, uma percentagem elevada são efetivamente destruição de empregos, aí já é um bocadinho mais preocupante, teríamos de ver exatamente o que é que isso significa, mas novamente acho que é uma previsão feita com grande incerteza. De qualquer maneira, o que eu acho que era importante referir é que é muito improvável, a meu ver, que os avisos e as previsões mais apocalípticas venham a concretizar num prazo muito curto. A sociedade precisa de tempo para se adaptar, precisa, as instituições, as empresas, as pessoas precisam de tempo para se adaptar. E, portanto, não, acho que não vamos estar, acho que é extremamente improvável que num prazo muito curto, de 1, 2, 3 anos, venhamos a ter uma fração significativa dos empregos destruídos ou profundamente transformados pela tecnologia. E pelo contrário, não vemos nenhuma evidência óbvia disso. É verdade que há uma ou outra tendência ligeiramente mais preocupante, mas são coisas pontuais, e todas as tecnologias, desde a máquina a vapor até ao computador, tiveram alterações na estrutura do mercado de emprego. Portanto, eu pessoalmente não estou particularmente preocupado com o impacto negativo na economia e nos empregos e no desemprego. Quanto às previsões mais apocalípticas de extermínio da humanidade, eu acho que, enfim, eu e todos os meus colegas vemos essas previsões como previsões completamente não fundamentadas e que não têm nenhuma base real em riscos desse tipo. Agora, pode haver riscos de um sistema ser desrompido, um sistema haver uma intrusão num banco, haver uma intrusão numa companhia de distribuição de eletricidade ou de água, isso é real, mas também já aconteceu no passado, não é? Quando muito muda a escala e a probabilidade de acontecer. Portanto, não me parece que nenhum destes avisos apocalípticos, de facto, seja coisa que nos deva tirar o sono.
1: Professor de Oliveira, tem-se falado muito na questão da necessidade de regular os avanços da inteligência artificial, pedidos feitos também por alguns dos investigadores destas grandes empresas mundiais. É possível regular a inteligência artificial?
2: Quer dizer, é com certeza possível regular a inteligência artificial. Aliás, já há regulamentos e a Europa, desse ponto de vista, está essencialmente à frente com o seu regulamento de inteligência artificial e outra regulamentação. É mais difícil do que noutras áreas por causa da velocidade a que a área evolui. E, portanto, como na Europa nós demoramos anos e anos a concordar numa legislação e todas as semanas a tecnologia evolui, mesmo coisas como o Regulamento de Inteligência Artificial, que é regulamento recente, já tem algumas aspectos onde provavelmente não está atualizado. Por exemplo, não tem referência a agentes, que é uma componente importante e que neste momento é muito relevante. Portanto, há de facto alguma dificuldade em acompanhar a velocidade a que a tecnologia evolui, mas parece-me que não só é possível, como havemos de conseguir, e em muitos casos havemos de conseguir regular as aplicações da inteligência artificial, tal como regulamos as aplicações da química e da biologia e da física. Se outros países e outros blocos, como os Estados Unidos e a China, vão também prosseguir em caminhos semelhantes, é uma questão interessante. Os Estados Unidos, neste momento, não têm a regulação ao nível federal, mas têm muita regulação ao nível estadual, os diferentes estados, enfim, equivalente a países na Europa, têm regulações independentes. Por enquanto, o governo federal não tem de facto tido essa intervenção. A China tem alguma regulação a nível nacional. E, portanto, eu acho que é possível regulamentar. A forma da regulação, os detalhes da regulamentação, o peso associado a essa regulamentação e a qualidade dos regulamentos são questões que têm de ser discutidas.
1: É alarmista dizer que estas grandes empresas, como a Anthropic ou a AI, por exemplo, nunca respeitarão uma regulação, porque o que interessa aqui é sobretudo o negócio imediato.
2: Quer dizer, eu acho que as empresas acabam sempre por respeitar a regulação, quanto mais não seja, porque têm medo das multas e das consequências financeiras. Portanto, eu penso que as empresas irão sempre respeitar, pelo menos em casos onde é passível de verificação. Depois, o que é que acontece na sua investigação interna, nos seus processos internos, etc., é uma coisa mais complicada. Mas também a regulamentação, para dizer a verdade, não se aplica a isso. O Regulamento de Inteligência Artificial não se aplica às atividades de investigação e desenvolvimento, só se aplica à aplicação destas tecnologias quando usadas pelo grande público. Portanto, as empresas vão continuar a ter as suas próprias atividades de investigação e desenvolvimento, que não são necessariamente regulamentadas. Agora, quando essas atividades têm impacto em produtos do grande público, é um dos casos, ou quando tecnologias desenvolvidas numa dessas empresas ficam fora de controle, estes agentes da OpenAI e eventualmente outras atividades arriscadas destes agentes, eu penso que existe legislação suficiente para responsabilizar os responsáveis das empresas. Portanto, mesmo estas grandes empresas que valem muitos milhares de milhões, enfim, bilhões de dólares em alguns casos, são sensíveis a multas e a penalizações que os Estados podem impor. Portanto, eu não me parece, não estou particularmente preocupado que isso aconteça. Mais preocupado estou com Estados terroristas, Estados que não cumprem a lei internacional e que possam usar a tecnologia em ações terroristas ou comparáveis, ou mesmo em guerra. E, portanto, aí é que eu estou um bocadinho mais preocupado, porque acho que aí já a regulamentação não se aplica, ou pelo menos não dificilmente se aplicará e dificilmente será forçada a ser cumprida.
1: Obrigado por nos ajudar neste debate que nos diz respeito à vida de todos nós. Professor Lindo Oliveira, professor do técnico, autor do livro Inteligência Artificial, daqueles livrinhos pequeninos editados pela Fundação Francisco Manuel dos Santos e que nos ajudam a perceber tanto sobre tantos assuntos. Próximo ouvinte, liga-nos de Barcelos, é engenheiro informático. Bom dia, Oscar Brito.
3: Olá, bom dia, viva Manuel Acácio. Agradecer a oportunidade de contribuir aqui para o fórum. Completamente de acordo com a maioria das coisas que foram ditas antes pelo professor que me antecedeu. Só queria aqui deixar dois pontos que para mim são muito problemáticos neste aspecto. Vou começar pela segurança. Como o professor disse, a inteligência artificial pode ser usada por qualquer pessoa, independentemente do seu país e do seu grupo de querer fazer coisas bem ou coisas mal. E antigamente, eu já estou nesta profissão há cerca de 20 anos, e antigamente como funcionavam, por exemplo, um ataque informático, basicamente havia pessoas a tentar detectar falhas de segurança no software, e quando se encontrava, elas ou eram divulgadas e eram corrigidas, ou eram exploradas por atores que queriam hackear bancos, ou seja o que for. Atualmente, com a inteligência artificial, isso mudou, porque a inteligência artificial é capaz de automaticamente por via humana, não é? É um humano que pede à inteligência artificial a estes agentes que tentem de investigar e detectar falhas de segurança, e feito de uma maneira completamente, estão todos os dias a sair novas falhas de segurança, algumas são divulgadas, outras não, e todos nós, por exemplo, em casa temos tomadas que se ligam à internet, que dão imenso jeito, coisas desse tipo, e essas podem ser claramente exploradas. É um exemplo muito, muito simples, mas que acho que toda a gente percebe, que mesmo em nossa casa temos impressores, temos frigoríficos, temos televisões, temos este tipo de coisas que se ligam à internet.
1: Aliás, ainda ontem a Anthropic nos alertou para isso, para pequenos modelos de inteligência artificial que se podem infiltrar nos nossos eletrodomésticos.
3: Sim, exatamente.
1: Sem que nós saibamos.
3: E houve anteontem, penso eu, se não estou em erro, houve num Intermarché, e corrijam-me se estiver errado, em França, que foram hackeados frigoríficos, que foram postos a trabalhar a 60 graus e queimou aquilo tudo e deu imensos problemas. Portanto, estamos perante, a nível da segurança, eu acho que isto é o grande problema que eu vislumbro nos próximos anos. Estamos perante aqui um impasse, porque é muito difícil agora parar do ponto em que estamos, mesmo atuando com regulações em termos de governos e etc., é muito difícil parar isto. Pronto, o segundo ponto, que é para ser breve, é a nível económico, e este é um ponto que também é problemático, porque isto afeta imensas áreas, tanto vai da informática à eletrónica, vai ao marketing, vai ao jornalismo, vai a todos os setores, e quando começa a afetar todos os setores e possivelmente a reduzir o emprego nesses setores, isto é uma bola de neve. Ou seja, mesmo há uma piada no mundo da informática, que é que devemos todos ir para pistoleiros e para eletricistas, porque a nossa profissão está em vias de ser mudada completamente. Está em vias, não, está a ser. Mas o problema económico é que isto vai afetar a sociedade toda. É impossível isto não afetar a sociedade como nós a temos atualmente. Portanto, isto aqui é um problema. Mas as grandes empresas também têm um problema, porque nos últimos dias, por exemplo, a Adobe, que faz o Photoshop, por exemplo, houve um indivíduo que conseguiu, a partir dos binários, a partir da aplicação do Photoshop, conseguiu criar uma aplicação praticamente idêntica. Ou seja, uma empresa que investe milhares e milhares dólares, euros, ou seja o que for, consegue ver alguém com poucos recursos a replicar completamente a aplicação que eles fazem e que empregam e que usam esses lucros ou essas vendas para empregar milhares de pessoas.
1: Obrigado, engenheiro Oscar Brito. Foi também importante esse seu contributo. Aliás, vou pegar aqui numa das coisas que nos disse para iniciar a conversa com o professor Paulo Cortes, é professor da Universidade do Minho, especialista em inteligência artificial. Bom dia, professor. Estando aqui nesta encruzilhada, devemos olhar para este momento de avanço da inteligência artificial e de uma cada vez mais mistura, permita-me aqui a expressão, com a robotização. Devemos olhar para este momento como uma ameaça ou como uma oportunidade?
4: Bom dia. Se calhar devemos olhar como ambas as coisas, não é? É uma altura bastante desafiante, onde existem imensas oportunidades, existem algumas ameaças. Trata-se, no fundo, de uma revolução que envolve a inteligência artificial e as tecnologias de informação e o digital, e que vai impactar cada vez mais o mundo. Há imensas oportunidades e imensos benefícios potenciais que a inteligência artificial pode trazer. Também há um conjunto de ameaças, algumas delas já foram referidas anteriormente, em particular pelo colega Arlindo Oliveira. Mas também há um conjunto de oportunidades e, no fundo, é hoje em dia cada vez mais as tecnologias de informação, que incluem a inteligência artificial, são relevantes para o funcionamento do mundo e precisamos delas para que o mundo funcione. Traz um conjunto de benefícios potenciais imenso. É possível, por exemplo, haver melhorias na criação de novos medicamentos, no tratamento de doenças, na melhoria como as empresas funcionam para se tornarem mais eficientes, mais produtivas, melhorar até a qualidade de vida. Há inúmeras vantagens que podem surgir, mas também há um conjunto de ameaças e no fundo, nesta era atual, temos que nos adaptar à sociedade como um todo e indivíduos em particular, em cada uma das suas profissões, para a mudança que aí vem e que está a surgir.
1: Uma das questões que se tem falado cada vez mais, sobretudo desde que investigadores desta área nos vieram alertar ou assustar para os perigos que podem chegar ao ponto de uma extinção da humanidade, uma das coisas que se tem falado muito é da necessidade de revelação. Professor Paulo Cortês, no ponto onde estamos, é possível parar isto? Este um avanço quase desregulado da inteligência artificial?
4: Pronto, aquilo que tem acontecido nos últimos anos com tecnologias em gerais e em particular com a inteligência artificial é que tudo avança muito rápido e a inovação tecnológica surge muito mais rapidamente do que o pensar sobre o uso da tecnologia e os impactos. E, portanto, demora algum tempo e assistimos a isto, por exemplo, com os smartphones, com os telemóveis e com as redes sociais. E, por exemplo, só recentemente é que alguns países estão a tentar limitar o uso de redes sociais pelos jovens e pelos adolescentes, quando elas já existem há vários largos anos. E o mesmo se passa com a inteligência artificial. Conforme também já foi referido, a União Europeia penso que está mais avançada nesse aspecto. Tem alguma regulamentação, o AI Act, que sobretudo responsabiliza os produtos de IA que são oferecidos por empresas que atuam na zona da União Europeia. Os Estados Unidos, a preocupação é sobretudo mais comercial e de monetizar os produtos que estão a ser desenvolvidos. Uma parte da regulamentação depende muito da boa vontade das próprias empresas. E depois temos também a China, em que também existe um lado comercial, mas também uma centralização a nível do governo, que monitoriza e tem as suas próprias preocupações, mas não são necessariamente aquelas que nós aqui na Europa temos. O que me parece, eu acho que, dados os avanços que estão a surgir, eu acho que é necessário investir mais e ter mais cuidado com a área da segurança. E com a segurança estou-me a referir não só à cibersegurança, mas também à segurança de dispositivos físicos e de elementos que podem ser robóticos ou não, mas que atuam no mundo e que usam sistemas inteligentes ou de inteligência artificial. Porque todos esses sistemas, ao terem mais autonomia e ao terem inteligência e ao interagirem com o meio, podem afetar os seres humanos de diversas formas e por isso eu acho que é muito importante fazer um maior investimento em segurança e uma maior monitorização daquilo que está a suceder. Mesmo alguns dos sistemas que estão a ser desenvolvidos e alguns testes que foram feitos nestas grandes plataformas mostraram que, por vezes, estes sistemas de inteligência artificial podem fugir ao controle. Por exemplo, o caso que ocorreu aqui há alguns meses do ataque ciberinformático que ocorreu à plataforma Hugging Face foi uma experiência que foi realizada e que era suposto ser contida e ocorrer só dentro do sistema OpenAI, mas que pediram a milhares de agentes para tentar resolver tarefas de hacking, de cibersegurança, que eram consideradas impossíveis e deixaram esses agentes à solta, achavam que eles não iam fazer mal nenhum, estavam dentro de um sistema chamado Sandbox, em que supostamente estavam contidos, mas eles descobriram vulnerabilidades desse sistema, conseguiram escapar e, como foram deixados fora de controle e de monitorização, realizaram um ataque massivo ao sistema GameFace que provocou uma série de danos. E isto é um pequeno exemplo de coisas que podem acontecer se deixarem à solta estes sistemas sem um mínimo de controle ou monitorização.
1: Obrigado, Sr. Paulo Cortês. Foi essencial também aqui esta sua ajuda na reflexão, e agora dava-me aqui jeito uma inteligência artificial que fizesse atrasar os ponteiros do relógio, mas isso não é possível. Temos de terminar aqui a primeira parte do fórum. Obrigado pelo seu importante contributo, professor Paulo Cortês. Retomamos o debate já a seguir ao Noticiário das 11.

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1: Bom dia, são 10h58, menos uma hora nos Açores.
2: A Polícia Judiciária acredita que o Estado pode ter sido lesado em mais de 60 milhões de euros no esquema que envolve a fuga ao pagamento de IMT na compra de imóveis. As buscas ainda decorrem e, entre outros locais, a Judiciária esteve na sede do Banco Angolano de Investimentos em Lisboa e do Banco Carregosa no Porto. Mais logo, às 7 da tarde, os ativistas pela habitação e contra o custo de vida vão reunir-se. Tem já o apoio de dois sindicatos, vão acertar formas de luta.
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0: O Instituto Português do Mar e da Atmosfera continua a prever temperaturas altas para hoje, máximas de 34 graus para Santarém e Évora, 32 para Lisboa e Porto Alegre, 25 graus máxima prevista para o Porto e 27 para Faro. Daqui a pouco o Fórum em segunda parte, as notícias às 11 horas, edição de Paula Dias.
1: É uma operação da Polícia Judiciária, apoiada pelo Fisco, uma operação que não está ainda terminada. Há mais de 50 buscas em Lisboa, no Porto e também em Setúbal. Entre outros locais, os investigadores estiveram nas sedes do Banco Angolano de Investimentos e do Banco Carregosa. Em causa estão crimes de burla tributária qualificada, uma fuga ao pagamento de IMT na compra de imóveis. Num comunicado há instantes, a Judiciária explicou como é que tudo funcionava. Guilhermina Sousa.
2: O esquema passava por criar aquilo que a Judiciária designa por empresas de prateleira. São empresas criadas em série para comprar e vender imóveis, sem que na realidade exista qualquer atividade económica. E neste comunicado, a polícia explica melhor. Os suspeitos organizavam, entre eles, vendas sucessivas de imóveis por valores muito baixos, mas na verdade não havia nenhum dinheiro a circular. Com base nestas operações, o Fisco era obrigado a isentar estas empresas do IMT, o imposto municipal que se aplica à compra e venda de qualquer imóvel, como, por exemplo, uma casa, um terreno, uma loja ou um escritório. Garantida a isenção de IMT, as empresas envolvidas eram depois vendidas a investidores portugueses e estrangeiros e, finalmente, utilizadas para adquirir outros imóveis, como carteiras de ativos de valores elevados, sem que o imposto devido fosse pago. Este esquema, agora descoberto, terá resultado em perdas de mais de 66 milhões de euros para o Estado. Entre 2017 e 2025 foram feitas mais de 50 buscas em casas, empresas, bancos e escritórios de advogados em Lisboa, no Porto e em Setúbal. A Judiciária afirma que encontrou documentos com elevado valor de prova. A suspeita é de crime de burla tributária qualificada.
1: São as informações adiantadas por agora pela Polícia Judiciária, que ainda não fechou esta investigação. Os ativistas que não têm arredado pé da Praça Dom João I no Porto convidam quem quiser a participar num encontro alargado, uma assembleia que vai acontecer mais logo às 7 da tarde. João Silveira, porta-voz deste protesto, adiantou esta manhã à repórter da TSF Inês Cortês que acha há sindicatos que confirmaram a presença nesta reunião alargada.
3: Temos hoje, então, como já vimos alertar, às 7, aqui na Praça Dom João I, a nossa Assembleia com manifestação para, de facto, protestarmos por uma habitação digna.
4: Estão à espera de muitas pessoas?
3: Estamos à espera de muitas pessoas, sim.
4: Mais do que segunda-feira, talvez?
3: Sim, sim, sem dúvida, mais de segunda-feira.
4: Quantas pessoas é que participaram na segunda-feira?
3: Na segunda-feira tiveram cerca de entre 300 a 400 pessoas na Assembleia, do início ao fim.
4: Já tiveram a confirmação de presença por parte de algum sindicato, de alguma entidade?
3: Sim, sim, já houve dois sindicatos que confirmaram, deram o seu apoio. Nós temos feito essas publicações a partir das nossas redes sociais, quer o Sindicato dos Trabalhadores de Call Center, assim como o Sindicato dos Trabalhadores da Segurança Social, têm de facto demonstrado todo o seu apoio.
4: E vão estar aqui presentes hoje?
3: E vão estar aqui presentes hoje, sim.
1: Uma assembleia às 7 da tarde na Praça Dom João I no Porto, depois da polícia ter retirado as tendas da praça no início da semana. Na segunda-feira, os ativistas pela habitação e contra o aumento do custo de vida têm passado a noite ao relento. Esta manhã eram cerca de 20 os ativistas que estavam ainda na praça. É uma tragédia no Rio Ganges, um dos mais sagrados para os hindus, na Índia. Durante um festival religioso, uma embarcação precária de madeira com várias crianças a bordo virou-se. Não se sabe ainda exatamente o número de pessoas que estavam nesta embarcação, mas estaria lotada. Há pelo menos 13 crianças mortas, 3 foram retiradas com vida. Os relatos no local falam do desespero dos pais, que perderam todos os filhos e de uma busca nas águas do Ganges com a ajuda das lanternas dos telemóveis. O primeiro-ministro indiano Narendra Modi já lamentou o sucedido, considerou que é um acontecimento profundamente doloroso. O acidente aconteceu em Vasishali, no leste da Índia. Na Ucrânia, os ataques russos da última noite mataram pelo menos 6 pessoas em Kiev e deixaram pelo menos 600 mil pessoas sem eletricidade. O presidente ucraniano Volodymyr Zelensky afirmou que os ataques são a demonstração de que não há cessar-fogo nenhum.
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0: Bom dia, 11 horas 9 minutos.
1: Informação horária. 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
0: Avançamos então para a segunda parte do Fórum TSF. A moderação é de Manuela Cássio, com a produção de Cláudia Patrício Silva.

0: E retomamos aqui o Fórum TSF, que tem como ponto de partida o alerta feito pelo Fundo Monetário Internacional de que a inteligência artificial poderá afetar 40% dos postos de trabalho, ou alterando o funcionamento desses postos de trabalho, ou mesmo eliminando-os. E os principais afetados seriam os jovens. Ora, queremos aqui no Fórum TSF ouvir a sua opinião. Estaremos a preparar-nos para o facto de a inteligência artificial poder aqui afetar ou eliminar cerca de 40% dos empregos? Está preocupado com a falta de regulação nesta área da inteligência artificial, que está a avançar muito rapidamente? Devemos ficar preocupados com os alertas que são feitos por investigadores de grandes empresas do setor para os perigos da inteligência artificial? E falando aqui da interligação entre a inteligência artificial e os robôs que vierem a ocupar postos de trabalho deveriam passar a pagar impostos, tal como fazem atualmente os trabalhadores? Queremos ouvir a opinião dos nossos e das nossas ouvintes. Para contribuírem para este debate, dê à disposição o número de telefone 808-202-173, 808-202-173. Pode também escrever a sua opinião no Facebook. Daqui a pouco irei voltar a espreitar o Facebook para ler os comentários destes nossos ouvintes. Para já, vou ao encontro do professor João Sargeira, professor da Universidade do Minho, especialista em questões laborais. Bom dia, professor, bem-vindo a este debate. Quando falamos aqui de inteligência artificial, estaremos perante uma nova revolução da dimensão, ou talvez superior ao que aconteceu na Revolução Industrial, a nível do impacto no mercado de trabalho?
1: Muito bom dia, muito obrigado pelo convite e pela escolha deste tema, que de facto é um tema que nos vai dedicar muita atenção nos próximos anos, próximas décadas, talvez. É uma nova revolução, sem dúvida, mas esta revolução já começou, digamos, a partir dos anos 70, com a disseminação das tecnologias de informação e comunicação, então a entrada em força da computação e da digitalização. Portanto, isto acaba por ser uma nova revolução em cima de uma revolução que já tinha começado há uns anos, não é? E portanto, efetivamente, quando organismos internacionais ou investigadores, como esse exemplo, a questão do estudo do FMI, vêm analisar ou vêm indicar possíveis impactos deste tipo de tecnologias, curiosamente seguem uma metodologia muito próxima daquela que foi usada também quando se analisou o impacto da Revolução Industrial no emprego na altura. E, portanto, também na altura havia muita preocupação até que ponto a tecnologia, as novas formas de fazer e de produzir e de consumir iriam alterar o emprego e também criou resistências, não é? Agora, o que é que nós não sabemos agora é se os impactos que esta revolução que está a acontecer, e cada vez mais acelerada, se vão ser da mesma natureza e se vão ser sobre o mesmo tipo de trabalhadores que foi a da Revolução Industrial. Bom, então o que é que nós para já sabemos, e tem havido bastante investigação sobre esta área, apesar de ainda ser muito incerto, até porque nós ainda estamos no início destas transformações e a própria tecnologia ainda está numa fase, podemos dizer, quase nascente. Só agora é que está a começar a ter aplicação económica e ainda não sabemos a totalidade da sua capacidade e como é que vai impactar. Portanto, como é que os economistas têm analisado este tipo de questões, têm vindo a pensar? Portanto, basicamente é o seguinte, olhar em primeiro lugar a uma escala micro, ou seja, olhar para cada profissão e ver quais são as tarefas específicas de uma profissão que podem ser substituídas pela inteligência artificial e aquelas que podem ser complementares. O que é que eu quero dizer com isto? Por exemplo, eu sou professor universitário, para preparar as minhas aulas ou para fazer os PowerPoints ou slides ou preparar um exercício para ser dado em contexto de aula, eu posso usar uma ferramenta de inteligência artificial. Portanto, a inteligência artificial está a afetar a minha profissão de professor, mas não me está a substituir enquanto tal, porque é um complemento, é mais uma ferramenta que eu tenho, mas não me tira a responsabilidade, não me tira a minha capacidade de comando, de tomar decisões, de definir quais são os objetivos das disciplinas que tenho que lecionar, de onde é que eu quero que os alunos cheguem. Portanto, é uma ferramenta que, nesse caso, vai aumentar a minha capacidade e, se quisermos, a minha produtividade ou qualidade do trabalho que faço.
0: Ó, professor João Sargeira, desculpe interromper o seu raciocínio, mas pegando nisso que acaba de nos dizer, deveremos, neste ponto, ainda com todas as incertezas e incógnitas que o professor já salientou, deveremos olhar para estas mudanças, para a inteligência artificial, a interligação com a robotização, como algo que nos vai substituir em muitos empregos, ou como algo que vai transformar a forma como fazemos esse trabalho?
1: Bom, pois é isso, eu queria chegar precisamente aí. Portanto, em primeiro lugar, o que é que será dominante? Será a transformação. Portanto, como eu estava a dizer, por exemplo, no meu caso em concreto, e eu diria até na maioria das profissões, vai substituir algumas tarefas e vai complementar outras tarefas. Portanto, a profissão em si não desaparece, o que vai alterar é o seu conteúdo funcional, ou seja, aquilo, se quisermos, a percentagem de tempo para determinadas tarefas vai ser alocada para outro tipo de tarefas. Um exemplo muito concreto, que era um dos principais receios quando começou a aparecer a inteligência artificial, que era a profissão do radiologista, do analista de radiografias. Portanto, concluiu-se que a inteligência artificial conseguia fazer uma análise dos raios-x, portanto, ou dos exames médicos, de uma forma muito mais correta ou certa do que um analista individual, porque tinha acesso a milhões de exemplos, enquanto o profissional tinha acesso à sua experiência a umas centenas ou milhares. Portanto, tendo uma base de dados de informação muito mais abrangente, conseguia fazer uma análise muito mais acurada. Então dizia-se que o radiologista ou o analista de informação médica, portanto, queria ser substituído. O que tem acontecido é que essa profissão não tem desaparecido. Pelo contrário, mudou foi o seu conteúdo funcional. Passou a ser muito mais numa ótica de saber o que é que vai pedir à máquina, saber interpretar os resultados e depois fazer a interação com o cliente ou com o utente que está a precisar. O mesmo aconteceu, por exemplo, no caso do sistema bancário. Portanto, é que nós tínhamos os caixas de banco que foram aos poucos sendo substituídos pelas máquinas multibanco ou por outro tipo de informação, até porque nós fazemos grande parte das operações bancárias pela internet a partir de casa. Então, qual é a função do empregado bancário? Vai ser uma função muito mais de aconselhamento, de ligação, de apresentação, de interação com o cliente. Portanto, a profissão não desaparece, mas muda o seu conteúdo funcional. Portanto, esse é o primeiro aspecto. Se há outras profissões que vão diminuir ou que vão até passar a ter um menor crescimento de emprego, sem dúvida, por exemplo, a questão que se discute agora, nomeadamente ao nível de profissões em que a linguagem é muito estruturada, por exemplo, o caso dos programadores informáticos, não é? Portanto, hoje, com os agentes, com as várias ferramentas de inteligência artificial, é possível produzir código de forma bastante mais rápida do que os humanos o conseguem fazer. Mas, no entanto, precisam sempre de alguém que faça o seguinte, que faça saber colocar as questões corretas, portanto, saber pedir, isso é fundamental, mas para saber pedir é preciso um conhecimento muito profundo daquela área. Isto é, eu se souber pouco de um assunto, não sei o que é que eu hei de pedir, que questões é que eu vou colocar à máquina.
0: Ou seja, para ter uma boa resposta é preciso saber fazer uma boa pergunta.
1: Exatamente.
0: Primeiro.
1: Exatamente. Portanto, e aqui é que é um problema quando referiu há pouco, e muito bem, o impacto nos jovens. Qual é o problema dos jovens relativamente a esta transformação? É que muitas vezes, quando o jovem era e atualmente ainda é, contratado para uma empresa, vai, por exemplo, como estagiário, vai ter uma posição ainda inicial, que, regra geral, está a aprender os processos. E só chega a uma posição de tomada de decisões, de tal fase de fazer as perguntas e de ter que decidir e responsabilizar-se pelos resultados, quando já está numa fase, digamos, madura da sua profissão, da sua carreira, quando chega a um cargo dirigente ou de maior responsabilidade. Ora, se a máquina conseguir fazer essa componente, digamos, menos exigente do ponto de vista da responsabilização, mas mais exigente do ponto de vista do processo, portanto, a tal um programador júnior ou, por exemplo, no caso da investigação, um assistente de investigação, se eu tiver a máquina a fazer isso, quer dizer que não tenho aqui uma forma de entrada na profissão para esses jovens. E, portanto, eu posso ter aqui um problema que é daqui a 20 ou 30 anos não ter os tais especialistas que percebam e que saibam que perguntas é que devem colocar à máquina. Porque eu posso, se eu não souber o que vou pedir, eu também depois não consigo avaliar o resultado que a inteligência artificial ou que as várias ferramentas tenham, o resultado que me vão dar. E, portanto, por exemplo, no caso da programação, um engenheiro sénior é capaz de ver os erros, é capaz de fazer uma avaliação crítica do resultado que a máquina consegue dar. No meu caso, como economista ou como investigador, quando a máquina me dá um determinado resultado, eu consigo interpretar e avaliar e ver a qualidade e, portanto, posso fazer mais perguntas, posso ser mais detalhado, posso pedir outro, confrontar com outra, com outras dimensões da análise, e, portanto, a máquina, digamos, evoluir nesse sentido. Se eu não souber do assunto, ou se estiver ainda numa fase ainda muito preliminar do meu conhecimento, o nível de profundidade a que eu consigo interagir com a máquina também vai ser menor e com menos capacidade crítica relativamente ao resultado que tiver. Portanto, há de facto aqui um problema, que é como é que vamos conseguir integrar os mais jovens nas organizações, seja empresas, seja organismos de Estado ou outros, de forma a haver essa aprendizagem até que se tornem também, digamos, especialistas e consigam que a máquina não os substitua, mas que seja um complemento das suas funções. Portanto, esse é que é o principal desafio, diria, para as gerações mais jovens, não é?
0: Obrigado, Sr. João Cerejo, por nos ter ajudado aqui a perceber as implicações de uma revolução que vai mexer com a todos nós. O Sr. João Cerejo é professor da Universidade do Minho, é especialista em questões laborais. E que opinião tem o Vítor Rodrigues, empresário, que nos escuta em Cascais? Bom dia.
2: Para viva, bom dia. Está a ouvir?
0: Em boas condições.
2: Muito bem, perfeito. Eu gostava de começar por um livro que foi publicado em 2015, que era O Robôs e o Futuro do Emprego, em que o autor já alertava para este risco de os robôs começarem a substituir várias profissões. O que acontece hoje em dia é que a maior parte da população não está educada para usar a inteligência artificial e, portanto, não sabem usá-la nas suas atividades. A inteligência artificial é, numa primeira instância, o ajudante pessoal de cada pessoa. Portanto, elas podem melhorar a sua produtividade no trabalho utilizando a inteligência artificial. A questão dos robôs. Nós já temos robôs há muitos anos. E esses robôs, de alguma forma, já foram reduzindo a necessidade de alguns empregos. Um exemplo básico são as máquinas de lavar roupa ou as máquinas de lavar louça, que são robôs. São robôs que executam uma tarefa em vez dos humanos. Eu em casa, desde que comprei um daqueles robôs aspiradores, reduzi as horas da mulher a dias a metade, porque na realidade o robô faz grande parte desse trabalho. A preocupação para o futuro tem a ver com o que é que os jovens que estão hoje a crescer vão fazer daqui a 6, 10 anos, quando chegarem à idade adulta, porque não sabemos qual é a transformação que a sociedade vai ter. Em primeira instância, eles deveriam aprender hoje a começar a usar a inteligência artificial para os ajudar, para saber como é que o podem utilizar, não para substituir o ensino, mas para eles perceberem como é que podem complementar as atividades deles para a escola. E a questão dos impostos. De alguma forma, os robôs já são taxados hoje em dia, porque quem vende os robôs são empresas, essas empresas pagam imposto. Mas não será fácil, de alguma forma, irmos pôr um imposto sobre uma máquina de lavar roupa ou sobre uma máquina de lavar louça, e isso vai colocar o mesmo desafio: como é que vamos taxar o trabalho de um robô. E era este o meu comentário. Muito obrigado.
0: Obrigado, Vítor Rodrigues. Volto aqui a espreitar o Facebook da TSF e escreve Manuel Cardial que é mais uma situação desagradável para as classes sociais mais pobres, que não vão ter a opção de escolha e será a mais afetada. O desemprego, porque os governos só estão interessados no poder económico e não nas consequências e condições de vida dos cidadãos. E conclui o Manuel Cardial, e todas as máquinas que tiram trabalho devem pagar impostos. Esse para beneficiar as pessoas desempregadas e com menos recursos. Helena Saraiva, também aqui no Facebook, escreve que a inteligência artificial tem muitos pontos positivos, nomeadamente na área da medicina, mas deveria ser usada com conta, peso e medida e regulada. Já faz parte do nosso dia-a-dia, ainda que não nos apercebamos, nos hospitais, nas escolas ou nas comunicações. Não estamos preparados para o impacto que a inteligência artificial vai provocar nas nossas vidas em termos de emprego. O que vão todos fazer? Não são só os jovens. A falta de trabalho vai ser transversal a todas as idades, mas afetará sobretudo quem está em início de vida. Como é que vão viver os desempregados? Os robôs, já que produziram mais, gerarão mais lucros. E para onde vão esses lucros? De certeza que quem domina essa tecnologia ficará muito mais rico e a controlar o mundo. A par do desemprego, acrescenta a Helena Saraiva, preocupa uma falta de regulamentação de uma ferramenta tão perigosa numa sociedade que está a desmoronar-se aos nossos olhos e a descambar para sociedades ditatoriais, que nas mãos de mais pessoas poderá ser uma arma letal. Temos consciência de que a máquina pode superar o homem? Eu acredito que sim. O mestre pode superar o aprendiz. Acho que estamos a entrar num processo de suicídio da humanidade e do planeta, da forma como o estamos a tratar. O próximo convidado do Fórum TSF é o professor José Gil. Bom dia, professor. Como é que um filósofo olha para esta revolução com que estamos confrontados? É uma ameaça? Sinal de esperança? Uma oportunidade?
3: Bem, olha, é um bocado tudo isso. Simplesmente acho que o que se está a passar não vai propriamente na boa direção, na direção desejada. Eu ouvi o que as citações que acaba de dizer, de reproduzir, e estou de acordo com muitas delas. Em primeiro lugar, vai ser e está já a ser um enorme impacto no emprego. Prevê-se que 50% dos postos de trabalho sejam preenchidos por máquinas até 2030. Isto é uma coisa enorme. Há um medo da inteligência artificial que se propaga pelos Estados Unidos inteiro hoje e vai condicionar os votos dos americanos agora. Bom, eu diria que o que se está a passar realmente vai contra o que, por exemplo, o Elon Musk preconiza ou diz, que vai haver uma era de abundância com pleno emprego e mais do que pleno emprego, os empregos desaparecerão e trabalhar-se-á como um hobby. Bom, isto é perfeitamente ilusório e, de certa maneira, louco. Só a mudança e a subversão de todo um sistema económico é que poderia levar a isso, eventualmente. Eu vejo dois tipos de perigos, além das vantagens todas que citou, e estou de acordo, na medicina, nos negócios, na maneira de classificar, de prever, projetos de todo o tipo, a inteligência artificial está a mudar tudo para uma maior eficiência, uma maior aceleração dessa eficiência. Vai mudar a guerra, já está a mudar as condições de guerra. Eu vejo dois tipos de perigos, como eu dizia. Um vem já da inteligência artificial tal como ela se mostra. A segunda, o segundo tipo de perigos virá da super inteligência artificial, ou inteligência artificial generativa, quer dizer, aquela em que as máquinas e os dispositivos do grão de inteligência artificial poderão superar e autocontrolar-se elas próprias. Isso, o primeiro, no ChatGPT, é um dos perigos, acho eu, que já está a exercer-se na nossa cultura inteira, a começar pelas escolas, não é? Leva atualmente todos os alunos das escolas e os professores recorrem ao ChatGPT. Isto é, leva a uma abdicação voluntária da inteligência, do esforço para descobrir, da inventividade. Está a acontecer mesmo. Isto é muito grave. Depois, o ChatGPT leva a uma transformação da língua, a nossa própria língua. Nós vamos caminhar para uma linguagem estereotipada. Por exemplo, repare, o ChatGPT traduz, mas traduz, por exemplo, traduz poesia, traduz obras, já os editores publicam livros que são traduzidos pelos ChatGPT. Ora, uma tradução, por exemplo, de poesia tem que tomar em conta a entonação, o timbre, a prosódia, as pausas, todo um contexto e um universo de silêncio e de forças que não estão codificadas pelo ChatGPT. Isto leva a um estereotipar da tradução da língua, a um universo empobrecido que vai modificar a nossa própria língua, está a modificar a nossa própria língua. Nós estamos a caminhar para uma língua franca da cultura mediática geral, planetária, em que o que se sabe são marcas. Leonardo da Vinci é a Mona Lisa e mais nada, pronto. E sabe-se isso e serve para os concursos televisivos e coisas dessas. Isso é gravíssimo. Bom, só para terminar, os outros perigos são muito maiores. São os perigos que estão agora a aparecer e a ser anunciados, são os perigos que vêm da inteligência artificial generativa. Quer dizer, nós chegámos ao ponto em que a inteligência artificial se autorregula e pode sair da programação operada pelos homens. Chegou-se à singularidade, aquilo que os cientistas chamam de singularidade, que é esse momento em que a inteligência artificial supera a inteligência humana normal e decide ela própria. Decide como se fosse a razão. Transforma-se a inteligência, a resolução de problemas, etc., numa razão, quer dizer, numa escolha da própria direção e da ética da inteligência. E isto é uma transformação insuperável que está a acontecer. E depois todos os perigos que vêm dessa autorregulação da própria máquina, dos robôs, dos dispositivos que estão a ser anunciados por todos, não é?
0: Professor, desculpe interrompê-lo, professor José Gil, mas a propósito da autorregulação, já que ouvimos, temos a inovação em movimento uniformemente acelerado e a regulação em
3: que estão a ser anunciados por todos, não é?
0: Professor, desculpe interrompê-lo, professor José Gil, mas a propósito da autorregulação, já que ouvimos, temos a inovação em movimento

0: a inteligência artificial, que já não é capaz de controlar o desregulamento, o facto da inteligência artificial sair da programação inicial feita pelos homens. Quer dizer, escapa já. O controle já escapa. Isto é gravíssimo. É gravíssimo porque pode apanhar redes de todo tipo de serviços, de redes de serviços nos mais básicos, da água, da eletricidade, de tudo, de uma cidade, por exemplo. Nós não temos, eu não quero ser alarmista, mas isto pode ser gravíssimo, é antrópico que diz isto, não é? Agora, se me pergunta, mas como é que, diante desta possibilidade tão, tão grave de acontecimentos, porque é que não se para, não se abranda? Não se abranda porque há um sistema de concorrência capitalista que rege todas essas empresas de inteligência artificial, que faz com que eles não possam parar e não queiram parar.
1: Professor Zé Gil, é um privilégio contar com a sua reflexão no Fórum TSF. Agradeço-lhe mais uma vez por ter aceitado este nosso convite. Reflexão e os alertas que nos deixa o filósofo Zé Gil sobre a forma como estamos a acompanhar e a refletir pouco e a fazer pouco na regulação da inteligência artificial. Bom dia, José Eudaldo, é empresário, liga-nos de Lisboa. Bem-vindo ao Fórum TSF.
2: Olá, bom dia. Primeiro queria felicitar a TSF por escolher um tema completamente diferente daqueles que têm sido ultimamente. Acho que os portugueses estão fartos de aumentos de combustíveis, das transferências que os políticos fazem, etc, etc. Por isso, parabéns pelo tema. Sobre o dito cujo, eu estava aqui a ler umas coisas aqui na internet enquanto esperava, e o primeiro dia de descanso que foi estipulado foi durante a Revolução Industrial no século XIX. Foi devido a esse avanço tecnológico. Os dois dias de descanso por semana Henry Ford, na sua fábrica, por dois dias de descanso por semana. Agora, nesta terceira vaga, com o avanço da inteligência artificial e a robótica, eu acho que só podem vir coisas boas. E talvez possamos ter um terceiro dia de descanso, à quarta-feira, para que as pessoas nunca trabalhem mais que dois dias seguidos sem poder descansar. Por isso não se assustem e não inventem coisas de que vão roubar trabalhos. As pessoas vão trabalhar em menos tempo e com mais qualidade de vida. Para não me demorar muito tempo, em relação aos impostos, quem usa a inteligência artificial e a robótica já vai ter mais lucro, já vai pagar mais impostos. Não é preciso estar a inventar e a complicar as coisas. Por isso, fiquem descansados, a esquerda, que vai haver mais impostos e o Estado vai ter mais receitas. Portanto, era isso que eu queria dizer. Um abraço a todos e obrigado à TSF.
1: Obrigado a José Eulálio, empresário que nos liga de Lisboa. Volto a espreitar aqui o Facebook da TSF. Hoje temos muitos comentários sobre esta questão. Escreve o Abílio Faria: com pai de um filho doutorado na área da inteligência artificial, vejo esta realidade com interesse, mas também com preocupação. A inteligência artificial é uma ferramenta extraordinária, capaz de trazer enormes avanços à ciência, à medicina e à economia. O problema não é a tecnologia avançar, é a sociedade e os governos não acompanharem essa evolução. Se uma empresa substitui dezenas de trabalhadores por sistemas de inteligência artificial ou robôs, reduz custos e aumenta os lucros. Mas quem paga a fatura social? Perguntou Abílio Faria. Os trabalhadores despedidos, as famílias e o Estado. Por isso, defendo que as empresas que beneficiam desta substituição devem contribuir de forma justa para a segurança social e para a requalificação profissional. Não se trata de travar o progresso, mas de garantir que os seus benefícios não ficam apenas nas mãos de alguns. E mais à frente, escreve ainda o Abílio Faria, que a inteligência artificial não deve ser travada pelo medo, mas também não pode avançar sem regras, fiscalização e responsabilidade. O verdadeiro perigo não é a inteligência artificial substituir o ser humano em determinadas tarefas, é permitirmos que

0: progresso tecnológico enriqueça uns poucos enquanto deixa milhares de pessoas para trás. A tecnologia deve servir a sociedade e não a sociedade à mercê da tecnologia. Ora, e pego aqui numa das ideias que nos deixou o Bílio Faria para iniciar a conversa com o próximo convidado do Fórum TSF, Rogério Silva, que integra a Comissão Executiva da CGTP. Bom dia, bem-vindo ao Fórum TSF. Corremos o risco de com estes avanços tecnológicos os trabalhadores começarem a ficar para trás e alguns ficarem cada vez mais ricos?
1: Olha, nós não temos uma abordagem catastrófica da inteligência artificial, nem do desenvolvimento tecnológico. Nós aprendemos com a Revolução Industrial. Fomos lá buscar ensinamentos. Diria que a inteligência artificial, como há pouco relatou e o testemunho de alguns ouvintes, ela deve ser colocada ao serviço da sociedade e ao serviço dos trabalhadores. No desenvolvimento social, e não apenas do aumento e da ganância do lucro. A inteligência artificial pode traduzir ganhos de produtividade, assim como a automação e a robótica, já há exemplos disso, mas ela deve traduzir também aumento dos salários. É possível também com isso reduzir a jornada de trabalho. É possível introduzir melhorias nas condições de trabalho e reforçar os direitos, não é? Agora, há aqui elementos que devem ser observados, designadamente a defesa do emprego. Ela não deve servir para destruir postos de trabalho. Sabemos que o desenvolvimento tecnológico tem sido assim ao longo do desenvolvimento da humanidade e das sociedades, acaba por anular determinado tipo de tarefas. Agora, é preciso com isso políticas e estratégias para reconverter trabalhadores com formação. Os patrões têm que assumir aqui uma cota parte de responsabilidade relativamente a esta matéria da formação. Agora, repito, não deve ser usado de forma perversa para deixe passar esta redundância, de forma gratuita, destruir emprego, não é? Substituir máquinas por pessoas, quando isso não se verificar necessário. Imagine o que é que seria o senhor chegar aí ao estúdio e ter uma máquina a fazer o seu trabalho, quer dizer, para além da desumanização que isso pode desencadear na sociedade. Mas há aqui outras dimensões que têm que ser observadas, a questão dos direitos, a salvaguarda da informação, da privacidade. Eu posso dar aqui um relato, não vou dizer o nome da empresa, mas há dias chegou-me um testemunho de uma empresa que tem acesso aos e-mails profissionais e manda e-mails em nome dos trabalhadores. Isto é perigosíssimo. Isto pode ter consequências, não é? Também elas perversas, não é? E perigosas. Depois é preciso transparência na utilização do algoritmo. Ele não pode ser utilizado para aumentar o ritmo de trabalho, aumentar a exploração, aumentar os horários de trabalho, sobrecarga sobre quem trabalha. Os sindicatos devem ter o direito de supervisionar, de negociar, de transportar para a contratação coletiva regulação que é necessária. Pronto, e há depois a questão que foi há pouco aí colocada da segurança social e dos regimes de proteção social. Nós temos a proposta de criar uma contribuição complementar, para além daquelas que já existem, sobre o valor acrescentado líquido. Ora, empresas altamente automatizadas, que utilizam plataformas digitais, que criam milhões e milhões, geram milhões e milhões de lucros, não é? Com menos trabalhadores, temos aqui o exemplo das Ubers da nossa vida e outras empresas, têm que ser chamadas a contribuir para a segurança social. E o valor acrescentado líquido é um critério, é um objetivo que pode e deve ser utilizado nesse sentido. Diria, em suma, para terminar, mais inteligência artificial gerará mais produtividade e ela deve traduzir mais salários, menos tempo de trabalho, mais direitos e mais contribuições para a segurança social. É isto.
0: Deixando o Rogério Silva aqui já bem claros aquilo que, ou os desafios que temos pela frente, não receia que o caminho não seja tão luminoso e acabemos por ter um futuro muito mais distópico com a substituição de trabalhadores por robôs?
1: Não, repara, luminoso não será seguramente. Isto não significa que nós não tenhamos confiança. Se nós olharmos para aquilo que é as linhas de pensamento neoliberal sobre a legislação laboral, temos a posição do atual governo com o pacote laboral que esteve em cima da mesa e que muito bem a luta dos trabalhadores derrotou, que queria facilitar os despedimentos, liberalizar os despedimentos. Bom, isso vamos ter pela frente intenções dessas. Sabemos ao que vamos, não é? Mas cá estaremos e os trabalhadores cá estarão para defender os seus interesses, para defender o emprego, para defender que as novas tecnologias, a inteligência artificial, a robótica, seja revertida ao serviço do bem-estar e do desenvolvimento económico e social.
0: Obrigado, Rogério Silva. A análise da CGTP a estes desafios com que estamos confrontados, a cada vez maior presença da inteligência artificial aliada com a robotização, cada vez maior presença no mercado do trabalho. O próximo convidado do Fórum TSF, Dr. Nuno Monteiro, o Presidente da CIB, Confederação Empresarial de Portugal. Obrigado também por ter aceitado este nosso convite. Dr. Nuno Monteiro, as nossas empresas estão a preparar-se ou estão a utilizar já a inteligência artificial ou estamos ainda atrasados neste caminho?
2: Olá, bom dia, Manuel Cássio, bom dia a todos que nos ouvem e parabéns por introduzirem mais um tema que é um tema relevante para a nossa economia, para a nossa sociedade. Sobre a inteligência artificial é preciso, de facto, perceber que isto não é uma abstração intelectual, é uma realidade concreta. Não estamos a falar de uma moda, estamos a falar de algo que é uma realidade e que por isso temos que introduzir, seja na nossa vida, seja nas empresas, de uma forma muito atenta, mas com cautela. Começando pela parte positiva. A parte positiva é claramente uma vantagem, no sentido em que nos permite aumentar a nossa capacidade de conhecimentos para um nível que, se for bem utilizado, vai com certeza permitir um desempenho muito grande, seja na esfera individual, enquanto pessoas, seja depois num coletivo organizado em empresas. Agora, não é apenas vantagem. Nós temos que ter noção que tem duas fragilidades isto que nós chamamos de inteligência artificial. A primeira é que ela não é rigorosa e a segunda é que não é neutra. Em relação a não ser neutra, é porque naturalmente foi alicerçada em algoritmos, em base de dados que utilizaram, em algoritmos que utilizaram base de dados, e essas bases de dados não são ascéticas, ou seja, não são despejadas dos preconceitos dos próprios que construíram os algoritmos e dos próprios que deram as informações. E, portanto, nós não podemos pôr-lhe este caráter de neutralidade, como se efetivamente fosse algo um bocadinho tipo um oráculo que é inquestionável. A segunda é em relação ao rigor. O rigor também deixa a desejar em relação a dados que ainda são de dimensão reduzida ou que não acentuam tendências alternativas ou tendências de futuro. E por isso, com estes cuidados, nós temos que utilizar o melhor que tem, isto que nós chamamos de inteligência artificial, que também o facto de chamarmos de inteligência artificial damos um cunho quase, digamos, dogmático, ou seja, inquestionável, quando não é verdade. Temos que utilizar o melhor que tem, mas naturalmente sem perder esta nossa capacidade de sermos humanos e esta nossa capacidade de termos um pensamento humano.
0: E agora, as nossas empresas estão preparadas para este futuro que já é presente?
2: Manuel Cássio, nós em Portugal normalmente adotamos, por várias razões que agora não temos tempo para falar, mas por várias razões estas ondas chegam sempre com algum atraso. Questionamos-nos, hesitamos e quando vamos a jogo, permita-me utilizar esta linguagem, já outros estão na dianteira, já outros estão com vantagem. E aqui não estou a falar de Portugal, estou a falar na Europa. Portugal naturalmente é parte da Europa e portanto também se aplica. Nós na Europa o que fazemos é regulamentar e depois deixar produzir. Noutro espaço, e os outros espaços são a América e a China, produzem e depois, se entenderem, regulamentam. Eu não estou agora a criticar o modelo, estou a dizer é que um permite avançar muito mais rapidamente do que este que nós temos, que é muito limitado por um excesso de regulamentação. E por isso em Portugal, como parte da Europa, também temos esta limitação de estarmos um pouco atrasados. Aquilo que é um desafio grande é percebermos se esse atraso não nos vai pôr irremediavelmente fora, porque nós, em cada revolução, na revolução industrial atrasámos-nos, na revolução tecnológica atrasámos-nos e agora na revolução da inteligência artificial também nos estamos a atrasar. Só que o problema é que esta pode nos pôr a muita distância. Quando foi da informatização, ou seja, quando foi da primeira revolução tecnológica, nós atrasámos-nos, mas de alguma maneira conseguimos recuperar. Vamos ver agora se também o podemos fazer. Agora que as empresas não podem perder tempo, não podem, mas volto a dizer, naturalmente, incorporando o ser humano, que continuará a ser o essencial, e eu espero que continuemos a ter esta liderança e esta estratégia completamente humana e não substituída por qualquer máquina ou por qualquer algoritmo.
0: É certo que as empresas são muito diferentes, há umas que apostaram muito, outras menos, mas parece-lhe que é essencial incentivar as empresas portuguesas a utilizarem as vantagens da inteligência artificial?
2: É essencial e fazê-lo de forma naturalmente com os cuidados já referidos, mas é essencial. Nós não podemos viver à margem como se de facto não existisse esta realidade. Veja-se, a capacidade que um aluno que esteja no secundário ou no ensino superior ou uma empresa é igual àquilo que existem ferramentas hoje para ajudar, seja numa base académica, numa base escolar ou numa base de produção, como é uma empresa, são inúmeras as vantagens. Essas vantagens podem ser de simples aconselhamento, simples estruturação de ideias ou a produção de conceitos, de planos, de projetos, de ideias, que demorariam muito tempo a ser feitas e levariam equipas muito grandes para serem feitas. E isto pode ser feito a nível da pequena e média empresa, pode ser feito a nível da microempresa, pode ser feito a nível da grande empresa. Na área, em que área? Em todas, área jurídica, área de marketing, área de estratégia, área de tesouraria, área de produção, área de comercialização, todas estas áreas podem efetivamente ter um contributo muito positivo das ferramentas que hoje já estão disponíveis. Agora, se as ignorarmos ou se as utilizarmos pouco, naturalmente que não vamos ter uma ajuda que depois outros concorrentes irão utilizar e por isso vão tomar a dianteira. E de repente parece que o nosso produto é pior, mas não é, apenas o outro foi muito mais potenciado e foi muito melhor apresentado. No caso, por exemplo, se for uma questão das imagens e se for uma questão das campanhas de marketing, e ficamos depois um bocadinho surpreendidos porque é que não vendemos e outros vendem mais do que nós.
0: Estamos aqui confrontados com estes avanços da inteligência artificial e hoje o ponto de partida para este debate é o alerta do Fundo Monetário Internacional de que a inteligência artificial poderá afetar 40% dos postos de trabalho, alterando o funcionamento desse posto de trabalho ou mesmo eliminando porque não é necessário. Não sabemos como será o futuro, Dr. Lindo Monteiro, mas antevê uma profunda mudança no mercado de trabalho em Portugal por causa da robotização e da inteligência artificial?
2: Sim, mas não colocaria o drama. Ou seja, quando começámos a fazer a transformação do nosso modelo económico, nós tínhamos uma percentagem muito grande de população ativa no setor primário, no setor agrícola. E quando se começou a fazer esta transformação para a indústria e para os serviços, também houve este drama, que é, bom, agora muitas pessoas vão ficar desempregadas e vai ser um problema. Quando começámos com a primeira revolução, a primeira da questão tecnológica, começámos a utilizar mais fortemente a informática, também achámos, bom, agora muitas profissões, muitas pessoas vão ficar desempregadas porque muitas profissões vão desaparecer. Bom, nada disso aconteceu. O que acontece sempre é que conseguimos sempre incorporar as pessoas em outras áreas da nossa atividade. E isso é bom que assim seja, e porventura que haja ganhos que permita que as pessoas, porventura, possam trabalhar menos horas. Se conseguirem ser mais eficientes nas horas que estão a trabalhar, terão seguramente mais horas para conjugar com a sua vida pessoal, a sua vida familiar. Portanto, não vejo isso como um ponto negativo. O que precisamos é que a economia produza o suficiente para pagarmos esse nível de salários, independentemente da redução de horas. Quando nós atingirmos esse ponto, estamos num ponto de equilíbrio. O drama é se nós não conseguirmos produzir a riqueza suficiente para, ao mesmo tempo, trabalharmos menos horas ou termos mesmo mais tempo de lazer, porque naturalmente hoje é uma evidência que a centralidade do trabalho não está nas nossas vidas. Não temos, como outras gerações que nos antecederam, viver para trabalhar, mas temos que ter a noção que temos que continuar a trabalhar para viver. Portanto, este equilíbrio, e é sempre um esforço de equilíbrio, que nós podemos ter uma sociedade melhor, sem esse medo, sem esse receio de que vai haver transformação. Claro que sim, vai haver profissões que vão desaparecer, mas haverá, com certeza, muitas outras que vão aparecer.
0: Obrigado, Dr. Bido Monteiro, por nos ajudar também neste debate que hoje fizemos aqui no Fórum TSF. E que opinião tem o Joaquim Faria, técnico eletrónico, que está em Braga? Bom dia.
3: Bom dia, Sr. Manuel Acácio, seus ouvintes. A minha opinião é uma opinião pessoal. Portanto, eu vou explicar aquilo que me parece mais concludente. O professor Agostinho da Silva, filósofo, e ainda há bocado se falou sobre filosofia, disse, e disse bem, que o mundo tenderia a que o trabalho viesse a ser substituído, e já ele pensava muito antecipadamente na evolução tecnológica que, como foi dito, começou nos anos 70. Eu nasci em 38 e acompanhei normalmente a evolução, porque aos 20 anos de idade já sabia a eletrónica toda, porque ainda era a válvulas, não era com circuitos integrados. Aprendi o suficiente para me dedicar a essa profissão, trabalhando na Grundig Eletrónica, etc. Mas não vou falar sobre mim, mas sim sobre a inteligência artificial. Também fiz um curso sobre a inteligência artificial e posso dizer alguma coisa. É operador de sistemas e nesse tempo já falávamos na inteligência artificial, porque nós aprendemos desde o que é um bit até um byte, que são 4 bits, e até aquela multiplicação que se faz 4, 8, 16, 32, 64 e por aí fora, sempre a dobrar. E depois há pessoas que dizem, infelizmente ainda hoje, que um kbyte são 1028. Não, um kbyte são...
0: E com essa experiência acumulada, Joaquim Faria, como é que olha para este avanço cada vez maior da inteligência artificial? Com otimismo aqui, ou com preocupação? Exatamente. Joaquim Faria?
3: Diga.
0: Perguntava-lhe se, com essa experiência acumulada, olha para este avanço da inteligência artificial com preocupação ou com otimismo?
3: Não olho com preocupação, porque o homem é que controla a inteligência artificial. Agora, pode controlá-la para o bem e para o mal. É evidente que, através da inteligência artificial, pode programar, por exemplo, uma situação em que a própria máquina dá ordem a uma potência nuclear para atacar outra e a outra, para atacar a outra, e se for preciso, o Presidente da República desses dois países não sabe.
0: Obrigado, Joaquim Faria. É com o contributo deste nosso ouvinte que chegamos aqui ao fim deste Fórum TSF, onde analisámos os desafios a que a inteligência artificial nos coloca, nomeadamente no mercado de trabalho. Ontem o FMI, aliás, hoje o FMI alertou-nos que a inteligência artificial pode afetar 40% dos postos de trabalho em todo o mundo e os mais atingidos serão os jovens.

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0: Bom dia, são 11h58, menos uma hora nos Açores.
1: É uma fraude de 66 milhões de euros. A Polícia Judiciária afirma que é este o valor em que o Estado foi lesado num esquema que envolve a fuga ao pagamento de IMT na compra de imóveis. Além de outras buscas, a Judiciária e o Fisco estiveram também no Banco Angolano de Investimentos e no Banco Carregosa. Os pobres em Portugal são cada vez mais pobres durante muito tempo. A pobreza persistente cresceu de novo o ano passado. É o que mostra um estudo da Nova SBE. Neste noticiário falamos da inteligência artificial, partindo de um alerta do Fundo Monetário Internacional. A IA vai afetar 40% dos empregos e os jovens vão ser os mais atingidos.
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0: Um outono quentinho, neste início de tarde. Estamos com temperaturas de 25 graus em Faro, 24 em Lisboa, 22 no Porto. Avançamos para o Jornal do Meio-Dia na TSF, edição de Paula Dias.
1: A Polícia Judiciária acredita que o Estado foi lesado em mais de 60 milhões de euros num esquema de fuga ao pagamento de IMT na compra de imóveis. Foram feitas buscas em Lisboa, no Porto e também em Setúbal e entre outros locais. Os investigadores da Judiciária e do Fisco estiveram no Banco Angolano de Investimentos e também no Banco Carregosa. Em causa estão crimes de burla tributária qualificada. Num comunicado esta manhã, a Judiciária explica como é que funcionava este esquema, Guilhermina Sousa.
2: O esquema passava por criar aquilo que a Judiciária designa por empresas de prateleira. São empresas criadas em série para comprar e vender imóveis, sem que, na realidade, exista qualquer atividade económica. Neste comunicado, a Polícia Judiciária explica melhor. Os suspeitos organizavam, entre eles, vendas sucessivas de imóveis por valores muito baixos, mas, na verdade, não havia nenhum dinheiro a circular. Com base nestas operações, o Fisco era obrigado a isentar estas empresas do IMT, o imposto municipal que se aplica à compra e venda de qualquer imóvel, como uma casa, um terreno, uma loja ou um escritório, por exemplo. Garantida a isenção de IMT, as empresas envolvidas eram depois vendidas a investidores portugueses e estrangeiros e finalmente utilizadas para adquirir outros imóveis, como carteiras de ativos de valores elevados, sem que o imposto devido fosse pago. Este esquema, agora descoberto, terá resultado em perdas de mais de 66 milhões de euros para o Estado entre 2017 e 2025. Foram feitas mais de 50 buscas em casas, empresas, bancos e escritórios de advogados em Lisboa, no Porto e em Setúbal. A Judiciária afirma que encontrou documentos com elevado valor de prova. A suspeita é de crime de burla tributária qualificada.
1: São as informações que a Judiciária adiantou esta manhã nesta investigação a crimes de burla tributária qualificada neste esquema de fuga ao pagamento de IMT na compra de imóveis. É teimosa a pobreza em Portugal. Quase uma em cada 10 pessoas no país vive em pobreza persistente. Um estudo da Nova SBE mostra que a pobreza de longa duração voltou a subir no ano passado, depois de uma década a cair. Dora Pires.
3: O estudo seguiu pessoas ao longo de 4 anos para avaliar precisamente a persistência da pobreza. Mostra que o número de pessoas pobres na altura em que é inquirida, em pelo menos 2 dos 3 anos anteriores, passou de 14% em 2015 para metade, 7% em 2024. No entanto, voltou a subir no ano passado para 9,5%. Um quarto da população portuguesa já esteve em risco de pobreza, pelo menos um ano, e quase uma em cada 14 pessoas esteve nessa situação nos 4 anos estudados, de 2022 a 2025. As mulheres continuam a ter mais dificuldades que os homens. A fase da vida é determinante e mudou no que toca a este indicador. A pobreza de longa duração entre crianças e jovens caiu para metade, já entre os maiores de 65 anos subiu um pouco e ultrapassa agora os 10%. A principal carência que se prolonga no tempo é mesmo financeira. Um quarto da população não conseguiu pagar uma semana de férias fora de casa, mais de um quinto não conseguiu comprar móveis novos e outros tantos não tinham reservas para uma despesa inesperada. Quem vive mais tempo na pobreza também está menos satisfeito com a vida e não confia nas outras pessoas.
1: Uma das autoras deste estudo da Nova SBE é a economista Susana Peralta. Em declarações à TSF, ela afirma que o mais importante neste caso é distinguir entre pobreza duradoura e transitória. Vamos já escutar estas declarações de Susana Peralta.
4: Já nós sabemos que uma pessoa que, por um azar da vida, é pobre num ano e depois consegue recuperar o seu nível de vida normal, está numa situação muito diferente não só do ponto de vista da sua relação com a economia e com o mercado de trabalho, como também das políticas públicas que devem fazer face a essa situação de pobreza transitória, do que pessoas que estão na pobreza no longo prazo, não é? Que ficam muitos anos em situação de pobreza. Agora, qual é que é aqui a limitação? É que nós em Portugal apenas temos dados para seguirmos a mesma pessoa, portanto isto realmente precisa de dados que sigam as pessoas ao longo do tempo para nós podermos observar, neste ano era pobre, no outro já não era, no fundo identificar estas situações na vida das pessoas, e de facto os únicos dados que nós temos para estudar este tipo de fenómenos em Portugal seguem as pessoas apenas ao longo de 4 anos, não é? Portanto são os dados do inquérito às condições de vida e rendimento, que seguem sempre cada pessoa durante 4 anos e depois a pessoa é substituída na amostra.
1: Sona Peralta considera que o ideal seria seguir cada pessoa mais tempo, mas mesmo assim percebe-se como é que esta pobreza persistente afeta tanto a vida das pessoas em tantos aspectos.
4: Mesmo nesta análise em 4 anos, 4 anos é muito tempo, pode deixar marcas na vida das pessoas, nós encontramos diferenças substanciais na satisfação das pessoas com a vida, no nível de confiança interpessoal. Portanto, mesmo num curto, neste horizonte que é relativamente curto, nós vemos que as pessoas que estão na pobreza de modo mais continuado têm de facto uma relação com os outros e com a sociedade mais precária, mais aleijada, se nós quisermos, do que aqueles que não estão numa situação de pobreza persistente.
1: O estudo indica que as pessoas pobres há mais tempo são as principais beneficiárias dos apoios do Estado, mas também indica que essa ajuda não é muitas vezes suficiente para as retirar da pobreza.
4: Isso também quer dizer que há um trabalho grande a fazer ao nível do desenho das políticas de apoios sociais para permitir que estas pessoas tenham situações mais transitórias na pobreza, porque de facto o melhor que nós podemos ter são situações em que a pobreza é transitória, em que a pessoa cai na pobreza e depois há um conjunto de políticas públicas que consegue tirá-la de lá. Se 2/3 dos pobres são pobres persistentes, quer dizer que as políticas públicas, apesar de serem mais dirigidas aos conseguem resolver esse problema. E isso é um desafio grande, como é evidente.
1: Sona Peralta, economista, uma das autoras do estudo da nova SBE sobre a pobreza persistente em Portugal, voltou a aumentar no ano passado, depois de uma década em queda. É uma discussão que dá polémica e que está a ser feita, os benefícios ou não da inteligência artificial, em concreto no mundo do trabalho. O Fundo Monetário Internacional alertou que a inteligência artificial pode afetar cerca de 40% dos empregos, prejudicando sobretudo os mais jovens, ao mesmo tempo que o Banco Mundial defende que a inteligência artificial pode vir a criar mais oportunidades de trabalho nos países em desenvolvimento. Esta manhã, na discussão no Fórum da TSF e do lado dos patrões, o presidente da CIP, Armindo Monteiro, destacou os benefícios da inteligência artificial, reconhecendo, no entanto, que também tem desvantagens.
5: A primeira é que ela não é rigorosa e a segunda é que não é neutra. Em relação a não ser neutra, é porque naturalmente foi alicerçada em algoritmos, em base de dados que utilizaram, em algoritmos que utilizaram base de dados, e essas bases de dados não são ascéticas, ou seja, não são despejadas dos preconceitos dos próprios que construíram os algoritmos e dos próprios que deram as informações. E, portanto, nós não podemos pôr-lhe este caráter de neutralidade como se efetivamente fosse algo um bocadinho tipo um oráculo que é inquestionável. A segunda é em relação ao rigor. O rigor também deixa a desejar em relação a dados que ainda são de dimensão reduzida ou que não acentuam tendências alternativas ou tendências de futuro.
1: Do lado dos trabalhadores, Rogério Silva, da Comissão Executiva da CGTP, deu nota de uma proposta da Central Sindical.
6: Nós temos a proposta de criar uma contribuição complementar, para além daquelas que já existem, sobre o valor acrescentado líquido. Ora, empresas altamente automatizadas, que utilizam plataformas digitais, geram milhões e milhões de lucros, não é? Com menos trabalhadores, temos aqui o exemplo das Ubers da nossa vida e outras empresas, têm que ser chamadas a contribuir para a segurança social. O valor acrescentado líquido é um critério objetivo que pode e deve ser utilizado nesse sentido. Diria, em suma, mais inteligência artificial gerará mais produtividade. E ela deve traduzir mais salários, menos tempo de trabalho, mais direitos e mais contribuições para a Segurança Social.
1: Também no Fórum, Carvalho da Silva, coordenador do Laboratório Colaborativo para o Trabalho, Emprego e Proteção Social, reconheceu que a inteligência artificial oferece um mundo de oportunidades, mas alertou para a necessidade de tomar precauções.
7: É uma imensidão de oportunidades, não é uma oportunidade, é uma imensidão de oportunidades. Agora, o que nós não podemos é deixar que tudo isto esteja na mão de meia dúzia e todas elas têm ligações profundas aos setores militares, né? Se nós tivermos isto em conta, que está entregue a meia dúzia e sem controle nenhum, nós temos um panorama do que é a complexidade e o perigo que estamos a viver e, portanto, da necessidade imperiosa de regulação, mas também e acima de tudo da necessidade imperiosa de colocar os cidadãos por todo o mundo a discutirem estas coisas, a percepcionarem estas coisas e a não deixarem que estas extraordinárias conquistas dos seres humanos, não deixar que eles sejam utilizados contra os próprios seres humanos. Isto seria a destruição. O caminho que está a ser seguido, se não tiver travões, pode levar e pode mesmo levar à negação da sociedade e a catástrofes.
1: É um mundo que precisa de ser regulado. Arlindo Oliveira, professor no Instituto Superior Técnico, tem dúvidas de que os Estados Unidos e a China sigam a União Europeia nesta regulação necessária da inteligência artificial, apesar de reconhecer que vai ser difícil. O professor Arlindo Oliveira acredita que será possível regular a inteligência artificial.
8: Com certeza é possível regular a inteligência artificial. Aliás, já há regulamentos, e a Europa, desse ponto de vista, está essencialmente à frente com o seu regulamento de inteligência artificial e outra regulamentação. É mais difícil do que noutras áreas por causa da velocidade a que a área evolui. Mas parece-me que não só é possível, como havemos de conseguir, e em muitos casos havemos de conseguir regular as aplicações da inteligência artificial, tal como regulamos as aplicações da química e da biologia e da física. Se outros países e outros blocos, como os Estados Unidos e a China, vão também prosseguir em caminhos semelhantes, é uma questão interessante. Os Estados Unidos, neste momento, não têm a regulação ao nível federal, mas têm muita regulação ao nível estadual, os diferentes estados, enfim, equivalente a países na Europa, têm regulações independentes. A China tem alguma regulação a nível nacional. E, portanto, eu acho que é possível regulamentar.
1: Já no entender do filósofo José Gil, há desenvolvimentos muito preocupantes no que respeita ao avanço da inteligência artificial. Ele defendeu no fórum que o mundo ainda não despertou o suficiente para os perigos que a nova tecnologia pode trazer.
9: Estamos a refletir pouco e estamos a fazer pouco. Repare, a Anthropic acaba ontem de anunciar que chegou a um ponto de desenvolvimento da inteligência artificial que já não é capaz de controlar o facto da inteligência artificial sair da programação inicial feita pelos homens. Quer dizer, escapa já. O controle já escapa. Isto é gravíssimo. Porque é que não se para, não se abranda? Não se abranda porque há um sistema de concorrência capitalista que rege todas essas empresas de inteligência artificial, que faz com que eles não possam parar e não queiram parar, não queiram parar.
1: É preciso refletir muito mais e também fazer muito mais em relação à inteligência artificial, que pode escapar ao controlo dos humanos, alerta de José Gil, o filósofo ouvido esta manhã no fórum da TSF. A Associação Ambientalista Zero critica a forma como tem sido feita a gestão dos resíduos, dos equipamentos elétricos e eletrónicos e, nesse sentido, faz reparos ao Ministério do Ambiente e à Agência Portuguesa do Ambiente. Dados da APA indicam que, em 2024, Portugal apenas recolheu e tratou 32% destes resíduos, muito abaixo das metas da União Europeia. Rui Berkmeier, de Zero, ouvido pela TSF, denuncia responsabilidades do Estado que deixam o país nesta situação.
10: Recentemente, e as metas comunitárias são 65% de recolha, o próprio Ministério do Ambiente, quando renovou as licenças das entidades gestoras, alterou a meta das suas licenças. A meta era 65% e o Ministério do Ambiente reduziu para 40%. Ou seja, Quem está responsabilizado por ajudar o país a cumprir as metas são essas entidades gestoras, o Eletrão e a ERP, viram as suas metas extremamente reduzidas. E, portanto, Portugal, como é óbvio, não cumpre a meta comunitária, porque o sistema foi assumido pelo Estado que não era para cumprir.
1: Além disso, o Rui Berkmeier sublinha que a taxa de gestão de resíduos é baixa, torna mais benéfico não cumprir as metas.
10: A legislação diz que por cada tonelada de incumprimento da sua meta, as entidades gestoras têm de pagar ao Estado uma taxa de gestão de resíduos que corresponde ao valor que essas entidades pouparam por não gerir, por não tratar devidamente ou não recolher essa tonelada de resíduos. E esse valor é, pelo cálculo, vendo os orçamentos das entidades gestoras, esse valor são 290 euros. E, portanto, estava-se à espera que, pelo incumprimento, o Ministério do Ambiente fixasse para as entidades gestoras uma taxa de gestão de resíduos de 290 euros. Ora, para este ano, aliás, para 2025, fixou 40 euros. O que quer dizer que é a mesma coisa que nós passámos na ponte 25 de Abril, não pagámos a portagem, que são 2 euros e tal, e pagámos uma multa de 10 cêntimos. Vale a pena não cumprir, vale a pena pagar a multa.
1: E neste caso o ambientalista da Zero identifica um responsável.
10: Há para ter uma responsabilidade acrescida, sempre autorizou modelos económicos muito abaixo do necessário. Por exemplo, em 1924, as entidades gestoras necessitavam de 40 milhões de euros para cumprirem a sua meta. E a APA autorizou um sistema a funcionar com metade da verba, ou seja, com 20 milhões de euros. Resultado, foi recolhido metade da meta, como era natural.
1: Os ambientalistas da Zero destacam ainda que Portugal vai ter de pagar centenas de milhões de euros à União Europeia pelas toneladas de resíduos dos equipamentos elétricos e eletrónicos que não foram bem geridos.

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0: Entramos agora no guia TSF Evasões. 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
0: Fernando Melo, o prato do dia no Jaime, em Monte Gordo. Agora, meio-dia, 22 minutos.
2: Informação horária. 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
0: Desafios com antecipação, daqui a pouco, no Jornal de Esportes, na TSF. Avançamos para os negócios em português. A edição é de Ana Maria Ramos.
5: De agenda cheia em outubro, a região do Alentejo está a lançar a campanha de inverno para descoberta de destino, mas devagar. Para os próximos dias, programou uma visita guiada para a descoberta de castelos medievais, fortalezas militares, arcos góticos e até caminhos romanos. A partir de Marvão, de origem islâmica, refúgio também judaico na época quinhentista e no lote de projetos 2030 na hotelaria. Por estes dias, este é um setor que tem mais de 6 mil camas vendidas para os adeptos do motocross que acompanham a prova da modalidade mais famosa do mundo, os 6 dias de Enduro of Nation. Formas de ir buscar novos públicos no ano em que nota já a quebra de turistas de origem norte-americana. Apesar dos dados gerais serem animadores para José Santos, o presidente da Entidade Regional de Turismo do Alentejo e Ribatejo.
6: Nós estamos na frente interna, enfim, num ano exigente, ainda que de facto a região esteja a crescer no acumulado dos primeiros 7 meses, ainda não temos os dados de agosto, mas nos primeiros 7 meses do ano, o Alentejo é a região que está a crescer mais em Portugal, em termos de hóspedes e de dormidas, muito na linha da taxa de crescimento do ano passado, estamos a crescer cerca de 7%, e portanto estamos a manter a nossa dinâmica de comunicação, mas já aqui numa sinergia com a campanha de Évora, Capital Europeia da Cultura 2027. Vamos lançar agora em outubro a segunda vaga, mais orientada para a época de outono e inverno, com várias iniciativas, algumas importantes convenções também dirigidas ao mercado interno, que vamos realizar nomeadamente em Évora, e portanto temos procurado num ano de algumas dúvidas sobre como é que o mercado português iria comportar, e dúvidas, enfim, que se podem adensar agora com algumas dificuldades aqui e ali em algum segmento do mercado, com uma eventual perda de poder de compra, mas a resposta dos portugueses continua muito boa. Nós tínhamos há 2 anos uma cota de mercado nacional de 10%, neste momento já temos de 12%, portanto 12% das dormidas dos portugueses realizam-se no Alentejo, e portanto fomos procurar agora nestes últimos 3 meses consolidar e reforçar todo o trabalho que temos feito no mercado nacional, através das nossas parcerias também com alguns importantes músicos da região, a nossa parceria com os vizinhos, a nossa parceria com o Bubas Espinho, os nossos eventos ligados ao Stargazing, à observação de estrelas. Portanto, procuramos ter um verão muito intenso, com muitos conteúdos e com resultados satisfatórios, bons, e esperamos que eles possam manter até o final do ano. No mercado internacional, onde nós estamos a crescer acima de 2%, há de facto um arrefecimento na procura turística externa para o país, o mercado brasileiro a recuperar, ainda que continuamos com um crescimento negativo, e o que nos está a penalizar mais é de facto uma redução do mercado americano. O mercado americano chegou a crescer quase 20% ao ano entre 2016 e 2023. De facto, o ano passado esse crescimento estabilizou e este ano estamos com uma redução acumulada de cerca de 6%, o que penaliza, dado que o mercado americano tem sido nos últimos anos o nosso segundo mercado externo. E estamos também, estamos a definir dentro do plano de marketing de 2027 um conjunto de ações mais robustas para o mercado americano. E o Alentejo entrou no roteiro dos grandes eventos internacionais, é uma novidade absoluta para o Alentejo. Temos em outubro os 6 dias de Enduro, a 100ª edição da prova de motocross mais famosa do mundo, previsão de mais de 100 mil espectadores no litoral alentejano. Neste momento há mais de 6 mil camas vendidas para os cerca de 2.500 pilotos e equipas que vêm fazer esta prova. É um evento muito importante. E também no final de outubro, o primeiro evento internacional de golfe, na herdade do Pinheirinho. Tivemos recentemente em Inglaterra a promover o torneio. Também nos tem permitido começar a falar do Alentejo através do novo produto turístico, que é o golfe. Mas a partir do golfe conseguimos vender todo o destino. E esperamos que eles nos ajudem a manter e a reforçar estes números de crescimento que eu referi.
5: O Alentejo está assim de agenda cheia até ao fim do ano, com eventos internacionais, numa altura em que já está a receber a edição 100 da prova 6 dias de Enduro of Nations, que captou mais de 6 mil visitantes e mais de 2.500 profissionais nas estadias na Costa Vicentina.
0: Negócios em português com Ana Maria Ramos. Daqui a pouco há Jornal de Desporto. Depois as crónicas às quartas-feiras de Afonso Reis Cabral.
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0: Boa tarde, agora meio dia e meia, menos uma hora nos Açores.
1: Daniel Banjak e Kaminski falham o jogo do Benfica de amanhã com o Celtic. Alexander Ba treinou e é opção para Marco Silva. O Sporting sobe no ranking após a vitória em Lens. Daqui a pouco a análise ao futuro do clube esta época na Champions. Neste jornal viajamos até a Sevilha. É lá que o Futebol Clube do Porto joga esta noite com o Betis para a Liga dos Campeões. Ainda os Mundiais de Ciclismo de Pista, a seleção de hóquei em patins e mais uma vitória para Francisco Cabral no ténis.
0: São temas deste Jornal do Desporto. A edição é de António Botelho.
1: Já vamos à Liga dos Campeões, para já o treino do Benfica, que terminou há pouco no Seixal. Último treino antes da recepção ao Celtic para a Liga Europa. Ricardo Barras, há duas baixas confirmadas para amanhã.
2: Marco Silva já sabe que não pode contar com Daniel Banjak e Jakub Kaminski. Estão a contas com lesões musculares e treinaram à parte do resto do plantel. Já Enzo Barrenetxea continua a recuperar de uma operação ao joelho e também é baixa confirmada para o jogo frente aos escoceses. No treino de hoje, esteve presente e sem limitações Alexander Ba, que saiu mais cedo frente ao Vitória devido à fadiga e depois de uma semana difícil devido a problemas pessoais. O médio da equipa B, Tiago Freitas, também trabalhou com a equipa principal.
1: As informações do treino do Benfica, que decorreu há momentos no Seixal. Marco Silva faz a antevisão ao jogo de amanhã com o Celtic às 3 da tarde. Antes de irmos à Liga dos Campeões, digo-lhe que nos Mundiais de Ciclismo de Pista, Maria Martins acaba de conquistar a medalha de bronze na modalidade de Scratch. Isto nos Mundiais de Ciclismo de Pista, que decorrem em Xangai, na China. Maria Martins sobe 4 anos depois ao pódio. Ela é a primeira portuguesa a entrar em ação nestes Mundiais. Consegue o terceiro lugar nesta prova em Scratch. Fica atrás da neerlandesa Lorena Vibes e da irlandesa Lara Gillespie. O Futebol Clube do Porto, 23 anos depois, volta a um relvado onde foi feliz. O relvado do estádio La Cartuja, aí em Sevilha. Foi lá que derrotou o Celtic, na final da Taça UEFA, com José Mourinho. Mas desta vez, os dragões não estão satisfeitos com o estado do relvado. Bruno Sousa Ribeiro, um dos enviados especiais da TSF a Sevilha, já espreitou o palco do jogo, que por dentro impressiona mesmo vazio.
3: Nesta altura, aproximo-me do relvado, altura em que é audível, vai passando um avião aqui por cima do estádio de La Cartuja, estádio olímpico com um cenário verdadeiramente imperial. É um estádio praticamente de uma cor só, monocromático, e altura em que é audível, vai passando um avião aqui por cima do estádio de La Cartuja, estádio olímpico com um cenário verdadeiramente imperial. É um estádio

0: É com toda a certeza. Uma notícia que pode não ser tão boa para as duas equipas é o estado do relvado, aproximo da linha lateral, e de facto há algumas falhas na relva. Vamos ver o que acontece. A certeza também de que a equipa de Francesco Farioli jogará aqui na Andaluzia debaixo de altas temperaturas, temperaturas acima dos 30 graus.
1: Outro dos enviados especiais da TSF a Sevilha, Tiago Santos, dá-nos conta agora dos 11 prováveis para o jogo de mais logo.
2: O Futebol Clube do Porto deve mexer em todos os setores, menos na baliza, lugar para Diogo Costa. A defesa com Alberto Costa à direita, Martim Fernandes à esquerda, no lugar de Francisco Moura. Os centrais, Pablo Rosário, no lugar do suspenso Bednarek, e ainda Jakub Kivior. Meio-campo com Alan Varela e Victor Froholt, e depois Gabri Veiga, que deve regressar ao 11 para o lugar do Wang. No ataque, PP, André Silva, e uma grande dúvida para fazer face à ausência de William Gomes, Borja Sainz ou Oscar Piatuszewski. Quanto ao Betis, o chileno Manuel Pellegrini tem apenas uma derrota em toda a temporada e deve apresentar um 11 muito próximo daquele que é o mais utilizado. Destaque para Mark Batra, que apesar de defesa central, é também, e por esta altura, o melhor marcador da formação do Betis. Anthony, Isco e Riquelme são algumas das figuras no ataque desta formação, que tem um goleador, o irlandês Troy Parrott. Como em todas as equipas, há um jogador que passou por Portugal, Héctor Bellerín, joga do lado direito da defesa.
1: Para conhecer melhor a equipa espanhola, a TSF ouviu o Guilherme Fernandes, guarda-redes que ainda esta época fez a pré-temporada no Betis. Ele deixou o clube de Sevilha no verão para jogar pelo Córdoba. Explica que é uma equipa contra quem não é fácil fazer golos.
3: Defensivamente é uma equipa que está evoluindo muito. Este ano na pré-época ainda consegui fazer um pouco da pré-época com eles. Foi algo que o Pellegrini logo ao princípio disse que era um aspecto que era para tomar atenção e reforçar, e está-se a ver que este ano acho que levam só 8 ou 9 golos em contra, e tenho visto os jogos e tenho estado a formar uma equipa muito segura atrás, e então espero que vai ser um jogo difícil para o Porto em termos ofensivos.
1: Do ponto de vista ofensivo, Guilherme Fernandes dá o exemplo de alguns jogadores do Betis que podem fazer a diferença.
3: O Isco, o Abde, Anthony, os avançados, mesmo o Cucho, o que compraram agora o Parot, são jogadores de muita qualidade. Então qualquer falha de concentração pode ser letal.
1: Nesta entrevista ao jornalista da TSF, Tiago Barquinha Gonçalves, este guarda-redes, que pertenceu nos últimos 3 anos aos quadros do Betis, revela que alguns dos antigos colegas questionaram-no sobre as capacidades do Futebol Clube do Porto.
3: Era um companheiro ou outro com que me deu melhor, mandaram uma mensagem e tal, a perguntar. Sabem que é uma equipa que, com uma intensidade muito alta, uma equipa de muito físico, estão preparados para um jogo complicado. Aquilo que eu falei com um ou outro é que sabem que vai ser um jogo complicado e que vão ter que estar no seu melhor nível.
1: O Betis volta a participar na Liga dos Campeões 2 décadas depois da estreia na prova. Esta campanha europeia, explica Guilherme Fernandes, está a ser vivida de forma especial em Sevilha.
3: Tenho muita gente, amigos em Sevilha, béticos, da Claque e tudo mais. Tenho a minha namorada que é sevilhana, então tenho gente ali muito perto de Sevilha, e o ano passado escrevi uma a dizer: "Ei, vamos para a Champions, é para uma loucura." E mesmo próprio dentro do clube, quando eu começo a pré-época com eles, eu vivi um sentimento de orgulho, felicidade, de desfrutar, sabe? Não tem aquela pressão obrigatória, como te digo, que às vezes tem um Real Madrid, um Barça da Champions, tem que ganhar, e é para jogar, é para ganhar, sabes? Vejo uma equipa que joga com o objetivo de classificar, e o objetivo é claramente esse, é classificar. Uma sensação mais de tranquilidade, de aproveitar o momento, e isso é muito positivo.
1: Guilherme Fernandes, guarda-redes, fez a pré-época no Betis, saiu para o Córdoba da 2ª Divisão Espanhola. O Betis Futebol Clube do Porto é hoje às 8 da noite. Tem relato de Bruno Sousa Ribeiro em Sevilha. Com a vitória frente ao Lens, o Sporting sobe 3 lugares no ranking da UEFA e já é o clube português mais bem posicionado. O Sporting ultrapassa no ranking o Tottenham, a Fiorentina e também o Futebol Clube do Porto, embora o clube portista hoje pode ultrapassar o Sporting novamente se pontuar em Sevilha. Com a vitória frente ao Lens, o Sporting dá um passo gigante para garantir o apuramento. É o que defende a comentadora da TSF, Sofia Oliveira.
4: Acredito genuinamente que com menor ou maior dificuldade o Sporting ganha o Lask Linsk em casa. E 9 pontos já é uma coisa bastante confortável para para o que resta jogar, acreditando eu que o Sporting pode fazer alguns pontos contra os adversários mais difíceis. Por exemplo, hoje em dia é muito mais difícil, na minha opinião, jogar contra uma Roma.

0: uma do contra o United. Uhum. Portanto, eu acredito que o Sporting, por exemplo, desse jogo possa retirar pontos. É só um exemplo. E depois imagina, encarares esse jogo com uma necessidade é diferente do que encarares esse jogo já confiante e com um embalo diferente. Portanto, eu vejo a coisa bem montada para o Sporting seguir em frente nesta prova.
1: Na baliza do Sporting esteve a principal surpresa ontem. Caíque rendeu o Rui Silva. Rui Borges explicou.
2: Teve muito a ver com o momento, é certo, mas também muito a ver com aquilo que era a característica do jogo. Nós sabíamos de antemão que poderíamos andar em alguns momentos num bloco mais baixo, porque a dificuldade destes jogos dá-nos isso, principalmente fora de casa, é inevitável, porque estamos a jogar Champions League. Deu-nos mais características para este jogo o Caíque, porque é um guarda-redes, se calhar, que sai mais dos postos do que o Rui nesse sentido. E na defesa da área era importante também nós termos alguém que nos desse também essa segurança em alguns momentos.
1: Sobre esta resposta, a comentadora da TSF, Sofia Oliveira, entende que faltou uma explicação mais clara do treinador do Sporting em relação a esta mudança.
0: Se foi pelo momento do Rui Silva, está tudo certo. Pelas características, enfim, tu podes mudar um guarda-redes pelas características do jogo, mesmo não sendo isso uma coisa habitual. Mas olhando para o Caíque e para o Rui Silva, o Caíque nem se destaca assim tanto, por exemplo, com o jogo de pés, e o Sporting em alguns momentos até tentou estabilizar um bocadinho a posse com o guarda-redes fazendo a equipa respirar, mas o Caíque nem se destaca por aí, portanto não consigo comparar essa... Os treinadores às vezes têm um bocado de medo de assumir publicamente as decisões que tomam, e eu acho que foi o caso aqui, porque estava ali com pezinhos de lã, sem querer... não sei, sem querer deixar ninguém desconfortável. Eu compreendo, mas se tu pegares pelo jogo, pelo menos tenta explicar a tua decisão, não é? Dizer só as características, mandas assim para o ar e depois fica tudo em suspense e não sai nada dali, foi um bocado o que eu senti, mas pronto, compreendo que seja uma situação sensível, um momento menos bom para o titular absoluto da baliza do Sporting. Vamos ver o que é que reserva também o jogo contra o Lask Linsk e depois, claro, competição interna ao campeonato.
1: É na quarta-feira o jogo em casa, em Alvalade, com o Lask Linz. Depois o Sporting tem o campeonato e Maxi Araújo, em declarações já na zona mista, lembra que há muito campeonato e clássicos por jogar.
3: Falta o clássico, todavía falta derby, falta muito e nós creo que estamos muito bem e temos que demonstrarlo em esse partido e o que nós temos que ganhar, o importante.
1: Maxi Araújo, nestas declarações recolhidas pela Sport TV, a sublinhar que ainda há muito campeonato e a equipa está bem, mas precisa de ganhar esses clássicos e derbys que têm pela frente. No Brasil, Pedro Emanuel está perto de fazer história pelo Vasco da Gama. Ganhou esta madrugada, na Bombonera, ao Boca Juniors por 1-0, na primeira mão das meias-finais da Taça Sul-Americana. O treinador português acredita cada vez mais na conquista do troféu.
4: Fico satisfeito pela vitória, um bocadinho de sorte no final, onde o Boca tem duas oportunidades que claramente podiam ter empatado o jogo, e se houvesse empate também não viria aqui dizer o contrário, mas sabe sempre melhor ganhar fora, principalmente neste estádio que é tão mítico e num momento tão importante desta prova, que nos leva a acreditar cada vez mais que este pode ser o nosso troféu.
1: Pode ser a primeira final da Sul-Americana para o Vasco da Gama. Nunca chegou a uma final. Como lhe disse há pouco no início deste jornal, Maria Martins ganhou a medalha de bronze na modalidade de scratch nos Mundiais de Ciclismo de Pista. Esta manhã a TSF falou com o selecionador nacional da seleção de ciclismo de pista, que comentava a expectativa que tem para esta competição, que arrancou hoje. Gabriel Mendes, apesar de Portugal já ter conquistado uma medalha, prefere ir com as expectativas em baixo para esta competição.
5: É normal, e eu compreendo que as pessoas do lado de fora tenham expectativas e criem expectativas com base naquilo que é o nosso currículo, aquilo que é os nossos resultados mais recentes até. Mas isso não muda em nada aquilo que é a nossa abordagem, que é a nossa filosofia de trabalho. Para nós isso é tudo muito natural e, portanto, é assim que vamos encarar as diferentes competições onde vamos participar, seja com o Yuri ou com outro atleta. E, portanto, eu posso lhe dizer que eu nunca falo em medalhas com os atletas.
1: O certo é que Yuri Leitão ganhou o título de campeão do mundo em Omnium em 2023, ganhou o ouro em Madison, em Paris, nos últimos Jogos Olímpicos. Entra em ação nestes Mundiais de Ciclismo de Pista apenas no fim de semana, Yuri Leitão, uma das principais esperanças dos portugueses, mas esta manhã, há pouco mesmo, Maria Martins já conquistou a primeira medalha para Portugal, uma medalha de bronze em Scratch. A seleção masculina de hóquei em patins defronta esta noite a Itália, no último jogo da fase de grupos do Mundial. O selecionador Reinaldo Ventura fala da obrigação em ganhar o jogo.
6: A Itália é o jogo que temos que ganhar, é o jogo que queremos ganhar, como sempre entramos com esse objetivo. Amanhã não deixa de ser a mesma coisa. Vamos entrar muito focados naquilo que é o jogo difícil que vamos ter, contra uma equipa muito pragmática, que em todos os momentos sabe aquilo que está a fazer em campo. Vamos tentar, de todas as formas, entrar desde o início de forma agressiva para conseguirmos ganhar o jogo.
1: Declarações de Reinaldo Ventura, selecionador nacional, já ontem à noite, após a derrota frente à Espanha por 4-2 na segunda jornada. Portugal soma 3 pontos, procura assegurar o segundo lugar do Grupo A. Hoje o jogo frente à Itália, a terceira classificada, vai ter relato na TSF de José Santos a partir das 9h45 da noite. No ténis, Francisco Cabral garante um lugar nas meias finais de pares do Masters 1000 de Xangai, na China. Bateu a dupla ao lado do norte-americano J.J. Dressey. O tenista português bateu a dupla Robert Galloway, dos Estados Unidos, e André Göransson, da Suécia, em 2 sets pelos parciais de 6-3 e 6-4. A fechar este jornal, digo-lhe que o Ministério da Cultura, Juventude e Desporto vai atribuir a medalha de honra ao mérito esportivo Tony, antigo internacional português de futebol. O Ministério reconhece o contributo excepcional para o futebol português ao longo de uma carreira de mais de 5 décadas enquanto jogador, treinador e dirigente desportivo. O anúncio da distinção é feito no dia em que Tony celebra 80 anos de idade, numa data simbólica que reconhece o percurso de uma das figuras de referência do desporto nacional. A medalha vai ser entregue a Tony no próximo dia 26 de novembro, durante o evento que assinala o primeiro ano do Plano Nacional de Desenvolvimento Desportivo.
7: Nota final neste Jornal de Desporto, com a edição de António Botelho.
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1: Às quartas-feiras, ansiedade crónica na TSF com o escritor Reis Cabral. Hoje a crónica chama-se A Feira da Morte.
2: Sei o que nos faz testemunhar uma morte. É coisa de tal maneira carnal que não se explica sem o espírito. O corpo que acaba, o corpo que vemos acabar, chegou ao momento último de fragilidade, o ponto em que deixa de ser o que é. Até lá, batalha, tenta guardar-se, e a luta é tão intimamente espiritual e intelectual quanto física, tão mais verdadeiramente e verdadeiro corpo na despedida. Sei, mas o resto é entre mim e quem eu vi morrer. Em todo o caso, testemunhar foi um dever entre nós, uma companhia autorizada, e teve a força da intimidade. Não foi o convite para uma feira. Ficaram famosas as mulheres que tricotavam enquanto assistiam às execuções por guilhotina durante a Revolução Francesa. Era o tempo dos anjos ímpios, já que se executava em nome da pureza, da moral revolucionária e demais máscaras públicas. Ficaram famosas elas e os feirantes, a gente que insultava, quem cuspia, as crianças que eram levadas pela mão para a praça, os vendedores de refrescos, os sardinas, as pessoas à janela, enfim, as multidões que se juntavam para assistir. Diz-se que a multidão maior foi a que assistiu à execução de Luís XVI. Ao ritmo a que a guilhotina descia, a certa altura perdeu-se o interesse, mas havia sempre quem comprasse uma fartura para assistir à festa da morte, suponho eu, que não sei se as farturas já tinham sido inventadas. Mas sei que a natureza humana é uma invenção muito antiga. E também sei mais duas ou três coisas. Que não há espectadores quando alguém morre. Quem vê, participa e nunca sai incólume. Sobretudo se o ato de olhar vem de fora da intimidade. Sobretudo se é entretenimento. Também sei que não deve ser permitido ao Estado poder decidir sobre a nossa morte. Mas essa é uma discussão para livros e ensaios, menos visceral e rápida do que uma crónica. Isto é que é visceral e rápido. Podemos juntar a grande multidão que assistiu à execução de Luís XVI a todas as outras multidões que ao longo da história assistiram à morte de alguém, que não chegaríamos à gigantesca multidão que se pode juntar dia 3 de dezembro para assistir em direto e online ao fuzilamento de Anid al-Malik Hassan, condenado pela morte de 13 militares. A buçalidade de Peter Hedges, secretário da Defesa dos Estados Unidos, e o apoio de Trump ameaçam tornar a morte digital. Não se vai mostrar justiça, mas sim espetáculo. A Feira da Morte, com os seus espectadores, vai chegar a milhões de... Vou repetir. Não se vai mostrar justiça, mas sim espetáculo. E a Feira da Morte, com os seus espectadores, vai chegar a milhões de computadores, telemóveis e televisões. Uma infinita multidão de cúmplices.

0: Um legado de José Afonso por Gisela João.
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0: Meio-dia, 58 minutos, menos uma hora nos Açores.
1: Air France, KLM ou Lufthansa, daqui a instantes vamos ficar a saber qual destas companhias venceu a corrida à privatização da TAP. Já está em funções a Comissão Parlamentar de Inquérito à gestão de Luís Neves à frente da Polícia Judiciária.
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0: Em Lisboa já se fazem sentir agora 28 graus de temperatura, 27 em Faro, 24 no Porto e no Funchal e 23 em Ponta Delgada. 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
1: Ainda faltam poucos segundos para a uma da tarde e é nesta hora, a hora certa, que está previsto que Luís Montenegro, o Primeiro-Ministro, revele o nome do vencedor na corrida à privatização parcial da TAP, uma escolha entre a Air France KLM e a Lufthansa, em causa a venda até 49,9% do capital da Companhia Aérea Portuguesa. Nesta altura, Rui Apolónio, Primeiro-Ministro, prepara-se para fazer essa revelação.
2: Entrou agora mesmo na sala, acompanhado por vários ministros, depois de uma reunião de Conselho de Ministros que começou às 9:30 da manhã, terminou agora. Agora de Luís Montenegro fará o anúncio e depois no final o Ministro das Finanças e o Ministro das Infraestruturas darão detalhes sobre esta operação. Vamos ouvir.
3: Tomámos a decisão de escolher o grupo que vai adquirir 44,9% do capital social da TAP, numa aquisição que pode chegar até 49,9%, caso os trabalhadores não exerçam o seu direito de aquisição. Com esta decisão, o Governo conclui com sucesso a primeira fase da privatização da nossa companhia aérea. Um processo conduzido com rigor concorrencial, exigência negocial e total transparência perante os portugueses. Como é público, foram selecionados para a fase final dois dos três maiores grupos europeus de aviação, confirmando a confiança no valor da TAP e no interesse desta operação. Os candidatos apresentaram propostas robustas e tecnicamente muito equivalentes, alinhadas com os pilares definidos pelo Governo para esta privatização. Desde logo, o reforço do hub e a sede da empresa em Lisboa, a preservação da marca e da identidade portuguesa da companhia, a conectividade territorial com as regiões autónomas, a manutenção das rotas da diáspora e dos mercados lusófonos e o reforço das ligações estratégicas, o respeito pelos trabalhadores e pela estabilidade laboral e a sustentabilidade e viabilidade financeira da empresa a médio e a longo prazo. Uma sustentabilidade que permita o fim da dependência do dinheiro dos contribuintes portugueses e possibilite à TAP crescer e viabilizar-se à escala europeia e mundial, integrada num grande grupo de aviação global. Avaliadas as propostas, a decisão do Governo recai sobre o grupo Lufthansa, cuja proposta financeira é 16% superior à proposta concorrente e com menor grau de incerteza. Esta é a melhor escolha para o futuro da empresa e a que melhor protege o interesse nacional. A operação representa um encaixe financeiro de 1.201 milhões de euros nesta primeira fase. O Estado mantém uma posição maioritária de 50,1% na empresa, preservando o controlo da companhia e a valorização futura desta participação. À Lufthansa caberá a responsabilidade da gestão executiva e operacional. Trata-se de uma proposta que resulta numa valorização total da companhia em 2.552 milhões de euros. Um valor muito, eu diria mesmo muitíssimo acima das avaliações independentes perspectivadas há alguns anos ou mesmo há alguns meses. Recordo, a esse propósito, que em 2023, ano da decisão da privatização, ainda da responsabilidade de governos anteriores aos nossos, a avaliação da TAP estava entre os 700 e os 1.700 milhões de euros. Mas que em 2024, nos primeiros meses do exercício do 24º Governo Constitucional, essa avaliação não ia além de 350 milhões de euros. Estes são, portanto, valores que comparam com uma valorização de 2.552 milhões de euros. Esta valorização, nós não temos dúvidas, foi fruto do intenso trabalho de reestruturação e de gestão competente levado a cabo nos últimos 2 anos. Uma valorização que decorre também da estratégia ambiciosa que estamos a implementar no setor da aviação, nomeadamente ao nível das infraestruturas aeroportuárias. Para nós, foi sempre muito claro que perante os desafios que hoje este setor enfrenta, a TAP só seria sustentável e viável se tivesse capacidade para crescer, se fosse mais competitiva e se ganhasse mais escala. Ou seja, se fosse integrada num grande grupo de aviação. A integração da TAP nesta plataforma global, a Lufthansa, é equivalente a colocar a nossa companhia aérea dentro de um dos maiores grupos europeus, no caso o maior, mas também o quarto maior grupo a nível global, se estivermos a falar em receitas. Estamos, portanto, a garantir o crescimento da TAP, o crescimento da frota, o crescimento dos passageiros, o crescimento dos destinos e das ligações, também o crescimento do investimento, não só na TAP, mas em toda a área aeronáutica em Portugal. Desta proposta fazem parte também outros investimentos. Em particular, gostaria de destacar os 500 milhões de euros que significam a criação de uma nova escola de pilotos em Tancos, um centro de inovação em Aveiro, um centro de serviços corporativos, a que se soma o já conhecido investimento da Lufthansa Technic em Santa Maria da Feira. Estamos a perspectivar um crescimento também do emprego, 3 mil empregos associados ao crescimento projetado da TAP e um total de 5.500 empregos diretos e indiretos no conjunto de todas estas iniciativas de investimento no nosso país. Um crescimento também da capacidade de manutenção e engenharia, com a integração da manutenção da TAP na Lufthansa Technic, e um crescimento que, como referi, beneficia a estratégia aeroportuária que o Governo tem em curso e que começou com a localização do novo aeroporto de Lisboa e com a sua execução, que agora sai reforçado, naturalmente, mas a que se juntam, e quero também destacar de forma muito enfática, o investimento no aeroporto Francisco Sá Carneiro, a segunda base estratégica de toda esta operação, e sem esquecer também os aeroportos de Faro e das regiões autónomas, que são também uma mais-valia do ponto de vista estratégico. Se hoje podemos encarar o futuro da TAP com entusiasmo e confiança, isso também é verdade, se deve ao esforço dos portugueses, que injetaram nos últimos anos na empresa mais de 3.200 milhões de euros dos seus impostos. Dinheiro que, portanto, ao ser canalizado para a companhia, deixou de estar disponível para outras despesas públicas, nomeadamente nos serviços públicos essenciais. Nós, desde o início, assumimos o nosso objetivo de recuperar esse valor para os portugueses. Por isso, fomos firmes e exigentes na negociação, de forma a obtermos as melhores condições e contrapartidas e reduzir a exposição futura do Estado, precisamente para podermos maximizar o esforço que fizemos antes com a injeção do capital. É por isso que esta parceria entre a TAP e a Lufthansa nos aponta para esse caminho, o caminho da recuperação total do valor que os portugueses investiram na TAP. É com este mesmo objetivo que o Governo encara a possibilidade de, numa segunda fase até 2028, como propõem de resto os candidatos, trocar o capital remanescente por uma participação social na holding do respectivo grupo. A oferta da Lufthansa para uma segunda fase inclui uma verba de mais 488 milhões de euros e uma permuta de ações que pode vir a posicionar o Estado português como o segundo maior acionista desta companhia, que é a maior companhia aérea europeia, e por via disso a colher os respectivos dividendos ano após ano. O orgulho nacional que temos na TAP deve assentar na capacidade de ligar Portugal ao mundo, de gerar mais atividade, de se constituir como um ativo económico e de proteger o interesse dos contribuintes. Para resumir, podemos dizer que a nossa ambição é dar asas à TAP para que ela voe cada vez mais e voe cada vez mais longe. E é nossa convicção e é minha convicção. Hoje garantimos o futuro da TAP e trazemos esperança a todos os portugueses, a todos os que cá estamos, a todos os que são mais jovens e a todos aqueles que aqui estarão a seguir a nós, que continuarão a ter uma companhia portuguesa integrada num grande grupo a servir o interesse estratégico do nosso país. Dava agora a palavra ao Sr. Ministro de Estado e das Finanças.
2: Assim, Luís Montenegro a confirmar a venda da TAP, de 44% da TAP aos alemães da Lufthansa, por 1.200 milhões de euros, uma proposta 14% acima daquilo que era a proposta concorrente da Air France KLM, e Luís Montenegro a justificar esta decisão com a que, para além do valor absoluto, como sendo a que melhor protege o interesse estratégico português na TAP, e ainda a adiantar que numa segunda fase o Estado português pode tornar-se acionista da holding da Lufthansa, isto a troco das ações remanescentes no capital da TAP. Agora, o Ministro das Finanças vai dar mais detalhes sobre esta operação.
4: Como já o Sr. Primeiro-Ministro referiu e o Sr. Ministro das Infraestruturas irá detalhar, este é um momento muito importante para o futuro da empresa. Com este acordo, nós potenciamos o futuro da TAP, permitimos à TAP crescer, integrar-se num grande grupo mundial e com isso ter mais aviões, ter mais rotas, ter mais atividade. E é uma grande oportunidade para o desenvolvimento da empresa. O segundo ponto é que, ao ser uma grande oportunidade para o desenvolvimento da empresa, é uma grande oportunidade para o desenvolvimento económico de Portugal. O impacto da TAP na nossa economia é bem conhecido, nomeadamente no turismo, mas todo o investimento, a criação de emprego, o desenvolvimento da empresa, todo o investimento que está associada a este acordo em outras áreas adjacentes à da companhia, nomeadamente, como foi referido, na manutenção, no projeto em Tancos, tem um impacto muito significativo no desenvolvimento da nossa economia, vai continuar a potenciar o turismo, mas também uma base industrial cada vez mais sólida, com melhores empregos e melhores salários. E o terceiro ponto, e para terminar, porque o Sr. Ministro das Infraestruturas irá detalhar todo o plano e toda a proposta vencedora, esta é uma reforma estrutural e a definição de reforma estrutural é muito clara. São medidas do lado da oferta que alteram no médio e longo prazo a posição económica de um país nas dimensões de investimento, emprego, produtividade e crescimento económico. E não há dúvidas que esta decisão e este plano ambicioso para a TAP terá um impacto muito significativo, como já foi referido, no investimento, não só na própria companhia, mas em todas as outras áreas industriais e comerciais, uma forte criação de emprego e, naturalmente, um impacto na produtividade e no crescimento da nossa economia, pelo turismo e pela indústria. Por isso, hoje é um dia importante para Portugal e é um dia em que fazemos uma reforma estrutural muito significativa na nossa economia. Muito obrigado.
2: E Miranda Sarmento a afirmar que esta é uma reforma estrutural para o país, a venda de 44% da TAP, e a destacar como uma das grandes vantagens deste negócio a criação de uma escola de pilotos em Tancos, além da parte técnica. Agora, Ministro das Infraestruturas, Miguel Pinteluz.
5: Juntar-me aos agradecimentos do Ministro das Finanças a todas as equipas e, portanto, e alargar esses agradecimentos a todo o Governo, porque foi de facto um desafio de 2 anos e meio que coube papel a todos os membros do Governo que de alguma forma contribuíram direto e indiretamente para a conclusão com o sucesso desta operação que hoje podemos apresentar aos portugueses. Cumprimos escrupulosamente os prazos, aqueles a que nos tínhamos proposto no início de todo este processo, e isso é de relevar. Eu tenho dito muitas vezes, disse esta semana no lançamento das obras da alta velocidade, que é preciso habituar-nos a cumprir prazos, a cumprir orçamentos. Esse rigor também é uma marca d'água deste Governo e não abdicamos em nenhum momento do cumprimento estrito destes prazos. Depois dizer-vos que a decisão está tomada, a decisão que o Conselho de Ministros tomou é no concorrente Lufthansa, do grupo Lufthansa. A futura estrutura acionista é conhecida, 44,9% numa primeira fase, podendo chegar a 49,9%, ou 5% se os trabalhadores quiserem aceder a esse capital. E, portanto, é isso que estamos a circunscrever a nossa decisão hoje, aqui. Esse é o mandato, e esse é o mandato que nós levámos a bom porto, com as condições que queremos apresentar aos portugueses. A avaliação de propostas, as propostas técnicas foram basicamente equivalentes, condições contratuais também elas próprias equivalentes, e há uma proposta financeira manifestamente superior à segunda. Ambos os candidatos comprometeram-se a assegurar condições estratégicas e críticas para o Governo. Que condições eram essas? A conectividade territorial, com as ilhas, com a lusofonia, salvaguarda da TAP, da marca TAP, da sede, e garantir o nosso hub em Lisboa. Garantir o nosso hub em Lisboa. Por último, não menos importante, respeito absoluto pelos trabalhadores e pela estabilidade laboral. É isso que nós hoje podemos dizer, olhos nos olhos aos trabalhadores da TAP, que este Governo garantiu em todas as negociações, seja com o Grupo Air France, seja com o Grupo Lufthansa, que hoje sai vencedor, que o respeito pelos trabalhadores e pelos todos os acordos de empresa serão escrupulosamente garantidos. Os dois candidatos propõem um reforço de rede. Aqui, deixem-me tomar mais a vossa atenção naquilo que é a proposta vencedora. Desde logo, no transporte aéreo, onde garantimos o hub, garantimos a plataforma para o Brasil e para todos os mercados lusófonos e garantimos a manutenção da TAP no grupo Star Alliance e depois com uma grande joint venture com a United Air e com a Air Canada, que nos permite olhar para o futuro com o reforço do Atlântico Norte. A TAP já era forte no Atlântico Sul, já começava a ser forte no Atlântico Norte, e com esta parceria podemos dizer que a TAP, com o grupo Lufthansa, passará a ser o grande player do Atlântico Sul e Norte. Frota, aumento da frota. O grupo Lufthansa é muito claro, aqui de uma forma muito mais tangível do que o grupo Air France. O grupo Lufthansa propõe-se aumentar a frota da TAP em 117 aeronaves até 2035 e 130 no pós-2035 no novo aeroporto de Lisboa. E ainda se propõe a transferência até 8 A350-900, quase o maior avião, para os portugueses perceberem, da frota Airbus, e portanto até 2030 8 aviões A350 e a modernização da já velhinha frota da Portugália. Isso também é relevante para nós, e a Portugália faz parte de todo este universo TAP. Integração da TAP, manutenção na rede Lufthansa Technique, uma rede à escala global, com mais volume, mais licenças OEM, mais capacidade e centros de excelência, e aquilo que já era conhecido de todos os portugueses, o investimento em Santa Maria da Feira, dos 300 milhões de euros de investimento e 700 postos de trabalho no centro da Lufthansa Technique em Santa Maria da Feira. Acesso a todo o sistema global da Air France para a tecnologia SAF, para os combustíveis SAF. É algo que nós estamos, como sabem, a desenhar o novo aeroporto de Lisboa alinhado com esta visão verde da economia também do ar. E depois, a novidade que trazemos também aqui, houve novidades também do lado da Air France, vou tomar mais a atenção na proposta vencedora, mas trazer para Portugal um hub de startups e de travel tech, toda a tecnologia ligada às viagens, trazer para Portugal do grupo Air France, um centro de serviços corporativos à escala global e, por último, aquilo que o Sr. Primeiro-Ministro disse bem, a escola de aviação em Tancos, 200 postos de trabalho, 500 milhões de euros de investimento. Dizer que Tancos, com este investimento, terá capacidade de ter uma abertura civil e militar, esta concomitância das duas aproximações, e permite àquela pista poder servir outras valências no território nacional, e é mais um potenciar do território nacional. Como o Sr. Primeiro-Ministro disse bem, é com orgulho que podemos dizer que Portugal e a TAP vão fazer parte de um grupo maior, mas que compete de facto na Primeira Liga. Na Primeira Liga Mundial. É a quarta maior companhia aérea do mundo em receitas. Eu repito, porque às vezes nós, um pequeno país, temos dificuldade em afirmar isto de forma vocal. Eu repito, nós, com a Lufthansa, seremos a quarta maior companhia aérea em termos de receitas a nível global. Depois seremos a sexta em termos de passageiros, seremos a sexta em termos de aeronaves. Reparem que só três companhias americanas, as maiores do mundo, são maiores do que a Lufthansa TAP em termos de receita no mundo. Integração da Lufthansa permite crescimento futuro da TAP, era sempre esse o nosso propósito, optimização dos custos, reforço da presença da Lufthansa e da TAP na América Latina. Reparem que a Lufthansa hoje tem cerca de 9% da cota de mercado na América Latina e, portanto, com o agregar da TAP passa a ter 20%. É manifestamente uma posição, não digo dominante, mas uma posição de relevo em tudo aquilo que é o mercado da América Latina. Respeito pelos trabalhadores, estabilidade laboral, crescimento da frota, investimentos adicionais e a manutenção da TAP neste grande bloco que é a Star Alliance. Valores. A decisão em termos financeiros é muito clara. Nós temos uma proposta do lado da Air France de 1.038 milhões de euros, que valoriza a empresa na totalidade em mais de 2 mil milhões de euros, e uma proposta do lado da Lufthansa de 1.201 milhões de euros, que valoriza a empresa em mais de 2.400 milhões de euros nesta primeira fase. E, portanto, a oferta é 16% superior à da Air France, mantendo todas as características, seja contratuais, seja de investimentos, e sendo da nossa análise, podendo até dizer-se que a Lufthansa vai mais além, nomeadamente com a escola de pilotos, nomeadamente com o hub tecnológico. Portanto, há dimensões para além da dimensão financeira que nos levam a dizer aos portugueses que estamos muito confortáveis com a escolha hoje do grupo Lufthansa para parceiro estratégico da TAP. Ambos os candidatos apresentaram propostas para a segunda fase. Eu faço aqui uma nota, nós hoje estamos a decidir e a apresentar aos portugueses um enorme sucesso da primeira fase de privatização. Foi o mandato que tínhamos, nem todos estávamos de acordo com este mandato, mas este é o mandato que tínhamos democrático, com o diálogo, com o consenso que conseguimos adquirir na Assembleia da República. E cumprimos. Conseguimos privatizar 49,9% da TAP, com sucesso, com números que ninguém esperava, mas os concorrentes tiveram a oportunidade e apresentaram a vontade de ir mais além. Apresentaram um caminho para chegar aos 100%. E nesse caso, a Lufthansa apresenta-nos uma solução que equivale uma parte em ações num share swap que equivale a 5% do capital da Lufthansa e, portanto, seremos o segundo maior acionista do grupo Lufthansa, sendo que o primeiro é uma fundação, uma família e agora uma fundação, a Fundação Kuhn, que tem cerca de 20%. Seremos o segundo maior acionista do quarto maior grupo aeronáutico do mundo. Segundo maior acionista do quarto maior grupo aeronáutico do mundo. Para uma valorização depois acrescida de um valor de 863 milhões de euros para um total de capitalização de 2.552 milhões de euros. É um número redondo, mas é um número que eu levo todos os portugueses a olharmos uns anos para trás e lembrar aquilo que foi as ajudas que todos os portugueses ajudaram a introduzir na TAP. Aquele número dos 3,2 mil milhões de euros tinha duas componentes. 2,55 mil milhões de euros de plano de reestruturação. Está aqui, integralmente reposto nos bolsos de cada um dos portugueses que contribuíram com o seu esforço num momento difícil do país para garantir que a TAP sobreviveria. E depois faltam os outros 640 milhões de euros de apoio estrito para o Covid. E é isso que falarei também mais adiante. Mas dizer-vos que a proposta da Lufthansa, mesmo para esta segunda fase, para o caminho para os 100%, é melhor também do que a proposta da Air France. Não vamos alongar-nos sobre a proposta da Air France, até por respeito e até porque nesta fase não podemos divulgar todos os conteúdos das propostas, mas manifestamente podemos dizer, sem qualquer tipo de dúvidas, que a proposta da Air France para este caminho para os 100%, também ela é melhor do que a primeira fase. Lembrar e fazer história é aquilo que o Sr. Primeiro-Ministro disse aqui. Avaliações. Quando chegámos ao Governo, tínhamos uma avaliação com dados de EBITDA de 2022 que variava entre 700 e 1.700 milhões de euros. O Sr. Ministro de Estado e das Finanças, eu próprio, quando iniciámos o processo de privatização com o Conselho de Ministros, tivemos que proceder a novas avaliações. Avaliações essas que remontam a setembro de 24. Setembro de 24 é praticamente quando nós tomámos posse. 4-5 meses depois de tomar posse. Foi o tempo que demorou a fazer as avaliações. Avaliava, apontava um valor de avaliação da TAP nessa altura para cerca de 350 milhões de euros. Toda a imprensa fez projeções ao longo deste período, e aqui uma nota para o caráter sigiloso que foi mantido em todo este processo em 2 anos e meio, também sempre abaixo daquilo que é a realidade que hoje temos para vos apresentar. E hoje apresentamos 2.552 milhões de euros e aqui com uma ressalva e uma nota também relevante que mostra a robustez do nosso grupo TAP, mostra a robustez da nossa economia, a robustez do processo decisório do atual governo. A última grande aquisição no mundo aeronáutico foi a aquisição da EasyJet, com um múltiplo de 3.6. Esta operação teve um múltiplo de 6.4, 80% superior ao múltiplo de aquisição da EasyJet. Isto diz também muito do caráter de sucesso desta operação que estamos a apresentar aos portugueses. E como é que vamos recuperar os outros 640 milhões de euros? Primeiro, com ambição, com vontade, procurando consensos. Isto é um apelo a todos aqueles que intervêm em todo este processo. Nós levámos o barco até aqui, com sucesso nesta primeira fase. Mas para conseguirmos recuperar os 3,2 mil milhões de euros, nós precisamos de avançar para a segunda fase. E é essa a reflexão que temos que fazer. E, portanto, temos 1.201 mil milhões de euros da privatização minoritária, temos 863 milhões de euros potenciais na segunda fase, que não é aquilo que estamos a decidir hoje, mas é aquilo que estamos a apresentar de forma transparente aos portugueses para os 50,1, e depois temos ações e dividendos que até 2040 é expectável recuperar mais 1.400 milhões de euros que prefazem 3.400 milhões de euros. Isto é relevante porque isto não são sonhos, são realidades, porque o Grupo Lufthansa, nos últimos 10 anos, teve uma política de dividendos constante, previsível, e, portanto, é com rigor, tanto dos nossos advisors financeiros como legais, como rigor das nossas equipas, que estamos a dizer aos portugueses que há esta oportunidade de devolver cada euro, cada centavo aos portugueses. E depois os investimentos adicionais, que o Sr. Primeiro-Ministro já teve a oportunidade de aludir, nomeadamente a Escola de Pilotos, o Lufthansa Technique em Santa Maria da Feira, e todos os investimentos, nomeadamente em frota, e aqui voltando atrás, desculpar-me-ão, só em frota, os 117, os 130, os 8 A350 900, 3 a 4 mil milhões de euros de investimento adicional. 3 a 4 mil milhões de euros de investimento adicional. Portanto, estamos a falar de 3.4 mil milhões de euros de retorno potencial, estamos a falar de 500 milhões de euros para a Escola de Pilotos, estamos a falar de 300 milhões de euros para Santa Maria da Feira, estamos a falar de 3 a 4 mil milhões de euros adicionais para reforço da frota e fazer da TAP uma grande companhia. Aspectos contratuais e de governação. Comissão Executiva, a gestão corrente caberá à Comissão Executiva. Aqui, três administradores executivos do lado da Lufthansa, um indicado pelo Estado, mas o Estado mantém a maioria do Conselho de Administração. 5-9 e com o Presidente. E, portanto, é claro que o controle da empresa mantém-se no Estado português. Já a Assembleia Geral tem matérias reservadas em termos de capital, estatutos, hub, marca, sede, garantia absoluta daquilo que sempre dissemos aos portugueses quando começamos. Há 2 anos e meio dissemos aos portugueses, manutenção do hub, da marca TAP, da sede da TAP, dos acordos laborais, nós vamos manter isso tudo e mantivemos. Depois, o Comitê de Partes Relacionadas, que é muito importante e relevante nesta fase. Nesta fase, que temos uma participação minoritária, nós temos que garantir que o nosso parceiro, em quem confiamos, mas temos que garantir que o nosso parceiro não tem relações com partes relacionadas, espaço plenário, dentro do próprio grupo, que possa esvaziar ou extrair valor da TAP. Criámos um Comitê de Partes Relacionadas. No passado aprendemos muito com outros processos de privatização e com outros processos do passado. Este é um processo que é escrutinável até aqui, mas que não acaba aqui. Nós continuaremos a ter mão em todo o processo. Em todo o processo. Dizer que também a Lufthansa sinalizou vontade, se o governo português e o Estado português avançarem para a segunda fase, de nos conceder, na segunda fase, onde Portugal poderá ser o segundo maior acionista do grupo na Alemanha, poderá ter um lugar na Comissão de Supervisão na Alemanha, ter lugar na Comissão Executiva aqui, e a criação de um centro, precisamente de uma comissão estratégica em Portugal, para garantir que mesmo nesse cenário da TAP 100% integrada no grupo maior, mantemos todas as características necessárias e suficientes para a prosecução do interesse nacional a que nos exigimos todos, este governo como um todo. E porquê que houve este sucesso? Primeiro, porquê que houve aquele decréscimo de avaliações de 2022 para 2023? Claro, desde logo, todas as liabilities, todos os riscos que existiam legais, seja da TAP SGPS, agora, se há viu, seja as contingências em tribunais laborais e a incerteza da guerra, tudo isso fez desvalorizar a companhia. E então, a pergunta que se coloca e que os portugueses legitimamente podem fazer é o que é que este governo fez, afinal, para passar de uma valorização de 300 milhões para uma valorização de 2,5 mil milhões de euros. A primeira decisão de todas foi tomada também aqui pelo Sr. Primeiro-Ministro, foi das primeiras decisões que este governo tomou, que é a localização do novo aeroporto. Sem o novo aeroporto era impensável termos 130 aviões na TAP. Não cabem. Foi com o novo aeroporto e com essa decisão que permitimos ter hoje maior previsibilidade neste negócio. Depois o crescimento do aeroporto Humberto Delgado garantiu que as obras eram feitas e que tínhamos um Humberto Delgado que até ao novo aeroporto nós podíamos garantir crescimento a quem comprasse a TAP. E depois, muito importante, o reforço do Sá Carneiro. Foi este governo que lançou obras e inaugurou o reforço da pista. Foi este governo, o Sr. Secretário de Estado das Infraestruturas, que está aqui presente, que liderou a agenda, em conjunto com a Vansi, para um plano estratégico de duplicar praticamente a capacidade do Francisco Sá Carneiro. Fazer do aeroporto do Porto, desta macro-região norte, um aeroporto absolutamente decisivo do ponto de vista económico, para o turismo, para a economia, para a sociedade, para os portugueses, para quem nos visita e para a macro-região que engloba também a Galiza, naturalmente que sim. E depois a melhoria operacional ao nível da nave. A nave estava há anos para fazer investimento e foi este governo que tomou a decisão de avançar com o Point Merge System e com outros sistemas que aceleraram a eficiência da nave. Processo de decisão também para maximizar a concorrência. Este processo que foi criado e que foi desenhado permitiu nós, ao longo de 2 anos e meio, gerarmos competição. Competição saudável que chegou ao valor final que estamos hoje a apresentar. Critérios muito claros, cadernos de encargos muito claros, sem dúvidas e muito transparente todo o processo. E uma definição de modelo de venda minoritária com maximização do prémio de controle. E depois, uma área muito importante, uma TAP que hoje está mais preparada para ser levada ao mercado. Concluímos o plano de reestruturação, o tal que obrigou os portugueses a injetar 2,5 mil milhões de euros. Concluímos com sucesso. Depois, concretização de todas as operações de reestruturação. Aqui, com o Sr. Secretário de Estado do Tesouro aqui também presente, o Sr. Secretário de Estado das Infraestruturas, o Sr. Ministro de Estado das Finanças, procedemos a todo o processo de reestruturação com a Portugal e com a UCS e as responsabilidades da Ciavil foram separadas do universo TAP. Por último, o reforço claro do modelo de governo. Quando herdámos a TAP, o CEO e o Sherman eram o mesmo. É o mesmo que dizer que a função acionista era confundida com a função gestionária. Pois esse foi sempre o problema da TAP. É o Estado não saber o seu papel de acionista versus a intervenção direta na sua gestão. Foi das primeiras decisões que tomámos e nomeámos um Sherman da TAP, precisamente para garantir que o Sherman representa a nossa função acionista e o Comitê Executivo da TAP tem que gerir a TAP. Essa é a sua competência e não imiscuir-se noutras dimensões da relação com o acionista. Em síntese, propostas técnicas e contratual semelhantes, Lufthansa com oferta financeira superior e, portanto, esta foi a decisão do Governo. Portanto, tencionamos fechar e fazer o signing, a assinatura, até ao final deste ano e o Governo, nas próximas semanas, fará a ponderação também que o Sr. Primeiro-Ministro disse. Uma nota sobre a segunda fase. A TAP não está imune a crises futuras. A TAP não está imune a crises futuras. Mas a TAP não se pode dar ao luxo, porque já não o pode fazer, porque as regras europeias assim não o permitem, a injeção de novamente de capital. Nós temos que garantir que uma TAP é robusta para o futuro. Depois é um mercado globalizado, que não sobrevive a quintas estanques e pequenas. Sobrevive quando nós temos consolidação de públicos e de empresas. Depois a oportunidade de devolver aos portugueses com responsabilidade os 3,2 mil milhões de euros. Depois e por último dizer-vos, que é com regozijo, por um lado, naturalmente que sim, mas com sentido de responsabilidade que hoje olhamos e vemos que dois Estados, como a França e como a Alemanha, e duas grandes empresas europeias, olham para o Estado português e dizem, são pessoas de bem, temos um Estado de bem, são o parceiro ideal para nós continuarmos o caminho de crescimento. E isso é sinalizador de como às vezes olham para nós lá de fora e como às vezes cá dentro somos tão injustos quando olhamos para a capacidade de intervenção e reformista que o Governo tem. Isto é muito claro e eu não queria deixar de vos dizer isso. E, portanto, é uma responsabilidade de todos, da nossa geração, não perdemos a oportunidade de valorização da empresa e de garantir que a TAP não vai ter sobressaltos nos próximos anos ou meses. Muito obrigado a todos por mim para as questões que entenderem.
6: Olá, boa tarde, Ana Geraldes, da SIC.
5: Devo-vos dizer isso. E, portanto, é uma responsabilidade de todos, da nossa geração, não perdermos a oportunidade de valorização da empresa e de garantir que a TAP não vai ter sobressaltos nos próximos anos ou meses. Muito obrigado a todos por

0: e como. Em relação ao projeto da Escola de Pilotos de Tancos, gostava de perceber se ela vai ser, se ele vai ser pago totalmente pela Lufthansa ou se há alguma intervenção que é paga pelo Estado, se quanto já é esse valor e quando é que estará concluído para receber voos civis, se há um ano já para esses voos civis e quem opera esse aeroporto. Obrigado.
1: Muito bem, muito obrigado. Portanto, a segunda fase, o Sr. Primeiro-Ministro foi mais claro não podia ser, e portanto o Governo vê com muito bons olhos esta segunda fase, e portanto vai encontrar agora, numa análise que fará internamente, e o Sr. Primeiro-Ministro naturalmente liderará essa agenda, aquilo que tem que conduzir às condições necessárias e suficientes de equilíbrios e de consensos para chegar a uma solução que seja sustentável. A TAP não precisa de mais confusão do que aquela que já teve no passado. Nós agora temos uma TAP no rumo certo. E, portanto, a pergunta se é já, se é quando, é algo que não vamos responder hoje, agora, mas que já começámos. A seguir ao Conselho de Ministros, já começámos. E, portanto, não podemos perder a oportunidade. E agora faremos a nossa análise. Quanto à Escola de Pilotos, é muito claro. A Escola de Pilotos, o Sr. Primeiro-Ministro anunciou 500 milhões de euros de investimento. O Estado português terá uma comparticipação de cerca de 10%, 50 milhões de euros, nomeadamente para a pista propriamente dita. Os prazos que a Lufthansa nos aponta é de 29-30. Portanto, basicamente, é para termos essa aposta nessa altura. A pista terá dupla valência, militar e civil, tudo articulado com o Sr. Ministro da Defesa Nacional e com as infraestruturas, e portanto temos vindo a trabalhar em conjunto, naturalmente, em todo esse dossiê, liderado também pelo Sr. Primeiro-Ministro. Lusa?
2: Boa tarde, eu queria saber que garantias, portanto, é que a Lufthansa deu em relação aos trabalhadores da TAP, se vai haver futuras rescisões, e também relativamente ao prazo de 2028. Portanto, até lá, vai haver cogestão e que garantias a atual administração da TAP, que garantias têm que a atual administração da TAP fica até lá?
1: Muito obrigado. Em relação aos trabalhadores, repare, ninguém vai comprar a TAP com o nível de exposição que estamos aqui a ver para reduzir trabalhadores, é para aumentar. Nós queremos uma TAP a crescer, com mais vendas, com mais capacidade, com mais aviões eu preciso de mais pilotos, mais aviões eu preciso de mais copilotos, mais aviões eu preciso de mais manutenção, mais aviões eu preciso de mais pessoal de terra, e portanto é uma TAP maior. O Sr. Primeiro-Ministro disse os números, e portanto estamos a falar de milhares de postos de trabalho e não o contrário, e portanto habituemos-nos a ver também, num dia histórico para o país, onde nós podemos ser parceiros do quarto maior grupo aeronáutico, a ver o copo meio cheio. E, portanto, objetivamente, é positivo aquilo que vai acontecer e não negativo. E, portanto, os acordos, como disse, repito, disse até duas vezes na apresentação e repito, todos os acordos laborais da empresa e o respeito estrito por aquilo que são os direitos laborais dos trabalhadores. Em relação até 2028 com a gestão, não é possível com a gestão, não vai haver com a gestão, a companhia é do Estado português, será gerida pelo Estado português, o que existe é a capacidade de, em conjunto com a Lufthansa, naturalmente a Lufthansa fez uma oferta e que não quer que destes dois anos, enquanto a Comissão Europeia está a avaliar, que possa desviar-se do seu caminho estratégico. A Lufthansa tem o direito de acompanhar a par e passo aquilo que está a ser cumprido ou não do plano estratégico, que a Lufthansa aprovou. E, portanto, e a Air France também, na sua avaliação que fez da companhia. Até 28 não há congestão. A sua segunda questão, ou a segunda parte da questão, é muito importante. Como sabemos, a TAP perdeu há pouco tempo o seu CEO, e, portanto, é relevante darmos à atual gestão alguma perenidade para garantir que durante estes dois anos não temos saídas por incerteza do futuro, porque eles próprios também têm as suas vidas. Isso também está salvaguardado em toda a relação que temos estabelecida com a Lufthansa. Observador?
3: Boa tarde. Relativamente à segunda fase da privatização, o Governo quer fazê-la, parece-me claro, e eu queria só perceber do que é que depende avançarem, ou seja, se depende de um acordo com o PS ou um acordo parlamentar alargado. E também gostava de perceber se os termos financeiros dessa segunda fase são aqueles que já foram definidos com a Lufthansa ou se haverá margem para haver alguma alteração nesses termos financeiros. Relativamente a Tancos, gostava de perceber como é que esta nova pista com voos comerciais também se vai enquadrar no contrato aeroportuário que existe com a Vinci, portanto vai ficar de fora, vai ficar dentro, e se a TAP vai operar para esta nova pista, enfim, quais são o que é que nos pode dizer sobre isso?
1: Em relação à segunda fase, estamos a pôr o carro às frentes dos bois, nós apresentámos a segunda fase, já vos disse, o Governo irá fazer a avaliação toda necessária para garantir uma decisão, um processo de decisão que seja limpo, expedito e que garanta que a TAP rapidamente tenha

0: uma noção daquilo, e o português aquilo que vai ser, que vão ser os passos subsequentes. Em relação ao diálogo e o Sr. Primeiro-Ministro liderará essa agenda. Em relação ao diálogo com os partidos, tem havido sempre. Este processo foi altamente escrutinado. Eu próprio fui à Assembleia da República várias vezes. E, portanto, o próprio decreto que garantiu que nós pudéssemos avançar com a privatização teve esse escrutínio saudável da Assembleia da República. Eu não estou a cometer nenhuma inconfidência, o Sr. Primeiro-Ministro autorizou-me que mesmo o processo que hoje estamos aqui perante vós a apresentar, houve a oportunidade de garantir que os dois maiores partidos da oposição foram informados antes de todos aqui presentes terem sido informados. O mesmo, naturalmente, para o Sr. Presidente da República. E, portanto, esse sentido de Estado pode ser apontado de muitas dimensões ao Governo e muitos epítetos, mas não pode ser o de ser um Governo que não defende o valor máximo da democracia, que é o regular funcionamento entre os vários operadores do Estado e, neste caso, com os partidos políticos, o Presidente da República, a Assembleia da República, toda essa agenda. E, portanto, isso tem sido feito. Não vamos agora antecipar isso. Isso é algo que serão todos convocados no momento certo para fazermos essa reflexão. O que temos que fazer a reflexão agora é se esta é uma boa operação ou uma má operação e se é bom ou mau a segunda fase. Que me parece que a posição do Governo é óbvia, eu percebi das suas palavras e eu também posso reafirmar aqui. O Governo, de facto, avalia esta segunda oportunidade como uma grande oportunidade para o país e, portanto, é isso que temos que analisar. Quanto a tanques, vai-me permitir que eu não vou alongar-me mais, é algo que será apresentado nas próximas semanas e, portanto, eu não vou alongar-me mais do que foi dito. Volume de investimento na pista, será uma pista com dupla valência civil e militar. Naturalmente, tudo o resto, questões contratuais, da concessão da Vinci, são tudo questões que são extemporâneas nesta altura, nesta conferência de imprensa. CNN.
1: Muito boa tarde, Sr. Ministro. Para ficar claro, Luís Rodrigues vai manter-se como Presidente Executivo ou não. Vemos aqui os próximos passos, 2 anos é muito tempo. Se houver aqui uma mudança no quadro político e governativo, este acordo está blindado para proteger também orientações políticas diferentes. Aproveitando também a presença do Sr. Ministro, gostaria também de questionar sobre o novo regime jurídico da reabilitação urbana. O PS diz que desconfia que o novo decreto lei que foi aprovado há uns meses foi feito à medida do Sr. Ministro, uma vez que teve no passado responsabilidades também nestas áreas enquanto autarca e quer ouvi-lo com urgência no Parlamento. Qual foi a base, pergunto, da decisão deste novo decreto-lei?
0: Vamos já à última questão, para ser muito claro, muito objetivo. Não foi feito à medida, é um decreto-lei generalizado. Tivemos uma autorização legislativa do Parlamento e, portanto, absolutamente tranquilo com essa dimensão. E tenho muito gosto de ir à Assembleia da República às vezes que foram entendidas, já fui muitas e continuei a ir. E o Partido Socialista, o Chega, o Livre, todos os partidos que me chamem, eu tenho todo o gosto em responder a todas as questões e, portanto, nessa altura responderei. Em relação ao Luís Rodrigues, o Governo tem entendimento que devemos manter o Luís Rodrigues como CEO, é isso que estamos a trabalhar e, portanto, os próximos passos serão dados futuramente. Reuters?
2: Sr. Ministro.
3: A garantia de Miguel Pinto Luz, que, no entanto, não explica como é que este acordo que hoje é anunciado, mas que só deverá ser concluído em 2028, como é que ele estará blindado em caso de alguma mudança de governo? Esta venda de 44% da TAP à Lufthansa por 1.200 milhões de euros, um negócio anunciado agora, que depois ainda há de seguir para para a avaliação, para o crivo dos reguladores, quer da Comissão Europeia, quer da Concorrência e da Autoridade Nacional da Aviação Civil, e depois então só em 2028 poderá vir a ser totalmente fechado, sendo que o Governo tem também já a vontade de avançar para a segunda fase da privatização da TAP.
4: Rui Polónio, o jornalista da TSF, acompanhando aqui esta revelação do Governo, a Lufthansa, o grupo Lufthansa venceu esta corrida à privatização de 44,9% da TAP, podendo chegar até aos 49,9%, caso os trabalhadores não fiquem com os restantes 5%. Em direto nesta emissão, Frederico Saraiva de Almeida é vice-presidente do Sindicato dos Pilotos. Boa tarde. Considera que ganhou a melhor proposta, no seu entender?
5: Muito boa tarde, obrigado pela oportunidade. Eu creio que a decisão do Governo foi sustentada nas propostas que receberam. Nós não tivemos um acompanhamento próximo dessas propostas, portanto, acreditando na palavra do do Governo será esta a melhor solução para a TAP e para Portugal.
4: Esta questão da possibilidade dos trabalhadores ficarem com os restantes 5%, entende que seria o melhor?
5: Bem, se atentarmos à anterior tentativa de privatização, em que os trabalhadores, nomeadamente os pilotos, ficaram com uma parte significativa desse capital distribuído aos trabalhadores, depois tal veio a ser, enfim, esmagado como uma operação normalmente denominada de harmónio, e portanto acabámos por ficar sem qualquer tipo de participação na empresa. Eu acho importante os trabalhadores participarem, pessoalmente tentarei participar, é uma decisão do ponto de vista coletivo que ainda não foi tomada por este sindicato, mas que será com certeza avaliada.
4: Esta questão que o Ministro Miguel Pinto Luz e o Primeiro-Ministro sublinharam desta proposta com a Lufthansa, garantir todos os direitos dos trabalhadores e também os acordos da empresa, deixa-o tranquilo?
5: Sim, esta reafirmação do Sr. Ministro perante estas garantias laborais, com certeza que nos deixa satisfeitos. Isto decorre da lei portuguesa, quer dizer, era uma questão que nós esperávamos que viesse a acontecer e ficamos satisfeitos por ela ser reforçada politicamente.
4: E como é que vê esta possibilidade admitida pelo Governo de uma privatização total da TAP até 2028?
5: Nós já dizemos há bastante tempo que consideramos que uma empresa deste tipo deve ser 100% privada. E porquê? Porque, como se vê neste histórico destes anos, o Estado, infelizmente, não foi capaz de atingir ou de criar condições de sustentabilidade a longo prazo. Infelizmente, também não temos em Portugal um grupo económico forte o suficiente para que pudesse fazer a aquisição da empresa e mantê-la, enfim, com o controle português. Atento a isto, o que eu posso dizer é que uma empresa comercial rege-se por questões comerciais e não por questões políticas. E, portanto, para dar um exemplo, quando se referem normalmente a questões de rotas estratégicas, é sempre importante perceber que rotas estratégicas são as rotas que são lucrativas. As rotas que nós temos que ter enquanto Estado, enquanto questões de soberania e questões políticas, que devemos ter, eu enquanto cidadão apoio-as, essas rotas deverão ser feitas através de obrigações de serviço público ou de outro tipo de contrato que o Estado faça com as empresas e, portanto, reservar para as empresas as decisões comerciais, que são as decisões comerciais que propõem ou que almejam o lucro, a sustentabilidade futura e, portanto, melhores condições também para quem nelas trabalha.
4: Esta proposta da Lufthansa também implica o investimento de centenas de milhões de euros numa escola de aviação militar em Tancos, com a pista a ser usada também em voos comerciais. Como é que vê esta parte do entendimento?
5: Olha, eu acho bom. Nós em Portugal temos uma coisa que poucos países têm mais a norte, que é um clima favorável à prática da modalidade da aeronáutica. E, portanto, ter uma escola de aviação em Portugal, alargada, enfim, com estas valências, fará todo o sentido. Eu não entendi muito bem que tipo de operação é que esperam fazer em Tancos, não consegui perceber isso das palavras do Sr. Ministro, mas ter mais capacidade aeronáutica, maior capacidade de produção de transporte aéreo, se for esse o caso, que eu não percebi efetivamente se é isso, é sempre melhor, não é?
4: Agradeço a Frederico Saraiva de Almeida, vice-presidente do Sindicato dos Pilotos, mostrando aqui satisfação com esta proposta vencedora para a compra da TAP, para já 44,9%, podendo chegar aos 49,9%. Ricardo Penarroias é o presidente do Sindicato Nacional do Pessoal de Voo da Aviação Civil. Esta proposta do Grupo Alemão também o deixa mais tranquilo?
6: Boa tarde a todos. Primeiramente, e antes de falar sobre a proposta, até porque soubemos ao minuto, há muito pouco tempo para analisar a proposta, e isto é uma crítica que eu faço ao Governo, mais uma vez demonstrando, mesmo na reta final deste processo, a ausência de comunicação com os sindicatos, a ausência de comunicação com os trabalhadores do Grupo TAP, que são eles, no final do dia, que vão ter um impacto direto e indireto desta aquisição.
4: Portanto, souberam agora também, neste momento.
6: Soubemos, Acho que é lamentável a palavra certa, até para poder ter uma opinião mais construtiva, mais consolidada sobre a proposta de Lufthansa, que tinha sido até mais interessante. Não estou a dizer que ela é má ou boa, estou a dizer que era interessante parte do governo, até para ser discutido, algo que o governo conseguiu evitar ao longo de todo este processo, que houvesse uma discussão sobre a privatização. A verdade é que chegamos a este momento e o governo apresenta a proposta em que nós temos estado ao minuto a discuti-la e a perceber se era boa ou não. Sobre a decisão, e volto a dizer, não vou agora neste momento afirmar se a proposta é boa ou não, é visível, e toda a gente percebeu, o governo optou pelo valor financeiro do próprio elemento que pelo projeto em si. É uma crítica que eu faço construtiva. A verdade é que, mais do que perceber se a proposta era boa ou não, espero que o governo tenha calculado os interesses do país e da empresa. Tenha calculado a salvaguardada dos postos de trabalho. Tenha calculado o Hub Lisboa e o aeroporto do Porto. Portanto, são pontos que para mim são fundamentais, mais do que se a proposta é boa ou não, financeira ou não, há questões que também ficam por responder e que o governo, como não nos apresentou antecipadamente e não falou connosco antecipadamente, ficam por responder.
4: E que questões são essas, Ricardo Pinho Reis?
6: Passo já a explicar. 1.200 milhões de euros estão a englobar ou não os 300 milhões que a companhia tem que pagar aos tripulantes de cabine pelos vários processos que existem neste momento a decorrer. Está ou não englobado esse valor? Quem pagará esse valor? É porque isto automaticamente, só esta pequena pergunta de 300 milhões de euros aos 250 milhões de euros que provavelmente o governo vai ter que pagar por causa da Azul, estamos a falar de 500 milhões que eu gostaria de saber onde é que estão incluídos. É que isto transforma logo o valor apresentado de outra maneira. Se calhar o copo deixa de ficar cheio e fica meio vazio. Portanto, em relação à proposta da Lufthansa ou Air France, dizer que o menor que é importante também. Estamos a falar de dois grandes grupos, com as suas características próprias, especificidades próprias. Nem tudo era bom de um lado, nem tudo é mau do outro. Há particularidades. Aquilo que chama a atenção, e espero que o governo tenha tido esse cuidado, que isso é que é o mais importante, os processos de aquisição por parte da Lufthansa têm sido grandes grupos, com as suas características próprias, especificidades próprias. Nem tudo era bom de um lado, nem tudo é mau do outro. Há particularidades. Aquilo que chama a atenção, e espero que o governo tenha tido esse cuidado, que isso é que é o mais importante, os processos de aquisição por parte da Lufthansa têm sido processos extremamente difíceis, dolorosos mesmo para os trabalhadores. Estamos a falar do caso da ITA, que ainda hoje está num processo que continua a decorrer e que foi, a palavra pode não ser a mais adequada, mas sangrenta a nível dos humanos. Se ver até que ponto, e espero que não se salvaguardado, em que ponto é que a TAP vai se encontrar neste grupo da Lufthansa. Até porque ainda recentemente, há menos de um mês, da ITA, afirmavam que era o aeroporto de entrada da Europa para a América do Sul e para a África. Ora, como é que fica então o Hub de Lisboa nessa situação, quando Roma passaria então a ser o Hub de chegada da América do Sul e de África? Quando este é praticamente um dos maiores, digamos, benefícios que a TAP dá neste grupo, neste novo grupo. Essas são questões que têm que ser colocadas e que até agora ninguém respondeu, ninguém as colocou e que infelizmente o governo, ao anunciar isto de uma forma para todo o mundo ver, mas sem consultar quem diretamente está envolvido, deixam muitas perguntas no ar.
4: E vai questionar quem exatamente sobre estas perguntas que deixa aqui, Ricardo Navais?
6: Estas perguntas, claro que vão ser colocadas a quem é devido, espero ter a resposta adequada. A verdade é que o jogo já está feito, os dados já foram lançados, já foram escolhidos um novo parceiro aqui para a TAP. Espero, mais uma vez, que o governo, que as ações têm depois de ser responsabilizadas. Já tivemos episódios no passado em que vimos que processos de privatização correram mal exatamente como foram ouvidos os trabalhadores, não foram ouvidos as instituições representantes dos trabalhadores. Espero que este episódio não seja mais um triste da história da TAP.
4: Mas o governo garante o respeito absoluto pelos trabalhadores e pelos acordos da empresa. Foi uma garantia que o Primeiro-Ministro sublinhou e também o Ministro das Infraestruturas. Esta garantia neste acordo com a Lufthansa não o deixa mais descansado?
6: sabe o que é que me deixa mais descansado?

0: é que o pacote laboral apresentado pelo Governo não passou. Porque muito provavelmente essa garantia que o Governo fala agora, muito provavelmente valia muito pouco. Hoje vale um bocadinho mais. Mas se o pacote laboral que o Governo queria passar tivesse passado, se calhar essa garantia valia ainda um bocadinho menos. Sabemos que essa garantia dos postos de trabalho, ela é, na realidade, temporalmente. Pergunto eu, essa temporalmente, pensar que tem 30 meses e provavelmente a mudança só entrará depois de todas as burocracias, todos os trâmites legais, todas as questões da concorrência em que a União Europeia estará englobada em 2028. A fazer as contas de qual salvaguarda, quando a Lufthansa entrar em funções a pleno, que garantias é que isto vai dar aos trabalhadores, ao Hub de Lisboa e aos trabalhadores do Grupo TAP.
1: E em relação à questão da privatização total da TAP até 2028, foi aqui uma possibilidade admitida pelo Governo. Como é que vê esta hipótese e neste caso, se espera que os trabalhadores sejam ouvidos?
0: A primeira parte, não há nada que me surpreenda. Aliás, é recordar algumas das minhas informações do passado. Fui sempre um grande crítico nesta metodologia como o Governo estava a querer vender esse processo, como se fosse a última contola do deserto, sabendo nós que o fim era sempre o vender a 100%. 2028 vai contra aquilo que o próprio Ministro falou na altura, que é a valorização da empresa e possivelmente vender posteriormente. Sempre coloquei isto em causa, porque seguramente que entre 2026 e 2028 não haverá uma grande valorização da empresa à data de hoje. Portanto, provavelmente, este negócio dos 100% já está com o valor de agora, e mais uma vez refiro, onde é que estão os 300 milhões calculados, ou não, ou estão englobados neste valor dos 300 milhões, ou dos possíveis 250 milhões da Azul, 350 dos tripulantes que cabem, 250 da Azul, se estão ou não calculados, já estão dentro daquele valor que o Governo apresentou hoje. Portanto, parece-me que era algo facilmente expectável que a companhia que tem que ir comprar agora, que deverá comprar a 100%, não é nada surpreendente. Foi uma estratégia, um mecanismo que o Governo encontrou, porque salvaguarda sempre esse facto de que, não sendo a 100%, não tinha que falar com os sindicatos. A verdade é que passado meio ano, ou dois anos, peço desculpa, já vão falar, entretanto, para 100%. Ou seja, venderam 50% sem ter a obrigação de falar com os sindicatos e a seguir, e com os trabalhadores. Mas a seguir, passado dois anos, já vendem os restantes, o resto dos 100%. Portanto, foi um mecanismo que o Governo encontrou para não haver comunicação e o Governo falar com os trabalhadores, como supostamente devia ter sido feito, se fosse a 100%, que é o objetivo que o Governo teve desde o primeiro dia.
1: Ricardo Penarroias, o presidente do Sindicato do Pessoal de Voo da Aviação Civil, agradeço-lhe a disponibilidade para ter estado em direto nesta emissão em que acompanhámos o anúncio do Governo que decidiu escolher a Lufthansa para a privatização parcial da TAP com uma proposta que Luís Montenegro sublinhou, foi sobretudo escolhida tendo em conta que a proposta da Lufthansa era superior em 163 milhões de euros em relação à proposta da Air France KLM.
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6: Boa tarde, 1h59 menos uma hora nos Açores.
7: O Primeiro-Ministro garante que foram acauteladas todas as garantias para a TAP e é com esta certeza, também com a certeza de que os direitos dos trabalhadores estão assegurados, que o Governo escolheu a Lufthansa, é a empresa, o grupo alemão que vence a corrida à privatização parcial da TAP. A Lufthansa pode ficar até com 49,9% da Companhia Aérea Portuguesa com uma proposta de 1.200 milhões de euros. A seguir recuperamos as reações dos pilotos e também do pessoal de voo da aviação civil e escutamos ainda a Comissão de Trabalhadores da TAP.
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0: Devido à comunicação do governo que escutamos e vamos continuar a dar eco, não foi para o ar o programa A Escuta do Mundo, de Nuno Artur Silva, será emitido na TSF depois do noticiário das 3 da tarde. Agora edição às 2 com Paulo Dias.
1: É uma proposta vencedora da Lufthansa que permite encarar o futuro da TAP com confiança. Palavras do Primeiro-Ministro, sublinhadas também pelo Ministro das Infraestruturas, no momento em que o Governo anunciou que o grupo Lufthansa venceu a corrida à privatização parcial da TAP. Venceu sobretudo a proposta, tendo em conta o valor financeiro acima da proposta da Air France KLM, Rui Polónio. Não sei se nesta altura é possível o contacto com o repórter da TSF que acompanhou estas declarações depois da reunião do Conselho de Ministros, Rui Polónio.
2: Dizia-te que foi exatamente esse o argumento que Luís Montenegro usou para justificar a escolha da Lufthansa em detrimento da Air France KLM, uma proposta que ficava 12%, 14% abaixo daquela que foi a proposta do grupo alemão.
3: A decisão do governo recai sobre o grupo Lufthansa, cuja proposta financeira é 16% superior à proposta concorrente e com menor grau de incerteza. Esta é a melhor escolha para o futuro da empresa e a que melhor protege o interesse nacional. A operação representa um encaixe financeiro de 1.201 milhões de euros nesta primeira fase.
2: Mais 16% do que tinha oferecido o grupo francês da Air France e dos holandeses da KLM. Luís Montenegro sublinhar que esta proposta, no fundo, valoriza a TAP em 2.500 milhões de euros. Luís Montenegro a afirmar também que esta proposta da Lufthansa permite à TAP continuar a crescer.
3: O crescimento da frota, o crescimento dos passageiros, o crescimento dos destinos e das ligações, também o crescimento do investimento, não só na TAP, mas em toda a área aeronáutica em Portugal.
2: E um investimento de 500 milhões de euros.
3: A criação de uma nova escola de pilotos em Tancos, um centro de inovação em Aveiro, um centro de serviços corporativos, a que se soma o já conhecido investimento da Lufthansa Technic em Santa Maria da Feira.
2: Investimentos que, acredito ao Governo, vão criar 5 mil postos de trabalho diretos e indiretos, e o Executivo não fecha mesmo, este negócio já está fechado em 2028 e até lá o Governo admite vender ou passar o total do capital, a totalidade das ações da TAP para a Lufthansa numa permuta de ações.
3: É com este mesmo objetivo que o Governo encara a possibilidade de, numa segunda fase até 2028, como propõem de resto os candidatos, trocar o capital remanescente por uma participação social na holding do respectivo grupo. A oferta da Lufthansa para uma segunda fase inclui uma verba de mais 488 milhões de euros e uma permuta de ações que pode vir a posicionar o Estado português como o segundo maior acionista desta companhia, que é a maior companhia aérea europeia, e por via disso a colher os respectivos dividendos ano após ano.
2: E assim recuperar todo o dinheiro que o Estado português foi investindo ao longo dos últimos anos na TAP, uma garantia deixada por Luís Montenegro neste negócio que foi sendo preparado ao longo dos últimos dois anos e meio, e que agora entra na fase decisiva, há de ainda passar pelo crivo dos reguladores e depois então ser assinado lá para 2028.
1: Rui Polónio, aqui com o essencial dessa confirmação feita pelo governo, a companhia, o grupo alemão Lufthansa, ficando aqui com 44,9% da TAP, podendo chegar até 49,9%, com uma proposta de 1.200 milhões de euros. Como escutámos, há também garantias em relação ao futuro da empresa, e entre os compromissos está também o respeito pelos direitos dos trabalhadores e pelos acordos de empresa. A TSF acaba de falar com Cristina Carrilho, é a presidente da Comissão de Trabalhadores da TAP. Ela não fica descansada com as garantias do governo relativamente ao futuro da transportadora aérea portuguesa. Cristina Carrilho lembra que sempre foram contra a privatização da TAP.
4: Historicamente, a Comissão de Trabalhadores tem sido contra qualquer privatização de qualquer parte da TAP, mesmo sendo, neste caso e por agora, uma venda da parte menor do capital da TAP. Nós não concordamos. Existem receios, os mesmos de sempre, porque historicamente, sempre que houve uma tentativa ou uma privatização da TAP, as coisas nunca correram bem. E, portanto, esse receio neste momento obviamente existe, não é? Que as coisas não corram bem. Também existe a questão da manutenção dos postos de trabalho, a questão de manutenção do poder decisório dentro do Estado português, a questão do serviço público que a TAP faz aos territórios insulares, que garante a coesão territorial, quer com a diáspora ou com os países de expressão portuguesa. Portanto, tudo isso a nós nos preocupa que não seja mantido, digamos assim.
5: As garantias que o governo deixou, tendo em conta as condições para a venda, não tranquilizam os trabalhadores?
4: Como se diz, palavras levam aos ao vento. E um caderno de encargos também vale o que vale. Quem compra, não é? Vai querer fazer sempre alguma coisa à sua maneira. E se calhar a sua maneira não é aquela que será mais benéfica, quer para o país, quer para a empresa, quer para os trabalhadores.
1: Sobre a intenção do governo de vender a totalidade da empresa até 2028, a presidente da Comissão de Trabalhadores receia que isso leve à deslocalização da TAP.
4: Não concordamos nem nunca concordaremos, porque lá está. Existem aqui muitas coisas em jogo, e devido à situação geográfica de Portugal e o facto de ter um território insular, existem muitos perigos associados a uma compra a 100%, inclusivamente a questão da sede financeira da empresa poderá ser deslocalizada.
5: Esse é o principal receio?
4: Sim, porque se havendo uma deslocalização da empresa, todos os impostos que são pagos ao Estado português e que tanto contribuem para o PIB, deixam de ser pagos em Portugal, deixam de contribuir para o PIB.
1: Já em relação aos 5% desta privatização reservados aos trabalhadores, Cristina Carrilho reconhece que não tem conhecimento de que alguém tenha manifestado interesse em entrar no capital da TAP.
4: A Comissão de Trabalhadores não tem conhecimento, existem funcionários da TAP ou algum grupo de funcionários que esteja interessado em adquirir esses 5%, sendo que não nos podemos esquecer de quando foi a última privatização em que realmente houve trabalhadores que adquiriram esses 5% ficaram diluídos e acabam por não ter nenhum tipo de benefício, digamos assim, relativamente a isso. Portanto, não sei até que ponto é que haverá trabalhadores ou grupos de trabalhadores interessados em ficar na mesma situação.
1: Cristina Carrilho, presidente da Comissão de Trabalhadores da TAP, ouvida aqui pelo jornalista da TSF, David Alvito, na emissão especial da TSF, em que acompanhamos o anúncio do governo. Frederico Saraiva de Almeida, vice-presidente do Sindicato dos Pilotos, deu conta de que não acompanhou este processo, mas ele confia nas garantias dadas pelo governo.
6: A decisão do governo foi sustentada nas propostas que receberam. Nós não tivemos um acompanhamento próximo dessas propostas, portanto, acreditando na palavra do governo, será esta a melhor solução para a TAP e para Portugal.
1: No que diz respeito aos 5% reservados para os trabalhadores, Frederico Saraiva de Almeida sublinha que não há uma decisão, mas receia que se repitam problemas que já aconteceram noutras alturas.
6: Se atentarmos à anterior tentativa de privatização, em que os trabalhadores, nomeadamente os pilotos, ficaram com uma parte significativa desse capital distribuído aos trabalhadores. Depois tal veio a ser, enfim, esmagado com uma operação normalmente nada de harmónio, e portanto acabámos por ficar sem qualquer tipo de participação na empresa. Eu acho importante os trabalhadores participarem, pessoalmente tentarei participar, é uma decisão do ponto de vista coletivo que ainda não foi tomada por este sindicato, mas que será com certeza avaliada.
1: Frederico Saraiva de Almeida afirmou também que os pilotos, o Sindicato dos Pilotos, concorda com a privatização total da empresa, admitida pelo governo. Há muito que defendem essa privatização, mas ele espera que a política não tenha maior peso do que o negócio.
6: Consideramos que uma empresa deste tipo deve ser 100% privada. E porquê? Porque, como se vê neste histórico destes anos, o Estado, infelizmente, não foi capaz de atingir ou de criar condições de sustentabilidade a longo prazo. Infelizmente, também não temos em Portugal um grupo económico forte o suficiente para que pudesse fazer a aquisição da empresa e mantê-la, com o controle português. Atento a isto, o que eu posso dizer é que uma empresa comercial rege-se por questões comerciais e não por questões políticas. E, portanto, para dar um exemplo, quando se referem normalmente a questões de rotas estratégicas, é sempre importante perceber que rotas estratégicas são as rotas que são lucrativas. As rotas que nós temos que ter enquanto Estado, enquanto questões de soberania e questões políticas, que devem ser, que devemos ter, eu enquanto cidadão apoio-as, essas rotas deverão ser feitas através de obrigações de serviço público ou de outro tipo de contrato que o Estado faça com as empresas e, portanto, reservar para as empresas as decisões comerciais, que são as decisões comerciais que propõem ou que almejam o lucro, a sustentabilidade futura e, portanto, melhores condições também para quem nelas trabalha.
1: Frederico Saraiva de Almeida, dando aqui opinião pelo Sindicato dos Pilotos, depois deste anúncio feito pelo Governo, na sequência da reunião do Conselho de Ministros, Luís Montenegro anunciando que a Lufthansa ganhou a Air France KLM. A Lufthansa fica com até 49,9% da TAP, com uma proposta de 1.200 milhões de euros, financeiramente superior à proposta feita pelo grupo francês, e terá sido este o ponto decisivo para o governo português ter escolhido a Lufthansa como vencedora desta corrida, a esta privatização parcial da companhia aérea portuguesa. O governo admitiu, no entanto, que até 2028 pode haver uma privatização total da TAP. E nesta conferência de imprensa, onde estiveram também o Ministro das Finanças e o Ministro das Infraestruturas, no caso Miguel Pinto Luz, foi questionado sobre uma notícia da revista Sábado, que revela que o novo regime jurídico da reabilitação urbana, aprovado em maio pelo Governo, encurtou prazos para impugnar licenciamentos, podendo assim impedir a contestação a decisões tomadas pelo atual ministro Miguel Pinto Luz, na altura em que foi vice-presidente da Câmara Municipal de Cascais. Entre os casos referidos está o Hotel Hilton, em Carcavelos, cujo licenciamento foi contestado pelo Ministério Público antes da entrada em vigor das novas regras. O Partido Socialista já afirmou que quer ouvir o ministro Miguel Pinto Luz no Parlamento por suspeitas de conflito de interesse em regime, nesta questão do regime de reabilitação urbana. O Bloco de Esquerda também já veio pedir essa audição de Miguel Pinto Luz. O ministro mostrou-se tranquilo.
7: Para ser muito claro, muito objetivo, não foi feita a medida, é um decreto de lei generalizado, tivemos uma autorização legislativa do Parlamento e, portanto, absolutamente tranquilo com essa dimensão, e tenho muito gosto de ir à Assembleia da República às vezes que foram entendidas, já fui muitas e continuei a ir, e o Partido Socialista, o Chega, o Livre, todos os partidos que me chamem, eu tenho todo o gosto em responder a todas as questões e, portanto, nessa altura responderei.
1: Miguel Lapinto Luz, o Ministro das Infraestruturas, aqui esta resposta sobre este caso à margem da decisão que marca o dia, a escolha do governo, a Lufthansa fica com até 49,9% da TAP com uma proposta de 1.200 milhões de euros e este valor até 49,9% inclui aqui a possibilidade dos trabalhadores não ficarem com os 5% que estão destinados nesta primeira fase de privatização da TAP, sendo que o governo também admitiu a possibilidade de privatização total da empresa até 2028. No Parlamento, na cerimónia de posse da Comissão de Inquérito à atuação de Luís Neves, nos anos em que foi diretor da Polícia Judiciária, o Presidente do Parlamento e André Ventura, que vai dirigir os trabalhos desta Comissão, trocaram palavras sobre bloqueios e apelos à responsabilidade. Judite Menezes e Sousa.
8: Sem evitar o assunto, José Pedro Aguiar Branco fez questão de renovar que, aqui chegados, não houve obstáculos à criação deste inquérito a Luís Neves.
9: Não houve bloqueios, não houve pressões, houve há instituições a funcionar e regras a cumprir. É esse o meu compromisso enquanto Presidente da Assembleia da República: garantir o respeito da Constituição, o cumprimento da lei e o regular funcionamento das instituições. Esta Comissão tem a mesma legitimidade, as mesmas regras, os mesmos limites de todas as outras. Tem também os deveres de lealdade democrática e institucional.
8: A Comissão vai ser liderada por André Ventura. É a primeira vez que o líder do partido dirige os trabalhos de uma Comissão de Inquérito e não deixou André Ventura de responder a Aguiar Branco.
10: A constituição desta Comissão de Inquérito aconteceu após muito esforço e aconteceu após sucessivas necessidades de reintervenção. Mas o esforço e também a necessidade não podem deixar de ser notados como elemento alterador e, de alguma forma, como novo elemento definidor da nossa democracia. Por isso, se, como diz o Sr. Presidente da Assembleia da República, não existiram nem bloqueios, nem condicionamentos, como Presidente desta Comissão vou pedir exatamente o mesmo. Que não existam nem bloqueios, nem condicionamentos.
8: Na reunião, Paulo Moacho do Livre insistiu na crítica ao facto de Ventura ser o presidente, considerando que existe um conflito, porque o Livre quer ouvi-lo por causa do assalto ao gabinete.
11: E é por isso que nós entendemos que o deputado André Ventura não pode simultaneamente presidir a esta Comissão Parlamentar de Inquérito, se será, respectivamente, chamado também a poder esclarecer a Comissão Parlamentar de Inquérito.
10: Nós estamos nesta missão. Nada nos vai impedir de descobrir a verdade, nem manobras desse tipo.
8: Já o PSD avisou que é preciso respeitar o objeto do inquérito que visa os mandatos de Luís Neves enquanto diretor da Polícia Judiciária, distinguindo, diz o PSD, entre suspeitas e factos. Minutos antes, foi ainda instalada também a Comissão Parlamentar de Inquérito aos Exames Nacionais, proposta pelo Bloco de Esquerda, o que levou também a Aguiar Branco a considerar que vai ser complicada a logística parlamentar.
1: Duas comissões parlamentares de inquérito que assumiram hoje funções no Parlamento.
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0: Daqui a pouco na TSF temos a playlist de Carlos Guedes. Para já, a pressão alta, comentário desportivo de Nuno Vieira.
1: O Sporting alcançou uma excelente vitória no Estádio Lá, que esta época já bateu o PSG na Supertaça Francesa. Os Leões seguem assim alegremente 100% vitoriosos na fase de Liga das Champions, depois de na primeira ronda terem batido em Alvalade o Galatasaray. Esta viagem tinha tudo para ser complicada, e não se iluda quem pense que há adversários fáceis entre a elite do futebol europeu. Porque se houvesse, o Bayern Munique não teria empatado ontem a 3 golos frente aos aparentemente modestos noruegueses do Viking Stavanger. Luís Suárez voltou a mostrar que tem razões para pensar que pode jogar num clube de maior dimensão. E Dombiá aproveitou falha clamorosa da defensiva gaulesa para carimbar o resultado final, num jogo de dimensão internacional que revelou o voraz apetite dos sportinguistas, a espantar alguns fantasmas que por aí andam. Que o diga Rui Borges, sempre muito criticado e debaixo de fogo, mesmo que as coisas lhe corram bem. Há uma certa elite desportiva que não se contenta com uma boa feijoada à transmontana e está sempre à espera de um prato do melhor marisco. O técnico não tem nada de muito vistoso para oferecer. Fala com sotaque, é pouco dado a elitismos, anda com um relógio Casio de 20 anos para se lembrar sempre de onde veio e transporta um problema para quem quer vê-lo longe de Alvalade. Ganha muitas vezes e tem tido sucesso. Embora para muitos seja um treinador de topo quando vence e o treinador de Mirandela quando perde. Uma notícia triste para quem não gosta do estilo. Vão ter de levar com ele, se a varanda de cima, entretanto, não ceder a qualquer pressão externa.
0: Nuno Vieira, diretor do jornal O Jogo, comentário de desporto, pressão alta. Agora 2:25.
2: Informação horária. 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
0: Até perto das 3 da tarde, a playlist de Carlos Guedes é um músico, compositor e professor de música em Abu Dhabi, onde reside. Com mais de 100 estreias públicas em todo o mundo, compõe para dança, teatro, cinema e instalações públicas. Carlos Guedes desenha o som de 2 espetáculos com apresentações este mês. Vidro Pantera, pelo Teatro do Ferro, no dia 18, no Teatro Carlos Alberto, no Porto. E Esta Hora de Espanto, da coreógrafa Né Barros, dia 31, no Teatro José Lúcio, em Leiria.

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1: A música pode ser um instrumento poderoso para incomodar poderes estabelecidos. O músico nigeriano Fela Kuti bem sabia disso. O seu tema Zombie, de 1976, era uma sátira da ditadura militar que imperava na Nigéria nos anos 70. Ilustrando os militares como zombies e instrumentos de poder, Fela descrevia-os como sendo capazes de executar a violência sob comando e submissos ao poder autoritário. Este tema, extremamente popular na Nigéria quando saiu, originou a invasão do complexo habitacional onde ele vivia por mais de 1000 soldados em 1977, que incendiaram o complexo e atacaram os seus residentes, e onde a sua mãe foi atirada de uma janela, tendo falecido posteriormente com os ferimentos causados pela queda.

Uma das grandes valências do mundo global atual é a possibilidade de miscigenação de várias culturas musicais, criando narrativas transnacionais e transculturais. Bocante é um ensemble afrodiaspórico e transnacional fundado por Michael League, do Snarky Puppet, e centrado na cantora, compositora e guitarrista guadalupense Malika Tirolian. O nome significa troca, em crioulo de Guadalupe, refletindo um projeto que reúne músicos de 5 países e 4 continentes. A música dos Bocante cruza influências da África Ocidental, blues do Delta, calaja caribenho, jazz, funk e rock. Michael League descreve-o como uma combinação em vulgar

A Orquestra Jazz de Matosinhos tem feito um trabalho ímpar na cena jazzística nacional nos últimos 30 anos. Não só são uma formação do mais alto nível, mas desdobram-se em diversos tipos de atividade que incluem a criação de repertório nacional para Big Band, formação de músicos, divulgação de marcos importantes da história do jazz e colaborações com músicos que fazem parte da estratosfera jazzística como Carla Bley ou Lee Konitz. O tema que vamos ouvir, Jivago, de Kurt Rosenwinkel, é do álbum Our Secret World, fruto da colaboração da orquestra com este guitarrista da estratosfera jazzística em 2010. Um arranjo brilhante de Carlos Azevedo, com a direção de Pedro Guedes, que passa por ser meu irmão.

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1: Falamos de um músico, compositor e professor de música em Abu Dhabi. Com mais de 100 estreias públicas em todo o mundo, compõe para dança, teatro, cinema e instalações públicas. Carlos Guedes, com uma playlist esta semana, com a sonorização de Paulo Jorge Guerreiro. Daqui a pouco, às 3, há notícias. Depois, o programa A Escuta do Mundo, de Nuno Artur Silva, hoje excepcionalmente mais tarde. A emissão fica com Marta Bernardo. Boa tarde.
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0: Boa tarde, são 2h58, menos uma hora nos Açores. A Lufthansa compra metade da TAP e faz check-in para a segunda fase da privatização. O governo admite que pode acontecer até 2028, mas o PS avisa já, considera precipitado falar na privatização total da TAP. Depois da operação, o Papa Leão XIV está a recuperar bem. O Vaticano confirma que as primeiras análises mostram uma situação normal e o Papa já fez fisioterapia.
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0: Para amanhã, previsão de períodos de céu nublado no litoral norte, também períodos de céu nublado na Madeira, aguaceiros no arquipélago dos Açores, temperaturas máximas de 30 graus em Lisboa, 27 em Faro e 22 no Porto, 26 graus temperatura máxima para o Funchal e 24 para Ponta Delgada. Daqui a pouco, mais tarde que o habitual, a escuta do mundo, agora a edição das 3 da tarde, Paula Dias. A TAP já deu as boas-vindas à Lufthansa. A companhia aérea portuguesa acredita que vai beneficiar da dimensão do novo acionista, que é o quarto maior grupo de aviação mundial. Foi sobretudo uma proposta financeira mais robusta que levou o governo a escolher a alemã Lufthansa na privatização de 44,9% da TAP, podendo chegar aos 49,9% se os trabalhadores da empresa não ficarem com os restantes 5%. No anúncio que fez esta tarde, Luís Montenegro destacou que esta é uma proposta que dá mais garantias à TAP e ao país.
2: Esta é a melhor escolha para o futuro da empresa e a que melhor protege o interesse nacional. A operação representa um encaixe financeiro de 1.201 milhões de euros nesta primeira fase. O Estado mantém uma posição maioritária de 50,1% na empresa, preservando o controlo da companhia e a valorização futura desta participação.
0: O Primeiro-Ministro concretizou as vantagens da proposta vencedora, a proposta apresentada pela Lufthansa.
2: 3 mil empregos associados ao crescimento projetado da TAP e um total de 5.500 empregos diretos e indiretos no conjunto de todas estas iniciativas de investimento no nosso país. Um crescimento também da capacidade de manutenção e engenharia, com a integração da manutenção da TAP na Lufthansa Technique, e um crescimento que, como referi, beneficia a estratégia aeroportuária que o Governo tem em curso e que começou com a localização do novo aeroporto de Lisboa e com a sua execução, que agora sai reforçado, naturalmente, mas a que se juntam, e quero também destacar de forma muito enfática, o investimento no aeroporto Francisco Sá Carneiro, a segunda base estratégica de toda esta operação, e sem esquecer também os aeroportos de Faro e das regiões autónomas, que são também uma mais-valia do ponto de vista estratégico.
0: Luís Montenegro admitiu ainda a possibilidade de privatização total da TAP nos próximos 2 anos.
2: O Governo encara a possibilidade de, numa segunda fase até 2028, como propõem de resto os candidatos, trocar o capital remanescente por uma participação social na holding do respectivo grupo. A oferta da Lufthansa para uma segunda fase inclui uma verba de mais 488 milhões de euros e uma permuta de ações que pode vir a posicionar o Estado português como o segundo maior acionista desta companhia, que é a maior companhia aérea europeia, e por via disso a colher os respectivos dividendos ano após ano.
0: Primeiro-Ministro, no anúncio desta proposta que acaba por vencer a corrida à privatização parcial da TAP, admitindo também aqui Luís Montenegro a possibilidade de uma privatização total da empresa até 2028. O PS considera desde já precipitado falar nisso, na privatização total da TAP. Os socialistas lembram que o Governo não tem maioria no Parlamento, o que obriga o PSD a dialogar com a oposição. O dirigente do PS, Filipe Santos Costa, sublinha que para os socialistas apenas faz sentido a venda de parte da companhia aérea para que o Estado garanta uma posição estratégica.
3: A posição do Partido Socialista é a favor de uma privatização parcial da TAP e a manutenção de uma posição estratégica do Estado na companhia aérea. Eu acho que o Governo tem que dialogar na Assembleia da República, é um Governo de minoria e, portanto, parece-me um pouco precipitado da parte do Primeiro-Ministro assumir que terá capacidade política para avançar sozinho para uma privatização total da TAP.
0: Filipe Santos Costa recua a 2020, quando o governo de António Costa, o governo da altura, com Pedro Nuno Santos como ministro das Infraestruturas, optou pela nacionalização da empresa. Nessa altura, o PSD mostrou-se contra.
3: Quando Luís Montenegro clamou crime político e financeiro, quando o Partido Socialista lançou este processo de recuperação, revitalização e reprivatização parcial da TAP, estávamos perante um cenário em que perdíamos a TAP. Toda aquela atividade económica, todo aquele valor económico era destruído. E agora estamos no caminho de recuperar 1.201 milhões de euros com esta privatização, investimentos adicionais, expansão da atividade. Expansão da atividade de uma empresa que, se tivesse dependido de Luís Montenegro e da AD, em 2020 tinha deixado de existir. E agora estamos a falar numa recuperação do seu valor económico, no aumento da sua criação de emprego, no aumento da sua atividade económica, portanto, no aumento da atividade económica que gera riqueza e gera contribuições. Eu acho que há aqui um caminho claro para o país recuperar a prazo os 3,2 mil milhões de euros investidos.
0: Filipe Santos Costa, dirigente do Partido Socialista. A Comissão de Trabalhadores da TAP não fica descansada com as garantias do Governo em relação à manutenção dos postos de trabalho e ao respeito pelos acordos de empresa. Cristina Carrilho, presidente da Comissão de Trabalhadores, mostra-se também contra a privatização da TAP, seja parcial ou total. Sublinha que as privatizações nunca correram bem.
4: Historicamente, sempre que houve uma tentativa ou uma privatização da TAP, as coisas nunca correram bem e, portanto, esse receio neste momento obviamente existe, não é? Também existe a questão da manutenção dos postos de trabalho, a questão de manutenção do poder decisório dentro do Estado português, a questão do serviço público que a TAP faz aos territórios insulares, quer com a diáspora.
5: As garantias que o Governo deixou não tranquilizam os trabalhadores?
4: Como se diz, palavras levam voz ao vento. E um caderno de encargos também vale o que vale. Quem compra, não é? Vai querer fazer sempre alguma coisa à sua maneira. E se calhar a sua maneira não é aquela que será mais benéfica, quer para o país, quer para a empresa, quer para os trabalhadores.
0: Ricardo Penarroias, o presidente do Sindicato do Pessoal de Voo da Aviação Civil, também ouvido pela TSF, olha para o anúncio do Governo e destaca que há ainda muitas perguntas sem resposta.
6: 1.200 milhões de euros estão a englobar ou não os 300 milhões que a companhia tem de pagar aos tripulantes de cabine pelos vários processos que existem neste momento a decorrer. Está ou não englobado esse valor? Quem pagará esse valor? É porque isto automaticamente, só esta pequena pergunta de 300 milhões de euros aos 250 milhões de euros que provavelmente o Governo vai ter que pagar por causa da Azul, estamos a falar de 500 milhões que eu gostaria de saber onde é que estão incluídos. É que isto transforma logo o valor apresentado de outra maneira. Se calhar o copo deixa de ficar cheio e fica meio vazio.
0: Já os pilotos não colocam reservas a esta privatização, nem sequer à venda total da TAP, mas Frederico Saraiva de Almeida, vice-presidente do Sindicato dos Pilotos, deixa um alerta.
7: Uma empresa comercial rege-se por questões comerciais e não por questões políticas. E, portanto, quando, para dar um exemplo, quando se referem normalmente a questões de rotas estratégicas, é sempre importante perceber que rotas estratégicas são as rotas que são lucrativas. As rotas que nós temos que ter enquanto Estado, enquanto questões de soberania e questões políticas, que devem ser, que devemos ter, eu enquanto cidadão apoio-as, essas rotas deverão ser feitas através de obrigações de serviço público ou de outro tipo de contrato que o Estado faça com as empresas e, portanto, reservar para as empresas as decisões comerciais, que são as decisões comerciais que propõem ou que almejam o lucro, a sustentabilidade futura e, portanto, melhores condições também para quem nelas trabalha.
0: Um dos pontos desta proposta da Lufthansa é uma aposta no aeroporto Sá Carneiro, com o reforço das operações no Porto, e por isso Luís Pedro Martins, presidente do Turismo do Porto e do Norte, está satisfeito e não fica surpreendido com a escolha do governo. Agora é preciso investir.
8: Ele pode continuar a crescer, ele tem grande capacidade de atração. Agora, obviamente, precisa de duas coisas. Por um lado, precisa de rotas, mas também depois precisa de investimento e aguardamos o master plan anunciado, que irá dar, de facto, uma nova ampliação a este aeroporto, que ainda por cima pode crescer dentro daquele terreno até à capacidade de 35 milhões de movimentos. Portanto, nós estamos em 17.
5: Falamos de ter mais movimentos, o doutor falou em mais rotas, mas claro, é preciso um investimento forte no aeroporto para ter mais espaço, para poder ter capacidade para mais rotas e mais voos.
8: Claro que sim, neste momento o aeroporto está com cerca de 120 rotas, operadas por cerca de 30 companhias. Agora, este edifício, que estava projetado para 6, 7 milhões, há muito que este número foi ultrapassado, obviamente que ele precisa de investimento.
0: Já no caso dos hoteleiros do Algarve, eles esperam que a privatização da TAP, esta privatização parcial, mude a forma como a companhia trabalha no aeroporto de Faro. Têm sido muitas as críticas do setor turístico algarvio à companhia de bandeira ao longo dos tempos. Neste aeroporto, a TAP tem apenas voos para Lisboa e desde há 2 anos tem também um voo entre Faro e o Funchal. Durante a emissão da tarde na TSF, vamos escutar Hélder Martins, o presidente da Associação de Hotelaria e Empreendimentos Turísticos do Algarve.
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0: Boa tarde, são 3:12, daqui a pouco mais tarde que o habitual, a escuta do mundo, agora os sinais de Fernando Alves.
1: A manchete do JN estica esta manhã a fazenda e a fita métrica sobre o balcão do destempero meteorológico. Os animadores das rádios anunciam uma quarta-feira de calor, mas o desconchavo das temperaturas não pede o louvor drummondiano da mini blusa. Ao contrário, conta o jornal, nas lojas de Santa Catarina, no Porto, reza-se pela chuva. Não é uma figura de estilo, é a confissão de Diana ao repórter do JN. Ela não repete os versos de Mayakovsky, não promete talhar com o veludo da voz uma blusa amarela. Ela confessa que está a rezar para que venha a chuva e o mau tempo. Mas, entretanto, o verão prolongado instala mais do que apreensão no setor do vestuário. Os empresários vestem o receio de um desastre para a economia e antecipam promoções, acreditando que talvez nem assim. O presidente da Associação Nacional das Indústrias de Vestuário e Confecções prevê que o ano acabe mal e não esconde o receio de que algumas empresas possam entrar em layoff. Na outra margem do rio, vendedores de roupa enfrentam o outono avinagrado de um autarca cujo provável desconhecimento de Canetti e de Bols o incentiva a esconjurar Marrakech. Como poderão vender os seus casacos de malha, os seus blusões acolchoados? Está, entretanto, a Rua de Santa Catarina um formigueiro de mangas cavas. O repórter do JN anota os desabafos de lojistas que não conseguem dar vazão a botas de cano alto ou a samarras contra o frio, nem que chovam picaretas. Diana não pede uma chuva com requisitos raros, uma invernia que leva os telhados pelo ar, e não lhe ocorre sequer evocar a chuva minuciosa de uns versos de Borges. Ela está literalmente com a corda na garganta. Não lhe peçam que vislumbre na chuva a coisa curiosa que acontece no tempo que passou. Nem que, de Santa Catarina, ela discorra sobre se era a filha de um rei de Alexandria ou a outra, a doutora da igreja. Os padroeiros dela são, nestes dias, os turistas que levam a roupa de inverno para os seus países. Este é um daqueles dias em que nos fazem falta meteorologistas com a varinha mágica de Costa Alves ou José Blanco de Portugal. Valha-nos que, nas páginas de um jornal, um dirigente da Associação Têxtil e Vestuário de Portugal discorra sobre a mudança das dinâmicas, explicando que já não há estações clássicas e que um diretor da Associação Portuguesa dos Industriais de Calçado, Componentes, Artigos de Pele e Sucedâneos observe a circunstância de estarem trocadas as estações, o que o leva a tornar evidente que deixou de haver certezas quanto ao tempo. Há aqui, entretanto, uma urgência. Estes inesperados meteorologistas, ao contrário de um outro antigo manda-chuva, não podem esperar sentados.
0: São os sinais de Fernando Alves, também em tsf.pt. Agora estão 31 graus em Lisboa, 27 em Faro, 25 graus no Porto e no Funchal e 23 em Ponta Delgada.
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0: E que hoje, excepcionalmente, ouvimos a esta hora, A Escuta do Mundo, de Nuno Artur Silva.
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3: Se puderes ouvir, escuta. Se puderes escutar, atenta. Bem-vindos à Escuta do Mundo. Hoje são nossos convidados Luísa Sobral, música, escritora de canções e intérprete, e Manuel Alberto Valente, editor e, agora, poeta, autor do livro O Menino que Via Passar os Comboios e outros poemas menores. Eu vou começar exatamente por aqui, Manuel. Outros poemas menores, esta ideia de haver poetas menores e poesia menor, qual é o conceito?
5: Vamos lá ver. De certa maneira é uma ironia que eu resolvi assumir, porque eu no princípio do livro ponho uma epígrafe do Jorge Luís Borges, ou melhor, uma história que se conta em que se diz que o Jorge Luís Borges foi um dia abordado por um cavalheiro que lhe disse: mestre, eu também sou um poeta, mas sou, claro, um poeta menor. E Borges teria respondido: não se preocupe, estamos todos condenados ao esquecimento. Só que o senhor provavelmente irá mais depressa. mas por outro lado, também porque eu tenho bastante consciência de que a minha poesia é menor, no sentido de ser uma poesia sem voz. No sentido em que tu, quando pegas num poeta como Herberto Helder, por exemplo, mesmo sem saber, se olhas para um poema, tu percebes imediatamente que aquele poema é do Herberto Helder. Estou a dar o caso do Herberto Helder, podia dar de muitos outros, Nuno Judice, por exemplo. No meu caso, não. E no meu caso, não, porque eu diria que os meus poemas ao longo dos anos, e repara, este livro é publicado 60 anos depois do primeiro.
3: E o primeiro tu publicaste numa coleção ao lado de nomes como, por exemplo, Manuel António Pina
5: e Eduardo Guerra Carneiro.
3: Ou Eduardo Guerra Carneiro.
5: Sim, sobretudo o Eduardo Guerra Carneiro nessa altura era considerado o poeta. É muito curioso, porque o Manuel António Pina não.
3: Era o jornalista ou o cronista?
5: O Manuel António Pina, ninguém liga. Aliás, ele publica nessa coleção uma peça de teatro e não a poesia. E portanto, na altura, o Eduardo Guerra Carneiro, sim, era o poeta, jovem, não é? O Pina não era. Ninguém lhe reconhecia nessa época a qualidade de poeta.
3: É muito engraçado. E tu tens, a tua vida é a vida, sobretudo, de editor, porque tu próprio trocaste, não sei se trocaste, mas digamos, deixaste passar à frente da poesia a outra tua vocação, que é a de editor.
5: Claro.
3: E durante anos e anos de editor, viste passar à frente não só comboios, mas autores que te davam um pouco essa perspectiva de este vai ficar, quanto tempo é que vai demorar até se esquecerem deste, usando a terminologia do Borges.
5: Não, e por outro lado, essa atenção às vozes alheias, de certa maneira, inibiu-me. De dar vazão à minha própria voz.
3: Quando começaste a escrever,
5: tanto tempo sem publicar, não é?
3: Quando começaste a escrever, as grandes vozes eram, bom, claro, Pessoa, não é? Mas o Torga, se calhar.
5: Sim, para mim.
3: Eugénio de Andrade.
5: Sim, David Mourão Ferreira.
3: Sofia. O David Mourão Ferreira é uma grande referência.
5: Para mim é uma referência fundamental.
3: É para o ano o centenário do nascimento.
5: Exatamente. Para mim é uma referência fundamental, como aliás aqui eu digo, não é? Aliás, a minha poesia tem esse ar, eu diria, antigo, porque se afasta muito dos cânones da poesia mais jovem, atual, não é? Esqueceu um bocado essa tradição que vem da grande tradição lírica portuguesa, desde os cancioneiros medievais, por aí fora, passando pelo Cesário Verde, e depois no século XX, pelo Torga, pelo David Mourão Ferreira, pelo O'Neill.
3: Para citar novamente o Borges, que tu já citaste, ele diz que cada poeta cria os seus precursores, ou seja, cada um, quando escreve, também cria o sítio de onde vem. Escolhe. Essa é então a tua linhagem.
5: Exatamente.
3: David Mourão Ferreira, Alexandre O'Neill.
5: É uma linhagem que passa por aquilo que eu poderia chamar os poetas claros. que é uma discussão que, aliás...
6: A linha clara, como na banda desenhada.
5: Exato,
6: na banda
5: vem desenhada já, é uma discussão que
6: a
5: vem
6: A banda
5: já.
6: Desenhada franco-belga é conhecida pela linha clara.
5: É, eu soube aqui há tempos, por uma especialista, que essa discussão já vem dos cancioneiros medievais. É muito curioso, porque a linha clara, ao opor-se à linha, chamamos mais obscura, não é?
6: Herberto, linha obscura.
5: Herberto é nitidamente um...
6: E é também a ideia de Dionisíaco e Apolíneo, não é?
5: Exatamente.
6: Depois por Apolo, pelos Apolíneos.
5: Exatamente.
6: Luísa, bem-vinda. És escritora de canções e a escrita de canções está ali colada à poesia, não é? A poesia nasce de forma oral, acompanhada pela música.
7: Por acaso estava a pensar que ainda há pouco tempo musiquei um poema do David Mourão Ferreira para o Camané.
6: É?
7: Sim, foi a primeira vez que musiquei um poema. Eu não faço muito isso de musicar poemas, porque escrevo os meus poemas, mas também acho muito interessante fazê-lo.
6: O novo disco do Camané, que deve estar quase...
7: Não é este, eu acho que ele depois explicou-me que este era dedicado a outra coisa qualquer e que ia aguardar para depois fazer, acho que talvez um disco só dedicado ao David. Eu já não me lembro bem o que é que era, mas sei que ficou um bocadinho para mais à frente. Mas acho interessante poder fazer estas parcerias com pessoas com quem já não poderia fazer, como por exemplo também fiz letra uma vez para a música do Bernardo Sassetti. Então pessoas com quem eu nunca poderei colaborar, de certa forma colaboro assim.
6: E agora estás a lançar, acabaste de lançar o teu novo disco, creio que o oitavo disco, não é?
7: Por acaso, então não sei qual é desse, se calhar
6: eu
7: é o oitavo,
6: acho que todos juntos, este é o oitavo.
7: Ok.
6: Chama-se Cartas de Desamor.
7: Uhum.
6: E vai sair, aliás, vai sair no dia 16 de outubro.
7: Sim, 16 de outubro.
6: Falta muito pouco para ele sair. Vais ter concertos em breve, não é? Uhum. Em Lisboa e no Porto. E este disco, já conhecíamos um single, Felicidade,
7: sim,
6: não é? E agora libertaste um outro que se chama...
7: Não Sei Quem Sou.
6: Não Sei Quem Sou.
7: Uhum.
6: Mas vamos começar pelo Felicidade, porque acho que é uma bela maneira de começar. Vamos ouvir um pouco do Felicidade. Felicidade.

0: Estamos a ouvir ainda em fundo o Felicidade. O que é que traz de novo este teu disco? É um disco conceptual? Há um conceito que está logo no título, Cartas de Desamor?
1: Sim, é assim, eu continuo a acreditar muito nos discos. Continuo a querer fazer discos, porque para mim o disco mostra uma fase da minha vida. E há pessoas que estão agora mais na coisa de lançar singles e assim, mas eu continuo a gostar muito de pensar num conceito para cada disco, não só um conceito da temática, mas também um conceito musical. O que é que eu quero fazer? Eu gosto de experimentar coisas diferentes em cada disco musicalmente.
0: E tens experimentado cada disco?
1: Eu continuo a gostar muito de pensar num conceito para cada disco, não só um conceito da temática, mas também um conceito musical. O que é que eu quero fazer? Eu gosto de experimentar coisas diferentes em cada disco musicalmente.
0: E tens experimentado? Cada disco tem produtores diferentes?
1: Sim, tem uma sonoridade. Eu vou buscar o produtor já a pensar na sonoridade que eu quero explorar naquele momento. E porquê que eu esperei tanto tempo para fazer este disco agora? Nunca tinha esperado 4 anos para fazer um disco. Primeiro lancei um romance no meio, não é? Mas também tem muito a ver com o facto de eu não ter nada para dizer. E não fazia sentido. E não tinha... não havia assim algo específico que eu quisesse explorar. Então não há, não forço. Lembro do Fausto me ensinar isso, que nós temos que respeitar as nossas fases. E esta é a minha fase.
0: Era a minha fase. Era um compositor que demorava.
1: Sim, exato.
0: Mas depois quando saía era uma coisa.
1: Olha, hoje foi a filha do Fausto que me ajudou com o pneu do carro. Exato. Mas então, agora eu de repente comecei com vontade de explorar mais a música tradicional portuguesa. Não que fosse, que seja um disco completamente de música tradicional portuguesa, mas inspirado, no fundo é uma mistura da música tradicional portuguesa com a minha sonoridade, não é?
0: E foste buscar um produtor que trabalhou precisamente com o Fausto, e com o Vitorino.
1: Sim, que é o Ricardo Dias. Fui buscar o Ricardo e desde o início, quando o Ricardo começou a tocar os meus temas daquela sua maneira, já tão com tanto conhecimento do que é a música tradicional portuguesa, que foi muito inspirador logo. E eu sinto que acaba por estar aqui um bocadinho realmente no meio, não é uma coisa nem a outra, e é isso que me interessa até.
0: Esta música que ouvimos agora,
1: Felicidade, tem muito disso.
0: Tem esse ritmo tradicional.
1: Sim, e essa música nasceu diferente. As minhas canções normalmente nascem ou no piano ou na guitarra, e para este disco eu fiz um exercício, não para todas as canções, mas para algumas fiz um exercício diferente, que foi começar, por exemplo, a Felicidade eu comecei com uma percussão. Ou só com vozes, ou outra que comecei só com vozes.
0: E a Felicidade
1: vozes.
0: Também é um tema diferente dos outros temas do disco. É o tema expansivo e mais alegre, que fecha o disco ali.
1: Fecha o disco. Porque no fundo o disco são cartas de desamor, de vários tipos de desamor, não é? Mas. E depois termina com esta esperança de que o próximo disco já não será sobre o mesmo.
0: E voltando aqui à relação de verso com música, tu começas normalmente. Como? É a música? É a palavra já cantada?
1: Para mim acontece tudo ao mesmo tempo. Eu sinto que eu toco um acorde e esse acorde faz-me ter vontade de dizer alguma coisa, e depois eu digo essa coisa e essa coisa então pede outro acorde. E é uma conversa entre todas estas coisas. Eu lembro-me que às tantas comecei a escrever poesia, a pensar que se eu escrevesse a poesia primeiro ela seria melhor do que quando eu escrevo a canção toda ao mesmo tempo. E depois contei isto ao Carlos T e ele disse-me: mas se tu sabes fazer tudo ao mesmo tempo, porquê que estás a separar as coisas?
0: Sim.
1: E eu realmente pensei isso na altura. Essa não tem a poesia, no fundo a poesia da canção é um todo. Para mim é importante que possa ser lida sozinha, que continue a ser bonita sem a música, e a música que possa ser tocada sem a letra e também seja bonita. Isso para mim é importante.
0: Não fazes essa separação estanque entre letras e poemas?
1: Não, mas deve ser, no fundo é isso, tudo é uma consequência umas coisas das outras. Se eu digo uma palavra, essa palavra às vezes pede um acorde, e pode pedir um acorde menor, pode pedir um acorde maior, pode pedir uma nota de melodia. Então é essa conversa constante entre a palavra e o acorde, a palavra e a música, não é?
0: Manel, tens essa opinião? Misturam-se as coisas, letras e poemas, ou para ti são dois territórios?
2: Não, repara, mesmo na escrita da própria poesia, e eu falo por mim, não conheço os outros, ou o que acontece com os outros, mesmo na própria escrita da poesia, essa escrita está acompanhada por uma certa música interior, não é?
0: A música antes de tudo, dizia Verlaine, não é?
2: Está uma certa música interior. E muitas vezes, de certa maneira, essa música interior também provoca, se quiseres, o aparecimento.

0: sentimento do verso seguinte. Porque há uma música neste tipo de poesia. Eu acredito que, por exemplo, numa poesia de uma poeta como a Luísa Neto Jorge, para falar um caso concreto, isso não aconteça. Mas nesta poesia, digamos, de tipo mais tradicional, não é? Que obedece, por vezes, à rima, esse tipo de coisas, essa música é muito interessante e muito interior. Porque, vamos lá ver, o poema nasce, e não estou a dizer novidade nenhuma, já outros disseram, o poema nasce de alguma coisa que vem de qualquer lado, não é? De repente há uma palavra, uma frase que nos aparece na cabeça, não é? Venha de onde venha, não é? Podem dizer que é Deus, podem dizer o que quiserem,
1: as musas.
0: mas das musas, mas ela aparece, a verdade aparece. E depois provoca o resto, não é? E muitas vezes essa palavra que apareceu ao princípio pode depois vir no fim ou até nem vir, não é? Mas é ela que provoca esse processo todo e ela própria cria a tal música que depois acompanha o fazer do poema
2: E
0: dele.
2: A própria palavra tem melodia,
0: Exatamente.
2: não é? As palavras têm uma
0: Tem
2: melodia.
0: uma música própria.
1: Tu, ao fim de muitos anos a editar, quantos anos, Manuel? Muitos.
0: 50.
1: 50 anos como editor, fazes um livro que recupera a temática que nunca sai, nunca desaparece, que é a infância. É muito sobre a infância e sempre também com a sombra da morte, por todo lado, não é? Lês um poema para termos também aqui
0: Leio.
1: Qual é que escolhes?
0: Olha, vou escolher um poema que não tem título e que está na página 39. 39 e 40. Deste-me tudo, nem tu sabes quanto. Deste-me a vida que andava longe e a salto. Deste-me os anos todos que perdi. E foi contigo que aprendi o ruído incessante das folhas. E tanto viajamos no silêncio das noites, e tanto nos amamos no coração dos dias, que às vezes penso que tudo foi um sonho e que vou acordar numa cama vazia. A vida é curta para tanto que te devo. Não sei se haverá tempo para saldar essa dívida sem par de que me orgulho, mas enquanto puder estarei presente. Como esse cão vadio e ternurento que se roça nas pernas do seu dono. E se acaso partir, um dia, daqui a muito tempo, levarei comigo o peso de dar-te esse desgosto que não merecias. Mas tu desculparás, eu sei, como sempre desculpaste quando errei. E será um erro mais partir, partindo, a vida que só a dois foi verdadeira. Mas ficará inteira a poesia, conchas, pedrinhas, pedacinhos de ossos.
1: Um poema de amor.
2: Que beleza!
1: Conchas, pedrinhas, pedacinhos de ossos, Peçanha. Camilo Peçanha, não é? Está aqui.
0: Citado ipsis verbis, né?
1: Exatamente. E há
2: Que
1: aqui
2: beleza!
1: ressonâncias muitos livros lidos, não é? Mas aqui encontraram uma. É um poema de amor, não é? Há quem diga que não há senão poemas de amor, não
0: O amor e a morte.
1: Fazem
2: nunca fica fora de moda.
0: É um lugar
1: fazem
0: comum,
1: dupla,
0: é um
1: fazem
0: lugar comum, mas é verdade.
1: dupla. Continuas a ler muita coisa e a ouvir muita coisa para te inspirar, Luísa?
2: Não sei se é para me inspirar. Eu leio muita coisa e ouço muita coisa porque eu leio mais coisas do que ouço coisas.
1: Tu abriste agora, de facto, uma nova área de escrita e de criação, que foi escreveste um romance que é um belo romance e tornou-se um best-seller inesperado, não é? Eu creio que.
2: Muito inesperado.
1: Mas
2: Muito
1: que
2: inesperado.
1: faz com que sejas solicitada para clubes de leitura, para. E tu fazes
2: Sim, tenho
1: questão
2: outra
1: de.
2: profissão
1: Tu
2: agora.
1: agora abriste, é no fundo a mesma profissão,
2: É verdade.
1: mas numa variante,
2: Sim,
1: não é?
2: sim, sim.
1: Continuas a trabalhar na escrita, fizeste também um livro
2: Sim, eu estou a terminar agora o
1: de
2: segundo
1: crónicas,
2: romance.
1: de.
2: Sim, mas vou lançar o segundo romance para o ano.
1: Ok.
2: Estou a terminar, depois vai. aqui para as mãos da mulher deste senhor.
1: A Maria do Rosário Pedreira, que é a tua editora.
2: Que é o momento mais temível.
1: Que é uma editora anglo-saxónica, no sentido que é uma editora que diz
2: maior,
1: isto corta, isto tira, isto põe.
2: É duríssima. Mas pronto, por isso estou a adiar esse processo. Estou a adorar, estou a adiar isso com todas as minhas forças, mas pronto. Mas estou a escrever, ou seja, fiquei muito viciada nisto.
1: Sim.
2: Esta ideia de poder passar tanto tempo com personagens, porque na música.

0: Em abrigo, ou seja, eu continuo a gostar de explorar outros assuntos que não só os meus. A questão é que, com um romance, eu posso realmente passar muito tempo com estas pessoas e elas podem se ir revelando durante... Neste, por exemplo, este que eu estou a escrever agora, já estou a escrever há 2 anos e tal. Então... sinto-me muito acompanhada.
1: E é como o primeiro, uma realidade.
0: Não. Este é muito próximo. Foi tanta pesquisa que eu fiz para outros que agora. É em Sintra, onde eu moro, e nos dias de hoje.
1: Manuel, a tua vida de editor, tu atravessaste gerações de escritores e és um dos mais importantes editores portugueses e reformaste-te agora, não é? Há relativamente pouco tempo. Como é que vês esta mudança enorme nos meios de produção e divulgação daquilo a que chamamos a literatura? Ou seja, mudou muito, não é?
2: Mas a publicação ou a divulgação?
1: Todo o processo.
2: Não,
1: hoje há muito mais festivais literários, hoje os escritores têm uma vida pública muito maior do que tinham.
2: Sim, claro.
1: Hoje edita-se muito mais e vende-se muito menos de cada título. É verdade tudo isto?
2: É completamente verdade. Eu dou-te um exemplo muito, muito fácil. Por exemplo, quando no princípio dos anos 80, quando eu estava na Dom Quixote, e nós começámos a publicar autores que ditos hoje parece, mas que na altura ninguém sabia quem era. Dou-te o exemplo do primeiro livro do Salman Rushdie. Quando a gente publicou esse livro, ninguém fazia a mínima ideia quem era o Salman Rushdie em Portugal. Sim. Ou o livro do Milan Kundera.
1: Sim.
2: Ninguém sabia quem era o Milan Kundera. Ninguém sabia quem era o Milan Kundera.
1: O Rushdie era Os Filhos da Meia-Noite?
2: Era Os Filhos da Meia-Noite, o primeiro livro dele. Nós tirávamos...
0: Não era o que lhe causa problema.
2: Nós tirávamos, às cegas, 3 mil exemplares. E esses 3 mil exemplares vendiam-se e às vezes reeditavam-se.
1: Estávamos nos anos 80.
2: No princípio dos anos 80. Para hoje, um livro literário, salvo alguns casos muito especiais, tira 1.500.
1: E não vende os 1.500.
2: E não vende. Portanto, alguma coisa mudou. E isso que mudou, é a minha opinião, mas isso levar-nos-ia para outros caminhos, tem a ver com a criação dos grandes grupos editoriais e, em muitos casos, com toda a alteração que isso teve no processo editorial.
1: Ou seja...
2: Porque a partir de um momento... É muito fácil, quer dizer, é muito fácil dizer isto. No princípio, no meu tempo, no princípio, o centro da nossa preocupação era o autor. Nós preocupávamos em encontrar autores. A partir de um determinado momento, o centro da edição passou a ser o leitor. E aí aconteceu nos livros o que acontece na rádio, o que acontece na televisão. O que é que o leitor quer ler?
1: Sim.
2: O que é que o espectador quer ver?
1: Estudos de mercado,
2: estudos
1: tendências.
2: Jeff Capas.
1: Quem decide é o diretor de marketing.
2: Diretores comerciais, diretores de marketing.
1: Portanto, hoje o que temos é uma voragem inacreditável, que é, publicam-se mais livros do que nunca.
2: Todos iguais.
1: E muitos desses livros são esquecíveis, não é?
2: Completamente.
1: Mas no meio desses, esquecemos também dos que não deveriam ser esquecidos.
2: Exatamente.
1: É isso?
2: Exatamente.
1: E porque há uma voragem, os livros saem, demoram 2 semanas, 3 semanas, se não vendem, desaparecem.
2: Vão para armazém. Pelo menos vão para a prateleira, não para a exposição, não é? E se continuarem a não vender, são devolvidos, não é?
1: E depois são guilhotinados.
2: E depois são guilhotinados, porque o preço...
0: É horrível, não é?
1: O preço uma coisa absolutamente...
2: Mas é que o preço...
1: Economicamente...
2: O preço do armazenamento
0: é superior.
2: Numa lógica capitalista,
0: sim,
2: se quisermos...
0: Sim.
1: Custa mais dinheiro mantê-los em armazém do
2: que guilhotiná-los. O preço do armazenamento é caríssimo, não é?
0: Sim.
2: A gente sabe isso, alugar um armazém é uma coisa...
0: Sim. Isso aconteceu com os discos também.
1: Com os discos que
0: hoje em dia não se vende. Então o formato disco está a desaparecer. No Brasil, Brasil, eles já nem vendem.
2: Mas sabes que eu ouvi uma notícia de que nos Estados Unidos as grandes produtoras estão a voltar ao CD.
0: É, também ouvi dizer que sim.
2: Estão a voltar ao CD. Está o vinil a cair e está o CD a regressar.
1: Mas é muito difícil. Agora, o mundo digital, não é? Falávamos disso, olha, com o teu irmão, por exemplo, a história do Spotify, ir para o Spotify, não ir para o Spotify, que apresentar

0: percentagem que se ganha do Spotify é miserável. Precisas de passar de uma barreira de muitas audições
1: sim.
0: para poder ser significativo o ganho do autor, não é? Já para não falar.
1: Sim, nenhum de nós conta com aquilo para nada.
0: Das implicações do Spotify a outro nível, mas não discutindo isso não conta.
1: Não conta.
0: Portanto, hoje a vida de um músico é sobretudo espetáculos ao vivo.
1: E depois, se for autor, os direitos de autor.
0: Aí conta.
1: Isso para mim, por exemplo, é uma grande parte do meu income é direitos de autor, porque eu também escrevo para outras pessoas, ou seja,
0: certo. Aí,
1: os
0: sim.
1: meus. Porque quando eu dou um concerto, acabo por contar com as duas coisas. Eu tenho o cachê do concerto, mas depois eu tenho os direitos de autor que a sala me paga por ter dado aquele concerto.
0: Certo.
1: E depois ainda há os intérpretes para quem eu escrevo, quando cantam, eu também recebo desses concertos direito de autor.
0: Sim.
1: Então, o direito de autor, para mim,
0: é diferente de ser só um intérprete.
1: Sim.
0: O concerto ao vivo do escritor é o que são hoje os festivais literários, as participações em debates, conferências.
2: Até porque a maior parte dos festivais literários começaram finalmente a pagar um cachê, não é? Ao participante, um cachê que muitas vezes é modesto, é simbólico, mas de qualquer maneira, quanto a mim, é um respeito pelo trabalho da pessoa. Oh,
0: Manuel, e como é que olhas agora a literatura portuguesa contemporânea? Tu acompanhaste os últimos 50 anos, viste surgir muitos nomes, uns ficaram, outros não ficaram. Estamos sempre a falar desta frase do Borges, quanto tempo vai demorar até sermos todos esquecidos?
2: Pois, não sei. Não, mas eu acho que apesar de tudo... a literatura portuguesa está saudável. Está saudável. Nós temos na nova geração. Claro que é um bocadinho difícil nestas coisas dizer o que é a nova geração, não é? Porque às vezes continua-se a chamar a nova geração ao Peixoto
0: Já tem
2: 50 anos. Não faz sentido nenhum. Há gente muito mais nova. E há gente, nessa gente mais nova, há
0: na
2: gente
0: tua história de editor,
2: com qualidade.
0: O que é que te orgulhas mais de ter publicado? Quais são aquelas coisas que tu dizes? Esta fui eu que escolhi, fui eu que editei.
2: Opa, simbolicamente o Kundera, não é?
0: É
2: porque eu recordo-me que nessa época, quando saiu a Insustentável Leveza de Ser, essa expressão entrou na moda e os políticos falavam na Assembleia da República na insustentável leveza da política, a insustentável leveza disto, a insustentável leveza daquilo, a insustentável leveza daquilo.
0: Entrou na cultura popular.
2: Portanto, simbolicamente isso, mas também por razões completamente diferentes da obra do Sepúlveda.
0: O Sepúlveda, de quem ficaste grande amigo?
2: Fiquei grande amigo, publiquei do primeiro ao último livro. E quando ele morreu do Covid, infelizmente, quando ele morreu foi precisamente quando eu senti que devia terminar a minha vida editorial. De uma maneira um bocado simbólica, não é? Eu tinha começado a publicar o primeiro livro dele, publiquei todos os livros dele, publiquei o último, ele morreu. E eu senti que era a altura de eu morrer também, editorialmente, e afastei.
0: E dos portugueses, tens alguma ligação especial com algum que sintas que...
2: Vivos ou mortos?
0: De todos.
2: Opa, eu tive... Felizmente eu conheci tantos e tantos e tantos e tantos autores portugueses pessoalmente. Lobo Antunes, Saramago, de um modo muito profundo, não é? Aliás, mais até do que com alguns.
0: E agora, com a distância que já tens em relação a todo esse tempo que publicaste, a literatura portuguesa é muito rica, sentes que
2: é muito rica.
0: Com todos os autores que tu conheces.
2: Eu acho que a literatura portuguesa é muito rica.
0: Este é de facto dos que vai durar mais tempo. Este ficará.
2: Eu acho que a literatura portuguesa é muito rica, tanto no campo da prosa como no campo da poesia. Eu estou convencido que a poesia portuguesa é das poesias mais ricas, daquelas poesias que se pode conhecer, portanto, da poesia europeia ou das poesias de língua inglesa.
0: E continua a ser,
2: com novos poetas magníficos. Curiosamente, como eu já defendi, para mim é mais rica a poesia escrita por mulheres do que a poesia escrita por homens. Já fiz uma antologia sobre isso. Já tive alguns dissabores por ter afirmado isso, mas continuo a afirmar que no campo da poesia a poesia escrita por mulheres é mais rica.
0: A atual poesia
2: feminina. A atual poesia, sim. A mais jovem poesia.
0: Luísa, hoje a música portuguesa também é muito rica, ou seja, há uma diversidade que não havia aqui há uns anos e isso explica-se por uma mistura dos músicos, não é? Eu sinto que as novas gerações misturam-se muito e experimentam muito tocar em conjunto. Isto tanto vale, de repente, pessoas que vêm da área do fado, que se juntam com pessoas que vêm da área da música afro-cabo-verdiana.
1: Sim, isso. Mas eu acho que também tem a ver com o facto de nós não ouvíamos muita música, pelo menos eu a crescer não ouvia quase música em português.
0: Uhum.
1: Mesmo as bandas portuguesas cantavam em inglês. Eu própria comecei a cantar em inglês.
0: Uhum. Por influência dos teus pais?
1: Não,
0: da geração?
1: Porque vivi lá fora. Ah, vivi nos Estados Unidos durante 6 anos, então comecei a escrever em inglês. Uhum. Não falava quase português. Mas eu acho que nós começámos, voltámos todos à língua, e isso é uma coisa que claramente nos une, uhum, não é? E houve de repente assim uma paixão pela língua, porque nós tínhamos aquela ideia de que o português não soava bem nas canções, não é? E ai, depois fica piroso e fica. E foi preciso ultrapassar essa barreira e perceber que o português funciona nas canções, uhum, e não é só no Brasil que funciona. Sim. E porque é uma questão de hábito, nós acho que também nos tivemos que habituar a ouvir mais música pop em português.
0: Sim, houve aquela ideia de quando nos anos 80 se começou a cantar rock em português, soava estranho.
1: Mas se calhar tudo soa estranho antes de ser feito assim, uhum, algumas vezes, não é? Uhum. E eu sinto que isso foi algo que nos uniu muito e de repente, porque pronto, todos estamos, a língua é realmente algo que une num
0: e
1: país
0: que une,
1: e que é
0: não
1: algo
0: só
1: depois...
0: o país, mas todos os que falam a mesma língua.
1: Exatamente.
0: Tu tens colaborado com músicos que não são de Portugal, só vais, uhum, vais experimentando também fazer essas ligações. É uma coisa que te interessa desenvolver?
1: Eu sou muito fascinada por línguas, primeiro, e por falar de línguas diferentes, e isso é uma coisa que nós temos, é uma doença de família. A minha mãe, aliás, é tradutora e intérprete, esse foi o primeiro curso dela, e tanto eu como o meu irmão estamos sempre a tentar aprender línguas novas, vamos a um país e tentamos falar nessa língua, e então acabamos por musicalmente também gostar de explorar isso. Eu, por exemplo, escrevi uma canção em italiano para uma cantora italiana, já escrevi uma também em espanhol. Isso dá-me muito prazer, porque de repente, quando nós estamos a brincar, a escrever, porque a escrita é uma brincadeira também, não é? E de repente é como se eu tivesse umas aguarelas diferentes ou uma plasticina diferente, uhum, porque as palavras são outras, os sons são outros, uhum, e é muito divertido isso também de criar noutras línguas.
0: E o que é que tem estado a escutar? Eu perguntei para os dois, quem quer começar? Ultimamente,
2: eu
0: o que
2: posso,
0: é que tem?
2: Olha, eu não sei se tu sabes, mas eu, por razões várias, estou muito ligado ao fado.
0: Uhum.
2: E não é só por uma questão recente, digamos, que tem a ver com o casamento. Estou ligado ao fado desde criança. Fui sempre um frequentador de fado, quando jovem, quando universitário, aqui em Lisboa. E ultimamente tenho andado a escutar. Eu não tenho muito tempo para escutar por uma razão. Eu sou daqueles que não posso nem ler nem escrever com música.
1: Ah, eu também não. Não consigo
2: nem ler nem escrever com
0: foco total.
2: Tem que ser o foco total e o silêncio total. Mas nos tempos que me restam, porque tenho andado a ouvir, por exemplo, o último disco de uma mulher, uma jovem, que eu adoro, que é a Teresinha Landeiro, uhum, que publicou um livro.
1: É uma canção minha, lá.
2: Tem uma canção tua, eu já ia dizer isso, uma marcha.
1: É, eu candidatei-me à Marcha de Lisboa, mas não ganhei, depois ela quis na mesma.
2: Portanto, tenho ouvido esse disco que se chama Será que lhe descobres a poesia, da Teresinha Landeiro, que é uma miúda que eu adoro, acho que canta esplendidamente, e precisamente uma das canções é com uma marcha da Luísa Sobral.
0: E Luísa, o que é que tens estado a escutar?
1: Olha, eu vi há pouco tempo o documentário do Tom Jobim e da Elis Regina, que adorei.
0: Uhum.
1: Eu adoro saber tudo o que está por trás da criação, não é? E de saber que eles não se gramavam
0: nada. Não se gramavam, tinha tudo para correr mal.
1: Tinha tudo para correr mal e acabou por ser um disco que eles potenciaram-se imenso um ao outro. Ou seja, a Elis Regina acabou por ser o que é por causa daquelas composições também tão contidas, que faziam com que ela tivesse que ter aquela intensidade contida, que depois tornou-se tão característico dela, não é?
0: E esse disco, e esse que ela disco é dizia que era o disco dela, e ele dizia que era o disco dele,
1: e chatearam-se e deixaram, e depois voltaram.
0: O documentário chama-se Só Tinha Que Ser Com
1: Tom.
0: Você.
1: Ah,
0: é
1: talvez,
0: isso? Não
1: eu
0: sei,
1: cheguei
0: não
1: a Tom e Elise e Tom.
0: Mas desse disco sai talvez um dos maiores duetos de sempre da música, que é o Águas de Março.
1: Sim, mas e tem uma canção que eu amo de paixão e que na verdade eu conheci por causa de um filme do Almodóvar, que é o do Habla Con Ella, na Sim. cena do Toreiro. E é aquela, oh meu bem amado, quero fazer de um juramento uma... E a coisa da tourada a acontecer ao mesmo tempo, aquilo é... E esse livro foi, esse filme foi um filme da minha vida, da minha infância.
0: Do
1: Os meus pais estavam sempre a ver esse filme, que eu hoje acho muito inapropriado para uma criança. Mas olha, mal não nos fez. E essa canção marcou-me imenso, mas esse disco todo é maravilhoso e fez-me muito bem voltar a esse disco que eu ouvi-lo agora que também sei destas, do que estava por trás do
0: Esse documentário que
1: esse documentário
0: ótimo.
1: É muito giro.
0: É muito engraçado saber a história das canções. É uma coisa que te interessa.
1: Adoro.
0: Tu gostas desta, aliás, também fazes cursos de escrita de canções.
1: Sim.
0: Tinhas um podcast sobre o avesso da canção, não é?
1: Isso. Mas nem é só sobre a canção. Eu já há muito tempo quero fazer um outro podcast, mas ainda não tive tempo para o fazer. Que se vai chamar O Avesso da Criação.
0: Uhum.
1: E aí interessa-me entrevistar vários artistas de várias áreas e tentar perceber o que é que está, porque eu sinto que o que está por trás é muitas vezes igual. Uhum. Só depois desemboca-se, vai dar outra coisa diferente. Mas eu sinto que às vezes o que inspira um pintor, um arquiteto, pode até ser a mesma coisa, depois vai dar na arte de cada um, não é?
0: E é muito engraçado às descobrir no making of qualquer coisa que ficou de fora, mas que é muito interessante.
1: Adoro essas coisinhas.
0: Sim. Muito bem, como habitualmente divulgar a atividade do âmbito cultural do El Corte Inglês, esta semana, no dia 14 e 15 de outubro, portanto já, a Noite da Literatura Ibero-Americana, a Arte de Traduzir o Mundo, vai ter sessões às 18h30, no dia 14 de outubro, na Sala do Âmbito Cultural El Corte Inglês, em Lisboa. Estarão presentes o Rafael Gal, do Brasil, Corina Oproai, de Espanha, Rita Tormenta, de Portugal, e Lorena Mendionueta, da Colômbia, espero ter dito bem. Haverá mais coisas, haverá um concerto, canções de amor em abril, enfim, uma série de atividades. É a Noite da Literatura Ibero-Americana nos dias 14 e 15 de outubro. Enquanto isso, em Gaia, temos a conferência O Alto Douro, a história e evolução da linha ferroviária que o percorre, por Pedro Meda, uma conferência também no dia 14 de outubro, às 18h30.
1: Bom, olha, posso só dizer as datas dos meus concertos?
0: Claro, exato, ainda bem que te lembras.
1: Não dá-me na cabeça.
0: Então, Lisboa no Tivoli.
1: Dia 11 de novembro, e a Casa da Música no dia 16 de novembro.
0: Portanto, os concertos é sobre este novo disco.
1: É o concerto de Cartas de Desamor.
0: Cartas de Desamor, portanto, Tivoli, Lisboa,
1: já no dia
0: 11. E vai
1: ter muito de música, mas também de poesia.
0: E Casa da Música no Porto, dia 16. Enquanto isso, o disco sai no dia 16 de outubro.
1: Exatamente.
0: E, portanto, tem um mês para ouvir o disco.
1: Exato.
0: E depois para comprar.
1: Para poderem cantar comigo.
0: E para poderem cantar no concerto. Manuel, o teu livro, o teu livrinho, pequeno livro de poesia, editado pela Glaciar, O Menino que Via Passar os Comboios e Outros Poemas Menores, o livro de poemas do Manuel Alberto Valente, que, digamos, é a cereja no bolo de uma vida de editor, e que também aqui e ali ia publicando os seus poemas, e alguns deles estão aqui reunidos. Bom, como habitualmente, o programa teve a sonoplastia de João Félix Pereira, José Guerreiro, Alexandre Lima e Abel Paiva. O vídeo é da Ana António, e vamos terminar com uma faixa deste teu disco Cartas de Desamor, que é, apresenta, por favor, Luísa.
1: Queres que eu fale só um bocadinho ou digo
0: um
1: só
0: bocadinho,
1: o nome?
0: Um bocadinho.
1: Então, Não Sei Quem Sou, chama-se a canção. E fala sobre aquele momento depois da maternidade, ou da paternidade, em que às tantas uma pessoa se perde um bocadinho entre ser mãe ou ser pai e a sua profissão, e que é muito comum, e esquecermos um bocadinho de quem somos no meio de tudo aquilo, e de repente neste momento em que voltamos a tentar encontrar-nos no meio desta nossa nova vida.
0: Muito bem, então ficamos com Não Sei Quem Sou, do último álbum da Luísa Sobral, Cartas de Desamor. A Escuta do Mundo continua nos horários habituais e sempre em podcast.
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0: A Escuta do Mundo de Nuno Artur Silva, com a sonorização de João Félix Pereira, já a seguir a edição das 4.
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0: Boa tarde, são 13h59, menos uma hora nos Açores.
1: O presidente da TAP acredita que a companhia aérea vai tirar vantagens da dimensão da Lufthansa, que venceu a privatização parcial da companhia. O primeiro-ministro explicou que o grupo alemão apresentou uma proposta 16% acima dos franceses e tem um menor grau de incerteza. Luís Montenegro também admite que numa segunda fase a TAP pode ser privatizada a 100%. O Bloco de Esquerda vai propor em sede do Orçamento do Estado a alteração da lei que reduz o prazo para impugnar as decisões das câmaras sobre urbanismo. Pedro Duarte, o autarca do Porto, avisa que vai ser absolutamente implacável e não vai permitir que a Praça Dom João I seja transformada num parque de campismo.
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0: Para amanhã, temperaturas máximas de 30 graus em Lisboa, 22 no Porto e 27 em Faro, 26 graus máxima para o Funchal e nos Açores, aguaceiros em todo o arquipélago com 24 graus, temperatura máxima em Ponta Delgada. Edição das 4 da tarde, Ana Cristina Henriques.
1: A TAP já deu as boas-vindas aos alemães da Lufthansa. O presidente da transportadora aérea acredita que a entrada deste gigante da aviação vai permitir à TAP beneficiar da dimensão e da experiência da Lufthansa com reforço das oportunidades de desenvolvimento e reforço também da posição nos mercados. Em comunicado, Carlos Oliveira escreve ainda que está dado mais um passo importante no processo de reprivatização. Ao início da tarde, no final do Conselho de Ministros, Luís Montenegro anunciou a escolha da Lufthansa como vencedor da privatização parcial, 44,9%, alegando que esta é uma proposta com inúmeras vantagens e aquela que melhor deu resposta ao interesse nacional, Rui Polónio.
2: Na escolha do grupo alemão, o preço fez a diferença, explica Luís Montenegro.
3: A proposta financeira é 16% superior à proposta concorrente e com menor grau de incerteza. Esta é a melhor escolha para o futuro da empresa e a que melhor protege o interesse nacional. Representa um encaixe financeiro de 1.201 milhões de euros nesta primeira fase.
2: O Governo entrega a gestão executiva à Lufthansa. De resto, o Primeiro-Ministro acredita que esta é uma oportunidade para dar escala à TAP.
3: O crescimento da frota, o crescimento dos passageiros, o crescimento dos destinos e das ligações, também o crescimento do investimento, não só na TAP, mas em toda a área aeronáutica em Portugal.
2: A proposta inclui ainda investimentos em Portugal, um deles no valor de 500 milhões de euros.
3: A criação de uma nova escola de pilotos em Tancos, um centro de inovação em Aveiro, um centro de serviços corporativos, a que se soma o já conhecido investimento da Lufthansa Technik em Santa Maria da Feira.
2: Contas feitas, os investimentos e o crescimento da companhia aérea podem criar 5.500 empregos diretos e indiretos, acredita o Governo. O Estado mantém para já a maioria do capital, a TAP mantém a bandeira, a sede e o principal centro de operações continua em Lisboa. Mas a privatização pode não ficar por aqui. O Governo admite até 2028 sair do capital da TAP.
3: A oferta da Lufthansa para uma segunda fase inclui uma verba de mais 488 milhões de euros e uma permuta de ações que pode vir a posicionar o Estado português como o segundo maior acionista desta companhia, que é a maior companhia aérea europeia, e por via disso, a colher os respectivos dividendos ano após ano.
2: E assim, até 2040, recuperar os mais de 3.200 milhões de euros injetados pelo Estado na transportadora aérea ao longo dos últimos anos, prevê o Governo. Mas essa é uma conta que depende dos lucros futuros.
1: Para já, a privatização parcial de 44,9%, mas pode chegar aos 49,9% se os trabalhadores da TAP optarem por não ficar.
2: Mas essa é uma conta que depende dos lucros futuros.
1: Para já, a privatização parcial de 44,9%, mas pode chegar aos 49,9% se os trabalhadores da TAP optarem por não ficar com os 5% da empresa que lhes estão reservados. Para Rui Quadros, conselheiro estratégico no negócio aeronáutico, a TAP teria ficado melhor com o grupo que desistiu da corrida no início deste ano, a IAG, da British Airways e da Iberia. Tinha melhor escala para o tipo de operação da transportadora aérea nacional. Rui Quadros, numa conversa com o jornalista da TSF, José Mineiro, assume que a Lufthansa, agora que comeu quase metade do bolo, não vai deixar que os outros comam a próxima fatia.
4: Quem compra uma fatia deste tamanho vai querer controlar. Portanto, eu não conheço nenhuma empresa que compre isto e depois não queira controlar. E o negócio da aviação é um negócio muito difícil. As margens são muito pequenas, portanto é preciso ter pleno controle das coisas para se fazer aquilo que eles acham que devem fazer para gerar receita, porque a partir deste momento, sendo uma privatização, há que olhar também para o lado da receita, que é algo que as companhias estatais não fazem. É evidente que têm a preocupação dos custos, estão sempre a falar nisso, mas nunca ninguém olha para a receita. Portanto, e a receita É para exatamente dar o impulso ao negócio. Portanto, a TAP, obviamente, que vai ter que ser protegida no hub de Lisboa. Portanto, em termos de capacidade, o aeroporto vai ter que crescer, sem dúvida nenhuma. Vão ter que colocar mais aviões na frota, sem dúvida nenhuma, e a TAP vai ter que fazer pela vida dele.

0: porque não é a Lufthansa que vai alimentar com as suas companhias aéreas, que também têm que trabalhar, o Hub de Lisboa, não é? Portanto, eu acho que é isso que vai acontecer mais tarde ou mais cedo.
1: É a opinião num alerta de Rui Quadros, conselheiro estratégico no negócio aeronáutico, na reação dos partidos. O PS considera no mínimo precipitado por parte de Luís Montenegro admitir uma privatização total da TAP numa segunda fase. O socialista Filipe Santos Costa lembra que Montenegro não tem condições políticas para fazer esse caminho sozinho e lembra também qual é a posição do Partido Socialista.
2: A posição do Partido Socialista é a favor de uma privatização parcial da TAP e a manutenção de uma posição estratégica do Estado na companhia aérea. Eu acho que o Governo tem que dialogar na Assembleia da República, é um Governo de minoria e, portanto, parece-me um pouco precipitado da parte do Primeiro-Ministro assumir que terá capacidade política para avançar sozinho para uma privatização total da TAP.
1: O socialista acrescenta que esta reprivatização agora é possível com um caminho que foi iniciado pelo PS em 2020 e recorda a posição de Luís Montenegro nessa altura.
2: Quando Luís Montenegro clamou crime político e financeiro, quando o Partido Socialista lançou este processo de recuperação, revitalização e reprivatização parcial da TAP, estávamos perante um cenário em que perdíamos a TAP. Toda aquela atividade económica, todo aquele valor económico era destruído. E agora estamos no caminho de recuperar 1.201 milhões de euros com esta privatização, investimentos adicionais, expansão da atividade. Expansão da atividade de uma empresa que, se tivesse dependido de Luís Montenegro e da AD, em 2020 tinha deixado de existir. E agora estamos a falar numa recuperação do seu valor económico, no aumento da sua criação de emprego, no aumento da sua atividade económica, portanto, no aumento da atividade económica que gera riqueza e gera contribuições. Eu acho que há aqui um caminho claro para o país recuperar a prazo os 3,2 mil milhões de euros investidos.
1: É a expectativa do socialista Filipe Santos Costa para o Livre. A venda da TAP é, como se costuma dizer, gato escondido, põe um rabo de fora. O deputado Jorge Pinto promete, por isso, manter-se vigilante.
3: Nós discordamos da posição do Governo desde a primeira hora. No que diz respeito às notícias que hoje são públicas, estamos ainda a tentar perceber os detalhes, porque parece haver um gato escondido com o rabo de fora, porque há muitas coisas ainda por esclarecer, há muitas incertezas até relacionadas com o que será o futuro da pista de Tancos e, portanto, nós queremos perceber todos estes detalhes e estaremos muito vigilantes em relação àquilo que o Governo fará para o futuro da TAP e, certamente, em relação àquilo que a Lufthansa, agora com uma parte do capital, quererá fazer com a TAP, porque a TAP é um dos ativos mais importantes do nosso país.
1: Já o Bloco de Esquerda quer ver toda a documentação sobre este processo de reprivatização da transportadora aérea. O deputado único, Fabián Figueiredo, atira diretamente ao ministro Miguel Pinto Luz.
4: Já entregámos um requerimento para solicitar toda a documentação referente ao processo de privatização da TAP, porque ele levanta várias dúvidas. No passado, as senhoras jornalistas, os senhores jornalistas ouviram Miguel Pinto Luz a defender a privatização da TAP, a dizer que era um excelente negócio, veio-se a revelar um cambalacho e nós não temos nenhuma confiança em qualquer processo de privatização da TAP, de venda de qualquer ativo português, em que haja intervenção do Sr. Ministro Miguel Pinto Luz.
1: O PCP fala num crime económico pela venda da TAP. Paulo Raimundo apela aos portugueses para que saiam à rua de maneira ainda a travar-se este negócio.
5: Veja-se os valores pelos quais o Governo sorri perante a entrega da Lufthansa, da TAP à Lufthansa. 1.200 milhões de euros. É muito dinheiro, mas cada um que olhe para o Orçamento de Estado que está em discussão, para perceber que é menos, é pouco mais de metade do que aquilo que o próprio Governo vai entregar em benefícios fiscais aos grupos económicos. Ora, isto é o fim da picada. E, portanto, o Governo satisfeito, peito feito, alegre por entregar a maior empresa nacional ao capital, a multinacional estrangeira, neste caso à Lufthansa, um crime económico para o país e, diria, é um crime económico que não é apenas da responsabilidade do Governo, porque ele é acompanhado também pela toda, diria, todos aqueles cujos interesses dos grupos económicos é preciso sempre salvaguardar. O caso do Chega, Iniciativa Liberal, do CDS, do PSD, mas também do Partido Socialista.
1: E para a Iniciativa Liberal há um pedido. Jorge Miguel Teixeira quer garantias de que há mesmo uma privatização total da transportadora aérea.
6: Não é a primeira vez que nós estamos diante de uma privatização parcial da TAP. Esta é, na realidade, a segunda vez que estamos a tentar privatizar a TAP. E sabemos o que é que aconteceu da primeira. Foi que acabámos com uma empresa que acabou por ser renacionalizada. Não só foi renacionalizada, como os portugueses foram obrigados a investir 3.200 milhões de euros nesta empresa, um enorme buraco financeiro, sem que conseguissem obter algum retorno disso. E agora estamos outra vez a viver a mesma história, sem nenhuma garantia de que esta empresa irá ser privatizada na sua totalidade. E é isto que verdadeiramente nos preocupa, é que nós podemos realmente acabar a viver o mesmo calvário que vivemos aqui há alguns anos. Portanto, aquilo que a Iniciativa Liberal quer é, sobretudo, uma garantia de que existe um caminho para a privatização total desta empresa.
1: A posição clara da Iniciativa Liberal pela voz de Jorge Miguel Teixeira. Quanto às estruturas representativas dos trabalhadores da TAP, só os pilotos não colocam reservas a este negócio, ao contrário da Comissão de Trabalhadores e do Sindicato do Pessoal de Voo da Aviação Civil. Comecemos por escutar as dúvidas de Cristina Carrilho, faz parte da Comissão de Trabalhadores da TAP.
7: Historicamente, sempre que houve uma tentativa ou uma privatização da TAP, as coisas nunca correram bem. E, portanto, esse receio neste momento obviamente existe, não é? Também existe a questão da manutenção dos postos de trabalho, a questão de manutenção do poder decisório dentro do Estado português, a questão do serviço público que a TAP faz aos territórios insulares, quer com a diáspora.
8: As garantias que o governo deixou não tranquilizam os trabalhadores?
7: Como se diz, palavras levam ao vento. E um caderno de encargos também vale o que vale. Quem compra, não é? Vai querer fazer sempre alguma coisa à sua maneira. E se calhar a sua maneira não é aquela que será mais benéfica, quer para o país, quer para a empresa, quer para os trabalhadores.
1: São dúvidas acentuadas de Cristina Carrilho, da Comissão de Trabalhadores da TAP. Ricardo Penarroias, que é o presidente do Sindicato do Pessoal de Voo da Aviação Civil, também tem algumas reticências e uma pergunta em concreto para o governo.
9: 1.200 milhões de euros estão a englobar ou não os 300 milhões que a companhia tem de pagar aos tripulantes de cabine pelos vários processos que existem neste momento a decorrer. Está ou não englobado esse valor? Quem pagará esse valor? É porque isto, automaticamente, só esta pequena pergunta de 300 milhões de euros aos 250 milhões de euros que provavelmente o governo vai ter que pagar por causa da Azul, estamos a falar de 500 milhões que eu gostaria de saber onde é que estão incluídos. É que isto transforma logo o valor apresentado de outra maneira. Se calhar o copo deixa de ficar cheio e fica meio vazio.
1: E por isso mesmo as dúvidas de Ricardo Penarroias em declarações à TSF, o presidente do Sindicato do Pessoal de Voo da Aviação Civil. Os pilotos não têm qualquer dúvida nem qualquer reserva a esta privatização para já parcial e também não têm nada contra a privatização total da TAP. Mas Frederico Saraiva de Almeida, que é o vice-presidente do Sindicato dos Pilotos, também em declarações a TSF deixou este alerta.
10: Uma empresa comercial rege-se por questões comerciais e não por questões políticas. E, portanto, quando, para dar um exemplo, quando se referem normalmente a questões de rotas estratégicas, é sempre importante perceber que rotas estratégicas são as rotas que são lucrativas. As rotas que nós temos que ter enquanto Estado, enquanto questões de soberania e questões políticas, que devem ser, que devemos ter, eu enquanto cidadão apoio-as, essas rotas deverão ser feitas através de obrigações de serviço público ou de outro tipo de contrato que o Estado faça com as empresas e, portanto, reservar para as empresas as decisões comerciais, que são as decisões comerciais que propõem ou que almejam o lucro, a sustentabilidade futura e, portanto, melhores condições também para quem nelas trabalha.
1: É a posição do Sindicato dos Pilotos, aqui pela voz do vice-presidente Frederico Saraiva de Almeida. A Lufthansa, entretanto, já se mostrou bastante satisfeita com a decisão do governo de escolher este grupo para a privatização parcial da TAP. A companhia alemã diz que é uma decisão que abre caminho para continuar uma trajetória de sucesso. Por isso, o grupo Lufthansa, em comunicado, congratula-se com esta decisão do governo português de selecionar a proposta que apresentou no processo de privatização da TAP Air Portugal. Neste comunicado, que está a ser citado nesta altura pela agência Lusa, o chairman do Conselho de Administração e presidente executivo do grupo Lufthansa escreve que esta decisão abre caminho para que a TAP continue uma trajetória de sucesso, mas agora junto deste grupo alemão. O Bloco de Esquerda vai propor, em sede do Orçamento do Estado, a alteração da lei que reduz o prazo para impugnar as decisões das câmaras sobre urbanismo. O novo regime de reabilitação urbana reduz esse prazo de 10 para 3 anos, o que terá implicações nos processos judiciais que envolvem o ministro Miguel Pinto Luz, enquanto esteve na Câmara de Cascais. Fabiano Figueiredo fala de uma situação que para ele é gravíssima e, tendo já pedido a audição urgente do ministro no Parlamento, pede agora aos partidos que se juntem ao Bloco para tentarem reverter esta lei.
11: Esta lei, que teve intervenção direta de Miguel Pinto Luz, o beneficiará nos processos judiciais de que é alvo à luz de decisões que tomou enquanto vice-presidente da Câmara de Cascais. Isto é gravíssimo. Foi um erro o Partido Socialista e o Chega terem viabilizado esta autorização legislativa e, por assim ser, nós já entregámos um requerimento na Comissão para ouvir o Sr. Ministro Miguel Pinto Luz com caráter de urgência e queremos anunciar também em primeira mão que, em sede de Orçamento do Estado, vamos propor a alteração desta lei e deixamos o desafio a todas as bancadas para que na lei do Orçamento do Estado se reverta esta decisão que diminui a transparência, aumenta o risco de corrupção e tira ferramentas essenciais de intervenção ao Ministério Público. É este desafio que deixamos a todos os partidos.
1: Em causa está a notícia da revista Sábado, que revela que o novo regime jurídico da reabilitação urbana, que foi aprovado em maio pelo Governo, encurtou os prazos para impugnar licenciamentos. Isto pode significar que impede a contestação a decisões que foram tomadas pelo agora ministro Miguel Pinto Luz, na altura em que ele era vice-presidente da Câmara de Cascais. Entre os casos referidos pela revista Sábado está o Hotel Hilton, em Carcavelos. O licenciamento foi contestado pelo Ministério Público antes da entrada em vigor destas novas regras. O Bloco de Esquerda e também o Partido Socialista querem Miguel Pinto Luz a dar explicações no Parlamento. Na conferência de imprensa do início da tarde sobre a TAP e à margem do tema da TAP, Miguel Pinto Luz mostrou-se completamente tranquilo, disponível para ir ao Parlamento, dizendo que esta lei não foi feita à medida.
12: Isso é muito claro, muito objetivo. Não foi feita à medida, é um decreto-lei generalizado. Tivemos uma autorização legislativa do Parlamento e, portanto, absolutamente tranquilo com essa dimensão, e tenho muito gosto de ir à Assembleia da República às vezes que foram entendidas, já fui muitas e continuei a ir, e o Partido Socialista, o Chega, o Livre, todos os partidos que me chamem, eu tenho todo o gosto em responder a todas as questões e, portanto, nessa altura responderei.
1: O PS e o Bloco de Esquerda pedem a audição urgente do Ministro das Infraestruturas por suspeitas de conflito de interesses na aprovação deste novo regime de reabilitação urbana, alegando que o Ministro pode ter beneficiado dessas mudanças e, como escutámos, o Bloco de Esquerda vai propor em sede do Orçamento do Estado a alteração desta lei. Fabiana Figueiredo pede aos partidos que se juntem ao Bloco para reverterem esta legislação.
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0: Boa tarde, são 4h22, mais um episódio da Memória de Elefante, Mário Fernando e Manuel Costa Monteiro.
1: Fora do Brasil, muitas vezes não se atenta na relevância que algumas novelas tiveram na projeção de certos movimentos sociais. Aliás, as novelas são algo muito brasileiro e que devem ser entendidas, antes do mais, como algo que diz bastante mais a quem lá vive do que propriamente a quem segue as coisas à distância. Quando se fala da importância das novelas na sociedade brasileira, vem logo à memória a célebre Gabriela, construída a partir da obra de Jorge Amado. Mas como já aqui falámos disso em devido tempo, optei por outra, produzida em 1979, e que constituiu o primeiro e violento abanão televisivo sobre a condição das mulheres no Brasil. Malu Mulher, protagonizada por Regina Duarte, trouxe para o espaço mediático a discussão de temas até então inéditos na televisão brasileira. As relações entre homem e mulher, as dificuldades da vida conjugal e da vida profissional, a educação dos filhos, o conflito de gerações. Em rigor, esta Malu debatia a condição da mulher diante de uma liberdade recém-conquistada. Ora, tão poderosa como o guião foi a seleção para a banda sonora. São mulheres e, pasme-se, a Globo resolveu ir buscar a artilharia pesada, ou seja, todas as grandes figuras da MPB. Elis Regina, Gal Costa, Maria Bethânia, Rita Lee, Fafá de Belém, Zezé Mota, o quarteto em si e também uma jovem, Simone, a quem foi entregue o tema título, Começar de Novo, composto por Ivan Lins e Vítor Martins, propositadamente para esta produção. E, de repente, Começar de Novo transformou-se em algo muito próximo de um hino feminista no período de transição para a democracia. A letra marcou uma geração no Brasil, mas não só. A versão americana foi interpretada por Sarah Vaughan.

0: E agora, Manel, diz-nos o que guardas para amanhã.
1: Como se pode regular a censura com um nome inexistente?
2: Para amanhã, Memória de Elefante, Mário Fernando, Manuel Costa Monteiro. Agora são 4h29.
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2: E no mundo digital, Rui Tucayana, o WhatsApp vai finalmente deixar agendar mensagens.
5: Era um pedido antigo dos utilizadores e a Meta está quase a fazer-lhes a vontade. O WhatsApp vai, em breve, permitir o agendamento de mensagens. A novidade foi descoberta pelo site WhatsApp Beta Info numa versão de testes para Android. Mas o que surpreende é que isto só chega agora. O concorrente, o Telegram, tem a mesma funcionalidade há mais de 6 anos. E não foi meia dúzia de anos passada a inventar seja lá o que for, porque no WhatsApp o agendamento de mensagens vai funcionar tal e qual como funciona no Telegram. Basta carregar sem soltar no botão de enviar, escolher o dia e a hora e está feito. A mensagem segue à hora marcada, mesmo que o telemóvel de origem esteja sem ligação à net. E pode ser texto, links, fotografias ou vídeos. A encriptação de ponta a ponta também está garantida, bem como a implementação deste sistema nos grupos. A medida é útil e há muito reclamada por quem tem amigos noutros fusos horários ou por quem trata de comunicações de empresas fora de horas. A fase de teste está avançada, mas para já nada se sabe quanto a datas para a disponibilização a todos os utilizadores.
2: Mundo Digital, Rui Tucayana, o som de Joaquim Pedro Rocha. 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Boa tarde, agora 4h31, menos uma hora nos Açores. E Artur Carvalho, presidente do Conselho de Administração da TAP, saúda o anúncio hoje feito pelo Governo.
6: Ou seja, que a opção final para a privatização de 44,9% do capital da transportadora aérea portuguesa vai requerer sobre a proposta da Lufthansa. Foi essa a decisão, hoje anunciada por Luís Montenegro. O negócio é de 10.200 milhões de euros, aliás, de 1.200 milhões de euros. Carlos Oliveira, o presidente do Conselho de Administração da TAP, acha que esse valor reconhece o mérito do que é a companhia aérea e de quem nela trabalha.
7: Estamos satisfeitos com o reconhecimento do valor que a companhia gera para o país e aquilo que é o resultado do trabalho que todos os nossos trabalhadores fizeram ao longo dos últimos anos. Se o mercado entende que este é o valor da companhia, não é uma sobrevalorização, é um valor que é dado à companhia que nós lemos com muita atenção e com interesse, uma vez que é a representação daquilo que é o trabalho feito por todos os trabalhadores da companhia ao longo destes anos.
6: No anúncio sobre esta decisão de vender parte da TAP à Lufthansa, o Governo, nomeadamente Pedro Passos, aliás, Luís Montenegro, deu conta hoje de que o Executivo admite, no futuro, privatizar na totalidade a transportadora aérea. Ora, esse é um cenário que merece, desde já, a censura do PS pela voz do deputado Filipe Santos Costa.
8: A posição do Partido Socialista é a favor de uma privatização parcial da TAP e a manutenção de uma posição estratégica do Estado na companhia aérea. Eu acho que o Governo tem que dialogar na Assembleia da República, é um Governo de minoria e, portanto, parece-me um pouco precipitado da parte do Primeiro-Ministro assumir que terá capacidade política para avançar sozinho para uma privatização total da TAP.
6: No sentido oposto, a iniciativa liberal lamentou já que não haja, desde já, uma privatização total do capital social da TAP. Estamos a registar essas reações dos partidos com assento na Assembleia da República. O Livre fala de gato escondido com o rabo de fora no anúncio hoje feito pelo Governo. O Bloco de Esquerda já fez saber que exigirá a entrada, a entrega na Assembleia da República de toda a documentação sobre o processo que conduz a este resultado. Hoje anunciado já o PCP, pela voz do secretário-geral Paulo Raimundo, exclama fim da picada, há aqui um crime económico e apela que haja uma saída às ruas, protestos contra o negócio agora anunciado pelo Governo relativo à privatização de boa parte do capital da TAP. O Presidente da Câmara do Porto acusa os manifestantes que protestam deste sábado na Praça Dom João I, na Baixa da Cidade, contra a falta de habitação, de estarem ao serviço de outros interesses. Esta tarde, Pedro Duarte garantiu que a autarquia não vai permitir que voltem a ser instaladas tendas naquela praça do centro da cidade do Porto.
9: Assuntos para atualizar.
10: A Praça Dom João I não é um parque de campismo e não vai transformar-se num parque de campismo. Portanto, nós vamos ser absolutamente implacáveis com qualquer tentativa de colocação de tendas naquela zona. Fomos tolerantes naquilo que nos foi dito que seria um ato absolutamente pontual durante umas horas, simbólico, diria. E isso, poderíamos integrar isso numa lógica de direito à manifestação, embora, repito, com muita tolerância. Mais do que isso, não. Isso é inaceitável e, portanto, a Praça Dom João I não vai ser um parque de campismo. Isso não tenho qualquer dúvida.
6: Foi a garantia deixada esta tarde, ao início desta tarde, pelo Presidente da Câmara do Porto, que sublinhou que todas as formas de protesto são válidas, desde que respeitem as regras.
9: Agora sim, são assuntos para atualizar daqui a pouco na edição das 5.
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0: 23 minutos para as 5, por economia, Nuno Correia da Silva, sobre o futuro modelo da União Europeia.
1: O debate sobre o próximo orçamento da União Europeia está a dividir os Estados-membros entre os inados frugais e os amigos da coesão. Por frugais, entendem-se os Estados que defendem uma gestão mais rigorosa do orçamento europeu, com limites à despesa e maior controle sobre a utilização do dinheiro comum. Normalmente, é composto por 5 países: a Holanda, a Suécia, a Finlândia, a Áustria e a Dinamarca. Este ano, têm contado também com a Alemanha. No grupo dos amigos da coesão estão 17 países, entre eles Portugal, Espanha e Itália, que consideram que o orçamento europeu deve continuar a financiar o desenvolvimento das regiões menos prósperas, promovendo a redistribuição e o equilíbrio entre Estados. A controvérsia em vésperas da elaboração de um orçamento comum a 27 Estados é normal, nomeadamente sobre quem deve pagar, quanto deve pagar e como deve ser gasto. Mas a discussão do próximo orçamento é mais profunda. É uma discussão que envolve muito mais do que a distribuição de verbas. Comporta em si o debate sobre o caminho que a União Europeia deve seguir. Os designados países da coesão pretendem perpetuar uma Europa redistributiva, em que os países mais ricos contribuem mais para os fundos de coesão, sendo os países mais pobres os mais beneficiários. Mas essa Europa está ameaçada pelas alterações políticas e sociais. Os dois grandes motores da economia europeia, a Alemanha e a França, estão em acentuada desaceleração. A Alemanha teve 2 anos de recessão, com crescimento negativo, e no ano passado passou a positivo, mas com os tímidos 0,2%. A França, há 3 anos, fica abaixo dos 2% e apresenta uma dívida astronómica perto dos 130% do PIB, com risco de se tornar ingerível e com juros sobre as obrigações francesas a atingirem os 5%. Perante o mau desempenho económico, cresceram os votos contra este modelo da União Europeia, sobretudo contra o esforço financeiro que as duas principais economias têm assumido. O descontentamento tem reflexos políticos e, em França, alavancou a Frente Nacional de Marine Le Pen e, na Alemanha, a AfD. São partidos que podem ganhar as próximas eleições. Por isso, mais do que discutir números, o próximo orçamento da União Europeia discute, sobretudo, o futuro modelo da Europa, nomeadamente se altera o rumo ou se continua a alimentar o descontentamento.
0: É por economia do advogado e gestor Nuno Correia da Silva.
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0: Esta semana, nas notas de autor, as sugestões do músico António Eustáquio.
3: No Notas de Autor de hoje, destaco um evento que acontecerá no próximo fim de semana, com a apresentação em Portugal do grupo Música Reservata, com direção da maestrina Sandra Silvio. O programa constará de obras do barroco espanhol e ibérico-americano. O discurso musical terá, sobretudo, como leitmotiv, a música venezuelana resultante da mistura entre a música europeia, dos colonos espanhóis, com a dos povos indígenas locais. O elenco apresenta um conjunto de 8 cantoras, todas venezuelanas, enquanto que a parte instrumental será composta maioritariamente por músicos portugueses, com destaque para a conceituada arquialaudista Maria Correia, que também tocará tiorba neste programa. Assim, no próximo dia 16, sexta-feira, pelas 19 horas, o grupo apresentará um programa religioso com o título Vilâncios do Novo Mundo, na Igreja de São Roque, em Lisboa. Já no dia 17, sábado, pelas 17h30, será apresentado o programa intitulado Tonos Humanos entre Espanha e o Novo Mundo, com um repertório de cariz profano, concerto a ter lugar no Museu Nacional da Música, em Mafra.
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0: Daqui a pouco, negócios e empresas, e hoje no TSF Pais e Filhos, Maria Ramos Santos, o que significam os emojis?
4: Os emojis que as crianças utilizam podem ter significados muito diferentes daquilo que realmente são. O Alerta é lançado pela primeira vez no ano passado.

0: a propósito da minissérie Adolescência, mas volta agora com os dados mais recentes da Escola Segura, que dão conta de que o cyberbullying e as ofensas corporais aumentaram. A PSP renova a mensagem sobre os perigos escondidos das redes sociais. Afinal, a que emojis é que os pais devem estar atentos? Começamos por aqueles que podem indicar conversas sexuais. Refiro-me, por exemplo, à berinjela, ao cachorro-quente, a bananas ou à maçaroca. São muitas vezes utilizados para falar sobre o órgão sexual masculino. Já o feminino é representado por uma flor, por um taco, uma peça de sushi ou até um gato. Quando o assunto são drogas, os mais novos usam muitas vezes os emojis de plantas, cavalos, corações diferentes, rebuçados ou bonecos de neve. Sérgio Pereira, porta-voz da PSP, junta-se ao TSF Pais e Filhos de hoje. Reconhece que as conversas de teor sexual entre os jovens fazem parte do crescimento, mas faz o apelo aos pais para que tenham especial cuidado quando se utiliza este tipo de emojis no diálogo, nomeadamente em plataformas de jogos online e redes sociais.
1: Nós sugerimos que haja mais diálogo e mais comunicação e mais acompanhamento, mas muito diálogo entre os pais e os filhos, para que estes possam ter confiança nos seus pais, nos seus responsáveis parentais, e partilhar algumas das dificuldades que possam eventualmente estar a ter em ambiente escolar, nomeadamente, e hoje em dia não podemos descartar isso, em ambiente digital, quer com colegas, quer com amigos, quer com quaisquer outras pessoas que eventualmente possam estar a perturbar o normal dia-a-dia dos nossos jovens.
0: A polícia deixa ainda um aviso sério sobre o grooming, um processo de manipulação onde o adulto ganha primeiro a confiança da criança para depois pedir fotografias íntimas ou tentar marcar encontros com a criança.
2: É o TSF Pais e Filhos, Maria Ramos Santos, com o som de Paulo Jorge Guerreiro. Estamos a 16 minutos das 5, hoje a Luzia da Saúde nos Negócios e Empresas, com Ana Maria Ramos.
3: Com um plano de investimentos em Portugal acima dos 130 milhões de euros até 2030, o Grupo Luzia da Saúde está a reforçar a oferta já com a abertura do Hospital de Loura para Serviço Sintra e Cascais, também a reabertura da Clínica de Entrecampos em Lisboa, além de intervenções em Braga e obras de construção no Hospital do Algarve. Adianta Vasco Antunes, o CEO da empresa.
4: A operação do Grupo Lusíadas está em franca expansão. Este final de verão abrimos o Hospital Lusíadas de Loura no mesmo dia em que reabrimos a Clínica Lusíadas Entrecampos. O Hospital Lusíadas de Loura visa servir a população de toda aquela zona oeste, portanto, foram cerca de 40 milhões de euros. Aquilo é um hospital totalmente dotado com a última tecnologia. Neste momento, naturalmente, redefiniu aquilo que é o standard da nossa oferta. E o Hospital do Algarve está em construção. A expectativa é que o iremos abrir provavelmente a princípio de 28. Vai ser o nosso novo hospital porta-estandarte do Algarve. A Norte, continuamos a reforçar a nossa presença. Estamos a ampliar o Hospital Lusíadas de Braga, estamos a ampliar o recém-inaugurado Hospital Lusíadas Maia, o Hospital do Algarve, só para ter uma noção, estamos a falar de cerca de 60 milhões de euros de investimento, portanto, são valores muitíssimo avultados.
3: Nos planos também está a aposta em centros de saúde integrados, iniciado este ano, nas unidades que tem no país, e já soma 17.
4: Se contar aquilo que são as nossas unidades entre hospitais e clínicas, na realidade nós temos 17, e estamos a abrir 16 este ano, ou seja, por detrás do conceito dos nossos centros de saúde está muito protocolo clínico, está muita análise. Demorámos cerca de 2 anos a preparar todo este processo e, portanto, agora que o temos, lançámos para toda a rede. A única unidade que é a exceção disto tem a ver com o Alfragide, que tem as suas características específicas, nomeadamente um centro de saúde mental muitíssimo diferenciado e muitíssimo avançado. Se quiser, será a unidade chave para a componente da saúde mental e, portanto, vamos abrir dentro de cada unidade do Grupo Lusíadas, vai passar a ter uma área dedicada a estes centros de saúde.
3: Além de Portugal, não está posta de parte a análise da expansão internacional, numa altura em que vários cenários se colocam ao fundo acionista Vivalto, dono do Grupo Grupo Lusíadas Saúde.
4: O grupo continua naturalmente a implementar o seu plano estratégico e a prosseguir aquilo que é o seu desenvolvimento na Europa, com o apoio contínuo daquilo que é a sua estrutura acionista. Vivaldo tem claramente uma intencionalidade de continuar a expandir aquilo que é a sua atividade pela Europa. Em Portugal, nós temos um plano de expansão plurianual até 2031 que ascende a 160 milhões de euros. E, portanto, aquilo que nós hoje em dia temos é uma visão europeia. Recentemente temos hoje em dia um órgão de gestão integrado, que nós denominámos internamente, não estrangeirismo, mas chama-se o Global Operational Committee, que tem os CEOs de todas as operações de volume na Europa e que, em conjunto, trabalhamos naquilo que é a oportunidade de expandir e de oferecer aquilo, os nossos cuidados em outras geografias onde possamos não estar presentes.
3: O grupo privado Lusíadas Saúde estima-se alcançar este ano os 550 milhões de euros com uma margem de EBITDA acima dos 13%.
2: Negócios e empresas com Ana Maria Ramos.
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2: Portugal vai receber 3 dos 11 espetáculos da digressão europeia de Levitar. É o mais recente álbum dos Bossa Renova Trio. Este é um projeto que reúne a cantora brasileira Paula Morelenbau e os músicos alemães Ju Kraus e Ralf Schmidt. Miguel Fernandes conversou com Paula Morelenbau antes dos espetáculos de Lisboa, Lausanne e Amarante e começaram pelo título do novo álbum, Levitar.
6: Tudo aconteceu, na verdade, a inspiração dessa música foi a própria música, né? Porque sempre foi um projeto que nós fizemos de pela primeira vez fazer um álbum autoral, né? Onde tinha mais música nossa do que músicas já gravadas anteriormente. Como foi toda a nossa história, né? Como grupo. É um projeto que nós temos há muito tempo, enfim. Aí isso foi. Quando eu ouvi essa música, que é do Ralf Schmidt, ele me mandou a música, a gente estava fazendo uma turnê. E quando surgiu essa ideia, quando ele mostrou a música, imediatamente me veio essa sensação de levitação, sabe? De falta de gravidade. A música não tinha um chão, assim, entendeu? Uhum. E me veio essa inspiração da levitação, mas a levitação mesmo de uns astronautas numa nave espacial, entendeu? E aí foi daí que veio, e obviamente tem todas essas metáforas, como você percebeu, do amor, né? Das coisas que são matéria e não são matéria, né? E que a gente convive com isso. O que é de verdade, o que não é, o que é um pensamento, o que é, né, um sonho, enfim.
5: Desta vez teve esse lado mais autoral, com singles como Nem Sei, O Será, este Levitar, mas depois, inevitavelmente, vão também alguns clássicos do Brasil, como aquele medley do Canto de Ossanha e o Brimbal.
6: Isso. E o Dindi também,
5: e o
6: né?
5: Dizi, sim.
6: Dindi de Jobim e o Canto de Ossanha do Baden Powell, né? Com Vinícius. É aquela coisa, né? É inevitável colocar essas músicas lindas que Tom Jobim faz, entendeu? Eu, especialmente para mim, que tem essa relação com o Tom, nossa, vai fazer, sei lá, 40 anos, né, que eu conheci o Tom, fiz parte da banda dele por 10 anos, e ele, o Tom Jobim, a partir daquele momento em que eu participei da banda, ele fez parte da minha vida para sempre, né? Não tem como, assim, eu viver uma coisa e fazer sem pensar no Tom. Então, todos os álbuns que eu faço, todas as coisas que eu penso, que eu gravo, de alguma forma eu sinto o Tom Jobim, entendeu? De alguma forma, dentro daquele trabalho, daquela música. Porque ultimamente eu estava pensando que o Tom Jobim era assim, a encarnação da música, né? O Tom Jobim era assim, a música, em corpo e alma, né? Assim, se você pode dizer de um ser humano que poderia representar a música, para mim é o Tom Jobim. Né? Então é muito, muito, muito fácil botar um Tom Jobim num disco que eu faço. Então não teve como. E a gente escolheu o Dindi para fazer um arranjo assim, bem acústico, sabe, puro, assim, um piano tocando poucas notas e a voz bem solta, assim, nessa música, sabe, fazer uma outra forma mesmo, uma outra interpretação dessa música. E o Canto de Ossanha Berimbau também não tinha como não fazer, porque é uma música que a gente mais faz sucesso no show da gente, que é o que praticamente termina o show, a última, e sempre é uma explosão, as pessoas adoram, e nós não tínhamos gravado essa música. E quando daí falamos, não, essa é a oportunidade da gente gravar, né? Uma música que a gente adora. E aí fizemos toda uma roupagem mais eletrônica também dela, que a gente gosta disso, né? Eu gosto muito disso e por isso gosto deles dois, né? Do Ralph e do Joe, porque eles têm um pensamento muito parecido com o meu, assim, nesse sentido. De modernizar as músicas, de uma forma que não modifique elas, claro. Né?
7: Há pouco estava a falar também da interpretação eletrónica, até um remix que há dos The Fuzz para um dos temas do último disco.
6: É o Levitar,
7: exatamente. A Paula, neste Bossa Renova Trio, no fundo, também com as vossas versões, não é só com este lado eletrónico, mas querem fazer reviver estas grandes músicas do Brasil, para além de agora também introduzirem as vossas, não é? Sem as desvirtuar, não é? Mas, claro. Mas sempre dando esse vosso lado, que também tem o lado depois do trio, não é? Tanto do João, não é? Como do Ralph, não é?
6: Isso. É, eu acho que é uma tendência nossa, assim, faz parte da nossa vida, né? Eu vejo que eles têm essa tendência como eu tenho há muito tempo que eu faço música assim, fora eu tenho várias vertentes, né? Tem uma parte acústica também, tem shows acústicos que eu faço e tal, mas eu gosto muito dessa parte eletrônica, de acrescentar essa tecnologia, entendeu? A eletrônica, de sons diferentes e formas diferentes. Por exemplo, no nosso show, nós somos só três pessoas no palco, né? Uhum. Agora a gente tá falando até do show. E, no entanto, tem muitos elementos ali de sons que são da eletrônica, né? Que aí a eletrônica que faz parte, né? É parceira da gente no show. E no disco também a gente bota porque faz parte da nossa geração, né? A gente tem esses elementos. Se eu quiser ouvir uma coisa muito exatamente igual à original, é melhor ouvir o original.
7: Os discos, não é? Original, exatamente. Mas a Paula podia ter recriado a Bossa Nova, não é? O Bossa Nova Renova, mas imagino com músicos brasileiros, mas foi buscar o Joe e o Ralph, ou juntaram-se, fazem-se acompanhar, porque acrescenta outros lados do jazz, da música clássica e até, por exemplo, da eletrónica, não é?
6: Exato, você falou tudo, é isso mesmo. Eles têm essas três coisas importantes. Eles têm o jazz à beça, eles têm isso na formação musical deles, né? Eles são incríveis músicos de jazz, assim, de improviso. E tem a parte clássica, todos eles têm formação clássica, inclusive o Ralph é professor de música numa universidade em Freiburg, na Alemanha. E tem a parte eletrônica também, que isso é uma coisa também que já na Alemanha existe há muitos e milhões de anos, né? É muito comum a música eletrônica na Alemanha. Então, eu acho que essa junção dessas três coisas me agradou muito. E fora isso, tem uma quarta coisa, que é o entendimento deles da música brasileira. Porque não é uma coisa assim que chega para eles de paraquedas, assim, não é um disco voador que chega, entendeu? Na vida deles. Eles conhecem música brasileira também há muito tempo. Eles têm cultura da música brasileira. E isso é muito importante para a nossa reunião, sabe? Porque se eles não fossem músicos que entendessem a música brasileira, ia ficar feio e talvez ficasse artificial, entendeu? Então eu acho que assim, esse entendimento dele, esse amor, essa curiosidade que eles têm da música brasileira é fundamental para dar certo. Essa união, entendeu?
7: Tem o conhecimento, mas também tem um olhar de fora, não é?
6: Exato, é o jeito, é o tempero de cada lugar, né? De cada cultura, cada um de nós tem um tempero, né? Eu posso também tentar cantar, sei lá, cantar o fado, mas vai ficar muito diferente, entendeu? E eu acho que talvez essa diferença até seja interessante. De alguma forma pode ficar bonito, né? Então a gente procura curtir, né? O que a gente tem de diferente também numa coisa só.
7: E depois, sabe? Nesse jogo a três ao vivo.
6: Nesse jogo a três ao vivo, aí é aquela coisa, é quem sabe faz ao vivo, né? Aquela frase que tem.
7: É uma
6: então
7: grande
6: ali
7: palavra.
6: A gente A gente ali mostra como é que aquela música pode ser daquela forma, com todas as ferramentas que a gente tem, eletrônicas, e também tem muita coisa que é só acústica mesmo, entendeu? Que a gente tem vários momentos bem acústicos, onde eu toco percussão e é a percussão mesmo, entendeu? Não tem sample, não tem nada. E é isso, eu acho que a gente faz um trabalho muito interessante, eu gosto muito dessa junção com eles, sabe? A gente tem, são anos e anos e anos já de parceria, e por conta disso, sabe, dessas nossas diferenças e das coisas iguais também, do que é diferente e do que é igual, sabe?
7: E porque tem essa versatilidade, e quem sabe faz ao vivo, não é?
6: Exatamente, quem sabe vai vir. E agora a gente vai se encontrar aí em Portugal, nosso encontro vai ser
7: isso,
6: aí.
7: É isso, era o que eu ia perguntar. Agora tem 3 datas, em Lisboa, em Lausanne e Amarante. 15,
6: exato.
7: 16 e 17 de outubro.
6: Isso, exatamente. E assim, nessas duas cidades, sem ser Lisboa, eu nunca cantei. Estou super feliz de ir pela primeira vez. Lisboa, sim, já fiz várias vezes. Mas vai ser bom demais estar encontrando com eles em Lisboa, onde nós vamos ensaiar, vamos ficar alguns dias ensaiando para esse show, que é um show novo, né, na verdade. Vão ter essas músicas todas novas e aí vamos ver como é que a gente vai colocar essa parte toda eletrônica, o que a gente vai usar e não. Esse é um momento muito gostoso, sabe, da música, quando a gente inventa, né, as coisas assim, como é que nós vamos fazer isso, vamos fazer aquilo. É a parte da criatividade ali, que é uma delícia. Com eles é muito bom, porque eles são muito soltos para isso.
7: E ainda vão procurar a setlist, essa combinação de temas para os espetáculos. Vão tentar perceber o que é que fica bem com o quê e como.
6: Exatamente, nós vamos, a gente já tem um set list, né, preparado, mas obviamente tudo pode mudar, tudo, absolutamente tudo, quando a gente começar a fazer a música, e a gente vai sentir, né, não tem como a gente prever agora o que vai acontecer, né, quando a gente se encontrar para fazer esse som novo, mas eu tenho certeza que vai ser muito bom.

Paula Morelenbaum em conversa com Miguel Fernandes, o Bossa Renova Trio com o novo álbum Levitar, ao vivo em Portugal, amanhã, dia 15, no Capitólio, em Lisboa, depois da manhã, dia 16, no Teatro Municipal da Lousã e dia 17, em Amarante, no Cineteatro.

0: Agora são 4h59, menos uma hora nos Açores. O presidente executivo da TAP confessa que é bom ter alguém de fora a confirmar o valor que a transportadora tem. Luís Rodrigues admite que a Lufthansa pagou um valor justo pela privatização parcial. Está aprovada a audição ao ministro Luís Neves e a audição do antigo secretário-geral da Administração Interna, Ricardo Carrilho, na Assembleia da República, depois da demissão que causou polémica esta semana. Ainda não há data definida para as audições. O Bloco de Esquerda vai propor em sede de Orçamento do Estado a alteração da lei que reduz o prazo para impugnar as decisões das câmaras sobre o urbanismo.
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0: Para amanhã, temperaturas máximas de 30 graus em Lisboa, 22 no Porto, 27 em Faro, na Madeira, 26 graus no Funchal e nos Açores, com aguaceiros em todo o arquipélago, temperatura máxima de 24 graus em Ponta Delgada. Edição das 5 da tarde, Ana Cristina Henriques.
2: O presidente executivo da TAP está orgulhoso por ver reconhecido publicamente o valor da transportadora aérea. A Lufthansa venceu a privatização parcial de 44,9%. Luís Rodrigues, em declarações na SIC Notícias, afirmou que os 1.200 milhões pagos pelos alemães demonstram bem o valor da companhia.
3: Foi um valor justo. Ninguém pagaria um valor que não fosse justo. Nós sabemos o que valemos e é bom ter alguém de fora a dizê-lo. E, portanto, eu acho que estamos muito contentes com isso também.
2: Luís Rodrigues diz que para já não tem qualquer indicação se fica ou não no cargo de presidente executivo após a entrada do grupo Lufthansa, apesar do primeiro-ministro na conferência de imprensa ao início da tarde ter dito que o governo quer que ele se mantenha. Quanto ao presidente da transportadora, também em declarações na SIC, mostrou-se igualmente satisfeito com o valor do negócio, 1.200 milhões e a promessa de elevar para 130 o número de aviões da TAP.
4: Estamos satisfeitos com o reconhecimento do valor que a companhia gera para o país e aquilo que é o resultado do trabalho que todos os nossos trabalhadores fizeram ao longo dos últimos anos. Se o mercado entende que este é o valor da companhia, não é uma sobrevalorização, é um valor que é dado à companhia que nós lemos com muita atenção e com interesse, uma vez que é a representação daquilo que é o trabalho feito por todos os trabalhadores da companhia ao longo destes anos.
2: Carlos Oliveira e Luís Rodrigues participaram num evento sobre aviação que está a decorrer em Lisboa, os dois satisfeitos com a entrada dos alemães na transportadora aérea. A Lufthansa, em comunicado, já se congratulou com a decisão do governo de ter escolhido o grupo para este negócio. O presidente do Conselho de Administração e presidente executivo escreve que esta decisão abre caminho para que a TAP continue uma trajetória de sucesso, agora junto do grupo Lufthansa. Ao início da tarde, no final do Conselho de Ministros, Luís Montenegro anunciou a escolha vencedora, alegando que é uma proposta com inúmeras vantagens e a melhor que dá resposta ao interesse nacional, Rui Polónio.
5: Na escolha do grupo alemão, o preço fez a diferença, explica Luís Montenegro.
6: A proposta financeira é 16% superior à proposta concorrente e com menor grau de incerteza. Esta é a melhor escolha para o futuro da empresa e a que melhor protege o interesse nacional. Representa um encaixe financeiro de 1.201 milhões de euros nesta primeira fase.
5: O governo entrega a gestão executiva à Lufthansa. Do resto, o primeiro-ministro acredita que esta é uma oportunidade para dar escala à TAP.
6: O crescimento da frota, o crescimento dos passageiros, o crescimento dos destinos e das ligações. Também o crescimento do investimento, não só na TAP, mas em toda a área aeronáutica em Portugal.
5: A proposta inclui ainda investimentos em Portugal, um deles no valor de 500 milhões de euros.
6: A criação de uma nova escola de pilotos em Tancos, um centro de inovação em Aveiro, um centro de serviços corporativos a que se soma o já conhecido investimento da Lufthansa Technique em Santa Maria da Feira.
5: Contas feitas, os investimentos e o crescimento da companhia aérea podem criar 5.500 empregos diretos e indiretos, acredita o Governo. O Estado mantém para já a maioria do capital, a TAP mantém a bandeira, a sede e o principal centro de operações continua em Lisboa. Mas a privatização pode não ficar por aqui. O Governo admite até 2028 sair do capital da TAP.
6: A oferta da Lufthansa para uma segunda fase inclui uma verba de mais 488 milhões de euros e uma permuta de ações que pode vir a posicionar o Estado português como o segundo maior acionista desta companhia, que é a maior companhia aérea europeia, e por via disso a colher os respectivos dividendos ano após ano.
5: E assim, até 2040, recuperar os mais de 3.200 milhões de euros injetados pelo Estado na transportadora aérea ao longo dos últimos anos, prevê o Governo. Mas essa é uma conta que depende dos lucros futuros.
2: Rui Quadros, que é conselheiro estratégico no negócio aeronáutico, entende que as contrapartidas oferecidas pela Lufthansa para a compra da TAP são um reforçado. Entrevistado pelo jornalista TSF José Mineiro, ele admite que o grupo alemão está a posicionar-se para assumir a totalidade da transportadora, embora não veja o risco de uma empresa portuguesa passar a ser uma low cost da Lufthansa no futuro, com a privatização a 100%, não está garantido que os passageiros do Brasil para a Alemanha tenham que passar por Lisboa. E se não houver aeroporto Luís Camões, não vai ser possível argumentar com o hub.
7: As coisas feitas desta forma servem ao governo, porque são os tais paninhos quentes que diz que protegem tudo, protegem os hubs todos, Lisboa, Porto, etc., apenas com parte do património da TAP. Mais tarde ou mais cedo, quem compra uma fatia deste tamanho vai querer controlar. Portanto, eu não conheço nenhuma empresa que compre isto e depois não queira controlar. E o negócio da aviação é um negócio muito difícil. As margens são muito pequenas, portanto é preciso ter pleno controle das coisas para se fazer aquilo que eles acham que devem fazer para gerar receita. Porque a partir deste momento, sendo uma privatização, há que olhar também para o lado da receita, que é algo que as companhias estatais não fazem. É evidente que têm a preocupação dos custos, estão sempre a falar nisso, mas nunca ninguém olha para a receita. Portanto, e a receita é para exatamente dar o impulso ao negócio. Portanto, a TAP, obviamente, que vai ter que ser protegida no hub de Lisboa. Portanto, em termos de capacidade, o aeroporto vai ter que crescer, sem dúvida nenhuma. Vão ter que colocar mais aviões na frota, sem dúvida nenhuma, e a TAP vai ter que fazer pela vida deles, porque não é a Lufthansa que vai alimentar com as suas companhias aéreas, que também têm que trabalhar, o hub de Lisboa, não é? Portanto, eu acho que é isso que vai acontecer mais tarde ou mais cedo.
8: As contrapartidas avançadas e anunciadas pelo governo são tentadoras? Nomeadamente a questão da escola de pilotos em Tancos?
7: Hoje em dia costuma-se dizer que um lugar de avião já não interessa se o custo é 200 e se conseguirmos vender a 250 ou a 249. O que interessa é o preço, é quanto é que eu vou ganhar pela venda desse lugar. Portanto, exatamente foi o que a Lufthansa fez. Portanto, deu a possibilidade de, para além do dinheiro que vai colocar, oferecer vários serviços que irão ser produzidos a favor de Portugal, mas eu acho que para a Lufthansa interessa muito, é uma estratégia, e obviamente isso ajudou a que o governo decidisse, porque o governo assim fica mais confortável.
8: E esta TAP, ainda com à volta de 50% de participação do Estado português, o Estado português ainda pode vir a ter que investir ou injetar financiamento na TAP?
7: Pois é, se o governo cai, não sei o que é que acontece, sinceramente, essas coisas podem acontecer.
8: Mas as tendências de mercado levam a que isso possa ser uma realidade? Ou seja, o mercado da aeronáutica está pujante ou está em regressão?
7: O mercado tem vindo a crescer, portanto, o número de passageiros tem vindo a crescer. O valor médio que se paga por passageiro é que tem vindo a diminuir. E se a receita diminui, embora eu tenha muitos passageiros, a tendência é que eu faça é que eu aumento a tarifa. Portanto, e quando eu começo a aumentar a tarifa, começo a ter problemas para ter mais passageiros. Portanto, eu diria que o que está para a frente não é o que está para trás. Portanto, para a frente vai haver mais dificuldades.
8: E há o risco da TAP passar a ser uma low cost da Lufthansa?
7: Eu acho que não. Todos os passageiros que saírem do Rio para a Alemanha, eu espero que passem por Lisboa, mas não tenho a certeza, e por aí fora. Portanto, terá que haver nesta negociação com a TAP regras de partilha de receita. E obviamente que frota atribuída e liberdade comercial, mas eu não sei se terá liberdade comercial, porque eles dizem que o executivo será todo da Lufthansa, e amanhã se decidirem que o hub para as rotas principais do Brasil sejam em Frankfurt, depois passam para Frankfurt. Se eles tiverem 100% da empresa, podem fazer. Aqui o importante é também, não é só a TAP, é o nosso país, não é? Porque é que nós também esperamos deste grande aeroporto.
2: É a análise de Rui Quadros, conselheiro estratégico no negócio aeronáutico, numa entrevista de José Mineiro. Rui Quadros assume que a Lufthansa, agora que comeu quase metade do bolo, não quer deixar que os outros comam a próxima fatia. Nesta questão do hub de Lisboa, é uma das grandes preocupações. Pedro Santos Guerreiros, no Lista Económica, considera que o interesse da Lufthansa são os novos mercados que a TAP possibilita, mas não descarta a importância do hub de Lisboa, especialmente pela localização.
9: O grande interesse da Lufthansa são mesmo as rotas para o Brasil, as rotas para a América Latina. E se olhar para um mapa das rotas da Lufthansa e se lhe somar as rotas da TAP, percebe-se essa complementaridade. A Lufthansa tem operações fortíssimas, claro, mas não é fortíssima na América Latina. Tem 9% de cota de mercado. A TAP é fortíssima para o Brasil. E, portanto, com a TAP, a cota de mercado da Lufthansa passa de 9% para 20%. E esse é o grande interesse. Por outro lado, quando olhamos para os hubs, vemos que o grupo Lufthansa tem vários hubs, mas são todos no centro da Europa, e há a questão de Itália. Itália sentiu-se um bocadinho posta em causa com este negócio da TAP. Não somos só nós que sentimos, bom, mas há ali um aeroporto relativamente perto em Roma que nos faz concorrência. Quem está em Roma sente o mesmo. E, portanto, quando é Itália, são feitas afirmações desse género, também são feitas para dentro, para tentar sossegar aqueles que põem em causa a possível perda de competitividade em Itália. Ora, tudo aquilo que a Lufthansa apresentou, e claro que nós não conhecemos contratos, aliás, os contratos não estão assinados, vão ser assinados no final do ano, mas aquilo que a Lufthansa até agora apresentou não indica nada, ou não sugere nada, um desinvestimento em Lisboa. Pelo contrário, o que a Lufthansa diz é, vamos investir em aviões para a TAP, passando para 117 aviões em 2035, dos atuais 106, e passando para 130 aviões no novo aeroporto de Lisboa. Portanto, a Lufthansa parece querer um novo aeroporto de Lisboa para aumentar a sua capacidade em Portugal e no hub de Lisboa. Além de que também tem investimentos para o Porto, mas sobretudo Lisboa.
2: Pedro Santos Guerreiro, jornalista económico, diretor executivo da CNN Portugal, ele considera que estamos aqui perante um negócio bom para os dois lados. Carlos Moedas levou uma reunião com a Comissária do Ambiente ao plenário da Semana Europeia das Regiões. As críticas profundas que faz ao Volta, o programa que permite ganhar alguns cêntimos com a entrega de garrafas de plástico. Inês de Meneiros pensa que há coisas mais importantes em matéria de resíduos. Argumentos ouvidos em Bruxelas pelo enviado da TSF, Ricardo Alexandres.
10: Volta e meia. O programa que dá direito a receber umas moedas em troca de umas garrafas de plástico provoca problemas sociais, mas também políticos, reconhece o Presidente da Câmara de Lisboa.
11: A política é boa, a intenção da política é boa, já o disse várias vezes, mas depois a implementação está a ser muito má e estamos com problemas graves em Lisboa. A Câmara de Lisboa tenta reciclar o mais que pode, portanto nós estamos a reciclar e temos um programa de reciclagem. Este sistema veio trazer aqui algo que está a ser um drama humano, de dignidade humana.
10: E, portanto, o drama já lá estava, os dramas sociais já lá estavam, apenas provavelmente a campanha só os está a expor.
11: Pois, eu não concordo com a sua afirmação, porque os dramas já lá estavam, mas estavam a ser cuidados. Quando nós temos uma pessoa que está num programa de adições e deixa esse programa para ir coletar 10 cêntimos em 200 ou 300 garrafas para voltar para a droga, então nós estamos a fazer com que esse problema que já existia, estava a ser tratado, que ele aumente.
10: Carlos Moedas admite que na discussão que teve na área metropolitana de Lisboa houve apenas uma voz discordante, a da Presidente da Câmara de Almada, Inês de Medeiros, que, no entanto, ouvida também aqui em Bruxelas, na Semana Europeia das Regiões pela TSF, tem outro entendimento sobre o assunto.
12: Temos os aterros sobrelotados, mais um ano ou dois e não temos onde pôr os resíduos e, sinceramente, quer dizer, comparado ao drama que nós estamos a ter ao nível do aumento extraordinário da produção de resíduos, a um sistema de gestão de resíduos que em toda a área metropolitana está no seu limite. Eu, em consciência, não posso considerar que a questão do volta seja uma questão prioritária na política dos resíduos. E, por fim, continuo a achar que o problema do volta tem por base um problema social e de saúde pública.
10: O Presidente da Câmara de Lisboa está preocupado com o problema do aumento da oferta de droga e alerta para o que aí pode vir.
11: Os dramas sociais da droga têm vindo a aumentar. Tem vindo a aumentar por muitas razões, uma delas é a quantidade de droga que começou a entrar por Portugal. Como sabem, a droga entrava pelos portos de Roterdão e outros portos do Norte, está a entrar hoje mais em Portugal. Os preços caíram muito e, portanto, há de facto uma inundação, seja de cocaína e de crack. E isso causa esses problemas sociais. Esses problemas sociais têm uma responsabilidade que é do Governo e também da Câmara Municipal ter programas para os tratar. Nós temos esses programas, portanto, nós estávamos a tratar dessas pessoas. E, portanto, eu já avisei, o Governo está avisado, nós precisamos de mais programas, precisamos de mais investimento para evitar aquilo que se passou nos anos 80. Portanto, digo aqui que estou alarmado com a situação, obviamente, a tratar e a conseguir investir mais, mas preciso da ação do Governo nesta área.
10: Na volta pelas instituições europeias, Carlos Moedas alertou para um programa que, na opinião do Autarca de Lisboa, não funciona.
2: Maltas acompanhadas pelo enviado especial da TSF, Ricardo Alexandre. Agora são 5h16 e Francisco Nascimento, a TAP é assunto hoje na ordem do dia.
13: No dia D, apelidado assim por alguns, o dia em que o Estado vendeu parte da participação na TAP à empresa alemã Lufthansa, é o tema do dia e por isso mesmo vai ser discutido por Alexandre Poço, vice-presidente do PSD, e por Frederico Francisco, do Partido Socialista. Ele foi secretário de Estado das Infraestruturas no último governo de António Costa. É o tema central do dia e está por isso na ordem do dia na TSF.
2: Para ouvir depois das 5h30 com Francisco Nascimento, já a seguir o trânsito com acidente na A1 em direção a Lisboa.
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0: Boa tarde, agora 5h21 e no trânsito em Lisboa, com acidente na A1, é antes da zona de Alhandra, em direção a Lisboa. Há muita demora desde Vila Franca de Xira. Nas ligações norte, à ponte 25 de Abril, pelo eixo norte-sul, há fila desde Campolide, pela A5, a partir de Cruz das Oliveiras. Na segunda circular, sentido Benfica Aeroporto, com demora entre as torres de Lisboa e o Campo Grande, e no sentido contrário também entre o Radar e o Campo Grande. No IC19, sentido Lisboa-Sintra, com fila entre Alfragide e a reta dos comandos da Amadora, afeta a Nacional 117, em direção ao Burel, e na Cril, em direção a Sacavém, há paragens entre a zona comercial de Odivelas e o Senhor Roubado. No Porto, na VCI, no sentido Freixo a Rábida, há fila entre Bom Joia e a saída para a A3, e mais à frente, entre o Nó de Francos e a Ponte da Rábida, e há trânsito lento nos dois sentidos da Avenida EP.
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0: Hoje é quarta-feira e na TSF tem a palavra a especialista em comunicação, Paula Cordeiro.
2: Palavras. Isto é quanto deixamos de dizer todos os dias. Um estudo ouviu gravações do cotidiano de pessoas comuns durante 14 anos e a conclusão foi esta: falamos menos, muito menos. Já repararam? Hoje em dia o café pede-se numa máquina. O jantar pode chegar através de uma aplicação. Uma dúvida resolve-se com um ecrã. E aquela conversa de elevador sobre o tempo, o trânsito, também desapareceu. Ninguém diz nada. Estamos todos a olhar para o ecrã. Parece pouco, mas não é. Falar não serve apenas para comunicar. Falar arruma-nos o pensamento, também tende a acalmar. Obriga-nos a escolher, a ordenar, a esperar pela nossa vez. Quando falamos com alguém, pensamos melhor. E há aqui um paradoxo. Nunca se produziram tantas palavras. Só que não somos nós a dizê-las. Na Finlândia, abateu-se floresta para erguer centros de dados da inteligência artificial. Em Portugal, temos livros que estão a ser destruídos para alimentar as máquinas. Árvores, papel, frases. Tudo transformado em matéria-prima para quem fala por nós. As máquinas aprendem cada vez mais depressa a conversar, a falar como nós. E nós falamos menos e desaprendemos. E isto não é apenas uma questão de solidão, é também uma questão de democracia. A democracia cresceu nos cafés, nas tertúlias, na discussão à mesa, na ideia de que pensamos melhor quando pensamos com os outros. Uma sociedade que fala menos também discute menos. E uma sociedade que discute menos aceita mais. Talvez a resposta seja ridiculamente pequena ou uma pequena palavra. Talvez seja a conversa com o vizinho, o olá no corredor, uma pergunta na mercearia, duas frases a mais com quem nos serve o café. Porque se continuarmos assim, imaginem o que vai acontecer daqui a 14 anos. A pergunta já não vai ser quantas palavras perdemos. A pergunta vai ser sobre o que vamos dizer e a quem vamos dizer.
0: Especialista em comunicação, Paula Cordeiro tem a palavra na TSF à quarta-feira e pode também ouvir no site em tsf.pt.
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0: Começa hoje a segunda parte do Tamp Image 2026, obras de imagens e palco, é o que está hoje na sessão do Fila J com José Carlos Barreto.
3: É a edição 24 do Tamp Image, que depois de maio e junho regressa agora para fechar o ano, de hoje até final do mês, com a mostra do que foi acontecendo em dois estaleiros. Local de encontro de quatro artistas, dois para cada estaleiro, um do cinema, outro do palco, para criar um espetáculo que vai agora ser apresentado. António Câmara Manuel é a voz mais antiga do Tamp Image. Regressa também agora para dar conta desta programação de final do ano com dois estaleiros, duas instalações.
4: Este ano temos, penso eu, dois estaleiros que são duas bombas, acho eu, porque o primeiro estaleiro é o João Nicolau, o cineasta do Rapaz, é do John Frome, da Espada da Rosa, e agora da Providência e da Guitarra, que aceitou este desafio em unir-se à Joana Manuel, que é uma performer que nós muito admiramos, já também trabalhou com o Tony Mas, e vamos juntá-los. Eles não se conheciam, portanto esta ideia dos estaleiros está completamente viva, porque preferencialmente juntamos pessoas que não se conhecem e vamos então ver o que é que eles nos vão apresentar.
3: Porque os programadores não sabem nada sobre os dois estaleiros, este é o primeiro na ordem da programação, o que ouvimos, com a atriz e cantora performer Joana Manuel e o realizador João Nicolau, e também a atriz Andreia Farinha e a realizadora e diretora de imagem Leonor Teles.
4: E também o outro, que não é menos bomba que o primeiro, que é a Leonor Teles, a super cineasta e diretora de fotografia. A Leonor Teles, que será, terá este casamento, entre aspas, com outra encenadora e atriz, a Andreia Farinha, que faz parte do coletivo A Estrutura do Buraco, que também já teve no Tom de Mais. E, portanto, a Andreia Farinha e a Leonor Teles também vão apresentar um estaleiro, também não sabemos o que é que vai acontecer, e é mesmo o corolário do Tom de Mais.
3: Esta parte do festival, que já foi uma ideia europeia, o Tom de Mais, e que sobrevive agora só em Lisboa, ligar a imagem e o palco em espetáculos, muitos deles em estreia absoluta. Como sublinha António Câmara Manuel, este é também um momento com menos tempo, mas que traz essa grande surpresa de saber afinal o que aconteceu nestes meses até aqui.
4: É bastante mais curto, mas com uma expectativa muito alta, talvez mais alta, porque são dois projetos de duas pessoas que não se conhecem, uma do cinema, outra do palco, e que vamos ver o que é que, durante estes meses que tiveram a trabalhar, nos vão apresentar.
3: Há também duas instalações que se mantêm vivas, também com o que se pode ver e ouvir, para dois espaços diferentes.
4: Da plataforma 285, que vamos fazer um novo espaço, o Safra, que também caracteriza o Tom de Mais, que é apresentado em espaços surpreendentes sempre, e um projeto de instalação do Filipe Batista, que vamos apresentar nos Jardins da Bombarda, que é um espaço agora com quem trabalhamos e gostamos bastante.
3: O tempo da imagem e o vivo do palco, em dois espetáculos e duas instalações, até final de outubro, é o Tom de Mais.
0: O Festival Tom de Mais começa hoje, a segunda parte, em Lisboa, na dupla cena 77, na Appleton, a Nowhere Lisboa e a Sala Estúdio Valentim de Barros, dos Jardins do Bombarda.
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0: Boa tarde agora, 5h30, 4h30 nos Açores. Artur Carvalho, os responsáveis da TAP felicitam a venda à Lufthansa.
6: O governo anunciou esta tarde que a opção final para a privatização de até 49,9% do capital da transportadora aérea recai sobre a empresa alemã. O negócio é de 1.200 milhões de euros. O diretor executivo da TAP, Luís Rodrigues, em declarações registadas pela SIC Notícias, considera que se trata do preço certo.
7: Foi o valor justo. Ninguém pagaria um valor que não fosse justo. Nós sabemos o que valemos e é bom ter alguém de fora a dizê-lo. E, portanto, eu acho que estamos muito contentes com isso também.
6: A Lufthansa ganhou a corrida à Air France KLM com uma oferta financeira, como disse, de 1.200 milhões de euros. Também a promessa de elevar para 130 o número de aviões da TAP. Carlos Oliveira, o presidente do Conselho de Administração da empresa aérea portuguesa, considera que o valor da transação reconhece o mérito do que é a TAP e de quem nela trabalha.
8: estamos satisfeitos com o reconhecimento do valor que a companhia gera para o país e aquilo que é o resultado do trabalho que todos os nossos trabalhadores fizeram ao longo dos últimos anos. Se o mercado entende que este é o valor da companhia, não é uma sobrevalorização, é um valor que é dado à companhia, que nós lemos com muita atenção e com interesse, uma vez que é a representação daquilo que é o trabalho feito por todos os trabalhadores da companhia ao longo destes anos.
6: A reação dos partidos à cisão hoje comunicada pelo Governo PS considera que é, no mínimo, precipitado admitir uma privatização total da TAP, hipótese anunciada hoje pelo Primeiro-Ministro. Filipe Santos Costa, do PS, lembra que Luís Montenegro não terá condições políticas para levar por diante essa decisão, evidentemente na liderança do Executivo de forma isolada.
9: A posição do Partido Socialista é a favor de uma privatização parcial da TAP e a manutenção de uma posição estratégica do Estado na companhia aérea. Eu acho que o Governo tem que dialogar na Assembleia da República, é um Governo de minoria e, portanto, parece-me um pouco precipitado da parte do Primeiro-Ministro assumir que terá capacidade política para avançar sozinho para uma privatização total da TAP.
6: Há outras reações dos partidos com assento parlamentar que estamos a escutar esta tarde. Para o LIVRE, a venda da TAP é gato escondido com rabo de fora, sublinha o partido que há dados do negócio que ainda importa conhecer. O Bloco de Esquerda quer ver toda a documentação sobre o processo de privatização entregue na Assembleia da República. A esse propósito, já fez avançar um requerimento. O PCP, pela voz de Paulo Raimundo, fala num crime económico e apela aos portugueses que saiam à rua por forma contestando travarem o negócio. Já a Iniciativa Liberal, pelo contrário, lamenta que a venda do total do capital da TAP não seja feita de imediato. O Presidente da República remeteu hoje para o Governo e para o Parlamento o esclarecimento da polémica que envolve o Ministro da Administração Interna, Luís Neves, e a exoneração do até aqui secretário-geral desse Ministério. Disse a propósito António José Seguro que no sistema constitucional português o Governo presta contas e é fiscalizado politicamente no Parlamento. António José Seguro disse que, tanto quanto sabe, houve grupos parlamentares que já pediram essa fiscalização, pedindo a comparência do Ministro da Administração Interna para lá se apresentar na Assembleia. Questionado sobre se está confortável com a manutenção de Luís Neves no Governo, António José Seguro afirmou que já teve a oportunidade de se pronunciar sobre essa matéria, acrescentando e sublinhando que são questões da competência do Executivo e do Primeiro-Ministro.
0: E são assuntos atualizados na edição das 6, já a seguir o trânsito e depois a TAP na ordem do dia.
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0: Agora estamos a 23 minutos das 6, na ordem do dia já a seguir, e no trânsito em Lisboa ainda, com acidente na A1, antes da zona de Alhandra, em direção ao...
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0: Agora estamos a 23 minutos das 6, na ordem do dia já a seguir, e no trânsito em Lisboa...

0: Senhor Roubado. E na A5, no sentido de Lisboa-Cascais, trânsito lento entre Caselas e Miraflores. No Porto, na VCI, sentido Freixo a Rábida, há fila entre Bom Joia e a saída para a A3 e mais à frente entre o Nó de Francos e a Ponte da Rábida, e no sentido contrário há paragens entre a Furada e a saída para a A3. Há trânsito lento nos dois sentidos da Avenida AEP e no final da A3, no sentido Braga-Porto, há fila no acesso à VCI.
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0: Francisco Nascimento, a privatização da TAP hoje na ordem do dia.
2: Está decidido, a TAP vai ser vendida à Lufthansa, um processo que já começou há mais de um ano, ficou concluído pelo menos uma parte hoje, com a decisão em Conselho de Ministros de vender a TAP à Lufthansa por mais de 1.200 milhões de euros. Para discutir este assunto, Frederico Francisco, do Partido Socialista, já foi Secretário de Estado das Infraestruturas no último governo de António Costa, e Alexandre Poço, que é Vice-Presidente do PSD. Começo pela oposição, começo pelo Frederico. Há quem diga que esta tarde um dos grandes vencedores é o Partido Socialista, há quem diga até que foi Pedro Nuno Santos, tendo em conta que foi Ministro das Infraestruturas na altura da nacionalização em 2020. É efetivamente um vencedor o Partido Socialista neste processo da venda à Lufthansa?
3: Eu não tenho dúvidas de que o PS e, em particular, Pedro Nuno Santos são vencedores neste processo. Na política, muitas vezes, nós sabemos que o efeito das decisões que se tomam demora vários anos a poder ser observado. E neste caso particular, a decisão que foi tomada no dia 30 de junho de 2020 de nacionalizar, ou do Estado capitalizar a TAP com mais de 3 mil milhões de euros foi uma decisão difícil de se tomar, dados os valores envolvidos. Foi uma decisão duramente criticada no imediato, durante os meses e anos seguintes. Foi uma decisão que chegou a ser classificada de crime económico por alguns elementos de na altura oposição. Mas que chegados aqui, e pelo valor que a TAP aparentemente tem para compradores estrangeiros, não é? De grandes grupos internacionais, fica completamente validada a decisão de injetar todo aquele dinheiro na TAP. Porque se não tivesse sido tomada essa decisão na altura, hoje não haveria TAP para poder vender e para poder ter os projetos de instalação em Portugal de escolas de pilotos e de investimento em bases de serviço e bases técnicas e de expansão da TAP. Hoje não haveria TAP de todo. Não é? O país estaria dependente da oferta que outras companhias poderiam dar. E, portanto, sim, é uma decisão que, sem dúvida, foi corajosa e que hoje, sabemos, foi a decisão certa.
2: Já vamos ao negócio em si, Alexandre Poço, mas antes disso, recuando 6 anos, a 2020, na altura da nacionalização, como o Frederico estava a dizer, houve muitas críticas por parte da oposição, até do PSD na altura. Hoje é certo reconhecer que foi a decisão certa na altura?
4: Bem, boa tarde, é um gosto de estar aqui convosco. Mantemos na íntegra todas as críticas que fizemos na altura, por um simples motivo, porque apoiar companhias aéreas, fruto da situação que motivou a pandemia da Covid e que teve um forte impacto no setor da aviação, não significava nacionalizar. Ou seja, outras companhias aéreas foram também alvo de ajudas sem que tivesse existido a necessidade de uma nacionalização completa. Eu não quero estar aqui a repetir o debate, até porque hoje há um grande consenso político neste processo que eu gostava aqui de realçar, mas o próprio Partido Socialista, sobre a TAP, se fizermos uma cronologia dos últimos 20 anos, já defendeu tudo e o seu contrário. Já defendeu uma TAP pública a 100%, já defendeu uma TAP com maioria de capital público, já defendeu depois uma nacionalização completa, já defendeu depois uma reprivatização em 2023, na altura vetada por Marcelo Rebelo de Sousa, em que privatizava mais de 51% do capital. Hoje concorda com o modelo de privatização que o governo escolheu e, portanto, eu não quero estar aqui a fazer arqueologia política, mas aquela que foi sempre a nossa crítica foi a utilização da TAP enquanto um brinquedo político nas mãos de governos e de ministros. E isso sim o país assistiu, e foi sobre isso

0: que nós sempre fomos muito críticos, mas esse tempo acabou. Ainda bem, graças a Deus e graças ao voto dos portugueses, que esse tempo acabou. E foi possível construir um modelo de privatização que está, obviamente, relacionado com um conjunto de outras decisões. O modelo de privatização não é desligado daquela que é hoje, eu diria, o compromisso, aquele que é hoje o compromisso firme do país de construir um novo aeroporto de Lisboa, porque só assim vai ser possível a TAP ter uma frota maior. Está, obviamente, relacionado com a conclusão do processo de reestruturação que o Estado português assumiu perante as instituições europeias. Está relacionado com um processo muito transparente que procurou maximizar a concorrência e, portanto, nós hoje temos uma decisão que é positiva. Acaba-se o tempo da confusão associada à TAP, acaba-se o tempo da TAP ser o tal brinquedo político que eu referi agora e começa um tempo em que a TAP pode ser, como nós sempre defendemos, com uma grande coerência, nós sempre defendemos que a TAP fosse privada, nós sempre defendemos que a TAP devia atuar no mercado concorrencial, com maior escala. Há limitações da Comissão Europeia e das instituições europeias relativamente àquelas que podem ser as ajudas de Estado que os Estados dão às companhias aéreas e, portanto, o Estado hoje não poderia colocar mais dinheiro na TAP e, portanto, sempre defendemos que a TAP devia fazer parte de um grupo económico da maior relevância e permita-me também aqui, para concluir esta primeira intervenção, destacar esse facto. Este processo de privatização da TAP conseguiu atrair para... como interessados, dois grandes grupos, Air France-KLM e Lufthansa. Se olharmos, por exemplo, para a France-KLM, a empresa que não foi, o grupo que não foi escolhido, representava um interesse de dois Estados, o Estado holandês e o Estado francês. É muito revelador do bom momento da economia portuguesa, do país, da credibilidade externa do país junto de outros países e junto de investidores internacionais da maior relevância, e agora acredito que a TAP, nesta sua nova fase, vai deixar de ser uma empresa que associamos a confusão, mas associamos sim a estabilidade para os trabalhadores, a manutenção de rotas importantes para os nossos imigrantes, para as regiões autónomas, nos três aeroportos, nos vários aeroportos que existem no continente nacional, mas também na ligação aos Açores e à Madeira, na ligação à Lusofonia, na manutenção da sede e do hub em Lisboa, mas também muito importante, por exemplo, as obras que foram feitas no aeroporto Francisco Sá Carneiro para permitir também um papel muito importante do aeroporto no Porto. Passa a redundância, aeroporto no Porto. Portanto, ou seja, eu acredito que nós hoje estamos num bom momento. Mas do ponto de vista político, eu tive de falar desta arqueologia, mas eu não queria falar desta arqueologia. Eu permiti-me, antes mais, destacar mais o consenso político que foi gerado. O decreto de privatização foi apreciado na Assembleia da República. A Assembleia da República constituiu um grupo de trabalho para acompanhar esta privatização e há nos maiores partidos, hoje, finalmente, um grande consenso. Eu fico feliz porque sempre defendi que a TAP fosse privada, o PSD também, que esse consenso exista neste caminho, que é o caminho que vai ser traçado.
1: E a tocar mesmo nesse ponto, porque há um consenso, é certo, entre os grandes partidos, que não quer dizer que seja unanimidade, até porque já ouvimos algumas críticas, claro, durante a tarde de outros partidos da oposição. Mas tendo em conta que falou também sobre a proposta da Air France-KLM, é certo que o negócio é bastante complexo, mas dentro dessas duas propostas, e olhando aí para os slides que também tem à sua frente, o que é que destaca na proposta da Lufthansa para que tenha sido a vencedora?
0: Não, nós podemos, naturalmente, fazer uma análise mais fina ao nível daquilo que é o ganho para a TAP integrada no grupo Air France-KLM, nomeadamente naquilo que são as ligações à América Latina ou à América do Norte e naquela que é a proposta que também a Lufthansa apresenta. Mas aquilo que ficou bastante patente, fosse pelas palavras do Primeiro-Ministro, fosse das palavras do Ministro Miguel Pinteluz, é o seguinte: as propostas do ponto de vista financeiro têm uma diferença. Porquê? Porque do ponto de vista...
1: Afinal de contas, terá sido isso que fez a diferença?
0: Não, o próprio Governo assumiu, e era só esse caminho que estava a explicar. O Governo entendeu que do ponto de vista do caderno de encargos, daquilo que o Estado cria como objetivos contratuais, de objetivos futuros para a empresa, as propostas eram similares. Mas há depois um fator diferenciador na proposta da Air France, que é o valor financeiro. Se nós compararmos, por exemplo, a última transação que existiu no mercado da aviação, que é a compra da EasyJet, verificamos que o múltiplo, isto é um termo mais financeiro, mas o múltiplo com que a TAP é comprada é um múltiplo bastante favorável, muito acima do múltiplo com que a EasyJet foi adquirida. E, portanto, há uma diferenciação na proposta financeira, há uma proposta contratual, eu diria, similar, e depois há também um conjunto de investimentos que a Air France já fez, por exemplo, Lufthansa Técnica em Santa Maria da Feira, e outros compromissos como o centro de pilotos em Tancos. Há um outro conjunto de, eu diria, de investimentos no país que eu penso que são positivos com esta proposta. Eu não estou a desmerecer a proposta da Air France KLM, mas efetivamente aquilo que, de acordo com a informação que o Governo deu hoje ao país, aquilo que diferenciou foi mesmo a vertente financeira. A proposta da Lufthansa era superior do ponto de vista financeiro. E há também algo que pode ser positivo para o futuro, que é a possibilidade de Portugal passar a ter uma participação relevante no grupo.
1: Aí com a privatização total da companhia aérea. Já vamos a esse ponto, mas Frederico, antes disso, tendo em conta os detalhes das duas propostas, e o Governo hoje revelou-os de forma detalhada, passa a redundância, é caso para dizer que se o PS ainda estivesse no Governo, se o Frederico Francisco ainda fosse Secretário de Estado ou até Ministro, como se chegou a dizer a certa altura, durante a campanha com Pedro Nuno Santos, seria esta a opção também de um governo socialista?
2: Eu não consigo, obviamente, responder a essa pergunta, porque não estou na posse da informação suficiente para conseguir decidir se seria melhor uma proposta ou outra proposta. O Governo revelou alguma informação sobre isso, conforme já disse o meu colega Alexandre Poço. E fazendo fé naquilo que foi dito pelo Governo, de facto o fator decisivo foi o montante financeiro. Se me coubesse tomar essa decisão, não seria apenas o fator financeiro a ser decisivo, mas naturalmente teríamos que avaliar a forma como estrategicamente a TAP se integra nas outras redes, os modelos de gestão, por exemplo, falava da possibilidade, no caso de nós sabemos que a Lufthansa tem muita vontade de adquirir os 100% da TAP, que tem sido esse o modelo da Lufthansa na aquisição de todas as companhias que têm feito pela Europa, que não é o mesmo modelo de consolidação empresarial que a Air France KLM tem que ter, não é? E olhando para a atual estrutura acionista da empresa, até seria mais natural imaginarmos o Estado português a ser um futuro acionista de um grupo Air France KLM do que tem participação acionista do Estado francês e do Estado dos Países Baixos. Ao passo da Lufthansa, neste momento, não existe qualquer participação de nenhum Estado. Portanto, esta proposta parece aqui quase como um coelho tirado da cartola, esta ideia que seria necessário avaliar com muito mais detalhe. Portanto, eu não tenho informação, estou longe de ter informação suficiente para conseguir responder a essa pergunta, para conseguir dar uma preferência que não seja mais que um palpite.
1: Mas falou aí sobre a privatização total, o Alexandre Poço também já tinha falado sobre essa hipótese. O Primeiro-Ministro admite que até 2028 pode haver uma privatização de 100% do capital da TAP. Como é que o PS se posiciona perante esta situação? E recordo que há um ano e dois meses, por volta disso, José Luís Carneiro foi perentório ao mostrar-se contra essa possibilidade.
2: Nós mantemos totalmente essa posição. O PS mantém aquele que foi o seu compromisso nas últimas eleições de admitir a privatização, mas mantendo o Estado como acionista maioritário. E eu até sou capaz de admitir as diferentes posições que o PS foi tendo ao longo dos últimos anos, conforme o Alexandre Poço disse, mas a verdade é que existe uma coerência fundamental na posição do PS. O PS considera que a TAP é um ativo estratégico para o país e que a sua preservação enquanto ativo estratégico para o país depende do Estado manter um papel de decisão na companhia, alguma margem de decisão na companhia. Depois pode haver mudanças sobre qual é a percentagem exata que confere ao Estado ou quais são as formas exatas que conferem ao Estado essa capacidade. Neste momento, a posição do PS mantém-se, o Estado deve manter a sua posição maioritária. Agora, se me permite, também há uma incoerência fundamental na posição do PSD, porque o PSD, no seu discurso, concorda com a ideia de que a TAP é um ativo estratégico para o país e que deve ser preservado, com o hub em Lisboa, com a marca autónoma e com a sede em Portugal e com a sua autonomia e com a sua existência, mas também não explica como é que se consegue preservar isso no médio e no longo prazo numa situação em que o Estado abdica de toda a sua participação. É, por exemplo, a Iniciativa Liberal é coerente neste aspecto.
1: Santos Poço, quer responder a esta incoerência?
0: Para mim não é uma incoerência, porque uma empresa pode ser relevante para um país, para uma economia, para uma comunidade, e ela não tem de ter controle público ou ter presença do Estado. Pode ter, pode não ter. Ou seja, há setores, por exemplo, em que há monopólios naturais, em que é mais facilmente identificável a necessidade do Estado atuar como acionista, seja qual for a percentagem. E há outros exemplos de outros setores, até temos vindo, por exemplo, nos últimos tempos a discutir um outro setor em particular, o transporte de energia, em que isso pode-se colocar em cima da mesa. Agora, é possível uma empresa ser uma companhia de bandeira de um país sem que exista controlo estatal desse país? Aliás, nós começamos estas discussões a dizer que a TAP foi comprada numa forma mais leviana pelos alemães. Os alemães é porque o grupo é alemão e nós temos empresas da maior relevância na economia portuguesa e no mundo que transportam os nossos produtos, os nossos serviços, que geram emprego, que geram exportações e que não têm de ter um controle estatal.
1: Já vou dar a hipótese ao Frederico Francisco de responder, mas já hoje escutámos o Partido Socialista, numa primeira reação a este negócio, dizer que o Primeiro-Ministro se tinha precipitado ao falar na venda total, até porque é preciso um consenso no Parlamento. Tendo em conta a minoria do PSD no Parlamento, vê a hipótese de poder chegar a um acordo, seja com o Chega, seja com o PS?
0: Vejo toda a hipótese. E respeitando aquilo que o Frederico Francisco aqui nos disse, eu gostava de relembrar que, por exemplo, o último governo do Partido Socialista, e não foi há 70 anos, foi há 3 anos, em 2023, penso que em agosto ou setembro, decidiu um modelo de privatização que era superior a 51%. José Luís Carneiro era membro desse governo, era colega do ministro Fernando Medina, que apresentou essa solução ao país, pois entretanto sabemos que ela até foi vetada por Marcelo Rebelo de Sousa, mas acreditamos que possa existir no Partido Socialista após, e nos outros partidos, o Partido Chega, a Iniciativa Liberal, nos outros partidos, após a conclusão com sucesso desta primeira fase, uma evidência que vem da realidade de que efetivamente está a funcionar. E, portanto, a nossa crença, e isso sempre foi a nossa posição, e nós dissemos abertamente, nós sempre entendemos que a TAP devia ser totalmente privatizada, explicámos porque é que fazíamos assim, era o consenso que existia, mas acreditamos que após a entrada da Lufthansa na gestão da TAP e com os ganhos que a realidade pode evidenciar, que os próprios partidos possam não querer fazer fincapé num modelo que se pode-se revelar como ultrapassado, mas também se olhe para aquilo que são as potencialidades positivas para o Estado português, para a economia portuguesa, de o Estado de Portugal ganhar uma participação relevante, por exemplo, no grupo de Lufthansa.
1: É possível, Frederico Francisco, ou essa porta está completamente fechada e se o PSD quiser negociar com alguém terá de ser com o Chega?
2: Deixe-me responder reafirmando a nossa posição de que o Estado deve ter uma presença estratégica nas empresas estratégicas. Essa importância vê-se precisamente nos momentos de crise. Nos momentos em que tudo corre bem, os privados podem manter o interesse estratégico dos Estados e as empresas estratégicas no sítio onde estão. No momento em que há uma crise, em que há um aperto, em que é necessário cortar, em que é necessário reduzir a atividade, em que é necessário contrair, ou em crises mais agudas, como foi o caso da Covid, aí se o Estado não tiver capacidade de influenciar as decisões das empresas, não tem nenhum meio para garantir a manutenção dos setores que julga ser estratégicos. E isso viu-se no processo de nacionalização de 2020. Inicialmente, a ideia era fazer uma capitalização da TAP pelos acionistas. Essa capitalização foi feita exclusivamente pelo lado do Estado, porque os restantes acionistas da empresa não tiveram a capacidade ou a vontade de acompanhar essa capitalização. E, portanto, eu digo isto em jeito de reforçar a importância do Estado manter capacidade de decisão estratégica nas empresas que diz serem estratégicas. E eu concluía concordando com algo que o Alexandre Poço também disse, que é uma das coisas que eu mais desejo é que a TAP deixe de ser tema constante e tema permanente de debate. Eu até confesso alguma irritação com a preponderância e a forma como o tema da TAP sempre que surge esmaga todos os outros temas no espaço público.
1: Mas, portanto, TAP com o Estado só como maioritário na companhia aérea?
2: É essa a nossa posição.
1: Fica dada a resposta, desde logo ao PSD. Agradeço ao Alexandre Poço e ao Frederico Francisco por este tema que, de facto, marca o dia e está hoje na ordem do dia, como estará, como é previsível, também durante as próximas semanas.
3: Privatização da TAP na ordem do dia com Francisco Nascimento e já a seguir a edição das 6.
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2: Boa tarde, 5h58, menos uma hora nos Açores.
3: O ministro Luís Neves e Ricardo Carrilho, o demitido secretário-geral do Ministério da Administração Interna, vão ao Parlamento. As audições foram aprovadas, ainda não há datas concretas. O presidente executivo da TAP considera justos 1.200 milhões pagos pela Lufthansa pela privatização parcial. Luís Rodrigues diz que é o reconhecimento do valor da transportadora. Na capital da Albânia, depois de uma noite de violência, mais de 20 manifestantes estão feridos. Há 23 detidos, pelo menos. São protestos que começaram há meses contra um projeto imobiliário da filha e do genro de Donald Trump. Marco Silva, treinador do Benfica, confirma que Trubin vai jogar amanhã de início na baliza, no desafio com o Celtic. Nesta edição, seguimos para Sevilha.
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2: Para amanhã, a possibilidade de aguaceiros no interior norte e centro, aguaceiros no arquipélago dos Açores, períodos de céu nublado na Madeira, máximas de 30 graus em Lisboa, 27 em Faro, 22 graus no Porto, 24 em Ponta Delgada e 26 no Funchal. Edição das 6 da tarde, Ana Cristina Henriques.
3: O Futebol Clube do Porto prepara-se para o desafio com o Betis de Sevilha na Liga dos Campeões, 8 da noite, no estádio. Por esta altura já está a equipa TSF. Tiago Santos, este é um jogo que a polícia espanhola considera de alto risco.
4: Porque este estádio, o Estádio Olímpico, casa emprestada ao Betis, enquanto o Benito Villamarino, o estádio desta equipa, está em obras, tem mais de 70 mil lugares, o que permite nestes jogos da UEFA e nesta recepção ao Futebol Clube do Porto para a Liga dos Campeões, este estádio receber mais de 60 mil pessoas, muito provavelmente com a maior enchente da temporada do clube, que na Liga Espanhola está à frente, por exemplo, do Barcelona, na média de espectadores em cada uma das partidas. E por isso há cuidados de segurança, o jogo é considerado de alto risco por parte da Guardia Civil, por parte das autoridades em Espanha e na região da Andaluzia, e há também muitos cuidados no que diz respeito à forma como os adeptos chegam a este estádio, não só os adeptos do Futebol Clube do Porto, com os cuidados habituais nos jogos europeus, das questões da caixa de segurança e da separação dos adeptos da equipa da casa, neste caso do Sevilha, mas também dos transportes públicos com linhas reforçadas de comboios e também de autocarros no Estádio Olímpico, construído em 1992, preparado para a Exposição Mundial em Sevilha e que mantém grande parte das características que tinha nessa altura, mas está agora com as bancadas um pouco mais próximas do relvado. Desapareceu a pista de atletismo, que aproxima também os jogadores e as linhas limite do campo de futebol. Das imensas bancadas, são 3 anéis e já muito público no exterior do estádio, num dia que tem até características muito semelhantes à de uma noite histórica em que o Futebol Clube do Porto aqui venceu o Celtic de Glasgow numa final da Taça UEFA neste mesmo estádio em 2003. André Villas-Boas fazia parte da equipa técnica de José Mourinho nessa altura, ou agora presidente do Futebol Clube do Porto. Uma noite tropical com temperaturas próximas dos 30 graus e a previsão para hoje é muito, muito parecida. O sol continua escaldante neste estádio, com vista para o Rio Grande, para o Guadalquivir, aqui bem próximo, e com já muita gente em torno do estádio, esperando também que mais de 2 mil adeptos do Futebol Clube do Porto neste estádio olímpico em Sevilha, que é habitualmente também a casa da seleção espanhola, ou a casa principal para a seleção espanhola e os jogos da seleção de Espanha. Casa emprestada ao Betis, que hoje regressa também à Liga dos Campeões para encontrar o Futebol Clube do Porto.
3: Reportagem em direto de Tiago Santos, equipa TSF para este Betis Sevilha Futebol Clube do Porto, Liga dos Campeões. O relato vai ser do Bruno Sousa Ribeiro, a reportagem do Tiago Santos e os comentários de Vítor Santos. O especial de esporte começa depois das 7:30. Este hoje é um jogo para a Liga dos Campeões. Amanhã há um jogo da Liga Europa, com a certeza de que Trubino vai voltar à baliza do Benfica no desafio frente ao Celtic no Estádio da Luz. Marco Silva fez a antevisão do jogo há pouco, reafirmou a vontade de ver o Benfica na final da competição e revelou, Rita da Silva Vieira, novidades na equipa inicial.
5: Como em Milão, Trubino vai ser o dono da baliza no jogo da Liga Europa.
6: Já é a única que vos vou dar, mas que o Turbino vai começar amanhã o jogo.
5: O treinador do Benfica não esclarece se vai voltar a rodar tanto a equipa como fez em Itália, mas abre a porta a mudanças.
6: É óbvio que a melhor equipa a partir, ou a equipa que está mais rotinada a partir da equipa que poderá dar melhores respostas, mas acho que o nosso jogo em Itália provou também que é possível de outra forma e os jogadores nesse aspecto tiveram excelentes.
5: Sobre o Celtic, sabe que é um clube que pode vir à luz criar problemas.
6: Passo a passo, nesta fase, na fase de grupos e depois na fase eliminar, para já, satisfeitos com o começo, humildes o suficiente para perceber que só pelo nome não adianta ir lá e provar jogo após jogo que temos grandes ambições e queremos chegar até ao final nesta competição.
5: Quando chegou, Marco Silva disse que o Benfica tem de ser um dos candidatos a vencer a Liga Europa. É uma ideia que ainda mantém.
6: Aqui em termos de competições europeias não começou tão bem este ano, que a nível de campeonato tem estado, se assim posso dizer, ao seu nível internamente, mas a nível de competições europeias não tão forte, e querem reificar, querem ter uma reação, e a nós compete-nos estar ao nosso melhor nível, estar a um nível que nos permita ganhar o jogo.
5: Para o Celtic, o treinador não conta com Banjaki, Kaminski e Enzo Barrenechea, os 3 de fora por lesão.
3: É o jogo para amanhã, o Benfica Celtic, marcado para as 8 da noite, com relato na TSF de António Botelho. O Parlamento aprovou esta tarde a audição ao Ministro da Administração Interna, Luís Neves, mas também a audição de Ricardo Carrilho, o agora ex-secretário-geral da Administração Interna. Eles vão ser ouvidos depois da polémica que se instalou após o Ministro Luís Neves ter demitido Ricardo Carrilho e depois de uma troca de comunicações. As audições foram aprovadas, ainda não há uma data concreta, mas foram aprovadas depois de vários partidos terem pedido estas audições urgentes destes dois protagonistas. O presidente executivo da TAP confessa satisfação por ver que um dos maiores grupos de aviação comprou 44,9% da transportadora aérea. Luís Rodrigues, em declarações na SIC Notícias, diz que é o reconhecimento merecido e considera que os 1.200 milhões pagos pelos alemães demonstram bem o valor da TAP.
7: Foi um valor justo. Ninguém pagaria um valor que não fosse justo. Nós sabemos o que valemos e é bom ter alguém de fora a dizê-lo. E, portanto, eu acho que estamos muito contentes com isso também.
3: Luís Rodrigues ainda não sabe se fica ou não no cargo de Presidente Executivo após a entrada do Grupo Lufthansa, isto apesar do Primeiro-Ministro na conferência de imprensa ter dito ao início da tarde que o Governo pretende que ele se mantenha. Tal como o líder executivo, também o Presidente, a transportadora em declarações na SIC, mostrou-se igualmente satisfeito com o valor deste negócio.
8: Estamos satisfeitos com o reconhecimento do valor que a companhia gera para o país e aquilo que é o resultado do trabalho que todos os nossos trabalhadores jogadores fizeram ao longo dos últimos anos, se o mercado entende que este é o valor da companhia, não é uma sobrevalorização, é um valor que é dado à companhia que nós lemos com muita atenção e com interesse, uma vez que é a representação daquilo que é o trabalho feito por todos os trabalhadores da companhia ao longo destes anos.
3: São 1.200 milhões e promessa de aumentar para 130 o número de aviões da TAP Lisboa-Montenegro. Na conferência de imprensa em que confirmou a escolha da Lufthansa, assegurou que a proposta dos alemães é a que melhor responde ao interesse nacional, explicou que é uma proposta 16% superior à proposta dos franceses e tem menor incerteza. A Lufthansa, em comunicado, congratulou-se já com a decisão do governo. O presidente do Conselho de Administração e presidente executivo do grupo escreve que esta decisão abre caminho para que a TAP continue uma trajetória de sucesso agora junto do grupo Lufthansa. Pedro Santos Guerreiro, jornalista económico, diretor executivo da CNN Portugal, assume que o negócio é bom para os dois lados, mas o maior vencedor é mesmo o Estado português.
9: É um bom negócio para quem vende. E é um bom negócio para a TAP, na minha opinião. Admito que haja respostas diferentes em relação à segunda parte, em relação à primeira não há, enfim, grandes diferenças de opinião, uma vez que o valor é muito alto. Portanto, a venda de 49,9% por 1,2 mil milhões de euros avalia a TAP em muito mais do que aquilo que se esperava e, como é acompanhado uma série de investimentos na própria TAP, nomeadamente o reforço da frota e mais projetos de investimento para o país, é uma proposta muito forte. Depois coloca-se a questão seguinte, que é as pessoas que são a favor e as pessoas que são contra a privatização. Na minha opinião, independentemente da ideologia, esta operação permite à TAP tornar-se parte de um grande operador. E seria sempre muito difícil à TAP ou a empresas da dimensão da TAP continuarem a crescer e a prosperar num mercado muito competitivo se continuassem a ser pequenas. Portanto, a pergunta sempre foi: queremos 100% de uma empresa relativamente pequena? Queremos 49% de uma empresa que faz parte de um grande grupo? Ou queremos 5% de um grupo gigante, que é, no fundo, a proposta que é feita também pela Lufthansa, que é ficar com 100% da TAP, cedendo em troca não apenas dinheiro, mas também cedendo 5% da própria Lufthansa ao Estado português?
3: Quanto a essa possibilidade admitida numa segunda fase pelo Primeiro-Ministro de uma privatização total da TAP, Pedro Santos Guerreiro alerta para a perda de valor da decisão do Governo.
9: Entre o cenário dos 49,9% e o cenário dos 100%, há uma diferença na garantia da preservação da marca, da sede em Lisboa e do RAV. Enquanto for 49,9% da Lufthansa, todas as decisões, como por exemplo, lá está, a alteração da marca ou saída de Lisboa, são decisões que têm que ser aprovadas pelos acionistas na Assembleia Geral. Ora, o Estado fica com 50,1%, portanto o Estado tem a faca e o queijo na mão. Continua a garantir que a TAP continua a chamar-se TAP, que continua em Lisboa e que o RAP continua em Lisboa. A partir do momento em que vende 100%, essa segurança reduz-se. E porquê? Porque o Estado deixa de ser acionista da TAP e passa a ter um assento no chamado Supervisory Board da Lufthansa, onde se decidem assuntos como esse. Só que, mesmo tendo um assento, e portanto participando nessa decisão, tendo intervenção sobre essa decisão, não tem poder suficiente para evitá-la. Portanto, não é o mesmo nível de garantia.
3: Pedro Santos Guerreiro lembra que os 5% para os trabalhadores foi um pedido feito pelo Estado português, que na altura foi algo fora do normal, mas Pedro Santos Guerreiro, jornalista económico, diretor executivo da CNN, nestas declarações à TSF, diz que faz todo o sentido para tentar manter a identidade da transportadora portuguesa. Para Rui Quadros, conselheiro estratégico no negócio aeronáutico, a TAP teria ficado melhor com o grupo que desistiu da corrida logo no início, que incluía a British Airways e a Iberia, tinha melhor escala para o tipo de operação da TAP. Rui Quadros, numa conversa com o jornalista José Mineiro, assume que a Lufthansa, agora que comeu quase metade do bolo, não vai deixar que os outros comam a próxima fatia.
10: Quem compra uma fatia deste tamanho vai querer controlar. Portanto, eu não conheço nenhuma empresa que compre isto e depois não queira controlar. E o negócio da aviação é um negócio muito difícil. As margens são muito pequenas, portanto é preciso ter pleno controle das coisas para se fazer aquilo que eles acham que devem fazer para gerar receita, porque a partir deste momento, sendo uma privatização, há que olhar também para o lado da receita, que é algo que as companhias estatais não fazem. É evidente que têm a preocupação dos custos, estão sempre a falar nisso, mas nunca ninguém olha para a receita. Portanto, e a receita é para exatamente dar o impulso ao negócio. Portanto, a TAP, obviamente, que vai ter que ser protegida no hub de Lisboa. Portanto, em termos de capacidade, o aeroporto vai ter que crescer, sem dúvida nenhuma. Vão ter que colocar mais aviões na frota, sem dúvida nenhuma, e a TAP vai ter que fazer pela vida deles, porque não é a Lufthansa que vai alimentar com as suas companhias aéreas, que também têm que trabalhar, o hub de Lisboa, não é? Portanto, eu acho que é isso que vai acontecer mais tarde ou mais cedo.
3: Rui Quadros, conselheiro estratégico no negócio aeronáutico, entende que o Grupo Alemão está posicionado para assumir a totalidade da TAP, mas ele não vê o risco da empresa portuguesa passar a ser uma low cost da Lufthansa. Nas reações partidárias, o PS considera que é no mínimo precipitado por parte de Luís Montenegro admitir uma privatização total da transportadora porque não tem maioria no Parlamento. Os socialistas lembram que são pela privatização parcial. O partido Chega exige ter conhecimento do que de encargos, tal como o Bloco de Esquerda quer ver toda a documentação, porque diz que não confia no ministro Miguel Pinto Luz. A Iniciativa Liberal pediu garantias de que existe um caminho para a privatização total. O LIVRE promete ficar vigilante porque encontra neste negócio um gato escondido, com o rabo de fora. O PCP reafirma que estamos perante um crime económico. E Paulo Raimundo até apelou aos portugueses para que saiam à rua de maneira a travar o negócio. Quanto ao PAN, mostra-se preocupado de que o Estado saia prejudicado com este negócio. O Bloco de Esquerda vai propor em sede de Orçamento do Estado a alteração da lei que reduz o prazo para impugnar as decisões das câmaras sobre o urbanismo. O novo regime de reabilitação urbana reduz este prazo de 10 para 3 anos, o que vai ter implicações nos processos judiciais que envolvem o atual ministro Miguel Pinto Luz, enquanto era vice-presidente da Câmara de Cascais. Fabián Figueiredo fala de uma situação gravíssima e já pediu a audição urgente do ministro no Parlamento. Pede agora aos partidos que se juntem ao Bloco para reverter esta lei.
11: Esta lei, que teve intervenção direta de Miguel Pinto Luz, o beneficiará nos processos judiciais de que é alvo à luz de decisões que tomou enquanto vice-presidente da Câmara de Cascais. Isto é gravíssimo. Foi um erro o Partido Socialista e o Chega terem viabilizado esta autorização legislativa e, por assim ser, nós já entregámos um requerimento na comissão para ouvir o Sr. Ministro Miguel Pinto Luz com caráter de urgência e queremos anunciar também em primeira mão que em sede de Orçamento do Estado vamos propor a alteração desta lei e deixamos o desafio a todas as bancadas para que na lei do Orçamento do Estado se reverta esta decisão que diminui a transparência, aumenta o risco de corrupção e tira ferramentas essenciais de intervenção ao Ministério Público. É este desafio que deixamos a todos os partidos.
3: O Bloco de Esquerda, mas também o Partido Socialista, que era Miguel Pinto Luz no Parlamento, por suspeitas de conflito de interesses na aprovação deste novo regime de reabilitação urbana, alegando que o ministro pode beneficiar das mudanças que foram aprovadas em maio pelo governo. Miguel Pinto Luz, ao início da tarde, já disse que está disponível para ir ao Parlamento e que esta lei não foi feita à medida. O presidente da Câmara do Porto acusa os manifestantes que protestam deste sábado na Praça Dom João I contra a falta de habitação de estarem ao serviço de outros interesses. Esta tarde, à margem de uma conferência no Porto, Pedro Duarte garantiu que a Câmara não vai mesmo permitir que voltem a ser instaladas tendas naquela praça no centro da cidade.
12: A Praça Dom João I não é um parque de campismo e não vai transformar-se num parque de campismo. E, portanto, nós vamos ser absolutamente implacáveis com qualquer tentativa de colocação de tendas naquela zona. Fomos tolerantes naquilo que nos foi dito que seria um ato absolutamente pontual durante umas horas, simbólico, diria. E isso, poderíamos integrar isso numa lógica de direito à manifestação, embora, repito, com muita tolerância. Mais do que isso, não. Isso é inaceitável e, portanto, a Praça Dom João I não vai ser um parque de campismo. Isso não tenho qualquer dúvida.
3: Está feito o aviso do presidente da Câmara do Porto. Mais de 20 manifestantes feridos, 23 detidos na capital da Albânia. Os protestos começaram há já largos meses contra um projeto imobiliário da filha e do genro de Donald Trump. Passaram a manifestações a exigir a demissão do primeiro-ministro e de melhores condições nas universidades do país. Depois de uma noite de violência, a polícia usou canhões de água e gás lacrimogéneo para tentar dispersar os manifestantes que se concentram em frente do Ministério da Educação, em Tirana. Eles estão a tirar pedras que danificaram já o edifício e incendiaram painéis publicitários. Outros edifícios oficiais foram também alvo da ira dos manifestantes. A maioria dos manifestantes são jovens.
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0: Boa tarde, são 6h21. Trânsito em Lisboa agora com acidente no eixo norte-sul, antes da zona de Telheiras, em direção a Camarate. Há demora desde Campo Lide. Nas ligações norte, há ponto 25 de Abril, pelo eixo norte-sul, com fila desde Campo Lide e pela A5 a partir de Cruz das Oliveiras. E na segunda circular, sentido Benfica Aeroporto, com demora entre as Torres de Lisboa e o Campo Grande e também no sentido contrário, entre o Relógio e o Campo Grande. No IC19, no sentido Lisboa-Sintra, há fila entre Alfragide e a reta dos comandos da Amadora, afeta a Nacional 117 em direção ao Burel, e na A5, sentido Lisboa-Cascais, trânsito lento entre Caselas e Miraflores. No Porto, na VCI, no sentido Freixo a Rábida, há fila entre Bonjoia e a saída para a A3, mais à frente também entre o Amial e a Afurada. No sentido contrário, há demora entre a Afurada e a saída para a A3. Trânsito lento nos dois sentidos da Avenida EP e no final da A3, no sentido Braga-Porto, com fila no acesso à VCI.
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2: Dizer que hoje vamos declarar aquela que é uma guerra àqueles que são vícios muito irritantes daquela que é a língua portuguesa. Falamos daquilo que são abusos daquelas que são expressões desnecessárias. Dizer que sofremos daquilo que é a prolixidade e uma prolixidade avançada. Ai, o que é aquilo que é a prolixidade? Dizer que é aquele que é um discurso palavroso, uma expressão erudita para aquilo que é encher aqueles que são chouriços. Quando não temos nada para aquilo que é dizer, podemos perfeitamente fazer aquilo que é o silêncio, essa faculdade universal de todas aquelas que são as pessoas. Aquela que é a prolixidade vem daquilo que é o prolixo, ou aquilo que seja, o uso daquilo que são demasiadas palavras, naquilo que é muito irritante, entedia e às vezes enfarta. Dizer que não é coincidência, esta derivação do prolixo, isto aquilo que é, pro aquilo que é lixo. Em alguns casos são aquilo que são perífrases. Ah, e o que é aquilo que são perífrases? Já não me recordo daquilo que é a minha memória. Dizer que consiste naquilo que é recorrer àquilo que são vocábulos desnecessários para avolumar aquela que é a frase, só para parecer aquilo que não é daqueles que não são poetas. Nada contra os circo com aquilo que são móquios. Ah, e o que é aquilo que são circunlóquios? Dizer que são perífrases, naquilo que é um sinónimo. No fundo, falamos daquilo que são rodeios, não confundir com aquilo que são rodeos. Mas nada contra os circo com aquilo que são óquios, que até enriquecem aquilo que é a língua. Só não se pode aquilo que é abusar e recorrer àquilo que são demasiados. Uma pessoa na casa daqueles que são os 50 anos pode ter falado mais 25 anos daquilo que era o necessário para aquilo que era exprimir-se. Dizer ainda que sobre aquilo que é o dizer que torna-se absolutamente dispensável iniciar aquela que é uma frase a dizer que vai dizer aquilo que é alguma coisa. Em princípio, quem começa a falar vai aquilo que é dizer aquilo que é algo, pelo que não se compreende aquilo que é um anúncio. Tal lógica implicaria, por exemplo, naquela que é uma refeição, começar por dizer aquilo que é comer e só depois então aquilo que é alimentar-se. Aquele que é o gesto de levar aquele que é o garfo àquela que é a boca, em princípio é aquilo que é suficiente. Uma moda, felizmente, naquilo que é em desuso, é outra de terminar aqueles que são discursos oficiais com disse. Pois é claro que disse, acabou de aquilo que é dizer, toda aquela que é a gente ouviu. Com todo aquilo que é o respeito, ao dizer-se disse, até parece aquilo que é estar-se a citar alguém, num efeito aquilo que é contrário ao aquilo que é desejado. Disse quem? Em aquilo que é fim. Dizem que são muletas linguísticas, mas não é suposto aquilo que são muletas fazerem aquilo que é cair, desde aquilo que é logo, no aquilo que é ridículo.
0: Parece mentira, é o humor de Zé Pedro Silva, o som de Daniel Leitão. Prato do dia já a seguir, daqui a pouco às 6h30 ao Jornal de Desporto, agora são 6h25.
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0: Boa tarde, são 6:30, 5:30 nos Açores, os destaques do Jornal de Desporto.
1: O Futebol Clube do Porto acaba de chegar ao estádio La Cartuja para o segundo jogo na Liga dos Campeões. Neste jornal vamos em direto até a Sevilha, onde daqui a pouco os Dragões enfrentam o Real Betis. No Benfica, Marco Silva garante Trubin na baliza para o jogo com o Celtic na Liga Europa. O presidente do Braga, António Salvador, coloca em causa as condições psicológicas do líder do Conselho de Arbitragem, Luciano Gonçalves.
0: São os assuntos para o Jornal de Desporto, a edição de Hugo Miguel Taveira.
1: O Futebol Clube do Porto joga em Sevilha daqui a pouco, às 8 da noite, frente ao Real Betis. A equipa de Francesco Farioli procura a primeira vitória na Liga dos Campeões, depois de perder com o Manchester City na primeira jornada. A equipa TSF já está no Estádio Olímpico La Cartuja, a casa emprestada do Betis. O jogo tem relato do Bruno Sousa Ribeiro, comentários do Vítor Santos e reportagem do Tiago Santos. Vamos agora em direto até a Sevilha. Bruno, espera-se casa cheia para o jogo desta noite?
2: 70 mil nas bancadas. As portas já abriram há sensivelmente meia hora e já há adeptos do Futebol Clube do Porto aqui dentro, nas bancadas do La Cartuja. São esperados cerca de 2.500 adeptos portugueses, mas a maioria ainda se encontra no exterior do estádio, ao qual está atento o repórter da TSF, Tiago Santos. Tiago, o que é que nos podes contar? O que vês do lado de fora do estádio?
3: Já com muitos adeptos do Betis, há algum tempo os adeptos concentrados no exterior deste gigante estádio de La Cartuja, o Estádio Olímpico em Sevilha, e escutamos agora a entrada de alguns adeptos do Futebol Clube do Porto, como é hábito, em caixa de segurança. Eles cumpriram a pé uma caminhada desde o centro da cidade até este estádio. São 2.500 os adeptos do Futebol Clube do Porto num regresso, para muitos deles, a um estádio onde já viram a equipa conquistar um troféu europeu, a Taça UEFA, em 2003, com José Mourinho como treinador e com André Villas-Boas integrado nessa estrutura técnica. Jorge Costa ergueu esse troféu, o primeiro de dois troféus europeus em anos consecutivos. No ano seguinte, o Futebol Clube do Porto seria campeão europeu, erguendo a Liga dos Campeões. Estádio preparado já para este espetáculo da Liga Milionária, para o Betis, um regresso a esta competição depois de uma longa ausência. Os jogadores do Futebol Clube do Porto saíram há pouco de um autocarro descaracterizado, sem as cores do Futebol Clube do Porto, desta vez aqui em Sevilha, com Francesco Farioli a liderar a comitiva, de fato e gravata, o técnico italiano do Futebol Clube do Porto, para um jogo no estádio que motivou ontem preocupações do técnico dos Dragões. Daqui a alguns momentos, ele, o treinador Francesco Farioli e também os jogadores do Futebol Clube do Porto vão voltar a pisar esse relvado, regado há pouco, mas com marcas das pisadas dos jogadores ontem durante essa caminhada pelo relvado do Estádio Olímpico para conhecer este espaço e para também a equipa do Futebol Clube do Porto reconhecer esse tal estádio onde numa noite quente, como aquela que se prevê para hoje, com mais de 30 graus, o Futebol Clube do Porto conquistou em maio de 2003 a Taça UEFA. Os adeptos do Betis vão estar em esmagadora maioria. Estamos a falar de um clube que esta temporada na Liga Espanhola tem assistências médias superiores, por exemplo, acho, do Barcelona. É o terceiro clube com mais adeptos nas bancadas semana após semana nos jogos em casa para a Liga Espanhola, apesar de jogar em casa emprestada no Estádio Olímpico, enquanto o Estádio Benito ou Villamarín estiver em obras. Um estádio gigante e que está começando a ser preenchido. As portas já abriram, mas há muita gente no exterior.
2: Ora, os jogadores do Futebol Clube do Porto pisam o relvado a esta altura. Vejo muita concentração. Samu a olhar para o relvado. Vítor Fraholt também a olhar-se à volta deste Imperial Estádio. Tenho vista privilegiada para o relvado, que já foi criticado por Farioli, como dizia o Tiago Santos, daqui de cima. Estamos na última fila, cá no alto. Parecem condições aceitáveis, mas a verdade é que sabemos que não é assim. Ainda o pisamos ontem, o relvado não apresenta boas condições. Continuamos à espera dos 11 oficiais. Daqui a pouco vai ser divulgado pela UEFA quer o 11 do Futebol Clube do Porto, quer o 11 do Real Betis.
1: A equipa TSF em Sevilha para o jogo entre o Futebol Clube do Porto e o Betis. O especial desporto arranca depois das 7h30 da tarde na TSF. Ainda no Futebol Clube do Porto, a equipa sub-19 foi goleada por 5-0 esta tarde, frente ao Betis. É a primeira derrota dos jovens dragões na Liga dos Campeões sub-19, depois da vitória por 3-1 frente ao Manchester City na primeira jornada. Trubin volta à baliza do Benfica no jogo de amanhã da Liga Europa, frente ao Celtic. Na Antevisão, Marco Silva volta a falar da vontade do Benfica de estar na final e dá novidades sobre o 11, Rita da Silva Vieira.
4: Como é Milão, Trubin vai ser o dono da baliza no jogo da Liga Europa.
5: Já é a única que vos vou dar, mas que o Trubin vai começar amanhã o jogo.
4: O treinador do Benfica não esclarece se vai voltar a rodar tanto a equipa como fez em Itália, mas abre a porta a mudanças.
5: É óbvio que a melhor equipa à partida, ou a equipa que está mais rotinada à partida, é a equipa que poderá dar melhores respostas, mas acho que o nosso jogo em Itália provou também que é possível de outra forma e os jogadores nesse aspecto tiveram excelentes.
4: Sobre o Celtic, sabe que é um clube que pode vir à luz criar problemas.
5: Passo a passo, nesta fase, na fase de grupos e depois na fase eliminar, para já, satisfeitos com o começo, humildes o suficiente para perceber que só pelo nome não adianta ir lá e provar jogo após jogo que temos grandes ambições e queremos chegar até ao final nesta competição.
4: Quando chegou, Marco Silva disse que o Benfica tem de ser um dos candidatos a vencer a Liga Europa. É uma ideia que ainda mantém.
5: Para quem, em termos de competições europeias, não começou tão bem este ano, que a nível de campeonato tem estado, se assim posso dizer, ao seu nível internamente, mas a nível de competições europeias não tão forte, e querem retificar, querem ter uma reação, e a nós compete-nos estar ao nosso melhor nível, estar a um nível que nos permita ganhar o jogo.
4: Para o Celtic, o treinador não conta com Banjaki, Kaminski e Enzo Barrenechea, os três de fora por lesão.
1: O Benfica-Celtic está marcado para amanhã às 8 da noite. O jogo tem relato na TSF do António Botelho. António Salvador questiona as condições psicológicas do presidente do Conselho de Arbitragem. Em declarações no aeroporto Francisco Sá Carneiro, à partida para Copenhaga, onde o Braga joga amanhã para a Liga Conferência, o presidente bracarense deixa duras críticas ao comportamento de Luciano Gonçalves.
6: Para espanto meu, chego a casa, ligo a televisão, a CMTV por acaso, e vejo o presidente do Conselho de Arbitragem, Sr. Luciano, a entrar pela televisão dentro para discutir com comentadores e com a jornalista Tânia Laranja para uma defesa pessoal. E eu pergunto, será que um presidente do Conselho de Arbitragem, que tem a abertura de uma jornada, que é o jogo da jornada, o jogo mais importante da jornada, e não deveria estar concentrado na cidade de futebol, acompanhar as incidências do jogo? Neste momento, o Sr. Luciano, e eu não pedi a demissão dele, aquilo que eu digo é que se ele está em condições psicológicas e mentais para poder gerir o Conselho de Arbitragem da forma como ele está submetido à pressão que está pessoal. No meu ponto de vista não está, senão teria tomado a atitude que tomou. Portanto, em última instância, cabe ao Sr. Presidente da Federação tomar as medidas para criar estabilidade no árbitro, para poder gerir o Conselho de Arbitragem da forma como ele está submetido à pressão que está pessoal. No meu ponto de vista não está, senão teria tomado a atitude que tomou. Portanto, em última instância,

0: tivemos.
1: Apesar das críticas ao VAR, António Salvador admite que o Braga tem de fazer mais dentro de campo. Ainda assim, o presidente do Clube Minhoto assegura Carlos Vicens no cargo de treinador até ao final da época.
2: Não estamos a ter os resultados que deveríamos ter, não estamos a praticar o futebol que deveríamos praticar. Isso eu digo publicamente, porque já o disse ao grupo, e o grupo percebe e entende que não é aquilo que gostaríamos, que hoje já pudéssemos estar num outro patamar, nesta fase do campeonato. Mas isso são questões que nós controlamos internamente. O Carlos Vicente está no Sporting Braga e está num projeto para concluir a época e alcançar os objetivos que todos nós
3: continuamos. Continua muito confiante no futebol.
2: Confiante, seguro. E vamos seguir unidos, e aquilo que eu peço aos nossos sócios adeptos é que nos apoiem, porque nós vamos dar a volta a isto e vamos seguir em frente. Então...
1: Ainda sobre a arbitragem, António Salvador pede um maior investimento no VAR por parte da Federação Portuguesa de Futebol. Amanhã o Braga joga a primeira jornada da Liga Conferência frente ao Copenhaga. Um mês de salário de um jogador do Sunderland paga 2 anos de orçamento do Torriense. É o que diz o treinador adjunto do Torriense, Carlos Simões, na antevisão ao jogo de amanhã com os ingleses na Liga Europa.
4: Efetivamente vai ser um jogo muito, muito difícil contra uma grande equipa, uma excelente equipa. Não vamos comparar orçamentos. Um mês de um jogador do Sunderland paga 2 anos do orçamento do Torriense. Vai ser um jogo muito difícil, mas estamos alinhados. Dissemos no primeiro jogo que vínhamos para competir e é isso que vamos fazer.
1: O Torriense-Sunderland joga-se amanhã às 6:45 da tarde no Estádio Municipal de Leiria. O jogo tem relato na TSF do Pedro Pereira. Maria Martins fala num grande começo para Portugal nos Mundiais de Ciclismo de Pista. Esta manhã em Xangai, a ciclista portuguesa foi medalha de bronze na prova de scratch.
5: Estou muito feliz por esta medalha de bronze. Sem dúvida, diria que significa muito para mim. É um enorme começo destes mundiais para não só que existe mais a longo prazo o jogo de competição. E estou muito satisfeita de estar desta forma neste processo.
1: Maria Martins diz-se surpreendida pelo resultado em declarações aos meios da Federação Portuguesa de Ciclismo. A atleta portuguesa corre novamente na sexta-feira na prova de Omnium, onde também já foi medalha de bronze nos Mundiais de 2022. A fechar, nos jogos da Liga dos Campeões, que começaram às 6:45 da tarde, o Feyenoord vai empatando em casa a 1 golo frente aos italianos do Como. Já o Liverpool vence nesta altura ao intervalo por 3-0 na Áustria frente ao LASK Linz.
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0: Hugo Miguel Taveira, depois das 7h30 a coordenar o especial desporto. Agora estamos a 18 minutos das 7 e já a seguir há não alinhados no trânsito em Lisboa, com acidente ainda no eixo norte-sul, antes da zona de Telheiras, em direção a Camarate. Há demora desde Campo Lide. Nas ligações norte à ponte 25 de Abril pelo eixo norte-sul, há fila desde Campo Lide e pela A5 a partir de Cruz das Oliveiras. Na segunda circular, no sentido Benfica Aeroporto, com demora entre as Torres de Lisboa e o Campo Grande. No sentido contrário, entre o Relógio e o Campo Grande. No IC19, sentido Lisboa-Sintra, com fila entre Alfragide e a reta dos comandos da Amadora. Afeta a Nacional 117 em direção ao Burel. Na A5, sentido Lisboa-Cascais, trânsito lento entre Caselas e Miraflores. E na Cril, em direção a Sacavém, com demora entre o bairro da Boa Vista e o Senhor Roubado. No Porto, na VCI, no sentido Freixo a Rábida, há fila entre Bom Joia e a saída para a A3, mais à frente entre o Amial e a Furada, e no sentido contrário há demora entre a Furada e a saída para a A3. Há trânsito lento nos dois sentidos da Avenida AEP, no final da A3, sentido Braga-Porto, com fila no acesso à VCI.
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0: Quarta-feira, Filipe Lobo da Ávila nos Não Alinhados com Arthur Carvalho.

0: O que vale para o próprio e para a política nacional, o que disse Pedro Passos Coelho e mais um caso que envolve o Ministro da Administração Interna. São os dois assuntos que trazemos para este Não Alinhados. Boa tarde, Filipe Lopes Ávila.
1: Olá, boa tarde, Artur Carvalho. Cumprimento a si e a todos os ouvintes da TSF.
0: Comecemos, Filipe, por Pedro Passos Coelho, o ex-líder do PSD, antigo primeiro-ministro, disse ao que virá, se achar que o governo não faz o que ele entende que deve ser feito, e não escondeu que contará com o Chega para isso. Pergunto-lhe se acha que no momento atual, com a grande volta que o xadrez político deu nos últimos anos, o cálculo de Passos Coelho tem margem para se concretizar, ou se antes é a expressão de uma cisma, como disse Luís Montenegro, de alguém que não se livra de demónios ou diabos mal resolvidos.
1: Arthur, eu acho que é um bocadinho mais complexo do que isso.
0: É verdade que
1: poucas entrevistas geraram tanta expectativa como esta. Eu julgo que por quatro razões essenciais. Em primeiro lugar, porque Passos Coelho esteve propositadamente e praticamente 10 anos calado, com poucas intervenções públicas, só nos últimos tempos é que foi fazendo algumas intervenções públicas, mas sempre em espaços reservados. Em segundo lugar, porque fala-se dele como um homem que pensa a longo prazo e, portanto, pensa o país a longo prazo nas reformas estruturais que o país precisa. Em terceiro, porque verdadeiramente o país anda à procura de alguém que lhe diga para onde ir. E em quarto lugar, numa nota um pouco mais pessoal, porque há poucos temas que me suscitem sentimentos tão diferentes e tão contraditórios internamente como este, da entrevista de Passos Coelho. E eu digo isto porque falar de Passos é, para mim, também falar e recordar Miguel Macedo, meu grande amigo e meu ministro na altura desse governo. E portanto eu queria começar, Artur, se me permite, por manifestar o meu respeito por Pedro Passos Coelho. Fui membro do seu governo, com muito orgulho, sei o que ele fez num país de joelhos, sei o que custou, sei o que valeu, sei que é um homem com um espírito de missão, não nego esse passado, esse meu passado, e reconheço-lhe a ele, que fez um trabalho absolutamente extraordinário numa altura muito complicada em que o próprio país estava, como sabemos, a 2 meses de não conseguir sequer pagar salários. E, portanto, tem que começar por aí. Dito isto, e feito este pequeno disclaimer inicial, e talvez por isso, eu tenho que dizer que esperava mais desta entrevista de Pedro Passos Coelho. Eu esperava mais futuro e menos ressentimento com o passado, esperava mais ideias e menos aritmética, esperava ver um homem a falar para o país em vez de um homem a mandar recados para o seu partido e para o governo, e não tenho a mínima dúvida que se há alguém que poderia falar hoje para o país e esperar ser ouvido, essa pessoa seria Passos Coelho. Diz Pedro Passos Coelho que é preciso fazer reformas. Quais? Não diz quais. Diz que é preciso transformar. O quê? Também não diz o quê. E, portanto, eu diria que no diagnóstico nós assistimos ao óbvio, à necessidade das reformas, chamando as reformas do ponto de vista, numa lógica muito generalista. Na receita, verdadeiramente não sabemos. É verdade que Pedro Passos Coelho dirá que não é primeiro-ministro nem líder do PSD, é certo. Mas quando chega a hora de propor alguma coisa, propõe uma única proposta, uma só, que é uma aliança com o Chega, como referiu e bem, que deveria, na sua opinião, ter sido antecipada pelo próprio PSD, e aqui eu não posso deixar de dizer que discordo frontalmente, discordo sem rodeios, sem dúvidas, e digo mais, quando Pedro Passos Coelho põe o Chega na equação, está errado. Não é um erro pequeno, é um erro enorme e, sobretudo, na minha perspectiva, é um erro de valor. Em primeiro lugar, pela duplicidade. Numa hora de entrevista, foi mais duro com o PSD, que é o seu partido, do que propriamente com o Chega. Portanto, com o PSD assistimos à exigência, com o Chega, compreensão. Com Ventura, simpatia, com Montenegro, uma omissão completa. E, portanto, eu que até, como o Artur sabe bem, consigo criticar muitas vezes o governo, e lá iremos também hoje, Não me atrevo sequer a fazer essa comparação, porque julgo que ela não faz qualquer sentido. Em segundo lugar, a ilusão grave é que Passos acha que Ventura é controlável. Ora, Ventura não é controlável. Ventura não existe para governar com o PSD. Existe para matar o PSD. E é preciso que se perceba isto. E a prova disto mesmo chegou no dia seguinte. Foi o próprio André Ventura a responder, dizendo: os tempos dos acordos de legislatura já passaram, já passou. Disse. E eu percebo perfeitamente estas afirmações de André Ventura. Como é óbvio, a partir do momento em que as sondagens o colocam em pé de igualdade com os outros partidos, por que razão é que ele não poderá ter a ambição de ser primeiro-ministro? E, portanto, para dizer o quê? A única proposta de passo nessa entrevista durou menos de 24 horas. Ventura deixou-o em terra de ninguém, sem partido, sem aliado e sem proposta. E, em terceiro lugar, a escolha legitimada nas urnas. Ou seja, Passos olha para o país com uma bússola, na minha perspectiva, é uma bússola antiga. Direita, esquerda, a direita vale 60%, a esquerda vale 40%. Eu julgo que esta bússola já não serve para caracterizar o país. Que para mim o mundo hoje divide-se entre decência e indecência, entre moderados e radicais, entre pessoas que conseguem dialogar e pessoas que olham para os outros ostracizando. E na minha perspectiva, nessa linha, o Chega não está à direita do PSD, está do outro lado. E por isso, ao contrário daquilo que Passos afirmou na entrevista, o PSD não caiu em armadilha nenhuma. O PSD escolheu não ficar nas mãos de Ventura e dos seus 60, e na minha perspectiva escolheu bem. Disse-o aos portugueses claramente no período eleitoral, aliás, com o não é não, e ganhou as eleições. E, portanto, se me pergunta, gosto da estratégia? É verdade que não gosto desta estratégia pisca-pisca de Luís Montenegro e de Hugo Soares, não gosto. Mas uma coligação com o Chega, para mim, é impensável. Hoje, amanhã e sempre. Aliás, seria uma violação grave do contrato eleitoral resultante das últimas eleições. E, portanto, diria, a propósito disto, para terminar, com todo o respeito por Pedro Passos Coelho, que respeito, que o país não precisa dos três Salazares referidos por André Ventura, mas também não precisa de um Pedro Passos Coelho que esteja ressentido com a história e com o passado. O país precisa, sobretudo, de futuro, precisa de esperança e precisa de coragem para decidir, para fazer o que é preciso. Pedro Passos Coelho tinha uma hora para referir o que é que era preciso fazer e, infelizmente, não referiu nada. Para terminar mesmo este tema, Artur, se me permite, só para fazer uma breve referência. Luís Montenegro, a resposta de Luís Montenegro é muito curiosa, porque não conseguindo disfarçar o incómodo natural que qualquer um sentiria, diz que não quer ficar acorrentado ao Chega. Mas o que não explica e o que não diz e o que não faz é porque é que não explica ao país, porque é que está acorrentado a Luís Neves. E esta questão fica a questão, é uma questão que muitos de nós temos e que nos leva também depois ao segundo tema.
0: Vamos a ele. Estamos a falar de mais um caso que bateu à porta, precisamente Luís Neves, com a demissão de Ricardo Carrilho, que era secretário-geral do Ministério da Administração Interna. As partes, sobretudo o demitido, têm feito acusações graves sobre o que se passa no Ministério e a coisa promete ainda dar pano para mangas com a audição dos dois, hoje aprovada pelo Parlamento. O que é que releva mais deste caso? Outra encrenca para Luís Neves ou, a serem verdade, as denúncias graves feitas por Ricardo Carrilho? 5 minutos.
1: As duas coisas, Artur, uma grande encrenca para Luís Neves, uma grande encrenca para o Governo, que as acusações são muito sérias e são muito graves. Aliás, eu acho que esta rúbrica da saída do secretário-geral do MAI podia, em vez de ser a saída do secretário-geral do MAI, era mesmo outra vez o Neves. Porque verdadeiramente, desde que assumiu a pasta da Administração Interna, não há sossego nem param as polémicas no universo, no perímetro daquele Ministério. E, portanto, eu vou falar da admissão do secretário-geral do Ministério da Administração Interna, Ricardo Carrilho, mas não posso deixar de dizer que eu conheço o Ricardo Carrilho. Eu trabalhei com o Ricardo Carrilho quando fui secretário de Estado de Miguel Macedo no Ministério da Administração Interna e é alguém por quem tenho consideração profissional. Portanto, só o conheci no âmbito profissional e tenho uma excelente opinião do aquilo que é a sua dedicação ao serviço público. Dito isto, eu não quero falar de pessoas, quero falar de instituições, daquilo que devem ser as respostas das instituições. O Ministério da Administração Interna não é um ministério qualquer, é um ministério de soberania, é um ministério que tem as polícias, tem a proteção civil, tem a rede de comunicações que o país usa quando tudo o resto falha, o famoso Ciresp que está agora tanto na discussão do tema, é a casa onde o Estado guarda, podemos dizer assim, a sua autoridade. E uma casa destas não pode viver em tranquilidade permanente como temos vindo a viver. E a verdade é que nos últimos meses é disso que vive. Este Ministério, nos últimos meses, vive numa intranquilidade permanente. Ora, um ministro cercado de polémicas, duas saídas por causa do Ciresp e agora um secretário-geral demitido de manhã a acusar o ministro à tarde e o Ministério a responder à noite. Ou seja, palavra contra palavra, nos jornais, nas televisões, tudo em direto. O que está em causa, do meu ponto de vista, é grave e não é... A pergunta não é quem tem razão, é outra coisa. Um secretário-geral é o guardião da legalidade do Ministério. Assina os contratos, responde pelas contas, em bom rigor até pode ter responsabilidade reintegratória. Parece um palavrão, mas isto significa que o seu património pessoal pode responder se assinar um contrato que não deve. E, portanto, isto, quando um guardião da legalidade de um ministério ou de uma instituição, seja ela qual for, pede prova de que o pagamento de 26 milhões de euros é legal, eu acho que isto não é confronto, é o trabalho dele, é a obrigação dele. E quando o Estado responde a esse pedido com uma demissão, a mensagem que passa a todos os outros funcionários públicos é só uma. Não perguntem, não questionem, façam só. E se não fizerem, estão na rua. E, portanto, isto é mais grave do que o caso propriamente dito. Porque este caso vai-se resolver no inquérito, vai-se resolver no Parlamento com a audição das duas personalidades, como o Arthur referiu no início e bem. Mas a mensagem fica e a mensagem é errada. E, do meu ponto de vista, há três coisas que uma instituição séria deve fazer nestes momentos. Em primeiro lugar, proteger quem levanta dúvidas sobre dinheiro público. Não afasta. A lei existe para isso. É perfeitamente normal que o agora antigo secretário-geral procure defender o seu bom nome e a sua honra. É perfeitamente normal. Quem é que não o faria se estivesse na situação dele? É óbvio que também nos podemos perguntar por que razão é que não o fez mais cedo. É algo que lhe deveria ser perguntado. Em segundo lugar, quando há dúvidas, mostra-se os papéis. Carrilho pediu para ir ao Parlamento com documento. O ministro deve ir também, os dois, com tudo em cima da mesa. Até com o famoso despacho do ministro sobre o Ciresp, que pelos vistos não foi enviado para publicação em Diário da República e que só hoje à tarde é que ficámos também a conhecer. E, portanto, devem ir munidos de toda a informação.
0: E em terceiro, para terminar?
1: Tem que decidir. E aqui a palavra é do Primeiro-Ministro. O líder do PS já disse que não vê outra solução que não a remodelação na administração interna. O Chega diz o mesmo. Toda a oposição pede o ministro no Parlamento. E o Primeiro-Ministro, ontem à noite, cruzando-se com o ministro num evento em Lisboa, saiu sem dizer uma palavra. O silêncio, infelizmente, também é uma decisão. É a pior delas. E por isso, para terminar, um Ministério de Soberania não aguenta ser notícia todos os dias. A autoridade do Estado não se defende com comunicados nem com silêncios. Defende-se com clareza. Não é uma questão de partido, é uma questão de Estado e a clareza aqui tem um nome. Ou o ministro explica tudo ou o primeiro-ministro tem que mudar o ministro.
0: Ideia com que concluímos este Não Alinhados com o Filipe Lobo Dávila. Obrigado. Até para a semana. Um abraço.
1: Muito obrigado.
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1: Boa tarde, 6h58, menos uma hora nos Açores. Parte do Parlamento de Tirana, na Albânia, está em chamas. Os manifestantes violentos que tomaram as ruas pegaram fogo também ao Ministério da Educação e a dois bancos. O negócio com a Lufthansa deu asas aos responsáveis pela TAP. O presidente executivo da transportadora confessa que fica feliz por haver reconhecido o valor da transportadora. A entidade reguladora para a comunicação social vai investigar se houve ou não um desrespeito pelo direito à informação e à liberdade de imprensa, no caso da deputada do Partido Chega, Rita Matias, que interrompeu uma emissão em direto da Rádio Universidade de Coimbra. Mais à frente, regressamos a Sevilha. Falta uma hora para o jogo do Futebol Clube do Porto.
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1: Para amanhã, possibilidade de aguaceiros no interior, norte e centro a partir da tarde. Há aguaceiros no arquipélago dos Açores, máximas de 30 graus em Lisboa, 27 em Faro e 22 graus no Porto. Na Madeira, 26 graus no Funchal e nos Açores, 24 em Ponta Delgada. Daqui a pouco há termómetro, agora a edição das 7. Ana Cristina Henriques. Num jogo considerado de alto risco pela polícia, os jogadores do Futebol Clube do Porto vão subir ao relevado para o desafio com o Betis de Sevilha, daqui a uma hora, Liga dos Campeões, um relevado no qual se queixou e muito o treinador do Futebol Clube do Porto, que diz que não está em condições. Tiago Santos, e quanto à equipa, Francesco Farioli apresenta novidades?
2: Com um 11 inicial que tem, entre outras novidades, Pablo Rosário no lugar do suspenso, Bednarek não entra nas contas para o eixo da defesa e assim volta o treinador italiano a adaptar o dominicano ao eixo da defesa, um jogador que tem alinhado em várias posições diferentes nesta passagem pelo Futebol Clube do Porto. 11 do Futebol Clube do Porto com o capitão Diogo Costa na baliza, depois Martim Fernandes, ele é o defesa direito esta noite, Pablo Rosário e Jakub Kivior no eixo da defesa e Francisco Moura no lado esquerdo da defesa, aposta hoje de Francesco Farioli. Meio-campo com Alan Varela, Victor Froholt e também o galego Gabri Veiga, ainda Borja Sainz, André Silva e Pepe no ataque da equipa de Francesco Farioli, que tem, entre outros jogadores no banco de suplentes, o regressado após lesão Oscar Pietruszewski ou Samu, que ontem esteve na conferência de imprensa, também à procura da melhor condição física. Alberto Costa, habitual lateral direito, fica também no banco de suplentes para o arranque desta partida. Do lado do Betis, equipa com Álvaro Valhas, Ángel Ortiz, Marc Bartra, Nathan e Fran Garcia, Marc Roca, Deossa e Isco Alarcón, Abde, Troy Parrott e ainda o extremo brasileiro Anthony, para um jogo num estádio com capacidade para mais de 70 mil pessoas, com 2.500 adeptos do Futebol Clube do Porto que vão entrando a conta-gotas para um dos topos deste estádio olímpico em Sevilha e com os adeptos do Betis a preencherem as cadeiras e com uma coreografia preparada também para o arranque da partida e ainda com algumas tarjas que indicam, por exemplo, o nome de Heliópolis, o bairro de onde habitualmente mais ligado este clube ao Betis, que joga em casa emprestada, enquanto o estádio Benito Villamarino está em obras de remodelação e por isso a equipa do Betis joga no estádio olímpico em Sevilha, numa zona da cidade remodelada para a exposição universal de Sevilha em 1992. o relvado com as marcas da passagem dos jogadores. Há pouco estiveram a tirar fotografias às enormes bancadas deste estádio e deixaram por lá as marcas. O relvado está em más condições.
1: Reportagem de Tiago Santos, equipa TSF com Tiago Santos, Bruno Sousa Ribeiro no relato e comentários de Vítor Santos para este Betis de Sevilha, Futebol Clube do Porto, com o especial desporto depois das 7:30. Amanhã há Liga Europa com o Benfica frente ao Celtic. Marco Silva, na antevisão ao jogo esta tarde, anunciou que Trubin vai voltar à baliza do Benfica. Há dezenas de milhares de manifestantes nas ruas da capital da Albânia, com confrontos com a polícia, que tem usado gás lacrimogéneo e canhões de água. Há notícia de incêndios causados pelos manifestantes em partes do Parlamento, Ministério da Educação e em dois bancos, pelo menos. Há largos meses que Tirana vive um protesto que não tem parado. É um protesto pacífico contra um projeto imobiliário da filha do genro de Trump, mas, Dora Pires, nos últimos dias a este protesto pacífico juntaram-se manifestantes violentos.
3: E também manifestantes que saíram desde ontem à rua, o movimento de estudantes que junta novas reivindicações e, sobretudo, muita violência a esses protestos contra a corrupção. Os manifestantes contestam as propinas universitárias, a falta de apoio aos mais jovens e, sobretudo, a falta de perspectivas de futuro. Pedem a demissão, nesta altura, do primeiro-ministro, mas também não dão sinais de confiança nos líderes da oposição albanesa. Entre essas dezenas de milhares de estudantes que estão nas ruas da capital, ouve-se cada vez mais a palavra revolução. O cenário é caótico, com os manifestantes incendiarem nas últimas horas vários edifícios públicos. Por exemplo, lançaram fogo ao Ministério da Educação em dois locais diferentes, fogo que alastrou para um banco nas proximidades. Há também relatos de chamas altas junto ao Parlamento de Tirana e fachadas de lojas queimadas. Já é noite, nas ruas principais da capital albanesa há focos de chamas e muito fumo, tal como ontem a polícia tem respondido com granadas de gás lacrimogéneo e canhões de água. Também há dezenas de pessoas detidas. Entretanto, sucedem-se os apelos a uma acalmia da situação, com a vice-primeira-ministra e o ministro do interior a pedirem calma aos manifestantes nestas que são as mais violentas manifestações contra o governo de Edi Rama. Também a União Europeia, através da delegação que tem na Albânia, diz-se preocupada pela escalada da violência, mas não só. Bruxelas diz estar a acompanhar as acusações de que a polícia albanesa tem usado força excessiva contra manifestantes e também contra jornalistas. Pede, por isso, uma resposta proporcional e uma investigação a eventuais abusos. A Cimeira Europeia, que arranca amanhã, vai debater precisamente os pedidos de adesão do Montenegro e da Albânia à União Europeia.
1: Num ambiente de grande tensão e de violência nas ruas da capital Tirana, tomada por estes manifestantes violentos que vão exigindo a demissão do primeiro-ministro albanês e que vão semeando a pura destruição. O presidente executivo da TAP confessa satisfação por ver que um dos maiores grupos de aviação comprou 44,9% da companhia. Luís Rodrigues, em declarações esta tarde na SIC Notícias, afirma que este é um reconhecimento merecido e ele conclui que os 1.200 milhões pagos pelos alemães demonstram bem o valor da TAP.
4: Foi um valor justo. Ninguém pagaria um valor que não fosse justo. Nós sabemos o que valemos e é bom ter alguém de fora a dizê-lo. E, portanto, eu acho que estamos muito contentes com isso também.
1: Luís Rodrigues diz que não tem indicação para já se fica ou não no cargo de diretor executivo após a entrada do grupo Lufthansa. Isto apesar, na conferência de imprensa ao início da tarde, Luís Montenegro ter afirmado que a intenção do governo que ele se mantenha. Há também desta tarde a declaração de grande satisfação do presidente da transportadora, não só com o valor do negócio, 1.200 milhões, mas também com a promessa de elevar para 130 o número de aviões da TAP. A Lufthansa, em comunicado, já se mostrou satisfeita com a decisão do governo. Fica em evidência neste comunicado a ideia do presidente do Conselho de Administração e presidente executivo sobre como esta decisão abre caminho para que a TAP continue uma trajetória de sucesso agora junto do grupo Lufthansa. Carlos Moedas levou a uma reunião com a Comissária do Ambiente e ao plenário da Semana União Europeia e das regiões as críticas profundas que têm feito ao voto. O programa que permite ganhar alguns cêntimos com a entrega de garrafas de plástico. Inês de Medeiros, a Presidente da Câmara de Almada, pela parte que lhe toca, ela pensa que há coisas mais importantes em matérias de resíduos. Quanto a outro tema, estando numa fase crucial nesta altura, a proposta da presidência irlandesa para o orçamento da União Europeia para o período 2028-2034, Carlos Moedas mostra-se bastante crítico.
5: Eu, sobre a proposta destes próximos 7 anos, e isto é importante transmitir esta mensagem, para 2028-2034 tem-se vendido uma ideia que é errada, que a proposta da Comissão aumentou em 30% aquilo que era o orçamento europeu. Isso não é verdade. A proposta da União Europeia praticamente não aumenta aquilo que era o orçamento europeu, só que tem alguma coisa, adiciona um montante que vamos ter que pagar pelo PRR, ou seja, a Europa foi-se endividar e ao endividar-se tem que pagar de volta essa dívida. E, portanto, o orçamento europeu é a soma destas duas parcelas. Uma que é igual ao passado, portanto não muda muito, é 1,15% do produto nacional bruto europeu, da riqueza europeia, mas adiciona-se aquilo que foi o estarmos num estado do Covid e termos de ter o PRR e temos que pagar essa dívida. Mas há uma ideia que sai até em jornais internacionais que me choca, que é dizer que há uma proposta da Comissão que aumenta em 30%. Não é verdade. Era bom que os europeus tivessem esta ideia. O orçamento europeu é mais ou menos, por cada europeu, 1 euro por dia. Um euro por dia não é um grande esforço. Um euro por dia é aquilo para termos paz, para termos segurança, para termos nós, como Portugal, um lugar à mesa num mundo em que sozinhos somos muito pouco. E, portanto, eu acho que deve haver da parte dos portugueses a consciência do que se está aqui a pedir. É um esforço de 1 euro, 1,05 euro, estive a fazer as contas antes de chegar aqui para ter as contas certas, mais ou menos daquilo que é uma proposta da Comissão. Depois isto há sempre, no fundo, uma guerra. Há uma proposta do Parlamento que é sempre mais alta, há uma proposta da Comissão que está no meio e há uma proposta dos países que é sempre a mais baixa. Infelizmente, o governo irlandês veio aqui, através de todas as pressões que teve, trazer um corte de 8% na proposta inicial. Parece-me negativo, porque já estamos a baixar o nível do início da negociação e, portanto, isso já me parece bastante perigoso.
1: Carlos Moedas concorda com aquilo que disse numa entrevista esta semana à TSF, a presidente do Comitê das Regiões, que afirma que, com a proposta que está em cima da mesa, cidades como Budapeste, Praga, Lisboa e Bucareste correm o risco de ficar totalmente fora da formulação de políticas e sem acesso a investimentos europeus. O presidente da Câmara do Porto avisa que não vai permitir de maneira alguma que a Praça Dom João I se transforme num parque de campismo. Pedro Duarte sublinha que todas as maneiras de protesto são válidas, mas ele também diz que vê nesta manifestação algo mais do que apenas um protesto contra o preço e a falta de habitação.
6: Não digo que sejam todos os que se manifestam, mas de algumas lideranças deste tipo de movimentos. Aliás, elas não escondem algumas declarações que já têm feito, de relações e ligações até internacionais a outras forças, que de facto têm muito pouco a ver com o problema nacional e nada a ver, eu diria, com o problema da habitação no Porto. São outro tipo de motivações. E esses de facto querem provocar, querem acicatar. Ora, nós vamos manter-nos muito firmes, mas não vamos dar para esse peditório.
1: O autarca do Porto garante que vai ser absolutamente implacável para não permitir que a Praça Dom João I se transforme num parque de campismo. As tendas foram instaladas num primeiro momento na sequência da manifestação de sábado contra a falta de habitação. Foram removidas na segunda-feira.
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0: Boa tarde, agora 7:15, já seguirá termómetro e depois da síntese das 7:30 começa o especial desporto. No trânsito em Lisboa, agora com 3 acidentes. Há um na segunda circular depois da saída para a Radial de Benfica em direção a Sacavém, com fila desde a Amadora no IC19. Há acidente também na Cril antes de Olival Basto em direção a Algés, com muita demora desde Sacavém. E acidente no eixo norte-sul, é antes da zona de Telheiras, em direção a Camarate, e há demora desde o aqueduto das Águas Livres. Nas ligações norte à ponte 25 de Abril, pelo eixo norte-sul, há fila desde Campolide e pela A5 a partir de Cruz das Oliveiras. No IC19, no sentido de Lisboa-Sintra, há fila entre Alfragide e a reta dos comandos da Amadora, afeta a Nacional 117 em direção ao Burel. E na A5, no sentido Lisboa-Cascais, o trânsito ainda está lento entre Caselas e Miraflores. No Porto, na VCI, no sentido Freixo a Rábida, há fila entre o Estádio do Dragão e a saída para a A3 e mais à frente, entre o Amial e a Afurada. E no sentido contrário, há demora entre Bessa Leite e a saída para a A3. Na Avenida AEP, trânsito lento nos dois sentidos e no final da A3, no sentido Braga-Porto, há fila no acesso à VCI.
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0: A cocaína que vem dar à Ocidental Praia, o ministro sem âncora e o tiro de partida para o TGV, o comboio de alta velocidade. São os pontos por onde passamos neste termómetro, como sempre, à quarta-feira com José Mendes. Boa tarde.
1: Olá, boa tarde, Arthur. Boa tarde também aos nossos ouvintes.
0: A nossa medição parte sempre do frio, que é onde põe a circunstância de Portugal ser porta de entrada na Europa da cocaína que vem da América do Sul. Do fim de semana até vem a notícia de uma grande apreensão, quase 4 toneladas desse estupefaciente ao largo da costa algarvia, numa operação da Polícia Judiciária, mas suspeito que o José Mendes considere que isso seja apenas uma pequena amostra do que se passa.
1: Bom, é seguramente uma pequena amostra, porque de facto aquilo a que temos assistido é uma intensificação deste tipo de tráfico. Eu trouxe para o ponto frio desta semana este fenómeno porque eu acho que nos deve preocupar cada vez mais, e há aqui duas realidades diferentes que começam perigosamente a encontrar-se. A primeira é o consumo, portanto, vê-se nas nossas cidades. Há mais tráfico de rua, maior visibilidade do consumo em alguns espaços urbanos e naturalmente, com todos os problemas que lhe vêm associados, a degradação social, a marginalidade, a insegurança, tudo isso. E os números confirmam, pelo menos, a intensidade do tráfico. Só nos primeiros 7 meses deste ano, portanto, de janeiro a julho, a PSP realizou mais de 5.500 apreensões de droga e deteve quase 2 mil pessoas. E, portanto, enfim, o fenómeno tem uma escala que, pelo menos do meu ponto de vista, impressiona. Mas há uma segunda dimensão, e esta ainda é mais preocupante do meu ponto de vista. Portugal está a consolidar-se como uma das portas atlânticas de entrada da cocaína proveniente da América do Sul. Em 2025, no ano passado, portanto, foram apreendidas no nosso país mais de 25 toneladas. Isto foi um recorde, 25 toneladas de cocaína. Isto foi um recorde. Bom, acontece que este ano, até agosto apenas, já íamos em 28 toneladas, portanto já tínhamos ultrapassado os números do ano passado. Sabemos também que 95% das quantidades apreendidas chegam por mar, e é aqui que entra a nossa geografia, que tantas vezes é uma vantagem, mas é também uma vulnerabilidade. Nós temos uma enorme faixa atlântica, próxima das rotas vindas da América Latina, e que se integra, por outro lado, naturalmente, o país naquilo que é o mercado europeu. E o que impressiona é o que começa a acontecer, quer na costa algarvia, quer no litoral alentejano. Nós vemos lanchas rápidas, vemos viaturas de apoio, milhares de litros de combustíveis escondidos junto às praias e que vão sendo encontrados, e vemos pessoas colocadas em terra para assegurar a logística, equipamentos de vigilância. Recentemente, algumas operações da GNR encontraram até câmaras destinadas a controlar as zonas costeiras. E, portanto, isto já não é apenas, enfim, o que sempre aconteceu, uma embarcação que aparece ocasionalmente carregada de droga. O que está aqui a acontecer é a tentativa de criar uma infraestrutura logística em terra para apoiar o narcotráfico marítimo. E é precisamente aqui que devemos reagir cedo. Portugal, enfim, teve uma política, parece-me que inovadora no passado, para tratar a toxicodependência, olhou para ela como um problema de saúde pública, etc. Mas importa dizer que a descriminalização do consumo não significou, nem significa de todo, tolerar o tráfico e muito menos permitir que estas organizações criminosas ocupem território e construam redes logísticas no nosso país. E, portanto, eu acho que é preciso muito rapidamente reforçar a vigilância marítima, a investigação, quer financeira, quer criminal, também o controle dos portos e da costa. Estas redes, quando se instalam, não trazem apenas droga. Estas redes trazem dinheiro ilícito, trazem corrupção, trazem violência, trazem criminalidade organizada, e, portanto, nós não podemos deixar que isto se normalize. E é por esta razão que eu, esta semana, trago aqui este assunto como, enfim, no ponto frio do meu termómetro.
0: No Morno, vai falar-nos de mais um caso que bateu à porta de Luís Neves, agora o da demissão do secretário-geral da Administração Interna e de tudo o que disso resultou, ou seja, uma troca de acusações, sobretudo por parte do demitido, relativamente ao que se passava nesse Ministério. Porquê é que pôs este assunto no morno? Acha que mais este episódio pode, apesar de tudo, ter algum mérito?
1: Bom, não sei se tem mérito, eu, enfim, vou elaborar sobre isso, mas vamos ver. Estamos aqui numa situação que é complexa do ponto de vista da gestão do elenco governativo. mas por outro lado, porque toda a oposição, ou uma parte da oposição, melhor dizendo, está a pressionar para que Luís Neves saia, mas por outro lado, enfim, temos aqui, enfim, um ministro que se agarra ao lugar e que, enfim, começa, digamos, a desenhar aqui uma situação em que parece que é mais um mal por ficar do que o benefício de sair. Vamos ver, desde que tomou posse Luís Neves, parece viver em permanente sobressalto. Tivemos primeiro, enfim, o episódio que conhecemos das obras na Casa do Alentejo, em relação com o tal empreiteiro que também prestava serviço à Polícia Judiciária, quando Neves era diretor. Eu, francamente, do que conheço dessa situação, ainda não consegui identificar uma falta grosseira do ministro. Quer dizer, identifique-se seguramente imprudência, e também sabemos que em política a imprudência paga-se. Depois o problema do automóvel apreendido pela PJ que o ministro utilizava. Bem, é uma prática naturalmente discutível, mas é preciso dizer que não foi inventada por Luís Neves e que tinha e tem antecedentes no próprio Estado. Portanto, não foi ele que inventou isso. Agora temos de facto o episódio a que se referia o Artur Carvalho, o episódio, enfim, que parece-me até mais sério, comparando com outros, que é a exoneração do secretário-geral do Ministério, Ricardo Carrilho, num quadro, enfim, como disse, de ruptura completa e de acusações recíprocas, sobretudo em torno do Siresp. Eu sobre o Siresp gostava de deixar uma nota pessoal. Eu conheço há muitos anos as enormes dificuldades deste sistema, porque eu ouvi vários secretários de Estado, na altura meus colegas de governo, da administração interna, portanto, desesperarem com uma estrutura que absorvia muitos recursos públicos, demasiados recursos públicos, na opinião de alguns, e que era extraordinariamente difícil de controlar. E, portanto, a mim não me surpreende que Luís Neves tenha encontrado esses problemas. Agora, eu também não concluo só por si que Ricardo Carrilho, portanto, o demitido secretário-geral, tenha razão. Quer dizer, se um alto funcionário do Estado considera que existem irregularidades graves, eventualmente com relevância criminal, sabe que tem instrumentos para agir e, no limite, o dever de as comunicar às autoridades competentes. E há ainda uma outra dimensão, é que o Siresp é uma infraestrutura crítica e um ministro pode concluir, e não excluo que o ministro tenha concluído, que este sistema, que um sistema destes críticos está mal desenhado, está mal gerido, consome recursos, tudo isso. Mas ainda assim pode entender que não pode simplesmente interrompê-lo ou desmantelá-lo de um momento para o outro sem ter uma alternativa operacional pronta, não é? E portanto eu acho que isto vai ter tudo que ser esclarecido. Agora, o meu ponto aqui até é outro, é o tal ponto que eu referi há pouco, um ponto político, é que independentemente da responsabilidade que Luís Neves tenha em cada um destes episódios, o ministro tornou-se, objetivamente, um foco permanente de instabilidade dentro do governo. E agora, ainda por cima, vai enfrentar esta Comissão Parlamentar de Inquérito aos seus anos na Polícia Judiciária, que vai ser presidida por André Ventura e, portanto, já se está a antever o grau de confronto político que isto vai gerar. O problema, por outro lado, é que o primeiro-ministro, como dizia há pouco, também tem pouca margem para o demitir, tem pouca margem de manobra, porque se o fizer, seria inevitavelmente interpretado como uma cedência à pressão política, e mais do que isso, podia transformar todos os suspeitos ou todas as suspeitas em condenações antecipadas. E portanto, chegamos aqui a um impasse que eu acho que, enfim, tem uma solução clássica. A solução clássica é poder chegar ao momento em que seja o próprio Luís Neves, portanto o próprio ministro, a concluir que a permanência no governo prejudica mais o ministério do que a sua saída. E então, enfim, pedir a demissão não significaria necessariamente reconhecer a culpa, mas significa reconhecer que uma coisa diferente é que em política às vezes se torna insustentável uma situação, mesmo antes sabemos quem tem razão. E portanto, enfim, estamos aqui no morno, não é claro para mim que haja aqui um incumprimento, enfim, da boa governação e até da boa conduta por parte de Luís Neves, mas inequivocamente é um polo de instabilidade e esta situação vai ter que ter aqui uma válvula de escape qualquer, porque parece-me que está a ficar bastante insustentável.
0: Sobram-nos, José Mendes, 3 minutos para falarmos do quente que hoje escolheu, também confiando na velocidade do assunto, acho que nos bastará quer marcar o anúncio do tiro de partida para o TGV, o comboio de alta velocidade.
1: Vamos lá então em 3 minutos. Pois de facto, enfim, iniciaram-se as obras do primeiro troço do Porto-Lisboa, o Porto-Oiante, 71 km, pode parecer pouco, mas de facto há aqui uma diferença, é que Até agora estávamos no plano do planeamento e, portanto, do desenho, e agora começamos efetivamente a construir. E, portanto, eventualmente vamos sair das trevas a que foi votado este país em termos ferroviários. Importa dizer que os nossos comboios mais recentes, não é, no médio curto, aliás, penso que todos os comboios em circulação em Portugal são os Alfa Pendular, que têm já 27 anos, e, portanto, nós realmente atravessamos um período de praticamente 3 décadas sem investimentos. E, de facto, este projeto, este troço, integra-se na linha Porto-Lisboa, depois haverá a linha Porto-Vigo, depois haverá a ligação de Lisboa para Madrid, com passagem no futuro aeroporto Luís de Camões. E eu, de facto, acho que isto era importante, acho que isto vai dar uma ligação, vai trazer uma ligação eficiente, rápida, eficaz, descarbonizada, etc., para um eixo económico muito importante, que inclui a Galiza, o Minho, o Porto, naturalmente, a área metropolitana do Porto, Aveiro, Coimbra, Leiria, Lisboa e depois Madrid, passando por Évora. E, portanto, penso que isto é verdadeiramente importante. E eu gostava de terminar com uma nota política, porque também me parece importante. Esta obra, e o próprio Ministro das Infraestruturas e da Habitação, quando a apresentou, disse que não pertence a um governo apenas, é o resultado do trabalho de vários governos e de muita gente na Infraestruturas de Portugal e noutras instituições que trabalharam para que isto se pudesse finalmente arrancar. Mas eu, se tivesse que escolher dois governantes que nas últimas décadas mais contribuíram para recolocar a ferrovia no centro da política de transportes portuguesa, eu escolheria Pedro Nuno Santos e Miguel Pinto Luz. Foram dois ministros, dois governos diferentes, de dois partidos diferentes, e aí é que está a boa notícia. O Pedro Nuno Santos teve o mérito de recuperar a ambição ferroviária e de lançar este projeto, e o Miguel Pinto Luz, o atual ministro, teve o mérito igualmente importante de não transformar o projeto num projeto do seu adversário, ou seja, deu-lhe continuidade, contratou, decidiu e pôs as máquinas no terreno. E eu acho que esta continuidade é uma boa notícia, a alta velocidade é uma boa notícia, e penso que está aqui um bom exemplo daquilo que devíamos fazer noutras grandes obras públicas.
0: E assim, por mérito do maquinista José Mendes, chegamos mesmo à hora ao final deste termómetro. Obrigado, até para a semana.
1: Muito bem, obrigado, Artur. Até para a semana aos nossos ouvintes também.
2: José Mendes no termómetro com o Artur Carvalho, já a seguir a síntese das notícias, daqui a pouco o especial desporto.
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0: Boa tarde, agora 7h30, 6h30 nos Açores e Artur Carvalho, a capital da Albânia está tomada por protestos violentos.
1: Tem sido assim as últimas horas nas ruas de Tirana. O cenário é caótico, com os manifestantes a incendiarem edifícios públicos, lançaram fogo ao Ministério da Educação. Nesse incêndio alastrou para um banco nas proximidades. Há também relatos de focos de incêndio perto do Parlamento albanês e fachadas de lojas que também foram queimadas. O protesto, que nasceu há meses contra a corrupção, está desde ontem tomado pelo movimento de estudantes, que juntam novas reivindicações. Eles contestam as propinas, também a falta de apoio aos jovens e, sobretudo, a falta de perspectivas para o futuro. O presidente executivo da TAP confessa satisfação por ver que a Lufthansa, um dos maiores grupos de aviação mundial, comprou 44,9% da transportadora aérea portuguesa. Luís Rodrigues, em declarações que fez à SIC Notícias, considera que esse é o reconhecimento merecido. Acha também que os 1.200 milhões que irão ser pagos pelo grupo alemão demonstram o valor da TAP.
2: Foi valor justo. Ninguém pagaria um valor que não fosse justo. Nós sabemos o que valemos e é bom ter alguém de fora a dizê-lo. E, portanto, eu acho que estamos muito contentes com isso também.
1: Nestas declarações, Luís Rodrigues disse ainda que não tem indicação se irá ou não ficar no cargo de presidente executivo da TAP, isto depois da entrada do grupo Lufthansa, apesar do primeiro-ministro Luís Montenegro, na conferência de imprensa em que foi anunciada a decisão da alienação de boa parte do capital da TAP à Lufthansa, ter dito que pretende que Luís Rodrigues se mantenha à frente da gestão executiva da companhia aérea. Cerca de 200 estudantes concentraram-se esta tarde à porta dos Serviços de Apoio Social da Universidade do Porto, em defesa das bolsas e contra o descongelamento das propinas que está previsto no Orçamento do Estado para 2027. A manifestação obrigou ao corte da Rua dos Pragas, onde fica a sede desses serviços e onde também está instalada a Faculdade de Direito da Universidade do Porto. Em causa esteve a realização de uma concentração e tribuna pública intitulada É Hora de Chumbar a Exclusão na Educação, exigindo gratuidade, mais alojamento e mais e melhores bolsas, e que reuniu estudantes de várias faculdades da Academia Portuense. Pelo menos 10 navios foram atacados desde o passado domingo no Estreito de Hormuz. 4 deles foram atingidos na terça-feira e 6 no domingo, o que é o maior número registado num único dia desde o início do conflito, com os ataques dos Estados Unidos e de Israel ao Irão, no final de fevereiro. Os dados foram reunidos pela empresa de segurança Vanguard, pela Organização Marítima Internacional e ainda pela Agência Britânica de Segurança Marítima.
0: São notícias para atualizar no intervalo do jogo. Real Betis Futebol Clube do Porto já a seguir, depois há Mundial de Hóquei em Patins, o Itália-Portugal. Para amanhã, previsão de períodos de céu nublado no litoral norte e centro durante a manhã e depois de tarde no interior, com a possibilidade de aguaceiros. Na Madeira, períodos de céu nublado e nos Açores, a previsão de aguaceiros para todo o arquipélago. Temperaturas máximas de 30 graus em Lisboa, 27 em Faro e 22 graus no Porto. Na Madeira, 26 graus no Funchal e nos Açores, máxima de 24 graus para Ponta Delgada.
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0: E no trânsito em Lisboa, com acidente na segunda circular, é depois da saída para a Radial de Benfica, em direção a Sacavém, há fila desde Alfragide, no IC19, e na segunda circular, no sentido Benfica-Aeroporto, há demora entre as Torres de Lisboa e o Campo Grande, no sentido contrário também entre o Radar e o Campo Grande. Há acidente na Cril, antes de Olival Basto, em direção a Algés. Há muita demora desde Camarate e já está resolvido o acidente no eixo norte-sul, antes da zona de Telheiras, em direção a Camarate, mas ainda há demora desde Sete Rios. Nas ligações norte à ponte 25 de Abril, pelo eixo norte-sul, há fila desde Campolide e pela A5 a partir de Cruz das Oliveiras. E no IC19, no sentido Lisboa-Sintra, fila também entre a Alfragide e a reta dos comandos da Amadora e afeta a Nacional 117 em direção ao Burel. No Porto, na VCI, sentido Freixo a Rábida, há fila entre o Estádio do Dragão e a saída para a A3 e mais à frente, entre o Nó de Francos e a Avenida da Boa Vista, e há trânsito lento nos dois sentidos da Avenida EP. Pode seguir o trânsito em tsf.pt.
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0: CF é do Bruno Sousa Ribeiro, com comentários do Vítor Santos e reportagem do Tiago Santos. Já vamos até ao encontro da equipa TSF, mas antes, os resultados da tarde na Liga dos Campeões. O Feyenoord está a vencer os italianos do Como por 3-1 em Roterdão. O jogo está prestes a terminar. Já no jogo entre o LASK Linz e o Liverpool, já há resultado final e houve 9 golos. O Liverpool venceu na Áustria por 6-3, com destaque para um hat-trick de Bradley Barcola. Na Taça de Portugal decorre esta hora um jogo da terceira eliminatória. O União de Santarém, da Liga 3, vai jogando frente à equipa da Primeira Liga, o Gil Vicente. 38 minutos de jogo e ainda 0-0 no resultado. Neste especial de desporto, às 10:45, vamos também ao Paraguai para o relato do Portugal e Itália no Mundial de Hockey em Patins. Por agora, centramos atenções em Sevilha para o jogo do Futebol Clube do Porto com o Real Betis na Liga dos Campeões. Bruno Sousa Ribeiro, boa noite. Há novidades no 11 apresentado por Francesco Farioli.
1: Boa noite, Hugo, ouvintes TSF. São 4 novidades na equipa do técnico italiano em relação ao 11 que jogou na de Madeira e bateu o Marítimo por 4-0. Entram diretamente para o 11 Martim Fernandes, também Pablo Rosário, Gabri Veiga está de regresso e ainda Borja Sainz é o escolhido para jogar no lado esquerdo do ataque azul e branco. Oscar Pietruszewski, que deu a vitória ao Futebol Clube do Porto, começa o jogo no banco. Da equipa Alberto Costa, também Bednarek, que está castigado, Zai Wang do meio campo, coreano por opção, vai sentar-se no banco, e sai também William Gomes, já se sabia, está lesionado e por isso não conta para Francesco Farioli. Futebol Clube do Porto vai jogar com Diogo Costa na baliza, defesa para Martim Fernandes, Pablo Rosário hoje a central ao lado do Kivior, e no lado esquerdo, Francisco Moura, meio campo entrega a Alan Varela, Gabri Veiga e Vítor Froholt, e no ataque PP, André Silva e Borja Sainz. Do lado do Betis, que vem de golear o Osasuna para a Liga Espanhola por 5-2, Manuel Pellegrini, que cumpre a 7ª temporada consecutiva, faz 6 alterações, muda mais de meia equipa, tem no 11 Álvaro Valles, é o guarda-redes. Depois defesa com Angel Ortiz, Marco Bartra, e atenção a este central que vai jogar ao lado de Nathan, é o melhor marcador, Fran Garcia é o lateral esquerdo, meio campo para Marco Roca, Nelson Deosa e Isco, e depois Anthony Abde, Ez Azuli e Troy Barrett vão ser o trio de ataque na equipa do chileno Manuel Pellegrini. Já vamos ao comentário do comentador TSF para esta partida, Vítor Santos. Primeiro, chama o repórter TSF, Tiago Santos, melhor cenário, era impossível, é muito difícil bater este ambiente, não é fácil.
2: Com caldeirão a verde no Estádio Olímpico em Sevilha, há pouco os apupos das bancadas preenchidas quase na totalidade, excetuando os mais de 2.800 adeptos do Futebol Clube do Porto, apupos para a equipa do Futebol Clube do Porto, que descia aos balneários, completos os exercícios de aquecimento do lado da equipa de Francesco Farioli. Já deu para perceber pelo aquecimento que não há grandes novidades na distribuição dos jogadores no relvado, com a central Rosário hoje ao lado de Kivior e com Borja Sainz a aparecer do lado direito do ataque do Futebol Clube do Porto. Jogadores do Betis ainda exercícios de aquecimento e bancadas cada vez mais preenchidas. Estamos a falar de um estádio com capacidade para mais de 60 mil pessoas, muito próximos provavelmente das 70 mil.
1: E falou-se muito no relvado, Tiago Santos, como é que está o tapete verde, quiçá já não é verde, do estádio de La Cartuja.
2: Com 5 técnicos de relvado preocupados com as condições do relvado, com marcas das botas dos homens do Futebol Clube do Porto que estiveram a aquecer durante largos minutos, é que o relvado está num estado muito problemático, como referiu ontem Farioli, e como se percebeu também do jogo do fim de semana aqui para a Liga Espanhola, levantar muita areia, em particular na zona onde estiveram a aquecer os jogadores. Notam-se claramente as marcas das botas, isso não é bom sinal.
1: Falta dizer o nome do árbitro, é Clément Turpin, árbitro francês. A equipa de arbitragem é 100% francesa. No VAR vai estar Willy Delajoie. Antes do comentário de Vítor Santos, abandona a fase de exercícios de aquecimento, Betis, Tiago.
2: Já com este exercício também das bancadas, primeiro aplauso para a equipa 10 aos balneários.

0: adeus, equipa de verde e branco, para este encontro da Liga dos Campeões. Para esta equipa de Sevilha, o regresso à prova milionária da UEFA nesta casa emprestada, enquanto o Benito Villamarín, do outro lado do Rio, está em obras.
1: Vamos olhar então para as equipas, para as opções. Vamos já ao primeiro comentário do Vítor Santos. Boa noite, Vítor. Quatro alterações no 11 do Futebol Clube do Porto, era mais ou menos esperado. Diria que talvez não esperássemos que Alberto Costa saísse do lado direito da defesa.
2: Boa noite, Bruno. Boa noite ao auditório da TSF. Sim, parece-me que essa é a grande novidade nesta equipa do Futebol Clube do Porto. É evidente que sabemos que houve, tinha de haver forçosamente uma alteração importante sob o ponto de vista defensivo, que era a ausência de Benarek por castigo. É evidente que acaba por surpreender a ausência do Alberto Costa, que é um titular praticamente indiscutível, atendendo a que o Futebol Clube do Porto não joga no próximo fim de semana, só terá jogo lá para dia 20, creio. Parece-me que é uma ausência forçada, ou seja, ele do ponto de vista físico não está realmente nas melhores condições. É evidente que nós já antevíamos a entrada de Martim, provavelmente seria para o flanco esquerdo da defesa. Martim vai jogar na direita, que é a sua posição de raiz. Na esquerda jogará o Francisco Moura. E o Francisco Moura, por acaso, está num bom momento de forma. Viu-se isso do Marítimo, ele fez um ótimo jogo, mas na verdade vai jogar com, vai defrontar na sua linha um jogador temível, que é o Anthony. Portanto, nesse sentido, o Futebol Clube do Porto tem que fazer um jogo sob o ponto de vista, e eu diria que é a primeira grande prova de qualidade que o Futebol Clube do Porto tem que dar, é sob o ponto de vista defensivo, saber controlar as incursões do Betis, que tem de facto um ataque muito forte. Antes disso, é este estádio efervescente, que de facto tem um ambiente fantástico, fabuloso, na perspectiva muito mais do Betis, mas nós sabemos, o Betis participa apenas pela segunda vez na Liga dos Campeões. O Futebol Clube do Porto é uma equipa com outro pedigree europeu, esperemos que também isso possa ajudar a equipa portuguesa a conseguir um bom resultado, porque de facto este não é o melhor ambiente para quem visita um estádio no estrangeiro. É fantástico, de facto está aqui uma moldura humana incrível, num anfiteatro de exceção, praticamente cheio, há de andar perto das 70 mil pessoas, e como é óbvio, como se vê pelo ambiente, o Betis vai ser realmente muito apoiado. Eu diria que esse é o primeiro grande teste. Depois, a equipa do Futebol Clube do Porto não tem de facto grandes novidades. Eu diria que é o melhor Futebol Clube do Porto nesta altura, pois sabíamos que não podia jogar o William por lesão. O Borja é um jogador que já no passado provou que dá garantias, acrescenta provavelmente alguma capacidade de finalização, atendendo a que o William é um também finaliza bem, mas mais de fora da área, naquele movimento para a direita, para a esquerda. O Borja aparece numas zonas mais adiantadas, mais próximas da baliza, e também parece que será aqui fundamental, além deste critério da capacidade do Futebol Clube do Porto saber defender, é compacto, porque a equipa do Betis aproveita muito bem o espaço, tem jogadores muito rápidos na frente. Parece-me que será fundamental depois conseguir agredir o Betis no centro da defesa. Frolt faz bem esse tipo de movimento, o Borja também faz bem esse tipo de movimento, e isto porquê? Porque de facto, se há lacuna nesta equipa do Betis, que por acaso não, o Betis nesta altura está em segundo lugar na Liga Espanhola, e dos quatro primeiros até que tem mais gols sofridos, é verdade que não são muitos, mas tem sempre, creio que são nove, aproveitar um bocadinho aquela lentidão daqueles centrais, muito experientes, muito rápidos, muito bons na área do adversário, são jogadores finalizadores, tanto um como o outro, mas eu penso que por aqui poderá passar um bocadinho o segredo ou a fórmula para o Futebol Clube do Porto ultrapassar este ambiente e este adversário, que tem grande qualidade, sem dúvida. Defender muito bem, ser muito rigoroso do seu ponto de vista defensivo, e depois procurar agredir naqueles movimentos que o Futebol Clube do Porto até faz muito bem, seja através de Frolt, seja através de Gabri Veiga, procurar agredir naquela zona que me parece a mim a melhor para explorar, que é o centro da defesa do Betis.
1: Grande ambiente no estádio de La Cartuja. Tiago Santos, o Futebol Clube do Porto traz até a Andaluzia, até à cidade de Sevilha, 2.500 adeptos sensivelmente.
0: E praticamente cheia essa bancada, mas dá-me a ideia que os adeptos do Futebol Clube do Porto ainda não estão todos no interior deste espetacular estádio em Sevilha. Tem uma acústica fantástica que amplia o ruído no interior. Estamos a falar de cerca de 70 mil pessoas para este encontro de Liga dos Campeões, e para aplaudir daqui a pouco a entrada dos jogadores para este encontro da Liga Milionária no estádio onde o Futebol Clube do Porto foi muito feliz numa noite parecida com esta, no que à temperatura de respeito, em 2003. Jorge Costa ergueu aqui o troféu, a Taça UEFA de 2003, a primeira da sequência de conquistas europeias dessa década para os Dragões. No ano seguinte, o Porto seria campeão europeu.
1: Betis praticamente na máxima força, apenas não conta com Júnior Firpo, está lesionado. Do lado do Futebol Clube do Porto não é notícia, Bednarek está suspenso, William Gomes está lesionado. lesionado. Vamos olhar para os suplentes. Betis, de Manuel Pellegrini. Tem no banco Diego Conde, Héctor Bellerín, antigo jogador do Sporting, Diego Llorente, Valentín Gómez, Facundo Bernal, Pablo Fornals, Álvaro Fidalgo, Rodrigo Riquelme, Giovanni Lo Celso, Dani Ceballos, José Morante e Chucho Hernández. Futebol Clube do Porto, com Cláudio Ramos, Zanussi, Neuen Pérez, Alberto Costa, Sousa, Luís Gomes, Wang Inbun, Zeco Fofaná, João Teixeira, Zamu, Santiago Jiménez e Oscar Pietuszewski. É este o banco às ordens de Francesco Farioli. Pergunto ao Vítor Santos, e já falamos, fomos falando muito no relvado, pergunto, Vítor, se isso pode ser desculpa para o Futebol Clube do Porto.
2: Não parece, até porque o relvado será igual para as duas equipas, não obstante o Betis estar naturalmente mais habituado a este tipo de terreno. De uma coisa podemos, até porque vamos vendo nesta altura no relvado, não temos dúvidas, é que de facto o relvado não está em boas condições. Vê-se a preocupação dos técnicos permanentemente a procurar tapar as zonas que foram mais pisadas. Percebemos que depois do aquecimento efetivamente o relvado já não estava em boas condições, nota-se muita areia, mas eu espero que não estão em campo duas grandes equipas e eu espero que isso não afete a qualidade do jogo, embora de facto as preocupações fazem todo sentido. Mas aí, até pelas características da equipa do Betis, que é uma equipa que procura jogar em velocidade, que joga neste estádio, que está a fazer uma excelente época, não me parece que essa seja uma preocupação que possa prejudicar mais uma equipa do que outra. Parece-me, de facto, que estão reunidas também, na questão do relvado, as melhores condições para assistirmos a um grande jogo de futebol.
1: Ora, o Betis regressa à Liga dos Campeões 20 anos depois. O Vítor Santos dizia e bem que esta é a segunda participação da equipa espanhola, e Tiago Santos, ali por trás de uma baliza, a mensagem, uma história por contar, se os espanhóis querem fazer boa figura na Liga dos Campeões.
0: Mas não é a única mensagem que tem para revelar estes adeptos do Clube de Sevilha, porque há 18 enormes cordões que se estendem desde o topo do estádio até à zona mais baixa da bancada, e que daqui a pouco vão revelar também uma outra mensagem dos adeptos do Betis para este jogo, este reencontro com a história do Clube de Sevilha na Liga dos Campeões. A bancada de adeptos do Futebol Clube do Porto cada vez mais preenchida, vão tomando os lugares também os adeptos de azul e branco, os adeptos que fazem questão, muitos deles, de regressar a este estádio onde o Porto conquistou a Taça UEFA.
1: Vamos recordar os 11 das duas equipas. Betis, Real Betis, com Álvaro Valles na baliza, Ángel Ortiz, Marco Bartra, Nati Fran Garcia, Marco Roca, Deossa e Isco, Anthony, Troy Parrott e Abde Ezzalzouli. Porto, com Diogo Costa, Martim Fernandes, Pablo Rosário, Yaquil Kivior e Francisco Moura, Alan Varela, Vítor Verholt, Gabri Veiga, Pipi, Borja Sainz e André Silva. Falta falar na temperatura, Tiago Santos. Recordo que em Espanha, em Sevilha, mais uma hora do que em Portugal continental, e a esta altura, olhando para os termómetros, quase 30 graus é obra.
0: Apesar de este estádio ter agora um pouco de vento, mas está muito, muito protegido, é muito fechado o estádio, tem apenas uma abertura na zona central, imediatamente acima do nível do relvado. Acendem-se as luzes do estádio, luzes de apoio, iluminam ainda mais este anfiteatro, que é habitual casa também da seleção espanhola, a seleção campeã do mundo. Está tudo preparado para que os jogadores possam subir ao relvado.
1: Cidade de Sevilha, cidade mundialmente...
0: Olha, a tarja, está a subir a tal tarja com os 18 cordões, que se vai estender até ao topo do estádio, vai ser revelada pela equipa, ou pelos adeptos da Curva Sul do Betis de Sevilha, uma tarja ali com o papelinho do sorteio da Liga dos Campeões, embora agora o sorteio já não seja feito com recurso àqueles papéis. É uma imagem também que os adeptos querem deixar numa memória futura para este reencontro com a Liga dos Campeões da equipa de Sevilha.
1: Que grande cenário, de facto, no estádio La Cartuja, anteriormente conhecido como o Estádio Olímpico. É de facto um grande ambiente numa altura em que as equipas, Tiago Santos, estão quase a entrar no relvado.
0: Tudo preparado e toda a gente de olhos na tal tarja gigantesca que está a subir até ao topo do estádio, algumas dezenas dezenas de metros, revelando a figura de três adeptos do Betis de Sevilha que olham para uma televisão onde está o tal papel com o nome Real Betis e com a referência à Federação Espanhola que representa este Real Betis nas provas europeias, e com adeptos de três idades diferentes, o filho, o pai e também o avô, olhando para esse papel do regresso do Betis aos sorteios da Liga dos Campeões. Ditou o sorteio deste ano que o Betis reencontra o Futebol Clube do Porto.
1: Recordo que na primeira jornada da fase de Liga da Champions, o Real Betis venceu em França o Lille por 3-2. O Futebol Clube do Porto vem de perder no Estádio do Dragão com o Manchester City por 2-0. É um Betis que está num excelente momento de forma. Ocupa o segundo lugar da Liga Espanhola com os mesmos pontos do Atlético Madrid, à frente do Real Madrid e a 5 pontos atrás do Barcelona. A equipa de Manuel Pellegrini tem apenas uma derrota esta época e um empate. Tudo o resto são triunfos, mas atenção que o Futebol Clube do Porto, Vítor Santos, não está pior. A equipa azul e branca só perdeu até agora com o Manchester City, de resto tudo vitórias.
2: Está a fazer um trajeto perfeito no campeonato, à semelhança um bocadinho do que aconteceu na época passada. E vamos lá ver, na Liga dos Campeões, é verdade que perdeu no arranque, mas jogou contra o Manchester City, que é nesta altura uma das melhores equipas da Europa e do mundo também. Ou seja, não parece que haja uma superioridade evidente, não obstante o bom momento do Betis. O Futebol Clube do Porto provou no ano passado que pode fazer um bom trajeto europeu, e este ano, de facto, não entrou com o pé direito, mas eu não parece, atendendo a este formato da Liga dos Campeões, que isso seja propriamente decisivo. Já falamos sobre isso. No ano passado, por exemplo, o Benfica começou com 4 derrotas consecutivas na Liga dos Campeões e depois acabou apurado. E parece-me que até em função de um aspecto transcendente que este jogo tem, que é o regresso a este estádio, quando o Futebol Clube Porto foi tão feliz há 23 anos, parece-me de facto que seria bonito ao Futebol Clube Porto estar aqui o seu ano vitorioso na Liga dos Campeões.
1: Entram as equipas no relvado. Tiago Santos vai tocar o hino da Liga dos Campeões.
0: Esteve Galo, o Estádio Olímpico em Sevilha para esta noite europeia de Futebol Clube Porto e Betis de Sevilha, equipas alinhadas no centro do relvado.
1: Aí está o hino que todas as equipas querem ouvir na Europa.

0: Santos. Estádio repleto para esta noite europeia. Sai em seguida da UEFA com a bola da Liga dos Campeões, a bola das estrelinhas do centro do relvado, deixa o palco vazio para que os jogadores o preencham daqui a momentos.
1: E olhem também o hino com

0: Vítor Santos até Trem, autenticamente, literalmente, o estádio Trem, e tu que tens muita experiência no futebol, não é fácil encontrarmos ambientes assim.
1: Eu diria que é uma espécie de vulcão verde, que realmente é impressionante a força que estes adeptos transmitem. Nenhum jogador pode deixar de estar estimulado quando visita um palco como este do Betis, que beneficia de facto de jogar neste estádio e ter o seu estádio em obras, porque estamos aqui com uma moldura. O estádio está praticamente cheio, haverá umas poucas dezenas de lugares vazios, e de facto eu diria que a grande imagem é um vulcão verde a arrancar, a empurrar os jogadores dentro do relvado para uma exibição que esperemos seja também do agrado do Futebol Clube do Porto, porque estamos perante uma equipa portuguesa.
0: Não vai ser fácil para o Futebol Clube do Porto jogar debaixo deste ambiente. Tiago Santos, os capitães vão escolhendo a direção da baliza para onde vão atacar.
2: Com Diogo Costa ao lado do capitão da equipa do Betis de Sevilha, Isco Alarcón. Cumprimentos entre os jogadores, um enorme galhardete azul vai ficar no museu do Betis, símbolo da visita do Futebol Clube do Porto a este estádio olímpico em Sevilha. E o ambiente de Liga dos Campeões, um ambiente fantástico, provavelmente a maior casa da temporada para o Betis.
0: Milhares e milhares de cascóis a serem agitados ao vento num jogo que vai ficar para a história. Recordo que estas duas equipas nunca se encontraram em toda a história em jogos oficiais. Vão defrontar-se Betis e Futebol Clube do Porto pela primeira vez. Nos bancos, olhares expectantes. Farioli vai olhando para tudo o que está a acontecer. Tiago Santos, as equipas já estão preparadas no relvado para o pontapé inicial.
2: Com um sorriso de Manuel Pellegrino, técnico de tantas e tantas aventuras também no futebol europeu, quando escutou da voz dos adeptos do Betis o hino do clube, já no topo norte, os adeptos do Futebol Clube do Porto vão fazendo a festa, fazem-se ouvir neste estádio perante mais de 60 mil adeptos espanhóis.
0: Clément Turpin olha para o relógio, vai apitar o árbitro francês escolhido pela UEFA para este jogo. Isco e também Abé junto à bola. Vai ser o Betis a dar o pontapé de saída. Betis que joga com o equipamento habitual, joga a vitória de Setúbal, joga de verde e branco. Futebol Clube do Porto com equipamento alternativo, joga de lilás, uma espécie de Bordeaux. Aí está o início da partida, começa o jogo no estádio de La Cartuja, a TSF na Andaluzia, em Sevilha, a acompanhar o Futebol Clube do Porto na Liga dos Campeões. A bola está nos homens do Betis de Sevilha, é Anthony, um dos melhores jogadores, uma das grandes figuras da equipa espanhola, a atuar sobre o lado direito do ataque. O corte à ofensiva do Futebol Clube do Porto, e depois Pepe vai atrasar tudo para o guarda-redes de Costa.
2: Aplauso de Kivior para a ação de Pepe em segurança, passa atrasado do extremo para o guarda-redes.
0: Pressiona a equipa espanhola, a bola está nos pés de Diogo Costa, que veste todo o laranja. Vai pressionando o Troy Parrott, o avançado irlandês. A bola no lado esquerdo do Futebol Clube do Porto. É Francisco Moura a ganhar lançamento de linha lateral.
2: Tudo aos saltos na bancada sul do Estádio Olímpico em Sevilha. É uma impressionante imagem dos adeptos do Sevilha, fazem abanar as bancadas do Estádio Olímpico.
0: É de arrepiar, é caso para dizer que eu diria que há muito poucos que não estejam arrepiados a esta altura no Estádio La Cartuja. É de facto um ambiente impressionante. Olha o Betis a atacar pelo lado esquerdo, ataca com Abde, lá vai o ex-Barcelona para cima de Pablo Rosário, pode ser o primeiro, o remate, defende Diogo Costa.
2: A ponta dos dedos a afastar a bola, e por pouco ela não chegava a Anthony do outro lado do relvado. Diogo Costa bem a tirar a bola para o pontapé de canto, é para o Betis esta bola, possibilidade novamente de avisar à grande área de Diogo Costa.
0: Atenção ao canto, já batido para a pequena área, sai Diogo Costa a soco, sacode, a bola sobra para um jogador do Futebol Clube do Porto, é para Pepe, está pressionado, recupera a equipa do Betis, lá vai com Anthony para o lado direito, dá para Abde, adianta o passe, vai lá um jogador do Futebol Clube do Porto, é Gabri Veiga, tenta evitar o pontapé de canto, não consegue, entrega a bola a um jogador do Betis, olha o Betis, pode marcar, vai ser, atira ao lado, grande oportunidade, mais uma para a equipa da Andaluzia.
2: Foi o canhoto Marco Roca que rematou do pé esquerdo, o remate sai muito desviado, a figura de Diogo Costa em frente a ele, acabou por obrigar o jogador do Betis a tentar afastar a bola o mais possível do guardião do Futebol Clube do Porto. O remate sai ao lado, a jogada é muito perigosa, inventou PP.
0: Já brilha Diogo Costa, 3 minutos e o Futebol Clube do Porto perde de sofrer por duas vezes. Solá Betis, João Lá Carturra, tenta responder ao Futebol Clube do Porto, passe de André Silva, atenção ao Porto, vai com perigo, Frohol, recompõe-se a equipa espanhola.
2: Depois há falta de PP, a passagem por um adversário acaba por o travar sem a bola e o árbitro Clemente Orpin de imediato interrompe a partida. Grande ritmo, Vítor Frohol, está pouco primeiro antecipar-se ao jogador do Betis, depois o Futebol Clube do Porto não conseguiu manter a bola.
0: Grande entrada do Real Betis, dificuldades para o Futebol Clube do Porto, Vítor Santos, estamos com 4 minutos da primeira parte.
1: É de facto uma entrada muito difícil para o Futebol Clube do Porto e uma entrada muito profícua do Betis. Se repararmos, são duas falhas dos jogadores de Futebol Clube do Porto. Primeiro na marcação do lado esquerdo, depois um passe do Gabri Veiga displicente que colocou o Roca no caminho do Diogo Costa e para a felicidade do Futebol Clube do Porto, remate saiu ao lado.
0: E agora ganha lançamento o Betis, lado direito, e com muita rapidez já efetua o lançamento. Atenção à equipa da Andaluzia com Anthony. Adianta o passe para Marco Roca, corta para Holt. O Porto não consegue sair ali da sua setor mais recuado. Recupera a equipa espanhola, Tiago Santos. O Betis não dá um palmo de terreno ao Futebol Clube do Porto.
2: Asfixiante a pressão de verde e branco neste início de jogo.
0: Ah, está a equipa do Porto a tentar reagir, não deixa o Betis. Está na posse com Ángel Ortiz. Atrasa para Marco Bartra. O melhor marcador do Betis é um defesa central. Depois é Valhés, a pontapeia para a frente de ataque. Está lá Kivior a efetuar corte de cabeça, mas a bola sobra para Antony. Lá vai o Betis, lado esquerdo com Adé, encara com Pablo Rosário. Atenção, o remate sai ao lado da baliza de Costa.
2: A bola vai para a bancada, remate do pesca precipitado. Agora muito espaço para Antony, zona central a invadir o meio campo do Futebol Clube do Porto. Passe para o lado esquerdo e Adé a rematar. Muito torto é. Passa o perigo assim para a equipa do Futebol Clube do Porto, uma jogada em que o Porto voltou a entregar a bola ao Betis.
0: Atenção que o registro do Betis frente a equipas portuguesas é de 3 vitórias, 3 derrotas e 2 empates. Já o Porto perdeu 4 dos últimos 5 jogos contra a equipa espanhola. Está avisado e por isso hoje tem de fazer mais e melhor. Está em grandes dificuldades. Lá está o Porto a jogar de equipamento alternativo. Os adeptos do Porto expectantes lá no alto do La Cartuja vão vendo aquilo que se vai passando no relvado e não é nada animador nestes primeiros minutos da partida.
2: Mãos nos bolsos, anda de um lado para o outro. A Francesco Farioli à espera que a equipa do Futebol Clube do Porto consiga ter a bola por alguns segundos.
0: Ah, está a equipa azul e branca a tentar sair, sai bem com Gabri Veiga, passe tribela, atenção André Silva, sai Valhés da baliza e coloca a bola de costa a costa.
2: Foi para Diogo Costa esta bola direitinha dos pés do guarda-redes que fez agora de defesa na equipa do Betis no limite da defesa. Tentou mais uma vez o Futebol Clube do Porto colocar a bola direta em André Silva.
0: Tenta crescer a equipa do Futebol Clube do Porto. Olha Vítor Frohold, está no ataque. Atenção ao Porto, Gabri Veiga contra um jogador do Betis. Ainda o Futebol Clube do Porto a tentar pressionar. A bola sobra para homens da equipa espanhola. Lá vai Isco, é um perigo. Lado esquerdo, Abdé, corta. Pablo Rosário leva a melhor o dominicano. Volta a perder, é para Isco. O passo para Antony, Abdé. Atenção ao Betis, está na área do Futebol Clube do Porto. Vai surgir cruzamento, corta Martim Fernandes e a bola espirra para Diogo Costa.
2: Depois segura o Pablo Rosário a perceber a posição dos adversários e colocar a bola de cabeça para Diogo Costa. Mais uma jogada muito rápida após uma perda de bola do Futebol Clube do Porto por parte do Betis, novamente pelo lado esquerdo e novamente com Antony a juntar-se a Isco na zona central.
0: Falta Pedro Narek, digo eu. Vítor Santos é um esteio na defensiva do Futebol Clube do Porto e para já Pablo Rosário está a ter grandes dificuldades ali ao lado de Kivior.
1: Sim, nota-se que também não tem tido a ajuda que devia ter, na minha perspectiva, por parte do lateral direito do Futebol Clube do Porto. Mas repara no seguinte: quando o Futebol Clube do Porto conseguiu ter bola, trocar meia dúzia de passes, conseguiu imediatamente criar duas situações de perigo, conforme dizíamos antes da partida, no centro da defesa do Betis. Portanto, aquilo que me parece é que o Futebol Clube do Porto tem, de facto, conseguir ter bola. Porque estar sempre nesta sofreguidão de ser agredido pelos flancos, é evidente que o Betis, que fez em 5 minutos 3 remates, acabará por criar uma situação que, de facto, poderá tornar-se em gol. Parece-me que o Futebol Clube do Porto, também com a ajuda do Borja, terá que defender melhor sobre o seu lado direito, porque aquilo que nós temos visto é que o Pablo Rosário está a receber jogadores de 1 contra 1 e, como é óbvio, homens tão rápidos não podem ser marcados
3: jogos desta forma. O Abdet passou por ele duas vezes, mas na verdade ele também não tinha apoio.
0: É isso mesmo. O Futebol Clube do Porto tem capacidade para ombrear com este Betis, até porque é uma grande equipa, mas não é um papão. Lá está Anthony. Ainda assim, atenção, que o Betis é o segundo classificado a esta altura da Liga Espanhola, à frente do Real Madrid e 5 pontos atrás do Barcelona. Tem os mesmos pontos do Atlético de Madrid. Lá está o Betis a jogar no meio campo com Isco, antigo jogador do Real Madrid, internacional espanhol, uma data de vezes. Lá está Isco a tocar com classe, é para Marco Roca, tem por perto André Silva, distribui Marco Roca para Marco Bartra, sai a jogar pelo lado direito com Ortiz. Ortiz vai atrasar para Bartra, antigo central do Borussia Dortmund, formado na cantera do Barcelona. Marco Roca está com a bola, vai entre os centrais, joga com Nathan. Nathan adianta para Fran Garcia, outro ex-Real Madrid, e aí está Nathan a atrasar para Ángel Valles. Agora dificuldades para o Betis, atenção, falha o guarda-redes, vai marcar o Porto, André Silva, e o corte de Nathan, ainda André Silva na trave. O que acaba de desperdiçar o Futebol Clube do Porto, Tiago?
2: André Silva picou a bola sobre o guarda-redes, tirou do caminho e depois não conseguiu que ela chegasse à baliza do Betis.
0: A resposta do Betis não se faz esperar, atenção, calcanhar, corta o Porto.
2: Chegada rápida do ataque do Betis, não encontrou uma solução na área do Futebol Clube do Porto. Há pouco André Silva, primeiro pica a bola, não consegue fazê-la chegar à baliza. Depois, numa segunda tentativa de cabeça, sem guarda-redes na baliza, acerta na trave da baliza do Betis.
0: Um disparate de Ángel Valles, quase dá o primeiro golo ao Futebol Clube do Porto. Olha, António na resposta, o remate sai ao lado da baliza de Diogo Costa.
2: Para uma rua apertada no centro da defesa do Futebol Clube do Porto, encontrar espaço para o remate de pé esquerdo, sai ao lado, sem direção. Diogo Costa acompanhou com os olhos esta iniciativa, mas Anthony com liberdade.
0: 10 minutos da primeira parte na Andaluzia. A TSF a acompanhar o Futebol Clube do Porto na Liga dos Campeões. Está a sair o resultado. Betis 0, Futebol Clube do Porto também 0.
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6: Nos outros jogos da Liga dos Campeões, que começaram às 6:45, a destacar que o Como ainda marcou mais um gol frente ao Feyenoord, perdeu ainda assim por 3-2 em Roterdão. O Liverpool, como tinha dito, venceu o Las Clins por 6-3. Surpresa na Taça de Portugal, nesta altura com 5 minutos da segunda parte, a equipa da Liga 3, União de Santarém, vai vencendo o Gil Vicente da Primeira Liga por 1-0.
0: No estádio de La Cartuja, 0-0 é o resultado. Vítor Santos, o Futebol Clube do Porto está a tentar reagir, mas quando destapa a manta, o Betis volta a criar perigo.
3: Sim, de qualquer forma, nesta altura já podemos ver que o problema que falámos que o Futebol Clube do Porto estava a ter do lado direito, já percebemos que foi corrigido, porque se reparares a certa altura, já aparecia o Pablo Rosário quase a jogar como lateral direito, o Varela recuando, e aí sim o Futebol Clube do Porto já não fica em desvantagem, ou seja, foi uma correção feita agora, provavelmente pelo Farioli, e uma Martim pode subir também na marcação. E parece-me que essa pode ser a fórmula, de facto, para o Futebol Clube do Porto não ser confrontado sempre com desvantagens no lado direito da sua defesa. Por outro lado, já percebemos que este é um jogo aberto. O Futebol Clube do Porto já teve a melhor oportunidade do jogo, uma bola na barra do André Silva. É evidente que o Betis entrou melhor, mas já percebemos que também a qualidade dos jogadores de Futebol Clube do Porto, quando de facto consegue haver trocas de bola, conseguem trocar a bola no meio campo, ter alguma posse e depois o aproveitamento, como vimos, porque o lance do André Silva dá-se um erro colossal na saída de bola do Betis, ou seja, e foi por ali, foi pelo centro. Parece-me que falta isso ao Futebol Clube do Porto, ter mais bola, e nesta altura também parece que já estamos a assistir a um jogo mais dividido, não é exatamente como aquele previsível assalto inicial do Betis, ou seja, parece-me que vejo algum conforto designadamente através daquele ajuste tático de Farioli.
0: Também me parece que o Futebol Clube do Porto está a crescer. Tiago Santos, como é que estão os bancos das duas equipas?
2: Tranquilo, Farioli, olhar para o jogo de braços cruzados no limite da área técnica. Do outro lado, Manuel Pellegrini repete o gesto de Francesco Farioli, também está ele, também vestido de negro neste encontro, junto ao banco do Betis, vai andando de um lado para o outro, olhando muitas vezes para o relvado, pensativo, o técnico, o veterano técnico do Betis.
0: É um choque de gerações. Manuel Pellegrini, técnico chileno de 73 anos, Francesco Farioli, técnico árbitro italiano de 37 anos e pela primeira vez na Liga dos Campeões. Está o Betis no ataque, mas conjura o perigo Kivior a adiantar para Pepe. Vem dar uma ajuda Pepe a Kivior. O Betis vai pressionando, ainda Pepe, banho brasileiro e a bola sai pela linha lateral, mas a bola é do Betis.
2: Tocou nas caneleiras de Pepe, tentou desenvencilhar-se de dois adversários, um drible curto a Pepe, não conseguiu perante o espaço reduzido pelos jogadores do Betis a pressionar mais uma vez a equipa do Futebol Clube do Porto.
0: Tem a bola o guarda-redes do Betis, Ángel Valles, tenta ser o Betis pelo lado direito. Agora o jogo não tão rápido, começou de forma verdadeiramente explosivo, mas o Betis está novamente no ataque, vai fechando bem o Futebol Clube do Porto. Antony, sobre o lado direito do ataque, vai para dentro, tenta passar por Pepe, não consegue. Lá está o Porto, vai tentar sair, é precisamente com Pepe, ou melhor, é Francisco Moura, vai para o lado esquerdo, bico da grande área, tenta entrar na grande área, é ele contra o mundo, cruzamento perigoso, mas para uma zona onde não estava ninguém.
2: Uma vencida de Francisco Moura, a carregar adversários até à grande área do Betis. O cruzamento já não saiu nas melhores condições, estava em esforço o jogador do Futebol Clube do Porto.
0: Tenta sair o Betis com Isco, vai Isco com toda a sua classe, a meio, atua o meio campo, aproxima-se da grande área e dá em Abdi. Lá está o marroquino, toca para Fran Garcia, chama o jogo Marco Roca, é o Betis a instalar-se no meio campo adversário. Lá está Marco Bartra, vai avançando no terreno, vai dando pisca para o lado direito, é para Ángel Ortiz, a combinar com Antony, lá está o brasileiro, é craque também, Isco, olha que dois, Antony, lá vai o Betis, mas com toda a tranquilidade, não vai à maluca, vai jogando pelo seguro, pela zona central, vai basculando, agora vai jogando para o lado esquerdo, vai inclinando, vai tombando o jogo para o lado esquerdo e o Futebol Clube do Porto muito bem posicionado. Lá está o Betis com o Fran Garcia, cruzamento, perigoso, passa toda a pequena área, ainda Antony a recolher, dentro da grande área, atenção ao remate, vai surgir, defende, Diogo Costa, Sandio Costa mais uma vez a salvar.
2: A dois tempos agora, palmada na bola, a bola sobra para uma zona frontal e Diogo Costa ainda consegue recolher, não havia para ali nenhum jogador do Betis. Atenção à combinação, Antony num passo para o lateral, que surgiu com espaço para o arremate pronto de pé direito com defesa de Diogo Costa.
0: Está cumprido o primeiro quarto de hora no estádio de La Cartuja, na Andaluzia, com temperaturas elevadas. O Futebol Clube do Porto empatado a zeros frente ao Real Betis. Joga Pablo Rosário, vai avançando o dominicano, combina com André Silva, bem, a dar a bola para o lado direito para Martim Fernandes, tenta a devolução, não consegue porque capta de Ossa e o árbitro diz que há falta a favorecer o Futebol Clube do Porto.
2: É carregado por Marco Roca, pisado o jogador do Futebol Clube do Porto, mais uma vez entre linhas a baixar para ligar André Silva, tentava uma nova sequência de passes e é pisado pelos jogadores do Betis, o livre a meio do meio campo dos espanhóis.
0: Lá está o Futebol Clube do Porto, tenta aproximar-se da baliza do Betis, o livre vai ser cobrado a mais ou menos o meio do meio campo da equipa espanhola, não é, Tiago?
2: E permite por isso aos jogadores do Futebol Clube do Porto, aos centrais, subir até a área contrária, duas equipas que são nos respectivos campeonatos líderes no que diz respeito aos golos convertidos de bola parada.
0: Atenção à equipa azul e branca, a equipa portuguesa pode ter aqui uma oportunidade soberana para colocar a bola na área do Betis. É Gabri Veiga quem toma balanço, sai a jogar, a bola para Pepe, atenção ao Porto com Martim Fernandes, vai subir cruzamento, atenção, olha o Porto, a bola a sobrar para Pablo Rosário, mal, entrega a bola aos homens do Betis, vai sair a equipa espanhola pelo lado direito, mas está muito desapoiado Parrott, vai tentando Parrott passar por Pablo Rosário, vai para o relvado, o árbitro não assinala e depois à falta de Pablo Rosário.
2: A deixar marca no jogador do Betis, a impor-se fisicamente, é uma falta junto à linha lateral, dura, com aviso o árbitro Clemente Turpin para o central dominicano do Futebol Clube do Porto, mas não conseguiu agora criar perigo na saída de bola à equipa do Betis.
0: Bola já cobrada, livre cobrado por Antony. Atenção a este Troy Parrott, irlandês, que vem de marcar 3 golos na pausa de seleções pela seleção irlandesa. É Nathan quem está com a bola, atrasa para Ángel Valles. Faz pressão André Silva, a bola para a ponta direita, mas não consegue ligar com Ángel Ortiz.
2: Não está bem nos passos o guarda-redes da equipa do Betis, volta a perder a bola Álvaro Valles.
0: Tem a bola o futebol. Futebol Clube do Porto em Francisco Moura. Vá para Kivior. Kivior se tenta assentar o jogo. Distribui para Pablo Rosário. Adianta para Froholt. Boa combinação com Alan Varela. Olha o Porto com o dinamarquês Froholt. Marcou nos barreiros frente ao Marítimo. E agora Martim Fernandes mais não faz do que entregar a bola à equipa do Betis.
2: No contramovimento de Barra Sanz. Os jogadores a correr para um lado e a bola a seguir para o outro.
0: Betis que vem de golear o Osasuna por 5-2. O Futebol Clube do Porto venceu na Madeira com dificuldades por 2-1. Golo de Oscar Pietuszewski já muito perto do final do encontro. Aí está o Betis com Ortiz a tentar adiantar-se para Antony. Bem o Futebol Clube do Porto que está a equilibrar cada vez mais a partida. A bola sobra agora para Teonça. Atenção Marco Roque. A bola para a ponta direita para Antony. Dificuldades em dominar. Aí está o brasileiro, ainda consegue, junto à linha lateral e dá para Roca. É Ortiz quem entra na área, vai para cima de Moura, mas muito bem o Futebol Clube do Porto a cortar.
2: Sai aqui Vieres, a bola tira de pé esquerdo, afasta, novo ataque para a equipa do Betis.
0: Vai carregar a equipa espanhola com Teosa. A Teosa chama Antony, junto à linha lateral, a distribuir para Isco. Isco pisa a bola, tem dois jogadores à frente, vem para trás e dá em Marco Roca. Marco Roca olha para o lado esquerdo, prefere dar para Isco, estava ali mesmo ao pé, agora Isco a jogar com Antony. Antony tem nas costas Ortiz, prefere dar para Teosa, agora sim a bola a chegar ao lateral direito do Betis, que faz aqui apenas o terceiro jogo pela equipa espanhola no lugar de Héctor Bellerín, defesa ex-Sporting. Está no banco o ex-Arsenal e ex-Sporting. Atenção ao Betis que não sai do meio campo do Futebol Clube do Porto, mas também não tem espaço para progredir. Vai tentar agora com Ortiz, cruzamento para a área, corta a defensiva do Futebol Clube do Porto. A bola sobra para a defesa do Betis e há um jogador que atrasa tudo para Ángel Valles para o seu guarda-redes.
2: Perdeu a paciência Ortiz e tentou o cruzamento, primeiro posto para Troy Parrott, o homem mais alto do ataque do Betis, mas não surtiu efeito aquela jogada. A bola continua nos pés dos jogadores espanhóis.
0: Atenção à equipa da Andaluzia, equipa que joga de verde e branco, vai ganhar lançamento lateral do lado direito.
2: Cobertura de Francisco Moura a António, o jogador que joga ali com uma tatuagem no pescoço, onde se pode ler iluminado.
0: Estamos a queimar o minuto 20 da primeira parte. Vítor Santos, como é que está o jogo agora?
3: Bom, agora está um jogo mais estável, ou seja, aquele fluxo tão grande de oportunidades de golo deixou de acontecer. Parece-me que aquele ajuste tático do Futebol Clube Porto foi fundamental, com o recuo do Alan Varela. Por outro lado, aquilo que nós vemos é o Isco com mais tempo para poder pensar no seu jogo, não obstante Froholt estar...
0: Atenção ao...
3: constantemente em cima do Internacional Espanhol, numa vigilância também muito apertada.
0: E ganha canto,
3: o
0: não é?
3: O problema continua a ser o mesmo, parece-me. É o Futebol Clube do Porto ter mais bola. De facto, não basta acertar o seu processo defensivo, é preciso também ter capacidade de levar o jogo para o ataque. E nesse particular, parece-me que, sobretudo, para o Olte e Gabi Veiga, estão um bocadinho desaparecidos do jogo.
0: Canto para a equipa do Betis, vai ser batido lá de esquerdo.
2: Ambiente explosivo atrás da baliza do Diogo Costa.
0: Canto já levantado para a pequena área do Futebol Clube do Porto e agora Diogo Costa a sair em falso.
2: Bola ao primeiro posto e com o meio caminho. Guarda-redes do Futebol Clube do Porto, só que a bola sai da testa disparada de Ortiz para fora e passa-se o perigo para a equipa dos Dragões. Canto batido por Isco.
0: E por isso ponta pé de baliza para a equipa de Francesco Farioli.
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6: Na Taça de Portugal, o União de Santarém continua a vencer o Gil Vicente no jogo da terceira eliminatória, agora por 2-1. O Gil Vicente empatou há pouco, mas o União de Santarém passou novamente para a frente. Falta pouco menos de meia hora para o final da partida. Nos outros jogos, com início às 8 da noite na Liga dos Campeões, já há golos em 3 deles. A Roma vai vencendo o Real Madrid de José Mourinho por 1-0, gol de Martin de Roon há 2 minutos. O Aston Villa vai vencendo também o Fenerbahçe por 1-0 com o golo de Manzambi. O Manchester City, líder da Premier League, perde já por 2-0 em casa aos 20 minutos contra o PSG, golos de Désiré Doué e também de Ousmane Dembélé.
0: No estádio de La Cartuja, 0-0 é o resultado. Ataque ao Betis, estamos ao meio do primeiro tempo. Atenção, grande corte de Martim Fernandes.
2: Novamente, Abde à solta no ataque do Betis, a picar a bola sobre Martim Fernandes e depois queria colocar um passo para as costas da linha defensiva do Futebol Clube do Porto. É um perigo este extremo marroquino que joga com a camisola número 10.
0: Senta hoje Rodrigo Riquelme, é outro dos jogadores que tem jogado a titular também, mas Riquelme a começar o jogo no banco e é Abde. É Zazuli, jogador que já representou o Barcelona e está aqui a conferir grandes dificuldades à defensiva do Futebol Clube do Porto, como dizia bem o Tiago Santos e também o Vítor Santos. Aí está o Futebol Clube do Porto, tenta chamar a equipa do Betis, está a jogar no grande círculo com Pablo Rosário, deu para Gabri Veiga, recupera o Futebol Clube do Porto, atenção, Vítor Frohold, a bola em André Silva, vai André Silva aproximar-se da grande área, desmarca-se Froholt, a bola para o dinamarquês, recebe Froholt, não tem grande espaço, ainda assim tenta o calcanhar, não deixa, a defensiva do Betis que despeja, de qualquer maneira para a frente de ataque, está lá Parrott, faz costas aqui, bem jogado, olha o Betis, Isco para o lado esquerdo para Abde, Abde vai para cima de Martim Fernandes, armou o remate, Abde sai ao lado da baliza do Futebol Clube do Porto,
2: tentou um remate seco, o peito do pé, colocando a bola ao poste mais distante, a Abde, mas pega mal na bola, sai muito desviada, lance e ataque rápido, como gosta, como avisava Farioval e ontem, a equipa do Betis com vertigem, Isco no passe, Abde na finalização.
0: Parece que o Futebol Clube do Porto já acertou nas marcações, agora falta ligar o jogo no último terço, Vitor.
3: Nenhuma dúvida, mas vamos vendo, ainda agora vimos o Froholt aparecer, eu há pouco, quando terminava a intervenção, falava sobretudo no Futebol Clube do Porto necessitar dos seus homens mais criativos e com maior chegada à área, neste caso o Froholt e o Gabri Veiga, porque de facto é por ali, é pelo meio que o Futebol Clube do Porto tem que trabalhar o jogo. Porque se olharmos um bocadinho em termos de produção ofensiva do meio campo para a frente, nesta altura eu só vejo de facto um bocadinho o PP a remar contra a maré, tem sido o jogador que tem resolvido os problemas para o Futebol Clube do Porto em algumas saídas importantes. De qualquer forma, a verdade é que esses jogadores começam a aparecer no jogo. Parece-me que falta também ao Futebol Clube do Porto, como acabámos de ver agora, algum critério no passe. Não é no último passe, porque não tem tido jogadas de possibilidade de finalização, mas no último passe. Porque os problemas maiores, os problemas que de facto permitiram aquele sufoco do Sevilha, esses parecem aparentemente resolvidos com a tal mudança tática que vemos muitas vezes o Futebol Clube do Porto a jogar com uma defesa a 5, essa capacidade que de facto o Alan Varela, que na minha perspectiva está a fazer um belo jogo, tem de adicionar à equipa.
0: É, o futebol, atenção que o Betis tem algumas oportunidades, mas o Futebol Clube do Porto tem a bola na trave. Agora o árbitro apita, não, deixa jogar, a bola fica nos homens do Futebol Clube do Porto, mas há um homem caído do Betis.
2: É, Abde, com contacto com Martim Fernandes, mas o jogador do Betis continua no chão e Clemente Orpan manda jogar. O Futebol Clube do Porto tem a bola e Gabri Veiga, agora sim faz um compacto de espera para perceber se está tudo bem com o Marroquino, está mesmo, o Porto continua a trocar a bola.
0: E vai atacar pelo lado direito com o Martim Fernandes, tenta chamar Froholt, marcava-se o dinamarquês, mas mais uma vez não liga o Futebol Clube do Porto.
2: É um mau passo, a bola está com demasiada força do pé direito de Martim Fernandes, pediu um passo curto, Victor Froholt.
0: Pontapé de baliza para o Betis.
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0: Pontapé de baliza já efetuado para a frente de ataque, recupera a equipa do Futebol Clube do Porto com PP sobre o lado direito, não consegue efetuar o passe e recolhe Isco. Isco num grande passe da zona central para a ponta esquerda. A Abde não consegue recepcionar, corta em antecipação de Martim Fernandes, lançamento para a equipa espanhola.
2: Agora mais rápido sobre o espanhol, a surgir de cabeça para afastar a bola, linha lateral, enfiamento da grande área do Futebol Clube do Porto.
0: Bola já lançada, lado esquerdo do ataque do Betis, lá está a equipa da Andaluzia. Outra vez instalada no meio-campo azul e branco. Os adeptos vão puxando pelo Betis. 70 mil nas bancadas perto disso. A TSF na Liga dos Campeões a acompanhar a vida do Futebol Clube do Porto. Aí está o Betis com Deossa. Agora sim Deossa recebeu o passe de Marco Roca. Atenta a furar o colombiano. O pontapé e passa perto da baliza do Futebol Clube do Porto. Aplaude Manuel Pellegrini. Pellegrini.
2: O pé esquerdo de Ossa, uma bomba, rebate fortíssimo de pé direito, a bola sai a meia altura junto ao poste da baliza de Diogo Costa, uma oportunidade para a equipa do Betis e o Bruá das bancadas deste Caldeirão Verde.
0: É, se fosse golo, era um dos melhores golos desta jornada 2 da Liga dos Campeões. O Futebol Clube do Porto agora a arriscar nesta saída de bola, a Froholt consegue dar para Martim Fernandes, olha o Porto, André Silva vem de costas, a bola para o lado direito, é para Borja Sainz, já passou o espanhol por Fran Garcia, mas depois, excelente nato no corte.
2: Confiança que transmitiu Costa, um passo picado sobre o adversário para a saída de bola.
0: Recupera o Futebol Clube do Porto, vai com perigo, atenção André Silva, cai e recupera o Betis.
2: Por pouco não ficava com a bola junto à grande área do Betis, o jogador do Futebol Clube do Porto acabou por esbarrar no tal relvado de Sevilha.
0: Olha, 2 para 3 do Betis, atenção, erra a defesa do Futebol Clube do Porto, Antony, bico da grande área, olha o brasileiro, remate de Antony para a sorte do Futebol Clube do Porto, sai muito mal do seu pé esquerdo.
2: Enroscado o remate, sai completamente desviado o pé esquerdo de Antony, desenhava o movimento da direita para a esquerda como ele gosta, à procura do pé canhoto, mas a bola sai muito, muito mal daquele pé do jogador internacional brasileiro, ex-Manchester United, o remate enrolado, sem direção.
0: Vai ser a reposição para o Futebol Clube do Porto, guarda-redes Diogo Costa a dar para Francisco Moura, a pontapé para a frente de ataque era para André Silva, há um corte de um jogador do Betis, a bola sobra para homens do Futebol Clube do Porto, para Martim Fernandes na circunstância, dá para Pablo Rosário, a Pablo Rosário tem Kivior ao lado do dominicano, lá está o polaco, hoje sem a companhia de Pednarek, está suspenso a Kivior, num pontapé longo para Borja Sainz, vai atacando sobre o lado direito do espanhol, tem a cobertura de Fran Garcia e faz falta Borja Sainz.
2: É inteligente Fran Garcia, baixa-se sobre a bola, espera pelo contacto e depois de receber esse tal contacto nas costas, mesmo à frente do árbitro assistente, deixa-se cair no relvado, respira também um pouco a equipa de verde e branco.
0: É por isso livre a beneficiar a equipa do Real Betis, é para Nathan, brasileiro, ex-Nápoles. Joga com Angel Valles dentro da grande área, dá para Marco Bartra, vai dar depois para o lado direito para Ortiz, a bola na frente de ataque para Parrott, que leva a melhor Kivior, a bola sobra ainda para o irlandês, agora Antony a combinar, olha o Betis, mas também não consegue ser feliz, recupera o Porto, vai responder pelo lado esquerdo com o PP, a dá para André Silva, sobre o lado esquerdo o ponta de lança do Futebol Clube do Porto, que vai marcando de azul e branco, desde o seu regresso tem merecido a confiança de Farioli e vai jogando bem na frente de ataque, sai a jogar Pablo Rosário, meia direita, olha o Porto, atenção, e a bola sobra para Angel Valles.
2: Por pouco entre linhas, não captava a bola, Gabriel Veiga com o pesco.
0: Fica a equipa do Porto toda balanceada no ataque, responde o Betis, atenção, com perigo, mas já perdeu tempo. Recompensa o Futebol Clube do Porto. Ainda assim o Betis vai atacando pelo lado direito com Antony. Antony tem dado trabalho à equipa de Francesco Farioli, agora é Isco, tenta levantar por cima da cortina defensiva do Futebol Clube do Porto, corta Kivior e recupera a equipa do Betis. Recupera por intermédio de Ortiz. Está a jogar bem este lateral direito, que até nem tem muitos minutos pela equipa de Manuel Pellegrini. Aí está o Betis, zona central com Isco. É uma maravilha ver jogar este ex-Real Madrid. Atenção ao Betis, perigoso, pode marcar e é um corte. Providencial, pede-se penalti na área do Futebol Clube do Porto.
2: É o lance de Parrott, fantástico. Primeiro a colocar a bola por entre as pernas do jogador do Futebol Clube do Porto. E no Manesga, quase a encontrar espaço para o remate de pé direito. A finalização, excelente movimento. Atenção, o jogador do Futebol Clube do Porto deixa ficar o braço junto ao peito de Troy Parrott. E era dito que se queixava os jogadores do Betis. O árbitro manda jogar. Critério largo do árbitro do encontro, o francês Turpin.
0: Clément Turpin, o árbitro escolhido para esta partida, imediatamente perto do lance, mandou seguir. Atacava o Futebol Clube do Porto, recupera o Betis, lá vai Fran Garcia, é um jogador muito rápido, olha o remate cruzado, mas encaixa Diogo Costa.
2: Percebeu que tinha espaço pelo lado esquerdo, o remate toca ainda duas vezes no relvado antes de chegar aos braços de Diogo Costa, não saiu com muita força, mas há uma iniciativa de Fran Garcia para anotar a Real Madrid.
0: Minuto 32 da primeira parte, 0-0 é o resultado, Vítor Santos, o Real Betis volta a carregar para cima do Futebol Clube do Porto.
3: Sim, e o jogo não mudou muito, porque o Futebol Clube do Porto não consegue, de facto, ter a bola, ter boas posses de bola, tirando quando está a sair do processo defensivo, a sair das imediações da sua área. Por outro lado, parece-me que pode ser perigoso na perspectiva do Futebol Clube do Porto, deixar o Betis trocar a bola, tendo o Futebol Clube do Porto a equipa toda recuada quase dentro da área. Foi assim que vimos um remate perigosíssimo, e depois aparecem aqueles passes fantásticos, como sempre, com a visão de jogo do Isco, e por outro lado é preciso, o Kivior está a travar um duelo fantástico com o Parrott.
0: Dá gosto.
3: Sim, dá gosto ver, de facto tem-se saído bem, mas é preciso ter mais atenção, ou seja, quando o Futebol Clube Porto recua e dá ao Betis a posse de bola e a possibilidade de a trocar, é preciso ter outra agressividade para não deixar a bola circular com total liberdade, porque depois ela, quando cai nas alas, é sempre muito perigoso, porque são dois grandes extremos, o Anthony pela direita, o Abdé pela esquerda, que derivam muito bem para o meio, e é assim que o Betis tem conseguido criar lances de perigo. Mas eu insisto nesta nota, pode parecer repetitivo, o Futebol Clube Porto tem que procurar assumir o jogo. Voltando à questão do relvado, vimos há pouco Varela, quando tinha em boa posição para fazer um passe, de facto poderia ser perigoso para a defesa do Betis, aquilo que vimos foi Varela a escorregar e a protestar contra o relvado, efetivamente não está nas melhores condições.
0: E é visível daqui, Tiago Santos, que o relvado não está a grande espingarda.
2: Está cada vez pior, porque à medida que os jogadores vão pisando as várias zonas do relvado, as condições vão-se degradando e nem provavelmente o intervalo vai permitir recuperar este relvado. Há muitos diálogos entre os jogadores do Futebol Clube do Porto, há pouco PP, num diálogo aceso com a Kivior, estão a falhar algumas ligações.
0: 34 minutos, 0-0 no La Cartuja, TSF na Liga dos Campeões na Andaluzia. Lançamento para o Futebol Clube do Porto já efetuado, PP, PP sobre o lado esquerdo, Borja Sainz sobre o lado direito, recupera o Betis, vai com Troy Parrott, lá está o irlandês, vai esperando por uma linha de passe, recua, mesmo em frente ao treinador, o chileno Manuel Pellegrini, dá para Isco, Isco para Marco Roca, olha o Betis, vai descongestionar pelo lado esquerdo com Fran Garcia, melhor é Abdé, Abdé o marroquino, tem Martim Fernandes pela frente, bico da grande área, vem para dentro, combina com Isco, lá está Isco, a bola sai sempre redondinha do pé, atenção ao remate, é Marco Bartra quem está em cima da grande área, atenção, cruzamento, olha o Betis, mas corta, a defensiva do Futebol Clube do Porto, recupera o Betis, o remate, mas esta é de Diogo Costa, Tiago Santos.
2: Praticamente os 11, ou melhor, os 10 jogadores de campo do Betis em cima da grande área do Futebol Clube do Porto, sobrou espaço para o remate de Marco Roca, o Futebol Clube do Porto estava encostado às cordas, saiu mais uma vez fraco às mãos do Diogo Costa.
0: E agora uma falta a favorecer o Futebol Clube do Porto, falta nas costas de PP.
2: Continuam os diálogos entre os jogadores do Futebol Clube do Porto, há alguns problemas nas ligações com os jogadores do Futebol Clube do Porto, a dialogar no galvado, há pouco também Gabri Veiga com Alan Varela, Alan Varela de braços abertos, pediu ao árbitro da partida para permitir que o jogo seja retomado rapidamente.
0: Vem a bola Pablo Rosário, hoje defesa central ao lado de Kivior. É o polaco quem recebe, dá para Gabri Veiga. Gabri Veiga coloca de novo em Pablo Rosário. Pisa a bola Pablo Rosário, vai pressionando Parrott. A bola em Kivior, o atraso para Diogo Costa, que sai da grande área para jogar com Alan Varela. Vai progredindo a Alan Varela, a corredor central, bola para o lado direito para Froholt. Froholt bem para Pablo Rosário, bem jogado pelo Futebol Clube do Porto. Atenção, passe de ruptura, não entra em André Silva. Bem jogado agora pelo Futebol Clube do Porto.
2: E não viu Alan Varela, que tinha completamente sozinho do lado direito Borja Santos, só teve olhos para André Silva, tinha os dois centrais do Betis sobre ele.
0: O Porto, se conseguir jogar assim, Vítor Santos, é o que se pede, bem jogado agora.
3: Aquilo que nós temos visto é que de facto o Futebol Clube do Porto, quando consegue ter posse de bola durante algum tempo e pensar as suas jogadas, tem sempre a capacidade para poder colocar problemas, sobretudo no eixo central da defesa do Betis. Mas parece-me que é preciso mais do que isso. É preciso também aproveitar os flancos. Os flanqueadores do Futebol Clube do Porto, em termos de produção atacante, nesta altura são praticamente inexistentes. Outra dúvida que tenho é se no meio-campo do Futebol Clube do Porto, um jogador tão importante como Gabri Veiga estará nas melhores condições físicas. Nós sabemos que ele teve alguns problemas físicos, aliás foi por isso que foi lançado só naquela ponta final do jogo com o Marítimo. Já ouvimos uma ou outra vez dar sinais de insatisfação por as coisas não lhe estarem a sair bem, mas parece-me que o Futebol Clube do Porto tem que ter ali, de facto, um jogador que consiga, com bola, fazer a diferença. Isso também não tem acontecido. Quando nós dizemos que a circulação do Futebol Clube do Porto não tem sido a melhor, é evidente que também há mérito do Betis, mas também há algum demérito, atendendo à quantidade de passos falhados que vimos ao longo desta primeira parte.
0: E, Tiago Santos, aquecem alguns jogadores na equipa do Futebol Clube do Porto.
2: É sempre assim, vão rodando na primeira parte os jogadores e exercícios de aquecimento, sem que isso signifique que vão entrar no jogo. É política de Faria.
0: Agora ganha lançamento o Betis, explode mais uma vez o La Cartuja, lá vai o Betis. Luís para perto da área do Futebol Clube do Porto.
2: Pega na bola António, número 7, deixa depois para o lateral, vai para ataque organizado. A equipa do Betis de Sevilha, o Real Betis de Sevilha.
0: Lá está Ángel Ortiz, joga com Odessa. Odessa para Marco Roca e este para Isco. O Betis vai jogando no meio-campo do Futebol Clube do Porto. É Abdé quem está com a bola. Pela frente encara com Martim Fernandes, melhor jogador do Futebol Clube do Porto. A bola sobra para Borja Sainz, a bola para Martim Fernandes, tentava dar para André Silva, vai para o relvado e o árbitro diz que há falta.
2: Assinala uma falta anterior, momento anterior da jogada. O Futebol Clube do Porto tentava sair novamente pelo lado direito, uma combinação entre dois jogadores, rápida para bater a linha defensiva do Betis, jogadores muito adiantados do Betis. Há um livre, o jogo está novamente interrompido, nas bancadas continua o ambiente efervescente, os adeptos do Futebol Clube do Porto serenaram agora um pouco, escutamos no estádio os adeptos do Betis.
0: Estão ali com as camisolas azuis e brancas, o Futebol Clube do Porto joga de lilás na Andaluzia. Agora mais um passo falhado e parece-me que é Alan Varela desta vez.
2: Fez uma rotunda, tentou depois um passo surpreendendo do lado direito com Borja Sainz, o passo sai a meio caminho.
0: Bola fica no guarda-redes Ángel Valles, guarda-redes de 29 anos, sofreu dois golos do Lille na primeira jornada no jogo de estreia esta temporada do Betis. 3-2 sobre o Lille, Ángel Valles sofreu dois golos da equipa francesa. Atenção ao Betis, já ia com perigo, mas o árbitro disse que não vale.
2: Há uma falta claríssima do jogador do Betis, puxando a camisola de forma absolutamente ostensiva ao jogador do Futebol Clube do Porto. Mais um duelo individual, novamente com o Rosário a ficar na marcação individual ao rapidíssimo Abdé. Desta vez fez falta o jogador marroquino, não gosta os adeptos do Betis.
0: É isso, Ri Abdé, dizendo ao árbitro que viu mal, muitos protestos, mas o Futebol Clube do Porto não se interessa com isso porque só bateu o ponto da beleza. A bola está em Pablo Rosário. Pablo Rosário joga com o Froholt. Lá vai o Porto pelo lado direito. Com Borja Sainz, tentava a devolução para Froholt, ganha lançamento linha lateral.
2: Queria um passo paralelo à linha lateral para movimento, mais uma vez em velocidade de Victor Froholt.
0: Lançamento para Martim Fernandes. Lá está o jogador que regressa ao 11 inicial, hoje no lugar de Alberto Costa. Pelo lado direito, com Borja Sainz, tentava a devolução para Froholt, ganha lançamento linha lateral.
2: Queria um passo paralelo à linha lateral para movimento, mais uma vez em velocidade de Victor Froholt.
0: Lançamento para Martim Fernandes, lá está o

cima do Betis, não consegue depois recepcionar Martim Fernandes, tenta sair o Betis, vai sair mas não consegue. Olha o Porto com Martim Fernandes, bola para Froholt, o jogo está louco, Vítor Froholt abre bem para o lado esquerdo, Francisco Moura, o cruzamento, olha o Porto, pode marcar, atenção, bicicleta, o rebate.

0: árbitro apita e diz que é golo do Futebol Clube do Porto, Tiago Santos.
1: E eis que no caos surge o lateral direito do Futebol Clube do Porto, uma jogada de insistência, um pontapé de pé direito, a bola vai bater nos postes da baliza do Betis e entrar com estrondo dentro da baliza do Betis, saindo logo depois e gerando a confusão. Remate de pé esquerdo de Martim Fernandes, sem hipótese para o guarda-redes, no entender do árbitro, com a ajuda do assistente, a bola terá entrado e entra mesmo. Vimos agora aqui uma repetição, a bola entra na baliza do Betis, que pontapé de Martim Fernandes.
0: É, o árbitro Clément Turpin desde logo apontou para a tecnologia de golo e Vítor Santos, vemos na televisão, penso que não há dúvidas, apesar dos protestos dos adeptos do Betis, está feito o primeiro, é para o Futebol Clube do Porto.
2: E que belo momento para fazer um golo mesmo à beira do intervalo. Na verdade, o Futebol Clube do Porto conseguiu fazer aquilo que não tinha feito antes. A bola veio da direita para a esquerda, é uma belíssima jogada do Francisco Moura, que tem estado bem a bater-se com o António, mas também a procurar combinar com o PP no ataque, faz um bom centro e depois a bola sobra para um remate espontâneo de um lateral direito, de pé esquerdo. É um belíssimo golo. Por acaso aqui de cima pareceu-me à primeira que a bola teria andado ali a cheirar a linha, mas na verdade vemos agora que o árbitro se encaminha para perceber,
0: vai para o
2: é chamado pelo VAR.
0: É chamado pelo VAR, para o Willy Pelajote, e terá a bola entrou. Penso que não, isso não há dúvidas. Pode haver ali uma ação faltosa, não?
1: Exatamente.
3: Precisamente.
1: Primeira tentativa de pontapé acrobático do Martim Fernandes.
0: Eu não sei se o Hugo quer dizer qualquer coisa.
3: É isso mesmo, é uma tentativa de remate acrobático, creio que até do Borja Sainz, sobre o Marc Bartra, em que levanta a bota perto da cabeça do central espanhol. O Marc Bartra imediatamente encaminhou-se para o Clément Turpin a reclamar acerca de uma eventual falta.
0: E o árbitro diz que o golo é anulado e parece golo do Betis, Thiago.
1: Tudo de pé a festejar, indica o árbitro da partida que a bola terá embatido ali na mão de Borja Sainz, anulando assim o remate na sequência da jogada de Martim Fernandes. E um ambiente explosivo em Sevilha.
0: Vítor Santos, é uma pena para o Futebol Clube do Porto, primeiro porque era um golaço e segundo porque a equipa portuguesa iria para o intervalo, ao que tudo indica, a vencer por 1-0.
2: É verdade, mas por outro lado também é um bom sinal. É um sinal que o Futebol Clube do Porto consegue colocar o Betis em respeito. Nós sabemos que dentro da área, antes dos golos, não pode haver mão. Nós daqui não conseguimos ver, mas isto é também um sinal daquilo que se estava a passar em campo. O Futebol Clube do Porto conseguiu circular a bola. É evidente que está um golpe potentíssimo, porque os jogadores festejaram nestas condições. Fazer um golo em cima do intervalo seria fantástico, mas eu parece-me que dá boas perspectivas para aquilo que pode ser a segunda parte. De facto, o Futebol Clube do Porto acabou de provar que é possível marcar a este Betis, que de resto é uma equipa que tem...
0: Olha a resposta do Betis, já lá vamos, Vítor Santos, atenção à equipa espanhola, mas já perdeu tempo e tem de recuar-se e o Futebol Clube do Porto muito bem a organizar-se.
2: Completando apenas no sentido de esclarecer, o Betis tem evidentes fragilidades no seu eixo defensivo e o Futebol Clube do Porto pode aproveitar da melhor maneira, se calhar eventualmente na segunda parte, até com a entrada de Samu, que é um homem que dará mais luta seguramente ao central.
0: Mantém-se o 0-0, o Futebol Clube do Porto marcou, mas não valeu. Clément Turpin invalidou o golo à equipa azul e branca. Lá vai o Betis com Isco, está em zona central, dá para Marco Roca. A Marco Roca vai abrir tudo para o lado esquerdo, para Ardé, a parte para cima de Martim Fernandes, atenção, olha o cruzamento perigoso, pode marcar o Betis, vai marcar, corta

0: da partida.
1: Deixa cair o corpo sobre a linha de golo e assim com o peito afastar-se a bola no remate de Isco, e só desta forma o Futebol Clube do Porto evitou sofrer o golo nesta partida. Tira Kivior em cima da linha de golo e é um ambiente absolutamente incrível, é um ruído incrível num estádio que tem uma acústica que amplia os gritos de 70 mil adeptos.
0: É tal e qual, e não consigo ouvir ninguém a não ser os adeptos do Betis a esta altura. Olha a placa de compensação, são mais 3 minutos, não é, Tiago? Para lá dos 45.
1: Para acrescentar esta primeira parte do encontro.
0: Olha o canto para o Betis, já batido por Isco, perigoso, sacode a Pablo Rosário e falta, favorecer a equipa do Betis, pede-se amarelo para o jogador do futebol.
1: E o livre é perigoso, o livre é à medida de um pé esquerdo à frente da área de Diogo Costa, livre para a equipa do Betis na tentativa do Betis recuperar a bola. Uma falta de um jogador do futebol do Porto, escrutinada pelo árbitro Clemente Rubem, que PP acertou no rosto de António, esticou o pé até à altura da cabeça do brasileiro.
0: É falta a favorecer o futebol do Porto, pede-se amarelo, toda a gente de pé, mas Clemente Rubem vai deixar o amarelo no bolso. É livre a beneficiar o Betis a meio do meio campo do Futebol Clube do Porto.
1: Afinal é um pouco mais distante, não permite talvez um remate tão claro à baliza diretamente, por isso o Betis coloca os jogadores numa zona lateral, com o Clemente Rubem a marcar a linha para a barreira do Futebol Clube do Porto, vai sair cruzamento.
0: Dois homens na barreira do Futebol Clube do Porto, Isco e também De Ossa, o colombiano, junto à bola. Um deles vai bater, não acredito que a bola vá direta para a baliza de Diogo Costa, é muito longe, ainda assim palmas a compasso. É Isco quem manda afastar De Ossa. Será que vão sair a jogar dali?
1: E há um jogador do Futebol Clube do Porto caído na grande área, ali na confusão, já regressou, era Pablo Rosário.
0: O árbitro autoriza a que seja batido o pontapé livre. Isco, lance estudado, olha o Betis. Atenção, Abdé, roda, remata e o Porto vai evitar o pontapé de canto.
1: Novamente a relação entre Isco e António. Agora passo curto a surpreender a linha defensiva do Porto. Reagiu bem.
0: É o Betis quem está com pressa. Lança rapidamente, bola em Isco. Zona central, lá está Isco. Vai recuando e adianta para António. António dá tudo para Ortiz, junto à linha lateral. Tenta combinar com António. O Futebol Clube do Porto vai se fechando bem, atenção a PP também vai ajudando na sua defensiva e joga bem para Alan Varela, bem agora o argentino, é um passe vertical para Borja Sainz, no corredor central, dá para Gabri Veiga, mas já se recompôs o Betis, ainda assim vai saindo o Porto com Pablo Rosário, bola para a ponta esquerda era para PP, há um corte de um jogador do Betis e recupera a equipa espanhola.
1: Controlo aéreo de Ortiz, o lateral mais alto do que PP.
0: Aí está o Betis tentar também sair pelo lado esquerdo, mas não consegue porque fecha-se bem a equipa de Farioli.
1: Falta alguma clareza agora aos jogadores do Betis também no passe, sai mal, o passe a Marco Roca, novo lançamento. É para a equipa do Futebol Clube Porto, estão a esgotar-se os minutos de compensação ao primeiro tempo.
0: Vai lançar a Martim Fernandes, jogador natural de Valongo, era para André Silva, corta a equipa do Betis, recupera André Silva, mas há falta, diz Clemente Rubem.
1: Contacto com o jogador do Betis que o impede de ganhar a posição, o livre assinalado na zona defensiva é para Nathan.
0: Nathan, jogador brasileiro, toca para Marc Bartra, vem de marcar dois golos na Liga dos Campeões ao Lille. É um defesa central, goleador, numa altura em que Clemente Rubem apita para o final da primeira parte, 0-0 no estádio La Cartuja. Tiago Santos recolhe os protagonistas aos balneários.
1: O jogo de parada e resposta de um e do outro lado, lance de perigo, golo anulado ao Futebol Clube do Porto, e os adeptos do Betis gostaram da primeira parte. Vão aplaudindo a equipa e gritando-a pelo nome do clube. Os adeptos do Futebol Clube do Porto também no topo aplaudindo os jogadores à saída para os balneários.
0: Alguma, enfim, supremacia do Betis em termos estatísticos, ainda assim, Vítor Santos, o Futebol Clube do Porto, recordamos, tem uma bola na barra, marca, mas não vale, e deixa a ideia de que pode fazer mais e melhor na segunda parte.
2: Sim, parece-me que estes últimos 10 minutos já foi um Futebol Clube do Porto mais próximo daquilo que pode fazer. De qualquer forma, parece-me que tivemos dois golos invalidados, um pelo VAR e o outro pelo Kivior. Nós estamos sempre a falar da arte dos avançados, da forma como fazem os golos, também temos que olhar para a arte dos defesas. O que vieram hoje provavelmente fez o corte da jornada na Liga dos Campeões, negou autenticamente o golo ao Betis. O jogo foi muito interessante, é evidente que o Betis começou muito bem, asfixiando até o Futebol Clube do Porto, mas a partir de certa altura o Futebol Clube do Porto começou por corrigir no processo defensivo, passando a jogar muitas vezes com uma defesa a 5 através do recuo do Alan Varela. Isso permitiu ao Betis se calhar ter uma circulação de bola melhor, mas por outro lado o Futebol Clube do Porto, também com a confiança de Diogo Costa, que esteve sempre muito bem, muito seguro, foi crescendo no jogo, e naquela ponta final, numa parte em que o jogo já estava manifestamente equilibrado, surgiu o tal golo que acabou por não contar. Foi, naturalmente, foi uma pena, porque surgiu no melhor período do Futebol Clube do Porto. Parece-me que estão lançados os dados para a segunda parte. Eu creio que o Betis procurará entrar na segunda parte como entrou na primeira, mas do outro lado vamos ter um Futebol Clube do Porto bem melhor adaptado àquilo que o adversário exige. Portanto, eu parece-me que o jogo tem tudo para ser mais equilibrado na segunda parte, não podendo naturalmente o Futebol Clube do Porto deixar de ter a preocupação de ser muito criterioso em termos defensivos, muito atento. Vimos os jogadores muito solidários, a partir de certa altura até pareceram emocionalmente bastante mais estáveis, o que não aconteceu nos primeiros 10 minutos, e depois procurar de facto ter bola, que foi aquilo que o Porto fez nesta ponta final. Porque vamos lá ver, o Futebol Clube do Porto está a defrontar uma grande equipa, numa espécie de vulcão verde, que de facto também empurra. Aquela bancada sul parece que aspira a bola na direção de Diogo Costa, quando aqueles adeptos de facto apoiam a equipa, mas não é uma super equipa. O Betis é uma belíssima equipa, tem jogadores extraordinários, é muito forte pelos flancos, é muito forte na frente, tem boas dinâmicas. O Isco, não obstante a idade, é evidente que já não está para correrias, mas é muito criterioso na forma como organiza o ataque. E seria esses pontos que o Futebol Clube do Porto tem que atacar, porque de resto já percebemos que o Futebol Clube do Porto, quando em posse de bola, quando se consegue organizar no meio campo do adversário, também consegue ser perigoso. Agora, teve as melhores oportunidades, mas também não pode falhar a quantidade de passes que falhou, e muitas vezes de forma desnecessária. Às vezes é preciso ter a frieza para jogar fácil, para se calhar não jogar tanto no risco, num jogo em que de facto o Futebol Clube do Porto teve em risco permanente, porque o Betis é uma equipa realmente muito perigosa. E parece-me que estão reunidas as condições para um jogo mais equilibrado na segunda parte. Parece-me que o Futebol Clube do Porto foi um bocadinho surpreendido pelo Betis, pela forma como o Betis conseguiu concentrar muitas vezes 3, 4 jogadores no eixo de defesa do Futebol Clube do Porto. Nem sempre é fácil. É evidente que isso, se o Futebol Clube do Porto tivesse tido a capacidade de conseguir aproveitar as costas da defesa do Betis, provavelmente isso também teria tido um custo caro para a formação espanhola. Mas o jogo não está para isso. O jogo não está para isso. O Betis, de facto, é uma equipa que consegue asfixiar. Está um jogo muito interessante, com uma moldura humana que não nos cansamos de dizer, sem ser preciso speakers, a puxar por ninguém. É uma coisa espontânea, é um ambiente estonteante, mas o Futebol Clube do Porto tem sabido adaptar-se também ao jogo. Parece-me que termina em crescendo. Veremos o que acontecerá na segunda parte.
0: Tempo de intervalo no La Cartuja, no inferno de Sevilha. Como dizia o Vítor Santos, Hugo Miguel Taveira, 0-0 é o resultado entre Real Betis e Futebol Clube do Porto.
3: Já vamos voltar a Sevilha para a segunda parte, esse jogo entre o Betis e o Futebol Clube do Porto. Para já, empate a zero nessa partida. Dizer ainda que na Taça de Portugal, numa altura em que estamos nos descontos, o União de Santarém está empatado a 2 golos com o Gil Vicente da Primeira Liga, e portanto é provável que haja prolongamento nessa terceira eliminatória da Taça de Portugal. Já regressamos ao futebol, para já vamos atualizar a informação com a Gabriela Batista.
4: Os manifestantes reunidos na Praça Dom João I responderam esta tarde em comunicado ao Presidente da Câmara do Porto, Pedro Duarte. Dizia que iriam ser implacáveis para impedir que a praça se transformasse num parque de campismo. Em comunicado, os jovens respondem dizendo que estão no local não como uma escolha de lazer ou campismo, mas como um ato de desespero político. Os manifestantes escrevem também no comunicado que bloquear o protesto sob o pretexto gesto de degradação do espaço, ignora que a verdadeira degradação social ocorre na perda de qualidade de vida e no despejo dos habitantes da cidade. A Praça Dom João I, no Porto, está a ser ocupada deste sábado pelos manifestantes que lutam pelo direito à habitação. A capital da Albânia foi hoje palco de protestos violentos. Desta vez, os estudantes protestaram contra as condições nas universidades e contra o valor das propinas. A manifestação juntou milhares de estudantes que incendiaram edifícios públicos e estabelecimentos comerciais. O edifício do Ministério da Educação foi um dos alvos do protesto. A polícia recorreu a gás lacrimogéneo e a canhões de água para controlar os manifestantes, que exigem também a demissão do primeiro-ministro. Pelo menos 16 pessoas foram detidas. A entidade reguladora para a comunicação social informa que vai investigar se houve ou não desrespeito pelo direito à informação e liberdade de imprensa no caso da invasão do estúdio da Rádio Universidade de Coimbra por um grupo do Chega, liderado pelas deputadas Rita Matias e Madalena Cordeiro. A decisão de abrir um procedimento de averiguações foi tomado por unanimidade. Na primeira mensagem, depois de ter sido operado, o Papa Leão XIV agradeceu esta tarde a todos os que rezaram por ele. De acordo com o boletim clínico, o Papa já começou a fazer exercícios respiratórios e começou a caminhar pelo quarto. A recuperação está a decorrer de acordo com o esperado, dizem os médicos. O preço do barril de petróleo Brent voltou a subir, ultrapassa os 106 dólares. Os mercados seguem com atenção os ataques que estão a ter como alvo Riad e as instalações petrolíferas na Arábia Saudita. O preço do petróleo de referência nos Estados Unidos também subiu, assim como o preço do gás natural, que está a ser negociado nos mercados ou no mercado dos Países Baixos. A FIFA prepara-se para criar um fundo de mais de 6 mil milhões de dólares, verba para ser distribuída pelas federações nos próximos 4 anos. O plano deve ser aprovado amanhã numa reunião do Conselho da FIFA em Zurique, onde vai estar Gianni Infantino e os restantes 36 membros do Executivo. Este fundo vai ser financiado em parte com as reservas da FIFA, depois dos lucros conseguidos no Mundial de Futebol. A verba vai ser distribuída pelas 211 federações e pelas confederações regionais. Segundo a agência France Press, cada federação vai receber 25 milhões de dólares.
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3: Tempo de intervalo no jogo da Liga dos Campeões entre o Real Betis e o Futebol Clube do Porto. Ainda tudo empatado a zeros, embora os Dragões já tenham tido um golo anulado por mão na bola de Borja Sainz, depois de um remate de Martim Fernandes, que chegou mesmo a entrar na baliza do Betis. Nos outros jogos desta noite de Liga dos Campeões, destaque para já para a vitória expressiva do PSG ao intervalo na casa do Manchester City, 3-0, e com direito a gol. Golo português, Vitinha marcou o terceiro golo da equipa parisiense depois de Désiré Doué e também Ousmane Dembélé terem feito os dois primeiros golos do bicampeão da Europa, num jogo em que Rubem Dias é titular no Manchester City, Nuno Mendes e Vitinha titulares no PSG. Olhando para os outros jogos, começaram às 8 da noite. O Real Madrid de José Mourinho está empatado a um golo frente à Roma, a jogar em Itália. Martin de Roon marcou em primeiro para a equipa italiana, mas Mbappé empatou 5 minutos depois. Rodrigo Mora e Bernardo Silva estão ambos no banco de suplentes do lado da Roma e do Real Madrid, respectivamente. O Aston Villa vai goleando ao intervalo o Fenerbahçe por 3-0. Nelson Semedo é titular na equipa turca. Fábio Silva também está no 11 inicial do Borussia Dortmund, que para já vai empatando a zeros na Noruega frente ao Bodoglimt. Empate também frente entre o Shakhtar Donetsk e o AEK de Atenas, 1-1, marcou primeiro a equipa grega, mas o Shakhtar empatou num jogo em que Filipe Relvas é titular no AEK. O Slovan Bratislava vai perdendo em casa ao intervalo por 1-0 frente ao Stuttgart. Além da Liga dos Campeões, amanhã há Liga Conferência. O Sporting Braga joga em Copenhaga frente à equipa local. Há pouco, Carlos Vicens fez a conferência de imprensa de antevisão ao jogo já na Dinamarca e o treinador do Braga agradece o voto de confiança dado esta tarde pelo presidente António Salvador. À partida para o aeroporto ou do aeroporto do Porto, Salvador tinha garantido a permanência de Carlos Vicens até ao final da temporada, apesar dos maus resultados que o Braga tem tido.
10: Son coherentes con lo que yo he ido sintiendo y he ido percibiendo en nuestras conversaciones, porque al final el presi es alguien con quien interactúo prácticamente a diario. Y en ese sentido, obviamente, agradecer el voto de confianza, pero es algo que voy sintiendo, ya te digo, en nuestra relación diaria.
3: Sobre o adversário de amanhã, Carlos Vicens elogia o Copenhaga. O treinador do Braga já tinha jogado contra os dinamarqueses quando era adjunto do Manchester City e diz que o estilo de jogo do Copenhaga não mudou muito desde então.
10: Equipo que te lo complicaba en bola parada, en contraataques, en defensa férrea, en estar cerca de ti. Y mañana, es verdad que ha pasado algún tiempo y entrenador distinto, algunos jugadores también distintos, pero pienso que va a ser un partido que algo de aquello que yo he vivido aquí puede seguir teniendo, ¿no? Vamos a ver, yo creo que el apoyo aquí también del público cuando yo he estado aquí es un estadio ruidoso, es un estadio que se hace sentir.
3: O jogo do Braga é o primeiro na fase principal da Liga Conferência. Tem início amanhã às 8 da noite e conta com reportagem na Dinamarca do Tiago Barquinha Gonçalves. Agora voltamos a centrar atenções na Liga dos Campeões e no jogo do Futebol Clube do Porto em Sevilha, frente ao Real Betis. Bruno Sousa Ribeiro, para já não há golos, mas podia ter havido para a equipa portuguesa.
0: 0-0 é o resultado. O Futebol Clube do Porto marcou à beirinha do intervalo, mas o golo, apesar de ter entrado na baliza do Real Betis, na baliza de Álvaro Valhas, o árbitro descortinou uma falta ofensiva e por isso acabou por invalidar o golo à equipa de Francesco Farioli. Tempo de intervalo então, 0-0 é o resultado. Tiago Santos, muitos jogadores do Betis estiveram esperam no relvado, mas agora apenas tratadores de relva, não é assim?
1: E vai cruzar o Futebol Clube Porto os mesmos jogadores que iniciaram a partida e partidem aos campeonatos FK com o camisola de jogo sobre os ombros, está sentado no banco de suplentes, à espera que regresse também a equipa do Futebol Clube do Porto, está no túnel de acesso ao relvado, em mau estado e com muitos cuidados por parte dos tratadores de relva em tempo de intervalo do Betis, nesta casa em Sevilha, no Estádio Olímpico, apinhado e com um ambiente absolutamente efervescente.
0: Regressa a equipa do Futebol Clube do Porto, não há alterações, não é?
1: Regressam os mesmos que começaram a partida. Alan Varela conduz o restante dos jogadores de campo para o relvado, recolhem um aplauso da bancada norte onde estão os adeptos do Futebol Clube do Porto.
0: Vem também o pé do Futebol Clube do Porto, não há alterações, não é?
1: Regressam os mesmos que começaram a partida. Alan Varela conduz o restante dos jogadores de campo para o relvado, recolhem um aplauso da bancada norte onde estão os adeptos do Futebol Clube do Porto.
0: Vem também o Betis de Sevilha e é a mesma toada, não há alterações.
1: Os mesmos também de verde e branco, não tem faltado apoio dos

0: quase 30 mil no estádio em Sevilha. Vou olhando para as bancadas. Abde e também Anthony, os dois extremos da equipa do Betis, ali numa conversa, num diálogo junto ao árbitro Clément Turpin, que não teve uma primeira parte fácil.
1: Está quase a começar o jogo, a segunda parte no La Cartuja. Pergunta para 1 milhão de euros, Vítor Santos: o que é que poderá fazer o Futebol Clube do Porto para sair daqui com os 3 pontos da Andaluzia?
2: Bom, sobretudo terá que conseguir passar a jogar mais tempo em zonas adiantadas do terreno junto à área do Betis. Procurar ser mais misterioso no passe. O Futebol Clube do Porto errou muitos passes na primeira parte, sobretudo Varela e também o Pablo Rosário, que procurou ajudar a equipa na saída para o ataque, mas não esteve particularmente assertivo naquilo que é o passo. Ou seja, o Futebol Clube do Porto precisa de resolver esse momento do jogo com outra segurança na posse de bola, mas este é um jogo quase em camadas. O Futebol Clube do Porto começou por ganhar, através de uma alteração tática de Farioli, a sua solidez defensiva, depois passou a jogar mais no terreno do adversário. Os últimos 10 minutos já são mais de acordo com aquilo que o Futebol Clube do Porto pode e deve fazer. Veremos como arranca esta segunda parte. O que me parece é que o Porto tem que evitar ser asfixiado novamente pelo Betis.
1: E já se joga a segunda parte no La Cartuja. Saiu o Futebol Clube do Porto e é quem está no ataque. Ataca a equipa azul e branca com Gabri Veiga. Recupera o Betis com Perrot. Atenção a esta bola para o lado esquerdo. Recolhe Abde. Vai para cima de Martim Fernandes. Aí está o marroquino. Aproxima-se da grande área. O passe sai mal. Ainda assim capta ali até Onça. Depois Marco Roca e entrega para Fran Garcia. Recompõe-se a equipa do Betis. A bola para o grande círculo para Nathan. Nathan dá para Marco Bartra. Marco Bartra chama ao jogo o lateral direito Angel Ortiz. Devolução para Bartra e Bartra atrasa tudo para o guarda-redes Angel Valles. Vai fora da grande área. Guarda-redes totalista na equipa do Real Betis. Equipa toda de amarelo. Joga com Isco. Faz uma rotunda perante Vítor Froholt e solta com grande magia para Fran Garcia. Não fica nada satisfeito, fica zangado com o jogador do Futebol Clube
0: do Porto. Tentou deixar marca a Borja Sanches, veio lá encostar o ombro perante o maestro da equipa do Betis, Boios, Real Madrid e Isco Alarcón.
1: É de facto um regalo para a vista aí. Olha o Betis, tenta soltar-se pelo lado esquerdo. Abde, Abde, golo!
0: Que replica a arquitetura do Estádio Olímpico em Sevilha. É um remate fabuloso de Abde, remate curvo em banana, defeiteados. A Diogo Costa não tinha qualquer tipo de hipótese do guarda-redes do Futebol Clube do Porto e, claro, respondem com uma festa imensa aos adeptos do Betis.
1: É impressionante a maneira como mete o pé na bola Abde. Visto daqui, Vítor Santos, parecia até que a bola ia para fora, mas a bola foi aninhar-se ao ângulo da baliza de Diogo Costa, sem hipótese, e aí está a equipa portuguesa em desvantagem.
2: De facto, uma finalização extraordinária, um golo muito bonito, um golo digno, de facto, no jogo da Liga dos Campeões. O problema para o Futebol Clube do Porto, o problema foi o que aconteceu antes do golo. Se repararmos, o Martins Fernandes não acompanhou a movimentação para o interior do ala do Betis, e aquilo que aconteceu foi que conseguiu libertar o Abde, que depois teve tempo, espaço e muito talento para fazer um remate extraordinário que não dá a mínima hipótese de defesa a Diogo Costa.
0: É quase um bloqueio que o jogador do Betis faz, permitindo que depois o Abde, quando recebe a bola, a possa colocar com magia para o fundo da baliza de Diogo Costa, porque teve o tal espaço criado pelo companheiro de equipa.
2: E deixa-me dizer que estávamos numa fase do jogo em que o Futebol Clube do Porto percebia-se que, com uma linha de 5, estava muito confortável, aparentemente, a defender. Basta uma falha, é preciso de facto uma atenção total para poder fazer face a esta equipa do Betis, que na frente tem jogadores muito rápidos e boas combinações. É uma combinação simples, mas muito eficaz.
1: Marca o Betis logo no início da segunda parte, minuto 2, 47 minutos, Abde El Zazuli, ex-Barcelona, com assistência de Fran García, faz um golo de antologia no La Cartuja e coloca a equipa espanhola em vantagem. Vamos ver qual é a capacidade de reação do Futebol Clube do Porto, mas continua bem a equipa de Sevilha. Lá vai Fran García, jogador ex-Real Madrid, a luta com o PP, ganha o Porto, Martim Fernandes conquista o lançamento lilateral.
0: Pietuszewski, Alberto Costa, Wang e também Sousa aquecer na equipa do Futebol Clube do Porto, chamados por Farioli para exercícios de aquecimento selecionados pelo treinador.
1: Lançamento para o Porto, mesmo em frente a Farioli, Martim Fernandes a perder, depois a recuperar e vai lá Alan Varela recuperar. O ambiente no La Cartuja. Olha, olha, olha, o Betis vai marcar no poste. É incrível. O Betis quase, quase a marcar o segundo. A vantagem no erro monumental da defensiva do Futebol Clube do Porto.
0: E quase Antony a castigar novamente o remate do pé esquerdo. A bola vai bater no poste da baliza de Diogo Costa. Só desta forma o Porto se livrou do segundo gol.
1: Olha o Porto a tentar responder. Vai sair da baliza Angel Valles e muito bem. Coloca a bola fora das quatro linhas.
2: Deixa-me dizer-te, Bruno, que é preciso meter alguma ordem na cabeça.
1: Assim não dá, não é?
2: Assim não dá. Um dos homens mais experientes do Futebol Clube do Porto, o Alan Varela, faz um passe absolutamente demolidor na perspectiva do Futebol Clube do Porto, com uma assistência para Antony, que para azar do Betis, a bola bateu no poste. É preciso ter alguma calma, porque o Futebol Clube do Porto tem todas as possibilidades de dar a volta ao jogo. O jogo está longe, está perdido. A segunda parte leva 5 minutos.
1: É isso tudo. Faltam ainda muitos minutos para o final dos 90 e o Futebol Clube do Porto tem de ter cabeça fria na Andaluzia, em Sevilha. O ambiente está ao rubro, Tiago Santos, espetacular, 70 mil nas bancadas.
0: Este cântico é muito semelhante àquele que os adeptos do Futebol Clube do Porto costumam entoar no Estádio do Dragão, mas esta é uma versão em castelhano, é dos adeptos do Betis.
1: Parece uma arena, vista esta parte do lado esquerdo e do nosso lado direito, parece uma arena de touros, no bom sentido, claro. Aí está o Betis no ataque pelo lado direito com Isco, a bola passa por Odessa. Jogador colombiano a entregar para Marc Roca e Isco no grande círculo vai pautar os ritmos da equipa. Lá está Isco perante Froholt, atrasa para Marc Bartra. Agora o Betis em vantagem e tranquilo no relevado péssimo do La Cartuja. Ataca o Betis pelo lado direito com Ortiz. Ortiz adianta o passe para Trey Parrott. A bola anda ali em frente à defensiva do Futebol Clube do Porto, com os jogadores do Betis a procurar os melhores caminhos para a baliza. Defende-se bem o Porto, mas o Betis confortável no meio-campo azul e branco. Aí está Marco Roca a recolher. Na zona central, dá para o lado esquerdo para Fran García, recolhe junto a Farioli e atrasa para Odessa. A bola, no entanto, é mal entrega. Atenção ao Porto, pretende sair com Paulo Rosário, vai recuperar de novo a equipa do Betis.
0: Novamente com o Nathan e aplaudir as bancadas, a devolver os aplausos central brasileiro da equipa do Betis.
2: Mas repara, Bruno, mais uma bola dada de borla ao Betis. Agora foi André Silva, não é possível de facto assim conseguir construir jogadas de ataque e sobretudo evitar que o Betis continua cavagada para cima da baliza do Futebol Clube do Porto.
1: É isso, vai dando confiança à equipa espanhola que não sai do meio campo do Futebol Clube do Porto. Lá está a equipa espanhola pressionante. O Futebol Clube do Porto tenta sair, olha a pressão do Betis, vai para o relevado um jogador da equipa portista, levanta-se e fica com a bola. O Porto desce para o lado esquerdo com Gabri Veiga, abre em PP, joga com Froholt e organiza-se a defensiva azul e branca.
0: É rapidíssima a organizar-se a defesa do Betis e não permite ao Porto sair rapidamente com a bola.
1: Vai agora para o lado esquerdo com Gabri Veiga, adianta para PP, lá está o brasileiro, dá para Froholt, recolhe em posição central, vai descendo pelo lado esquerdo, espera por Gabri Veiga, sabe, a combinação vai surgir, vai para o relevado o jogador espanhol e o árbitro apita e diz
0: confusão.
1: Que há falta a favorecer o Porto.
0: E confusão entre o jogador do Futebol Clube do Porto, Gabri Veiga, e também Isco Ferreira. Foi por explicações ao capitão da equipa do Betis, o livre em situação perigosa e confusão. Muita conversa entre os jogadores, mas clamando o Repan de imediato a colocar-se entre eles para evitar novamente ou que a confusão fosse. vão-se escalando. Pepe no movimento e depois há um contacto de Ortiz com o extremo do ponto.
1: E olha o número oficial de espectadores no La Cartuja. Aplausos dos próprios adeptos para eles.
0: 67.114 adeptos no Estádio Olímpico em Sevilha.
1: Quase 70 mil a assistir a este jogo da segunda jornada da Fase Liga da Liga dos Campeões, com o Futebol Clube do Porto em desvantagem. Há livre para o Porto e pode ser perigoso. É descaído para o lado esquerdo, mas a bola está ali já pertinho da grande área do Betis.
0: Livre para colocar a bola na área com possibilidades de PP. Também Gabri Veiga, o especialista, e a instalar também Kivior de pesca para oferecer uma solução diferente.
1: Preocupações para Álvaro Falhas, guarda-redes do Betis, vai dando indicações à sua defensiva, olha o livre, atenção, Veiga vai direto, golo!

0: Gabri Veiga coloca 2.500 aos saltos na zona que lhes é destinada.
1: Com um remate de pé direito fabuloso, Gabri Veiga, bola bem medida, junto ao poste, sem posse para o guarda-redes do Betis, é um golo monumental. E depois, na resposta, Gabri Veiga, jogador do Celta, que tem uma péssima relação aos adeptos do Celta com os adeptos do Betis, foi festejado, braços abertos, junto à bancada dos adeptos do Betis, que responderam da pior forma, atirando objetos na direção dos jogadores do Futebol Clube do Porto. E há um jogador do Porto caído no relvado por causa desses objetos atirados pelos adeptos do Betis.
2: Vítor Santos, dizemos que Gabri Veiga andava desaparecido do jogo, mas ele acaba por nos calar. Grande golo de Gabri Veiga.
3: Nós estávamos a pedir o melhor de Gabri Veiga. E se calhar isso explica por que razão o Gabri Veiga está em campo. É que o Gabri Veiga, mesmo parecendo-nos de certa forma algo inferiorizado, talvez fisicamente, de repente aparece e faz um gol, um grande gol neste jogo. O guarda-redes ainda toca na bola, mas ela já está dentro da baliza. Mais um grande golo, um golo que de facto só pode sair dos pés de alguém que tenha a magia de Gabri Veiga. É isto que Gabri Veiga acrescenta ao Futebol Clube do Porto. O Futebol Clube do Porto, que estava a ter dificuldades na construção, acaba por chegar ao golo por aquele que também é uma das suas vias para marcar através da bola parada, mas uma bola parada com muita classe, eu diria.
2: E agora em dois amarelos, não é, Tiago?
1: Penso que são três. O André Silva, pareceu-me, três gestos do árbitro da partida, e depois o Nathan e também o jogador do Betis, pareceu-me ser o Isco, mas estava ali no meio de um cacho de jogadores. Um gesto do árbitro mostrando o amarelo por três vezes. E atenção, vão entrar Alberto Costa e Oscar Piatuszewski.
2: Dupla alteração no Futebol Clube do Porto, que empata no La Cartuja, e o resultado é agora assim na Andaluzia. Betis 1, Futebol Clube do Porto 1, marcou Gabri Veiga.
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8: Nos outros jogos da Liga dos Campeões, o Real Madrid já perde por 3-1 em Roma. Marcou a Daniel Malen aos 51 e aos 58. Azar para a equipa de José Mourinho. Já o Bodoglimt vai batendo o Dortmund por 1-0. Nesta segunda parte, aos 7 minutos, Fredrik Sjøvold colocou a equipa norueguesa na frente. Já no jogo entre Manchester City e PSG, reduz a formação inglesa Erling Haaland aos 53 a fazer o primeiro golo do City, já depois de Vitinha ter feito um dos gols do PSG na primeira parte. Neste momento vence o PSG então por 3-1. Antes de voltarmos a Sevilha, dar conta também do resultado da terceira eliminatória da Taça de Portugal entre a União de Santarém e Gil Vicente. Nesta altura estamos já na segunda parte do prolongamento. Continua o empate 2-2 entre a equipa da Liga 3, o União de Santarém, e o conjunto da Primeira Liga, o Gil Vicente.
1: E atenção, porque há pouco há um gesto muito feio do Abdé, foi por isso que o André Silva ficou caído no relvado. É que o Abdé foi lá puxar pelo pescoço o jogador do Futebol Clube do Porto, não foi um objeto, foi mesmo o jogador do Betis que viu amarelo na sequência dessa altercação entre os jogadores. Do lado do Betis viu amarelo também o Deossa e não o Nathan, e do lado do Futebol Clube do Porto o André Silva, que entretanto é substituído para dar lugar a Samu no ataque. Entra para o lugar de Borja Oscar Piatuszewski e entra para o lugar de Martim Fernandes Alberto Costa.
2: Aí está a tripla alteração de Francesco Farioli e Vítor Santos. O que é que pode mudar na equipa do Futebol Clube do Porto?
3: Para já, a entrada de Oscar Piatuszewski implica a passagem do PP para o lado direito, para o flanco direito do Futebol Clube do Porto. Aquilo que me parece é que nesta altura, com estas substituições, e nós já prevíamos que Samu pudesse entrar numa fase mais adiantada da partida para aproveitar algumas debilidades do eixo central da defesa do Betis, aquilo que me parece é que o Futebol Clube do Porto tem melhores condições para atacar as costas do Betis através do Alberto Costa, que é um jogador que se consegue integrar bem no processo atacante do Futebol Clube do Porto, mas também e sobretudo de Oscar Piatuszewski, um jogador muito rápido que entrou muito bem no Marítimo depois de um período de ausência, embora tenha estado na seleção por já estar recuperado. Portanto, veremos, eu creio que o jogo vai mudar. O Betis não poderá fazer aquele tipo de jogo tão ofensivo, porque estará em sentido para ter uma força nova do Futebol Clube do Porto no ataque. Recordo que os jogadores de saíram, André Silva teve um jogo de sacrifício também envolvido no meio daqueles centrais do Betis. mas deixa-me dizer-te que o próprio Borja, em termos atacantes, foi praticamente inexistente. É evidente que o jogo também não passou muito por ele, os médios não trabalharam assim tanto para lhe fazer chegar a bola em boas condições. Ora, o Petrusevski, que se calhar não precisa disso, é um jogador mais forte no um contra um, que sabe jogar com critério, é bom no passe, na assistência, mas também é bom a finalizar. Portanto, parece que estão criadas condições para o Futebol Clube Porto oferecer uma outra réplica também em termos ofensivos.
1: Falta dizer há pouco, no livro do Gabriel Veiga, o guarda-redes do Betis parece sair um pouco fora de tempo e ainda toca com a bola e deixa a bola escapar ali por entre as mãos, apesar da bola ser bem colocada.
2: Entramos na última meia hora do encontro, o Futebol Clube do Porto a fazer 3 alterações. Daqui a pouco Manuel Pellegrini vai responder a Francesco Farioli. Joga o Futebol Clube do Porto no ataque com Samu, a bola a escapar para Froholt. Olha o Porto pelo lado esquerdo com Oscar Piatuzewski, lá está o polaco, vai em Froholt, a meia esquerda, olha para a zona central onde está Gabri Veiga, grande golo de Gabri Veiga esta noite, adianta para Samu, olha o Porto, Samu, golaço!

0: Conseguiu por entrar. Acabadinho de entrar e a fazer um golo. Mais um de antologia. E a fuzilar autenticamente ao Ángel Valle.
1: A respeitar o movimento, Pepe a servir Samu e depois de costas para a baliza, Pepe entrega a bola direitinho para o remate na passada de Samu e um estouro de pé direito, peito do pé, bola bate no poste para lhe dar ainda um efeito a mais belo estádio olímpico em Sevilha. Marca Samu, um jogador que cresceu nesta região e agora marca numa palco maior de futebol em Espanha para a Liga dos Campeões ao serviço do Futebol Clube do Porto.
0: Alterações na equipa do Betis, a entrada de Chucho Hernández e entra
1: Ceballos.
0: Também Dani Ceballos. E atenção a estes dois jogadores, Vítor Santos. O Betis agora vai ter de ser ele a correr atrás do resultado, não é?
2: Agora sim, e nem sequer precisávamos ter razão tão depressa, mas a verdade é que mal entrou o Samu, conseguiu fazer aquilo que o André Silva não conseguiu fazer. Teve em campo, é um remate espontâneo numa jogada muito bem trabalhada, começou na esquerda no Oscar Piotrzewski, outro homem que entrou junto com o Samu no jogo, e o Samu faz mais um golo sensacional. É de facto um remate explosivo, virando-se, recebendo costas para a baliza, virando-se, um remate à ponta de lança, e destacamos, creio que é a estreia de Samu na Champions, portanto estreia-se da melhor maneira. Ontem a comunicação social espanhola dizia que o Samu era adepto do Sevilha, para ele seria especial, com outras ganas, diziam os nossos colegas espanhóis, defrontar o Betis. A verdade é que ele entrou da melhor maneira. De facto, quem teve a recuperação que ele teve, quem sofreu tanto e quem se estreia na Liga dos Campeões, merece esta felicidade. Veremos se o Futebol Clube Porto consegue acompanhar até ao fim do jogo.
0: É um grande golo, de facto, de Samu. Agora bem a chegar de calcanhar, Alberto Costa, e corte providencial da defensiva do Betis.
1: Sem indicação de grande penalidade, queixava-se isso mesmo Alberto Costa, e o passe de Samu é fantástico. Arrasta uma marcação, toca de calcanhar, liberta Alberto Costa, invade a grande área do Betis, sete canto, a equipa do Betis para o Futebol Clube do Porto. Outra vez Samu.
0: Só para arrumarmos aqui as contas, entradas de Dani Ceballos e de Chucho Hernández na equipa do Betis, saídas de Deossa e de Parrott. São trocas diretas, diria. Canto para a equipa do Futebol Clube do Porto, lado direito do ataque. Está caído um homem do Betis.
1: No contacto há pouco com Alberto Costa, que no gesto com o braço acaba por acertar no jogador do Betis, que de imediato fica estendido no relvado.
2: Dizíamos isso. O Alberto Costa pode aproveitar muito bem o adiantamento dos laterais, do lateral, neste caso do lateral esquerdo. Tem feito um belo jogo o lateral esquerdo do Betis, sobretudo em termos de proteção ofensiva, porque defensivamente ainda não tinham sido testados. Acabou de ser testado agora, e de facto, se o Alberto Costa endossa a bola para o lado contrário, onde estava Piotrzewski com a baliza aberta, o Futebol Clube Porto podia ter feito o terceiro. E, a bem da verdade, se dizíamos na primeira parte que o Futebol Clube Porto parecia uma equipa desorientada, nesta altura acontece o mesmo com o Betis. O Futebol Clube Porto parece uma equipa nova, e o Betis, aliás, o próprio estádio, só se ouve nesta altura os adeptos do Futebol Clube Porto a fazerem a festa.
0: Era isso que eu ia dizer, Tiago Santos. Grande festa dos adeptos portugueses aos saltos ali naquela zona.
1: Só se ouvem para entre os 60 mil adeptos do Betis. Impressionante a forma como vão festejando os adeptos do Futebol Clube do Porto a silenciar o Estádio Olímpico em Sevilha. Afinal, há mesmo falta, e parece-me justificada, de Alberto Costa sobre o lateral da equipa do Betis.
0: Falta já cobrada por Valles, a enviar a bola para o meio campo do Futebol Clube do Porto. Corte da defensiva azul e branca, lançamento para o Betis. Já efetuado por Isco. Coloca a bola em Nathan, pressiona Samu. Mark Bartra à queima, a combinar com Ortiz. Ainda Mark Bartra a chamar Marco Roca, adianta o passo para Chucho Ramírez. Atenção, Chucho Hernández, aliás, bem a combinar no lado direito com Antony, mas vai chegar primeiro um jogador do Futebol Clube do Porto.
1: Captando a bola depois de Diogo Costa, novamente picando sobre um adversário com toda a confiança, o capitão do Futebol Clube do Porto.
0: Vai tentar o Betis fazer nova incursão no ataque com Isco. É verdadeiramente espetacular Isco. Dois homens de Futebol Clube do Porto. Ganha pontapé de canto Isco.
1: Para a qualidade técnica do número 22 internacional espanhol sobre dois homens do Futebol Clube do Porto. Daqui a pouco vai mexer novamente o Betis. Antes a canto.
0: Sim, Isco.
2: Nem devia valer, porque ele parece que leva a bola colada ao pé.
0: 34 anos.
2: A bola colada à mão é no handball, não é? Que a bola tem cola. E ele parece que joga com os pés assim.
0: Canto para o Betis, vai ser batido lá direito. Atenção, perigoso, bola na grande área do Futebol Clube do Porto. Atenção, sobra para Isco. Isco joga com o Abdé, cruzamento perigoso para as mãos de Diogo Costa.
1: Bola curva à procura do cabeceamento de Hernández no interior da grande área. Primeiro capitão do Futebol Clube do Porto, segura a bola entre mãos.
0: Diz Isco que assistiu para a Liga dos Campeões, frente ao Lille, e bem de visar para o campeonato, frente ao Osasuna. Jogador com 34 anos, ainda a dar espetáculo. Atenção que o Futebol Clube do Porto vai para o ataque, mas de forma lenta com Gabri Veiga. O Porto agora é quem está em vantagem, vence por 2-1. Atenção ao Oscar Pituzewski a fazer um cruzamento, mas a bola a sobrar para Álvaro Valles.
1: Olá, Ricardo Quaresma, trivela, mas saiu mal, com pouca direção. Samoa no movimento e aproximação ao primeiro posto, a bola caiu no coração da grande área.
2: E repara que o Futebol Clube do Porto subiu uns bons 20 metros no terreno e dessa forma, defendendo mais adiante, estando mais confiante, consegue obstar aquele carrossel ofensivo que o Betis tinha.
0: Trocou
1: a botija de oxigênio, variou.
0: E fica caído um jogador do Porto, mas avança Oscar Pietuszewski no meio de dois, a tentar fazer o drible, se vai para o relvado, diz que há falta sobre o jogador do Futebol Clube do Porto.
2: Aquilo que parece que vai acontecer é que o Gabri Veiga vai ter mesmo de sair e vai entrar o ano.
1: Já andava ali no relvado, perdeu uma caneleira lá, voltou a colocá-la dentro das meias. Entretanto, o Oscar Pietuszewski conseguiu cavar uma falta, um livre lateral para o Futebol Clube do Porto, colocar a bola na área, e Gabriel Veiga, o homem da bola parada.
0: Tentam os adeptos do Betis puxar pela equipa espanhola, que está a perder diante da equipa portuguesa por 2-1, numa altura em que há livre a favorecer a equipa do Futebol Clube do Porto.
1: Novamente para o pé direito de Gabriel Veiga, já fez com o pé direito um gol de livre nesta noite europeia.
0: Porto está a jogar com alegria nesta segunda parte, é notório, e por isso está em vantagem na Andaluzia. Livre para ser cobrado por Gabri Veiga, toma balanço o espanhol, marcou o primeiro golo do Futebol Clube do Porto, e que golaço! Mas atenção que o golo de Samu não lhe fica atrás. Atenção a Gabri Veiga, já levantou, olha o Porto, quase marca! Ao primeiro posto, Tiago Santos! Aparece ali um jogador e atira ao lado.
1: Venenoso o cruzamento de Gabri Veiga, bola à meia altura, para o outro, não desvio, por pouco não acerta com as malhas da baliza do guarda-redes do Betis de Sevilha, jogada estudada do Futebol Clube do Porto.
0: Tenta sair o Betis, o Porto confortável, agora joga mais no meio-campo adversário. É o Porto quem está a condicionar o Betis. Efraholt, desde a linha divisória, a atrasar para o guarda-redes Diogo Costa. Aconselha calma aos seus jogadores, Diogo Costa, coloca a bola em Pablo Rosário. Agora mal Pablo Rosário, faz um passe defeituoso, ainda assim a recuperar o Porto por Froholt. Aí está a PP, grande simulação, arrancada de Alberto Costa, olha o Porto, pode marcar Alberto Costa, cruzamento, rebate de Gabri Veiga, mas sai por cima da baliza do Betis.
1: Fantástica simulação, PP deixa a bola passar por entre as pernas, permitindo uma autoestrada para Alberto Costa, desenhada pelo lado direito, cruzamento rasteiro com Gabri Veiga, não chegar à bola, perante o areal do, que devia ser um relvado do Estádio Olímpico em Sevilha, dificuldades para o Porto conduzir a bola.
0: Vítor Santos, para quem viu a primeira parte e quem está a ver agora a segunda, é como dá água para o vinho.
2: Na verdade, as fragilidades defensivas do Betis estão a ser agora expostas. Falamos quando da entrada do Alberto Costa, que poderia muito bem explorar este flanco direito, mas eu quero destacar também a ação de Pepe. É evidente que para um jogador como Alberto Costa, tão veloz, aproveitar as movimentações de Pepe no terreno, que abre uma linha para ele poder descer por ali fora, e nós sabemos bem a velocidade que o Alberto Costa consegue imprimir ao seu jogo. Aquilo que me parece é que falta alguma frieza no último passe, mas Alberto Costa tem estado muito bem, tem lançado o pânico sobre a defensiva do Betis.
0: Ataca o Porto com Oscar Pietuszewski, ou melhor, era Gabri Veiga, que se entende agora ali com o jogador, mesmo em frente a Manuel Pellegrini.
1: E sai uma garrafa de água disparada da bancada na direção de Gabri Veiga, está a colecionar amigos no arrelvado Estádio Olímpico em Sevilha. Dois dribles sobre os jogadores do Betis, a brincar com a bola Gabri Veiga, a conduzi-la, a guardá-la para o Futebol Clube do Porto. Está num excelente momento Gabri Veiga.
0: E vem aí mesmo o Anguimbu, não é?
1: Para o lugar, provavelmente, do muito cansado jogador do Futebol Clube do Porto, Gabri Veiga, já nos limites físicos, número 10, daqui a pouco a alteração.
0: Olha, e entra a polícia de intervenção no relvado de lá, a Cartuja, os sevilhanos estão nervosos.
1: Para tentar conter ali os adeptos do Betis, que há pouco alguém ali na bancada arremessou uma garrafa de água com água na direção de Gabri Veiga, que agora sai do relvado.
0: É alteração no Futebol Clube do Porto, entrada de Wang Imbu, sai Gabri abre e Veiga, parece-me assemelhado, não?
1: Pelas bancadas do estádio em Sevilha, o médio do Porto, que foi festejar ali junto dos adeptos do Betis, que não perdoa.
0: O Calego, que fez um grande golo, Vítor Santos, o que é que o Porto agora vai mudar com o Anco?
2: Olha, deixa-me só antes falar sobre o Gabi Veiga, que acaba de sair. Efetivamente, há jogadores, mesmo quando não parecem estar, são como os cometas, aparecem de repente, e o Gabi Veiga, com aquele golo, parece que iluminou a equipa do Porto, parece que eliminou a equipa do Porto inteira. Agora, o que me parece é que o Futebol Clube Porto, se continuar a jogar desta forma, bem mais adiantado no terreno, colocando tantos problemas ao Sevilha, que terá naturalmente que se expor ainda mais, faltam 19 minutos para terminar o jogo, tem de facto tudo para levar daqui uma vitória importantíssima, voltando a ser feliz, insisto, num palco onde há 23 anos conquistou uma prova europeia.
1: O Lúcio Gonzalez foi pedir explicações à polícia, porque há pouco não conseguiram com os adeptos aquela reação perante Gabriel Veiga, o jogador do Futebol Clube Porto, quase levava ali com uma garrafa.
2: O Gabriel Veiga também se mete um bocadinho a jeito, vai lá, faz parte, tem aquele ar de gênio que de repente também é um bocadinho mauzinho, mas parece-me que são as picardias que fazem parte do futebol, por assim dizer.
0: O Porto volta a ser feliz, está a voltar a ser feliz na Andaluzia, há 23 anos levantou aqui a Taça UEFA pelas mãos de Jorge Costa, que hoje faria 55 anos. Aí está o Porto no ataque com o Samu, bola para o lado direito para PP, atenção solta bem em Froholt, bico da grande área, vai entrar na grande área e não consegue Froholt, corte da defensiva do Betis.
1: No limite Froholt, praticamente a conquistar a linha final para sair rapidamente do cruzamento.
0: E olha o Abde, tentava sair pelo lado esquerdo, apita o árbitro, vai sair cartão amarelo.
1: É uma impetuosa entrada do jogador do Betis de Sevilha, travando a marcha do jogador do Futebol Clube Porto. Não, mas é? O amarelo é para Rosário.
0: É, ou então para Froholt, o árbitro não isolou.
1: Uma falta anterior, talvez.
0: Ah, talvez
1: é, uns bons metros mais atrás. É, o árbitro estava atento, espreitou ali pelo canto do olho, descontinuou a falta, deu amarelo ao Pablo Rosário e depois sim, há uma falta do jogador do Betis, mas o lance já estava interrompido.
0: E muito fair play ali no lado direito da defensiva do Futebol Clube do Porto. Alberto Costa a cumprimentar Abde. Livre já batido, o Betis tenta reagir à desvantagem, o Futebol Clube do Porto vai vencendo na Andaluzia. Daqui a pouco vamos conferir tempo de resultado, olha o Betis, pode marcar e marca. Marca o Betis e é, ouçam bem, Isco, para variar, marca ou não? Não é Isco, é Chucho Hernández, saltado do banco e empata o jogo no La Cartuja para delírio de mais de 65 mil espectadores. Tiago Santos, pareceu fácil, o Betis entrou na grande área e Chucho Hernández empata de novo a partida em Sevilha.
1: Faltava aparecer nesta partida Anthony, apareceu neste lance, atenção do lado esquerdo da defesa do Futebol Clube Porto e depois o muito ágil extremo paulista da equipa do Betis a encontrar espaço na meia-direita para servir Chucho Hernández, só teve de encostar na passada de pé direito.
0: Vítor Santos, desculpa, são erros que o Futebol Clube do Porto não costuma cometer.
2: Se no primeiro gol foi um erro do lateral direito, o Martim, que entretanto saiu, desta vez foi um erro de palmatória do Francisco Moura, que de facto não pode ter aquela abordagem ao lance. É evidente que o trabalho do António é espetacular, é um jogador que aproveita muito bem a deficiência do adversário. Já, o Francisco Moura estava a defender-se muito bem, mas de repente aquilo que acontece é que acontece o tipo de erro que não pode acontecer no jogo a este nível. De facto, não era propriamente uma jogada assim tão difícil de anular, mas percebeu-se a partir do momento em que o António ganha o lance do ar e corre com a bola para a área, alguma coisa podia acontecer. A bola caiu logo no jogador acabadinho de entrar, que faz um gol fácil. Erro próprio do Futebol Clube.
0: Faltam 15 minutos para terminar esta partida da Liga dos Campeões, a TSF na Andaluzia, e este é o resultado. Real Betis 2, Futebol Clube do Porto também 2.
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0: Voltam a acordar os adeptos em Sevilha. 2-2 é o resultado. O Futebol Clube do Porto beneficia de lançamento linha lateral. Já executado, vai um homem do Porto para o relvado. Há falta a favorecer os dragões.
1: Mais um primeiro toque excelente de Pepe a deixar-se a bola escapar e depois de calcanhar a tirada do adversário do caminho. Sofre um contacto livre de esquerda para o corredor esquerdo. Agora não há Gabri Veiga. Assume a bola. Um outro jogador é o Wang, o dono da bola parada.
0: É isso, é o coreano e avança praticamente toda a equipa do Futebol Clube do Porto até à área do Betis, à exceção do Diogo Costa.
1: Incluindo o Kivior, incluindo o Samu, incluindo o Rosário, os homens mais altos do lado do Porto.
0: O Porto vai para cima do Betis, bola na área, atenção, perigoso, sacode a equipa sevilhana, mas recupera o Porto por intermédio de Pepe, há um corte e bem, o Betis vai sair para contra-ataque, atenção lado esquerdo com AB, lá vai, AB, tira dois homens do caminho, está lá para o Holt, a morder nos calcanhares, recupera o Porto, há falta de árbitro.
1: E que nódio Alberto Costa, a pisar a bola sobre o jogador do Betis e a colocar a bola por entre as pernas do jogador do Betis, acalmando esta jogada num grande pormenor de qualidade técnica. Alan Varela, no gesto, pisando a bola e enganando por completo, bem, gambeta do médio argentino do Futebol Clube do Porto, a cerrar o jogo de doidos.
0: Grande exibição, de facto, de Alan Varela. Já o disseste, Vítor Santos está a ser um pêndulo ali à frente da defensiva do Futebol Clube do Porto.
2: É verdade, tendo apenas como aspecto menos positivo a quantidade de passos, sobretudo na primeira parte que o gol subiu os furos na segunda parte, tirando aquela bola que ofereceu ao adversário que o António enviou ao poste. Olhando agora para o jogo, ou percebendo aquilo que se está a passar, o Futebol Clube do Porto parece pelo menos ter conseguido manter a toada em que se colocou em campo a seguir ao primeiro gol, ou seja, parece uma equipa a jogar da mesma maneira. Mas para chegar ao golo e para vencer, sobretudo para levar mais alguma coisa deste jogo, para o vencer, não pode de facto cometer aqueles erros individuais que vimos nos dois golos que sofreu. Porque se tu reparares, os golos do Futebol Clube do Porto são muito mais mérito, embora as finalizações do Betis sejam talentosas, sejam boas finalizações, cheias de critério, um remate extraordinário num golo muito bonito e o outro com muita assertividade dentro da área, fazendo aquilo que o ponta-de-lança, um avançado, pode fazer, mas na verdade houve de mérito na construção de ambos os golos do Betis. Houve erros individuais que não são admissíveis em futebol. A este nível, naturalmente, estamos a falar de jogadores experientes.
0: Aí está o Betis no grande ciclo com Isco. Isco vai olhando para o jogo, distribui para o lado esquerdo para Marco Roca. A entrega em Fran Garcia. Aí está Fran Garcia a jogar com Isco. Isco para Marco Roca. Grande passo para o lado direito. Não, seria um grande passo. A intenção era boa, mas recupera o Porto. Do lado esquerdo com Piatoszewski. Lá vai o polaco. Foi feliz na Madeira. Deu a vitória ao Futebol Clube do Porto e está a jogar outra vez aqui na Andaluzia sobre o lado esquerdo do ataque. O Porto vai descendo para o lado direito com Alberto Costa. Ex-Juventus e ex-Vitória de Guimarães. Grande jogo. Está a fazer Alberto Costa desde que entrou também no estádio de La Cartuja. Aí está Alberto Costa mais uma vez a sair-se bem. A dar para Kivior. Kivior progredindo pela zona central. Bola para o lado direito. PP tentava a combinar com o Frohold, mas recupera o Betis. E vem para o contra-ataque. Mas bem o Futebol Clube do Porto. Está bem organizado. A bola sobra para Nathan. E fica com a bola brasileira.
1: Novamente no meio da confusão, uma simulação e lá serena o jogo para a equipa do Betis, que agora mantém a posse.

0: Antony, joga agora sim Antony, a matar de peito, a dar para Bartra, os adeptos gostam, aplaudem, o Betis a conseguir agora ter bola no meio campo do Futebol Clube do Porto e vai jogando tranquilamente com Nata no grande círculo a soltar-se para Ceballos. Ceballos dá para Fran García, traz a bola para a zona central, distribui em Marco Bartra, lá vai o Internacional Espanhol. Atenção ao Betis, que é perigoso em ataque posicional. Isco dá para o lado direito, atenção à combinação, é boa, olha Ortiz e o árbitro diz que não há nada. Vai o jogador do Betis para o relvado, mas o árbitro francês diz que não há nada, Tiago Santos.
1: No lance entre Ortiz e Francisco Moura, parece-me chegar primeiro, lateral do Futebol Clube do Porto, Clemente Rupan estava muito próximo, manda jogar.
0: Fazem pressão os adeptos, mas o árbitro para já manda seguir. Olha o Betis no ataque, corta a defensiva do Futebol Clube do Porto e despacha de qualquer maneira.
1: Continua a cair o jogador do Betis. O árbitro manda jogar.
0: O árbitro para já manda jogar, está toda a gente do Betis de pé, numa altura em que o Porto ganha pontapé da lisa, mas os adeptos Fran e Verdes protestam muito, Tiago.
1: E havia fora de jogo no início do lance da equipa do Betis. O árbitro mandou a jogar e depois Francisco Moura terá trocado o jogador do Betis de Sevilha, no entender dos jogadores da equipa espanhola, terá chegado atrasado ao lance com o jogador do Futebol Clube do Porto pisando o jogador do Betis. A questão é se toca ou não. Francisco Moura, efetivamente, o jogador do Betis. Vai ver o árbitro da partida, vai ver a chamada pelo VAR.
0: Mas deixa-me dizer isto, estou aqui com os jornalistas à nossa frente, espanhóis, que dizem que talvez não seja. Fazem assim com a mão, como dizendo, é mais ou menos, mas não é óbvio. Ainda assim, o árbitro, o VAR da partida, Willy de la Jota, chama o árbitro principal, Clemente Rupan, que vai ver.
1: Mas atenção, porque parece-me que há um jogador em fora de jogo do Betis no início da jogada.
2: Sim,
1: isso pode anular este lance.
0: E atenção que vai aí, decisão de Clemente Rupan. Os adeptos estão felizes, mas eu não sei o que é que... É penalti.
1: Marcou penalti o árbitro da partida.
0: É penalti.
1: Farioli não quer acreditar.
0: É penalti a favorecer o Betis. Faltam 8 minutos para o final. Grande penalidade favorecer a equipa sulhana.
1: Entrando, portanto, o árbitro da partida, e não é fácil perceber isso, que Francisco Moura toca efetivamente o jogador do Betis.
0: Bem, Francisco Moura a fazer penalti, mancha aqui uma exibição que poderia ser muito positiva.
1: Já tinha estado ligado ao segundo golo do Betis no duelo com o Antony, e agora uma entrada fora de tempo, no entender do árbitro, com recurso às imagens do vídeo-árbitro, chamado a atenção pelo vídeo-árbitro, a cometer falta para a grande penalidade.
0: Penalti a favorecer a equipa do Real Betis, quando estamos a 7 minutos do final dos 90 regulamentares.
1: Isco Alarcón é o dono da bola.
0: 34 anos de idade, Isco vai no cara a cara com Diogo Costa.
1: Nem pisca os olhos, Diogo Costa, ao olhar no rosto do médio espanhol. Internacional português, internacional espanhol, frente a frente.
0: Vai endereçar no campeonato Isco, mãos nas ancas. Está em cima da linha limite da grande área. Toma muito balanço Isco. Expectativa no La Cartuja. Isco vai partir para a bola. Está Diogo Costa concentrado entre os postos. O árbitro ainda não autorizou. Clemente Rupan agora sim vai apitar. Isco vai bater. Parte para a bola Isco. Atenção, pé direito na bola, atira a bola. Marco Betis está de novo em vantagem. Marca Isco pelo segundo jogo consecutivo e coloca o Real Betis de novo em vantagem. 3-2 é o resultado.
1: Os gritos das bancadas, os abraços entre adeptos do Betis, o jogo frenético. Novamente o Estádio Olímpico em Sevilha a abanar com mais de 60 mil cascos das mãos.
0: Vai entrar no Futebol Clube do Porto Santi Jiménez, não é?
1: Ponta de lança mexicano para a equipa do Futebol Clube do Porto. Vai para o lugar do PP.
0: Muito rapidamente, Vítor Santos, até porque temos que conferir ao que patins já daqui a pouco, mas é, enfim, um duro golpe nas aspirações do Futebol Clube do Porto.
3: Um duro golpe, falávamos há pouco dos erros individuais. E, de facto, o Francisco Moura volta a ter um jogo infeliz. Nós falávamos, antes de começar o jogo, que ele de facto parecia atravessar um momento de maior confiança, mas de facto suscitava preocupações em função da dinâmica.

0: que o Betis tem por aquele flanco direito. Num lance que eu gostava de ver melhor, sinceramente, porque me pareceu que na parte inicial do lance, há fora de jogo, de um jogador do Betis, mas aqui vamos acreditar que o VAR decidiu bem, porque provavelmente o fora de jogo teria que ser analisado.
1: Vamos ver agora como reage o Futebol Clube do Porto. Está no ataque e Tiago Santos, Farioli, manda subir a equipa.
2: Também a equipa do Futebol Clube do Porto a atacar a linha defensiva do Betis, agora com o Santi Garcia colocado sobre a meia direita.
1: Olha o Porto dentro da grande área, vai surgir cruzamento, corta a defensiva do Betis. Tenta tirar, não deixa o Futebol Clube do Porto, vai carregar com Oscar Pietuszewski, lá está o polaco. Vai fazer uma simulação, faz uma, faz duas, cruzamento, atenção, tira a equipa sevilhana. Está descompensada a equipa do Futebol Clube do Porto, ataca o Betis. Betis lado esquerdo, atenção, Abdé, é um perigo, lá vai o Marquino, vai encarar com Pablo Rosário, Abdé vai para dentro, é puxado por Santi Jiménez e vai sair cartão amarelo.
2: Parou como pôde, o avançado mexicano é que ia disparar o jogador do Betis na direção da grande área do Futebol Clube do Porto. Faz falta a Santi Jiménez, com este recurso o Porto dá tudo por tudo à procura do golo e nas bancadas novamente é poderosa os adeptos do Betis.
1: Não há fora de jogo, Vítor Santos.
0: É o seu, dono, na verdade.
1: Exato.
0: Acabei de ver a repetição e não há fora de jogo.
1: Livre beneficiar a equipa do Betis. 3-2 é o resultado. Estamos já dentro dos últimos 5 minutos. Alterações na equipa sevilhana.
2: Sai Isco na equipa do Betis para a entrada e toda a bancada a puxar, aplaudir a exibição de Isco, o golo do número 22, que poderia perfeitamente jogar com o número 10, Bernal, entrar para o lugar dele. Há uma outra alteração na equipa do Betis com a entrada de Pablo Fornals também.
1: Que dois que entram também. Aí está o Betis no ataque, Betis mais perto da vitória, segunda vitória consecutiva. Recordamos que o Betis vem de vencer o Lille em França por 3-2 na jornada inaugural. O Futebol Clube do Porto perdeu frente ao Manchester City e por este caminho vai somar a segunda derrota. Mas certamente Francesco Farioli não quer que isso aconteça e portanto vai ali dando muitos gritos para dentro do relvado numa altura em que ataca o Betis de Sevilha. Ataca com Fran Garcia, sai cruzamento, a bola bate num homem do Futebol Clube do Porto e sobra para Diogo Costa. Diogo Costa vai soltar em Alan Varela. Já adeptos a abandonar o La Cartuja. Ataca Alan Varela, vai conduzindo o argentino pela zona central. Vá para o lado esquerdo para Francisco Moura. Tenta combinar com Pietuszewski. A combinação não sai. O Betis recupera bem junto à linha lateral. A jogar-se de pé para pé, mas muito bem. De novo a recuperar a defensiva do Futebol Clube do Porto.
2: Finalmente o Porto a ter-se a bola com um grande passo de cabeça.
1: O Porto ataca pelo lado esquerdo com Pietuszewski, lá vai o polaco, tenta passar por Ortiz, vai para o relvado, o árbitro diz que não há nada.
2: É travado pelo jogador do Betis, sem falta, diz o árbitro da partida.
1: Tenta furar o futebol pelo Porto, pela zona central, roubo de bola da equipa do Betis, vai pelo lado esquerdo, perigoso com Abdé. Vai Abdé para cima de Alberto Costa, encara com a Juventus, lá está Abdé, muita qualidade neste camisola 10. Atenção ao Betis que vai agora congelar. A posse da bola, vai guardando a bola porque está a vencer por 3-2. Este é o ambiente no La Cartuja. É absolutamente fantástico. Mais de 65 mil vão comemorando esta vantagem. Esta vantagem da equipa sevilhana. O Porto está a perder, mas tenta pelo menos seguir daqui da Andaluzia com um ponto. Vai atacar com Wang, lado esquerdo, cruzamento, perigoso. Atenção, a bola a sobrar para Alberto Costa dentro da grande área, o remate contra a defensiva do Betis. Vai insistir o Porto com Alan Varela, tira um jogador do caminho, dá para Pietuszewski, cruzamento, pode marcar o Porto. Grande defesa de Ángel Valles.
2: A voar sobre os avançados do Futebol Clube do Porto, corajoso guarda-redes do Betis, consegue tirar a bola, excelente cruzamento do Pietuszewski, melhor ainda, a simulação de Alan Varela permite a variação de flanco, o Porto está no ataque.
1: Vai mexer de novo o Betis de Sevilha, agora a Tiago Santos para a entrada do camisola 17.
2: Rodrigo Riquelme, um ala, a entrada desta equipa para o lugar de Anthony.
1: Aí está Anthony, muito ovacionado também. A entrada de um dos habituais titulares, joga muito, Rodrigo Riquelme, foi titular à frente ao Lille e agora vai jogar o que resta da partida. A lançamento para dentro da grande área do Betis, mas à vontade na pequena área, Ángel Valles vai recolher.
2: Tentou desvio a Rosário, mas serviu a bola direitinha para as mãos do guarda-redes do Betis. 5 minutos para adicionar à segunda parte, tempo de compensação.
1: É isso, está esgotado o minuto 90. O Futebol Clube do Porto tem 5 minutos para empatar pelo menos a partida. É o Betis quem está no ataque, bola para a ponta direita. Tenta lá chegar a Ortiz, chega primeiro a Kibior e atrasa para Diogo Costa. Vai a jogar com Paulo Rosário. Combinação com Alan Varela. Alan Varela adianta para Sandy Jiménez. Joga bem com o Ang. O Porto a descongestionar pelo lado esquerdo com Kibior. Avança o polaco, vai para o relvado. Há falta sobre Iacu Kibior.
2: A meio do meio campo, o Futebol Clube do Porto pode colocar a bola no interior da grande área. O Ang avança para a bola de pé direito. Vai tentar colocar. Sobe em Kibior, sobe também Rosário nesta fase do encontro. O Porto tenta tudo por tudo.
1: É, lá vai o Porto outra vez. Para cima da grande área do Betis. Mas agora em desvantagem, perde por 3-2. Oscar Pietruszewski sobre o lado esquerdo, tem o apoio de Francisco Moura, bola em Rosário, levantada para dentro da grande área, olha o Porto, corta, Marco Bartra, ainda ao Porto, e há falta, diz Clemente Upa, não é?
2: Falta de Francisco Moura, tentou o gesto acrobático e acertou no jogador do Betis. Está caído no relvado, está pelado, as bancadas protestam, pediu o cartão para o jogador do Porto, não há necessidade de mostrar cartão neste lance, de forma inadvertida, o jogador do Porto tentando com conquistar a bola, acaba por acertar no homem do Betis.
1: Já sobra pouco tempo, Vítor Santos, o Porto joga, mas já com o coração.
0: Sim, um bocadinho com o coração, mas apesar de tudo com algum critério. Aliás, ainda agora conseguiu fazer uma boa avaliação de jogo, no seguimento ganhou um livre e criou muito perigo. Veja, não é por estes momentos finais que o Futebol Clube do Porto não levará pontos do Lacartuca. O problema foi justamente.
1: Pontapé para Ángel Valles. Os adeptos do Betis ao rubro nas bancadas do La Cartuja vão comemorando vantagem. O Betis a vencer por 3-2. O Porto tenta chegar ao empate. Lá vai Oscar Pietruszewski. Quem é que segura no polaco? Vai para o relvado. Há falta a favorecer o Porto.
2: Cheio de snica, rápido os movimentos. Pietruszewski ultrapassa o primeiro e depois a velocidade. Tentou passar pelo segundo e acaba por ser atropelado pelo jogador do Betis, que o atira para fora do relvado. Sai amarelo para o jogador do Betis. Livre para o Porto.
1: Livre à saída do seu meio campo. Livre que vai ser batido por Alan Varela. Ora, informações para os adeptos do Futebol Clube do Porto. 2.500 viajaram desde a cidade invicta para verem o Futebol Clube do Porto na Liga dos Campeões. Aí está o Porto a atacar novamente pelo lado esquerdo. Tem sido por ali que tenta arrancar a maior parte dos cruzamentos. Atenção, olha o Porto, grande defesa!
2: Esta defesa é um monumento do jogador do Betis. Vai à base do poste a recolher um cabeceamento vitorioso de Santiago Jiménez.
1: Impressionante a defesa de Ángel Valles. O Porto avança para a grande área do Betis. Já falta pouco para o tempo adicional dado pelo árbitro. Estamos já quase a esgotar os 5 minutos dados por compensação. Há canto para o Porto, lado esquerdo. Treme o La Cartuja, canto batido, olha o Porto, defende! Ángel Valles, de novo, evita o golo da igualdade.
2: Agora foi Kivior a cabecear à vontade no interior da grande área, há dois tempos, defende novamente o guarda-redes do Betis.
1: É impressionante, ninguém se consegue ouvir no La Cartuja, daqui a pouco não tenho voz, eu próprio não me consigo ouvir. Olha agora o Porto, a falhar, vai lá Kivior, emendar o erro de Pablo Rosário, o Betis pressiona, Diogo Costa atira a bola para meio campo contrário, recolhe à vontade o Betis, com Nathan, vai despejar para o meio campo do Futebol Clube do Porto, bola em balão, quase que saía do La Cartuja, o Porto agora vai responder para o lado esquerdo. Atenção a Wang, corredor central, Samu, Wang, olha o Porto, Wang, solta, atenção, remate! Mas por cima podia ter feito melhor Santi Jiménez.
2: Bela chegada, bela insistência do Wang pela zona central, a reciclar o ataque várias vezes, a bola a permitir ao Porto avançar no terreno e depois Santiago Jiménez pega muito mal a bola, atira a bola para as bancadas numa bela jogada do sul-coreano do Futebol Clube do Porto.
1: Estão quase esgotados os 5 minutos de compensação, o Porto está muito perto de averbar a segunda derrota consecutiva na Liga dos Campeões. Ainda acredita a equipa azul e branca com Oscar Pietruszewski. Kuzminski, perde para o adversário. Atenção a Chucho Hernández, o colombiano tira um homem do caminho, o melhor é Abdé, que bem joga. O jogador marroquino vai até, mas é Chucho Hernández. É Chucho Hernández e não Abdé, e depois é ceifado junto à linha lateral.
2: Por Pablo Rosário, em que está o corpo, já tem amarelo, jogador do futebol do Porto, reclama ao banco do Betis, estão todos de pé e nas bancadas o público da equipa de Sevilha também. Todos de pé, os adeptos do futebol do Porto, à espera que o Porto tire ainda algo deste jogo.
1: É, mas quem está no ataque é o Betis, sai mais um amarelo e cartão vermelho para o banco do futebol. Clube do Porto.
2: Lucho González, parece-me. É um outro elemento,
1: É isso, é o adjunto de Farioli que é expulso.
2: E atenção porque vai ali pedir
1: grande confusão agora.
2: A um adepto do Betis e continua a confusão.
1: Muita confusão, nervos à flor da pele. E o Betis, isto favorece o Betis, não é? Esta confusão favorece a equipa que está em vantagem. Atenção à equipa sevilhana com a ADE, levanta para a área do futebol do Porto, mas sem perigo. A bola sai pela linha final. E termina. Termina o jogo no La Cartuja. Vitória do Betis. Vence pela segunda vez consecutiva na Liga dos Campeões. Dois jogos, duas vitórias. O futebol do Porto perde pela segunda vez. Dois jogos, duas derrotas. Porto, que esteve em vantagem, conseguiu virar o resultado, mas perde na Andaluzia, num sítio em que foi bem feliz há 23 anos, venceu aqui a Taça UEFA, mas esta noite é do Real Betis. 3-2, resultado final no relvado. Tiago Santos, são os espanhóis quem fazem a festa.
2: Nas bancadas, no relvado, os jogadores, e atenção ao cumprimento entre Farioli e Manuel Pellegrini, os dois em linha reta, dirigidos um para o outro, fair play dos dois treinadores, as duas figuras vestidas de negro no meio do caos que foi este encontro e também o fecho da partida, com muito fair play, num jogo que acaba por ser leal de parte a parte, e o Futebol Clube do Porto a ver agora a festa dos adeptos do Betis. É uma festa impressionante nas bancadas, com mais de 60 mil a aplaudir a equipa sevilhana.
1: Vale a pena ouvir, porque não há muitos ambientes assim em todo o mundo.
2: Os jogadores do Futebol Clube do Porto vão agora aproximando-se dos adeptos. Francisco Farioli aponta também para o topo norte, onde estão os incansáveis adeptos do Futebol Clube do Porto durante esta partida. No jogo, até à última gota de suor, Francisco Farioli tenta reunir os jogadores. Vai à procura de Diogo Costa também para cumprimentar.
1: É impressionante o ambiente no La Cartuja. Som TSF na Andaluzia, com derrota para o Futebol Clube do Porto. Perde frente ao Real Betis por 3-2. Ouça o ambiente no Estádio Olímpico de Sevilha, o La Cartuja.
2: E ora pelo aplauso dos adeptos do Futebol do Porto e também dos jogadores aos adeptos. Contacto agora com o topo norte. Os jogadores aproximam-se. Santiago Rimeira esteve na cabeça. Um gol feito. Roubou-lhe num voo incrível o guarda-redes do Betis numa das últimas jogadas do encontro.
1: Marcou primeiro a equipa do Betis, logo no início da segunda parte. Abdé Ezzalzouli fez o primeiro aos 47 minutos. Gabri Veiga, num grande golo magistral, empatou aos 54. Depois Samu, noutro grande golo, num golaço, virou o resultado. Mas depois o Betis reagiu bem, empatou aos 74 minutos por Chucho Hernández, e Isco, de penalti, virou de novo o resultado a favor da equipa espanhola. 3-2, resultado final.
2: Grande festa dos jogadores do Betis, a sentir também a importância deste momento e a criar aqui uma ligação forte, bem com os adeptos neste arranque para eles da Liga dos Campeões, a jogar em casa. Os jogadores do Futebol Clube do Porto reunidos em conjunto, Francisco Farioli vai ser o primeiro a descer aos balneários.
1: Sai a equipa do Futebol Clube do Porto, do relvado do La Cartuja. Sai também, sai não, a equipa do Betis, Tiago, ainda fica ali a recolher os aplausos de, diria, meio estádio, porque meio já se foi embora. Ainda assim, o som é absolutamente inacreditável. Temos os adeptos em grande massa e muito concentrados do Futebol Clube do Porto, mas depois o resto do estádio já está a meio gás, diria. Ainda assim, grande apoio, efusivo apoio à equipa espanhola, à equipa do Betis de Sevilha, que volta a vencer na Liga dos Campeões. 20 anos depois, no regresso à Liga dos Campeões, o Betis soma a segunda vitória consecutiva. Este é o hino da equipa espanhola.

0: Não era este o som que esperavam ouvir os mais de 2.500 adeptos.
1: Tiago, tenho que te interromper porque nesta altura vai falar Victor Froholt à Sport TV. Vamos tentar ouvir o médio dinamarquês.
2: Struggle in some moments in the first half, but also in the second half with the two goals. If we have been sharper in those moments, I think two goals have to be enough in this field. I think we fight, but we are very disappointed with the result because we came here to get 3 points.
3: We are not used to see Porto conceding 3 goals in a match. Why do you think that the team struggles so much this evening?
2: I think they had a lot of quality in the last line, Betis, and we struggled to manage that, especially the two goals in the second half. If we were a bit more prepared in the high pressure, and when they kicked the long ball, then we could have stopped the two goals. So yeah, we are disappointed to concede 3 goals because then we don't win in this type of games.
3: Something that we felt from the outside is that when you made the 2-1, Porto was good in the game. Then that individual play from Anthony that gives the 2-2 to Betis, it seems like it shaked a little bit with your confidence.
2: Yeah, I think we had it under control, especially in the second half. I think it's a different feeling to stand here because I also think we managed quite well on the ball to recognize the man we had more in the middle. But yeah, you have to be sharp in those moments, especially when they have good wingers, because then you will concede if you're not on your toes.
3: Two games, two defeats, what does this mean for the team and for the possibilities of qualification?
2: Yeah, of course, we are disappointed, but it means nothing. Now we have 6 games left in the Champions League. We have to give everything we have in each game, and there's a lot of points to play, so we can definitely come back.
3: Thank you so much, Victor.
1: Palavras de Victor Froholt, desapontado com a derrota do Futebol Clube do Porto, num jogo em que parecia que o Porto tinha a partida sob controle, especialmente na segunda parte, quando estava em vantagem, mas diz Victor Froholt, a equipa deveria ter estado mais concentrada durante toda a partida para evitar que o Betis conseguisse dar a volta. À pressão da equipa espanhola surtiu efeito para esta derrota, a segunda na Liga dos Campeões do Futebol Clube do Porto. Ainda assim, acredita Froholt que é possível o Futebol Clube do Porto dar a volta à situação nesta prova milionária e conseguir um bom resultado já na próxima partida. Aproveito para dizer que já começou às 10:45 da noite o jogo da terceira jornada da fase de grupos do Mundial de Hóquei em Patins. Portugal, nesta altura, com 10 minutos de jogo, vai vencendo, acaba de marcar por 2-0 a equipa da Itália. Boas notícias vindas do Paraguai, para onde vamos em direto depois desta emissão do jogo do Futebol Clube do Porto frente ao Real Betis para o relato do restante da partida com o José Santos. Para já, voltamos a Sevilha. Bruno Sousa Ribeiro.
4: Sevilha que tem derrota do Futebol Clube do Porto por 3-1. Aproveito ainda a presença do 3-2, aliás. Aproveitava ainda a presença do Tiago Santos para elegermos o melhor em campo. Tiago Santos, o teu voto vai para
5: Isco.
4: Vítor Santos.
6: Abdé,
4: sim, e o meu vai para o Isco, portanto perde, mas também poderia ser para Abdé. Perde o Vítor Santos, é eleito o melhor jogador para a TSF Isco, que marcou o golo da vitória de penalti, mas rubricou também ele uma excelente exibição esta noite no estádio de La Cartuja, com essa menção honrosa para Abdé. Vítor Santos, enquanto esperamos pelas reações dos outros protagonistas, perguntava-te primeiro qual é a justiça deste resultado esta noite aqui na Andaluzia.
6: Bom, em função daquilo que o Futebol Clube Porto fez, é evidente que parece-me que o Futebol Clube Porto sai daqui com um sabor muito amargo, poderia obter outro resultado, e até creio que merecia pelo que fez, sobretudo na segunda parte, sair daqui pelo menos com um ponto. Mas na verdade, se nós quisermos ser frios na análise, quem enfrenta este ambiente, quem enfrenta esta equipa tão agressiva, sobretudo no ataque, como o Betis de Sevilha, e consegue marcar 2 golos fora de casa num jogo da Liga dos Campeões, não pode perder este jogo. Ora, se o Futebol Clube do Porto perdeu, é porque de facto houve incidências do jogo que de facto não conseguiu saber contornar. Na minha perspectiva, há um jogador que tem uma exibição infeliz, é evidente que isto é uma derrota coletiva, não vamos estar aqui a crucificar o Francisco Moura, mas a verdade é que não podemos passar ao lado do facto dele ter cometido a grande penalidade, assim analisada pelo VAR e posteriormente pelo árbitro, que dá a vitória de Isco, e com o gol de Isco, no penalti transformado, muito bem transformado por Isco, e também no 2-2, em que ele se deixa antecipar pelo António, que é de facto um jogador tremendo, muito veloz, muito ágil na saída, no drible direto com o adversário, mas a verdade é que nós sabíamos disto antes de começar o jogo. E sabíamos disto antes de começar o jogo, naturalmente a equipa do Futebol Clube Porto também tinha que está bem preparada para isto. Também me parece que faltou ali, nos dois lances, alguma falta de ajuda, mas na verdade são dois lances evitáveis, são dois erros individuais. Para jogarmos a este nível, o Futebol Clube Porto jogar a este nível, tem que de facto de ter uma resposta bem mais convincente e bem mais competente naquele lado esquerdo defensivo, independentemente de ninguém perder ou ganhar sozinho. Não, isto não é uma derrota do Francisco Moura, é uma derrota do Futebol Clube do Porto. Em relação àquilo que foi o jogo, pois eu não posso considerar, eu acho que o Futebol Clube do Porto merecia levar mais deste jogo. E merecia levar mais porquê? Se tu reparares, depois de uma primeira parte difícil, o Futebol Clube do Porto, e nós dissemos isso, termina bem, melhor.
4: E soube reagir.
6: Melhor a primeira parte. Depois estava confortável no jogo, e em função de uma movimentação ofensiva, uma combinação básica, mas muito eficaz, em que o Martim é apanhado ali um bocadinho desprevenido, não teve a reação mais rápida que devia ter, leva com um golo. E sabe reagir. E sabe reagir porquê? Porque tem, de facto, mantém aquilo que é o seu pedigree europeu e conseguiu aí. E nós, é curioso que depois do Futebol Clube do Porto estar a perder, vimos o melhor Futebol Clube do Porto. É evidente que o Guardiola pode-se dizer que tinha tudo o que era valioso ou mais valioso estaria guardado no banco. Também é assim que nós fazemos, eventualmente, quem puder nas nossas vidas. E de facto, o Farioli deu a volta ao jogo, parece-me. Sobre o Futebol Clube do Porto já estava mais confortável, mas sobretudo em termos ofensivos, acrescentando à cutilância ofensiva do Alberto Costa na lateral direita, que aproveitou muito bem em quatro desmarcações, abrindo o pânico na defesa espanhola, através do Óscar Piatuzev, que se percebe que não está ainda na sua melhor condição, mas que de facto acrescenta imprevisibilidade ao jogo ofensivo do Futebol Clube Porto, capacidade de penetração, capacidade de drible. E foi assim que o Futebol Clube Porto chegou aos golos e conseguiu subir uns bons 20 metros no terreno, ao ponto de não ser tão incomodado como tinha sido toda a primeira parte, mesmo depois de estar a vencer, que seria previsível que o Betis fizesse uma nova cavalgada. Não foi isso que aconteceu. O Futebol Clube Porto sofre o golo, ou ambos os golos, em dois lances em que o Francisco Moura, para além de não ter estado bem, se calhar também estava um bocadinho desprotegido para aquele passe chegar ao António, e alguma coisa também não, na pressão, não correu bem antes. E é por isso que eu dizia que as derrotas são sempre coletivas, nunca são derrotas individuais. E depois deixa-me dar-te aqui uma nota.
1: Vítor, tenho que te interromper porque temos agora a possibilidade de ouvir Isco à Sport TV. Vamos ouvir o espanhol.
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7: ¿Es necesario también saber sufrir en los últimos minutos?
5: Sí, bueno, al final esto es la élite, los mejores equipos de Europa, es complicado. El equipo ha sabido sufrir, no se ha venido abajo con el duro golpe de los dos goles. No la perdió la cara al partido, y es muy importante, y dice mucho de este equipo.
7: Para ti jugar Champions es normal, pero jugar Champions con Betis ha sido especial, jugar aquí en casa por la primera vez.
5: Bueno, normal no, ya sabemos que esta competición es increíblemente especial. Es verdad que traerla a este club ha sido algo increíble. La afición llevaba soñando 21 años con jugarla y bueno, aquí estamos, ¿no? En el principio, dos victorias de dos y poco más se puede pedir.
7: ¿Y qué significan esas dos victorias y estos 6 puntos?
5: Bueno, todavía nada, ¿no? Sabemos que es un camino largo. Es verdad que hoy era muy importante, pero bueno, eso no significa nada. Tenemos que afrontar el siguiente partido de la misma manera. Y bueno, el fútbol va muy rápido, hay que aparcar esta victoria ya, pensar en el siguiente partido contra el Barça y así va el fútbol, ¿no? No te puedes relajar ni un segundo, no queremos conformarnos y nada, ahora a descansar y a preparar bien el siguiente partido.
7: Muchas gracias, Isco.
1: Palavras de Isco, jogador do Real Betis, depois da vitória frente ao Futebol Clube do Porto. Aguardamos por mais reações dos protagonistas depois desta derrota portista. Aproveito para dizer que Portugal faz mais um golo no Mundial de Hóquei em Patins, no jogo frente à Itália, 3-0 nesta altura, com 9 minutos para o final da primeira parte. Na Taça de Portugal já há resultado final no jogo entre a União de Santarém e a Gil Vicente. Foi mesmo a equipa da Primeira Liga a conseguir vencer após prolongamento por 3-2. Fica pelo caminho o União de Santarém. Nos jogos da Liga dos Campeões desta noite, além do Futebol Clube do Porto frente ao Real Betis, destaque para uma vitória estoica da equipa de José Mourinho, o Real Madrid, que esteve a perder por 3-1 na segunda parte frente à Roma, a jogar em Itália. A meia hora do fim perdia por 3-1, mas marca 3 golos nos últimos 10 minutos e acaba por vencer por 4-3. O Aston Villa goleou o Fenerbahçe por 6-0, num jogo onde Nelson Smith foi titular do lado da equipa turca. O Bodoglint ganhou ao Dortmund por 1-0. O Manchester City perdeu em casa por 4-2 frente à equipa do PSG, com destaque para um golo do português Vitinha nos bicampeões europeus. O Shakhtar venceu o AEK por 3-1 e o Stuttgart foi à Eslováquia bater o Slovan Bratislava por 3-0. Voltamos agora sim a Sevilha. Bruno Sousa Ribeiro.
4: Com o repórter Tiago Santos na zona mista do estádio de La Cartuja. A qualquer momento podemos ter reações no microfone da TSF de Tiago Santos e esperamos também, naturalmente, por outras reações na zona de entrevistas rápidas dos canais que transmitiram esta partida entre Real Betis e Futebol Clube do Porto. Recordo só que já estão disponíveis os 5 golos desta noite no site da PSF. Pode passar por lá para ver os golos do Betis e também do Futebol Clube do Porto, recordando que a equipa azul e branca marcou por intermédio de Gabri Veiga e também de Samu, que saiu do banco para dar na altura o 2-1 ao Futebol Clube do Porto, e são de facto 2 grandes golos da equipa azul e branca, da equipa portuguesa, que já pode ver-se no site da PSF. Recordo também que na próxima jornada estas duas equipas vão jogar com equipas neerlandesas. O Betis volta a jogar com o Feyenoord aqui no estádio de La Cartuja.
1: E olha, Bruno, vamos voltar às entrevistas rápidas da Sport TV, porque agora vai falar Anthony, jogador brasileiro do Real Betis. Vamos ouvir.
8: Sabia que ia ser uma partida muito difícil. A equipe do Porto tem muita qualidade, joga muito com a bola. A gente, em alguns momentos, sofreu um pouquinho ali na pressão, mas a gente, o importante foi que lutamos até o final. Isso é o espírito que temos que ter daqui para frente. Então, muito feliz pela noite e pela vitória.
4: Tantos anos depois, o Betis está a jogar a Liga dos Campeões, 2 jogos, 6 pontos, era difícil pedir melhor.
8: Sim, ainda mais com esse ambiente, com a nossa torcida, que é incrível, fez uma festa linda, mas não só nesse partido. Contra o Osasuna já tinha 65 mil pessoas e hoje 67. É muito importante o apoio deles. Depois de 21 anos sem disputar a Champions League, dar esse presente para eles, a vitória, é muito importante para nós.
4: Anthony, há 2 anos, quando ainda estava aqui a jogar com o France League, tive a oportunidade de falar consigo depois do jogo com o Vitória. Dizia que estava finalmente feliz, a sentir-se feliz a jogar futebol, e 2 anos depois a jogar Liga dos Campeões, mais feliz ainda estará.
8: Olha, muito feliz de poder fazer parte de entrar na história mais uma vez do Betis. Eu vim com o objetivo de conquistar coisas aqui, de ajudar a equipe, de ser um jogador importante para a equipe também, e o mais importante é ser feliz. Não escondo de ninguém, me sinto a pessoa mais feliz de vestir essa camisa, tenho muito orgulho de estar aqui e hoje poder jogar uma Champions League com esse clube é diferente.
9: Mas reencontrou aqui também alguns jogadores brasileiros do Porto, alguém especial com quem tenha trocado umas palavras?
8: Sim, o Pepe. Pepe, eu joguei com ele na seleção brasileira. É um grande jogador, um grande amigo também. Inclusive, vou conversar um pouco com ele ali, vou trocar a camisa. Tenho um respeito enorme por ele, a gente compartilhou a seleção junto e é um grande jogador.
9: Obrigado, António, jogador da equipe.
1: Palavras de António depois desta vitória do Real Betis. Entretanto, no Mundial de Hockey em Patins, Portugal faz o quarto gol, vence agora a Itália por 4-0. Vamos ouvir de novo na Sport TV agora André Silva, jogador do Futebol Clube do Porto.
10: Foi um jogo escapar.
11: Não, por detalhes, mas acho que o ponto positivo é que virámos o jogo aqui numa fase em que também estava difícil, com um golo a menos, e acho que virar o jogo na segunda parte foi o ponto mais alto que fizemos e depois devíamos ter garantido.
9: O jogo foi difícil, de facto, o Betis muito pressionante. Pareceu hoje também que o Porto falhou mais passos do que é habitual, isso retirou alguma confiança à equipa no momento com bola?
11: Sim, acho que foi responsabilidade nossa, e sendo responsabilidade nossa significa que nós poderíamos ter o controle, ou seja, principalmente na primeira parte acho que acabamos por jogar um pouco o jogo deles e não gerir, porque vimos que os passos eram fáceis, queríamos dá-los e era preciso gerir melhor, e depois deles são bons no contra-ataque e criaram um desperigo.
9: Uma Liga dos Campeões a 8 jogos, há mais margem para corrigir as coisas, mas ter 0 pontos nesta altura, que peso é que tem sobre a equipe?
11: Não, tem o peso que tem, 2 jogos com adversários difíceis, com o City, a melhor equipa neste momento na Inglaterra, agora um dos top 3 em que podemos virar de Espanha, mas estamos convictos que as coisas serão diferentes. Mostramos hoje que poderíamos sair daqui com diferentes sensações, mas a verdade é que vamos com esta frustração para casa e usar esta emoção para virar as coisas o mais rápido possível.
9: André já jogou e já viveu nesta cidade, mas no rival, no Sevilha, da bancada nem sempre recolheu hoje grandes amizades ou adeptos do Betis. Entendo como normal, tendo em conta a grande rivalidade que existe entre os dois clubes.
11: Sim, acho que é normal, acontece no futebol muito, e estamos a lutar, às vezes as pessoas vão na emoção e ficamos a tentar superiorizar-nos dentro de campo e através dos resultados e dos adeptos, através dos clubes, mas pronto, fica no campo tudo o que ficou, e neste momento, como eu disse, vamos com essa frustração e usá-la para que seja algo maior.
9: Não há campeonato no fim de semana, o foco agora é já virado para o PSV em conquistar os primeiros 3 pontos na Champions.
11: Sim, claro, agora vamos ter mais tempo para preparar o próximo jogo, diferente do que foi com o Betis, e focados em sair desta situação, é um jogo novo, uma oportunidade nova, e estamos convictos que vamos com a nossa maior capacidade.
9: Muito obrigado, André Silva.
1: Palavras de André Silva depois desta derrota do Futebol Clube do Porto. A todo instante, mais reações dos protagonistas.
4: Olha, estava silencioso o estádio de La Cartuja, com 2.500 adeptos do Futebol Clube do Porto, ali ainda na zona que lhes é destinada, mas entretanto entraram no relvado Oscar Pietuszewski e também Samu, e parecia Vítor Santos que estávamos de novo ainda no jogo, não é? Com vibração vinda das bancadas. Samu fez um grande golo, Oscar Pietuszewski ainda tentou agitar, mas foi insuficiente aquilo que veio do banco lançado por Francesco Farioli.
6: Dá-se a coincidência de eu ter terminado a minha anterior intervenção para ouvirmos as declarações, creio que do Froholt, procurando dar uma nota mais emocional, e essa nota mais emocional era precisamente para Samu. Samu regressa, estreia-se na Liga dos Campeões, já tinha regressado ao ativo depois no jogo com na recepção do Futebol Clube Porto ao Benfica, mas desta vez, sim, teve algum tempo para se mostrar num grande palco, para se estrear na Liga dos Campeões, e nesse dia, numa terra que lhe diz tanto, onde ele viveu, frente a um... Ele não quis admitir ontem, mas aparentemente um rival, o Samu gostará mais, tenderá mais para o lado do Sevilha. A verdade é que faz um golo explosivo deu sempre muito boa sequência ao jogo do Futebol Clube do Porto. É evidente que naquela ponta final com o Futebol Clube do Porto mais em cima, mais próximo da área, ele não teve tanta oportunidade para participar no jogo, estava à espera de uma boa finalização e, na verdade, não conseguindo ter finalizado uma segunda vez, a atenção que os centrais do Sevilha lhe prestaram permitiu abrir espaços para outros jogadores e o jogo termina de uma forma inglória para o Futebol Clube do Porto. Mas o último dado significativo deste jogo é a melhor defesa do jogo, uma defesa estrondosa, um belíssimo cabeceamento, temos de dizer, do Santi Giménez, porque o cabeceamento é bem feito, é de cima para baixo, é lá para o canto contrário ao do guarda-redes, mas de facto é uma estirada fabulosa do Valhas, que impede o Futebol Clube do Porto de levar pelo menos um ponto. Agora, é evidente que este jogo tem uma história, eu insisto, quem se coloca em vantagem...
1: Vítor Santos, vamos ouvir mais um jogador do Futebol Clube do Porto, agora é Pepe a falar à Sport TV.
10: O que é que sente que falhou? Olha, a gente sabia que ia ser um jogo muito difícil, né? A equipa do Betis é uma equipa com grandes jogadores, com uma qualidade muito acima da média. É, faltou aquele detalhe final, acho que pra gente conseguir manter o resultado, manter a tranquilidade durante o jogo, mas agora continuar a pensar já no próximo jogo, ver aquilo que a gente pode melhorar, aquilo que a gente pode aperfeiçoar, porque já temos mais um jogo muito importante na próxima semana.
12: Que depois teve alguma dificuldade na construção, há pouco no relvado, o Frawolt dizia isso, que a equipa às vezes sofreu um pouco para conseguir manter a posse de bola por mais tempo, mais mérito da qualidade de pressão do adversário, ou sente que houve algum demérito do Porto nisso?
10: Olha, a gente sabia que podia melhorar ainda muito nesse aspecto. O Mister conversou com a gente no intervalo, disse que pra gente ter um pouco mais de tranquilidade, paciência com bola, acho que isso faltou um pouco pra gente pudesse continuar por cima do marcador, mas acho que agora é melhorar, buscar continuar trabalhando, como eu falei, porque a gente já tem um jogo muito importante na próxima semana.
12: Pepe, no golo do Samu acaba por ter um papel muito, muito importante, ali um passe de gênio quase sem olhar, aquilo trabalha só vem do momento.
10: Olha, a gente vê muito a situação do jogo, né? As características de cada jogador. Sei que o Samu é um cara muito agressivo, que procura sempre fazer essas diagonais, então tive a felicidade de poder dar o passe para ele, mais ainda pelo golo dele. Fico muito feliz, porque tinha falado que ia procurar dar a primeira assistência para ele quando ele voltasse, e graças a Deus pude ajudá-lo, mas infelizmente não foi o suficiente para que a gente pudesse sair com a vitória.
12: Esta época já leva 5 assistências, tem estado em grande destaque a oferecer golos aos seus companheiros. É algo que o deixa particularmente agradado?
10: Olha, eu fico muito feliz, né, poder ajudar meus companheiros, principalmente ali no último terço, onde é uma posição onde a gente precisa de números, né? Então, poder dar assistência, poder ajudar meus companheiros a marcar é muito importante para mim, me dar um pouco mais de confiança para que eu possa continuar fazendo o meu melhor, continuar ajudando a equipe, então é seguir trabalhando para que eu possa vir ainda muito mais.
12: Assim, o jogo será novamente para a Liga dos Campeões, em casa contra o PSV. Depois destes dois primeiros resultados, nesta altura podemos dizer que se torna obrigatório vencer esse jogo?
10: Olha, a Champions League é muito difícil, né? Sabemos que todos os jogos são muito competitivos, são grandes equipas, então a gente precisa melhorar ainda muito mais aquilo que a gente teve um pouco de dificuldade, principalmente no jogo de hoje, então é seguir trabalhando, porque eu tenho certeza que com o apoio dos nossos adeptos, que hoje aqui mais uma vez deram um show para a nossa equipa, no Dragão, sem dúvida, a gente vai estar à altura para poder corresponder àquilo que eles merecem.
12: Obrigado, Pepe.
1: Palavras de Pepe, depois deste encontro, vamos daqui a pouco também ter a oportunidade de ouvir Francesco Farioli, o treinador do Futebol do Porto, Bruno Sousa Ribeiro, voltamos aí ao La Cartuja.
13: Aqui na Zona Mista temos Mark Bartra, talvez possamos escutar uma das respostas do defesa central da equipa do Betis.
14: Lucharlo, e para mim hoje é o exemplo de lo que é este equipo.
15: Mark, como pensa, pensava?
13: Sí, sí,
15: está
13: bien. ¿Cómo llevan?
15: Es una cosa casi fuera. Mira que hay estadios
14: en Europa
15: que son
14: potentes.
13: Más
14: cuestión. Yo creo que lo que se ha vivido hoy, mira que hemos vivido momentos de derbis, de volver a Europa, de ganar a Madrid, ganar a la... Pero lo de hoy, eso... que me deja sin palabras. Yo pensaba ya que habíamos vivido momentos aquí increíbles, pero es verdad que pienso que es que lo mejor está por llegar y es la sensación que tengo y hemos hecho felices a muchísima gente y sí. Sí, porque son muchos años aquí, he vivido de todas, en lo personal, también en lo profesional, y noches como hoy dan sentido a todo. Por lo que me levanto cada día para hacer más grande a este equipo, a este club,
16: Y ya te digo, lo que más quiero en esta vida son mis hijos, mi familia y el Betis.
13: Marco Bartra e um jogo que o deixou emocionado, este regresso do Betis à Liga dos Campeões, depois de vários anos, explicava o jogador, defesa central, terminou o jogo em lágrimas no final, no relevado, e perante também o apoio do público neste regresso do Betis à Liga dos Campeões. Escutamos aqui o defesa central, lembrando as emoções do lado do Betis.
1: Vamos agora, Tiago Santos, também ouvir Francesco Farioli, que fala à Sport TV.
17: The last minute, so I think we deserve something more than especially in these two games to be with 0 points is it's a shame because I think the team performed in a way that probably we should have already collect something, but this is the Champions League, a competition where if you concede something you pay a double price.
18: Há um momento depois do 2-1 em que a equipa parece estabilizar, pôr a mão no jogo, desanimar até um pouco a equipa do Betis, e depois aquele lance do Anthony que dá o 2-2, reabre o jogo e volta a deixar as bancadas novamente em loucura. Faltou conseguir congelar um bocadinho mais o jogo nesse momento.
17: But yeah, after that 2-1 we had other two actions with Alberto, two or three, I don't remember exactly, where we could have closed the game because it was very favorable situation to score, to generate another opportunity. After, it's difficult to control the game in such a level of environment, especially for a team like us that we always go, you know, to for more and more and more. After individually, as I say, they are a very, very good team with players that are able to solve the situation individually and to unlock the game, and this is what happened. As I said, like now, no negative energies. Now we have 1 week to prepare our next game in Dragao against PSV. So things to learn, but full focus into the next match.
18: Alguma frustração percebeu-se após o apito final, até porque o Porto nos últimos 2-3 minutos tem duas ou três ocasiões em que pode pelo menos levar daqui o empate.
17: Sim, this is goes with the first analysis when I say that we probably deserve something more, but once again at this level, like we had the action of Santi, of course, was a brilliant opportunity, did everything very good header, and the goalkeeper made a fantastic save, probably is going to win the save of the week. So yeah.
18: A equipa tem 0 pontos ao fim de 2 jogos. Pode-se já falar de um jogo decisivo contra o PSV daqui a uma semana?
17: It's going to be important. We know how it is. After with this new format, it's always important to collect points at the end. You know how many things can happen, but of course we need to start from somewhere. And the game of PSV has to be one of these games.
18: Muito obrigado, Francesco Farioli.
1: As palavras de Francesco Farioli depois desta partida frente ao Real Betis. Vamos ter a oportunidade daqui a pouco de escutar também o treinador italiano na conferência de imprensa depois da partida. Ele passa uma mensagem de esperança na Liga dos Campeões para o Futebol Clube do Porto depois de duas derrotas consecutivas nestas primeiras duas jornadas. Vamos agora voltar a Sevilha, Bruno Sousa Ribeiro, também para ouvirmos mais reações daqui a pouco.
4: Não sei se o Tiago Santos, que está na zona mista do La Cartuja, tem algum motivo de reportagem. Tiago? Creio que o Tiago não está a escutar-se e a esta altura. Vítor Santos, o que é que te parece a análise de Francesco Farioli?
19: Parece-me uma análise limpa, até muito parecida com aquela que nós vínhamos fazendo, ou seja, Farioli, sem apontar naturalmente o dedo a nenhum jogador, aponta o problema do Futebol Clube do Porto. De facto, depois de fazer aquele tipo de recuperação, ao nível da Liga dos Campeões, os erros pagam-se a dobrar, foi a expressão que ele utilizou, e na verdade não houve volta a dar a seguir. Nós também nos podemos interrogar, nós reconhecemos o nível físico dos jogadores de Futebol Clube do Porto, mas também nos podemos interrogar porque é que nos jogou o Martim na esquerda e nos jogou o Alberto Costa de início na direita. Mas enfim, o que é certo é que o Alberto Costa entrou muito bem e, como identificou o Farioli, tem dois lances muito perigosos que podiam ter dado golo, e num deles tinha Petrušević completamente sozinho do outro lado, tinha um passe fácil, por assim dizer, e não o conseguiu fazer. É evidente que isto é muito fácil falar da bancada, depois no campo é sempre bastante mais difícil de fazer. Onde eu não concordo com o Farioli é quando ele diz que o Futebol Clube Porto é em função do que fez nestes dois jogos? Não. O Futebol Clube Porto fez hoje um grande jogo, penalizado por erros individuais, eventualmente também por alguma falta de sorte naquilo que foram as incidências do jogo, e já lá vou. Mas o Futebol Clube Porto não fez um bom jogo contra o City. O Futebol Clube Porto não conseguiu contra o City enquadrar um remate com a baliza do City, teve muitas dificuldades. Se calhar, sob o ponto de vista defensivo, se não houvesse ala do Futebol Clube Porto, tinha empatado o jogo, mas na verdade não concordo. Hoje sim, e já o disse há pouco, o Futebol Clube Porto tinha que levar, por tudo o que fez, tinha que levar qualquer coisa deste jogo, e parece-me francamente injusto que não o consiga fazer.
20: Tiago Santos, não sei se há motivo de reportagem aí na zona mista do La Cartuja.
13: Para já apenas a passagem dos jogadores do Betis, com a alegria que escutámos há pouco de Mark Bartra, ele que terminou o jogo emocionado depois de vários anos onde o Betis procurou esta presença europeia. Agora, amealhar 6 pontos nas duas primeiras jornadas neste regresso à Liga dos Campeões. Esperamos mais jogadores na zona mista, incluindo, se possível, os jogadores do Futebol Clube do Porto. Para já, não há sinal dos jogadores de azul e branco.
1: E vamos aproveitar, Tiago, então, vamos aproveitar para dar um saltinho ao Paraguai, ao outro lado do Atlântico, porque já terminou a primeira parte do jogo entre Portugal e Itália na terceira jornada da fase de grupos do Mundial de Hóquei e Patins. Portugal vai vencendo por 4-0. José Santos, como é que foi essa primeira parte, para já com muitos golos para a equipa portuguesa?
21: Uma boa noite, Hugo, ouvintes da TSF. Portugal completamente remodelado em relação ao jogo que efetuou ontem frente à seleção espanhola. E cedo marcou, galvanizou-se e depois Luís Querido, que ainda não tinha marcado qualquer golo neste campeonato do mundo, fez o 2-0 de penalti, uma falta que a dupla de arbitragem não viu. Há um jogador que atingiu com um stick na cabeça do João Rodrigues, Dicky Giovanni, foram ao VAR e resultou este lance em penalti. Chamado a converter, não claudicou. Gonçalo Alves ampliou para 3-0 para Hélder Nunes fixar o resultado no final desta primeira parte em 4-0. Poderia a Itália ter reduzido de penalti, só que Checo Compaño não conseguiu ultrapassar o jovem guarda-redes português Xano Edo, nesta altura no Copa Arena em Assunção, no Paraguai. Portugal vence por 4-0. Estamos em tempo de intervalo.
1: Muito bem, já iremos voltar então até ao Paraguai para o relato da segunda parte dessa partida entre Portugal e Itália, logo depois de escutarmos na conferência de imprensa o treinador do Futebol Clube do Porto, Francesco Farioli, após essa derrota portista por 3-2 em Sevilha, frente ao Real Betis. Voltamos então, Bruno Sousa Ribeiro, ao Estádio Olímpico La Cartuja.
20: E podemos ir, talvez, para as notas dos jogadores do Futebol Clube do Porto esta noite. Vítor Santos, Diogo Costa, começamos pelo guarda-redes do Futebol Clube do Porto.
19: Esteve sempre muito seguro e não podia fazer nada nos golos. Aliás, ele conseguiu, de certa forma, dar estabilidade à equipa. Portanto, uma nota positiva, um 6 a fugir para o 7. Também não teve aquela defesa salvadora que permitiu levar de Sevilha pontos.
20: Martim Fernandes.
19: Martim Fernandes.
1: E Vítor, terei que interromper uma vez mais, porque vem aí agora o treinador do Real Betis, Manuel Pellegrini, a falar à Sport TV. Vamos ouvir.
22: Um grande equipo como é o Porto aqui. Creio que hicimos um primeiro tempo muito completo, onde quizás merecimos haver marcado algum gol. Porto não chegou pouco nesse primeiro tempo. Depois, o segundo, como marcamos o gol, tuvimos um segundo gol com o tiro no palo de Anthony. E em um par de minutos se deu vuelta o resultado. Porque teníamos al frente un equipo de mucha calidad, y en segundo lugar fue la parte que me dejó más conforme, que no nos desesperamos y a través del juego intentamos dar vuelta al resultado y lo logramos plenamente.
23: Después de ese 2-1 tuvieron algunos minutos más difíciles. ¿Qué tornó posible de tornar nuevamente al partido y de ganarlo?
22: Bueno, la tranquilidad y el convencimiento que a través del juego lo íbamos a dar vuelta. Después del 1-0 tuvimos el 2-0 en un tiro de Anthony en el palo que prácticamente habría liquidado el partido. No se consiguió, de repente uno se encuentra con el marcador en contra, muchas veces no lo consigue, pero bueno, creo que mentalmente este equipo también está preparado, es un grupo muy fuerte que cree mucho en lo que hace, sin tener solamente un equipo, sino con un plantel comprometido para intentar estar en los lugares altos de las tres competiciones, que está muy cerca.
23: ¿Usted imaginase un regreso de Champions a la casa de Betis 21 años después? ¿Sería así con un juego de esos?
22: Bueno, doble alegría. Primero por ganar por la gente, segundo lugar por la manera como se ganó, como recién decía, primero a través del juego. Después, si a lo mejor ganábamos 3-0, también la habría sido la gente muy contenta, pero dar vuelta un resultado adverso cuando quedan pocos minutos creo que todavía lo hace más emocionante.
23: Estos 6 puntos no garantizan nada, pero ¿qué le dicen sobre lo que Betis puede hacer en la Champions de este año?
22: Bueno, un paso muy importante, sin lugar a duda, que hay que tratar de llegarle, me parece que la temporada pasada se clasificó con 10, 11 puntos para la siguiente ronda. Nosotros tenemos 6, tenemos que volver a jugar en casa el próximo miércoles con el equipo holandés, y ojalá que el Feyenoord sea un equipo también accesible, sabiendo que también es un equipo acostumbrado a jugar la Champions.
23: Muchas gracias, Manuel Pellegrini.
1: As palavras do treinador chileno Manuel Pellegrini, técnico do Real Betis, depois desta vitória frente ao Futebol Clube do Porto.
13: Olha, aqui na zona mista, Álvaro Valhas, e a defesa decisiva que acabou por garantir a vitória ao Betis, o momento em que defendeu um cabeceamento de Santi Jiménez.
0: Sim, sabia que quando o equipo se puso por delante era muito provável que ellos tuvieran alguma ocasião, por empuje, por calidade e por fortuna. Me puede ayudar al equipo en esa última acción y esperemos que siga siendo así mucho tiempo, ¿no?
13: Un guardaredes que se confessa adepto do Betis, esperou muitos anos por um momento como este nesta casa, embora emprestada, mas com o ambiente, com a presença de milhares de adeptos do Betis, para jogar um jogo europeu e na principal competição europeia ao serviço da equipa de verde e branco.
20: Ora, enquanto esperamos por Francesco Farioli e o Miguel Taveira, penso que podemos continuar com as notas dos jogadores do Futebol Clube do Porto. Íamos em Diogo Costa, 6, nota 6 dada pelo comentador TSF Vítor Santos, e estávamos a avaliar Vítor Martim Fernandes.
2: Sim, Martim Fernandes também teve muitas dificuldades e foi apanhado um bocadinho desposicionado, não teve uma leitura correta no primeiro gol, portanto eu daria nota 4, não lhe consigo dar uma nota muito positiva.
20: Pablo Rosário.
2: Pablo Rosário fez um bom jogo. É evidente que também participou naquele desacerto do passe até certa altura, mas foi subindo com a equipa e bateu-se muito bem com um ataque feroz. Nota 6 para Pablo Rosário.
20: Nota 6 para Pablo Rosário, companheiro de setor, e à Clube Kivior.
2: Foi indiscutivelmente um dos melhores jogadores do Futebol Clube do Porto. Se calhar, vendo bem, também a certa altura, não deu a devida proteção à esquerda, ao defesa esquerda do Futebol Clube do Porto, ao Francisco Moura. Mas também parece uma nota positiva, acho que merece nota 6.
20: Nota 6 para Kivior, Francisco Moura no lado esquerdo.
2: Francisco Moura nota 3, efetivamente fica ligado, teve uma exibição infeliz. É interessante que na primeira parte Francisco Moura até foi daqueles que deu um sinal de que estava confiante, mas depois, quer dizer, há falhas que penalizam muito os jogadores. Teve azar porque ambos os lances deram um golo, um penalti, claro, à partida teria quase sempre assim, embora Diogo Costa seja um especialista, e no lance do golo, na forma em como é batida, não propriamente no golo, mas na forma em como é batido pelo Anthony, é evidente que fica associado ao resultado, da pior maneira, portanto nota 3.
20: Alan Varela?
2: Alan Varela alterou o bom com o mau. Se foi um dos jogadores que deu sinal de que era possível o Futebol Clube do Porto ter outro tipo de desempenho, sobretudo na primeira parte, a verdade é que também errou demasiados passes. Parece-me que nota 5 se adequa.
20: Vítor Froholt
2: não foi exatamente o jogador que costuma ser, mas esteve nos bons momentos do Futebol Clube do Porto e foi muito importante na ligação. Eu daria nota 6 ao Froholt.
1: E Vítor, vem agora sim Francesco Farioli, pronto para começar a conferência de imprensa. Vamos ouvir o treinador dos Dragões.
3: As we spoke in the flash interview, was definitely a very open match against a very good team. Things that we yesterday here in this place. It was a game where they could have scored more, we could have scored more, the result could have been different, and of course the feeling that probably we deserve something more, but at the Champions League level, the reality that when you concede a small gap, you're going to pay the price because there are players.
5: Quando se cometem erros na Liga dos Campeões, paga-se esse preço. É algo que nós temos que aprender.
3: No bad feelings, there are of course things to improve and to analyze.
5: Há coisas que temos que melhorar.
3: And now one week to prepare.
5: E agora temos uma semana para preparar o nosso próximo jogo de Liga dos Campeões.
7: Olá, boa noite, Francesco. Eu perguntava-lhe, pelo menos pelo que me pareceu, uma primeira parte mais equilibrada, ainda que talvez o Betis tenha entrado melhor, mas depois o Futebol Clube do Porto consegue estancar, digamos, esse jogo da equipa espanhola. E, Francesco, eu perguntava-lhe, pelo menos pelo que me pareceu, uma primeira parte mais equilibrada, ainda que talvez o Betis tenha entrado melhor, mas depois o Futebol Clube do Porto

0: to create the danger that we should.
1: Mas não tivemos também a capacidade de criar perigo, o perigo que deveríamos criar.
0: Meters, every time they touch the ball, they generate a shot or an opportunity. So this is the feeling that I had from the first half.
1: Esse é o seu principal sentimento da primeira parte. Na segunda parte,
0: the dynamic of the game has,
1: a dinâmica do jogo mudou.
0: Different things.
1: Coisas diferentes.
0: Wasn't easy to start and to concede a goal after,
1: claro que não foi o início perfeito, com o gol que sofremos, mas a reação foi muito boa. E a entrada do Samu, o Alberto, também trouxeram coisas positivas ao jogo.
0: There is of course a bit the regret not to score the 3-1 straight after.
1: E houve até, digamos, o lamento de não termos na altura a possibilidade de marcar esse 3-1. Tivemos a oportunidade para isso.
0: This was our moment to kill the game. We didn't do it.
1: Não era uma oportunidade para matar o jogo.
0: We had other opportunities to go ahead. We had opportunities to recover the results after the 3-2.
1: So, e depois também tivemos algumas oportunidades para irmos atrás do empate quando estávamos a perder por 3-2. Mas a Liga dos Campeões é algo diferente. É algo diferente competir neste nível.
2: Boa noite, Francesco Farioli, Nuno Vieira Rodrigues, o jogo IJN. Ia perguntar-lhe se considera que a equipa do Porto nem sempre conseguiu aproveitar o espaço que o Betis por vezes deu nas costas da defesa e se Francisco Moura vai continuar a ser titular.
0: About the first part,
1: sobre a primeira parte da questão.
0: Half, we went out from the first building up and as well in the zone 2 quite well, even though wasn't that easy to play because
1: não estava a ser fácil
0: to push,
1: jogar
0: very hard because the ball was not rolling that fast.
1: A bola também não estava a rolar de forma rápida como pretendíamos.
0: Very good conditions, we managed well this part, but we didn't convert that volume into real danger. So that's
1: no
0: part
1: momento em que até tivemos mais bola, não criámos o perigo que deveríamos ter criado.
0: About Francisco.
1: Sobre Francisco Moura.
0: Is like I think he's a player that.
1: Penso que é um jogador
0: back,
1: está a regressar
0: a difficult season,
1: de uma época que foi difícil para ele.
0: In the last few matches, he did,
1: nos últimos jogos,
0: really good game.
1: Ele esteve muito bem.
0: Very difficult client and several times he did good things after.
1: Fez até coisas sempre
0: last,
1: boas.
0: Last situation, let give me the time to review, but.
1: E a última situação terá que ser uma situação que terá que rever, mas também nunca fui um treinador de deixar para trás jogadores e isso nunca será o caso neste sentido.
3: Boa noite, Mr. Pascoal, Jornal Bola. Eu pergunto, duas jornadas, duas derrotas, o que é que a equipa precisa de, para transformar os bons momentos até que tem no, na Champions, que tem alguns bons momentos, numa coisa mais, digamos que em pós-jogos, em pontos, em coisas mais positivas?
0: I think it's a really correct analysis, is what
1: I
0: say to the players in the changing room after the game, because of course about the game of tonight, but as well if you put there the game of City, where for 9 till the minute 22, the game was there open to give us the opportunity to get,
1: também tivemos as nossas oportunidades,
0: a positive result,
1: para ter
0: so
1: tentar um resultado positivo.
0: Isso
1: é verdade,
0: like,
1: temos que por vezes olhar para o contexto.
0: City, in a top moment, and apart from
1: o City num momento de top,
0: they won all the matches. We face Betis in
1: agora
0: the best moment.
1: O Betis também no seu melhor momento.
0: Small things can,
1: e tudo isto
0: can affect.
1: Pode I believe we did, afetar aquilo que pretendemos.
0: Quite a lot of things well, at least to get something out of these two games.
1: Temos que tentar but
0: as well,
1: tirar algumas coisas positivas destes dois jogos.
0: Something more, and this
1: mas é preciso fazer algo mais.
0: Fast, starting from and to apply starting from the game of PSV in Dragão.
1: E essas coisas boas terão que surgir já no próximo jogo, o PSV na próxima
4: noite,
1: semana.
4: André Monteiro, Record aqui. Ia lhe perguntar, o Porto hoje sofreu 3 golos, vem numa sequência de 6 jogos a sofrer. Se estes dados são importantes para si ou acaba por relativizá-los? E num segundo momento queria perguntar em que é que vai centrar a mensagem do próximo jogo, tendo em conta que ainda para mais é um jogo de

0: Champions. Obrigado.
1: Yeah, about the fact of conceding.
2: Sobre o facto de termos concedido gols nos últimos jogos.
1: In a row is something that I definitely don't like.
2: Não gosto, after, of course, certo.
1: There is, we need to put a little bit the things in context in the
2: Nós
1: way.
2: Nós temos
1: that,
2: que olhar de novo para o contexto.
1: This team has created certain habits, you know, to have a strike of 10 games with one goal conceded or two goals.
2: 10 goals, apenas com um gol consentido, por exemplo.
1: These things are not normal.
2: Isso não é muito normal. Extraordinary. É algo até extraordinário.
1: Tonight, I think that the three goals of tonight, we face a team that scored 4-5 goals.
2: Foi o reverso, against, né? Enfrentamos também uma equipa boa.
1: Because every time that the ball arrive to the forward players, they are able to maximize and to generate or a shot or a clear goal opportunities. So of course we need to do the things better. We need to.
2: Mas é claro que temos que fazer as coisas melhor.
1: Be more aware about the small details.
2: Aos detalhes.
1: About attitude and desire.
2: A própria atitude, o desejo, defend.
1: I don't see,
2: defender
1: I don't
2: melhor.
1: See different things like I still see a team that is doing everything.
2: Mas também não estou a ver uma equipa muito diferente daquilo que
1: certain way, to recover the ball
2: tem
1: really
2: vindo
1: high.
2: A fazer ou vinha a fazer.
1: Marítimo, we concede a goal in a game where we concede just four
2: exemplo,
1: touches into the
2: Marítimo concedemos um gol
1: in our box. There are moments
2: no momento em que, no jogo em que poucas oportunidades também houve para a equipa adversária.
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4: Mister, boa noite. José Pedro Pinto para a Antena 1. Permita-me voltar à questão do Francisco Moura, que é inevitável, mas de um outro ponto de vista. Hoje lançou o Martim Fernandes como lateral direito, deixou o Francisco Moura como lateral esquerdo. O que lhe quero perguntar é se, tendo em conta que um reforço pelo qual o Porto batalhou muito no verão, que é o caso do Sousa, ainda não ter tido nenhum minuto, quer isso dizer que para o treinador ainda não está ao nível daquilo que o Porto exige nesta altura?
1: About Sousa, is a player that arrived to us not in a very good physical
2: ele não
1: shape.
2: Está no melhor momento físico.
1: Has quality, is a player that I believe a lot.
2: Mas eu acredito muito no jogador.
1: In the potential that he has,
2: na sua capacidade, no seu potencial.
1: How to say? To develop in a certain way that allow
2: tem
1: me to have the feeling that he can have the 90 minutes and of course
2: desenvolver em certos
1: the last day of the market is
2: pormenor.
1: Not easy to find moments where to give this opportunity tomorrow we will have when we go back in,
2: por essa oportunidade.
1: In Rival, a friendly game to try to give to these players playing time and opportunity to gain a certain condition and nothing to, so to have as soon as possible,
2: também, seguramente tentar ver se em jogos amigáveis no Olival poderá ter alguns minutos para
3: 0-0.
2: Poder melhorar também a sua condição 0-0. Física.
5: Já assumiu que na sua ideia de jogo não vê vantagens em desequilibrar a sua equipa para desequilibrar a equipa adversária. Hoje jogou contra um Betis, que é uma equipa muito assim, que desequilibra a sua própria equipa para desequilibrar o adversário, neste caso o Futebol Clube do Porto. Como é que foi gerir este jogo através do banco? Sabemos que os treinadores não têm um comando de PlayStation no banco, mas como é que foi gerir este jogo de emoções num tipo de jogo que o Mister usualmente não gosta?
1: It's not that we don't like. It's,
2: não é a questão de não gostar.
1: There is a moment where they are so good.
2: Like momentos em que o jogo está bom.
1: All the action when the ball arrive to their wingers, they generate a situation
2: quando
1: where
2: o jogo
1: we have very very good
2: chega
1: football.
2: A eles, so aos seus extremos.
1: Players that are strong in one against one, but
2: são bons num para um.
1: This is a factor. And for me, the only part that where I will say we could have done maybe something more, it was to generate more out of the amount of time that we put them in the conditions to run through their goal and a lot of time in the first half we lack in the last two passes the accuracy to generate this condition after we knew
2: é que na
1: how
2: primeira
1: they
2: parte
1: were
2: how powerful conter,
1: they
2: digamos,
1: were in open field in the transition
2: mais valia do
1: Betis. With the ball. So many different things and is what we knew yesterday and what happened today.
3: Última pergunta aqui à frente.
0: Hello, Coach Alonso Tapia. I wanted to ask you about Santi Jimenez and how has his process of development and adaptation in Porto has been. We saw a little bit of him today.
2: So I wanted Santi Jimenez.
0: To know if he's going to be included more in minutes and how is he developing.
1: Today he entered with a very positive impact. If I'm not wrong, two good opportunities in the few minutes that he played. In one of these, when the goalkeeper made a miracle. So,
2: hoje entrou na questão também, hoje podia ter marcado, o guarda-redes fez uma grande defesa.
1: But as well in the effort for the team. He's another player that arrived in the last days. So
2: é um jogador também que chegou nos últimos dias, tem treinado.
1: Find the proper shape and for sure he's going to
2: também está a tentar encontrar o seu melhor momento físico.
6: Conferência de imprensa de Francesco Farioli depois da derrota do Futebol Clube do Porto frente ao Real Betis. Voltamos uma última vez ao Estádio Olímpico La Carturra, Bruno Sousa Ribeiro, para comentários finais e para depois centrarmos atenções em definitivo no jogo de hóquei em patins entre Portugal e Itália do Campeonato do Mundo, onde Portugal para já vai vencendo por 4-0 a 16 minutos do fim da partida.
7: Voltamos então muito rapidamente às notas dos jogadores do Futebol Clube do Porto. O comentador TSF Vítor Santos já tinha dado nota 6 a Diogo Costa, Martim Fernandes nota 4, Pablo Rosário nota 6, Kivior nota 6, Francisco Moura nota 3, Alan Varela nota 5 e Vítor Frouholt nota 6. Ficamos aqui, Vítor Santos, Gabri Veiga.
8: Gabri Veiga, se calhar foi dos que mais brilhou, só que brilhou pouco. Mesmo assim, nota 6, pois claro, marcou um grande golo e isso merece ser valorizado.
7: E PP?
8: Eu acho que o PP, nas alturas difíceis, foi sempre um jogador que deu uma boa resposta. Foi uma pena o PP também, fisicamente, sofrer e numa altura em que o Futebol Clube do Porto até estava bem, ele ter que ser substituído. Eu diria que nós, procurando também destacar um jogador que eu gostei particularmente, que não fez tudo bem, mas deu sempre um sinal de liderança que foi muito importante. Nota 7 para o PP.
7: Borja Sainz?
8: O Borja fez um jogo francamente mau. É evidente que ninguém joga mal sozinho, já aqui dissemos isso, mas não foi tão incisivo como devia ser e nem sempre ajudou sob o ponto de vista defensivo. Nota 4.
7: André Silva.
8: André Silva, nota 4 também. Ele esforçou-se muito, se calhar lutou, não há dúvida nenhuma, não virou a cara à luta, mas um ponta de lança tem que ser mais do que isso em termos de ligação e também em termos de capacidade de agredir o adversário.
7: Suplentes, por ordem de entrada, Alberto Costa.
8: Nota 6 e podia ser uma nota bem maior se ele tivesse tido a frieza para fazer um passe que aparentemente parecia fácil, mas ajudou a revolucionar o jogo, a passar o jogo para a mão do Futebol Clube do Porto.
7: Samu.
8: Samu, eu daria também Samu nota 7, porque estreia-se na Champions, regressa a um grande palco após uma lesão gravíssima e faz um golo explosivo, um golo muito bonito à ponta de lança. O melhor Samu certamente acrescentará muito ao Futebol Clube do Porto.
7: Oscar Pietuszewski.
8: O Oscar Pietuszewski também foi dos que ajudou a remar por uma maré que de facto o Futebol Clube do Porto não tinha até àquela altura do jogo. Portanto, nota 6 ao Pietuszewski.
7: Wang Yinbo.
8: O Wang conseguiu, de certa forma, fazer aquilo que Gabriel Veiga não fez em termos de ligação. Foi bastante mais ativo, mas também entrou já numa altura difícil, de certa forma. Nota 5.
7: E por último, o Santiago Jiménez.
8: O Santiago Jiménez, eu também lhe dou nota 5, porque ele integrou-se bem no jogo, de uma forma bem mais positiva do que tem feito quando tem entrado, e de facto foi uma pena, mas vamos lá ver, o Santiago Jiménez fez um grande cabeceamento, que teve uma oposição, foi uma grande defesa do guarda-redes do Betis de Sevilha, de facto podia ter dado, eu diria, uma outra justiça ao resultado, que não aconteceu.
7: As notas do comentador TSF, Vítor Santos, depois da vitória do Real Betis sobre o Futebol Clube do Porto esta noite. Marcaram para a equipa espanhola Abde, Chucho Hernández e Isco. Para o Futebol Clube do Porto, que chegou até a estar em vantagem, marcaram Gabri Veiga e Samu, dois grandes golos e que podem ser já vistos no site da TSF. Estão lá os 5 golos desta noite. O Real Betis junta-se a um conjunto de mais 8 equipas com 6 pontos, 2 jogos, 2 vitórias. O Futebol Clube do Porto continua sem somar a qualquer ponto, 2 jogos, 2 derrotas. Dentro de 8 dias, o Betis recebe aqui o Feyenoord. O Futebol Clube do Porto joga no Dragão com o PSV Eindhoven. Vítor Santos, o Futebol Clube do Porto ainda vai a tempo para recuperar?
9: Sim, parece-me que sim. Aí não tenho dúvidas. O Futebol Clube Porto, obviamente, vai melhorar. Vai defrontar agora um adversário aparentemente mais acessível em sua casa e
7: recordando, Vítor, depois Nápoles, Feyenoord, Liverpool, Slavia de Praga e Las Clínicas.
9: Sim, é evidente que não é propriamente um passeio no parque, mas acredito, até porque vimos a espaço o Futebol Clube Porto fazer durante este jogo, que terá capacidade para no mínimo ir ao play-off e candidatar-se a estar numa fase mais adiantada da prova. Até olhando, e já falámos sobre isto, olhando para o exemplo do Benfica na época passada, é evidente que ninguém gosta de perder. Uma vitória depois de dar a volta ao resultado num campo tão difícil, aquilo parecia poder ser uma vitória, ser uma derrota, é evidente que tem aqui um custo, sobretudo psicológico, no sentido anímico, daquilo que é a reação da equipa do Futebol Clube de Porto. É evidente que teria sido muitíssimo importante pontuar, vencer ainda seria melhor, ninguém gosta de perder, mas não está nada hipotecado. Vamos ser claros, às vezes pode-nos parecer isso, a história deste formato de Liga dos Campeões diz-nos que não é assim tão extraordinário entrar com duas derrotas e depois conseguir avançar para a próxima fase da prova.
7: Desta vez, o Futebol Clube do Porto não foi feliz na Andaluzia. Há 23 anos, Jorge Costa, que faria hoje 55 anos, ergueu aqui o troféu da Taça UEFA. Hoje, o Futebol Clube do Porto perde por 3-2. Aqui do La Carturra, Hugo Miguel Taveira, é tudo. Em meu nome, Bruno Sousa Ribeiro e de toda a equipa TSF, Tiago Santos e Vítor Santos, ficam as despedidas. Foi um prazer, até à próxima.
6: Pano fechado então desde Sevilha, nessa derrota do Futebol Clube do Porto por 3-2 frente ao Real Betis na Liga dos Campeões. Vamos de Espanha ao Paraguai para o jogo de Portugal na terceira jornada da fase de grupos do Mundial de Hóquei em Patins. José Santos no relato, Emanuel Antunes nos comentários. José, 4-0 para Portugal, 12 minutos para jogar e tudo a correr bem à equipa portuguesa.
10: É verdade, Portugal a trazer 4 golos à melhor para esta segunda parte. Itália bem tenta, mas Chanoedo tem chegado para as encomendas e por isso mesmo deixa-me dizer que de início a seleção italiana jogou com Zampoli, Malagoli, David Gabioli, Che Compagno e Pinazar. Portugal com Chanoedo na baliza, Zé Miranda, Miguel Rocha, Gonçalo Alves, Hélder Nunes, apitam Daniel Vilar e David Cantos, são espanhóis. Emanuel Moraes Antunes, vamos olhar porque estamos a meio da segunda parte, há 4-0 para Portugal, golos que foram apontados por Miguel Rocha, Luís Querido, Gonçalo Alves e Hélder Nunes.
11: Boa noite, José. Boa noite, Hugo, e boa noite a todos os que nos acompanham. Efetivamente, a equipa portuguesa sabia desde o primeiro segundo da importância capital deste jogo na luta pelo segundo lugar do grupo, muito importante, já que o segundo lugar do grupo dará, em princípio, direito à equipa segundo classificada de defrontar a Angola nos quartos de final, embora ainda falta disputar o Chile à Argentina, mas Angola dever-se-á à mercê do empate que, enfim, conseguiu diante da equipa francesa num resultado estranhíssimo, 0-0, deverá alcançar o terceiro lugar e, portanto, defrontar a equipa portuguesa. Portanto, é um início frenético por parte das duas equipas, um início equilibrado, mas frenético, mais do que era expectável, uma intensidade competitiva, um jogo a todo o gás, a todo vapor por parte das duas equipas, e Portugal através de Miguel Rocha numa meia distância, mais uma, Portugal a utilizar muitas vezes essa meia distância como recurso para resolver os encontros, e o Miguel Rocha ao minuto 19:35 a inaugurar o marcador de meia distância, e depois tivemos uma Itália na procura do gol do empate a desguarnecer a sua defensiva.
10: E olha, mas atenção, encontro... Portugal num ataque pode marcar, atenção, gol, a bola a sair ali ligeiramente ao lado, foi um contra-ataque, o passe de Zé Miranda açucarado para Hélder Nunes, cara a cara agora com o guarda-redes Bruno Zegaria, a bola saiu ligeiramente ao lado, mas é uma situação de muito perigo nesta transição rápida dos portugueses.
11: É, o Bertolucci no intervalo a tirar o Zampoli, não é? Da baliza italiana, mercê dos quatro golos que terá sofrido, a entender, não sei se tem sido esta de facto a rotação por parte do Bertolucci, mas de facto temos o outro guardião da equipa italiana que não o Zampoli. Mas e agora um remate perigoso à baliza, mas foi o que fomos dizendo, o Chanoedo que assumiu hoje a titularidade da baliza portuguesa, até o momento irrepreensível. Este 4-0 por parte da equipa portuguesa, de facto, chega a ser enganador. Efetivamente, a equipa portuguesa está muito bem na gestão dos momentos do jogo, com posse muito mais prolongada. Portanto, o que não conseguiu fazer ontem diante da Espanha, hoje está a conseguir fazer. Portanto, a circular bola, a gerir os momentos do jogo, a espreitar a sua oportunidade, a construir, a tentar construir com critério as suas jogadas. E vai pela certa à baliza adversária.
10: Olha, uma entrada agora de Zé Miranda ali a passar por um adversário. A bola foi para a tabela de fundo, sobrou novamente para Zé Miranda, mas não conseguiu bater a Zegar e tenta agora responder a seleção italiana através de Dicky Giovinazzi, mas a bola a sair para o corpo do guarda-redes português. Está Zé Miranda com a bola, joga a meio do meio-campo transalpino com Helder a colocar em Zé Miranda. Zé Miranda com a marcação de Antonioni, sobra a bola para o Gonçalo Alves, que apontou o terceiro golo de penalti. Lá está Portugal novamente a espreitar a possibilidade de chegar à baliza contrária com Helder, a marcação impiedosa de André Borgo, novamente com a seleção portuguesa a esgotar o tempo de ataque. Mas o corte na altura em que Gonçalo se preparava para atirar à baliza italiana, a um corte de Dicky Giovinazzi, a bola acaba por não conseguir chegar à baliza italiana. Isto para já dá mais Portugal, quer na primeira, quer neste segundo tempo. E agora uma jogada de Checo Compagno, um dos melhores jogadores, o melhor marcador da Itália no campeonato. Ele que agora tentou ali sacar um coelho da cartola, mas é Portugal a jogar quando estamos a 8 minutos do final da segunda parte. Com este resultado, Portugal vai jogar com Angola amanhã às 21h15, ou seja, meia hora mais cedo do que as habituais partidas. Bola para Checo Compagno, para a progressão, olha em frente, o esquerdino, rebate a defesa de Chanoedo com a luva esquerda, muito atento o guarda-redes português. Agora um passo alongado da esquerda para o lado direito, já dentro da meia-pista contrária, e Zé Miranda atira a bola para fora para que algo se passa. Eu sinceramente não percebi, mas Emanuel aproveitando, 7:40 para chegar ao final do tempo regulamentar, 4-0, Portugal a fazer todos os golos na primeira parte.
11: Sim, tem-se limitado nesta segunda parte a gerir essa preciosa vantagem e confortável vantagem de 4 golos que dispõe diante desta equipa italiana, que tem muitas vezes tentado chegar à baliza, sempre irrepreensivelmente defendida pelo Chanoedo, que de facto foi chamado muitas vezes a intervir e fê-lo com muita qualidade, portanto impedindo muitas vezes a seleção italiana de chegar ao golo. Portanto, muito se deve esta confortável vantagem da equipa portuguesa à exibição fantástica até ao momento do guardião português Chanoedo, que de facto tem estado irrepreensível, e a equipa portuguesa também, ela gerir bem os momentos do jogo, com posses prolongados, a gerir essa confortável vantagem que tem nesta altura do encontro diante da equipa italiana.
10: Portugal novamente a tentar organizar a jogada para o ataque, agora com Gonçalo, foi ali apertado por um adversário, Checo Compagno, mesmo assim conseguiu fazer o passo para trás, para Zé Miranda, olhos nos olhos com um adversário, sai ao caminho de Gonçalo, o número 17, que é Dicky Giovinazzi, a tentar travar ali a progressão, ainda Portugal a tentar fazer a circulação de bola, muito bem jogado agora pela Seleção Nacional de Portugal, tem poucos segundos para atacar a baliza 5, ainda tenta Helder em último esforço contra um adversário sobre Andreia, ou melhor, Alberto Posato, numa altura em que o madrileno David Cantos assinala uma falta. Lá vai Checo, tenta levantar, era um belíssimo golo, não fosse agora a bola levantar em demasia, ia passar por cima do travessão, mas é um gesto, um pormenor fantástico deste jogador da equipa italiana, que alinha no Amatori Lodi de Itália. Para já 4-0, um resultado que serve, já servia o empate. De qualquer das formas, Portugal a vencer neste pavilhão de Assunção, no Coppel Arena, quando Dicky Giovanni, a jogar agora com Borgo por à esquerda, tenta, acompanha uma marcação impiedosa ali por parte de João Rodrigues. É Antonioni a tentar agora sacar ali uma fita sobre um adversário, sai-lhe ao caminho. Depois o Zé Miranda tenta dividir o lance, a bola é projetada para fora. Há reposição para Portugal. Daqui a nada vamos entrar nos últimos 5 minutos. Como disseste, depois à meia-noite de Portugal vai-se jogar esse encontro entre seleções sul-americanas, o Chile e a Argentina. Lá está Helder Nunes a pôr à esquerda, joga com Zé Miranda, agora novamente para a direita. Portugal faz circulação de bola, é o corridinho português, agora a tentar com Zé Miranda, tem um adversário pela frente, que é Alberto Posato, agora atrapalhou-se João Rodrigues, a bola vai sobrando para os italianos com Checo, companho, a esticada, desvia ainda Checo e a defesa do guarda-redes da seleção portuguesa, Chanoedo, mas Emanuel, não se pode dar qualquer tipo de espaço a este jovem jogador. Checo, companho, sempre que tem a possibilidade de chegar à área, cria enorme calafrio à seleção portuguesa.
11: É um jogador dotado de... É um avançado, uma seta permanentemente apontada à baliza do Chanoedo, mas de facto o Chanoedo hoje a realizar uma exibição extraordinária, e é o grande responsável pelo facto da equipa italiana ainda não ter conseguido inaugurar o marcador. De facto está a fazer uma exibição extraordinária o Chanoedo, a manter a sua baliza inviolada, porque ela tem sido muitas vezes assediada pela equipa italiana, mas de facto a marcar presença o Chanoedo com uma exibição fantástica, e o restante do conjunto português também a realizar uma boa exibição, a saber ler bem os momentos do jogo, a fazer aquilo que não conseguiram fazer ontem os jogadores portugueses, portanto com posse prolongado, com critério no passe, na circulação de bola. Ontem não conseguiram implementar o seu jogo, hoje não. Hoje leram bem os momentos, prolongaram as posses de bola, construíram com critério, e de facto é por aí que se explica a confortável vantagem que foram construindo ao longo da primeira parte, já que na segunda ainda não foi apontado qualquer golo por nenhuma das equipas, mas este é o segredo para este 4-0 que a seleção portuguesa vai até o momento infligir à equipa italiana.
10: E há pouco, Gonçalo para a prova, Zegaria com uma enorme defesa, agora tentou pelo buraco da agulha, Helder colocar na frente, ataque agora com o Malagoli no interior da área, já demorou muito tempo, a bola ainda sobra para Checo, acompanha, roda, tira um adversário do caminho, ainda o número 77 na assistência ao capitão. Muito bem este trabalho de Checo, mas Malagoli não conseguiu dar seguimento a esta soberba jogada individual de Checo, acompanha. É Portugal quem tem bola com Gonçalo, lá vai a deixar um para trás, sai o caminho Alberto Posato, tenta jogar mais atrás pelo seguro, Bessa a receber no jogador do Sporting, novamente para o capitão português a colocar mais na frente para o melhor marcador Miguel Rocha, que leva 5 golos apontados, 4 contra a seleção da Suíça, e hoje a marcar curiosamente o primeiro golo do jogo. Lá está novamente Portugal. Portugal tem poucos segundos para atacar a baliza. Pode ser uma jogada a meia volta. neste Miguel Rocha. Bem tentou, mas tinha nas costas Checo, companheiro, que não permitiu. E agora quem não permite é Hélder Nunes, o passo que saiu da esquerda de Malagola, é à procura de Checo, companheiro. A bola sobra para Portugal. Portugal vence por 4-0 no Copa Arena em Assunção, no Paraguai, neste 47º campeonato do mundo de hóquei em patins. Cá está Hélder Nunes para a progressão, olha em frente, dá para a Bessa, curtinho novamente para o capitão português, adianta para o Gonçalo, vai procurar zona de remate, tentou tirar ali o Azimuth à baliza, não conseguiu. A bola ainda para Portugal, olhando, tem 13 segundos para atacar a baliza de Bruno Zegaria. Ainda Portugal com Bessa, Rafa Bessa, vai haver longa distância, não prefere jogar para a tabela, bate na tabela de fundo e acaba por sobrar numa altura em que Portugal esgota os 45, sai novamente na Itália o número 17, Dicky Giovanni, entrada agora por parte do Gabioli, o jogador que se transferiu do Trissino de Itália para o Barcelona. É Portugal com Gonçalo, Hélder Nunes, olha em frente, tem novamente Gonçalo, tenta fugir à marcação de Malagoli, o capitão italiano, em cima, salvo seja, de Gonçalo Alves, Miguel Rocha, a bola batida para Hélder, Hélder frente a frente com o Checo, companheiro. A circulação de bola por parte da seleção portuguesa está a meio da meia pista, face lateral, direita da área do guarda-redes, Bruno Zegaria, quase Gabioli encostava para a baliza de Bruno Zegaria, uma jogada que não tinha espaço, não tinha ninguém a acompanhar no ataque de Portugal, tentou sacar um remate em que a bola pudesse desviar no jogador da seleção italiana, mas não resultou em perigo para a formação transalpina, que agora ataca com um remate de André Malagoli. A bola a sair ao lado ainda com Posato para, olha em frente, deixa ficar atrás o remate de Checo, companheiro, a bola fica presa a golpe duplo numa altura em que há um pedido de desconto de tempo e penso que é do lado italiano. Emanuel, estamos a pouco mais de 23 segundos para o final da partida.
11: É como fomos dizendo, portanto, é a Itália à procura não de inverter já nesta ocasião da partida o rumo dos acontecimentos, mas a tentar fazer o gol de honra, mas tem sistematicamente esbarrado nas defesas do Chanoedo, que está de facto a realizar uma exibição extraordinária e é muito responsável pelo facto da equipa portuguesa estar a vencer por 4-0, porque de facto não foi por falta de tentativa que a equipa espanhola, que a equipa italiana está em desvantagem, foi de facto, tentou muitas vezes fazer o golo, mas encontrou sempre pela frente o intransponível Chanoedo, que realizou hoje uma exibição extraordinária e é o grande responsável, na minha opinião, pelo facto da equipa portuguesa conquistar este segundo lugar do grupo A. Para além disso, como fomos dizendo, esta hoje uma exibição personalizada.
10: Olha, atenção, está isolado. Miguel Rocha pode ir para o quinto, levantou, não conseguiu ultrapassar Bruno Zegaria. Mas o que perde Portugal para chegar a uma mão cheia de gol? Foi uma saída rápida, estava descompensada a seleção italiana. Agora o jogo vai terminar. Miguel Rocha olha para o cronómetro. Vamos ouvir o som indicativo no final da partida. Portugal 4, Itália 0. Marcaram Miguel Rocha, Luís Querido, Gonçalo Alves e Hélder Nunes.
11: É, efetivamente, um brinde agora de última hora. Quando a equipa italiana tinha a posse de bola, entregar a posse de bola ao Miguel Rocha, que se isola e que perde uma soberana oportunidade sozinho diante do guarda-redes, não conseguiu ultrapassar o guarda-redes Gária da equipa italiana, é não conseguir fazer apontar mais um golo ao seu pecúlio, mas de facto uma exibição hoje personalizada da equipa portuguesa, uma exibição bem conseguida, contrariamente àquilo que nos mostrou na jornada anterior superior diante da equipa espanhola. De facto, esta equipa italiana, que, de quem eu esperava, até pela exibição que fez diante da Espanha na ronda inaugural, outra prestação, mas de facto foi surpreendida pelo golo do Miguel Rocha e foi-se avolumando, e o resultado, à medida que a equipa italiana ia à procura do empate, foi desguarnecendo a sua defensiva, foi colocando mais jogadores na frente e acabou por ir sofrendo cada vez mais golos. E a equipa portuguesa geriu muito bem os momentos de jogo, foi fazendo um golo após outro e foi volumando a sua vantagem, enquanto que a equipa italiana esbarrou sempre, invariavelmente, no guardião português Chanuero, que assina hoje uma exibição de alto nível e o grande responsável, na minha opinião, por este resultado que a equipa portuguesa alcança. Assim, acabará por defrontar a equipa angolana, que provavelmente alcançará, ainda não são contas definitivas, até porque a Argentina ainda vai defrontar o Chile daqui a pouco tempo, e deste resultado, a não haver surpresas como houve, na minha opinião, no jogo da França, entre a França e Angola, apenas e tão só pelo resultado de 0-0, que penso que é aquilo que nos é veiculado, e o 0-0 é aquele que terá sido o registro, que é um resultado invulgar, portanto, mas se efetivamente na partida entre o Chile e a Argentina não houver uma surpresa de igual gabarito, efetivamente a Argentina deverá superar a frágil equipa chilena e colocar-se no segundo lugar do grupo, e desta feita a equipa italiana, terceira classificada do grupo onde se encontra Portugal, do grupo A, irá defrontar o segundo classificado, que é a Argentina, já que a França alcança o primeiro lugar do grupo B, e irá defrontar a equipa suíça, que é aquela última classificada do grupo A. E portanto, Portugal terá como adversário nos quartos de final a equipa angolana, que terá de encarar com algum respeito, até porque tem conta nas suas fileiras com jogadores bem conhecidos de todos nós. Estamos a falar do Diogo Seixas, estamos a falar do Veludo, que é o guarda-redes do Tomar, o Seixas, que jogou há bem pouco tempo no Braga, já tem 30 anos, da formação do Porto, mas que jogou muitos anos no Braga e que rumou a Itália. Temos o Gonçalo Neto, temos uma série, o Filipe Flores, que joga na Juventude Paciense. Portanto, terá de encarar com a máxima seriedade a equipa portuguesa este jogo dos quartos de final. Em teoria é um adversário que a equipa portuguesa conseguirá superar, mas terá de encarar com a máxima seriedade estes quartos de final, para ver se efetivamente consegue chegar às meias finais. Em condições normais, deverá conseguir fazê-lo.
10: Emanuel, este jogo frente à Itália, ou melhor, Portugal vinha do Campeonato de Europa com uma derrota por 3-2, e já não estão cá quem marcou, quer de um lado, quer do outro, mas de 138 jogos, Portugal tem 78 vitórias, tem uma média de 470 golos marcados. Hoje mostrou que queria resolver isto o mais rapidamente possível e conseguiu fazer, mas também é certo, porque acabou por marcar cedo, geriu, tudo lhe saía bem, enquanto que, como tu disseste, na baliza esteve Chanuedo. Não é que Pedro Henrique estivesse mal nos dois jogos, mas Chanuedo encheu a baliza de Portugal.
11: Hoje o Chanuedo de facto esteve irrepreensível e é, na minha opinião, o grande responsável pelo facto da equipa portuguesa conseguir alcançar um resultado confortável, porque as duas equipas entraram a todo vapor, a todo gás, na procura de se adiantar no marcador, e tivemos, não era expectável, das equipas do Bertolucci e do hockey italiano, que de facto entrassem com este ímpeto ofensivo, mas de facto tivemos uns 5 minutos iniciais frenéticos entre as duas equipas, várias, o que nós chamamos de piscinas por parte das duas equipas, mas Portugal conseguiu adiantar-se no marcador com, aquele, com aquela meia distância do Miguel Rocha, e a meia distância tem sido, hoje não, mas de facto tem sido, e ontem foi a única solução que a equipa portuguesa encontrou para, para furar as redes da equipa espanhola, mas portanto Portugal alcançou o golo e a partir daí começou portanto, a gerir os momentos do jogo e esteve bem a fazê-lo, com a equipa italiana em, cada vez mais em desespero de causa à medida que o volume, que o resultado se ia avolumando a favor de Portugal. A equipa italiana foi desguarnecendo a sua defensiva, foi deliberadamente à procura de inverter o rumo dos acontecimentos e foi concedendo facilidades à equipa portuguesa, que soube ser eficaz e aproveitar da melhor forma, mas teve sempre na sua retaguarda, sempre que a Itália se chegou à frente, e foram muitas vezes que a Itália se chegou à frente, encontrou-se sempre pela frente o intransponível Jean Edo, que hoje assina uma exibição extraordinária.
10: Portugal, que tem 16 títulos conquistados, o último, Emmanuel, foi em Barcelona, e frente à Argentina. A Argentina que vai defrontar, conforme disseste, o Chile, num jogo que terminou empatado a zero no tempo regulamentar, no tempo de no prolongamento, e depois na altura em que apelidaram de Santo Girão. Girão acabou por conseguir evitar que os argentinos marcassem. Portugal agora só tem que pensar no jogo dos quartos de final desta minha competição, à espera, mais provavelmente, conforme disseste, de Angola, mas o Chile também poderá ter uma palavra a dizer. Vamos ver no que resulta este encontro, mas à partida, e por aquilo que eu tenho visto em relação à seleção argentina nas últimas 4 edições, venceu uma e foi no Aldo Cantoni, no mítico Aldo Cantoni, bateu na final em Portugal. Espera-se que o jogo de amanhã às 21h15 possa colocar Portugal nas meias, mas até lá há que esperar também pelo desfecho deste encontro.
11: Sim, mas em condições normais a Argentina vai ultrapassar o Chile. Tem muitas limitações a equipa chilena, embora tenha conseguido e tenha alcançado um empate na ronda inaugural diante da equipa de Angola, o que a mim me surpreendeu, até porque nas suas fileiras tem aqui apenas um nome de relevo, o Rojas, a equipa chilena. O resto são jogadores até conhecidos, mas das divisões secundárias portuguesas. Alguns, dois ou três jogadores, já passaram por equipas portuguesas, mas de facto está os furos muito abaixo da equipa argentina, que não deverá ter quaisquer dificuldades de ultrapassar esta equipa chilena e relegar esta equipa chilena para o quarto e último lugar. Terá, portanto, a Argentina de defrontar a Itália, portanto, o segundo classificado do grupo B. A Argentina irá defrontar o terceiro classificado do grupo A, que é a equipa italiana. Missão difícil para a equipa italiana. Teremos uns quartos de final entre Itália e a Argentina, com um jogo interessante de se seguir. Portugal terá, de facto, como já o dissemos, de encarar com a máxima seriedade o jogo com Angola. Não se pode concentrar desde já no jogo das semifinais, das meias-finais. Terá de primeiro ultrapassar este obstáculo que o Francisco Veludo, o Tomar, o Filipe Flório da Juventude Paciência, o Anderson Neri da Bandeirante, mas que jogou muitas épocas no campeonato português, o Diogo Seixas, o jogador que já foi do Hockey Clube de Braga e que atualmente está no Valdano, o Tomás Cardoso, que está no Caver, o Gonçalo Neto, que é um dianteiro da equipa do Braga. Portanto, tem um conjunto de jogadores da seleção angolana que podem causar algumas dificuldades se de facto a seleção portuguesa não encarar este jogo com a máxima seriedade. E também tem a equipa angolana um treinador que conhece muito bem o hockey, embora radicada já há alguns anos no campeonato italiano e está a orientar em simultâneo com a equipa angolana a equipa do Tricino, mas é um profundo conhecedor da realidade do hóquei nacional, o João Pinto, que já passou por Porto, por Sporting, enfim, é um treinador experiente e foi um jogador, já foi campeão europeu ao serviço do Tricino enquanto jogador, está a orientar esta seleção angolana e portanto Portugal terá de encarar este jogo com a máxima seriedade para, enfim, alcançar e comprar bilhete de acesso para as meias finais, jogo que se realizar uma exibição semelhante à que fez hoje não deverá ter dificuldade para ultrapassar este Angola, mas terá de desconfiar sempre daquilo que a equipa angolana poderá fazer à equipa portuguesa. Portanto, terá de vestir uma roupa de trabalho, porque de facto não vai ser um passeio este jogo diante da seleção angolana.
10: Hoje, Reinaldo Ventura colocou Xano Edo na baliza, colocou também Miguel Rocha, que é o melhor marcador, Hélder Nunes, Gonçalo Alves e Zé Miranda. Um 5 que era expectável e que acabou por surgir. Fiquei com a dúvida se seria Pedro Henriques a jogar, foi Xano Edo, mas olhando para a seleção portuguesa e em relação a este encontro, para ti, qual o jogador que se destacou nesta vitória frente aos italianos?
11: Eu acho que não é, portanto, o Xano Edo hoje realiza uma exibição, embora não podemos, julgo que não podemos comparar a seleção italiana com a seleção espanhola, embora a seleção italiana perdeu pela margem mínima diante da seleção espanhola, mas de facto ainda em termos qualitativos alguma diferença entre estas duas equipas, mas de facto o Xano Edo assina hoje uma exibição de luxo, foi o responsável pelo facto da baliza portuguesa se manter inviolada, portanto foi ele o grande responsável pelo facto de a portuguesa não ter sofrido qualquer golo e ter permitido dar confiança aos seus companheiros para se poderem projetarem para o ataque e fazerem os 4 golos com que venceram a equipa italiana, mas relativamente ao conjunto português, penso que é acertada a decisão do 5 inicial por parte do Reinaldo Ventura e efetivamente, embora ontem de facto o Reinaldo tentou diante da seleção espanhola todas, enfim, vários conjuntos de jogadores para tentar inverter uma má exibição, é preciso dizê-lo. Na primeira parte a exibição da equipa portuguesa foi paupérrimo, na segunda tentou retificar, enfim, o rumo dos acontecimentos, não o conseguiu de todo, até porque acaba lá está, ontem tal como hoje, o resultado até, apesar da derrota, acabou por ser melhor do que a exibição, portanto a margem mínima e incerteza no resultado não espelha aquilo que se passou, a equipa portuguesa de facto teve uma exibição menos conseguida diante da equipa espanhola e é natural que hoje tenha dado a titularidade aos jogadores mais experientes e penso que terá sido esse o segredo da equipa portuguesa, soube gerir melhor os momentos de jogo com jogadores mais experientes, o Hélder Nunes, o Gonçalo Alves, mais habituado a estas andanças, digamos que os mais jovens são mais impetuosos, são menos criteriosos na abordagem aos lances e de facto a equipa portuguesa esteve hoje muito bem a gerir os diversos momentos do jogo, a gerir a vantagem que foi construindo, atacando sempre que teve oportunidade, espreitou a oportunidade de ampliar, de construir e de ampliar a sua vantagem e esteve, na minha opinião, o segredo nesta gestão que foi fazendo do encontro e hoje através dos jogadores mais experientes da equipa portuguesa.
10: Com esta vitória sobre a Itália, passando no segundo lugar, jogando amanhã provavelmente com Angola, e se ganhar Angola, na sexta-feira Portugal evita quer a Espanha, quer a Argentina, muito provavelmente a França.
11: É, mas a França acaba por se qualificar em primeiro lugar do Grupo B, surpreendeu na ronda inaugural a equipa da Argentina, está muito bem orientado, tem um conjunto, tem um leque cada vez maior de jogadores à disposição do Nuno Lopes, o selecionador que também acumula funções no Tomar e na seleção francesa, portanto vai tendo ao seu dispor cada vez mais, um número cada vez maior de jogadores
12: com experiência competitiva no melhor campeonato do mundo, que é o campeonato português, e de facto é uma seleção temível, mas poderemos ter, em teoria, até pelo seu palmarés, diremos que é mais acessível o jogo diante da França do que propriamente diante da Espanha ou da Argentina, e portanto abrem-se boas possibilidades para, embora o caminho é estreito e sinuoso para o acesso à final, mas abrem-se boas perspectivas para a equipa portuguesa perante estes adversários. O caminho para a final poderá ser uma realidade, desde que nos brinde com uma exibição como a que realizou hoje e não aquela que realizou ontem diante da Espanha, do eterno rival Espanha, até porque Portugal precisa de conquistar e de se aproximar da Espanha e conquistar o seu 17º título e aproximar-se da Espanha, que já tem 18 títulos mundiais, e portanto será este o principal objetivo da seleção portuguesa, e terá de, se eventualmente, não querendo fazer futurologia, se eventualmente chegar a esse patamar, terá de realizar outra exibição que não a que realizou ontem diante da seleção espanhola.
10: Ora, com este golo frente à Itália, no Miguel Rocha junta-se ao francês Carlo Di Benedetto com 5 golos. Marcaram também para Portugal Luís Querido, estreou-se no Mundial a marcar, Gonçalo Alves e Helder Nunes. Portugal venceu, convenceu e derrotou os italianos por 4-0.
6: Pano fechado desde o Paraguai nesta vitória de Portugal por 4-0 frente à Itália na terceira e última jornada da fase grupos do Mundial de Hóquei em Patins. O relato foi do José Santos, com comentários do Emanuel Antunes. Portugal termina assim no segundo lugar do Grupo A, com 2 vitórias e 1 derrota, contra a Espanha, que vence o grupo depois da goleada de hoje por 10-0 frente à Suíça. A Itália fica no terceiro lugar e os suíços terminam em último, sem qualquer ponto. No grupo B, a França já assegurou o primeiro lugar depois do empate a zeros esta tarde contra Angola. Falta saber o que se vai passar daqui a pouco, à meia-noite, no jogo entre a Argentina e o Chile. Neste especial desporto, acompanhamos também a derrota do Futebol Clube do Porto na Liga dos Campeões de Futebol por 3-2 frente ao Real Betis. A equipa portista começou a perder com um gol de Abde aos 2 minutos da segunda parte. Gabri Veiga empatou para os portistas. Samu ainda deu a volta ao resultado, mas o Betis haveria de dar uma reviravolta com um golo de Chucho Hernández e outro de Isco, já nos últimos 10 minutos da partida, para assegurar a vitória no Estádio Olímpico La Cartuja. Nos outros jogos da Liga dos Campeões, durante esta tarde, o Feyenoord venceu o Como por 3-2, o Liverpool foi à Áustria bater o LASK Linz por 6-3, num jogo de loucos com 9 golos. O Real Madrid também conseguiu uma vitória estoica a jogar fora de casa em Roma, frente precisamente à equipa da Roma, depois de ter estado a perder por 3-1. A equipa de José Mourinho deu a volta com 3 golos nos últimos 10 minutos para vencer então por 4-3. O Aston Villa amassou o Fenerbahçe com uma vitória por 6-0. O Bodoglimt surpreendeu ao vencer o Borussia Dortmund por 1-0. O PSG, bicampeão europeu, foi ao terreno do líder da Premier League, o Manchester City, para vencer por 4-2, com direito a golo português de Vitinha, que fez o terceiro tento da equipa francesa. Já o Shakhtar Donetsk conseguiu vencer o AEK de Atenas por 3-1. O Stuttgart foi à Eslováquia bater o Slovan Bratislava por 3-0. Também esta noite, na Taça de Portugal, o Gil Vicente eliminou a equipa da Liga 3 do União de Santarém, mas apenas no prolongamento, 3-2, depois de ter estado a perder por 2 vezes. A equipa gilista conseguiu empatar já nos últimos 2 minutos do tempo regulamentar e depois marcou mais um golo no prolongamento para seguir em frente para a quarta eliminatória da Taça de Portugal. Amanhã volta o especial desporto, depois das 5:30 PM, temos o relato do Pedro Pereira, do Torriense Sunderland, na segunda jornada da Liga Europa. Na mesma competição, o Benfica recebe o Celtic às 20:00 PM, com relato do António Botelho. À mesma hora, o Braga joga na casa. casa do Copenhaga para a Liga Conferência, com informações do Tiago Barquinha Gonçalves a partir da Dinamarca, e mais tarde, às 9:15 da noite, voltamos ao Paraguai para o jogo de Portugal nos quartos de final do Mundial de Hockey em Patins. O adversário de Portugal será Angola ou o Chile, dependendo do resultado do jogo entre Chile e Argentina daqui a pouco à meia-noite. Fecha-se assim então o especial de desporto. Amanhã teremos mais futebol e mais hóquei e patins.
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13: Esta é a emissão da TSF. Estamos a 23 minutos da meia-noite e de regresso à música já a seguir. E o Sun Durkonen e Sherry na abertura da sequência, depois Jack Johnson e Pearl Jam. É já a seguir.

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1: Estamos em final de hora na TSF com uma recordação, Slave to the Rhythm, com Grace Jones. Até muito perto das notícias, à meia-noite.

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8: Boa noite, são 11h58, menos uma hora nos Açores.
9: Manifestantes no Porto voltam a montar as tendas na Praça Dom João I, consideram que é a única forma de lutar pelo direito à habitação. Em Bruxelas, esta quinta-feira, arranca a Cimeira Europeia, o orçamento e a subida do preço dos combustíveis são assuntos em cima da mesa. No Mundial de Hockey Patins, Portugal venceu a Itália, está nos quartos de final. Para o Futebol Clube do Porto foi a segunda derrota na Liga dos Campeões. Esta noite em Sevilha perdeu frente ao Real Betis por 3-2. E esta quinta-feira há a Liga Europa e Liga Conferência.
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8: Temperaturas de agora, estamos com 23 graus em Faro, 22 em Ponta Delgada e em Lisboa, 22 também no Funchal, 14 no Porto. Avançamos agora para a edição à meia-noite com Gabriela Batista.
9: Os manifestantes que desde sábado ocupam a Praça Dom João I, no Porto, decidiram esta noite voltar a montar tendas no local. A decisão foi tomada em Assembleia Popular. Bernardo Guerra, um dos manifestantes que está neste protesto deste sábado. Manifestantes que desde sábado ocupam a Praça Dom João I, no Porto, decidiram esta noite voltar a montar tendas no local. A decisão foi tomada em Assembleia Popular. Bernardo Guerra, um dos manifestantes que está neste protesto deste sábado, disse esta noite à TSF que as tendas já começaram a ser montadas.
10: As tendas já estão cá, o povo está unido, nós somos muitos, muitos mil, temos medo da violência policial, é normal, estamos centenas de pessoas na praça e estamos cá para ficar.
11: A estimativa é de que vai aumentar esse número de tendas e pessoas a aderir também ao protesto?
10: Vai, esperemos que sim, a estimativa é que vai aumentar e as pessoas não estão a desmobilizar e estamos cá todos unidos. Já estamos bastantes tendas, eu diria que entre 30, se calhar 30 tendas, mas há muita gente aí a buscar tenda.
9: Bernardo Guerra considera que, nesta altura, esta é a única forma de lutar pelo direito à habitação.
10: Porque acho que é a única hipótese que nós temos. As instituições não querem saber, a Câmara do Porto não quer saber, o Pedro Duarte não quer saber, e se não for o povo unido, como sempre foi na história portuguesa, a fazer as coisas, de outra forma não será feita. E para ir para pior do que isto, com quão mal já estão as coisas, pessoas na rua, pessoas a ser despejadas, eu moro no Porto desde que nasci e estou a ser expulso da minha cidade, e já chega, e acho que é só assim que vai haver alguma mudança.
11: O Presidente da Câmara mandou, portanto, que fossem retiradas as tendas da primeira vez. Teme uma nova investida da polícia amanhã de manhã ou nas próximas horas?
10: tememos todos. Ele já veio declarar hoje, outra vez à tarde, que não vai permitir e vai ser bastante intransigente em relação a isso, que é uma falta de empatibilidade com o que temos feito, com o ordeiro que temos tido, com a limpeza que temos feito da praça, com a limpeza das casas de banho privadas que temos limpo e com a pacificidade que temos lidado com tudo e com a violência institucional e policial que tem acontecido sempre. E a intimidação, claro. E nós, a toda hora, nunca perdemos o respeito e nunca perdemos a razão. E não vai ser hoje.
11: Foi essa a reação do Presidente da Câmara que levou os jovens novamente a montar as tendas no Porto?
10: Não foi propriamente a reação do Presidente da Câmara, porque isso não nos surpreende nada. É de facto a condição atual da habitação no Porto e a condição socioeconómica das pessoas. E já chega disto.
11: Muito
10: já
11: bem.
10: Não faltam estudos a partilhar o quão difícil é. 74% da pessoa média no Porto, 74% do rendimento da pessoa média do Porto vai para pagar a habitação. Não é sustentável. Famílias com filhos, é isso.
9: Bernardo Guerra, um dos manifestantes que está neste protesto na Praça Dom João I, no Porto, entrevistado esta noite.

0: por Paulo Fernandes Ribeiro. A decisão de voltar a montar tendas na praça foi tomada horas depois do Presidente da Câmara do Porto ter afirmado que iriam ser implacáveis para impedir que a praça se transformasse num parque de campismo. O protesto dura desde sábado. Os manifestantes dizem que têm autorização para ficarem na praça até dia 20 de outubro. Esta quinta-feira, os 27 reúnem-se em Bruxelas e o próximo orçamento europeu é o principal assunto em cima da mesa. A proposta da presidência irlandesa procura conciliar as novas prioridades da União Europeia com os fundos tradicionais, mas está longe de reunir consenso, dado o corte de 141 mil milhões em relação à proposta da Comissão Europeia. Apesar das divergências, António Costa, o presidente do Conselho Europeu, diz que há razões para acreditar num acordo rápido. João Francisco Guerreiro.
1: Acredita num acordo até ao final do ano sobre a proposta do orçamento da União Europeia. Apesar da proposta de corte de 141 mil milhões de euros no montante global, o presidente do Conselho Europeu, António Costa, afirma que a parte mais sensível mantém-se intacta.
2: Relativamente às verbas para a política de coesão e para a política agrícola, a proposta apresentada pela presidência irlandesa não propõe nenhuma alteração relativamente àquilo que era a proposta da anterior presidência cipriota.
1: Por isso, António Costa mostra-se otimista em relação ao posicionamento dos países mais críticos face à proposta da presidência irlandesa.
2: O que tenho ouvido da parte dos países da coesão é que, relativamente a esta proposta, estão satisfeitos.
1: Mas António Costa admite que as negociações serão marcadas por desafios perante a necessidade de fechar um orçamento com novas exigências.
2: Acomodar as novas prioridades na área da competitividade, na área da segurança, na área da defesa, com esta estão satisfeitos.
1: Mas António Costa admite que as negociações serão marcadas por desafios perante a necessidade de fechar um orçamento com novas exigências.
2: Acomodar as novas prioridades na área da competitividade, na área da segurança, na área da defesa, com aquilo que são as políticas definidas no próprio tratado, relativamente à política agrícola, à política de coesão, à proteção das regiões ultraperiféricas e, portanto, obviamente, esse é um final, tem que respeitar o conjunto das prioridades assim definidas.
1: Ainda assim, acredita que será possível alcançar um acordo até ao final do ano.
2: Temos daqui até dezembro para chegar a alcançar o resultado final e veremos qual é o resultado final. Mas, obviamente, o resultado final assenta sempre numa base de compromisso, de responsabilidade entre todos, e é nesse sentido que temos que trabalhar.
1: O presidente do Conselho Europeu a falar em Bruxelas, na véspera da cimeira em que os 27 vão debater a proposta de cortes ao primeiro plano de orçamento apresentado pela Comissão Europeia. Em cima da mesa estará ainda a crise dos preços dos combustíveis.
0: E sobre o preço dos combustíveis, António Costa, o Presidente do Conselho Europeu, admite que sejam necessárias medidas temporárias, considera que a União Europeia tem de agir de forma coordenada.
2: Vários países têm vindo a adotar medidas nacionais, algumas delas têm que se enquadrar naquilo que é o quadro europeu, e tem havido um diálogo entre os diferentes países e a Comissão, mas seguramente iremos discutir essa matéria, visto que vários dos líderes têm dirigido publicamente à Comissão pedindo luz verde para poderem adotar algumas medidas de natureza diminuir o impacto do brutal aumento da energia resultante simultaneamente da guerra no Irão e também da continuação da guerra na Ucrânia. Mas o princípio conhece, serão sempre medidas que têm que ser temporárias e dirigidas de uma forma muito específica para resolver os problemas e procurando focar-se nas pessoas mais carenciadas.
0: Os 27 reúnem-se esta quinta e sexta-feira em Bruxelas, numa cimeira que vai ainda discutir a crise no Médio Oriente e o apoio à Ucrânia. Entre os vários temas, estará também em discussão a relação comercial com a China. E o Comissário Europeu da Defesa propôs hoje a criação de um Conselho Europeu de Segurança, um organismo que, à semelhança das Nações Unidas, tivesse membros permanentes e rotativos. O objetivo deste Conselho seria agilizar decisões em matéria de defesa. O Comissário Europeu da Defesa admite que esta ideia já tinha sido apresentada no passado por Emmanuel Macron e pela antiga chanceler alemã Angela Merkel. O responsável europeu defende que Espanha, França, Alemanha, Itália e Polónia e, eventualmente, o Reino Unido ou a Ucrânia tivessem assento permanente neste organismo europeu. No

0: Campeonato do Mundo de Hóquei e Patins, Portugal venceu esta noite a seleção de Itália por 4-0, com duas vitórias e uma derrota na fase de grupos. Portugal segue para os quartos de final. A Espanha ficou em primeiro lugar na fase de grupos, depois desta noite ter goleado a Suíça por 10-0. A Suíça deixa o Campeonato do Mundo no Paraguai sem ter conseguido uma vitória. Perdeu sempre por 10 golos, mas ontem conseguiu marcar 2 golos frente à Itália. Quanto a Portugal, que está nos quartos de final do campeonato, espera agora para conhecer o adversário com quem vai jogar. Será o Chile ou a seleção angolana. O Porto voltou a perder na Liga dos Campeões. Esta noite em Sevilha, perdeu por 3-2 frente ao Betis. O último golo da equipa espanhola foi marcado de penalti, quase no final do jogo. Francesco Farioli lamenta que a equipa não tenha aproveitado melhor as oportunidades.
1: Foi um jogo em que podíamos ter marcado mais, o resultado podia ter sido diferente. A sensação de que provavelmente merecíamos mais. Mas ao nível da Liga dos Campeões, a realidade é que quando concedes um espaço, vais pagar o preço, porque há jogadores que conseguem aproveitar tudo. Portanto, estas são as coisas que temos de aprender. E agora, novamente, sem ressentimentos, há claro coisas que temos de melhorar. Temos uma semana para preparar o nosso próximo jogo na Liga dos Campeões no Dragão.
2: And now one week to prepare our next Champions League match in Dragão.
0: O Futebol Clube do Porto, sem qualquer ponto na Liga dos Campeões, defronta na próxima semana, no Estádio do Dragão, o PSV Eindhoven. À segunda jornada da Liga dos Campeões, o Betis é uma das 9 equipas que soma 6 pontos. Deste grupo faz parte o Sporting. Outro jogo esta noite da Liga dos Campeões, o Paris Saint-Germain venceu o Manchester City por 4-2. Esta quinta-feira há jogos da Liga Europa, também da Liga Conferência. O jogo entre o Torriense e o Sunderland no Estádio Municipal de Leiria começa quando faltar 15 minutos para as 6 da tarde. Esta tarde o treinador do Sunderland garantiu que olha para a equipa do Torriense com muito respeito e preparou o jogo com o mesmo rigor de um jogo da Liga Inglesa. O treinador do clube inglês destacou a qualidade da equipa de Torres Vedras. Um jogo que despertou muito interesse de adeptos estrangeiros nesta altura, segundo o operador de transportes rodoviário Flixbus, que assegura as ligações entre o Porto e Leiria e Lisboa e Leiria. As viagens dos aeroportos de Lisboa e Porto para Leiria para os dias de 15 e 16 de outubro. Estas viagens estão esgotadas. A empresa diz que vai assegurar 17 viagens de e para Lisboa e 24 para o Porto. Além do Torriense Sunderland no estádio de Leiria, o Benfica recebe o Celtic no estádio da Luz às 8 da noite. Na conferência de imprensa de antevisão ao jogo, Marco Silva revelou novidades na equipa inicial. Rita Silva Vieira.
3: Como é Milão, Trubin vai ser o dono da baliza no jogo da Liga Europa.
4: Já é a única que vos vou dar, mas que o Turbino vai começar amanhã o jogo.
3: O treinador do Benfica não esclarece se vai voltar a rodar tanto a equipa como fez em Itália, mas abre a porta a mudanças.
4: É óbvio que a melhor equipa a partir da equipa que está mais rotinada, a partir da equipa que poderá dar melhores respostas, mas acho que o nosso jogo em Itália provou também que é possível de outra forma e os jogadores nesse aspecto tiveram excelentes.
3: Sobre o Celtic, sabe que é um clube que pode vir à luz criar problemas.
4: Passo a passo, nesta fase, na fase de grupos e depois na fase eliminar, para já, satisfeitos com o começo, humildes o suficiente para perceber que só pelo nome não adianta ir lá e provar jogo após jogo que temos grandes ambições e queremos chegar até ao final nesta competição.
3: Quando chegou, Marco Silva disse que o Benfica tem de ser um dos candidatos a vencer a Liga Europa. É uma ideia que ainda mantém.
4: Aqui em termos de competições europeias não começou tão bem este ano, que a nível de campeonato tem estado, se assim posso dizer, ao seu nível internamente, mas a nível de competições europeias não tão forte, e querem retificar, querem ter uma reação, e a nós compete-nos estar ao nosso melhor nível, estar a um nível que nos permita ganhar o jogo.
3: Para o Celtic, o treinador não conta com Banjaki, Kaminski e Enzo Barrenechea, os três de fora por lesão.
0: E para a Liga Conferência, o Sporting de Braga defronta o Copenhaga na Dinamarca e na antevisão ao jogo. O treinador Carlos Vincens agradeceu o voto de confiança dado pelo presidente do clube, António Salvador, apesar da fase negativa que a equipa atravessa. Tiago Barquinha Gonçalves.
5: Foi sem surpresa que Carlos Vicens ouviu António Salvador dizer que o treinador é o homem certo para continuar à frente da equipa. Declarações entendidas desta forma.
6: São coerentes com o que eu ido sentindo.
1: São coerentes com o que venho a sentir e a perceber nas nossas conversas. O presidente é alguém com quem interajo diariamente. Nesse sentido, agradeço o voto de confiança que vem ao encontro do que sinto na nossa relação diária.
6: Já te digo, em nossa relação diária.
5: Carlos Vicens regressa a Copenhaga e é um estádio em que já esteve duas vezes, em 2022 e 2023, quando era adjunto de Pep Guardiola no Manchester City. O agora treinador do Braga considera que a forma de jogar do adversário não mudou muito.
6: Equipo que te lo complicava em bola parada, em contra-ataques.
1: É uma equipa complicada na bola parada, no contra-ataque, na forma como defende e pressiona. É certo que passou algum tempo. O treinador e alguns jogadores são diferentes, mas penso que vai ser um jogo algo semelhante ao que já vivi aqui. É um estádio ruidoso, onde o apoio do público se faz sentir.
6: É um estádio ruidoso, é um estádio que se hace sentir.
5: Quem conhece ainda melhor o estádio Parken é Jana Zubind, agora ao serviço do Braga. O ponta-de-lança foi formado no Copenhaga e esteve 4 épocas e meia na equipa principal.
7: É um bom sentimento voltar a um estádio onde tive experiências tão boas. É também um sentimento especial jogar aqui agora como adversário, mas quando o jogo começar, vai ser como qualquer outro. Quero ajudar a equipa a atingir os objetivos e ganhar a partida. Claro que passei aqui muitos bons momentos, com muitas pessoas e com os adeptos, mas o foco está no jogo e em conseguir um bom resultado.
8: Hopefully we can get a good result.
5: Nyakate lesionado e Gabri Martínez por motivos pessoais são as únicas ausências do Sporting de Braga.
0: Depois de 2 jogos sem ganhar, o Sporting de Braga procura voltar às vitórias. A equipa minhota joga a primeira jornada da Liga Conferência contra o Copenhaga amanhã às 8 da noite na Dinamarca. A emissão especial de desporto na TSF começa depois das 5:30 da tarde.
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10: Carlos Guedes é músico, compositor e professor de música em Abu Dhabi, com mais de 100 estreias públicas em todo o mundo. 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A produção é de Nelson Santos, com sonorização de Paulo Jorge Carreiro.
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1: A música pode ser um instrumento poderoso para incomodar poderes estabelecidos. O músico nigeriano Fela Kuti bem sabia disso. O seu tema Zombie, de 1976, era uma sátira da ditadura militar que imperava na Nigéria nos anos 70. Ilustrando os militares como zombies e instrumentos de poder, Fela descrevia-os como sendo capazes de executar a violência sob comando e submissos ao poder autoritário. Este tema, extremamente popular na Nigéria quando saiu, originou a invasão do complexo habitacional onde ele vivia por mais de 1000 soldados em 1977, que incendiaram o complexo e atacaram os seus residentes, e onde a sua mãe foi atirada de uma janela, tendo falecido posteriormente com os ferimentos causados pela queda.

Uma das grandes valências do mundo global atual é a possibilidade de miscigenação de várias culturas musicais, criando narrativas transnacionais e transculturais. Bocante é um ensemble afrodiaspórico e transnacional fundado por Michael League, do Snarky Puppet, e centrado na cantora, compositora e guitarrista guadalupense Malika Tirolian. O nome significa troca, em crioulo de Guadalupe, refletindo um projeto que reúne músicos de 5 países e 4 continentes. A música dos Bocante cruza influências da África Ocidental, blues do Delta, calaja caribenho, jazz, funk e rock. Michael League descreve-o como uma combinação em vulgar de música da África Ocidental, blues do Delta, Led Zeppelin e calaja caribenho, com letras em crioulo e francês. Ouçamos Reparation do álbum What Hit.

A Orquestra Jazz de Matosinhos tem feito um trabalho ímpar na cena jazzística nacional nos últimos 30 anos. Não só são uma formação do mais alto nível, mas desdobram-se em diversos tipos de atividade que incluem a criação de repertório nacional para Big Band, formação de músicos, divulgação de marcos importantes da história do jazz e colaborações com músicos que fazem parte da estratosfera jazzística como Carla Bley ou Lee Konitz. O tema que vamos ouvir, Jivago, de Kurt Rosenwinkel, é do álbum Our Secret World, fruto da colaboração da orquestra com este guitarrista da estratosfera jazzística em 2010. Um arranjo brilhante do Carlos Azevedo, com a direção de Pedro Guedes, que passa por ser meu irmão.

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1: A primeira vez que ouvi Gaspard Lanoui foi pelas mãos do pianista Jean-Pascal Meyer. Na altura, um pianista concorrente nos concursos internacionais de piano do Porto, nos inícios dos anos 90. A música impressionou-me pela sua combinação, uma das mais sofisticadas que ouvi, de lirismo e virtuosidade. O Jean Pascal tinha a peça memorizada e mostrou-me diversos detalhes sobre esta obra verdadeiramente fabulosa de Maurice Ravel, composta em 1908. O Jean Pascal também me recomendou ouvir a interpretação desta obra por Martha Argerich, segundo ele, uma das melhores interpretações de sempre. Desde que ouvi a interpretação de Martha Argerich, gravada para a Deutsche Grammophon em 1975, ainda não consigo encontrar uma versão melhor.

Se bem que ainda há muito por fazer para que certa música fique disponível em formato digital, da mesma forma que a música do mundo ocidental. Atualmente já encontramos uma quantidade notável de música de outras culturas, outrora somente existentes em gravações de difícil acesso. Um desses exemplos é o canto em voz sussurrada Isidre Inanga, do músico do Burundi François Muduga.

0: Uma das bandas que mais ouvi durante a minha adolescência foram os Ramones. It's Alive foi um álbum que eu ouvi até à exaustão nos meus anos de teenager irreverente. E I Don't Care, uma das minhas faixas preferidas.
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0: Meia-noite e 58, menos uma hora nos Açores.
1: Os 27 reúnem-se em Cimeira, procuram um acordo sobre o orçamento europeu, mas em cima da mesa, nesta Cimeira, está também a subida do preço dos combustíveis. Estão montadas as tendas na Praça Dom João I, no Porto. Os manifestantes mostram-se prontos para continuar o protesto, pelo menos até 20 de outubro. Dizem também não haver razões para uma intervenção da polícia. Portugal está nos quartos de final do Mundial de Hóquei e Patins. Portugal venceu Itália por 4-0. Na Liga dos Campeões, segunda derrota para o Futebol Clube do Porto, perdeu frente ao Real Betis por 3-2.
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0: Atualizando as temperaturas, há pouco estávamos com 23 graus em Faro, 22 em Lisboa e em Ponta Delgada, 22 no Funchal, 25 no Porto. Agora a edição à uma com Gabriela Batista.
1: A pouco mais de uma semana da segunda volta das eleições no Brasil, Flávio Bolsonaro e Lula da Silva aparecem em empate técnico na sondagem encomendada pela Globo e pelo jornal O Globo. A sondagem dá a Flávio Bolsonaro 46% dos votos e a Lula da Silva 44%. A margem de erro da sondagem é de 2 pontos percentuais. 1% dos inquiridos não sabe ainda em quem vai votar, enquanto 9% diz que não vai votar. Ou então, se for votar, vota em branco. A segunda volta das presidenciais brasileiras está marcada para 25 de outubro. Esta noite, o presidente brasileiro, Lula da Silva, pediu que fosse apresentada uma queixa junto da Organização dos Estados Americanos contra a empresa tecnológica norte-americana Meta. Lula da Silva acusa a empresa de ingerência nas presidenciais brasileiras. Nesta altura, na Praça Dom João I já há tendas montadas, algumas dezenas de manifestantes e também veículos da Polícia Municipal. João Silveira, um dos manifestantes que se encontra nesta praça desde o início do protesto, descreveu há pouco à TSF o que está a acontecer.
3: Neste momento estão algumas tendas montadas, algumas, pelo menos 40 tendas montadas e algumas centenas de pessoas ainda na praça. Neste momento estão dois carros da Polícia Municipal, cerca de 5 agentes, e bastantes carrinhas da Porto Ambiente para a suposta limpeza da praça, que nunca tem acontecido a esta hora.
4: Acreditam que novamente as forças policiais vão retirar as tendas aí da praça?
3: Sim, já estávamos à espera disto, depois dos comunicados da Câmara. Já passamos aqui uma noite com tendas e que a PSP nesse dia não interveio. E, portanto, achamos que se nós continuarmos com as manifestações pacíficas, ordeiras como elas estão, a PSP não deve ter razões para intervir.
1: Ao final da tarde, os manifestantes reunidos em Assembleia Popular tomaram a decisão de voltar a montar tendas e mostram-se dispostos a permanecer no local. Bernardo Guerra, um outro manifestante ouvido esta noite pelo jornalista Paulo Fernandes Ribeiro. Bernardo Guerra dizia que esta é a única forma de lutar pelo direito à habitação.
5: Porque acho que é a única hipótese que nós temos. As instituições não querem saber, a Câmara do Porto não quer saber, o Pedro Duarte não quer saber, e se não for o povo unido, como sempre foi na história portuguesa, a fazer as coisas, de outra forma não será feita. E para ir para pior do que isto, com quão mal já estão as coisas, pessoas na rua, pessoas a ser despejadas, eu moro no Porto desde que nasci e estou a ser expulso da minha cidade, e já chega. E acho que é só assim que vai haver alguma mudança.
1: A decisão de voltar a montar tendas na Praça Dom João I foi tomada horas depois do Presidente da Câmara do Porto ter afirmado que iriam ser implacáveis para impedir que a praça se transformasse num parque de campismo. Os manifestantes responderam a esta declaração em comunicado, dizendo que estão no local não como uma escolha de lazer ou campismo, mas como ato de desespero político. Os manifestantes escrevem também nesse comunicado que bloquearam o protesto sobre sob o pretexto da degradação do espaço, ignoram que a verdadeira degradação social ocorre na perda de qualidade de vida e no despejo dos habitantes da cidade. Este protesto já dura desde sábado. Os manifestantes dizem que têm autorização para ficarem na praça até dia 20 de outubro. Esta quinta-feira